0: 150 crianças, jovens e adolescentes na base aqui. O Retrô gasta mais de R$1,5 milhão só de alimentação e alojamento para crianças aqui na base, entendeu? Então, veja, isso é um investimento meu, mas se a gente tivesse uma ajuda, a gente poderia aumentar. Esse menino, ao invés de estar fora da rua aí, sem fazer nada, está aqui lutando para ter um espaço na vida. Pode ser que não vire um jogador que ganhe de 100, 200 mil, mas eu tenho jogadores. Por exemplo, esse Túlio que está na Chapecoense, você que está fazendo gol, esse jogador foi feito na base do Retrô. E muita gente não sabe. Ele era volante, quem trouxe ele para o clube foi eu. Virou atacante aqui e depois saiu, porque, né, acabou seguindo a vida, foi
1: Ele
0: para
1: chegou
0: Santa
1: até pro
0: Cruz.
1: Santa Cruz, né?
0: Pô, ele chegou aqui com 14 anos, 15 anos de idade, né? Então, de um projeto chamado RS, que é um projeto aqui de Pernambuco. Então, assim, tem muita coisa boa para a gente fazer. O que basta aí é, como eu falei, investimento e trabalho da federação para fazer isso.
1: Agora, para 2027, vocês pretendem já agir em relação. Eu não sei se já aconteceu a questão do campeonato, porque tem até uma rede social que colocou que a reunião era para mudar o campeonato, mas o negócio é muito mais além. Já tem alguma coisa para 2027?
0: Não, não, a gente nem tocou em assunto de campeonato, até porque vai existir uma reunião na próxima quinta-feira para tratar disso, né? Pelo que eu entendo e pelas conversas que tem, o Campeonato Pernambucano agora vai ser dividido em dois turnos. O primeiro que vai ser esse, com todos os clubes, né, disputando, e daí sobem, eu acho que duas ou três vagas, aí eu não sei bem, porque eu realmente não estou muito a par, e se juntam com os outros sete clubes que permaneceram do ano passado, né? Aí, somados esses 10 clubes, aí a gente vai discutir o modelo da fase final do campeonato. E aí a gente só pode discutir isso depois que os 3 clubes que estão nessa primeira disputa ascendam para a disputa final.
2: Ô, Laércio, com relação, como tem a eleição esse ano, como é que tá a questão de transmissão já para o ano que vem, principalmente, né? Que é um dos valores, né, que sempre desperta a atenção, né, do torcedor, da imprensa, né, a questão do direito de transmissão, e é um valor relevante porque é o que move não só o pernambucano, mas imagino que todos os campeonatos do Brasil como um todo, né? Com essa, vou chamar de indefinição, apesar de entender que eu sei que são conversas que estão acontecendo, mas como é que tem essa questão de já de debater

0: chamada de premiação que o Retrô recebeu esse ano.
1: Não é ajuda de custo, né?
0: E eu sei, por exemplo, que já em Minas, e a informação que eu já tenho, né? Que pro ano que vem, só Atlético e Cruzeiro vão receber juntos, né? Quase 15 milhões, né?
2: Vou passar um dado para você, para vocês entenderem como é futebol no Brasil hoje. No Campeonato Paulista, as quatro principais marcas, né? Santos, São Paulo, Cruzeiro. Santos, São Paulo, Palmeiras e Corinthians recebem 20 milhões cada um.
0: Sim.
2: Certo? Os outros clubes intermediários recebem 8 milhões cada um, só para ter ideia. Inclusive, esse ano há uma probabilidade de aumentar, né, para 10 milhões. É claro que é um mercado, vamos fazer uma conta matemática aí. O mercado de São Paulo é 10 vezes, isso é numericamente, 10 vezes o mercado de Pernambuco, em termos econômicos. Então, se a gente fosse fazer uma proporcionalidade, era para ter 2 milhões para Náutico Esporte Santa Cruz. E daria, né? 10% de 20 milhões seria 2. E para os clubes intermediários, que é o caso do Retrô de Mais, 800 mil, né? E veja, isso já acontece. Na Bahia hoje, o governo da Bahia, junto com alguns canais de televisionamento, conseguiram fazer um arrendamento maior e o Campeonato Baiano hoje paga em torno de 800 a 1 milhão de reais para os clubes intermediários, né? Para os clubes maiores, eu agora não tenho esse número. Mas Pernambuco, você tem ideia, a gente recebeu 90 mil reais. Que, inclusive, boa parte desse pagamento foi abatido das taxas de transferência de alguns atletas, entendeu? Então, na verdade, não recebeu nada.
0: Já tem algo no ano que vem, Laércio?
1: Pois é, nessa questão que o Thiago coloca, se me permite, já tem um plano para o ano que vem. Plano tem. Mas pelo que você falou e toda a entrevista foi, nós estamos muito magros em termos de federação e de competição para poder exigir o melhor. É por aí, Laércio?
2: Eu não acho, Boris, eu não acho. Até porque o Vitória da Bahia está na Série A, o Bahia já há algum tempo, mas todos os outros clubes da Bahia estão na Série D, né? Você não tem nenhum clube da Bahia, nem na B e nem na C. Há uma discrepância no baiano lá, né? Vou pegar o caso aqui mais em cima, de Alagoas, né? Que você tem CRB, CSA e os clubes intermediários. Tem o Asa que subiu agora. Você tem o CRB na Série B e todos os outros na D. E lá no campeonato alagoano você tem um investimento maior do que o nosso.
1: Quer,
2: né,
1: dizer, então, que a gente pode vender bem ainda.
2: Olha, aí volta aquela conversa da gente inicial. Primeiro é fazer bem esse produto ser vendido, né? Que aí se a gente não tem campos bons, organizados, aí você não consegue. Se você tem um campeonato que muda todo ano de formato, né? Isso vai perdendo interesse. Apesar de que, pelos números que eu tenho, o campeonato pernambucano hoje, ele é um dos 4 a 5 campeonatos mais assistidos do Brasil. Então, eu acho que falta negociar, entendeu? Por exemplo, eu quero e desejo fazer muito essa interseção aí com o governo, seja ele qual for eleito, porque com o governo a gente pode refazer o programa Todos com a Nota. Inclusive, já houve uma conversa, não mais naquele modelo que o cara ia mudando nota para o ingresso, mas existe a possibilidade da gente fazer um programa como esse, de uma forma eletrônica. E isso, particularmente, eu já conversei com algumas pessoas do governo, inclusive passei para Evandro, né? Tomei a liberdade de fazer isso pelas amizades e relações que eu tenho. E quero deixar claro que, independente de partido ou de chapa ou da eleição do presidente, eu vou fazer o possível para que essa relação possa estar mais próxima, para que a gente possa ter no próximo ano aí um programa do governo para financiar a ida do torcedor ao estádio, né? Que é uma coisa que a gente percebe nos estados por aí e aqui realmente ficou um pouco para trás. Você falou uma coisa interessante aí, que o televisionamento é a coisa mais cara do futebol aqui. Na verdade, não é, né? Você sabe quanto foi a média da folha dos clubes pernambucanos nesse último campeonato? A menor folha, se eu não me engano, foi do Decisão. É uma folha de 200 mil reais por mês. Você tem um campeonato aí, porque você tem pré-temporada, então você tem que começar um mês antes. E aí tem mais 2 meses de campeonato. Você está falando aí de um investimento de 600 mil reais

0: de folha. Aí você tem transporte, você tem alimentação de atleta, material. Tem uma série de outros custos que tá por fora. Ah, isso é responsabilidade da federação? Não, mas a federação poderia ser um motor propositor aí para que esses custos dos clubes possam ser diluídos
1: Pelo
0: e
1: menos
0: diminuídos.
1: que empatasse, né?
0: Pelo menos isso, entendeu? Então, não é fácil fazer futebol. Eu vou lhe dizer, eu fico assim, às vezes, estarrecido com a coragem de algumas pessoas, porque é caro, é um negócio nervoso, é um negócio complicado. Você tá ali todo jogo naquela agonia, é um tal de ganhar ou de perder, e no final tem uma conta imensa para pagar, né? Então, não é fácil, é um negócio realmente muito complicado.
2: Ô Laércio, no Brasil tem esse movimento muito forte ultimamente de criação de liga, né? Tem a liga que negocia direitos de transmissão do Brasileirão, que são duas na verdade hoje. Em Pernambuco tem alguma chance, você enxerga isso, de os clubes se unirem para, nessa questão de negociar direitos de transmissão, promover o campeonato, melhorar o produto, né? Eles se unirem para tirar da federação essa responsabilidade de algumas negociações, para que seja apenas diretamente com a Liga e que a Federação tenha apenas, entre aspas, tá? A missão de promover o futebol na base, por exemplo, e o profissional ficar algo mais voltado para os clubes, né, como em formato de Liga.
0: Veja, eu sou muito a favor das competições. Inclusive, no Brasil, você está vendo um movimento da CBF para estar à frente disso. Eu sou muito mais adepto da CBF e da Federação
2: Sim.
0: como propositora disso. Porque a Liga, todo mundo vai querer tirar uma vantagem. Você basta ver aí a Liga forte, a briga do Flamengo e do Palmeiras, e cada um com seu direito querendo defender o seu. Então, eu sou 100% a favor de que a Confederação Brasileira e a Federação sejam propositoras disso, né? E também acho muito pouco provável, porque o campeonato é muito curto, né? Só são 2 meses de campeonato. O que a gente tem que fazer é fazer a Federação buscar os meios privados, que existem vários, e públicos, né? Porque o que é que a gente precisa fazer? Vamos copiar o modelo que dá certo, o modelo de São Paulo hoje. O que é que acontece? O Campeonato Paulista hoje, ele é praticamente financiado pela iniciativa privada, porque o campeonato tem mais visibilidade hoje no Brasil. Mas boa parte dos outros campeonatos, o Carioca e outros, tem parte privado e tem parte público, né? Então, como o Boris bem disse, não é deixar de gastar dinheiro com remédio, nem com hospital, não é isso. Existe sim dinheiro público para fomentar algumas atividades econômicas. E o futebol é uma atividade cultural e econômica. É importante de se dizer isso. Então, existe uma indústria por trás disso. Quando um governo faz um investimento no futebol, ele está propondo com que essa cadeia toda se desenvolva, né? Então, é importante a gente dizer isso. Quantos empregos hoje o futebol gera? É uma infinidade. Basta aí ver vocês, eu no meu clube aqui, só de funcionário hoje. O Retrô tem mais de 250 funcionários aqui dentro da sua base estrutural, de funcionário de base até o profissional. Então, isso é uma indústria muito grande. A gente precisa só de se mover, que o que eu espero que caso o presidente Evandro seja reeleito ao cargo aí, faça isso, ou algum novo que possa vir.
1: E qual o próximo passo?

0: que a gente está falando para levar essa pauta para esses agentes. E claro que junto com o presidente da federação, ele está ciente disto tudo, né? Eu não quero, e é muito importante o seu programa para isso, empunhando bandeira da liberdade contra Evandro de Carvalho, de forma alguma, até porque, como eu disse, independente de qualquer coisa, ele é meu amigo. Agora, eu quero sim poder ajudar o futebol de Pernambuco, por quê? Porque eu tenho um investimento muito alto aqui, né,
1: E
0: Boris? Eu
1: esses
0: tenho
1: 21
0: investimento aqui.
1: presidentes que se reuniram hoje com você em seu restaurante, concordam com você.
0: Exato, todo mundo quer isso, não é uma coisa assim de Laércio. Eu tenho um investimento alto aqui, estou fazendo o nosso estádio, a previsão de que seja concluído em 2027, início de 2028, vai ser um novo campo de trabalho para todo mundo. Então, eu, como um dono de clube que tenho feito esses investimentos do futebol, eu quero ter a possibilidade de ajudar a este futebol crescer. Porque aí cresce eu, cresce todo mundo. A disputa da gente vai ser no campo, desportivamente. E eu vou sair chateado de um jogo que perdi, vou sair feliz de um jogo que ganhei, mas o que a gente precisa entender é que todo ano tem campeonato. Eu vou perder um ano, mas no ano que vem eu vou brigar de novo. O que a gente não pode é perder as oportunidades de ter investimentos para melhorar o futebol. E a gente está tendo muitas oportunidades aí que estão sendo perdidas.
1: Laércio, só para terminar, eu não posso deixar de, primeiro, agradecer você por essa referência à Rádio Jornal e também a Thiago Wagner e também à minha pessoa. Mas como você sempre foi polêmico, eu não posso também deixar de criar uma polêmica com você. Quem seria seu candidato? É rápido, curto, batendo pênalti no canto.
0: Ô Boris, para mim o meu candidato seria Gustavo Jordão, que é o meu executivo aqui, que eu entendo que é o cara que tem todas as capacidades,
1: Pronto,
0: né?
1: mas não, sim,
0: Muito boa.
1: mas e falou
0: Não,
1: qual
0: não
1: é,
0: tem nem.
1: depois da gente ter feito um top 4,
2: Sim.
1: ele falou que o
0: Claro.
1: candidato dele seria Gustavo Jordão. É
0: Claro, você
1: isso.
0: para mim é um grande nome, um cara que transita aí com todo mundo, mas, mais uma vez, eu acho que a gente tem como ele grandes nomes aqui para que a gente possa. Inclusive um deles, o presidente Evandro de Carvalho, na medida em que ele possa rever boa parte dessas pautas que a gente está colocando aqui e possa, de alguma forma, reformular um pouco a administração. Eu até coloquei hoje para ele. Se ele quiser, eu vou estar à disposição. Como eu lhe disse, eu sou um cara muito de bastidor, para poder ajudar ele no que for preciso, né? Para que ele possa fazer isso e subir para o futebol. Boris, eu gosto de você, para finalizar, eu gosto é de tomar meu vinho, ficar andando de chinelo e trabalhar com as minhas coisas, entendeu?
1: Mas
0: Então, olha.
1: esse movimento não vai esmorecer.
0: Não, acho que não. Acho que a partir de agora, até porque, como eu vejo o início da nossa conversa, Evandro já tem 71 anos de idade, né? Ele sendo eleito na próxima, ele deve ter 76, porque ele vai fazer 72 esse ano. Então ele precisa pensar nesse processo sucessório, né? E que é uma coisa natural, né? Eu não estou dizendo que ele não vá querer mais um mandato, mas eu acho que essas coisas precisam ser pensadas. Então, se a gente entende que há uma possibilidade, se não agora. Mas no futuro, de haver uma nova candidatura, por que não, caso ele seja o presidente dessa aí, já começar a discutir isso e melhor do que isso, discutir com um grupo grande de pessoas, né, que estão envolvidas no futebol. Então, esse grupo da gente já existe há mais de 3 anos, né? Não é um grupo que vai deixar de existir. Sai um, entra
1: Mas
0: outro,
1: ganhou
0: né?
1: força, né?
0: A gente, na verdade, eu acho que sempre teve, sabe, Boris? O que acontece é que a gente sempre ficou. É lá da gente, porque a gente. Por exemplo, eu não quero ser injusto. Eu vi o esforço de aumentar os campeonatos de base aqui. Isso foi o primeiro passo. A gente tinha poucos, agora tem muitos, né? Aí chegamos nesse ponto. Agora nós temos que melhorar os campos e as taxas que são cobradas, entendeu? Aí a federação nos diz, mas não tem dinheiro. Aí, beleza, vamos arrumar uma forma de arrumar o dinheiro, entendeu? Então, eu acho que é assim, porque se a gente parar. Aí acaba. Tudo na minha vida é assim: tem que continuar, tem que continuar. Eu quero subir para a Série C, depois eu quero subir para a Série B, depois eu quero subir para a Série A. Eu quero ser o maior clube vendedor de atletas do Norte e Nordeste hoje, que a gente já está encampando esse processo. Então, Eu sou um cara assim, você me conhece, sou vibrador, eu

0: Gosto demais das coisas que faço, mas eu quero mesmo é poder estar, se Deus quiser e permitir, no ano que vem, no meu estádio novo lá, tomando meu vinhozinho. Vou convidar vocês para assistir o jogo, para a gente falar um bocado de coisa com o presidente Evandro ou com o outro, e todo mundo na paz, e que tudo seja em prol, única e exclusivamente, do futebol pernambucano.
1: Tiago, quer encerrar?
2: Também agradecer o presidente Laércio aí, mas também aproveitar para uma última pergunta, Laércio, que é sobre o Retrô. A gente falou muito sobre federação
1: Claro.
2: aqui, mas também falar sobre o assunto principal para o senhor, imagino que seja o Retrô, né? Para o ano que vem. Como é que chega o Retrô? Já tem esse movimento aí de trazer o Tininho para trabalhar no clube?
1: E numa perspectiva geral, o que que deu errado, já que o Retrô subiu tão bacana,
2: Foi campeão,
1: o
2: né?
1: ano foi campeão, e o que que deu errado esse ano?
0: Bom, Boris, foi ótimo. E até para a gente fazer um esclarecimento disso, porque eu, com o acesso que a gente teve, que foi 2024, com aquelas quatro disputas de pênaltis, eu tive problema de saúde. Então, e tive mesmo, entendeu? Não foi uma coisa. Esse negócio é interessante de futebol, que ao mesmo tempo que ele é viciante, ele é aterrorizante. Eu digo
1: É
0: sempre,
1: verdade.
0: é emocionante também. Então, em 2025, que foi o ano da gente, que foi que eu fiz? Erradamente. Eu disse o seguinte: vou abrir o caixa, e abrir, foi o maior investimento que a gente teve na história do clube, e juntei, né, um executivo, o Gustavo, e disse o seguinte: ó, eu não tenho condição física de estar mais no futebol como eu estava, né? Então, e se você for ver, 2025 para cá, eu praticamente dei uma ou duas entrevistas, estou dando essa de vocês. Até porque, bom, estava afetando meus outros negócios, entendeu? Então, eu tomei essa decisão de me afastar. E eu entendo que o clube, ele tem uma ligação muito forte comigo, né? Então, é como se fosse uma cisão, sabe, Boris? Assim, Laércio está saindo um pouco e até muito, e hoje eu passo a ser mais um presidente e torcedor, e não mais aquele cara do vestiário, aquele cara do dia a dia. E o clube está reaprendendo a viver nesse modelo. Isso é tão importante, esse momento, que o objetivo do estádio, ele está muito associado desse meu corte umbilical. Porque o que é que eu pensei? Bem, se eu não quero e nem consigo mais estar do jeito que eu estava, eu preciso ter um estádio numa cidade para começar a buscar torcedores, porque eu não posso mais estar entrando em vestiário, brigando, puxando o time, porque aquilo estava afetando minha saúde. É, tanto que eu estou pensando em fazer o estádio no momento de Série D, que eu poderia ter feito na Série C. Então, eu acho que a gente está reaprendendo a trabalhar no Retrô. Gustavo, agora Tininho, que são as pessoas de futebol. Eu só sou consultado na parte final, né? Assim, ó, tem isso, aquilo, outro. Não tenho envolvimento a mais em contratação de atleta, nem muito menos de treinador. Né? Continuo lá querendo que meus filhos possam estar cada vez mais se desenvolvendo. O Diego hoje está jogando nos Estados Unidos, né? Está na equipe lá nos Estados Unidos. O Cauã foi muito bem nesse ano e deve ter mais espaço nesse ano de 2027. Mas assim, o Retrô cada vez mais profissional e dependendo mais de Laércio financeiramente e não mais psicologicamente e emocionalmente, porque é uma coisa que realmente me desgastou. E eu acredito que esse meu distanciamento afetou fundamentalmente a gente na Série D, né? Porque a gente ficou num limbo ali durante o tempo com o treinador, que você deve lembrar que teve um problema, né, de câncer, né? Que foi o nosso treinador. Eu acho que aquilo afetou um pouco na tomada de decisão da gente de mudança de treinador, porque aqui o clube é muito emocional também, entendeu? Eu não queria que o treinador saísse num momento difícil como aquele. E ao mesmo tempo o resultado não vinha, e os jogadores se comprometiam com o treinador, a coisa não acontecia. Eu acho que faltou a gente ali naquele momento de cisão ter resolvido isso. Tanto que quando o Roberto chegou, ele fez uma campanha de segundo turno que ficou em primeiro lugar. Como o primeiro turno a gente foi muito abaixo, a gente não conseguiu a classificação. Para mim, esse é o resumo geral. Mas a gente vai entrar com força de novo, brigando com certeza pelo título do Pernambucano. E fundamentalmente pelo acesso da Série D para a Série C, que é o objetivo principal do clube.
1: Roberto Fernandes voltou, né? Ele estava
0: Voltou,
1: emprestado a
0: Roberto Fernandes
1: Nápoles e
0: é o
1: voltou.
0: treinador da gente. Isso, ele é o treinador da gente. O futebol está a cargo de Tininho, ele tem carta branca e tem feito as contratações, as rescisões. E Gustavo é o CEO, é o cara que comanda o clube de uma forma geral.
1: Muito bem. Laércio Guerra, presidente do Retrô, uma excelente entrevista. Eu só tenho que lhe agradecer, cuide da saúde, não é fácil.
0: É verdade.
1: Não é fácil, verdade. Não. A pressão é grande.
0: É grande. É bom essas entrevistas porque a gente é super sincero, né? Daqui a pouco vai ter um bocado de coisa por aí na rede social falando... Laércio amarelou, eu não sei o quê, mas tudo bem. Esse futebol não é fácil.
1: Mas tá tudo gravado, né?
0: Tá tudo gravado e é isso mesmo. A história toda que a gente contou é essa, sem filtro, sem nada. A verdade toda que vocês tiveram
1: a verdade nua e crua. Isso dá uma série, né? Quem tá lhe mandando um abraço é o Odivane Veiga.
0: Boa.
1: Da ambulância.
0: Outro pra ele também.
1: Das ambulâncias. Então, um abraço. Obrigado, querido.
0: Valeu, até mais.
1: Valeu, um abraço. Bom, então aí tivemos a realidade, a verdade nua e crua. E vamos esperar os próximos capítulos, né?
2: Capítulos que devem ser apressados, né? Porque, de acordo com o Laércio falou agora há pouco, fim de setembro é a eleição da federação, tem que sair o edital agora até o fim de agosto. Então, toda essa... efervescência de movimentação de grupos políticos, seja do Evandro, seja do próprio Laércio com os outros clubes, vão ter que se definir aí até semana que vem, né?
1: Eu acho que o João Vitor Amorim, quando voltar de férias, ainda vai falar muito sobre isso.
2: Vai falar. Vai ter aí o quê? Uns 13, 10 dias aí para render bem o assunto.
1: Não tenha dúvida disso.
2: Talvez o Laércio, inclusive, volte, né, para cá para debater mais uma vez, né? Possivelmente lançando algum candidato.
1: E eu te agradeço muito, tá, Thiago?
2: Mais uma vez,
1: foi um prazer participar duas vezes aqui comigo do Fórum Esportivo.
2: Só não foram três por motivo de saúde.
1: Não, mas graças a Deus você está bem.
2: Tudo
1: obrigado,
2: ótimo.
1: Um abraço,
2: eu que agradeço,
1: querido.
2: Boys. Um abraço.
1: Um abraço,
2: aí.
1: Tchau. Agora são 9 horas 26 minutos.
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0: Na capital pernambucana, 9:30.
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0: Eu não digo que o livro nasceu aqui na Rádio Jornal, mas o pontapé inicial foi dado aqui na Rádio Jornal em relação ao programa Movimento, em que eu estava fazendo as férias de Marcelo Araújo e Odivane Veiga, ela que é enfermeira graduadíssima, ela que toma conta de todas as ambulâncias nos estádios, trouxe aqui, meu amigo querido, o escritor e jornalista Sidney Niceias. Ele que é filho de um dos caras que mais entende de comunicação, que é Cléo Niceias.
2: Sobrinho.
0: E aí, nós conversamos e foi aí desenvolvendo papo, histórias, quando o filho nasceu. Porque livro é um filho, né? Então, estou recebendo Sidney Niceias, escritor, e Odivane Veiga, minha querida amiga enfermeira, que sempre quando eu vou aos jogos, que ela está lá, não só com a equipe dela, lógico, mas eu afiro minha pressão. Começar pelas mulheres. Odivane Veiga, nós estamos também no YouTube e aqui na Rádio Jornal, no Fórum Esportivo. Odivane, querida, boa noite. Boa noite. Parabéns pelo livro, né? O livro que conta as suas histórias de campos de futebol, de atendimentos, né?
3: É verdade. O livro que eu e Sidney, nós já estamos aqui há 2 anos aí. É muita história, é muito relatório. A gente está olhando história por história, relatório por relatório, né? Porque são 25 anos aí de escrita, né? De relatórios. E aí, Sidney, quando a gente esteve aqui antes, a gente falou, né? Ô, Sidney, eu tenho uma história, e comecei a contar a ele como é que eram os bastidores, e eu queria escrever um livro. Aí ele, rapaz, eu topo essa ideia, eu disse, então vamos embora. E aí a gente se juntou e foi 2 anos aí. Tinha semana que a gente encontrava 2, 3 vezes, porque é muito, vamos botar esse, aí tira esse, bota esse também. Então, a gente conseguiu, né? Agora ele está no forninho, já está na gráfica. Tá rodando, e assim, a expectativa do filho nascer, né? Um filho mesmo nasce bem rápido, né? Mas o da gente...
0: E como é que foi isso, Sidney? Prazer falar com você, querido.
2: Prazer, Boris. Sempre um prazer falar com você, meu irmão. Na verdade, eu sempre fui um escritor de ficção, né? E aí, há 10 anos, agora há 11 anos, eu encarei... Recebi a ligação Dona Lourdes Alencar e acabei mergulhando numa biografia, no meu primeiro livro de não-ficção. Antes de concluir tudo, o Odir veio me provocar com essa história. Ah, tu não tá escrevendo não-ficção?

0: ia jogar com o Juninho Pernambucano, era goleiro. Inclusive brincava, Boris, ele ia ser meu banco. Brincava muito com isso. Então eu fui do mundo do futebol, sou torcedor, né, já há um bom tempo, de ir a estádio e tudo. Então assim, foi uma provocação maravilhosa, né? Então, naturalmente, eu não tinha como negar essa proposta de Odi, da gente poder puxar essas histórias.
1: Desafiadora.
0: E aí, Boris, tem um detalhe interessante. Eu sabia que tinha muito pano para manga, de curiosidades, né, de bastidores e tal. Mas eu comecei a ver que a gente poderia ter uma obra que jogasse uma luz maior a essa área.
2: Uhum.
0: Porque todo mundo vai a campo, todo mundo assiste na televisão, todo mundo vê aquela ambulânciazinha parada ali, mas ninguém foca nisso, não é?
1: Nem imagina o que a gente passa ali.
0: Que ecossistema é esse de saúde que está ligado ao futebol de maneira vital, né? Porque se você tem um acidente, tem um problema de saúde, ou o próprio jogador sofreu uma lesão...
2: Ela está ali para atender tanto... os atletas mundo, dentro de campo e torcedor, quem está em campo como um torcedor, né?
0: Como qualquer pessoa que trabalha, um ambulante que tiver um problema ali, vendo
2: claro,
0: um
2: FGV, claro,
0: ele pode ser atendido. Então, é um trabalho muito sério, é muito valoroso e que ninguém olha. Então, eu comecei a pensar, que ecossistema é esse? Então, comecei a levantar informações, a fazer pesquisa. O Odi também me ajudou bastante com a experiência que ela tem. Então, a gente queria que o livro... além de ter essas histórias saborosas, né, tanto as ruins como as boas, as engraçadas, as inusitadas, a gente tem informações, até para a imprensa. Tem uma coisa que eu gosto de citar muito, né, Odi? Na final, o Sport e Náutico esse ano, o africano lá, o atacante Elvi Rubio, que eu não vou ousar pronunciar o nome dele, que ele estava no Náutico.
2: Otusaniá,
0: pronto. Ele machucou-se no finalzinho do jogo, eu não lembro se foi no primeiro ou se foi no segundo jogo.
1: Foi o segundo.
0: Foi no segundo, né?
2: Nos aflitos.
0: E a transmissão na TV dizia, olha, o Otsano machucou,
1: não,
0: mas
1: ilha.
0: A...
1: Foi na ilha.
0: Foi.
2: Então foi o primeiro.
1: Foi o primeiro.
0: A equipe do clube, a equipe médica do clube já está atendendo ele. Eu digo, pô, não é equipe médica, não, velho. É uma equipe terceirizada, né, que é contratada para o jogo. Então, assim, há ainda uma desinformação sobre como é que funciona isso aí. Quem são esses profissionais que estão ali atuando, né? Então, muito além de você conhecer curiosidades de histórias que ganharam o mundo, como a do Santa Cruz lá, do vaso sanitário que matou o cara, como o Sport Vasco, a enfermeira de Odi Juliana, que é uma figura, foi agredida naquele Sport Vasco em 2023. Quer dizer, quem é esse pessoal?
2: Nesse evento eu não estava. Mas no do vaso sanitário, eu fiz a matéria.
0: Né? Infelizmente. Então tem muita história curiosa, sabe? Tem muita coisa assim que ninguém sabe. Policial que é atendido. Essa coisa do engasgo.
1: Até o pós também.
2: Até agredido.
1: Né? Também. E o pós também, que também. A gente tem alguns pacientes que a gente acompanha, alguns torcedores que... A gente tem algumas situações que eu no pós também a gente procura saber, procura ajudar, né? Quantos? Ah, a gente tá ainda. Ah, ainda tá aqui na UPA. Não, deixa eu ver se eu consigo agilizar a sua transferência. Então,
0: isso também.
1: Isso é o
0: né,
1: pós.
0: Que... Como é que funciona? Como é que se
1: exatamente
0: a ambulância sai dali rasgando o
2: Odi,
0: pra encontrar vaga?
2: A Odi, ela pediu até para eu mandar uma mensagem que você ia transcrever, e o meu negócio é mais falar do que escrever, e eu mandei para ela. Que ela pediu, eu não sei nem se vai estar no livro.
0: Já está no livro,
1: na contracapa.
2: Odivane Veiga, ela não é só uma enfermeira graduada, ela é uma pessoa que ajuda.
0: Muito humana.
2: Isso é de uma importância para quem lidar com o público. Ela se preocupa, ela vai para lá, vem para cá, ela tem uma grande penetração com os policiais, com os bombeiros, corpo de bombeiros
0: tem
2: que
0: muito
2: fazem.
0: Jogo de cintura, né, Bora?
2: Não, ela faz realmente, ela faz um meio-campo, além de ser uma grande profissional do setor de saúde, que ela atende e é eficaz no que faz. Quanto tempo trabalhando nos estádios?
1: 26 anos. Agora fizemos 26 anos.
2: O livro tem quantas histórias?
0: 50.
2: Porque

0: Não, na
1: porque
0: verdade
1: 26...
0: são 52 textos.
2: É, 52 textos.
0: Porque os quatro últimos textos têm várias histórias.
2: Englobadas.
0: É, porque tem sobre a pandemia. Então, como é que foi esse trabalho durante a pandemia? Tem histórias de humanização. Que você falou que ela é muito humana, então tem histórias curiosas. Nesse
1: não, mas sentido. Sim, mas de qualquer maneira, 26 anos deve ter dado. Tinha que peneirar as histórias, né?
0: Muito.
1: Quanto foi tempo? Quantas histórias foram contadas a você para que você peneirasse?
0: Na verdade, Boris, Odia ela tem os livros de registro.
2: É isso. Os livros
0: estão
2: guardados.
0: Tem uma parte pequena que você não achou. Que deu muito trabalho. Quando a gente tinha uma história, que ela dizia, rapaz, tem uma história, por exemplo, Batalha dos Aflitos. Né? Então ela tinha uma história engraçadíssima no meio daquele terror pro torcedor.
1: Ah, conta. Ou é pro livro?
0: Tem que ler o livro.
1: Tem que ler o livro. Uma história engraçada naquele terror.
0: Naquele terror, cara.
1: É.
0: Então, assim, ela só lembrava dessa história. Eu digo, eu preciso do livro de ocorrências. E ela não achou esse livro. Então, o que é que aconteceu? Ela saía provocando. Ah, doutor fulano de tal estava nesse jogo. A enfermeira tal estava nesse jogo. Então, as pessoas começaram a dar alguns relatos.
2: Lembrava.
0: E a gente montou o texto a partir de depoimentos e não do livro de registro.
1: Como é que é essa questão desse livro? Esse livro são depoimentos, é contado por ela, ela é a personagem,
0: não, ela é a personagem.
1: Ou são crônicas?
0: São crônicas, onde ela é uma personagem. Crônica é um gênero muito aberto, né, Boris? Assim, então, eu explorei bastante isso. Inclusive, eu sou professor de crônica, né, na pós-graduação de escrita criativa, então me senti muita vontade.
1: É uma leitura deliciosa, de histórias.
0: Até porque, Boris, a gente mistura o jogo com os fatos.
1: Ah, isso é bom.
0: Então
1: isso
0: a gente
1: é legal.
0: Diz que foi o gol de fulano de tal, naquele momento o atendimento pipocou e aí não sei o quê. Então
1: isso
0: as
1: é legal.
0: Histórias misturam.
2: Passarinho que desmaiou.
0: Pra essa história eu posso contar aqui.
1: Essa eu quero saber.
0: Um jogo do esporte. Foi um jogo do esporte na ilha, né?
2: Foi um jogo do esporte. Aí na hora de um pênalti. Lembra que vocês ficaram bem perto ali atrás, né?
1: Agora a gente tem que ficar um pouco à esquerda da trave. Bom, enfim.
2: Mas vocês ficavam bem ali atrás.
1: Atrás.
0: Acho que foi Esporte Central, se não me engano.
2: Não
0: lembro
2: não me engano,
0: o ano agora, mas Diego Souza era do Esporte, então foi na época dele.
2: Bateu o pênalti, né? O Esporte fez
0: foi
2: o
0: Diego
2: gol.
0: Foi Diego Souza que
2: foi Diego
0: fez o gol.
2: Souza. Ele bateu o pênalti, daqui a pouco lá vem o jornalista com a mão assim. Aí o senhor acha que ele se cortou. Aí a gente já se preparou, né?
1: Ah, foi um jornalista que...
2: Que veio correndo, né? Quando ele veio na minha direção, aí ele fez...
1: Você sabe o nome do jornalista?
2: Eu não me lembro o nome. Eu não me lembro. Aí ele veio e fez assim, doutor...
1: Não, você não vai me dizer que ele deu um passarinho para você ressuscitar.
0: Um bico de lacre.
2: Um bico de lacre. Ele desmaiou. Aí ele abre a mão assim, quando eu vejo o passarinho.
0: Ou seja, a bola bateu na rede e bateu no passarinho.
2: E ele estava na rede, o passarinho estava na rede.
1: Primeiro, parabéns a esse jornalista que tomou a iniciativa de levar o passarinho à ambulância. E aí?
2: Aí ele trouxe o passarinho desacordado. Eu disse, tá, deixa eu ver o que, é que eu posso fazer com ele.
1: E o que você fez?
2: Não, eu fui ver se ele tá com batimento, né? Assim, como é que eu vou fazer com um passarinho tão miudinho?
1: Pegou o biquinho dele e fez...
0: Botou água, ele tomou, ele
2: aí
0: recuperou.
2: Foi. O que a gente, o que, é que eu fiz? Cortei uma garrafa, né? Coloquei ele dentro da garrafa com um algodãozinho, virei o bico da garrafa pra lá, pra ele não voar, porque ele ia sair desorientado.
1: Espetacular
2: fechei,
1: isso.
2: E botei um pouquinho de oxigênio, porque também eu não sou veterinária. Não ia saber a quantidade de oxigênio. Liguei e deixei ele lá. Aí depois o condutor da ambulância disse, doutor, eu acho que ele está se mexendo. Só que ele ainda estava meio desnorteado.
1: Olha,
2: vou levar ele
1: para
2: casa. Quando ele ficar bom, eu solto na
1: Aliás,
2: natureza.
1: Você ainda tem o mesmo hábito de bichos?
2: Tenho.
1: De pássaros?
2: De pássaros.
1: O Divani...
2: Meus gatinhos. Os cachorros.
1: Ela tem...
0: Eu só não queria leão porque é brabo demais, mas eu acho que ela tinha cara.
1: Mas as filhas, inclusive, estavam trabalhando com você, né? Uma delas.
2: Ambas trabalham.
1: Prosseguem.
2: Dudinha.
1: Eu conheci.
2: Duda e Gabi. Você conheceu as duas?
1: Sim, mas eu conheci criança.
2: Criança?
1: Criança, criança mesmo. Quatro anos. E agora são moça. Eu vi a Duda trabalhando na ambulância.
2: Exatamente. Tanto Duda como Gabi. Gabi hoje faz medicina veterinária, né? está aí perto de se formar. A Duda já se formou em estética, tem um salão dela, já está atuando.
0: A Gabi vai cuidar dos bichos nos estádios.
2: É, Gabi tem que ser, né? Porque foram vários bichos.
1: Deixa eu perguntar uma coisa para vocês. E esse livro vai ser físico?
0: Vai ser físico.
2: Sim.
1: Físico.
0: A gente não está com ideia de e-book ainda não, mas...
1: É. Aí distribui nas livrarias, é
0: na
1: isso?
0: Verdade,
1: como é que é isso?
0: De início, não. O que é que a gente vai fazer? A gente está criando uma loja virtual. Já tá com
1: sim, legal.
0: Né? E a gente vai vender online, então no Brasil inteiro, quem quiser adquirir, vai lá, pede. A gente.
1: Agora, eu estava falando com vocês fora do ar, e o curioso é que vocês vão praticamente lançar primeiro no Rio de Janeiro.
2: É. Exatamente. É. Primeiro
1: por quê?
2: A gente faz Rio...
0: Foi uma questão de logística.
2: De logística mesmo.
0: Surgiu um convite da Bienal de São Paulo para que a gente pudesse fazer o lançamento da obra lá. E é no 7 de setembro. E a gente não conseguiu uma data boa. A gente tem um apoio assim, indispensável da ABB Recife.
1: Uhum.
0: Que a gente vai fazer o lançamento, inclusive, no clube, né, na ABB. E a gente não tinha data legal em setembro. Até porque tem muitos eventos em setembro lá no clube.
1: Sim.
0: Então, como no início de setembro a gente tinha como fazer Bienal de São Paulo, eu acionei logo meu povo no Rio, o Renato Souza, mandei um abraço, que ele deve estar ligado com a gente aqui. Renato produz tudo para mim lá.
2: Então, vamos fazer apoio, antes. A Regência também.
0: A Regência.
2: Nos apoiou. Assim,
0: a Ideale, a Uniprag.
2: A Ideale, a Uniprag, um que foram os apoios que trouxeram para a gente e abriram essa porta da gente ir para o Rio de Janeiro, né?
0: Então, foi uma questão...
2: São Paulo
0: não
2: e
0: foi
2: Recife.
0: Nem de estratégia nossa, mas foi de
1: oportunidade.
2: Exatamente.
1: Então vai ser Rio, São Paulo e
0: aí
1: Recife.
0: Tem, a gente
2: e
0: fechou
2: Juque, Recife.
0: A gente fechou 24 de outubro na ABB, que era a data que estava disponível para a gente. E aí no meio do caminho apareceu em Pojuca, em setembro vai ter um evento literário lá. A gente ainda não tem a data, mas a gente vai poder fazer lá em Porto e Galinhas.
1: É legal. É um demonstrativo, né? Isso, é uma exibição, isso. Né?
0: É, na verdade, a gente já vai estar com os livros, já vai vender livro, vai fazer lançamento mesmo, né?
1: Uhum.
0: E o que é interessante, Boris, é que a obra tem despertado muito interesse das pessoas. Quando a gente
1: claro.
0: Coloca no assunto...
1: Porque hoje em dia está tão chato, a gente tem que ler a história da vida real, né?
0: É.
2: Exatamente. É. E o livro traz justamente isso.
1: A história da vida real.
2: E é
1: uma coisa que... Todo mundo vê a ambulância lá, mas ninguém sabe o que acontece lá,
2: O que é que as pessoas imaginam? Que a ambulância chega lá, faz o jogo e vai embora.
1: É.
2: Pronto, é isso que imagina. Não, é só uma horinha de jogo. Muitas vezes a gente escuta isso. E, na verdade, não é. Existe uma logística antes disso, porque antes de se abrir os portões, 3 horas antes, as ambulâncias estão lá no clube. Porém, mais 3 horas antes, ou seja, são 6 horas antes.
1: E tem um cálculo que você faz de público para você ter quantas ambulâncias...
2: Exatamente, e isso aí é acordado entre o clube e empresa.
0: Né? É lei, inclusive a gente levanta no livro, a gente acompanha também algumas leis que impactam nesse trabalho. Então, ali é uma crítica dessa lei, porque ela acha que...
2: Uma ambulância para 10 mil pessoas.
0: É pouquíssimo.
2: É. Né? Mas existe toda uma
1: logística. Quantas pessoas trabalham numa ambulância?
2: Veja, antes da ambulância, a gente tem toda uma logística na base. Hoje, a base da gente, que é as ambulâncias que a gente utiliza, é a da Mais Vida. Então, essa base, ela recebe de mim a necessidade de quantas ambulâncias. Porque antes eu já falei com os clubes. Então, por exemplo... dando um exemplo, o Santa Cruz liga para mim. Aí Dani e o chefe da... Que é Dani e Wagner, que é o chefe da segurança, entra em contato comigo. O público nosso vai ser 10 mil pessoas.
1: Mas quantas,
2: vai ser 30 mil
1: mas
2: pessoas.
1: Quantas pessoas que trabalham na ambulância?
2: Na ambulância,
1: motorista,
2: o condutor. A gente chama condutor de veículo de emergência, que tem um curso à parte, né? Que também é outra coisa que a gente fala. As pessoas pensam, eu sou motorista, posso dirigir uma ambulância? De forma alguma. Tem que ser condutor, tem que ter habilitação D, né? A CNH tem que ser D. Que fazer o curso de veículo de emergência e o APH. Então, existe, veja, uma complexidade desse profissional aí, que é importantíssimo, porque são eles que estão conduzindo, são eles que vão abrir, são eles, porque ele está conduzindo ali, mas atrás tem um paciente, o médico e as minhas duas enfermeiras.
1: Então, são duas enfermeiras graduadas igual a você, não isso, são técnicas são, de não enfermagem.
2: Não são técnicas de enfermagem, eu trabalho com enfermeiras.
1: Enfermeiras mesmo.
2: Isso, nas UTIs enfermeiras. A lei diz que na ambulância básica pode trabalhar, sim, o técnico de enfermagem. Porém, eu trabalho tanto com técnico para alguns eventos, mas para o futebol eu trabalho com enfermeiras.
0: Que é ambulância tá? UTI, né?
1: Porque a ambulância, porque a ambulância é UTI, né?
0: Isso. Entuba paciente, é um negócio, isso, uma super estrutura. Isso, é todo um processo. É.
2: Uhum. Então, você tem a logística de antes. Então, o clube entra em contato comigo, diz a perspectiva de público. A gente, ó, para esse público, são tantas ambulâncias UTI. Hoje, a gente tem usado de apoio, isso os clubes têm pedido também, a ambulância básica. Por quê? Porque se eu tenho, por exemplo, uma
1: além
2: coisa simples...
1: Além da UTI?
2: Não, além da UTI. Além do que a lei pede, eles estão pedindo, que isso aí foi uma conversa com a gente. Por quê? O que é que eu tinha de dificuldade? Eu levava pacientes, por exemplo, um paciente que foi uma fratura, um tornozelo, eu ficava lá, ó. Eu perdi a ambulância. Entendi. Do clube.
1: Entendi.
2: Então, essa necessidade de eu ter uma ambulância, que é o meu carro de apoio, para poder levar, os clubes aceitaram isso bem. Isso foi ótimo.
0: Porque se tiver porque uma ambulância e sair, o jogo para.
1: O jogo para. Exatamente. Tem que parar.
2: Exato.
1: E quantas vezes eu já vi o Divani ligando e convocando outras ambulâncias.
2: E que não é fácil a logística para isso.
0: Inclusive, eu tenho uma... Acabei tendo uma experiência, né? Porque o Odir chegou para mim e disse, olha, você tem que ir num jogo.
2: Para ele
0: tem
2: entender.
1: Que claro, claro.
0: Cara, três ou quatro horas antes do jogo, eu cheguei na base, já tinha gente trabalhando. O Odir chegou um pouco depois.
2: Isso.
0: Então, assim, o pessoal vendo medicação,
2: limpeza óleo, oxigênio, água, tudo, oxigênio.
1: Mas você, durante o jogo, foi tranquilo ou teve atendimento?
0: Teve bastante atendimento. Não foi nada grave, não teve
1: graças
0: remoção.
1: A Deus.
0: Não teve nenhuma remoção no jogo que eu fui, que foi um Sport Botafogo de São Paulo em 2024,
2: foi.
0: Eu acho.
2: Foi.
0: Né?
2: Ah.
0: Ou seja, foi no primeiro
1: ano
0: de trabalho.
1: Poxa, tem esse tempo todo que a gente conversou sobre
0: tem.
1: O livro?
0: Rapaz, tem, cara.
1: Caramba!
2: Tem.
1: Eu vou fazer um bloco e volto.
2: Tá.
1: Agora, 9h51.
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4: Agora 5 minutos faltando para as 10 horas.
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4: Fazendo as férias de João Vitor Amorim, que na segunda-feira que vem já estará de volta. Sidney Niceias, escritor, jornalista. Odivane Veiga, uma senhora enfermeira e cuidadora, no bom sentido da palavra, cuida da gente, do público, do torcedor, do jogador, do médico, cuida até do médico. Quantas páginas tem o livro?
5: 270 páginas.
4: Puxa vida, então ele é grossinho, hein?
5: É grossinho, 52 histórias. E a gente vai transitando em alguns anos diferentes, né? Desde 2005 que eu dei presta esse serviço. E a gente privilegiou aquelas histórias que traziam mais curiosidades, sejam elas dramáticas, sejam elas violentas. Porque o livro acaba tecendo uma teia muito grande do que é o futebol, do que é a realização do futebol na sociedade, né? E sob a ótica médica, né? Então, por exemplo, um jogo, um clássico que tem briga de torcida, né? Eu lembro que tem um Sport Palmeiras, quando a torcida do Sport quebrou o recorde lá na Arena, foi, que teve uma coisa que eu não vi isso, né? Teve um confronto do lado de fora, que foi absurdo.
4: Mas é aí que o livro entra para contar essas histórias isso, que muita gente não sabe.
6: Que ninguém sabe.
4: Ou viu, mas não sabe o desfecho.
5: Inclusive de pessoas que são socorridas. Tem história que ganha a mídia, por exemplo. Tem um torcedor, acho que foi do Sport, né, que engasgou-se com...
4: Eu estava pensando nele agora, que o Odivane ficou arrasada.
5: E aí houve, então a gente conta essa
4: história. Estava pensando nele agora.
5: Foi um Sport Ceará, não é isso?
6: A gente conta,
4: ele na fila para entrar... E se engasgou com o churrasco.
6: Ainda a arena.
4: Se engasgou com um churrasquinho.
6: Por acaso, nesse jogo, eu, né? É aquela história, o anjo da guarda fala, né? Aí eu disse pra equipe, eu quero sair 3:30 antes. Mas por que tão cedo? Não, porque eu quero. Eu quero. Vamos evitar o trânsito, vamos evitar a EBR, vamos evitar qualquer problema. Quero chegar cedo. E a gente chegou cedo nesse jogo, né? A primeira ambulância eu já mandei para o subsolo. A segunda eu pedi para ir para a Doca Norte. Quando eu me viro, que eu sou a terceira para ir para...
4: Aquele corre-corre.
6: Veio um menino na moto, né? Doutora, corre, porque o rapaz está engasgado lá e não estou conseguindo
4: loucura.
6: Se engasgar.
5: Aliás, ela tocou num ponto nevrálgico aí na ali atuação
4: foi
5: dela.
4: Triste.
5: Que é a intuição de Odir, né? E tem uma história fantástica que se passa no jogo do Náutico. Que ela tem eu não vou contar detalhes, porque você lê o livro. Mas ela tem um sonho em que um torcedor morria. Um torcedor do Náutico morria num plantão que ela estava dando. Qual era o hospital?
6: Chefe do Barão de Lucena.
5: Barão de Lucena.
6: Eu era.
5: Então ela acorda
6: da UTI
5: assustada e tal. E ela fica com isso na cabeça e dizendo à equipe: ó, pelo amor de Deus, quando a gente for pro jogo, jogo no Náutico. Alerta, alerta. E não é que ela atendeu um torcedor e era o cara do sonho, que ela não conhecia.
4: Meu Deus. Você sonha comigo, coisa boa, né?
6: Não, você sonha coisa boa.
4: Ah, então tá bom.
6: Olha, me arrumei todinha pra Boris.
4: Eu vi. Ela botou aquela fotografia que tu vê uma vez só.
6: Mas claro, eu tava com os cabelos todos arrepiados. A minha
4: Mas é minha amiga que pode mostrar isso pra
6: claro,
4: mim.
6: Daiana foi lá, né? É. Levou o salão dela pra lá, porque eu tava trabalhando de manhã, não
4: Maravilha.
6: Conseguia.
4: Maravilha. Olha você na imagem,
6: né?
4: Você vê. Ali.
6: Ah, pronto, tá vendo? Aí me ajeitei todinha, aí mandei pra Boris, ó, tô ficando bonita pra você de noite e tudo. Agora, a metade do cabelo aqui em cima, né?
5: Se vocês quiserem, eu saio, viu, pra vocês...
4: Não, não, não, fica à vontade. O Diê, meu amor de muito tempo. É... Deixa eu lhe perguntar uma coisa. Então, o lançamento aqui vai ser quando mesmo?
5: 24 de outubro.
4: 24 de outubro.
5: Na ABB Recife.
4: A gente ainda vai conversar sobre isso.
5: Até lá a gente explora um pouco.
4: Mas eu fico feliz que o livro saiu. Quando... Acho que foi você que mandou para a Raldinei Alves, né? Não. Alguém mandou para a Raldinei Alves a pauta?
5: Acho que foi Ricardo Mitutti, que é nosso assessor, que é lá de São Paulo.
4: Aí eu falei, mas é óbvio. Mas é óbvio. Sem dúvida nenhuma. Sidney Seas, muito obrigado pela sua participação aqui no programa. Felicidades, parabéns pelo livro.
5: Obrigado, meu irmão. É uma honra pra gente vir aqui.
4: A honra é minha.
5: Porque foi o primeiro programa que a gente falou abertamente sobre o livro. Publicamente.
6: Ah, exatamente, é quase.
4: Ele tava nascendo, né?
6: Aí eu tava procurando aqui a foto, mas.
4: Ele tava nascendo.
5: Ele
4: tava nascendo.
5: Nas primeiras entrevistas e tal.
4: Ele tava nascendo.
5: Muito bom pra gente chegar agora que o livro está no forno, né?
6: Já tá lá na gráfica,
5: tá pra sair.
6: Perto de sair.
5: E vai ser uma honra maior ainda a gente voltar antes do lançamento pra gente falar um pouco mais sobre isso.
6: A equipe está ansiosa.
4: Nome do livro. Nome do livro.
6: Ansiosa, a equipe todinha, né?
4: Nome do livro.
5: Agora isso, porque a gente não falou, né? Entre Cobras, Leões e Timbus.
4: É, legal.
5: Narrativas de uma mulher como uma fênix à frente das ambulâncias nos estádios de futebol.
4: Muito
6: porque
4: bem.
6: Aí a gente fala dos quatro times, né?
4: Entre Cobras, Leões e Timbus.
5: Narrativas de uma mulher como uma fênix, que aí a gente fala do Retrô. À frente das ambulâncias nos estádios de futebol. Então, é um livro, inclusive, Boris, que utiliza Pernambuco como espelho para o Brasil, já que a gente não consegue encontrar muitos dados e nada assim com referência na área de saúde dentro do campo de futebol.
4: Olha quem pode fornecer os dados e forneceu.
5: Aí, e é interessante porque são jogos de esporte na Alto Santa Cruz Retrô, ainda tem um do Ibis com o Caruaru
6: City.
5: Tem
6: o do Ibis.
5: A história do Jambo lá que é bem engraçado.
6: Eu e o Thiago.
5: São jogos... Jogos contra Palmeiras, São Paulo, Flamengo.
6: A gente pegou Libertadores,
5: Muita coisa.
6: Seleção brasileira, a gente pegou duas vezes.
4: São 26, né?
6: São 26 anos.
4: É muita coisa.
6: Foram dois anos a gente estudando.
4: Selecionando.
6: Pronto, o mais difícil eu acho que foi a gente
4: foi selecionar.
6: Escolher as histórias. E
4: o repertório.
5: E o foco, na verdade, era o que aquilo poderia trazer de interessante para quem está tentando entender esse ecossistema. Então, não é porque jogou contra o time A, B ou C. Não, a gente queria que a história... Tanto que a gente não se preocupou. Quantos jogos vai ter de um time, de outro?
6: Não,
5: A gente quis saber que fato...
4: A história não é o acontecimento esportivo. A história é o que faz por dentro do acontecimento.
5: Que fatos vão construir essa ideia de ecossistema que existe dentro do futebol, o que pouca gente fala.
6: Então, esses bastidores, né? Quem são esses profissionais? Por exemplo, os bombeiros civis. As pessoas dizem, não, tem bombeiro civil? Tem pessoas que perguntam, tem bombeiro civil? Tem que ter bombeiro civil, tem que ter
5: uma lei. Eram bombeiros militares, né?
6: Antes era bombeiro militar, que isso aí
5: agora é
6: sobrecarregava,
5: civil.
6: Porque às vezes era uma equipe tão pequena. Hoje... A gente chega a ter 100, 150 bombeiros dentro de um...
5: Espalhado no estádio.
4: Ainda tem os socorristas, né?
6: São
4: os bombeiros socorristas.
6: Que são... É porque é a nomenclatura. Mas o certo é bombeiro civil. O pessoal chama assim, brigadista.
4: O correto
6: são os bombeiros civis, né? E que a gente tem, em sua maioria, se você vê antes do jogo, antes dos portões abrirem, a gente reúne, conversa, fala. Tem todo o pré-jogo... que a gente já monta a equipe, coloca...
4: E essa mulher bota moral nesses machos tudinho.
5: Bota moral em tudo, até na PM se brincar.
4: Sidney, um abraço, querido.
5: Obrigado, irmão.
4: Bota moral que eu já vi. Um beijo no coração para você, minha querida. Parabéns.
6: Obrigada.
4: E aí, a próxima visita já é com o livro.
6: Já é com o livro.
4: 24 de outubro.
6: Vai ter a nossa...
4: Na ABB, um sábado.
5: É um sábado à tarde.
6: Tá bom. Lançamento lá.
5: Acho que é 15 horas que está marcado, se não me engano.
4: Maravilha. A gente volta a falar.
5: Vamos embora.
4: Beijão para vocês.
6: Gratidão, meu querido. Obrigada.
4: Um beijo. Agora 10 horas, 4 minutos.
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3: Na capital pernambucana, 10h08.
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3: Na segunda-feira que vem, de volta, João Vitor Amorim. Eu volto na madrugada amiga, madrugada musical, Rei Convida. E agora você fica com o Movimento e Cristiano Bassan. Agradecendo a Aldo Leite, a Raudney Alves, a Emílio Guga Bezerra e também ao Gabriel. Obrigado a todos, a equipe. Um abraço, valeu, tchau.
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5: Em Pernambuco, 10 horas e 10 minutos.
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5: Olá, boa noite para você. Hoje é segunda-feira, 17 de agosto de 2026. O programa tem a produção de...

0: João Lubambo e os trabalhos técnicos de Emílio Bezerra e Aldo Leite. E no Movimento Cultural de hoje, a gente vai trazer muita informação e prestação de serviço para você. Iremos falar sobre profissional com formação adequada não pode ser substituído por inteligência artificial quando o assunto é cuidado e tratamento com a saúde mental. Nós também vamos falar sobre contrato individual ou coletivo de plano de saúde para idoso, que é uma dor de cabeça a mais no bolso, mesmo com lei 9.656. Ainda iremos trazer também cadastro no Não Me Perturbe, site Qual Empresa Me Ligou, proconconsumidor.gov.br e aplicativo Anatel Consumidor. São algumas estratégias para evitar ligações telefônicas indesejadas. O Hernani Tavares vai trazer todos os detalhes para você. E como sempre, o pessoal do Escrete de Ouro com os destaques do nosso futebol. Iremos falar do Náutico, do Santa Cruz e do esporte aqui no nosso programa. Essas e outras informações agora no Movimento Cultural. Vem comigo, vamos juntos até meia-noite.
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0: E agora a primeira rodada de músicas, às 10 horas e 12 minutos, Lenine canta.

Pra começar bem a noite, Lenine cantando Neão do Norte, aqui na Rádio Jornal, sua rádio forte. Você pode participar pelo WhatsApp daqui a pouco. Nós iremos ler as primeiras mensagens no WhatsApp e também no YouTube, né? No WhatsApp da Rádio Jornal, também no YouTube, você participa, deixa sua mensagem e daqui a pouco nós iremos ler para você. Agora no Recife, 10 da noite, 15 minutos. Está chegando mais uma bela canção. Elis Regina canta Águas de Março.

0: Eita, coisa boa! Agora no Recife, 10 da noite, 19 minutos.
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0: E a gente segue cantando agora com Tina Charles, né? Vamos cantar I Love to Love, aqui na Jornal. 10h20.

0: Eita, isso é muito bom, não é, Leonardo? Agora são 10 horas e 22 minutos.
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0: Às 10h22, seja contrato individual ou coletivo, plano de saúde para idoso é uma dor de cabeça a mais no bolso, mesmo com a Lei 9.656. João Lubambo.
2: Beneficiários idosos têm enfrentado aumentos considerados abusivos nas mensalidades dos planos de saúde. Dados da Agência Nacional de Saúde Suplementar, a ANS, mostram que as reclamações relacionadas a reajustes em contratos coletivos feitas por pessoas com mais de 60 anos aumentaram 47% entre 2021 e 2025. O número de notificações passou de 842 para 1.238 no período. Somente nos 6 primeiros meses deste ano já foram registradas 528 reclamações. Um dos casos é o do médico José Chagas, de 76 anos. Cliente de um plano de saúde desde 2005, ele afirma que passou a pagar R$17 mil por mês. Segundo Chagas, o valor representa entre 60% e 70% da renda mensal e gera o temor de não conseguir mais manter o convênio. A coordenadora jurídica da ADUSEPES, Associação de Defesa dos Usuários de Seguros, Planos e Sistemas de Saúde, a Carla Guerra, explica o porquê deste aumento.
3: Embora não seja uma reclamação recente, o aumento nas queixas tem se dado por conta do número maior de idosos na população brasileira. Porém, no meu ponto de vista, é preciso diferenciar algumas situações. Os idosos, tem idosos que possuem contratos antigos e idosos que estão em contratos coletivos. Os que possuem contratos antigos, nestes contratos antigos individuais, existem algumas cláusulas que permitem reajuste por mudança de faixa etária, mesmo após implementar a condição de idoso. E, em alguns destes casos, existem reajustes progressivos, muitas vezes anualmente, que sobre eles ainda incidem os reajustes anuais da ANS.
2: A principal diferença está nas regras de reajuste. Nos planos individuais, a ANS estabelece um teto. Já nos contratos coletivos, os aumentos não têm o limite definido pela agência e são negociados entre as operadoras e os contratantes. Para este ano, o teto de reajuste dos planos individuais foi fixado pela ANS em 5,11%. Especialistas afirmam que já foram identificados casos de reajustes entre 60% e 130%. Em contratos coletivos. Segundo Carla Guerra, a ADUSEPES enxerga como abusivos os reajustes.
3: É lógico que cada caso precisa ser analisado individualmente, mas nas situações em que eu relatei de contratos individuais antigos, muitas vezes os percentuais não estão definidos. Os idosos, eles acabam sofrendo reajustes, mesmo após atingirem a condição de idosos, em percentuais altos, muitas vezes anualmente, sobre o reajuste por mudança de faixa etária, vem um reajuste anual e acaba trazendo abusividade a esses reajustes, fazendo com que as pessoas tenham dificuldade de pagar e muitas vezes procurem a justiça para poder anular esses reajustes ou pedir a sua substituição por algum reajuste que seja aceitável.
2: A ANS informou que acompanha os índices considerados fora do padrão e pode abrir processos administrativos e aplicar multas. A agência também estuda mudanças nas regras para aumentar a transparência dos reajustes e ampliar a proteção dos consumidores. Já as entidades que representam as operadoras afirmam que os reajustes são necessários para acompanhar o aumento dos custos médicos e das novas tecnologias utilizadas nos tratamentos. João Lubambo, Rádio Jornal, Rádio Notícia.
0: Muito bem, obrigado, João Lubambo, participando, trazendo informações pra gente aqui no Movimento. São 10 da noite, mais 26. Deixa eu mandar um abraço especial aqui para o Belarmino, lá do Totó. Ele disse que é fã da Rádio Jornal e é torcedor do Santa Cruz. Alô, Belarmino, aí no Totó. Falando de Totó, um abraço para o nosso João Carneiro. Ontem foi aniversário de João Carneiro, né? Ficou mais velhinho. Parabéns aí, recebendo os parabéns de toda a família. Aqui o amigo participando, dizendo que hoje é o aniversário de Elba Ramalho. Olha aí, parabéns, grande artista paraibana, né? Nordestina, Elba Ramalho, da voz belíssima, está aniversariando hoje. Aqui, boa noite, estou ligado no programa, Antônio lá de Limoeiro. Olha aí, Antônio de Juvenal, está lá na cidade de Limoeiro, acompanhando a gente. Eu quero dizer aos amigos que podem mandar áudio também, tá bom? A gente vai reproduzindo o seu áudio aqui. É, fala o seu nome, a sua cidade, né? E deixa o seu recado. Aqui, Nivaldo de Areias, como sempre, estou na escuta. Davi e Débora, lá em Caruaru, na Vila Kennedy. E aos meus dois netinhos, Davi, Guilherme e João Lucas, estão na escuta. É, pronto, ele disse, deixou ainda a frase da noite aqui, né? Se Deus é por nós, quem será contra nós? É verdade. Um abraço para Nivaldo, lá de Areias, ouvinte assíduo aqui na programação, de toda a programação da Rádio Jornal. Também o nosso amigo Fernando, José Fernando, ele está lá no Paraná. Ele é de Pernambuco, está trabalhando e morando lá no Paraná e está sempre ligado com

0: A gente também. Alô, Fernando, um abraço, meu irmão. Boa noite para você. O telefone para você mandar a sua mensagem é 99147-8520. 81 é o DDD, 99147-8520. Envie sua mensagem para a gente. Agora no Recife, 10h28.
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0: Sucesso de mais um pernambucano, chegando ao seu Valença, cantando... Como dois animais. Olha a hora certa!

0: Aí, agora em Pernambuco, 10h32.
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0: Chegando mais um sucesso, agora um tributo a Tom Jobim, né?
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0: Ei, aqui no Jornal.

0: Muito bem, aí mais um sucesso para você às 10 horas e 36 minutos em Pernambuco. 10h36.
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0: Tributo a Tom Jobim, que na jornal. Programa Movimento até meia-noite. O melhor da música e informação para você.

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1: Opa, agora são 10h37, chegando mais um sucesso aqui na Jornal.
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1: Agora, Elton John, Nikita, sabe pra quem vai? Tenente Chora Ninguém, ligado no programa. Um abraço pro senhor, tenente, e toda a rapaziada. Faltou dizer a cidade, né, tenente? Olha aí.

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0: Agora 10h42. Destaques aqui do Jornal do Comércio. Para saber, tem que ler o JC. Cena política. Igor Marcial destaca: João separa Eduardo do PSB e Lula do PT na sua narrativa eleitoral. Socialista reivindica o legado de Eduardo e a amizade de Lula, mas evita o governo Paulo Câmara. Em vídeo, Lula pede votos para João Campos, Marília Reis e Humberto Costa em Pernambuco. Após romper com Marília Reis, Álvaro Porto fecha apoio a Eduardo da Ponte para o Senado Federal. Ainda destaque: violência sexual, 5 adolescentes suspeitos de estupro coletivo em escola no Cabo são apreendidos pela polícia. E ainda é destaque: marco legal do transporte público. Brasil tem menos de um ano para tirar a nova legislação do papel, mesmo com vetos que preocupam o setor. Esses são os destaques aí da página principal do seu Jornal do Comércio Online, jc.com.br, 100% digital e de graça.
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0: Continue participando, mandando a sua mensagem. 10 horas e 44 minutos. O número do nosso WhatsApp é 991-9147-8520. Mande seu áudio, diga de onde você está falando. 991-47-8520. Você participa.
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0: Chegando mais um sucesso de mais um pernambucano. Agora Dominguinhos cantando De Volta para o Meu Aconchego. Oh, coisa boa! Na Jornal, 10 horas 44.

0: Agora em Pernambuco, 10 horas e 47.
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0: Você sabia que quem canta seus males espantam, né? Vamos cantar com Martinho da Vila. Canta, canta, minha gente.
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0: É, vai melhorar. Agora são 10 horas e 49.
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0: E agora mais um sucesso internacional para você. Bee Gees, aqui na sua noite na Jornal. Você que já está em casa, se preparando para dormir. Você motorista, obrigado pela carona. Curte essa aqui na Jornal 10h50.

0: muita coisa boa, olha pra aí. Vigiz aqui na Jornal. Você aqui curte tudo, né? Curte os artistas pernambucanos, brasileiros e internacionais também. Já começaram a chegar aqui algumas participações dos ouvintes. Daqui a pouco nós iremos reproduzir. Agradecer aos amigos do Sertão do Estado, Petrolina, fechado aqui com a gente, né? É, Joãozinho Amorim, lá de Petrolina, diz aqui, boa noite, Cristiano Bassan. Parabéns por conduzir a altura o programa. Ô, meu amigo, muito obrigado, né? Joãozinho Amorim. Tem mais gente de Petrolina e de outras cidades participando por aqui. Você manda sua mensagem de áudio para a gente. 99147-8520. Anota aí o WhatsApp. 99147-8520. Aí você pede uma música, manda um alô para quem você quiser e faz a programação junto conosco. Até meia-noite estaremos juntinhos. Daqui a pouco, as informações do esporte, do Santa Cruz e do Náutico aqui no programa. Agora, na Jornal 10h54.
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0: E chegando mais informações para você, profissional com formação adequada não pode ser substituído por inteligência artificial quando o assunto é cuidado e tratamento da saúde mental. As informações com Roberta Coutinho.
2: Um estudo internacional revelou que os brasileiros estão com a saúde mental cada vez pior. E agora recorrendo à inteligência artificial como alternativa de tratamento. Aqui no Brasil, o estudo revela um cenário de forte vulnerabilidade emocional e também de esgotamento profissional. Ao mesmo tempo, os brasileiros demonstram também grande abertura para inovações tecnológicas no autocuidado. 40% dos brasileiros afirmam sofrer com algum problema de saúde mental. Os principais são ansiedade, fobias, transtorno de estresse pós-traumático e depressão. Mas apenas a minoria, 27%, tem diagnóstico médico. O alto custo das consultas e a falta de especialistas e também a falta de tempo dificultam o acesso ao tratamento da saúde mental. Nesse cenário, muitos brasileiros recorrem à inteligência artificial para lidar com questões psicossociais. Para o psicólogo Carol Costa Júnior, a tecnologia pode até ampliar o acesso, mas também traz riscos quando usada com informações inadequadas.
3: As pessoas têm buscado muito a questão da IA por conta disso também, da forma sigilosa, de não ter vergonha, da acessibilidade mais fácil. Isso é um perigo gravíssimo que tem acontecido. Existe uma ciência, existem profissionais capacitados, especializados e treinados para ajudar a pessoa naquele momento, né? Então, é muito perigoso a gente brincar com isso, fazer isso de uma forma leviana, porque estamos lidando com vidas, né? Porém, a IA ela vem ganhando cada vez mais espaço. E isso é extremamente perigoso, delicado, um assunto delicado, porque, como eu falei, envolve vidas, né?
2: De acordo com a Organização Mundial da Saúde, a OMS, o Brasil é o país com maior prevalência de depressão da América Latina e lidera recordes globais de transtornos de ansiedade. Esses quadros psicológicos já representam quase 90% dos afastamentos laborais por saúde mental concedidos pelo INSS no Brasil. Roberta Coutinho, Rádio Jornal, Rádio Notícia.
0: Obrigado, Roberta. Agora 10 da noite, 57.
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0: Vamos cantar com mais um pernambucano arretado. A gente canta agora com Geraldo Azevedo. Dia Branco. Essa música é linda. Vai para o meu amigo Dr. Aristides Júnior e toda a sua família em Vitória de Santo Antão, acompanhando o som da Jornal. Canta, Geraldo.

0: que essa música é perfeita, não é, Aldo Leite? Que música bonita, meu amigo Guga!
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0: Você acompanhando aqui na Jornal Movimento até meia-noite, agora 11 horas e 1 minuto.
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0: Vamos lá, para meu amigo da Gata, lá em Vitória de Santo Antônio, meu amigo Rodrigo Gaguinho, chegando mais uma música. Agora, Jota Quest, O Sol. Onde tirar o sol? É para lá que eu vou. Boa noite para você, curtindo o Movimento da Jornal. Daqui a pouco tem mais alôs e participações aqui no nosso programa.

Jota Quest cantando sol, em medo, em dor. Não vou te escutar mais. Onde estiver o sol, é pra lá que eu vou. Que música linda, né? E como é bom a gente prestar atenção nas letras das músicas, né? Porque música inspira, né? É pra lá que eu vou.

0: Agora em Pernambuco, 11 horas e 5 minutos.
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0: Mande sua mensagem que eu vou ler logo após essa música aí. Chegando agora, quem vem cantando com a gente? Elvis Presley cantando My Way.
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0: Aê, muito bom. Elvis Presley cantando My Way, muito conhecida também na voz de Frank Sinatra. Né? Deixa eu mandar um abraço pra galera agora. A hora certa pra você. 11 horas 9 minutos. Você participa conosco aqui pelo 991478520. Vamos ler aqui. Opa, boa noite. Faltou dizer o nome, né? Ele tá pedindo uma música aqui. Rock and Roll, né? Faltou você dizer, se identificar, dizer o nome. Aqui o Fernando de Maranguape Paulista está aniversariando hoje. Ele está mandando um abraço para Marcelo, para Boris, para Edinaldo, para todo mundo da Rádio Jornal. E ele disse, hoje é meu aniversário, queria que vocês tocassem alguma música para mim. Seria uma grande honra ouvir. Muito obrigado. Fernando de Maranguape está acompanhando a gente. Obrigado, Fernando. Dorival, ele está pedindo aqui, Gilberto Gil, se eu quiser falar com Deus, ele mora no bairro do Tegipó. Um abraço, Dorival. Obrigado pela sua audiência e participação. Aqui o nosso amigo Luiz Henrique. Se possível, toque Onde Estão Teus Olhos Negros, dos The Fivers, né? Boa pedida, viu? Fábio Regino, lá da Matinha, em Abreu e Lima, está ativo na escuta da Rádio Jornal, como sempre faz. Que Deus abençoe vocês. Ok, meu amigo, obrigado pela audiência. Eu já falei aqui de Da Gata, disse eu escuto você sempre no Bandeira 2, 3, 4, eita, pode ser o número que for, não é verdade? Falando em Bandeira 2, o nosso Dulce Lucena está ali preparando o programa de amanhã, né? Muitas broncas policiais e o Adúcio já apurando tudo para levar a informação para você. E o nosso Zé Roberto preparando o redator de plantão. Giva do Reco, lá do Alto Santa Isabel, manda um abraço para Madeira e para Mentirinha. Ok, um abraço para Giva do Reco, lá no Alto Santa Terezinha, escutando o nosso programa. Só a correção, falei Luiz Henrique, na verdade é Luiz Felipe, né? Está acompanhando a gente, pediu para ouvir os Fiveres. E você também manda seu áudio, vamos à participação do ouvinte.
1: Boa noite, Rádio Jornal.
0: Boa noite.
1: Fecheiro, Copa.

0: Sei, seu Petrolina.
1: Opa!
0: Curtindo aqui a Rádio Jornal, me ligo nela desde 10 para as 4 da manhã.
1: Eita,
0: e aí,
1: coisa
0: boa,
1: boa
0: parte do dia e da noite também estou ligado na Rádio Jornal. Que Petrolina, nesse momento, está muito gostoso o tempo. O ventinho bom.
1: Ah, o clima está gostoso aí, né?
0: Não é tanto assim, não, a frieza, mas está bom, né? E eu estou aqui em casa, pedalando aqui 40 minutos na bicicleta ecométrica.
1: Sim.
0: Saúde, mas ficar em dia, se Deus quiser. Pois é, um abraço. Fica
1: é
0: com
1: importante.
0: Deus, todos.
1: Um abraço, querido. Obrigado pela sua participação. Vamos usar mais um?
2: Na música do Jovem Guarda. Oi, Marcos Fei.
1: Pronto. Pedindo para ouvir uma música da Jovem Guarda, um abraço para você. É Marivaldo do Barro está aqui acompanhando a gente. Bassan, se possível, toca Memórias de Renato Sérgio. Ok, meu amigo, obrigado pela sua participação com a gente. E você, mande sua mensagem, daqui a pouco a gente vê, ouve mais e lê mais mensagens dos nossos ouvintes através do 991478520. Agora em Pernambuco, 11 da noite, 11:12.
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1: E a gente canta com Tim Maia e Gal Costa, um dia de domingo.

0: Rapaz, essa música é um grande clássico, né? Tocada em mais de 40 países. Composição do nosso Maicon Sullivan, né? Sucesso na voz da Gal Costa e Tim Maia. Um dia de domingo. Quem é que não gosta dessa canção, hein? Aumenta aí. E deixar falar a voz do coração. Agora 11:18.
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0: Vamos cantar. E a gente canta agora com ele, mais um pernambucano arretado, Reginaldo Rossi. Recife, a minha cidade.

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1: Tem uma coisa boa, hein? Tem coisa melhor que ser pernambucano, ser recifense, ser nordestino, ser brasileiro? Não tem, não. Agora, 11h24.
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1: E agora, o sucesso internacional para você. Está aí se preparando para dormir, você que está trabalhando, os amigos porteiros dos prédios e repartições públicas aqui do meu Pernambuco. Um ótimo dia, uma ótima noite para você. Chegando, Bon Jovi.

0: Rapaz, que pedrada, né? Que sucesso que você ouve aqui no Movimento da Rádio Jornal. Bom Jovi, aqui na Jornal, a hora certa para você. 11 da noite e 29 minutos.
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0: E agora vamos com a informação para você. Cadastro no Não Me Perturbe, site Qual Empresa Me Ligou, Procon, consumidor.gov.br e aplicativo Anatel, o Anatel Consumidor, são algumas estratégias para evitar ligações telefônicas indesejadas. Hernani Tavares.
2: As ligações de telemarketing e as chamadas automáticas continuam fazendo parte da rotina de muitos consumidores. E mesmo com ferramentas criadas para reduzir esse tipo de contato, ainda é comum receber várias chamadas ao longo do dia. Isso acontece porque sistemas automáticos fazem chamadas para vários números ao mesmo tempo. Quando alguém atende, o sistema direciona a ligação para um atendente. As demais chamadas são encerradas. A prática também pode ser usada para identificar quais números estão ativos. O consumidor não é obrigado a aceitar esse tipo de ligação. Algumas medidas podem ser tomadas para evitar os contatos. É o que explica o advogado especialista em direito ao consumidor, José Rangel.
3: A primeira providência é cadastrar gratuitamente o telefone no site Não Me Perturbe. Basta acessar nãomeperturbe.com.br e criar um cadastro, informar o número que deseja bloquear e selecionar as empresas das quais não quer receber ofertas. O bloqueio entra em vigor em até 30 dias. Se continuarem, anote o número, a data e o horário.
2: Outra tecnologia que vem sendo adotada pelas empresas é a chamada origem verificada. O sistema permite conferir em tempo real a identificação de quem está fazendo a chamada. Segundo a Telecom, a ferramenta autenticou 6 bilhões e 600 milhões de chamadas somente em junho deste ano. Para quem está recebendo ligações de forma insistente, existem medidas que podem ser tomadas para interromper o problema. O advogado José Rangel orienta como o consumidor deve agir.
3: No site Qual a Empresa Me Ligou, é possível verificar se o telefone pertence a alguma empresa e depois você deve se dirigir ao reclame do próprio PROCON, né, do PROCON estadual ou municipal, né, e também no consumidor.gov.br ou também na própria Anatel, pelo aplicativo Anatel Consumidor, pelo número 1331. No caso de suspeita de golpe, não forneça senha, código recebido por mensagem ou dados bancários. O número exibido pode ter sido falsificado. Desligue e procure a empresa pelo telefone oficial.
2: O consumidor pode utilizar as funções de bloqueio disponíveis no próprio aparelho e também aplicativos destinados a identificar ou impedir chamadas indesejadas. Hernani Tavares, Rádio Jornal, Rádio Notícia.
0: Obrigado, Hernani, pela participação. Agora, 11h33.
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0: É o seu programa Movimento. Daqui a pouco tem o Rei Convida com o nosso Leonardo Boris. Vamos à participação do ouvinte pelo WhatsApp.
4: Boa noite, Marivaldo do Barro Bassan. Oi. Se for possível tocar Memórias de Renato Sermucaps.
0: Marivaldo do Barro, acompanhando a gente. Mais uma participação.
5: Eu sou Antônia Tereza de Jardim Maranguape.
0: Oi, Antônia.
5: Gostaria de escutar o Roberto Silva, Maria Tereza, para relembrar ouvintes inesquecidos que já não estão mais nesse plano, mas são inesquecíveis, tá? Obrigada pelo espaço. Bom, a Rádio Jornal faz parte da minha vida, porque eu já tenho 84, mas estou melhor do que mereço. Quero ouvir Maria Tereza com Roberto Silva, viu?
0: Ok, minha amiga, obrigado pela audiência aí, tá bom? Se não dá tempo a gente tocar, mas só a sua participação já vale muito. A hora certa para você. Agora são 11 horas e 34.
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0: Chegando mais um pernambucano arretado. E essa música aí fez sucesso também, na voz de outros cantores, mas essa versão ficou muito boa, né? E o Conde Sobrega canta Ponta

0: O Conde cantando Ponta de Faca aqui na Jornal. 11h38.
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0: E essa, hein? Essa vai para o meu amigo, o professor Luiz Boaventura, e para o jornalista Bruno Araújo, aqui da Jornal, ligados conosco. Cante com Lulu Santos. Um

0: Eita, coisa boa. Lulu Santos cantando Um Certo Alguém. Agora 11h41 na Jornal.
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0: Um abraço para José Maria, lá de Santa Maria da Boa Vista, terra do prefeito George, a terra da seresta, uma coisa linda de se ver. Um abraço a todos em Santa Maria da Boa Vista. Vamos cantar. Chegando mais um sucesso internacional. Stevie Wonder, cantando para você aqui na Jornal. Sabe o que ele quer dizer?

0: Rádio Wonder na Jornal, agora são 11 horas e 46.
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0: Opa! Estamos aqui, já caminhando para a reta final do programa. Mas tem informações esportivas para você.

0: Fala do Náutico, Clube Náutico Capibaribe é destaque com o nosso menino de ouro, Raulinei Alves. Boa noite.
1: Fala, meu amigo Bassan, um abraço pra você e pra todo mundo que tá nos acompanhando aqui na Rádio Jornal, no Movimento. Hoje o elenco do Náutico finalizou a preparação pro duelo que o Timbu vai ter amanhã contra a equipe do Ceará. Partida marcada para as 9:30 da noite, vai acontecer no Estádio dos Aflitos. É o Timbu jogando em casa em mais um jogo decisivo na Série B. O Náutico luta para se afastar da zona de rebaixamento. Os alvirrubros precisam vencer o Ceará para ter uma vantagem maior do que a atual. Hoje o Náutico tem apenas 4 pontos de vantagem em relação à zona de rebaixamento. O técnico Hélio dos Anjos falou sobre vários temas na entrevista coletiva que deu hoje para a imprensa. Um deles foi a questão de Danielzinho. Danielzinho é um atacante que o Náutico já acertou a contratação, estava no Ipiranga de Erechim, mas chegou machucado. E Hélio dos Anjos justificou por que o Náutico contratou ele, mesmo sabendo dessa informação.
2: O Náutico vive de oportunidades. O Náutico vive de oportunidades nas contratações. Tendência é vir jogador agora da Série D. Tá? Acredito que no máximo em 2 dias nós vamos trazer jogador da Série D. A Série D foi definida ontem, muitas posições. Se o Danielzinho não tivesse sentido esse problema último lá no Ipiranga, dificilmente nós tiraríamos ele. Dificilmente nós tiraríamos ele, porque ele é uma das coisas boas da divisão. Né? Foi legal porque ele jogou, ele foi parceiro de Robinho, jogando do lado do Robinho, no Brusque. Nós acompanhamos esse jogador desde o início dele no Ipiranga. Né? Nós não estamos única e exclusivamente com a decisão que eu tomei quando o Guilherme me comunicou que ele teria que dar uma olhada no departamento médico, teria que fazer um exame nele aqui. Eu falei, se a gente está pensando no Náutico, se a gente está pensando em deixar trabalho, vale a pena trazer esse jogador e esperar esses 10, 15 dias que ele pode ficar para trabalhar. Porque se eu estivesse pensando única e exclusivamente no momento em relação a Danielzinho, eu não teria trago. Mas eu acho que é uma bela oportunidade do clube trazer um jogador, né, que hoje está sobressaindo muito. É um jogador de múltiplas funções, lado direito, lado esquerdo ofensivo, lateral direito. Né, e um jogador que está totalmente adaptado. Ele é aqui do lado do Náutico, aqui de Jaboatão. Então tudo isso facilitou. E o pensamento nosso é esse mesmo. Daqui a pouco esse jogador já vai fazer parte do ano que vem para o Náutico. Agora, hoje mesmo eu conversei muito com o Danielzinho, não acredito que dentro dos próximos 15 dias ele já vai estar em condições e vai ser útil dentro daquilo que a gente precisa. E é bem importante frisar que ninguém traz jogador machucado sem saber. Isso não existe no mundo do futebol. Né? Primeira coisa que nos chamou a atenção, que nós estávamos observando ele, né? E aí o meu analista falou, professor, o Danielzinho tem 2 jogos que não joga. Simples. Você consegue a informação na hora. Então, ele teve uma fissura no metatarso, o médico deu uma posição, ele se colocou à disposição de fechar um contrato lá e iniciar um contrato aqui só na hora que ele estiver ok. Então, quer dizer, tem que louvar o posicionamento do jogador. E por isso mesmo que nós trouxemos e acredito eu que vamos continuar apostando. Porque brevemente nós podemos ter jogador de Série D, inclusive, no nosso grupo, o que é o que nós podemos nesse momento.
1: Muito bem, palavras de Hélio dos Anjos, técnico do Náutico, são os destaques do Timbu aqui no Movimento.
0: Muito bom, valeu Raulinei, com as informações aí do Clube Náutico Capibaribe. E agora está chegando as informações do Leão da Praça da Bandeira com o repórter amigo Leonardo Borges. Boa noite.
3: Boa noite para você, grande Cristiano Bassan. Boa noite para você que está ligado aqui no Movimento desta segunda-feira. Jogadores do Sport viajaram para Santa Catarina e lá estão. Amanhã.

vão treinar em Floripa e quarta-feira tem um jogo contra o Avaí. O Avaí que vem de uma vitória contra o Operário de Ponta Grossa em Ponta Grossa de virada por 2-1. Avaí que é o 17º colocado, o primeiro na zona de rebaixamento. O Sport é o 6º colocado, tem 35 pontos ganhos. A arbitragem será de João Vitor Gobi de São Paulo, auxiliado por Rafael Tadeu Alves de Souza e Leandro Matos

0: O VAR fica a cargo de Márcio Henrique de Góis. O esporte que não conta com ponta Barleta, ele que fez ressonância magnética logo após ao jogo contra o Londrina na vitória de 2-1, foi constatada uma lesão e o departamento médico está tratando do atleta. Tempo de volta ainda indefinido. Depena continua no departamento médico e Augusto Pucci pode voltar à lateral direita, ele que já cumpriu a suspensão do terceiro cartão amarelo. Vamos ouvir o técnico Gilmar Dalpozo, que fala dos novos contratados. Em destaque, Diego Hernandes.
1: Bom, como eu na outra resposta, por conta dessa chegada dos atletas que não vinham atuando, então tem a questão física, tem um desgaste. O próprio Claudinho não sustentou o jogo todo. O Kaique também hoje sentiu, porque era um atleta que já estava mais de 40 dias parado. E o Diego Hernandes é também um atleta que vem nesse processo de uma condição física melhor. E com a sequência dos jogos, em algum momento ele pode jogar o jogo todo. Então, fui forçado a fazer essas trocas por uma questão física. Entendo que o Alan entrou muito bem na partida, mas por conta do adversário, que o adversário precisa do resultado. Então, automaticamente eles colocaram nós numa situação mais atrás, com bloco médio e baixo. A gente fez uma marcação boa, só que a gente não conseguia fazer essa transição ofensiva para procurar fazer o terceiro gol, para dar mais tranquilidade para a equipe. Então ainda nós estamos nesse processo, que nós temos que melhorar em todos os fundamentos, mas é importante que nós temos essa consciência e o grupo tem essa margem para melhorar. Então, com o trabalho, com a sequência dos jogos, vai ter alguns jogos que a gente vai administrar melhor e ter uma margem também no resultado para dar tranquilidade para a equipe e para o nosso torcedor também.
0: Aí a palavra do técnico Gilmar Dalpozo falando aqui no Movimento, apresentação do meu amigo e irmão Cristiano Bassan.
2: Grande Leonardo Borges, daqui a pouco você volta com o Rei Convida e muita música boa para os nossos ouvidos. Agora 11:55. Quem chega para falar do Santa Cruz é o nosso dinâmico da notícia, Igor Moura. Olá, amigo.
3: Fala, amigo. Forte abraço para você e para todo mundo ligado aqui na Rádio Jornal. Terça-feira de treinamento matinal para o elenco do Santa, que se reapresentou ontem à tarde nas Repúblicas Independente do Arruda, depois de mais uma derrota em casa, né? O Santa Cruz decepcionando mais uma vez a sua torcida, jogando como mandante, como anfitrião. O término da 17ª rodada aconteceu ontem, os dois últimos jogos. Um resultado bom para o Santa. O empate em Campinas entre Guarani e Ipiranga em 2-2. Resultado que manteve o Guarani acima, o Ipiranga atrás do tricolor do Arruda, e um bom resultado porque segurou os dois. O outro resultado fez com que o Santa terminasse a rodada na 7ª posição. A goleada impressionante da Ferroviária de Araraquara sobre o Paysandu pelo placar de 4-0 na Fonte Luminosa. A Ferroviária é mais um time a ultrapassar o Santa nessa rodada na classificação. Santa agora 7º colocado, enfrentando o Caxias, que demitiu ontem o técnico Marcelo Cabo. Caxias que será adversário coral no jogo do próximo sábado, que ganha ares decisivos, né? Contornos dramáticos, esse Santa e Caxias, duelo direto. Se o Santa Cruz conseguir voltar a vencer como anfitrião, muito provavelmente vai dar um passo gigantesco rumo à classificação com 28 pontos, né? Hoje o ponto de corte é 29, mas com 28 por conta dos confrontos diretos, a chance de uma equipe classificar é bem grande. A gente escuta aqui agora o técnico Christian de Souza, que ontem esteve na reapresentação e conversou com seu elenco, assim como o presidente do clube, Bruno Rodrigues, o vice-presidente Marco Benevides e a diretoria composta por Moisés Vonan e Alex Brasil, expressando a confiança que o Santa Cruz vai classificar para o quadrangular de acesso à Série B. E o Christian de Souza fala sobre a escolha no gol do goleiro Thiago Coelho, que voltou à titularidade.
4: Os goleiros é uma tônica do Santa Cruz no ano, né? Essa troca de goleiros é desde janeiro, tá acontecendo. Eu acredito que o goleiro, pelo goleiro hoje não passou nada do jogo. O Thiago fez um bom jogo. É o cara

0: mais experiente, é o cara que tem mais jogos de Série C de todos eles. E eu acredito que é o goleiro que foi contratado para jogar. E ele passou por um momento ruim, a gente acredita ter recuperado o Thiago. E estou satisfeito pelo jogo dele de hoje. Então é isso. Nós estamos agora se encaminhando para definição, para menos trocas, como já foi hoje. Hoje já teve menos trocas. Nós já temos um sistema bem definido. E a gente vai, em cima dessa sequência, né, dessa constância, buscar a nossa classificação.
1: Palavras, portanto, de Christian de Souza, aqui, conosco, nesse movimento.
2: Aí, obrigado aos amigos do Scratch de Ouro, trazendo aí as informações das nossas equipes. Terminou o programa de hoje, não foi, Aldo? Nos tanto tempo passa, ficaria aqui a madrugada inteira. Mas deixa eu abrir alas, porque vem aí na sequência o nosso Leonardo Borges com o Rei Convida. Ficamos por aqui em mais um Movimento Cultural. O programa teve a produção de João Lubamba, os trabalhos técnicos de Aldo Leite e Emílio Bezerra. A coordenação de jornalismo é de Vitor Tavares, é de esporte do nosso querido Haroldo Costa. Coloca Jesus no coração, ele é o mais importante. Uma boa noite, bom fim de segunda para você. Continue na programação da madrugada da sua Rádio Jornal, Rádio Forte. Valeu, Zé Roberto, comandando o redator, daqui a pouco vai estar pronto aí para você. E a Dulce Lucena, comandando Bandeira 2, amanhã às 6:30 da manhã. Vamos embora, Aldo Leite. Coloque Jesus no coração, ele é o mais importante. Um abraço, minha gente. Até lá, pessoal.

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1: Meia-noite, 2 minutos.
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2: Bom dia, boa noite, boa tarde, onde quer que você esteja, pelo aplicativo da Rádio Jornal ou 90.3 FM, Caruaru 91.3, Garanhuns 107.5. 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É a madrugada amiga da Rádio Jornal. A madrugada musical para você curtir o Rei Convida. Sempre uma do Rei espetacular e uma saudade nacional e internacional. Tudo você curte aqui nesta madrugada amiga. Eu desejo a você uma ótima terça-feira. Uma terça-feira de muita luz, de muita saúde. Uma terça-feira de muita alegria. Vamos começar então? O Rei Convida.

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1: O Rei Convida, Roberto Carlos. Sempre uma música nacional, clássica, clássico. Sempre uma internacional, clássica, clássico. Para você, aqui na madrugada da Rádio Jornal.

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1: Uma excelente madrugada para você, onde quer que você esteja, no trabalho, descansando. Se você estiver em qualquer lugar, permita-me acompanhá-lo aqui pela Rádio Jornal, na Madrugada Amiga, com o Rei Convida. Música.

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1: Valeu, valeu demais estar na sua companhia. Vem aí o debate, vem aí o Passando a Limpo e o consultório e logo depois a Voz do Povo. Beijo no coração, ótima terça. Tchau.
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2: Em Pernambuco, 1h45.
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1: Estamos começando a sabatina da Rádio Jornal com os candidatos ao governo de Pernambuco, transmitida aqui pela TV Jornal e pela TV Jornal Interior, além dos portais JCPE e das redes sociais do Sistema Jornal do Comércio de Comunicação. Esse é o nosso primeiro momento, nosso primeiro encontro de sabatina, e para dar início a essa série de entrevistas, recebemos o candidato João Campos, do PSB. Candidato, seja bem-vindo ao Sistema Jornal do Comércio de Comunicação.
2: Muito obrigado, obrigado a você, Natália, Igor Castilho, agradecer a todo mundo que está acompanhando. É muito bom a gente estar aqui hoje, depois do primeiro dia de campanha, que foi ontem, a gente poder participar dessa sabatina, falar do futuro de Pernambuco, falar de tudo que a gente vai construir junto. Eu tive a oportunidade, nesses últimos 5 anos e 3 meses, ser prefeito do Recife e dedicar a minha vida por inteiro a fazer gestão pública, a poder construir hospitais, creches, escolas, parques, pontes. E agora eu estou pronto para governar o Estado e para poder fazer com que Pernambuco seja protagonista do Nordeste e que seu povo seja cuidado. Então, dia especial e à disposição.
1: Aliás, candidato, o senhor foi prefeito por 2 mandatos, deixou a prefeitura do Recife com uma ótima avaliação. Uma reeleição tranquila, quase 80% dos votos no primeiro turno. Diante de todo esse cenário de aprovação, de aceitação da população recifense, o que lhe motiva a parar, refletir, pensar, eu posso ser candidato ao governo do Estado? O que lhe motiva a entregar o cargo na prefeitura e concorrer à eleição?
2: Eu nunca escolhi o caminho mais fácil. Seria mais cômodo ficar na prefeitura, continuar a gestão, com a capacidade de investimento grande, um plano de obras bem desenhado, operações de crédito feitas. Então, seria o caminho mais fácil, mas eu nunca escolhi o caminho mais fácil. Eu escolho o caminho que eu acho que eu posso fazer mais, colaborar mais com quem mais precisa. E o fato é que hoje Pernambuco está perdendo competitividade. Quando a gente olha, comparando com os estados do Nordeste brasileiro, Pernambuco está perdendo posição. O ensino técnico, nós fomos ultrapassados pelo Ceará, pelo Maranhão, pelo Piauí, pelo Rio Grande do Norte, pela Paraíba, por Alagoas, pela Bahia, só estamos na frente de Sergipe, em alunos que fazem o médio e o técnico ao mesmo tempo. Reduzimos o ensino integral, o Pernambuco reduziu o ensino integral, tendo menos gente fazendo hoje. Então, eu quero construir um Estado melhor, um Estado que possa investir mais, que possa cuidar da saúde, que possa fazer com que o povo tenha mais esperança e seja bem cuidado. Então, eu estou pronto para fazer um governo muito melhor do que hoje é feito em Pernambuco, para reafirmar minha parceria com o presidente Lula, governar ao lado dele e poder criar o maior ciclo de investimento da história de Pernambuco. Temos uma boa oportunidade pela frente e, para isso, a gente precisa concretizar esse sonho e fazer esse debate. E dizer de forma muito sincera que eu sei como fazer. Imagina, eu fiz um hospital como prefeito do Recife, o Hospital da Criança, 2 UPAs especialidades. Pernambuco não tem nenhuma UPA especialidade nova construída nesses 3 anos e meio. Não tem nenhuma escola técnica, não tem um hospital construído do zero. Quando a gente olha para os estados vizinhos, a realidade é diferente. Na Bahia, são 8 hospitais entre entregues em obra. Alagoas tem 2, na Paraíba também tem 2. O Ceará fez o maior hospital do Nordeste brasileiro. E a gente vai ficar vendo Pernambuco reduzir os leitos, em mais de 400 leitos reduzidos, como a gente viu. Então, eu fico incomodado com isso. Eu estou pronto para mudar essa realidade e a gente poder cuidar do povo de verdade.
1: Nessa sabatina, eu tenho a companhia dos jornalistas Igor Maciel e Fernando Castilho. Obrigada por estarem aqui também, Igor Maciel.
3: Candidato, eu ia até começar falando sobre política, mas eu vou deixar a política, eu vou falar de hospital, já que o senhor começou falando sobre hospital. O senhor fez ontem um discurso, na abertura da campanha, inclusive, que iria construir 4 hospitais. Eu queria que o senhor falasse sobre isso. São 2 perguntas, na verdade. Primeiro, por que é que isso não está no seu plano de governo? Porque a construção desses hospitais não está no plano de governo. Não sei se o senhor vai atualizar ainda o plano de governo. E a segunda é, se o senhor acha que o problema do Estado é realmente a falta de hospitais ou se é melhorar os hospitais que já existem mesmo. Precisa construir mais hospitais? É essa a proposta?
2: Precisa construir novos hospitais e precisa melhorar os hospitais existentes. Tanto é que eu tenho esses 2 compromissos. Nós fizemos o mais denso plano e diretrizes de governo dessa eleição, são mais de 200 colaborações apresentadas, mais de 30 mil escutas foram realizadas e nas nossas diretrizes do plano de governo está lá aumentar o acesso ao serviço especializado de saúde, ter um maior potencial hospitalar no estado de Pernambuco, e para isso é preciso construir o hospital. Então são diretrizes que elas vão ser consolidadas em propostas. E a gente quer deixar isso muito claro para você que está nos ouvindo. Pernambuco precisa ampliar a sua atenção especializada de saúde. Qual é o objetivo? Que cada pernambucano esteja no máximo 2 horas de um hospital de alta complexidade, de grande porte, para a gente garantir que a saúde chegue perto da casa das pessoas. Hoje existem vazios assistenciais que a gente vai preencher. No sertão do Araripe, por exemplo, é preciso fazer um hospital regional no Araripe, assim como um no Vale do São Francisco, porque hoje quem está no Vale do São Francisco nos escutando, o único hospital que atende e dá suporte é o Hospital Universitário. O Hospital da Criança de Caruaru, que nós vamos fazer também, assim como eu fiz o do Recife. E nós vamos fazer um hospital com 900 leitos, que vai ficar na divisa entre Recife e Jaboatão. E ele vai ter a capacidade de poder atender toda a região metropolitana do Recife com urgência e emergência e com serviços especializados para zerar, inclusive, filas de procedimentos que existem. Então, além de recuperar hospitais existentes, é preciso incrementar novos leitos. O Ceará fez um hospital de 850 leitos, inaugurou agora esse ano. Por que Pernambuco não pode fazer? Nós vamos fazer. Isso é cuidar do povo de verdade, porque no meu governo não vai ter teto caindo na cabeça das pessoas, escorpião em hospital, rato passando junto de utensílios de saúde. A gente vai cuidar de verdade, é cuidar do que tem, mas construir novos equipamentos, como eu fiz isso como prefeito. Eu reformei as maternidades, mas também construí o Hospital da Criança. A gente ampliou com mais de 300 mil pessoas que passaram a fazer parte da Atenção Básica de Saúde. Para isso foram mais de 5 mil profissionais de saúde nomeados no Recife. Então a gente cuidou das unidades existentes, mas ampliou o serviço. E você que está nos ouvindo, você sabe, o tempo médio para marcar uma cirurgia no Hospital Agamenon Magalhães é de 29 meses, dá mais de 2 anos esperando para marcar uma cirurgia. Então é preciso aumentar, e eu vou me colocar no lugar do paciente. E Pernambuco não vai ver os outros estados todos construindo uma rede hospitalar maior, enquanto isso, Pernambuco sem fazer a sua parte. E digo mais, o presidente Lula botou 2 bilhões por ano a mais aqui em Pernambuco na saúde. Enquanto isso, o governo do estado reduziu a sua participação orçamentária na saúde. O que é que significa? Significa que o governo do estado decidiu retirar dinheiro da saúde. Enquanto isso, aumentou exponencialmente o gasto com festas e shows, mas tirou dinheiro da saúde. Não aumentou os serviços especializados na ponta, não construiu novos hospitais. E quem paga essa conta é o povo. E eu estou do lado do povo. Por isso que nós vamos fazer o maior hospital da história de Pernambuco, o Hospital Geral Metropolitano, de 900 leitos, para atender de forma digna todo mundo que mora no nosso estado.
3: Ô, candidato, deixa eu só complementar. A questão dos 4 hospitais que não estão no plano de governo. Está lá o Hospital Metropolitano, mas não estão os 4 hospitais. O plano de governo é um documento. É um documento que fica lá registrado e que... Por que é que não está no plano de governo?
2: São as diretrizes, Igor. Todas as diretrizes estão lá. A gente diz qual é o nosso objetivo. É aumentar o acesso de serviço à saúde especializada, aumentar a presença regional da saúde. Tudo isso está no plano de governo, que são as nossas diretrizes. E eu deixei muito claro que a gente poderia incrementar ao longo desse processo e fiz um plano muito mais denso do que qualquer outra candidatura que está posta. Inclusive, registrei primeiro. Teve gente que quase que não tinha candidatura registrada porque não tinha plano de governo.
1: Fernando Cacheiro.
4: Candidato, o senhor começa falando com ênfase muito forte em saúde. Fala de investimentos propostos, fala de proposta de fazer investimentos. Mas qual é o eixo do seu governo, uma eventual eleição? O senhor vai ficar, não vai ficar somente com saúde. Então, qual é a marca que o senhor quer deixar? Além disso que a gente conversou agora sobre saúde, qual é o eixo do seu governo, qual é a marca que o senhor pretende deixar no caso de uma eleição?
2: Pernambuco vai ser o grande líder do Nordeste brasileiro. Isso significa que nós vamos gerar mais emprego do que os outros estados, crescer mais na educação, crescer mais na saúde. Eu comparo com 2 frentes aqui. Uma frente foi quando Eduardo Campos foi governador de Pernambuco. Ele construiu 3 hospitais metropolitanos em pouco mais de 4 anos. isso seria suficiente para ser assim, não ter feito outras coisas. Já teria sido um grande governo. Mas quando você olha, todas as UPAs da região metropolitana, também foi ele que fez as UPAs especialidades, ampliou serviços no interior do estado e foi para outras áreas. Quando a gente olha duplicação de estradas, quando a gente olha para o incremento de universidade no interior do estado, novas indústrias que vieram. Então, eu não estou aqui para fazer um governo de uma marca só. E a segunda comparação é quando eu fui prefeito do Recife. A gente colocou 300 mil pessoas para dentro da atenção básica de saúde do Recife. Construímos duas UPAs especialidades, hospital, ampliação dos serviços de parto humanizado, por exemplo. A gente conseguiu fazer muita coisa na saúde. Mas a gente foi a capital que mais abriu vaga de creche no Brasil durante 3 anos seguidos. Construímos 6 novos parques, existiam 12 na cidade. A gente construiu 50% em 5 anos. Então, eu não estou aqui para fazer um governo de uma obra só, e muito menos um governo de promessa e que não realiza. Eu estou aqui para a gente realizar e para dizer que Pernambuco vai liderar o Nordeste. Quando a gente olha o desenvolvimento industrial chegando em outros estados, quem foi que conquistou uma montadora de carro recente? Foi a Bahia. Quem foi que conquistou o data center? Foi o Ceará. Qual é uma grande indústria que veio para Pernambuco nos últimos 4 anos? Uma indústria de grande porte. Não tem. Então, você tem um enfraquecimento da economia do estado e que isso tem consequência na vida das pessoas. Você é uma pessoa de economia, Castilho, quando a gente pega a refinaria e a Agipe, elas dão quase 25% da arrecadação de ICMS do estado. Imagina se essas duas indústrias não tivessem vindo pelas mãos de Lula e Eduardo Campos, Pernambuco teria uma economia muito aquém do que tem hoje. Agora, qual é o próximo ciclo de desenvolvimento que vai ser feito? Para isso, a gente precisa, mais do que nunca, investimento robusto em infraestrutura. Muito investimento. A Transnordestina, eu vou tirar ela do papel. Eu vou, no primeiro mês de governo, ao presidente Lula levar um ofício. Presidente, pode passar a Transnordestina para o governo do estado de Pernambuco, porque o senhor que começou essa obra, graças ao senhor, ela tem caminho para virar uma realidade. Vamos tocar em parceria. Passa para o estado, eu vou abrir uma outra frente de obra a partir do SWAP, continua com a do Sertão, para a gente poder tocar, fazer uma concessão e tornar viável o ramal de Pernambuco, porque o Ceará, no final do ano que vem, termina. E Pernambuco, se for do jeito que está, não termina. Se não fizer uma Transnordestina, você não cria um próximo ciclo de desenvolvimento, industrialização no interior do estado. Formar capital humano. A gente olha hoje o Piauí, tem mais de 60% dos jovens fazendo médio e técnico. Pernambuco está em 12%. Pernambuco não surfou uma onda de desenvolvimento nesses últimos anos. Eu vou levar um embarque digital para formar os jovens no interior do estado, na área de tecnologia, para que a gente possa industrializar o interior e trazer oportunidade de formação de capital humano. Então, farei ações robustas em todas as áreas. Eu sei como fazer. Agora, a principal delas é cuidar de verdade de quem mais precisa e dar tamanho ao nosso estado para ele ser o grande líder da nossa região.
1: Quero lembrar a todos que nós vamos seguir juntos até o meio-dia, sabatinando hoje o candidato João Campos do PSB. E também lembrar a você que, além da TV Jornal, Recife e Interior, nós estamos ao vivo na Rádio Jornal, no Recife, em todas as nossas frequências espalhadas pelo interior do estado, além do nosso portal e também nas nossas redes sociais. Dito isso, Igor Maciel.
3: Candidato, o senhor, na sua fala agora, o senhor deu um salto. O senhor fala bastante do governo do seu pai, Eduardo Campos, e o senhor fala do senhor como prefeito, mas o senhor deu um salto aí que tem 8 anos de um governo Paulo Câmara, um governo do PSB, sucedeu Eduardo Campos, passou 8 anos, o senhor foi chefe de gabinete, chegou a ser chefe de gabinete, inclusive, nesse governo. E foi um governo onde caía teto de hospital também, e tinha a cidade, o Estado tinha muitos problemas, inclusive problemas na economia, que o senhor estava citando agora esses problemas vêm desde o governo Paulo Câmara, muitos inclusive. E o que é que o senhor tem a dizer sobre o governo Paulo Câmara? O que foi que aconteceu no governo do PSB, quando Paulo Câmara era o governador, o senhor chegou a ser chefe de gabinete, o que foi que aconteceu nesse período? Existe um vácuo aí, um espaço, por quê?
2: Igor, primeiro eu estou aqui para falar do futuro e para ter um compromisso de fazer o Estado liderar o Nordeste e o povo ser cuidado. Eu estou aqui para mostrar que nessa eleição, entre duas candidaturas, a gente tem condições de fazer muito mais pelo estado de Pernambuco. Mas eu também estou aqui para mostrar aquilo que foi feito. Se você comparar, se dependesse do atual governo do estado, não existiria escola técnica em Pernambuco. Não tem uma escola técnica inaugurada pela atual administração estadual. Imagina o que seria Pernambuco sem uma escola técnica, sem UPAs especialidades, sem UPAs 24 horas, sem hospital. Então, tudo isso tem um impacto muito grande. Quando a gente olha na própria expansão de terminais metropolitanos, foram mais de 16 construídos pelo PSB. Então, tem um legado construído e é verdade. Tem tempos diferentes de Brasil também. A gente tem um momento onde tem um governo federal que cuida do Brasil, que cuida do povo, um presidente que é sensível às causas populares. Você imaginar, ele botou 2 bilhões de reais a mais por ano no estado de Pernambuco. Isso nunca existiu em outro ciclo. O cenário macroeconômico é favorável ao crescimento dos estados. Mas quando você olha em comparação, Pernambuco tem um desempenho aquém dos outros vizinhos. A Bahia está crescendo mais, o Ceará cresce mais, Paraíba está crescendo bem mais do que Pernambuco. Então, há um cenário de comparação que é muito diferente e a gente precisa fazer esta comparação. E a outra coisa é firmar um compromisso com o futuro. Eu não tenho nenhuma dúvida de que eu posso fazer muito mais do que está sendo feito hoje, porque a gente sabe como fazer. A sensação que eu tenho é que se gasta muita energia com a disputa política pequena, muitas vezes perseguindo adversário, brigando entre os poderes, em vez de construir um cenário harmônico de crescimento e de força política para o Estado. Eu vejo como isso é feito, eu conheço a política no Brasil, eu sou presidente nacional de um partido e eu vejo os estados que fazem um bom desempenho, que eles têm capacidade de traduzir boas ideias em realizações. Aqui muitas vezes falta boas ideias e não tem capacidade de realização. Então é isso que eu vou fazer e é isso que eu estou pronto para fazer.
1: Candidato, o senhor falou sobre creches, sobre oportunidades e vagas em creches. E aí quando o senhor também estabelece esse paralelo de fazer uma análise da atual gestão, o seu plano de governo coloca como perspectiva concluir e entregar as creches que o atual governo não entregou e prometeu. Eu pergunto para o senhor, isso é reconhecer que esse projeto da governadora Raquel Lira é um bom projeto? E mais, como o senhor pretende avançar no tema creches? Até porque, candidato, aqui no Sistema Jornal do Comércio, a gente tem recebido algumas denúncias que dizem respeito às creches do Recife. E aí, claro, o senhor foi prefeito da capital, é importante a gente estabelecer também esse paralelo. As pessoas falam que este aumento, os pais e até servidores, funcionários, trazem relatos de que esse aumento grande, sim, das vagas de creche, ele foi acompanhado de uma precariedade na estrutura oferecida para as crianças. Então, primeiro, o senhor reconhece a importância do projeto que está sendo executado no estado, pretende, de fato, continuá-lo? E depois, como fazer com que tudo isso converse e dialogue com as necessidades dos pais, dos responsáveis, levando qualidade para as crianças, candidato?
2: Pernambuco entregou 10 creches no estado todo. Nós abrimos 107 creches no Recife em pouco mais de 5 anos. É 10 vezes mais do que o estado de Pernambuco fez. Nós vamos entregar 240 creches numa próxima gestão. Eu tenho um compromisso com a educação, com cuidar das crianças de forma verdadeira e de fazer. Você não pode prometer algo que você não tem a capacidade de fazer. Você não pode brincar com o sonho de uma criança de ter uma sala de aula, de uma mãe ter um lugar para o seu filho estudar. Então, nós vamos fazer de verdade. Eu sei como fazer. A gente abriu mais de 13 mil vagas de creche no Recife. Estou falando aqui de educação integral, de 7 da manhã às 5 da tarde, de uma expansão que cuida de quem mais precisa, de que garantiu que pessoas que não estavam nem na fila de matrícula foram achadas por uma busca ativa da Prefeitura do Recife para garantir que os mais vulneráveis pudessem fazer parte da nossa rede. Tudo isso foi construído. Tudo isso foi construído com compromisso. Por isso que Recife foi, repito, a cidade do Brasil que mais abriu vaga de creche. E a gente abriu com compromisso e sendo de forma verdadeira. É claro que numa rede grande, numa rede que expande, você sempre vai fazendo ajustes ao longo da caminhada. Agora, a gente abriu e colocou para funcionar. Enquanto isso, em Pernambuco, é o oposto. Foi prometido 250 unidades, foram entregues algo em torno de 10 unidades. Isso é muito longe daquilo que foi feito de compromisso. Mas eu tenho um compromisso com realizar e com fazer. Então, Recife me conhece, Pernambuco também vai ter essa oportunidade, que a gente vai fazer de verdade. Vai abrir as creches, vai colocar para funcionar, vai cuidar das pessoas e vai fazer com que a gente tenha a população de Pernambuco tendo oportunidade e acesso ao que há de melhor. A gente vê a rede estadual hoje, ela passa por um declínio, literalmente. Perdendo posições, Pernambuco foi a melhor educação pública do Nordeste, hoje tem a quinta nota do Brasil. Quando a gente olha a infraestrutura das escolas, várias escolas integrais deixaram de funcionar no modelo integral por falta de gestão operacional básica, falta de merenda, problema na infraestrutura da escola. Então, uma rede que era referência no Brasil, ela deixou de ser referência e passou a ter problemas elementares. E aqui quem está me ouvindo sabe disso. Muitas escolas tiveram aulas suspensas por falta de merenda, tem problema de infraestrutura nas escolas que é muito maior do que se existia historicamente. Então, tem um processo de piora na educação estadual. E isso é muito triste de ver, porque todo governo ele tem que dar a sua contribuição e tem que andar para frente, não andar para trás. E a sensação que nós temos, inclusive nos indicadores, quando reduz o número de matrículas integrais que reduziu, não faz expansão. Como é que você não expande o ensino técnico?

0: empresa do prédio, trabalhando numa terceirizada. E aí ele foi contratado até aqui, eu acho, para o Sistema Jornal do Comércio como estagiário. Ele foi estagiário do Sistema Jornal do Comércio. Depois ele foi contratado pelo Sistema Jornal do Comércio e ele se formou e virou professor. Em 2 anos e meio, ele saiu de alguém que estava fazendo a limpeza do prédio para ser professor universitário e agora trabalha na pós-graduação. Isso é por uma política pública de educação. Só Recife, em Pernambuco, tem essa política pública, que é de Camaragibe, Olinda, Paulista, que é de Serra Talhada, Caruaru, ninguém mais tem acesso, porque é da prefeitura. E eu vou lançar um embarque digital para o estado de Pernambuco, para que a gente garanta que todo mundo, independente de onde nasceu, possa ter direito de sonhar e possa ter a oportunidade. Então, comigo, a gente vai cuidar de verdade da educação.
1: Castilho.
2: Candidato, o senhor, ao responder a pergunta do meu colega Igor, disse que queria falar do futuro. Para fazer a minha pergunta sobre o futuro, eu tenho que lembrar que durante os 8 anos do governo Paulo Câmara, ele passou 7 pagando os empréstimos que foram feitos pela gestão anterior, que foi liderado pelo seu pai. Quando a governadora assumiu, ela conseguiu que o estado estava no CAPAG B. Mas no final do governo Paulo Câmara voltou para ser Capag C e a governadora teve que recuperar isso. Isso permitiu que o Estado captasse alguns bilhões de reais. A minha pergunta é: se a governadora deixar o Estado com Capag B, como ela promete, como o cenário está, o senhor pretende manter a série de investimentos, de empréstimos que vem sendo feito? E uma vez fazendo esses empréstimos, o senhor pretende gastar esse dinheiro com o quê?
0: Falta ações estruturantes hoje no governo do Estado. Quando você tem acesso a crédito, é importante canalizar para ações estruturantes que podem mudar de patamar a economia do Estado. Por exemplo, a duplicação da PE60 é extremamente importante, porque a gente está falando aqui de integrar uma área de turismo, desenvolvimento industrial, do próprio escoamento da monocultura da açúcar. Tudo isso é importantíssimo. Triplicar a BR-101 no trecho urbano entre Paulista e Jaboatão. Isso traz um desenvolvimento para a região que você pode expandir a capacidade da economia a partir daí. Quando a gente fala de obras regionais que têm a capacidade de integrar regiões e aumentar a produtividade, faz muita diferença. A PE-90, por exemplo, para quem está no Agreste, que ela integra de Carpina para Surubim e depois vai para Toritama. O governo federal já está fazendo a duplicação, o projeto da duplicação da BR-408. Se o Estado faz a PE-90, a gente está falando da integração do polo industrial da Mata Norte, da Jeep, em Goiânia, podendo chegar até o polo da moda em Toritama e Santa Cruz do Capibaribe e região. Tudo com rodovia duplicada. Pernambuco precisa sonhar e trabalhar pelos grandes projetos. Integração de região, um desenvolvimento estruturado de longo prazo. Isso faz toda a diferença. E isso não está no debate hoje do Estado. O debate do Estado está muito acanhado, está uma coisa muito pequena, de pequenas ações isoladas. Então, quando a gente fala de integrar cadeias produtivas, a gente está falando de aumentar a capacidade do Estado produzir. Associado a isso, é basicamente infraestrutura de ponta e formação de pessoas. E a formação de pessoas vai desde a creche, passa pela alfabetização na idade certa, os anos iniciais, ensino médio. Aí você precisa ter um ensino técnico muito fortalecido e o acesso ao ensino superior vinculado às vocações do mercado de trabalho de forma conjunta. Então, hoje, Pernambuco não tem um trabalho forte nessa área, tanto de infraestrutura quanto de formação de capital humano. E eu sei como fazer isso. Eu garanti o Capag B da prefeitura, consegui acesso a crédito nacional e internacional. E tem uma carteira de investimento que concretiza novas oportunidades reais para a cidade, além do cuidado com as pessoas. É garantir que esse recurso vai chegar para quem precisa. É a obra, no caso de uma cidade, é uma obra de proteção de encosta, uma obra de drenagem, uma obra de ponte, é uma obra de habitacional, é uma obra de urbanização de comunidades vulneráveis, que não têm acesso à água, esgoto, nem à urbanização. E a gente chega com tudo isso de forma integral e dialogando com a comunidade. Então, isso é o que precisa ser feito e é o que nós faremos. E repito, a gente está num ciclo onde o Brasil teve muito acesso a crédito. Os estados brasileiros teve muito acesso a crédito. A forma como o presidente Lula governa é dialogando com o governador, com o prefeito, É,

0: é tendo programa de financiamento como o PAC, que ajuda muito a financiar os estados e municípios. Agora, Pernambuco foi acanhado. Quando a gente olha na parte hídrica, Pernambuco não escreveu a adutora do Agreste, a segunda etapa, no PAC. Pernambuco não acessou como deveria os recursos de infraestrutura hídrica, como Bahia, Ceará acessaram. Então, essa falta de protagonismo e de você fazer bons projetos também gera um déficit de você receber menos receita por isso. Quando a gente olha as inscrições de Bahia, Ceará e Pernambuco na área de recursos hídricos no PAC, Pernambuco acho que colocou 10 a 20% do que os outros estados colocaram. Então, se você não vai lá reivindicar, você não vai ter acesso. Isso faz falta, porque quem paga essa conta no final é a população.
1: Isso eu acho, então, que vai ser necessário ampliar o volume de empréstimos, naturalmente, contando com a captação do governo federal para, como o senhor disse, inscrever em novos projetos.
0: É preciso ter uma capacidade de investimento do Estado garantida. Para isso é captar crédito e executar. E aí, para executar, tem que fazer uma boa carteira de projetos. Isso é o que é mais decisivo. Porque senão, termina gastando com coisas que não são estruturantes. E eu estou falando aqui de integração, só aqui eu falei de integração de duas regiões que são muito importantes e que precisam ser feitas. Quando a gente olha na área hídrica, nós temos uma chance gigante, gigante, com o presidente Lula, de tirar Pernambuco do mapa do racionamento de água. Veja, o presidente Lula tirou o Brasil do mapa da fome duas vezes. A Raiz tirou Pernambuco do mapa da escuridão e eletrificou o estado de Pernambuco. O próximo grande desafio é água. Tem 94 obras a serem construídas no estado que elas têm a capacidade de revolucionar o abastecimento de água em Pernambuco. Pernambuco tem hoje um problema grande da produção de água, produção e tratamento. Produção, quando eu digo, é você ter barragem para guardar água e a partir daí distribuir. O maior problema do estado não é a distribuição de água, é você produzir água, tratar e garantir a distribuição. É possível, num ciclo de investimento robusto, com 94 obras planejadas, executar para a gente tirar Pernambuco do mapa do racionamento e botar no mapa da água. E eu tenho esse compromisso de fazer ao lado do presidente Lula. É algo que a gente muda a história. A gente está falando de mais de 3 milhões e meio de pernambucanos que podem sair do racionamento de água e que vão sair. Agora, para isso, tem que ter um governo que realiza, que sabe fazer. Um governo que não sabe fazer obra, que não sabe gastar com qualidade, que não sabe fazer um investimento, que não tem compromisso com o povo que está na ponta, aí não funciona.
2: O senhor citou 3 milhões e meio de pernambucanos que sofrem com essa dificuldade de abastecimento diário de água na torneira. Mas, candidato, lá no seu plano de governo, existe uma parte específica que fala o seguinte: aquele pernambucano, aquela pernambucana que não recebe água com frequência, com a frequência esperada na torneira da sua casa, vai pagar só por aquilo que consome. Só vai pagar por aquilo que consome. E quem recebe a tarifa social da água, esse vai ter um tratamento ainda diferente. Bom, se são tantas pessoas, candidato, como equilibrar essa conta? Como fazer isso a partir dessa proposta que o senhor traz? Porque são muitas pessoas vivendo essa realidade. Como o senhor vai não fazer a cobrança ou cobrar só aquilo proporcionalmente ao que a pessoa consome? É possível fazer isso?
0: Veja, o que eu não entendo é quem defende o contrário. Você acha justo alguém pagar por uma água que não chega na casa da pessoa? Isso é um absurdo. A pessoa paga a conta e não chega a água durante os 30 dias. Estive lá em Araripina, conversei com muita gente que está nessa situação. Paga lá R$27,50 da tarifa mínima de água e não chega um dia no mês a água. Isso é que está errado. O que a gente vai fazer é o inverso. Se a água não chega na sua casa, você não vai pagar a conta. Porque a gente inverte a lógica. Não adianta você pagar porque tem um cano na frente da sua casa. Você tem que pagar pela água que chega. E para a água que chega, você paga exatamente pelo que chega. Porque hoje é assim, se chegar 2 mil litros, a pessoa paga 10 mil. Se chegar 3 mil litros, paga 10 mil. Então, isso está errado e esse debate tem que ser feito. E o valor disso é 5% do valor da concessão da Compesa. Então, não é uma conta de outro mundo, é uma conta possível. Agora, é você fazer justiça tarifária social. O que não dá é para você pegar uma mãe de família que está criando seus 3 filhos com muita luta, muitas vezes uma mãe solo, e ter que pagar R$ 80 numa caixa d'água, como eu estou vendo pagar no sertão, porque a água não chega. E, além disso, ela tem que pagar a conta de água, e se ela não pagar a conta, o Estado negativa o nome dela. Eu vou estar entre a empresa que administra a Compesa ou o povo, eu vou estar do lado do povo e eu vou cobrar a empresa. Eu vou cobrar. Eu vou cobrar que ela vai ter que garantir o trabalho dela, senão ela não vai receber a conta. E dá para fazer. E custa 5% do valor. Aí você diz, ah, mas não tem dinheiro. Pronto. Vende o avião e os helicópteros que compraram para as autoridades do Estado voar, dá mais de 150 milhões de reais. É melhor pagar a conta do povo do que estar voando de avião. Basta ter prioridade. E dá para fazer. Eu sou engenheiro, sei fazer conta. Fui prefeito da capital. Cuidei da gestão pública. Garanti 4 vezes mais investimento para a cidade. Realizei muita obra. Garanti o equilíbrio do município. E cuidei do povo. Com prioridade, a gente consegue dizer a verdade às pessoas. E a minha prioridade vai ser cuidar de quem mais precisa.
2: Igor.
1: Eu queria, Igor, só nos dar a oportunidade de fazer uma pergunta sobre a concessão da Compesa. Existe uma concessão da Compesa que foi feita no governo, nos governos anteriores, né, que tem problemas sérios, porque, por exemplo, ela não fez a conexão do saneamento com a residência. E tem uma nova concessão que foi feita agora. Qual é a avaliação que o senhor faz da concessão que foi feita na região metropolitana, que foi feita pelos governos anteriores, e com essa concessão que foi feita agora no governo da governadora Raquel Lira? Onde é que o senhor vê ponto positivo e negativo sobre isso? O que é que o senhor pensa sobre essa concessão que foi feita agora e a anterior?
0: São componentes diferentes. Então, uma era de esgoto, a outra é água e esgoto.
1: Esgoto.
0: O grande desafio, Castilho, é a gente ter que se colocar no lugar das pessoas. Qual é o grande problema na área de água? É a água não chegar. É a água não chegar na casa das pessoas. Então, a grande prioridade dessa concessão de água, daqui que eu estou falando, era garantir água na torneira da casa das pessoas. Então, como é que se paga uma outorga de 4 bilhões de reais se você tem mais de 3 milhões de pernambucanos sem água? Então, esse dinheiro tem que ser revertido para a infraestrutura hídrica. A gente tem que fazer mais de 8 bi de obra de produção e tratamento de água. Na concessão, só foram previstos 700 milhões para produção e tratamento. Por que eu estou dizendo isso? Porque a grande prioridade dessa concessão era para ter sido garantir água na torneira da casa das pessoas e não fazer caixa para o Estado. No final, virou uma outorga para fazer caixa. Agora, você vai fazer caixa trocando água na casa das pessoas de forma mais direta. Em vez de botar o dinheiro para garantir água na casa das pessoas, você bota esse dinheiro para o caixa do Estado para utilizar com outras coisas. Então, isso é uma forma errada de priorização. Não deveria ser a outorga prevista para o caixa do Estado, e sim para ela reverter em produção e tratamento de água, que é o que a gente vai fazer. A gente vai pegar o dinheiro que ainda estiver em conta no Estado e utilizar ele para obras de produção de água. Uma carteira de 94 grandes projetos, que com isso a gente vai conseguir fazer o abastecimento mudar de forma substancial no Estado de Pernambuco. E até lá, até que as pessoas saiam do cenário de racionamento, a gente não vai deixar que pessoas de baixa renda, veja bem, eu estou falando de pessoas de baixa renda, que estão pagando conta sem receber água. Isso está errado, minha gente. É como se você fosse numa padaria, pedisse um cachorro-quente e uma Coca-Cola, aí a pessoa não lhe entrega e você paga a conta. Aí você vai pagar sem receber? Ou você pede um carro-pipa, ele vem vazio e você paga pelo carro-pipa? Então, não dá. E a gente vai inverter a lógica. Eu vou pessoalmente, eu vou monitorar, todos os dias vai ter na minha sala um painel onde a gente vai ter um número de pernambucanos que recebeu água naquele dia e os que não receberam. Isso vai ser um número que eu vou olhar todo dia. Como eu via meu pai fazendo, ele tomava café da manhã, todo dia olhando um relatório de segurança pública. Todo dia ele olhava. Então, isso faz diferença. É você cuidar, é você se importar. Quando falta água na casa de alguém, eu tenho que ter o mesmo sentimento que está faltando na minha casa. Porque aí você fica indignado e você cuida de quem precisa. Então, é dessa forma que eu vou fazer.
2: Igor.
3: Tem um assunto que o calendário do Tribunal Superior Eleitoral encerrou, mas que eu acho que é importante o senhor ter uma oportunidade até de esclarecer, que é o caso do candidato Ivan Moraes, que nos últimos dias, já ali no, perto do fim do prazo, o que se falou, inclusive foi feito, ele fez coletiva de imprensa para falar sobre isso e tudo, é que o PSB, que é presidido nacionalmente pelo senhor, o PSB estaria forçando, tentando, pressionando o pessoal nacional e até usando o PT nisso, para que ele fosse impedido de ser candidato. Isso aconteceu e, se aconteceu, por que é que aconteceu?
0: De forma nenhuma, Igor. Inclusive, eu já falei sobre isso com a imprensa, falar mais uma vez. Eu respeito todas as candidaturas, respeito a decisão dos partidos políticos. Eu presido um partido, respeito a decisão dos partidos políticos. A gente construiu a maior aliança de unidade em torno da candidatura do presidente Lula. A relação construída entre o PSB, o PT, o PCdoB, o PV, o PSOL, Rede, representa uma aliança no Brasil inteiro. Cada partido colocou as suas prioridades. O que é que era prioridade? Então, por exemplo, o PSOL colocou Minas Gerais como prioridade, botou São Paulo como prioridade, Santa Catarina, tanto é que o PSB apoia o PSOL e a federação nesses locais. Assim como no Rio Grande do Sul, com a candidata Manuela Dávila, que tem nosso apoio. Então, cada partido colocou a sua prioridade e cada partido decide o que é que consegue fazer ou não. E eu tenho absoluto respeito pelas decisões que os partidos tomam e pelas candidaturas postas. Então, não há nenhum movimento de, enfim, ser contra, de atacar, de nada disso, nada disso. Agora, há uma grande construção nacional em torno do presidente Lula, que todos nós fizemos, inclusive eu, como presidente nacional do PSB. Eu construí movimentos diretos em 14 estados do Brasil para dar sustentação à chapa Lula-Alckmin. Quando você olha Minas Gerais, o candidato natural ao Senado lá era do PSB. E aí o PSB recuou, o PSOL virou candidato ao Senado, o PSB foi para vice, para compor o grupo e deixar o palanque unido a pedido do presidente Lula. No Rio Grande do Sul, foi feita uma unidade. Tinha um candidato do PT ao governo e uma candidata do PDT. O candidato do PT saiu da disputa, passou a ser senador, junto com a do PSOL, que é a Manuela, e o PDT na cabeça e o PSB apoiando só. Então, isso foi feito no Brasil inteiro, de forma harmônica e respeitando. Tenho um profundo respeito pela decisão dos outros partidos e pelos adversários.
2: Já que a gente entra um pouco nessa questão política e o candidato fala, obviamente, bastante sobre o presidente Lula. Como vai ser essa participação do presidente Lula na campanha? Como o senhor vê isso, candidato? O presidente Lula virá a Pernambuco no primeiro turno? O senhor garante isso?
0: Ele vem. Ele sempre disse que viria. Já conversei muito com o presidente, né, sobre Pernambuco, vários estados. Tive com ele nessa semana agora, ele muito animado, gravando vídeo, pedindo voto. Então, tudo muito animado e muito organizado. E, mais uma vez, ele reafirmou que estará aqui no primeiro turno, estará fazendo campanha comigo, com Humberto, com Marília, com a Frente Popular de Pernambuco. E eu tenho certeza que Pernambuco vai dar uma grande votação ao presidente Lula, que ele vai ser tetra. O Brasil, esse ano, não foi hexa, mas Lula vai ser tetra. E ele vai cuidar do povo brasileiro. E eu vou ter a imensa alegria de governar Pernambuco tendo Lula presidente. E lembrar de quando eu via meu pai governador do estado, com ele presidente, e Pernambuco crescia. Pernambuco era uma locomotiva, crescia 10% ao ano. Era uma indústria quase por semana anunciada, grandes obras, investimentos. A gente era olhado pelo Brasil, todo mundo olhava assim e dizia: meu Deus, Pernambuco é um fenômeno. Pernambuco cresce, Pernambuco gera oportunidade. Hoje não tem mais isso. Mas podem ficar tranquilos que a partir do próximo ano vocês vão ver o que é um governador que vai trabalhar manhã, tarde e noite, vai cuidar de fazer obra, cuidar do povo e ser parceiro de Lula. Eu tenho a oportunidade de ter visto a relação que meu pai teve com o presidente Lula, que meu avô, o ex-governador Arraes, teve com Lula, sempre de muita parceria e proximidade. Então, além de um afeto e carinho pessoal, existe um compromisso do nosso conjunto. O presidente Lula disse: João, o partido que você preside é o meu principal aliado no Brasil. A gente construiu unidade nos 27 estados do Brasil, a gente está junto. E eu vejo o presidente muito animado com o que ele vai construir pelo Brasil. E aí eu posso dizer a vocês: se preparem, porque Pernambuco vai decolar. Vai decolar com força e a gente vai fazer isso nessa dobradinha de João e Lula, Lula e João.
2: Igor.
3: Candidato, falando do PT e de Lula agora, ficou uma coisa. Você está falando agora há pouco de contexto. Eu acho que cada governo tem um contexto, o senhor falava em contexto geral, e cada eleição tem um contexto também. E a eleição de 2020, quando o senhor foi candidato a prefeito pela primeira vez, o senhor venceu aquela eleição, segundo turno, eu acho que foi até nesse estúdio aqui mesmo, o senhor participou de um debate com Marília Reis, na época Marília Reis estava no PT, e o senhor fez duras críticas ao PT na época, duras críticas ao PT. O senhor chegou a dizer que seu governo não teria ninguém do PT, depois isso acabou sendo modificado, mas o que era que tinha naquele contexto que mudou para agora? E eu queria fazer uma pergunta. O senhor se arrepende das coisas que o senhor falou naquele debate, das coisas que o senhor falou sobre o PT naquela eleição?
0: Igor, talvez ninguém tenha feito maiores críticas ao PT do que o vice-presidente Geraldo Alckmin. Dito pelo próprio Lula. Alckmin, durante muitos anos, foi um dos principais adversários do PT. E veja a grandiosidade de Lula e de Alckmin, que construíram uma unidade para garantir a continuidade democrática do Brasil na eleição de 22. Isso foi uma grande aula de política, de cidadania, de democracia. Lembro também, meu pai, depois da eleição de 2010, quando em 2012 ele construiu uma unidade com Jarbas Vasconcelos, que eram os maiores adversários no estado de Pernambuco, e depois que ele construiu aquela unidade, ele saiu rodando o Pernambuco inteiro. E onde ele via que tinha gente brigada uma com a outra, ele ia lá, chamava para conversar, e o cara dizia, mas como é que eu vou fazer isso? É meu adversário. Ele disse, rapaz, eu me juntei com o Jarbas, como é que tu não pode se juntar? E saiu juntando. Então, a minha escola política é a de somar forças, é a de reunir o maior grupo de pessoas em torno de um objetivo comum, que é cuidar do Estado e do povo. E eu estou muito feliz com a unidade que a gente construiu. O nosso campo político está unido. A gente está muito preparado e disposto para construir um bom tempo para Pernambuco, de poder estar ao lado do presidente Lula, como a gente sempre teve ao lado do presidente Lula, e de poder fazer um projeto que cuida do povo. Eu diria que a nossa grande unidade é em

0: Quando a gente fala na redução significativa do déficit habitacional da cidade, principalmente de moradias rústicas, eu passei agora, vindo para cá, pela comunidade do Roque Santeiro, ali tinha 250 palafitas que foram para apartamento e ali virou uma comunidade urbanizada. Então, é para isso que a gente está aqui. Quando eu lancei uma proposta e muita gente duvidou que era possível de duplicar a vaga de creche, a gente foi lá e realizou e triplicou. Agora a gente vai ter o compromisso de zerar o IPVA das motos até 180 cilindradas. E aí tem quem diga, ah, não tem como fazer. São Paulo faz, Paraíba, Alagoas, Maranhão, Goiás, vários estados fazem. Agora é você priorizar. O que não dá hoje, e muita gente do interior sabe, quando a polícia chega no interior é para apreender moto de agricultor que com muita luta comprou a sua motinha. A gente vai garantir a isenção de IPVA e fazer um amplo programa para formação e carteira de habilitação na zona rural. O IPVA para todas as motos, cidade, zona rural. E um programa de habilitação para a zona rural, junto com o capacete, com o equipamento de segurança, para a gente ajudar. Porque imagina alguém que escapou da fome, da seca, está na luta ali, cuidando da sua família, com muita luta. Junta o dinheirinho, compra uma moto parcelada, na primeira vez que vai na cidade, ali no comércio, chega a polícia e apreende a moto. Isso é cruel, minha gente, porque se a pessoa pudesse, ele gostaria de estar com a moto em dia. Então vamos entender que isso não é um item de luxo, é um item de trabalho. Então a gente vai ajudar quem precisa e a gente vai conseguir fazer com que Pernambuco cuide da sua gente.
1: Ô, candidato, só rapidinho, porque o senhor falou da sua relação com o Lula e com o PT e agora essa relação, o senhor sendo eleito, agora essa relação iria funcionar. Mas é que a atual governadora, Raquel Lira, ela tem uma relação muito boa, ela sempre teve uma relação muito boa com o governo federal. O que é que muda o senhor sendo eleito? O que é que mudaria do que existe hoje de relação dela com o governo federal do que vai existir, não com o João Campos candidato, mas o João Campos governador? O que é que muda nessa relação institucional?
0: Igor, isso é como você ter um conhecido ou você ter um amigo. É muito diferente você conhecer alguém e você ser amigo de alguém. Então, eu tenho uma relação próxima ao presidente Lula, de confiança. Presido um partido que é decisivo na Aliança Nacional. E a gente tem um compromisso político. Eu faço parte de um grupo que o presidente Lula lidera. Eu voto nele para presidente. Em 2030, ele vai liderar o processo de sucessão. E nós estaremos junto dele nesse processo de sucessão dele. A gente vai estar construindo as eleições de 2028 junto com o presidente Lula. A gente faz parte de um conjunto político. Esse conjunto político, ele é materializado na aliança com a presença de Alckmin na vice-presidência. E o presidente Lula sabe que pode contar com a gente no momento que ele precisar. E isso é muito importante para a construção de parcerias, é muito importante. Mas aí vem um segundo ingrediente, que esse é decisivo. Que é o ingrediente de você saber fazer bons projetos. Eu lembro que meu pai dizia que quando ele era governador, muita gente ficava com ciúme deles, governadores do Nordeste, porque ele conseguia muita coisa para Pernambuco. E a turma dizia, rapaz, Eduardo, como é que pode? Marcelo Deda, era muito amigo do meu pai, Marcelo Deda, governador de Sergipe, é compadre de Lula. Lula é padrinho do filho dele, ou ele é padrinho de um filho de Lula. E não consegue as mesmas coisas. Aí meu pai dizia, além de ser amigo dele, eu sei fazer o dever de casa. Fazia projeto, botava no pastinho embaixo do braço, ia despachar com o presidente. Aí o presidente dizia, rapaz, mas não tem esse dinheiro aqui não, tem tal rubrica. Mas precisa tal licença? Não, já tem a licença. Você chega resolvendo, é isso que a gente vai fazer.
1: Então sendo amigo é mais fácil?
0: É muito mais fácil sendo amigo e sabendo fazer projeto.
1: O senhor é amigo do presidente Lula?
0: Eu considero ele, sim, claro, um amigo. Uma pessoa que eu tenho um carinho gigante. Toda vez que eu encontro, a primeira pergunta que ele faz, pergunta como é que está minha mãe, como é que está meus irmãos, cita o nome de cada irmão. Ele é muito afetuoso. O presidente Lula, e aí eu faço questão de dar esse depoimento, não como candidato aqui, mas dá como ser humano. Ele é uma pessoa que tem um coração muito largo e ele é muito verdadeiro. Ele se preocupa com as pequenas coisas, com detalhe, é atencioso, é alguém que presta atenção. Você diz uma coisa a ele, ele presta atenção e depois ele lembra daquilo. É alguém que olha no olho. Então, assim, como figura humana, ele é uma pessoa muito diferenciada. E eu posso dar esse testemunho como alguém que tem convivência com ele e que sabe, porque na política tem gente que quer mostrar que é uma coisa e, na verdade, não é. E tem aqueles que são, que realmente são. O presidente Lula é uma pessoa que é muito diferente.

0: diferenciada e que tem um coração gigante.
1: Mas você acha que ele trata melhor, então, quem é amigo? Ele destina mais recurso para quem é amigo?
0: Eu não estou dizendo isso. Eu estou dizendo que é muito mais fácil você ter uma relação com alguém que você ter convivência de amizade e tudo. E o que é que eu falei? Eu tenho que fazer projeto. Eu citei aqui. Veja, não coloque palavras na minha boca que eu não estou dizendo. A gente...
1: Tem que ir com
0: projeto. A gente falou aqui dos projetos. Uhum. Recursos hídricos. Pernambuco botou 400 milhões... quando Bahia botou 2 bilhões, Ceará 4, algo parecido, ou foi o inverso. Mas assim, a gente está falando de um estado que botou 10 vezes mais projeto do que Pernambuco. Eu acabei de citar o caso oposto do que você disse. Marcelo Deda era compadre de Lula e Pernambuco tinha mais. Por quê? Porque além da amizade, você tem que ter capacidade. É como um amigo que você gosta, mas ele não sabe ser ajudado, ele não sabe ser, assim, cuidado. Então você precisa, como governante, fazer a sua parte, que é fazer projeto, ter uma carteira de projeto bem feita, uma linha de crédito, uma equipe que sabe fazer com que saia do papel. E, claro, e ter boa relação com as pessoas, porque na política tem um time que só faz brigar. Isso é muito ruim. Você briga com o poder, briga com o deputado, briga com o prefeito, briga com... Isso é péssimo. E tem um time que sai para brigar com o problema. Você vai brigar com a falta de infraestrutura, você vai brigar com a violência, você vai brigar com a escola que não funciona. Eu sou do time que não vou brigar com as pessoas, eu vou brigar com os problemas. Agora, quando eu entro numa briga, é para a gente ganhar. É ganhar dos problemas. Fazer com que Pernambuco seja mais seguro, com que a gente não seja o terceiro estado que mais mata no Brasil, que aumentou 3 vezes mais o feminicídio do que o Brasil, que tem mais de 1.400 mortes a serem esclarecidas nesses últimos 3 anos e meio, mortes que não estão sendo investigadas e que possivelmente são homicídios e que não entram na conta de homicídio. Eu vou brigar contra esses problemas e não contra as pessoas.
2: Castilho.
3: Eu queria pegar essa sua colocação de trazer bons projetos e falar de projetos para fazer uma pergunta sobre a questão de mobilidade. Nós temos um problema na região metropolitana, do qual a prefeitura participou muito pouco na questão de soluções, que foi na questão do metrô. Há um projeto de reestruturação do metrô, de concessão do metrô. Primeiro, qual é a sua opinião sobre esse modelo de concessão que está sendo desenhado aí? Segundo, quando o senhor era prefeito, não houve muita participação da prefeitura no sentido de buscar soluções, sendo a capital o maior depositário disso. Vai ser diferente agora? O Estado que vai ser o gestor disso aí, vai ser capaz de trazer os outros municípios para participar da solução do metrô? Qual é a solução que o senhor acha que o metrô precisa ter a partir dessa realidade? Inclusive a realidade de moto, que é um problema sério, a realidade de transporte alternativo. Qual é a sua visão sobre esse problema de mobilidade ancorado pelo metrô?
0: Com certeza eu farei diferente, porque eu farei ouvindo as pessoas e com participação dos gestores municipais. Não é porque um prefeito de uma cidade vizinha não é do meu partido ou não me apoia que eu vou deixar de ouvir e participar. Tem que tratar de forma institucional e de forma séria as coisas sérias. O metrô, no modelo desenhado, tem uma falha que eu julgo grave. É não prever expansão. Como é que você vai desenhar um modelo para os próximos 30 anos que não prevê expansão? É decisiva a expansão do metrô do Recife. Então, não é porque ele está precisando ser requalificado que você deve esquecer uma expansão. Não, tem que ter as duas frentes, a requalificação e a expansão. Então, a gente vai aceitar um modelo que não prevê expansão? Ele tem que prever expansão. E aí, são várias expansões que podem ser feitas. É desde a expansão que vai do Cabo para Suape, que tem uma linha importante para quem trabalha no polo industrial de Suape. Você tem de Camaragibe para São Lourenço, tem de Afogados para o centro do Recife, pode sonhar daquela conexão que passa pela H-Menon, BR-101. Então, tem vários modelos que podem ser. Agora, um modelo que não prevê expansão, eu vejo como um erro. Isso é decisivo, porque além de você garantir um modal que ele vai crescer a capacidade, você tem que colocar também o interesse das pessoas como prioridade. Então, ter o motor da emergência, que é o motor do curto prazo, para resolver, não pode inviabilizar você sonhar com a expansão. Vejo como o maior erro da modelagem a não expansão.
2: Mas o senhor defende a concessão, a continuidade desse projeto?
0: o interesse tem que ser do usuário. Então, o que é melhor para o usuário? Se é um modelo que passa por uma concessão, eu não vejo problema. Agora, quando se fala de concessão, é importante dizer isso, pessoal. Concessão não é uma coisa única. Tem várias formas de concessão. A gente falou da concessão da água. Qual é o problema da água? A outorga é o dinheiro que entra na conta do Estado e que não vai para a obra para botar água na casa do povo. Isso é um modelo errado da concessão. Agora, tem concessão com modelo que é adequado. Então, eu não vejo problema discutir uma concessão de metrô, desde que o interesse do usuário seja o ponto principal.
3: O senhor acha que o governo coloca pouco dinheiro hoje no sistema de transporte na região metropolitana? O senhor eleito, o senhor vai colocar mais recursos, seja ele como subsídio, seja ele como compra de equipamento, participando dessa expansão do metrô? O que o senhor acha do modelo atual que o governo gasta com o setor de transporte na região metropolitana? Veja,
0: a quantidade de recurso é o contrário hoje, tá? É a segunda maior do Nordeste, que coloca de subsídio. O grande debate é qualificar o gasto. Então, o debate que tem que ser feito é qualificação do gasto para acompanhar, monitorar, cobrar melhoria na ponta. Esse é o grande debate. E é a lógica do usuário, é o cidadão centrismo que tem que ser feito. É assim, então eu não quero saber se isso é melhor para A, B ou C, não. Eu quero saber se isso é melhor para o povo. É bom para o usuário ou não é? Esse é o debate. É colocar o cidadão. Não tem nenhuma preocupação com outra coisa que não seja o cidadão. Isso é o que muda o jogo do serviço público. Quando eu fiz na saúde a maior seleção de gestores para as unidades de saúde, prontuário eletrônico, ponto eletrônico, tudo isso eu estava pensando nos usuários do Sistema Único de Saúde. Porque se eu fosse pensar de forma isolada, numa coisa, noutra, na categoria, nisso, na secretaria, no que é que o vereador ia achar isso, eu respeito todo mundo, tá? Respeito. Posso ir para o debate, a gente pode conversar, posso convencer alguém de algo diferente, ser convencido. Agora, a gente tem que colocar o interesse do cidadão no centro. E hoje, o gasto precisa ser mais qualificado. Então, não é a quantidade, até porque já é o segundo maior subsídio do Nordeste. Eu não vejo necessidade de aumentar, de qualificar.
2: Candidato, a gente tem alguns minutos ainda, e trocando rapidamente de assunto, mas para pontuar algo muito importante que o senhor também citou, com relação à violência e à segurança da mulher. Hoje, algumas delegacias de Pernambuco, delegacias especializadas da mulher, funcionam 24 horas por dia, 7 dias da semana, mas não são todas. O senhor até cita isso no seu plano, expandir o funcionamento das delegacias. Como o senhor pensa neste tema? Quantas delegacias devem funcionar 24 horas por dia? São todas que vão funcionar nesse modelo? O senhor pretende construir mais delegacias especializadas para combater a violência contra a mulher? Como o senhor vê esse tema?
0: Todas as delegacias da mulher vão funcionar 24 horas e nós vamos expandir a rede. Hoje são 15 delegacias, a gente vai construir mais 9 delegacias, chegando a 24, com serviços especializados integrados. Porque, veja, quando eu assumi a prefeitura, a primeira coisa que eu fiz foi transformar o centro de referência de cuidados com a mulher em 24 horas. Então, ele passou a ser 24 horas e depois eu construí mais 7 centros, 8 centros. Isso faz toda a diferença. Se não funciona 24 horas, a violência não escolhe horário. A violência não para à noite, pelo contrário, às vezes é pior à noite. Então, tem que ter uma rede que funcione 24 horas e eu vou criar o Pacto pela Vida contra o Feminicídio. Nós seremos um Estado referência no combate ao feminicídio. Várias ações serão feitas, dentre elas, colocar a tornozeleira eletrônica à disposição de todos os agressores de mulher, vai ter à disposição da justiça. Se for preciso, como é hoje, comprar 18 mil tornozeleiras, vão ser compradas. Agora, não pode passar uma sensação de impunidade e de falta de acolhimento. Porque, veja, se uma mulher está em situação de violência, ela procura uma delegacia e está fechada, talvez ela não tenha outra oportunidade. Talvez não tenha outra chance. Então, é fundamental acolher e fazer uma construção efetiva para acabar com qualquer sensação de impunidade. E, para isso, são várias medidas que vão fazer parte do Pacto pela Vida contra o Feminicídio.
2: Candidato, obrigada pela participação na sabatina. Até a próxima.
0: Muito obrigado. Quero agradecer a oportunidade aqui, Igor Castilho, Natália, dizer que estou muito feliz e animado. 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Obrigado.
2: Obrigada, candidato. Obrigada, Igor Maciel. Obrigada, Fernando Castilho. Assim chegamos ao fim dessa batida do Sistema Jornal do Comércio com o candidato João Campos, do PSB. A partir das 10h45, nós vamos sabatinar o candidato Ivan Moraes, do PSOL.
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0: Começa agora o Passando a Limpo. Muito bom dia a todos. 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Deixa eu falar para você, eu vou começar aqui dando boas-vindas a Pedro Beja, Romualdo de Souza e Fernando Castilho. Vamos começar falando bastante sobre o fim de semana, o que aconteceu na política, principalmente na política local. Vamos falar da política nacional também. Vou começar pela política local, porque tivemos muita movimentação, mas muita movimentação mesmo, no início das campanhas, Pedro Beja, e também... já no sábado, antes de começar a campanha, já teve confusão. Eu estava no sábado, gente, voltando de Brasília e no aeroporto já, esperando o horário do meu voo. E eu acho que a gente passou a tarde conversando, não foi, Pedro Beja? O tempo todo ali trocando mensagens, só acho que tal coisa, liga para fulano, liga para Beltrano, e Pedro Beja liga e tudo. A gente passou boa parte da tarde ali conversando, naquela hora que a gente estava conversando, eu estava na fila para entrar no avião.
1: Rapaz.
0: E ali resolvendo coisa, tudo, por quê? Porque tinha uma movimentação que já que em alguns dias, e a gente citou isso durante o programa, do PSB Nacional, PSB Nacional, que é presidido pelo João Campos, que é candidato ao governo de Pernambuco. Havia uma movimentação do PSB Nacional, havia, tá bom? Houve essa movimentação. Isso não é coisa não é história, não. Isso realmente existiu. Para retirar, forçar o PSOL a não lançar o desistir da candidatura do Ivan Moraes. O objetivo era tirar a candidatura do Ivan Moraes e o PSB trabalhou por isso nos bastidores, usou até o PT nisso, porque usou o PT também, pediu ao PT que pressionasse também, além da pressão que o próprio PSB estava fazendo, pediu ao PT que pressionasse o PSOL também. Isso foi feito, sim. E aí acabou que não deu certo, não conseguiram. Mas já faziam alguns dias, e isso se intensificou no sábado. O pessoal nacional chegou a tentar realmente a capitular e desistir, e ir atrás do Ivan Moraes para fazer o Ivan Moraes desistir, mas conseguiram ficar porque depois perceberam também, talvez, que o prejuízo seria muito maior. Como é que foi essa história, Beja?
1: Conta. Olha, pra gente.
0: Começando do sábado aí.
1: Foi um sábado muito longo, né, para dizer... Quem dirá o PSOL, né? O PSOL que vai dizer que esse sábado foi longo mesmo, porque foi praticamente interminável para o PSOL. O dia inteiro foi de expectativa sobre a definição ou não da candidatura. Houve uma reunião da executiva nacional, né, com a executiva estadual do PSOL. Já havia essa pressão por parte do PSB ao longo da semana. E Ivan Moraes decidiu fazer o seu dia do fico, né? Ele até usou a célebre frase, né?
0: Uhum.
1: Para manter a candidatura. E várias vezes na coletiva, que foi realizada lá no sábado, na Casa Marielle Franco, a gente conhece Ivan. Ivan é um cara muito, muito espontâneo, muito bem-humorado, mas ele falou várias vezes que estava muito triste. Ele falou várias vezes, eu estou triste, eu estou feliz porque minha candidatura está mantida, mas eu estou triste pelo que aconteceu e pela forma com que aconteceu. E falou várias vezes, questionou João Campos e o PSB sobre os motivos de fazer essa investida. E até agora não foi respondido pelo candidato do PSB e presidente nacional do partido. Embora ele negue ou desconverse sobre eventuais negociações ou articulações, mas essa negociação aconteceu, né? Inclusive, sim, na própria fala que João deu ontem lá no Hospital da Criança sobre o tema, ele não negou que houve, que os partidos sentaram à mesa. Ele falou, todo mundo colocou suas demandas na mesa. Então, se todo mundo colocou suas demandas na mesa, é porque houve mesa. Se houve mesa, houve negociação.
0: Claro.
1: Né? E foram falados, foi falado sobre estados, foi falado sobre candidaturas, e essas candidaturas envolviam Pernambuco. Então, houve negociação, houve conversa. Se houve pressão, né, por parte do PSOL, a gente escutou que houve pressão. Por parte de João, ele nega que houve pressão. Houve uma discussão sobre candidaturas em estados.

0: né? Mas o clima no pessoal era de muita apreensão até os últimos instantes antes da coletiva, Divan.
1: É muito uma questão de você reduzir a coisa à semântica, né? Foi uma discussão. Não teve nada de pressão, não, de jeito nenhum.
0: E João falou que respeita a candidatura de Ivan.
1: Houve ameaça de retirar apoio em outros estados, ameaça de todo tipo que pois você imaginar. Mas foi só uma conversa, não foi nada demais, não.
0: Exatamente, o que a gente ouvia de fontes do partido, pessoas ligadas aos dois partidos também, que existia essa pressão envolvendo a retirada da candidatura em troca, né, de apoios. Sim. Em outros estados. Entre esses estados estava o Rio Grande do Sul, que tem a candidatura de Manuela Dávila para o Senado, que inclusive foi citado como João, por João, como um dos apoios que o PSB tem ao PSOL. Então isso também estava na discussão, né? Ivan, por sua vez, na coletiva, foi muito enfático, né, ao justamente questionar. Ele desafiou o João Campos. Ele questionou basicamente a imprensa, mas desafiando o João. Ele falou, também quero saber o motivo. Porque estamos tentando saber de João o motivo do PSB ter feito essa investida. E ele questionou também na coletiva. Eu também quero saber o motivo. Eu não fui procurado. Ele falou várias vezes. O partido foi direto à Nacional do PSOL para pedir a retirada da minha candidatura e não houve acordo. Inclusive, na tal reunião executiva do sábado, as determinações aguardadas, talvez, pelo lado do PSB não chegaram por falta de quórum, né? Até a hora que eu tinha chegado na coletiva, por volta das 6h, 6h30, a informação que eu tinha é que faltavam duas pessoas para dar quórum para a reunião. Então, existia esse impasse. Se desse quórum, provavelmente essa reunião terminaria com a retirada da candidatura. E aí, por fim, Ivan mantém a candidatura, teve agenda no domingo.
1: E aí, no domingo, começa a campanha.
0: Como o Ivan falou, botou o bloco na rua. Mas só reafirmando... Fontes do pessoal confirmaram que teve interferência do PT, tá?
1: O PT tentou, né?
0: O PT tentou, de alguma forma ali, interferir nessa decisão, fazer alguma pressão também ao pessoal.
1: Teve ligação de presidente de partido.
0: Não foi uma reunião fácil.
1: É, exatamente. Para pressionar, para retirar. O que, assim, eu cheguei a escrever um texto no sábado para o Jornal do Comércio, para o JC, falando sobre, olha, se for verdade, realmente é uma coisa que difícil de entender, porque o prejuízo é muito maior para o PSB se isso acontecer, o prejuízo de imagem. Uma coisa é eu fazer um acordo com Castilho, eu sou candidato, Castilho é candidato, eu fazer um acordo e dizer, Castilho, desiste da candidatura e vamos de braço dado. Uma coisa é a gente aparecer de braço dado lá os dois e dizer, Castilho desistiu e a gente vai junto agora.
0: Isso é um ponto de acordo.
1: Isso é uma coisa. Isso ok, beleza. Outra coisa é eu dizer, eu arranjar um jeito de tirar Castilho da disputa, porque aí Castilho vai ficar chateado, e quem vota em Castilho pode ser muita gente, pode ser pouca gente, mas mesmo que seja duas pessoas, essas duas pessoas vão ficar com raiva de mim. Então, assim, não é uma coisa inteligente, mas paciência.
0: Ivan questionou por vezes justamente a defesa da democracia. Argumento que também foi usado por Raquel Lira ao abordar o tema.
2: Então, uma reunião, uma situação, uma pressão desse nível para retirar uma candidatura que tem 20%, né, quando os dois candidatos estão acima de 43%, é uma coisa que soa muito estranha. Agora, como eu disse aqui, Igor, na última sexta-feira, essa é uma prática que o PSB adota nas suas convenções, nas suas negociações nacionais. Tem uma coisa que é muito fácil a gente perceber de como é que o PSB articula suas conversas. O PSB só articula a nível nacional. Não tem essa história de conversar a nível estadual, a nível
1: Evita discutir
2: na base.
1: Não quer discutir de igual para igual,
2: não,
1: né? Aquela
2: não,
1: coisa
2: não.
1: Aqui no,
2: então, por
1: de
2: exemplo,
1: estado para estado, não. Vai
2: aí.
1: Por cima para tentar
2: derrubar.
1: Então, por
2: exemplo, certamente, se houve alguma conversa, foi do presidente nacional do PSB com o presidente do PSOL, e aí a gente sabe hoje que teve também uma conversa com o presidente do PT. Então, essa é uma prática partidária. Olha, nós conversamos a nível nacional. E aí o que tiver embaixo, lembrando que essa conversa a nível nacional foi que na eleição de 2022, não foi? Já no começo, na articulação que envolveu a transferência do
3: hoje vice-presidente Geraldo Alckmin, a retirada da candidatura, a postulação do senador Humberto Costa.
1: É. Agora, aí no domingo começou a campanha mesmo. Raquel Lira fez uma agenda no estado, João Campos também, focou mais no Recife, né, também.
0: A região metropolitana, né, João teve caminhadas no Cabo de Santo Agostinho e aqui no Recife teve a caminhada em Brasília Teimosa, ao lado da chapa majoritária, ao lado de aliados, lideranças políticas das regiões, né. No Cabo de Santo Agostinho ele estava acompanhado, por exemplo, do prefeito Lula Cabral. E no Recife, ao longo do dia também estava a senadora Tereza Leitão. A agenda ela começou a gente pode dizer que ela começou na noite do sábado, né? Porque ele fez essa virada do sábado para o domingo, né? Indo lá para o Morro da Conceição, pediu bênçãos. E na manhã do domingo ele começou no Hospital da Criança, né? Que foi a última obra inaugurada por João na prefeitura do Recife, quando era prefeito do Recife, né? Em março desse ano. E aí ele começou a caminhada visitando o Hospital da Criança, e a primeira agenda no Recife foi em Brasília Teimosa, que, segundo João, foi em alusão justamente à primeira visita de Lula aqui em 2003, né? Quando já era presidente da República, e iniciou a caminhada. No eixo central do discurso de João Campos, em todas as agendas, né, está a crítica ao governo Raquel Lira no quesito da saúde. Ele prometeu 4 hospitais e chegou a falar que, num eventual governo dele, não vai ter teto caindo. Foi talvez a fala mais efusiva, né, do dia de campanha, do primeiro dia de campanha de João Campos, ao lado, né, de Marília Reis, Humberto Costa, do candidato a vice Carlos Costa. E esse foi o primeiro dia de campanha de João Campos. Ele também passou pelo comitê do deputado federal Carlos Veras, né, lançamento lá do comitê de Carlos Veras, que é um apoio que João tem muito, muito forte aqui em Pernambuco, que é o presidente estadual do PT, que agiu bastante para garantir o apoio do PT a João Campos nessa campanha. E João esteve lá no lançamento do comitê. Raquel Lira fez um lançamento de candidatura passando por 3 cidades. Ela foi do litoral ao sertão aí, já no primeiro dia.
1: Sim.
0: Começou o dia no Recife, nos 2 comitês de campanha que ela tem aqui na capital, no Pina e no Espinheiro. E do Recife, ela foi para Caruaru, né, ao lado de Túlio Gadelha, Eduardo da Fonte, Priscila Krause. E aí, em Petrolina, a comitiva se dissipou um pouco. Foram 2 agendas em Petrolina. A primeira no comitê dela de Petrolina, que estava com a chapa completa, estava, né, com Túlio, estava com Eduardo da Fonte. E aí a segunda agenda foi com o grupo dos Coelho, né, lançamento das candidaturas de Miguel, de Fernando Filho, de Antônio Coelho. E só Eduardo da Fonte estava presente com a governadora. E aí o que chamou a atenção foi que quem estava no palanque, né, da segunda agenda de Petrolina era o candidato ao Senado, Mendonça Filho, que não é apoiado pela governadora, mas ele apoia a governadora e reforçou o apoio à governadora no discurso e recebeu o apoio do grupo dos Coelho no palanque. O grupo dos Coelho reforçou o apoio a Mendonça e a Eduardo da Fonte. Então talvez isso explique aí
3: não
0: a ausência de Túlio Gadelha na segunda agenda.
1: A mudança, dependendo da cidade, da muda cidade. Um pouquinho.
0: Pois é, Túlio só foi para uma agenda em Petrolina, a outra ele não foi. Em resumo, a defesa da gestão nos discursos. Raquel se emocionou em Caruaru ao falar de pessoas que já não estão mais presentes com ela para poder seguir na caminhada. Enfim, dá para entender alguns eixos, né, de discurso que a gente vai ver de agora em diante, nos próximos 45 dias de campanha, convocando a militância, como ela e João fizeram, e agora em diante.
1: Entendi. Ô, Romualdo de Souza, nacionalmente, como é que foi esse início de campanha? A gente teve o Flávio Bolsonaro começando a campanha dele, teve o Lula começando a campanha, e os outros candidatos também, Ronaldo Caiado, Zema, o Renan Santos, todo mundo começando. Tem novidade, inclusive, né? Porque o da cadeirada?
0: Pablo Marçal.
1: Pablo Marçal.
0: Aos 45 do segundo tempo.
1: Pablo Marçal, aos 45 do segundo tempo, se lançou candidato à presidência também. E aí, Romualdo, nacionalmente, como é que foi esse primeiro dia de campanha?
4: Pablo Marçal tem uma candidatura que ainda pode ser barrada porque está pendente, está sub júdice. Mas, como no Brasil o sub júdice sempre pende para o lado de quem está enrolado, e aí dou um exemplo, o candidato ao Senado, Romero Jucá, um político pernambucano que mora em Roraima, ele estava pendurado porque participou daquele esquema que desviou dinheiro do Petrolão. E aí, em meio ao debate, na sexta-feira, o Supremo Tribunal Federal liberou a candidatura de Romero Jucá. No caso específico de Pablo Marçal, ele conseguiu uma liminar e vai disputar a eleição. Se vencer, pode ser que o Tribunal Superior Eleitoral casse a liminar que ele tem. No discurso de Lula, o candidato do PT lá em São Bernardo, lá no ABC Paulista, Lula fez uma retrospectiva da vida dele, desde a época em que era militante do movimento sindical, quando de fato tinha uma política importante ali.

0: na região do ABC Paulista até os dias de hoje. E, para terminar, Lula prometeu que, se tiver mais uma oportunidade, vai deixar o Brasil nos eixos.
1: Muito bem.
0: Em Copacabana, o candidato do PL fez um discurso mais em função do combate à corrupção. Teve uma intercorrência, enquanto houve o salvamento e depois ele retomou. E teve uma briga importante. A briga importante é porque o PL queria que o lançamento da candidatura de Flávio Bolsonaro fosse aqui em Brasília e não no Rio de Janeiro. E por que aqui em Brasília? Porque proporcionalmente o Distrito Federal é a região, é a unidade da federação onde Flávio Bolsonaro tem mais apoios. E seria muito mais impactante botar 100 mil pessoas nas ruas de Brasília do que a quantidade de políticos e apoiadores que ele botou em Copacabana. Esse é um aspecto importante. Para terminar, tem dois pontos fundamentais. Em Goiás, aqui já no entorno de Brasília, o ex-governador Ronaldo Caiado centrou fogo na segurança pública, mostrou os números que ele diz que são números muito importantes de enfrentamento à segurança.

0: de ter um certo fundo de verdade, não está bem das pernas do ponto de vista fiscal.
1: Daqui a pouquinho, Romualdo, eu quero que você me diga, você falou do evento lá em Copacabana, do Flávio Bolsonaro, eu quero que você me diga daqui a pouco por que é que Michele Bolsonaro não foi, tá? Por que é que Michele Bolsonaro não foi para o, não participou do evento. Vou querer também, daqui a pouco o Castilho vai explicar para a gente uma história que tem aí agora, que eu não sei como é que vai funcionar isso, não. Você vai poder escolher você vai escolher quem é que vai fornecer energia para você. Sabe aquela história que, não, quem faz em Pernambuco é a empresa tal. Isso agora vai ter opção de escolher. Não, eu quero comprar a energia que eu uso na minha casa, eu quero comprar, sei lá do Rio Grande do Sul. Quero comprar lá de Minas Gerais. Você vai poder escolher. Daqui a pouco o Castilho vai explicar isso e quando é que isso passa a valer aqui no Brasil. Vamos falar de carro chinês também, porque os carros da China já estão impactando no polo, nos polos automotivos do Brasil. Vamos falar sobre isso também. Vamos falar sobre pesquisa Quest, que apontou aí a violência como principal preocupação do brasileiro, e os candidatos mal falam sobre isso. Daqui a pouquinho também. Daqui a pouco tem a Liane Cantanhede. E agora eu vou chamar um intervalo bem rapidinho e a gente já volta.
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1: Pronto, daqui a pouquinho então a gente chama o comercial. Então vamos lá, o Fernando Castilho, que história é essa de que vai poder escolher agora a concessionária? Você vai poder. Eu quero que minha energia venha, sei lá do Paraná. Eu posso comprar lá do Paraná agora minha energia.
3: Pois é.
1: Que história é essa?
3: No ano passado, quando o governo conseguiu aprovar aquele pacote que isentou as pessoas que usam energia em até 80 kW, uma das contrapartidas, ou melhor, uma das medidas para compensar isso aí, seria a possibilidade, para obter apoio, né, no Congresso, seria a possibilidade de o consumidor de classe média e pequenas empresas poderem escolher a concessionária, como já existe hoje com as grandes empresas no chamado Mercado Livre. Essa foi uma das coisas. Aquilo ali custou 4 milhões e 300, 4 bilhões e 300 milhões à nossa conta atual, mas foi aprovado. O que é que diz esse decreto que o presidente Lula assinou na última quarta-feira? Que a partir de novembro de 2027, uma pequena empresa pode escolher a fornecedora de sua energia elétrica, dependendo do preço que ela fornecer, e pode comprar essa energia, que será entregue pela mesma distribuidora, no Mercado Livre, como acontece hoje com as grandes empresas. Em novembro de 28, serão os consumidores residenciais, pessoas que consomem acima de 500 kW, 1.000 kW, e poderão escolher. Essa é a filosofia da lei. Qual é a preocupação do setor elétrico? É que, primeiro, nós temos uma crise hoje nas empresas comercializadoras, Igor. Existe um problema porque a energia ficou muito cara e as comercializadoras, como o próprio nome diz, compram de distribuidor, de geradoras e vendem no Mercado Livre. Esse preço subiu muito, já temos pelo menos seis grandes comercializadoras que pediram recuperação judicial, então esse é um problema. O segundo problema é o seguinte: nada na lei garante que você, no Mercado Livre, vai comprar hoje a energia mais barata, como acontecia até recentemente, no Mercado Livre com as grandes empresas. Por quê? Porque, para começo de conversa, vão criar mais uma instituição no meio desse negócio. Uma instituição que vai juntar as demandas, os dados dos consumidores e que vai processar isso aí. Ou seja, se você disser assim: eu quero comprar a energia do Rio Grande do Sul, vai passar por essa instituição e vai dizer: tudo bem, compre. Como nada no setor elétrico é de graça, a expectativa é que, ao menos, essa conta veja cobrada dos consumidores. Existe uma expectativa de que, ao menos, Igor, 10 milhões de famílias e pessoas possam iniciar logo isso. E de que até 30 milhões de residências possam comprar isso. Mas, como eu disse na coluna JC Negócio de hoje, não tem nenhuma garantia de que o fato de você comprar sua energia no Mercado Livre ela seja mais barata. Porque você vai continuar pagando isso. Os mesmos encargos pela energia.
1: Eu estava exatamente pensando isso. Ok, beleza. Vou ficar livre para comprar energia.

0: sei lá, do Rio Grande do Sul, do Amapá,
1: Amapá. É.
0: Então assim, do Pará, vou comprar energia de onde eu quiser, beleza. Mas isso não garante que vai ser mais barato. E também tem o seguinte, olha, eu vou comprar, é a mesma mercadoria.
1: É uma mercadoria.
0: A mercadoria, eu vou comprar a mesma mercadoria, o mesmo produto. Certo? Eu vou comprar que venha lá do Paraná, você vai precisar de linha de transmissão,
1: de um monte
0: de coisa para poder chegar aqui. Tem como chegar isso aqui mais barato do que da energia que já é vendida aqui, que é produzida aqui mais próximo e tudo? Não
1: tem
0: sei.
1: Tem que pagar o fio, né?
0: Acho
1: lembrando, só para encerrar...
0: É aquele tipo de coisa que é maravilhoso no papel, mas na prática não parece que tem muita lógica. Né?
1: Só para finalizar, se você prestar atenção na sua conta de energia de hoje, naquela lista de encargos, né, e de tributos, você tem o peso da geração, ou seja, a energia que você vai comprar representa 40%.
0: Sim.
1: Então, você pode negociar em cima dos 40%, porque os outros 60% você vai ter que pagar de todo jeito.
0: Agora eu vou para o intervalo e a gente já volta.
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0: De volta com o Passando a Limpo, eu queria saber, Romualdo de Souza, que danado é isso de os Estados Unidos barrando turismo de nascimento. O que é turismo de nascimento? Me explique aí.
4: É uma mulher grávida que viaja aos Estados Unidos e aí fica por lá. Pela lei atual, o menino que nascer, ou como diria Chico Buarque de Holanda, o rebento que nascer nos Estados Unidos, nasce com a naturalidade, com a cidadania norte-americana. Aí o presidente Donald Trump veio e modificou a legislação. O danado é que tem uma pendência na Suprema Corte, então ainda não está totalmente resolvido. O que é que o governo está fazendo? Quando chega uma grávida por lá, a primeira coisa que faz é mandar de volta. Teve um voo desses em que brasileiros são repatriados, que teve 6 mulheres brasileiras que vieram nesse voo de repatriados. E, segundo informações do governo dos Estados Unidos, só nas últimas semanas, 20 brasileiras foram barradas nos aeroportos em Miami e em Nova York. O que significa dizer o seguinte... que o governo norte-americano não vai mais, e eu estou me referindo ao Brasil, porque é o fato de Brasil de termos 20 brasileiras que foram barradas, mas o governo dos Estados Unidos diz que não vai mais aceitar o turismo de nascimento. Se chegou lá e tiver uma criança, vai ter a criança, mas não vai ter cidadania norte-americana. E se chegar grávida, vai passar antes por um exame para ver se ela vai voltar a tempo, se a criança está para nascer, aquela coisa toda.
0: Entendi, tá bom. Aí agora não pode... Eu lembro que tinha um pessoal que ia, até uma atriz brasileira que ficou, na época se falou muito disso, que ela foi para os Estados Unidos para ter o bebê lá, e aí por quê? Não, para ele nascer americano, para poder ter dupla cidadania e nascer americano. E aí os Estados Unidos começaram a barrar isso, né? Porque, então já 20 já voltaram do aeroporto. Quer dizer que era uma coisa bem frequente, né? Porque foi só dizer não pode que já colocaram 20 para voltar do aeroporto.
4: Pois é, as informações são de que 20 brasileiras só este ano foram deportadas e eram grávidas.
0: Esse ano todo,
4: E saíram de Miami e também de Nova York. E aí, não por coincidência, e esse é um estudo que todas as academias fazem, dessas 20, 13 eram de Minas Gerais.
0: Uhum.
4: E Minas Gerais não é porque é a maior população do Brasil, não é isso. Minas Gerais é o estado que mais manda brasileiros para os Estados Unidos e por isso que os aviões, quando trazem os deportados, sempre aterrissam ou aterrissavam em Belo Horizonte, porque era mais fácil.
0: Rapaz, tem uma cidade, inclusive, bem específico lá.
4: Governador Valadares.
0: Governador Valadares, exatamente. O pessoal muda até a economia de Governador Valadares, porque o pessoal de Governador Valadares vai muito para os Estados Unidos para tentar morar nos Estados Unidos e mandar dinheiro dos Estados Unidos para Governador Valadares. E aí tem um fenômeno lá na cidade que eles chamam de Valadólares. São os Valadólares, porque diz que entra muito dinheiro, muito dólar, lá em Governador Valadares, porque o pessoal que vai morar nos Estados Unidos manda. Aí mandam para a família e tudo, então eles chamam de Valadólares.
1: E lembrando que o Brasil não está no topo da lista de países do turismo de grávidas. Né? Existem outros países, né, na América Latina, os países que falam língua espanhola são muitos, né, principalmente os países da América Central, e também muitos países da Europa, do leste europeu, que tem isso aí. O Brasil não está na lista dos 20 maiores países grávidos, não. Mas já pegou a gente. Imagina outros países como é que está essa situação.
0: Pois é. Pedro Beja, como é que está a semana agora? Porque só vai ter campanha em rádio e TV... Lá para...
5: A partir da segunda-feira.
0: Segunda-feira que vem, né?
5: Isso.
0: Na próxima segunda?
5: Segunda-feira
0: dia
5: começa.
0: 24. Dia 24 é quando vai ter campanha em rádio e TV. Então essa semana não, só semana que vem.
5: Essa semana é rua.
0: É adesivaço, panfletagem, caminhada, motociata, essas coisas.
5: E também, não à toa, quando você for ver as agendas dos candidatos, muitos deles vão estar dizendo hora reservada para gravação de campanha, gravação de guia eleitoral. Então é uma semana de produção, né, também, além das agendas de corpo a corpo, né? Muita coisa de rua, mas também todo mundo fazendo seus compromissos de gravação. Né?
0: Entendi.
5: João Campos, por exemplo, hoje a agenda dele começa aqui no Jornal do Comércio.
0: Né? Sim.
5: Com a sabatina aqui às 11 horas.
0: Reforçando só, sabatina hoje, 11 horas, no Sistema Jornal do Comércio, né? Porque é Rádio Jornal, TV Jornal, Jornal do Comércio, redes sociais, pelo Instagram, pelo YouTube, todo canto você vai acompanhar a sabatina que começa hoje, a série de sabatinas que começa hoje. A gente tem hoje João Campos, amanhã será o Ivan Moraes e quarta-feira vai ter um evento aqui no Sistema, não vai ter sabatina, mas na quinta-feira, Raquel Lira. Então, João Campos hoje, às 11 horas, para sabatina, comigo, com o Fernando Castilho e com Natália Ribeiro comandando a gente nesse início, nessa sabatina de hoje.
5: Exatamente.
0: Tem sabatina.
5: Ainda tem isso, né? Além das caminhadas, além de tudo, tem as sabatinas, tem todos esses movimentos agora. E aí, o João Campos tem a sabatina, tem agenda de corpo a corpo mais tarde, né? Com lideranças. Raquel Lira também vai ter uma agenda mais voltada à gravação do seu guia eleitoral, mas à noite também tem um corpo a corpo, né, em Jardim São Paulo, se não me engano.
0: A gente vai ter...
5: O resto da história.
0: A gente vai ter sabatinas agora com os candidatos ao governo. Teremos sabatinas com os candidatos ao Senado também, tá? Vai ser aqui no Passando a Limpo. Sabatinas com os candidatos ao Senado vai ser aqui no Passando a Limpo, durante o Passando a Limpo. E teremos depois debate. Eu já recebi ontem mensagem, pessoal, quando é o debate do Sistema Jornal do Comércio, que vai ser também rádio, TV, jornal, todo mundo junto, certo? Quando é que vai ser o debate do Sistema Jornal do Comércio? Debate do Sistema Jornal do Comércio vai ser na quinta-feira, na semana da eleição. Quinta-feira, já na semana da eleição, você vai ter o debate do Jornal do Comércio. Ah, mas vai ter o debate, então, vai ser já no finzinho, no último dia? No último dia possível, tá? No último dia possível. Porque você pode ter ali em outubro, dia 4 é o dia da eleição. Dia da eleição é no dia 4 de outubro. Aí você pode ter até a quinta-feira, dia 1º de outubro, você pode ter ainda tem campanha e tal, então até a meia-noite da quinta-feira. Na quinta-feira, dia 1º de outubro, será o debate. O último debate entre os candidatos ao governo de Pernambuco será aqui no Sistema Jornal do Comércio. Já estamos na linha com a Eliane? Então vamos com a Eliane.
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0: Eliane Cantanhede, bom dia para você, tudo bem?
6: Bom dia, Igor, bom dia, colegas, bom dia, ouvintes.
0: Eliane, começou a campanha. E oficialmente começou, né? Porque a gente, esse povo fica em campanha por mais de ano, né? E eles ficam em campanha e quando a gente pergunta alguma coisa, eles dizem, não, campanha só em 2026, mas faz 2 anos que está todo mundo em campanha. Agora é para valer, agora é oficial. Lula e Flávio começam tecnicamente empatados no segundo turno nas pesquisas, Eliane. Para onde é que vai essa eleição?
6: Pois é, o Lula começou a campanha desde que assumiu o governo, né? Assumiu o governo já pensando no quarto mandato.
0: Mas agora é
6: oficial. Agora todo mundo pode falar, todo mundo pode fazer acontecer, porque a campanha está permitida, como se não tivesse permitido antes, né? Mas o fato é que os dois principais candidatos, o Lula e o Flávio, optaram pela volta às origens no lançamento oficial das suas campanhas. O Flávio fez sua inauguração, né, digamos assim, da campanha oficial no Rio de Janeiro. Ele, que é um político de Rio de Janeiro, que fez carreira no Rio de Janeiro. E o Lula foi para São Bernardo, onde muitas décadas atrás ele começou sua caminhada política como líder sindical. Então, volta às origens, os dois quiseram sinalizar, né, a sua ligação com seus apoios originais, etc. Mas o fato é o seguinte... hoje, aí a coisa muda de figura, né? O Flávio vai buscar a referência maior ali da campanha do Jair Bolsonaro em 2018, porque o Flávio vai para Minas Gerais. Primeiro, é um estado pêndulo, que pode ir para um lado, por outro, e que é muito decisivo em toda a eleição, como a gente sempre fala aqui na Rádio Jornal. Mas, além disso, ele não vai só para Belo Horizonte, ele vai para Juiz de Fora, que não é apenas pertinho do Rio de Janeiro, é a parte, vamos dizer, carioca ou fluminense de Minas Gerais,

0: forte entre ele e o pai. Ou seja, ele vai reforçar o sobrenome dele. Flávio é uma coisa, Flávio Bolsonaro é outra coisa, e tem ali metade do eleitorado brasileiro. E como você falou, né, Igor, a campanha começa com os dois principais candidatos praticamente, tecnicamente, empatados no segundo turno, como mostrou hoje a genial BTG. Então, mostrando que ali a diferença de 3 pontos percentuais entre Lula, que está um pouquinho à frente, e Flávio, que está um pouquinho atrás, 3% não significa nada a essa altura. Muita coisa ainda pode acontecer. Aliás, já está acontecendo.
1: É verdade. Eliane Cantanhede, na Rádio Jornal. Fernando Castilho.
2: Eliane, hoje o presidente pega o avião e vai para o Amapá, né, com o apoio aberto do Centrão, e vai ser recebido, ou melhor, vai ser acompanhado do Alcolumbre e o apoio aberto do Centrão. E há você até coloca essa coisa nas últimos seus comentários, foi assim que o Petrolão começou. E eu me lembro, quando eu olho para Davi Alcolumbre, eu só me lembro do poder de Eduardo Cunha na Câmara, Eliane. Tem alguma semelhança?
0: Pois é, Fernando. O Lula hoje, olha só como é que é a política, né? Todo mundo lembra que o Davi Alcolumbre, que é super poderoso, você faz uma comparação importante, porque ele é tão forte no Senado, como o Eduardo Cunha foi forte na Câmara. E foi o Eduardo Cunha que jogou adiante o impeachment da Dilma. Ele que colocou em votação o impeachment da Dilma, porque estava de mal com o Palácio do Planalto e com então o presidente Dilma Rousseff. O Alcolumbre, ele é um adversário cruel, né? Ele é implacável. E desde que o Lula recusou o candidato dele para o Supremo e preferiu o próprio candidato, o Alcolumbre rompeu com o governo, rompeu com o Lula e impôs derrotas, as maiores derrotas do Lula nesse terceiro mandato, as maiores, mais doídas, foram impostas pelo Alcolumbre. Num resumo, a gente chama essas pautas que o Alcolumbre botou em votação de picuinha contra o Lula, a gente chama de pautas bombas. Por quê? Porque não são contra o Lula, são contra o Brasil. E explodem o equilíbrio fiscal, explode o equilíbrio das contas públicas, essa tal da pauta bomba. Mas hoje o Alcolumbre já mudou de ideia. Ele era amigão do Lula, ele passou a ser o principal adversário do Lula, e agora ele está amigão de novo e está dentro do avião com o Lula, indo para o Amapá, onde os dois vão visitar o navio sonda que está explorando ali, que está fazendo as descobertas sobre petróleo na foz equatorial. E o petróleo vai ser um dos temas de campanha do Lula agora, e vai ser um forte favor, a favor do próximo presidente da República, seja quem ele for. Uma nova descoberta de petróleo no Brasil a esse momento, ninguém vai lembrar da energia limpa, ninguém vai lembrar da transição do petróleo para energia limpa, nada disso. Vai todo mundo comemorar o tal do petróleo. Né? Então, o Lula e o Flávio Bolsonaro viajando para o Amapá, viajando para comemorar o petróleo. O Alcolumbre sempre defendeu a exploração do petróleo na margem equatorial. E é assim que o Petrolão começou. Por quê? Porque o Alcolumbre é um dos grandes líderes do Centrão.

0: Então, o Lula se reaproximou do Alcolumbre, do Hugo Mota, que também é do Central, presidente da Câmara, assim como Ciro Nogueira, que é o presidente, o aspas, dono do partido PT, e que foi chefe da Casa Civil do Jair Bolsonaro. E por que, que foi assim que começou o Petrolão? Porque foi no acordão do Lula com os partidos do Centrão, o que eu chamo de direitão, né? E o Lula, como é que o Lula consegue ficar tão bem, tão de bem de novo com o Alcolumbre, com o Ciro Nogueira, com o Hugo Mota? É na base do toma lá, dá cá. E naquele mandato do Lula anterior, né, o toma lá, dá cá envolveu a Petrobras, a mais rica, mais poderosa e mais simbólica empresa do Brasil. Lula fatiou a Petrobras, deu a diretoria disso para um partido do Centrão, a diretoria aquilo para outro partido do Centrão, e quase quebrou a Petrobras. Né? E foi por isso que acabou tendo a Lava Jato e todos os problemas que levaram o Lula, indiretamente, porque não foi diretamente o Petrolão, mas foi assim que o Lula foi parar em 580 dias na prisão. Então, o Lula está contratando agora, o Centrão ajuda muito na campanha, ajuda no tempo de televisão, ajuda nos palanques regionais, mas é uma crise contratada caso ele ganhe a eleição.
1: Eliane Cantanhede, na Rádio Jornal. Pedro Beja.
2: Eliane, bom dia. Um dos eixos dessa eleição agora é os Estados Unidos da América, né? Trump com anúncios aí pairando no ar. E aí temos os nossos problemas, mas aparentemente os Estados Unidos querem que esses problemas também sejam deles, né? Como é que está essa situação?
0: Pois é, Pedro. Os Estados Unidos estão dentro da campanha do Brasil. Tanto que, qual é a palavra mágica da campanha do Lula? Soberania. O Lula vai explorar muito isso, já vem explorando muito isso, a questão de que o Brasil é nosso, de que o Trump não se meta aqui no Brasil. E, do outro lado, você tem o Flávio Bolsonaro, ontem, já no primeiro dia da campanha oficial, estendendo uma bandeira americana enorme. É uma curiosidade, né? Flávio, que vem da campanha do pai, pátria, família, Deus, pátria, família, né? Agora pega uma campanha, na campanha dele oficial, ele pega uma bandeira enorme dos Estados Unidos. Isso não é propriamente uma defesa da pátria, né? A nossa pátria é o Brasil. Né? E os Estados Unidos não têm nada a ver com a nossa eleição, a nossa rotina e as nossas riquezas. Então, não se espere do Flávio Bolsonaro que ele vá tentar golpe de Estado como o Jair Bolsonaro, que foi acusado, condenado e preso por tentativa de golpe. Mas, se há um golpe aí pairando no ar com a campanha e com a possível vitória de Flávio Bolsonaro, é que ele vai trazer o Donald Trump e os Estados Unidos para mandarem no Brasil. Isso envolve o quê? Terras raras, isso envolve o quê? A ação militar dos Estados Unidos aqui, com o pretexto de CV e IPCC. Então, os Estados Unidos estão na campanha. O Flávio Bolsonaro com a bandeira americana e o Lula no lado com a bandeira da soberania nacional, Pedro.
1: Tá aí, vamos ver. Tem 45 dias, 46 dias de campanha ainda, para a gente ver como é que isso vai se desenrolar. Romualdo de Souza, Eliane Cantanhede na Rádio Jornal.
3: Eliane, bom dia, como vai, tudo bem? O Lula da Silva, o presidente da República, disse que tem dormido tranquilo e sabe que o filho, Luiz Fábio, também conhecido como Lulinha, não está enrolado com nenhum esquema de corrupção do INSS, porque ele, Lulinha, garantiu ao pai que não tem nada a ver. Então, esse tema é recorrente na campanha eleitoral e será recorrente durante tudo quanto é debate que vier a acontecer. E aí eu lhe pergunto, além do escândalo do INSS, você identifica algum problema? Ontem era de se esperar que, no discurso de estreia, Lula falasse de uma pendência do governo dele, que era a segurança pública, não deu um pio. O que você acha que pode emperrar essa máquina de Lula rumo à reeleição, Eliane?
0: Pois essa questão do INSS é uma das questões chaves nessa campanha, porque o Fábio Luiz, que é o Lulinha, né, o filho mais velho do Lula, está embolado nessa história. E ontem o Lauro Jardim, do Globo, nosso colega jornalista do Globo, publicou uma outra informação muito picante, porque não é só o Fábio Luiz, o Lulinha, né? É também quem está metido com essa história de INSS, de Roberta Luschinger, que é a lobista do INSS, é o Marcola, o ex-chefe de gabinete do Lula na presidência da República. E qual foi a informação do Lauro Jardim? Que, além do tal empréstimo milionário da Roberta Luschinger para o Marcola, ela também pagava joias para o Marcola, dar de presente para a família dele. Ou seja, além do Lulinha, você cria ali um triângulo, né? O Lulinha, muito amigo da Roberta Luschinger, e a Roberta Luschinger dando empréstimos milionários e comprando joias para o chefe de gabinete do pai dele, do pai do Lulinha, no Palácio. E hoje a gente está vendo que, além da questão do INSS, que pesa muito na campanha contra o Lula, a gente está vendo que toda a mídia está muito preocupada com a questão fiscal. O Lula abriu os cofres para a campanha dele. E, por exemplo, eu estou aqui na tela vendo a manchete do Estadão nesse momento. Lula já gastou 278 bilhões de reais de olho na reeleição. 278 bilhões de reais do governo para programas de alto impacto social, de alto impacto eleitoral, tudo às custas com dinheiro público. E, além de tudo, ontem a Folha de São Paulo deu um editorial, assim, um terço de página da capa, com editorial sobre a crise fiscal. Ou seja, ganhe Lula, ganhe Flávio, ganhe Ronaldo Caiado, Romeu Zema, Renan Santos, o fato é o seguinte: as contas públicas vão ser prioridade. Eles vão ter, quem assumir vai ter que fechar os cofres com 7 chaves para tentar recuperar o equilíbrio fiscal. É muito grave.
1: Agora, Eliane, do outro lado você tem Lula agora com essa aproximação com o Alcolumbre, com o Hugo Mota, porque é aquela história, eu escutei inclusive, viu, Eliane, deixa eu lhe contar uma coisa, eu estava em Brasília essa semana, e eu escutei de algumas pessoas o seguinte, dizendo, ó, tem uma movimentação dentro do PL, inclusive, para, se Lula for reeleito, no ano que vem, eles vão trabalhar, mesmo que eles fiquem isolados, mesmo que o PL fique isolado, eles vão trabalhar para não ter presidente de Câmara nem presidente do Senado em estados onde o PT tenha muito voto. Ele diz porque Hugo Mota pode ficar do lado deles como for, mas quando chega próximo da eleição, ele é da Paraíba, e aí a Paraíba é lulista, né? Tem muito voto, o Lula tem muito voto lá, muita força lá, e aí o Hugo Mota fica rendido, tendo que voltar a ser amigo do Lula. O Alcolumbre também fica em situação parecida, e eu escutei deles, inclusive, dizendo, olha, a gente vai ter que pensar nisso, foi um erro, porque é muito difícil, eles acabam sendo obrigados a se render no, quando se aproxima da eleição. Mas o Lula, ele, com essa aproximação agora, ele deve aprovar pautas importantes no Congresso e usar isso para impulsionar a campanha, ou não?
0: Sim, com certeza, né? Aquela história. O Davi Alcolumbre trancou toda a pauta que era de interesse do Palácio do Planalto e jogou em pauta todos os assuntos que eram contra o Palácio do Planalto e contra o Lula. E agora, como os dois se reaproximaram, e além das questões eleitorais do Hugo Mota, do Davi Alcolumbre, do Ciro Nogueira, além disso, tem também outras questões. É claro que o Lula já está se preparando para ter governabilidade e maioria no Congresso se for eleito. Ou seja, essas negociações vão além do interesse eleitoral do Centrão e chegam, né, os interesses pessoais e políticos no próximo governo. Mas o fato é o seguinte, é que o Alcolumbre, depois de fazer toda esse ataque ao Brasil, né, com a birra contra o Lula, agora ele está anunciando que vai botar em votação aquele fim da escala 6x1 e o pacote da segurança. Lembrando que a segurança pública é um puxador, assim, de campanha, puxador do programa do Flávio Bolsonaro e também do Ronaldo Caiado. E a segurança pública vai muito mal e o Lula precisa ter alguma resposta para competir nessa área aí de segurança pública. Então, se o Alcolumbre aprova esse pacote da segurança, que tem muita mão, muito dedo do Palácio do Planalto, isso pode ajudar o Lula na campanha. Além disso, o fim da escala 6x1 é altamente popular e será também um grande discurso, uma grande bandeira de campanha para o Lula. Ou seja, é o toma lá da cá. O Lula ajuda daqui, o Alcolumbre ajuda dali e, no fim, todo mundo se entende, né? Vamos ver agora se eles estão combinando com o adversário, com os russos, que são os eleitores e as eleitoras do Brasil. Né?
1: Exatamente, exatamente. Tem que combinar com o eleitor. Eliane Cantanhede, boa semana para você, até sexta-feira.
0: Até sexta-feira. Beijão.
1: Beijão. Tá aí, então. Eliane Cantanhede trazendo informação. Essa história, rapaz, eu escutei um pessoal do PL lá em Brasília. Aí em Brasília, viu, Romualdo, essa semana passada, que o pessoal dizendo, rapaz, eu perguntei, rapaz, parece que o Lula parece que se entendeu, né, com o Alcolumbre, com o Hugo Mota. E aí disseram, rapaz, já tá todo mundo comentando que para as próximas legislaturas tem que ter cuidado com isso, porque o Hugo Mota, ele pode ficar do lado da gente como for. Mas quando se aproxima da eleição, sabendo que no estado dele ele precisa do voto lulista para poder se eleger, para poder se reeleger e tudo, Alcolumbre passa por uma situação parecida também, tem uma situação parecida também, sabendo disso, eles vão acabar se rendendo. Eles diziam, eles acabam se rendendo, como aconteceu agora. Alcolumbre acabou se rendendo, o Hugo Mota acaba se rendendo também, porque senão nem se reelege. Se não tiver lá, se não aparecer lá na Paraíba ao lado de Lula. Então, fica essa situação aí que não é fácil não para ele. E tem o pai dele também, né, que é candidato ao Senado.
4: Senado, né?
1: O Nabor, né? E também fica numa situação realmente complicada. Mas é isso. O Romualdo, por que é que Michele Bolsonaro não foi à Copacabana com o Flávio Bolsonaro?
3: Primeiro porque ela fez birra, ela queria que Flávio Bolsonaro lançasse a candidatura aqui em Brasília. Ela prometeu que se fosse em Brasília, teria 100 mil pessoas nas ruas. Lá no Rio de Janeiro, fala-se no máximo em 10 mil pessoas. A outra questão é que ela tem ela está batendo numa tecla que ela vai se dedicar parte do tempo à campanha, mas parte do tempo vai ficar em casa cuidando do marido. Então, Michele Bolsonaro preferiu, então, lançar a candidatura dela na Ceilândia, uma cidade que fica a 50 quilômetros do centro de Brasília, cidade onde ela nasceu, tinha pouca gente, mas fez lá um discurso aguerrido, pedindo voto para o Flávio Bolsonaro e pedindo que as mulheres liberais estejam do lado de Flávio Bolsonaro. O que me chamou a atenção foi porque eu fui analisar a ficha de Michele Bolsonaro. Ela tem um capital, meu amigo, minha amiga, de R$4.500.000 e mais um Fusca Bege no valor de R$30.000. Ou seja, Michele Bolsonaro está bem aquinhoada. Eu fiz as contas. E por que eu fiz as contas? Porque desde que Jair Bolsonaro perdeu a eleição, Michele Bolsonaro passou a ser a presidente do PL Mulher. Como presidente do PL Mulher, até o final do ano passado, ela recebia por mês aproximadamente R$30.000 líquido. R$30.000 líquido dá aí um bom dinheiro. Portanto, ela deve ter juntado uma boa grana, esse dinheiro todo, R$4.500.000 está todo ele, o dinheiro está todo ele aplicado, e é muito dinheiro para quem não tem nenhum curso superior. Então, eu fico imaginando para que fazer pós-graduação e mestrado de abacate, passar horas e mais horas cuidando de bancas, se R$4.500.000 vai demorar a pingar na conta do trabalhador comum.
1: Rapaz, agora você falou isso, eu fiquei curioso com o como é que ela tem um Fusca bege?
2: Eu ia dizer isso, me chamou.
3: Um Fusca bege, rodas pretas, bonitas, com uma tarja branca, uma lona branca e

0: Porque eu abri aqui as contas dela. Eu vim abrir aqui as contas dela. 4.486.000. 4 milhões e meio quase. Aí tem aqui um Volkswagen Fusca de 30 mil reais.
1: Está declarado.
0: Um Volkswagen está declarado. Um Volkswagen Fusca de 30 mil reais não é, deve ser um belo exemplar, assim, bem clássico mesmo, e daquele bem, muito bem conservado, que é 30 mil reais. Agora, que ele é bege, quem está dizendo é Romualdo. Romualdo tem fonte em tudo quanto é lugar. É gente que, o pessoal que trabalha no condomínio. O pessoal que trabalha no condomínio, o pessoal que trabalha no condomínio dos Bolsonaro, o pessoal que trabalha na padaria, a mulher que vende sonho a Jair Bolsonaro, ele fica sabendo, ele tem as fontes nesses lugares. Aí ele sabe até que é bege.
1: É bem ajeitado o Fusca, tá?
0: É bem ajeitado. Achou foto aí dele, foi?
1: Achei uma foto aqui.
0: Olha aí, tá vendo?
1: Ela chegou a publicar isso uma vez, né, nos stories e aí pronto.
0: Bom. Tá certo.
1: É bem ajeitado o Fusca.
2: No story eu não sigo ela não, porque eu tenho mais o que fazer. Mas posso dizer para você que ela chegou a entrar com um pedido no Departamento de Trânsito para ter direito àquela placa preta.
0: Placa preta,
2: carro de,
0: né,
2: colecionador.
0: De coleção,
2: o danado é que ela já tinha trocado os para-choques. Aí não tem jeito, meu amigo.
0: Aí não.
2: E ela não conseguiu um para-choque original. Sem para-choque original não tem placa preta.
0: Ah, rapaz, aí precisa ser 100%. Todo original, 100% original.
2: Todo original.
0: Ah, aí ficou complicado. Mas não arranjou um para-choque para colocar?
2: Não, porque o para-choque é exatamente o que mais pesa. E não consegue achar para-choque de Fusca antigo, não.
0: Ah, tá bom.
2: O para-choque original.
0: Mas aí chama atenção, realmente, porque é 30 mil reais desse Fusca. Fundo de investimento, tem 300 mil no fundo de investimento e 4 milhões 154 mil em aplicações financeiras. Aplicações financeiras, 4 milhões e 100, 154 mil.
1: Só um adendo, Igor, do dia do Flávio Bolsonaro, porque ele ainda aproveitou para ver o jogo do Vasco. Foi ver o jogo do Vasco São Januário. Perdeu 3-0 do Santos.
0: Por isso que ele não queria, fazer o lançamento lá em Brasília, tá vendo?
3: Será?
1: Ele arrumou um jeito de ver o Vasco depois do Copacabana, viu o Vasco tomar lapada. E foi vaiado no estádio.
0: Bolsonaro,
1: não foi um dia muito bom, não.
0: Michele Bolsonaro queria que ele fizesse o lançamento lá no Distrito Federal, lá em Brasília. Ele não quis, porque queria que fosse no Rio de Janeiro. Na verdade, ele queria assistir o jogo do Vasco.
3: É isso aí.
0: E o Vasco perdeu.
1: Deu muito certo, não.
0: Tá bom. Vamos para a entrevista. A gente já está na linha, já está conectado com Armando Nascimento, que é pesquisador, consultor e especialista em governança, estratégias e sistema de segurança pública. Eu quero conversar com o professor Armando sobre esse dado aqui. 33% apontam violência como principal preocupação. 33% da população, dos entrevistados da pesquisa Quest, na última pesquisa Quest, apontam violência como principal preocupação. Tem outra coisa também. Daqui a pouco, essa semana, vai ter uma pesquisa da Datafolha de Pernambuco. Pedro Beja traz essa informação para a gente daqui a pouco. Mas aí, professor, a gente tem ouvido falar pouco, violência 33%, economia 15%, saúde 14%, corrupção 14%, problemas sociais 12%, educação 7%, outras preocupações 5%. A gente tem ouvido falar pouco de violência, os candidatos não falam de combate à violência, a gente não tem visto muitas propostas nesse campo. O senhor acha que vai vir mais proposta ainda por causa dessa preocupação da população? Ou não? Os candidatos tendem a ignorar esse discurso.
4: Bom dia, Igor. Bom dia. Estão me ouvindo bem?
0: Estamos ouvindo bem.
4: Bom, veja, Igor, é um tema que chama atenção, é um tema que eu acredito que vá realmente ser utilizado para gerar alguma vantagem. Infelizmente, o grande problema é que propostas os candidatos vão apresentar. Esse é o problema, tá? Que ele vem desde a Constituição de 88. Mas eu acredito sim que os candidatos vão prestar atenção na pesquisa e vão apresentar alguma coisa em relação à insegurança pública.
0: E o que é que precisa ser feito? O senhor é um especialista nessa área. O que é que precisa ser feito em relação à segurança pública no Brasil? A gente vê as pessoas preocupadas principalmente com organizações criminosas que assumem poder de Estado em alguns locais, em alguns setores, é algo que preocupa muito. Eu conheço, eu tenho pessoas que do meu convívio que vivem realmente amedrontadas, porque tem uma amiga que é de São Paulo, que tudo que você fala com ela, ela faz, olha, aquilo ali pode ter o PCC, olha, aquilo ali pode ter o PCC. Às vezes, talvez nem tenha.

0: linha, sabe? Mas está todo mundo amedrontado, achando que o PCC está em tudo lá em São Paulo, achando que tem organização criminosa envolvida com tudo no Brasil. O que é que pode ser feito para acabar, não diria acabar, mas pelo menos reduzir o poder dessas organizações criminosas?
1: Veja, um ponto tem que deixar assim bem claro para a população. Tanto no nível da taxa quanto em números absolutos, nós estamos numa queda. Isso aí é comprovado tranquilamente. O problema é o seguinte, é que tanto a taxa quanto os números ainda são muito elevados. E aí a população ela não sente. Só para você ter uma ideia, o grande pico foi em 2017, quando nós chegamos a um número de mais de 64 mil homicídios no Brasil. Mas vem diminuindo, vem, tanto a nível nacional quanto agora em Pernambuco. O grande problema é que você vai chegar a um ponto que seja, vamos dizer assim, a capacidade limite. A população, Igor, ela vive nos municípios, ela vive nos bairros. E ela enxerga o que é que está acontecendo nos bairros. Ela também, através da tecnologia, ela toma conhecimento do que vem acontecendo a nível de Brasil. Isso mexe muito. Agora, o que é que precisa ser feito? O que precisa ser feito é que os municípios, eles precisam assumir a responsabilidade dele e ocupar os espaços municipais, que não é papel do Estado ente federativo. Então, só para vocês entenderem, quando o Brasil começou a, vamos dizer assim, a utilizar os municípios, os números a nível nacional, eles começaram a cair. Ou seja, 2015, 2016 e 2017, nós tivemos um pico. E aí, o que, é que aconteceu lá em 2018? Se cria um Ministério da Segurança, se institui o SUS, que era uma determinação constitucional desde 1988, ou seja, 30 anos depois, o SUS pela instituído. Por quê? Quando a gente vai olhar a educação e a saúde, o que a população se depara, utiliza é o sistema. Na segurança é a mesma coisa, nós não tínhamos um sistema. Hoje nós temos um dos melhores sistemas de segurança do mundo, que ainda continua, na maior parte, no papel. Então, o que é preciso fazer, respondendo a sua pergunta, é implementar, de fato, esse sistema que foi instituído em 2018, a partir de um longo estudo que começou ainda na campanha de 2018. Eu estava pegando materiais antigos e eu vi uma reportagem do Jornal do Comércio em 2002, quando se falava em 2002 que se necessitava trabalhar integração com colaboração. Ou seja, a gente está falando isso em 2002, a gente está em 2026 e ainda não se conseguiu integrar. Ou seja, o município, Igor, Romualdo e demais colegas da bancada, os municípios precisam assumir a sua responsabilidade. Não é necessário que o município tenha guarda. O município, na sua essência, por uma lei federal que é oriunda da Constituição, ele é um integrante estratégico. Então, o crime, ele acontece no município, ele não acontece no estado de Pernambuco nem no Brasil, ele acontece no bairro. O bairro está dentro do município. Então, o município tem que fazer a parte. E o sistema nosso, ele precisa ser implementado, ele precisa ser retirado do papel.
0: Muito bem. Romualdo de Souza.
2: Professor, como vai, Armando? Tudo bem com o senhor? Ontem, quando o ex-governador de Goiás, Ronaldo Caiado, lançou a candidatura dele, ele preferiu a cidade de Águas Lindas de Goiás, que fica aqui na região do entorno de Brasília. Mas é claro, com o nome diz, já Goiás, e ele diz que escolheu aquela cidade porque quando ele assumiu o primeiro mandato, era uma das cidades mais violentas de Goiás e hoje é uma das regiões que Caiado chama de região pacificada. E aí a minha pergunta, professor, o que vem a ser uma região pacificada se você pega o município de Águas Lindas, de um lado já tem Cocalzinho, que é uma cidade violenta, do outro tem o Distrito Federal, que é pacífico, e do outro tem Santo Antônio do Descoberto, que é também uma região violenta. Por que que Caiado pacificou Águas Lindas e não conseguiu pacificar as outras cidades do entorno?
1: Módulos, você já deu a resposta, porque Caiado, ele não é só Caiado, isso acontece no Brasil como um todo. A gente precisa separar o que é situação de segurança para um estado de segurança. Então, nós vivemos no Brasil, em alguns polos, inclusive na cidade que você citou, uma situação de segurança. Por que que o governador Caiado ele não conseguiu? Porque ele não conseguiu implementar no estado de Goiás um sistema que integre. Ou seja, eu não posso só trabalhar um determinado município porque o prefeito ele é meu aliado e ele concorda. Eu preciso colocar um design, eu preciso implementar um design de segurança que possa atingir e que possa ter a integração de todos os municípios. Aí sim, aí o que vai acontecer em um município vai acontecer no outro. Porque se eu consigo colocar todo um aparato, eu consigo implementar uma estratégia de dissuasão e de presença em um município e não consigo colocar no outro, o que é que vai acontecer? A bandidagem vai sair de um ponto e vai para o outro ponto. Então eu preciso é realmente fechar o ciclo, eu preciso montar um sistema que realmente integre a nível municipal, um município com o outro, a nível estadual, a nível regional e a nível de Brasil. A gente pode esquecer que o Brasil, na verdade, ele é um continente, tá? Por exemplo, eu estou aqui em Pernambuco. Pernambuco seria o equivalente a Portugal. Então nós temos vários países dentro desse continente chamado Brasil. Então a gente precisa de uma arquitetura uniforme. Nós já temos isso em lei federal. Ou seja, o que faltou foi o seguinte: aprovaram uma lei e esqueceram de entregar aos entes federados um sistema que pudesse ser implementado. Os municípios não estão preparados para assumir sozinho um sistema que precisa de um mega conhecimento, de uma equipe que consiga pelo menos interpretar o que é que o sistema está propondo para que cada município, dentro da sua realidade, dentro do seu diagnóstico, ele possa implementar. É isso, Romualdo.
0: Estamos conversando com Armando Nascimento, que é pesquisador, consultor, especialista em governança, estratégias, sistema de segurança pública. O Romualdo de Souza. Olha, aliás, é Fernando Castilho.
3: Professor, eu tenho uma curiosidade de saber do senhor como é que o senhor interpreta esse dado da Quest, se isso é um fator determinante na hora do voto. Se esse fato de que o eleitor se declara preocupado com a questão da segurança, isso faz com que ele eleja esse tema, ou pelo menos o candidato que melhor aborda esse tema, na hora de optar por uma candidatura. Ou esse é apenas uma constatação, como são as demais?
1: Castilho, você também já respondeu. O eleitor, ele diferente de outros países, ele não conhece interpretar a proposta do candidato. Então, o candidato, como eu falei no início, o candidato ele não tem proposta com relação à segurança. Ele pega o barco, ele pega a onda e diz assim: olha, eu vou citar no meu discurso, enfim, no meu palanque sobre segurança. Mas a população, ela não consegue, vamos dizer assim, decodificar a fala do prefeito numa perspectiva de realidade. Ou seja, o que é que o prefeito vai apresentar? O que é que o presidente da República vai apresentar? A gente precisa saber que o atual presidente, na campanha passada, o que é que ele fez? Ele prometeu que ia criar um ministério. Ele não criou um ministério. Então, eu vejo assim, a população ela já está se acostumando, sabe, com essa violência. Ou seja, já está fazendo parte do dia a dia dela. Ela não consegue realmente avaliar se aquele candidato ele realmente tem um projeto que vai responder àquele sentimento de insegurança, aquela percepção de insegurança que ela tem.
0: Pedro Beijo.
4: Professor, bom dia. Saber que, se diante da discussão sobre segurança pública no Congresso Nacional hoje, o senhor vê um nível, em que nível está o debate sobre segurança pública dos nossos congressistas? E o que é que a gente pode esperar, né? Se isso interfere, inclusive, no voto agora, e o que é que pode chegar a partir da próxima legislatura para discutir segurança pública, que é um dos temas, né, que a gente está vendo que são dos mais importantes do país hoje.
1: Segurança, Pedro, deveria ser tratada de forma técnica, como é a questão da saúde, como é a questão da segurança. Na verdade, o que a gente vê no tocante à segurança, está aí a PEC, ela passou esse longo período depois da votação na Câmara paralisada. Então, a partir, vamos dizer assim, de uma barganha, de uma discussão política, aí você vê aí através da imprensa que o presidente do Senado vai liberar. Olha, já devia ter sido liberado há muito tempo. Então, eu vejo assim que os políticos eles não estão muito preocupados com a questão da segurança. Só para você ter uma ideia, vamos falar aqui um pouquinho de Pernambuco. De janeiro, vou começar logo com o Brasil, vamos lá. Quando a gente pega de 2015, Pedro, Igor, Romualdo e Castilho, de 2015 a 2025, só morte violenta e intencional no Brasil foram mais de 562 mil. É um número alarmante, é um número muito alto. Quando você pega dados do Ministério da Justiça, de janeiro a julho desse ano, a gente já está chegando pertinho dos 19 mil. A gente está ainda no mês de agosto. É um número absurdo. Ou seja, se você for colocar as quase 8 mil mortes de janeiro a julho, que ainda não consegue ser esclarecida, se foi uma morte, um assassinato ou não, aí você começa a perceber. Quando você vem para Pernambuco, só para você ter uma ideia, já pegando dados aí agora da SDS, de janeiro a julho, nós tivemos aqui registrado, segundo a SDS, 1.638 mortes violentas. Dessas aí, só para você ter uma ideia, quatro municípios, ele responde por quase 37% desse total de mortes. Quando você aumenta um pouquinho, 10 municípios chega a mais de 50%. Ou seja, dos 184 municípios, você tem 10 municípios, vamos assim, representando quase 52% de todos os assassinatos em Pernambuco. O que é que precisa ser feito? Não precisa ser muito inteligente. Poxa, eu vou ver o que é que está acontecendo nesse município. E quando eu pego os vários anos, vamos lá, eu pego 2026 para trás, eu vou ver que é bem próximo do município. Então, o que é que os políticos estão pensando? O que é que o político apresenta? O que é que o político cobra? Agora, a gente precisa entender o seguinte, Pernambuco também vem diminuindo, tá? Pernambuco é um estado da federação que tem uma política, pela primeira vez, Pernambuco tem uma política nesse governo, que é a política Juntos pela Segurança. Pernambuco tem um plano de segurança que tem o mesmo nome, isso confunde a população. Ou seja, eu tenho em Pernambuco uma política estadual, eu tenho em Pernambuco um sistema de segurança e eu tenho em Pernambuco um plano estadual. Agora, como eu falei, o número ainda é muito alto, então a população ela não percebe, ela não se sente segura, ela não tem aquela percepção de segurança.
0: Professor, obrigado. Armando Nascimento, pesquisador, consultor, especialista em governança, estratégias e sistemas de segurança pública. Muito obrigado. Volto sempre aqui ao Passando a Limpo.
1: Obrigado. Eu fico à disposição aí da bancada.
0: Muito obrigado. Eu vou chamar um intervalo. Tem pesquisa Datafolha com números para Pernambuco. Quando vai ser essa pesquisa? Quando vai ser divulgada? Quando voltar do intervalo, a gente conta para você.
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0: De volta com o Passando a Limpo. Tem um bocado de assunto ainda, a gente só tem 10 minutos. Lembrando que hoje tem sabatina. Começam as sabatinas hoje com João Campos, amanhã Ivan Moraes e quinta-feira com Raquel Lira, candidatos ao governo de Pernambuco. A gente vai ouvir os três. É uma sabatina que participamos Natália Ribeiro, eu e Fernando Castilho. E teremos hoje, amanhã e quinta. Depois tem sabatina também com os candidatos ao Senado. Vamos fazer as sabatinas começando hoje, às 11 horas da manhã. Daqui a pouquinho, rádio, TV, jornal, internet, onde você quiser acompanhar, você acompanha a sabatina com os candidatos ao governo de Pernambuco a partir de hoje. Hoje é João Campos. O Pedro Beja, pesquisa Datafolha. Vai ter uma pesquisa Datafolha sobre Pernambuco. Quando?
4: Exatamente. Pesquisa está na rua. Pesquisa Datafolha.
0: Já está na rua? Já está na rua?
4: Está na rua. Ela foi divulgada, a inscrição foi colocada no sistema do TSE no dia 15, na última sexta-feira.
0: Sim.
4: Então, a expectativa é que seja divulgada na sexta-feira, 21. Então, é a pesquisa Datafolha, vai se marcando aí a primeira semana de campanha. A gente coloca como... Eu gosto de fazer esses marcos, né? Essa pesquisa, ela acaba representando o quê, né? Então, o marco seria essa primeira semana de campanha. Todo mundo na rua, né? Passaram convenções, passaram as articulações todas.
0: Deve
4: agora
0: ser
4: todo mundo
0: a última
4: tá
0: pesquisa
4: rua.
0: Também, antes de começar o programa eleitoral. Pesquisa,
4: exatamente, antes do início do guia, que começa na segunda-feira 24. Então, sexta-feira 21... vai ter pesquisa Datafolha. A última pesquisa Datafolha, lembrando para quem não acompanhou, a última pesquisa Datafolha foi no final de julho, que deu Raquel Lira 48% e João Campos com 42%. Então foi esse o cenário que trouxe a pesquisa Datafolha. Aí vai vir os resultados para governador, senador, né, que tem uma disputa aí acirrada, e também os números para presidente em Pernambuco. Então, são os números esperados aí

0: Em 2024 e 2025, as montadoras ainda sob o impacto de que tinha acontecido em 23, na minha opinião, Igor, não dimensionaram o que aconteceria no Brasil em relação à eletrificação. E aí, quando eles cuidaram do que aconteceria, achando que o mercado brasileiro não teria capacidade de absorver o produto elétrico, que naquela época era tido como um produto caro, eles cometeram o equívoco de não se antecipar e chegar. Os chineses, naturalmente, chegaram com seus navios de carro, né, e trouxeram para o Brasil inteiro o volume. Hoje, os chineses têm, de carros elétricos no Brasil, 16%, com meta de chegar em 28% ou em 27% a 25%. São carros híbridos, né, no sentido de que você pode usar o etanol para alimentar um motor que alimenta a geração de energia para o carro funcionar, além dos carros elétricos que são totalmente eletrificados. O que é que isso impacta aqui em Goiânia? É o seguinte, a Stellantis, que controla a Jeep, programa de fato fabricar um modelo no ano que vem, um modelo aqui. Acontece que ela já vem perdendo o mercado, né, em 25 e perdeu muito em 26 em venda de seus carros a combustão. O que é que isso deve impactar na decisão estratégica? Bom, já impactou. Essa semana o presidente da Stellantis para a América Latina já disse que a companhia está revendo sua estratégia e vai tentar tomar algumas providências. Que providências seriam essas? A realidade, Bico, é muito dura. Primeiro, a China está mandando carro direto para a Argentina e para o Chile. Aí essa venda que o Brasil fazia, inclusive da Stellantis, para a Argentina caiu, né? A China está trazendo para o Brasil 9 fábricas ou 9 marcas que mais de tem 40 modelos. Então, tudo isso vai fazer o quê? Vai fazer com que o mercado que a planta de Goiânia serve, a planta de Goiânia fabrica 5 tipos de carros a combustão, tenha que no futuro rever isso aí. Uhum. Se a gente vai continuar fabricando isso, que eu acho que vai continuar, mas se nessa planta de Goiânia, no próximo governo, e aí nós estamos falando 2027, terá suporte para produzir carros elétricos, porque o mercado não está para brincadeira e os chineses não escondem de ninguém que em 2030... querem ter 30% do mercado brasileiro de carros eletrificados.
1: Não é pouca coisa. Não é pouca coisa. Vamos ver como é que vai ser
0: a reação,
1: porque toda ação tem reação. Então, não pense que é uma coisa do tipo, ah, então os carros chineses estão entrando, então tudo bem. Então, quem já estava aqui desistiu, vai todo mundo fechar as portas e ir para cá. Não é assim, vai ter reação. Vamos aguardar a reação. E que essa reação seja boa para o consumidor. Porque aí vai baixando o preço de um lado, baixa o preço do outro e é bom para o consumidor.
2: Já vê que está acontecendo isso no...
1: Acontece isso de alguma forma, né? De alguma forma já tem acontecido isso.
2: Já está afetando um pouco.
1: Romualdo de Souza, o que é que a gente tem para essa semana, a última semana antes de começar o programa eleitoral, mas já tem uma movimentação, é a primeira semana de campanha dos candidatos. Lula viaja o Brasil, Flávio Bolsonaro viaja o Brasil, como é que eles estão em relação a isso? Porque o Lula, além de tudo, eu estava vendo aqui a agenda, agenda de candidato à reeleição, você fica de olho, porque não é fácil não, e é complicado, eles têm que adaptar as coisas, não é simplesmente você sair para fazer campanha.
2: Tem compromisso institucional ainda.
1: Eu estava vendo aqui a agenda da Raquel Lira, ela está compromisso institucional manhã, compromisso institucional tarde, ela não faz campanha de manhã e de tarde. Só depois do expediente é que começa a fazer campanha, só à noite. Como é que está o Lula e o Flávio Bolsonaro, principalmente o Lula, que é candidato à reeleição?
3: O presidente Lula foi aconselhado a seguir exatamente o que ele vem fazendo, o que ele fez durante outros mandatos, que é trabalhar como presidente durante o dia e nos finais de tarde, início de noite, fazer campanha. E Lula hoje está no Amapá, mas amanhã o presidente vai a Minas Gerais. Essa é a expectativa, não está confirmada, mas ele vai a Minas Gerais. Até porque tem um problema que precisa ser resolvido, E isso impacta diretamente, o Castilho estava falando sobre o preço da energia elétrica, nós estamos com um problema que chama-se distribuição de energia. Uma coisa é gerar energia, outra coisa

0: distribuir energia. Minas Gerais gera muita energia e tem um entrave lá para distribuir essa energia. Lula vai participar de um encontro sobre geração e distribuição de energia lá em Minas Gerais. No caso de Flávio Bolsonaro, a própria Michele Bolsonaro, ontem, no discurso dela, orientou o candidato do PL. Não esqueça o Nordeste, de preferência cidades, cidades onde Jair, o Messias, o Jair foi muito bem votado, e claro que isso inclui Pernambuco e até aí o polo de confecções, porque Bolsonaro foi muito bem votado por aí. O importante é, Flávio Bolsonaro não vai esquecer o Nordeste, vai andar o tempo todo com o seu vice, que é nordestino, e tem um apelo. Flávio Bolsonaro recebeu um pedido específico. Lá em Mato Grosso do Sul, o PL não está muito se entendendo internamente. Então, ele vai tentar pacificar o partido. Flávio Bolsonaro tem mais tempo que Lula, até porque não vai ter votação essa semana no Congresso Nacional. Uma outra votação, se houver, é para batizado de boneca ou para escolher o nome de uma rodovia, pode fazer a votação à distância, esforço concentrado mesmo, só na última semana de agosto.
1: Como é, Romualdo, batizado de boneca, é?
0: Aí, tá vendo? Sabe aquelas votações que não tem a menor importância, que o assessor diz, o líder mandou votar sim, ou então o líder mandou votar não, e o cabra nem ouve o discurso do líder e vota? É assim, quando não tem quando a votação não é muito importante, a gente diz, é batizado de boneca, dá nome a uma boneca ou dá nome a uma rodovia.
1: Tá bom.
0: Se for federal, claro.
1: Romualdo de Souza, Pedro Beija, Fernando Castilho, obrigado a vocês aqui pela participação. A gente está hoje com a produção de Max Augusto, os trabalhos técnicos de Eduardo Silva e Avanildo Cerqueira, no Passando a Limpo, e o Tudo é Notícia está chegando com o Thiago Raposo, já na sequência, já está por aqui, já está olhando para a gente aqui para começar o programa, o Tudo é Notícia daqui a pouquinho. 10h45 começa o esquenta já para as sabatinas que acontecem hoje aqui. Começam hoje aqui no Sistema Jornal do Comércio de Comunicação com os candidatos ao governo de Pernambuco. Obrigado, valeu, tchau, tchau.
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3: 4h17, bom dia você.
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4: Gente, o consultório hoje vai falar sobre colesterol alto. O colesterol, quando sobe, não dói. Você não vai sentir nada, assim. Você não vai saber se você não fizer um exame. Mas ele pode estar associado aí a diversos problemas, ser um fator de risco para diversos problemas. A gente está falando de um acidente vascular cerebral, a gente está falando de doenças cardíacas. Mas por que o colesterol é tão perigoso? Por que ele sobe tanto? A gente vai conversar hoje aqui no consultório para entender. E nós estamos com o Dr. Tomás Mesquita, ele é cardiologista, filiado à Sociedade Brasileira de Cardiologia e ao Departamento de Ergometria e Reabilitação Cardiovascular. Dr. Tomás é ergometrista do Centro Diagnóstico Lúcio Ávila, setor Medicina Nuclear. Boa tarde, Dr. Tomás Mesquita, seja bem-vindo.
5: Boa tarde, Ana, é um prazer participar do seu programa, estou à disposição. Para quem possa bater um papo bem gostoso, bem esclarecedor.
4: Pois é. Afinal, o colesterol alto é um problema de milhões de pessoas, né, doutor?
5: Não tenha dúvida.
4: Obrigada por estar aqui. E obrigada também ao doutor Léo Martins, médico endocrinologista, também especialista em clínica médica, membro associado da Endocrine Society, E doutor Léo atende no Hospital Português. Boa tarde, doutor Léo Martins, seja bem-vindo.
6: Boa tarde, Anne, obrigado pelo convite. Boa tarde, doutor Tomás, boa tarde a todo mundo da equipe da Rádio Jornal e os ouvintes. Espero que a gente tenha uma boa conversa hoje.
4: Vamos embora. Já tem ouvinte participando, quem quiser participar também. O número do nosso WhatsApp é o 99147-8520. Doutor Tomás, eu vou começar com o senhor, porque esse dado assim, colesterol alto aumenta risco de infarto, de AVC, por quê?
5: Veja, o colesterol elevado, ele vai promover a formação de uma placa dentro das artérias, que essa placa vai obstruindo as artérias. Essa placa a gente chama de ateroma, é o que gera a doença chamada de aterosclerose. Eu não estou falando de arteriosclerose. Uhum. Arteriosclerose é o endurecimento das artérias, que acontece com o tempo, basta envelhecer. Quem não quiser ter, não vive, né? Então, as nossas artérias, elas têm uma capacidade, têm um tecido elástico muito importante e que promove a dilatação dos vasos e a melhora da circulação, em suma. Uhum. A aterosclerose é a formação exatamente dessa placa de ateroma, uhum, que ela é composta por colesterol e por triglicerídeos e outros elementos, e que vai obstruindo os vasos ao longo dos anos. O interessante é que isso não começa na vida adulta, não, viu? Uhum. Você, na verdade, parar para pensar, a gente deve combater a aterosclerose na infância. Isso é uma coisa interessante. Veja que hoje nós criamos e nós educamos nossos filhos. Eu já estou na fase de neto, né? Os netos de uma forma diferente. E você pode observar que nos próprios colégios, né, as cantinas já oferecem, né, Léo, um lanche diferente, a oportunidade para que... Por exemplo, eu conheço várias crianças e parentes nossos, próximos nossos, que em casa nunca tomaram um refrigerante. Uhum. Né? Não sabem nem o que é um hambúrguer, não sabem nem o que é os fast food da vida, né? Então, isso é impressionante, essa mudança. Assim, né? Olha, foi feito um estudo, isso na Guerra do Vietnã, os soldados necropsiados, né, com a média de 20 a 25 anos de idade, e esses soldados já tinham nas suas artérias coronárias placas de colesterol. E essas placas já estavam provocando doença coronária séria. Então, eles não morreram, foi só por causa da guerra, né? Eles já tinham, na verdade, doença aterosclerótica manifesta. Então, o que é que você passa a admitir? Hoje, a gente vê que a obesidade infantil, ela cresce mais do que a obesidade mundial. Uhum. Enquanto a obesidade mundial cresce numa proporção de 1.2, se estiver errado, Léo, me corrija. A infantil... ela cresce em média de 1.5. Então, é impressionante o sobrepeso, o sedentarismo. Então, tudo isso está construindo um aumento para mais adiante você passar a ter esses problemas. Aí você vê, por que um jovem infarta, né? Ah, você já viu um infartado com 20 anos? Eu já. Com 30 anos, fazer cirurgia do coração já. E tem essa coisa de dizer, um infarto no jovem é mais grave do que no idoso? Não. O infarto é mais grave no idoso, não é no jovem, não. Agora, quando o jovem vem manifestar uma doença dessa, é porque a doença foi muito acelerada. Ela desenvolveu de uma forma tão rápida que levou ao quadro.
4: O que é que lhe preocupa mais? É só o colesterol elevado, e eu digo só, não porque eu estou diminuindo, não, mas, assim, essa taxa apenas, ou, por exemplo, se a pessoa tiver o colesterol e o triglicerídeos também elevados, assim, o que é que lhe preocupa mais?
5: Os dois.
4: A combinação pode
5: antigamente
4: ser.
5: Antigamente a gente não dava muita bola para triglicerídeos, não. Uhum. Mas hoje não é assim. A gente sabe que as coisas caminham juntas. Até então, porque o triglicerídeo está muito ligado à modificação, a hábitos alimentares, tá certo? Léo, com certeza, vai dar um show nisso aí. Vai falar sobre isso. Está me entendendo? Então, a gente tem que se preocupar. Hoje, no consultório, tem aquelas taxas tradicionais, né? Fazer o colesterol, pedir o colesterol total e as frações. Mas hoje tem uma coisa que a gente chama ApoA, ApoB, lipoproteína A, que os médicos estão começando a solicitar essas dosagem para fazer exatamente a relação do colesterol bom com o colesterol ruim, não é? A gente sabe que nós temos mais de um tipo de colesterol. O colesterol é uma gordura, então ela não é lipossolúvel. Para ela ser transportada no sangue, ela liga-se às proteínas. Daí esse nome, é

0: LDL é uma lipoproteína de baixa densidade. HDL é uma lipoproteína de alta densidade. VLDL, uma lipoproteína de muito baixa densidade. Poxa vida, então o paciente às vezes chega no consultório, por que meu HDL está assim, meu LDL está assim? Então, é importante você fazer essa diferenciação do colesterol total, que é o número absoluto, é a soma dos colesteróis, é o número absoluto do colesterol total, né? E as frações do colesterol, como elas estão distribuídas. E o HDL, que é considerado bom colesterol, entra em destaque. Entra em destaque para que você, na verdade, tenha uma proteção cardiovascular melhor.
1: Ô, doutor Léo, se o HDL, que é o bom, tiver mais baixo, vamos dizer assim, do que LDL, mas o colesterol no geral tiver ok, ainda lhe preocupa?
2: Então, né, é importante a gente falar um pouco da onde vem essa diferenciação da fração de colesterol. Inicialmente, só se atribuía ao risco colesterol total. Até um grande estudo famoso que foi feito na Rússia, não vou lembrar agora o nome do autor, mas foi um estudo com coelhos. Então, eles davam dietas ricas em lipídios para os coelhos e foi visto que o colesterol elevado estava associado a fator cardiovascular. Após alguns tempos, foram vistas que as frações de colesterol, como o Dr. Tomás bem falou, estava associado a um risco cardiovascular mais elevado. E aí foram vistas que as partículas de baixa densidade estão mais associadas ao risco cardiovascular. O que é que o LDL faz? O LDL, ele vai penetrar, na verdade, a ApoB, que é uma lipoproteína, vai na íntima do vaso e vai começar a inflamar esse vaso, formando o ateroma que o Dr. Tomás falou. O HDL, ele é uma partícula que tem propriedade de retirar essa gordura que está depositada na íntima do vaso. Então, por isso que ela é uma partícula boa, que é uma partícula capaz de remover, de tirar um pouco desse depósito de colesterol que está depositado na íntima do vaso. A gente tem a hipercolesterolemia combinada. O que é isso? A gente tem um HDL baixo com LDL alto. Isso envolve mais risco ao paciente, tá? O paciente que tem um colesterol LDL normal e um HDL baixo vai dizer basicamente que esse paciente não vai ter tanta proteção quanto o outro que tem um HDL mais alto. Mas o grande fator de risco é o colesterol total, mas o LDL, a fração, é mais importante no momento.
1: Bem, pelo que a gente entendeu aqui, a alimentação está muito relacionada a esse aumento, né, do colesterol, não é isso?
2: De fato, a alimentação está influenciada mais no triglicérides, na porção de triglicérides, como o Dr. Tomás falou. Por quê? Porque o HDL e o LDL são partículas formadas pelo metabolismo hepático, tá? A gente tem uma enzima que chama HMG-CoA, que é basicamente a enzima que é alvo das estatinas, e ela está extremamente influenciada na produção desse colesterol. Então, muitas vezes, apesar da dieta sim estar influenciada no processo do colesterol, o metabolismo hepático é mais importante. Então é por isso que, por mais que aquela pessoa tenha hábitos saudáveis, se alimente bem, ainda tem o colesterol alto. Isso está influenciado pela.
0: É o que é interessante, né? Complementando, Léo, me permita, 70% do nosso colesterol são produzidos no fígado, como o Léo está falando. 70%. 30% vem de fora, vem da nossa alimentação. Então, veja, e tem aqueles pacientes que têm uma hipercolesterolemia familiar, que tem um aspecto genético, né, envolvido, e que você sabe que essa doença ela não tem cura, né? É um distúrbio genético que você vai ter que tratar para o resto da vida, né? Alguns pacientes, a grande maioria, você usa redutores do colesterol, além da mudança de estilo de vida, da alimentação, e isso aí é constante, não tem como você mudar. E o principal exame para fazer isso é a lipoproteína A, a LPA. Hoje, também muito requisitado, muito solicitado. E esses fatores, né? O HDL, ele é o bom colesterol, como o Dr. Léo falou, mas ele faz, na verdade, o transporte reverso, né? Enquanto o LDL, o fígado pega o LDL e joga para a circulação, o HDL, ele vai lá, pega esse LDL que está sobrando, né? Reage com ele, faz o transporte reverso, traz de novo para o fígado metabolizar, degradar e dar o destino dele. Então, a gente não pode raciocinar de uma forma isolada. Eu sei que o paciente, às vezes, no consultório, né, se perde, né? Ô, meu Deus, doutor, eu tô uma confusão danada na minha cabeça. LDL, HDL, isso. Olha, não é fácil conviver com isso, né? Eu

0: Assunto relativamente chato, que até nós médicos, como vamos estudar, pesquisar, vamos entrar com a bioquímica a fundo, é um negócio chato, é um saco. Você tem que realmente
1: Gostar, né?
0: gostar para entender isso de uma forma e simplificar. Simplificar na mudança do estilo de vida, né? Que é o, acho que mais adiante você vai conversar sobre isso.
1: Tá também esse colesterol, doutor Léo?
2: Sim, os hormônios estão influenciados no metabolismo dos lipídios. É, a diabetes também está influenciada no metabolismo do lipídio. Então, a gente dá o nome disso também de hipercolesterolemias
1: Sim.
2: secundárias, que normalmente estão relacionadas a outras patologias que podem levar à elevação de colesterol. Então, é importante, quando a gente, além de taxar a hipercolesterolemia como primária, saber se não tem secundarismo. O que é secundarismo? É uma doença que está levando à elevação do colesterol. A gente tem algumas doenças, por exemplo, síndrome nefrótica, quando a gente faz urinar, o paciente urina proteínas, faz com que a gente aumente a fração de colesterol. A diabetes mal controlada, os níveis de glicose alto, faz com que a gente consiga transforme glicose em gordura. É, o hipotireoidismo também pode levar à hipercolesterolemia. Então é importante, inclusive, antes da gente tratar o paciente com uma hipercolesterolemia primária, a gente saber se não tem um secundarismo. Então,
1: Entendi.
2: tratar o secundarismo muitas vezes é a solução do problema. Então, se o paciente tem um hipotireoidismo descompensado e está colesterol alto, a gente tratar o hipotireoidismo vai melhorar o colesterol. Muitas vezes nem precisa de tratamento para o colesterol, se ele não tiver indicação.
1: Agora, se não tiver essa secundária, por exemplo, o senhor já passa logo medicação para que dá colesterol alto?
2: Tá. A gente tratar o colesterol, é importante a gente sempre estratificar o risco do paciente. Estratificar o risco é dizer se o paciente ele tem um baixo risco de ter algum evento cardiovascular, um risco intermediário ou alto. E o que é que. Como é que a gente estratifica o paciente? Primeiro, a gente descobriu quais são os fatores de risco para doença cardiovascular. Fatores que a gente já conhece, mas que antigamente ninguém conhecia. Então, tabagismo, obesidade, diabetes, hipertensão, tudo isso vai influenciar se a gente vai tratar ou não o paciente com colesterol e como tratar. Tá? Então, se é um paciente tabagista, obeso, diabético, que já infartou uma vez na vida, a maneira que a gente vai tratar ele com o remédio que vai ser e o quanto a gente quer que esse colesterol abaixe é diferente de um paciente que tem um LDL discretamente elevado e que nunca tratou, que é magro, que não fuma, etc.
1: Entendi. Bem, agora esse remédio pode deixar de ser tomado, por exemplo, estou tomando um remédio, mudei meu estilo de vida, estou fazendo exercício, estou me alimentando direitinho. Meu colesterol ali, ele, vamos dizer assim, regularizou. Mas aí eu não sei se é por causa do remédio ou se porque eu mudei meu estilo de vida. O senhor tiraria o remédio?
2: É, não, se a gente decide tratar o paciente para hipercolesterolemia, a gente quer prevenir evento cardiovascular nesse paciente. A gente quer prevenir que esse paciente tenha um AVC, a gente quer prevenir que esse paciente tenha um infarto, quer prevenir que o paciente tenha um evento de morte súbita. Então, a gente, quando passa a estatina, a gente não está passando a estatina para controlar o exame naquele momento. A gente está passando a estatina para controlar o colesterol dele para sempre, para a vida. A gente sabe cada vez mais hoje, acho que o Dr. Tomás pode concordar com isso, é que o que importa é o tempo de exposição à doença. Com cigarro a gente fala, maço usando, quanto tempo o paciente ficou fumando vai influenciar ele para ter doenças no pulmão. Para a doença aterosclerótica, a mesma coisa. É o quanto esse paciente passou a vida com colesterol elevado. Então é melhor que ele passe a vida com colesterol controlado.
1: Doutor Tomás?
0: É, o que é interessante que essa doença da aterosclerose, que é a formação dessa placa de ateroma, ela é uma doença que pode ter um comportamento em vários órgãos, em vários tecidos, ela ser distribuída para onde? Nós estamos comentando aqui sobre o cérebro, o AVC e o infarto, né? Mas essa doença pode se manifestar nas artérias carótidas, nas artérias do corpo de uma maneira geral, nas artérias das pernas, nos rins. Uma coisa muito interessante é que é um quadro extremamente grave. É a trombose mesentérica, é a trombose na artéria que irriga o intestino, e são vasos pequenos, por vezes isso aí leva a uma isquemia e a mortalidade é altíssima nesse sentido. Então, essa doença tem que ter uma preocupação muito grande, porque ela tem um comportamento sistêmico. Outra coisa, colesterol não é só vilão, não. Colesterol também é mocinho, né? Porque o colesterol, ele faz parte de todas as nossas membranas celulares, todas, indiferentemente, tem colesterol na membrana celular, na formação de vários e vários hormônios, na formação da vitamina D, D de dado, que eu estou me referindo. Então, o colesterol é muito importante e como fornecedor de energia para a célula. Veja que você faz.

0: uma orientação dietética, não. No carbo, low carbo, nada de carboidrato, o pouco carboidrato. Agora, proteína não tem problema, pode ser aquela proteína gorda, a mesma gordura. Então, porque a alimentação, a proteína, ela fornece energia, mas nunca ninguém, ou nenhum alimento fornece energia tão rápido e tão fácil de ser metabolizado como o carboidrato, o doce, né? Então, isso, na verdade, e a tentação, né? De comer o doce, que é terrível, né?
1: Ah, nem me fala, doutor Tomás. Estou tentando, estou tentando. Big, chegou aí ouvinte pra gente? Beatriz tinha mandado um áudio aqui pra gente. Vamos ouvir o que ela pergunta.
2: Rádio TV Jornal. Eu me chamo Beatriz. Como hoje o assunto é colesterol, eu gostaria que vocês perguntassem ao médico que o meu colesterol está 236. E eu estou com placas de gordura na veia aorta. Um exame que eu fiz abdominal acusou. A médica passou a medicação para o colesterol, mas ela disse que eu teria que tomar o remédio colesterol para sempre, porque senão eu ia entupir a veia aorta e eu poderia ter um AVC, um infarto ou uma trombose. Por gentileza, faça essa pergunta ao médico se isso isso pode acontecer.
1: Bem, acho que foi bem o que o senhor falou, né, doutor Tomás? Tem que
0: É,
1: cuidar, né?
0: exatamente, veja bem. As artérias, né? Ela está falando da artéria aorta, que é uma artéria nobre, né? A principal artéria do nosso corpo, é o nosso tronco, né? Você imagina a árvore, a artéria aorta é o tronco, e os galhos são as outras artérias. Todas as nossas artérias são ramos diretos ou indiretamente da artéria aorta. Então, ela tem o que se chama de aortosclerose. É a formação de placa na artéria aorta. Isso pode ter um grau maior ou menor. Aí você precisa de alguns detalhes, se ela tem, digamos, uma dilatação dessa artéria. Essa artéria pode dilatar e pode formar uma condição chamada de aneurisma, que é um problema sério, não é? Ou não. Então, precisava de mais detalhes. Entretanto, Beatriz. Gravei fácil, que é o nome da minha linda neta, viu? É o xodó do avô.
1: Olha aí.
0: 7 aninhos, viu? Então, Beatriz, não tenha dúvida, procure tratar isso de uma forma regular, né? Quanto à medicação que passaram para você, de uma maneira geral, né? Eu acho que você deve continuar, porque as estatinas, né? Léo pode complementar isso também para mim, né? Elas também têm um papel anti-inflamatório, né? É o chamado efeito pleiotrópico. Ela não só faz baixar o colesterol, não, né? Ela também diminui a inflamação dos vasos sanguíneos no local onde se estabelece a própria doença aterosclerótica.
1: Bem, como eu acho que ela foi para a médica e a médica falou para ela ficar tomando, eu acho que ela tem que seguir a orientação, né, doutor? Porque a médica viu lá todos os exames, né? Sabe dos detalhes ali.
3: Com certeza, Anne. É um dado importante que muitas vezes os pacientes são subtratados. Tem muito paciente com indicação de tomar estatina, de tomar medicação para baixar o colesterol e não estão tratando. Assim como tem muito paciente que tem meta de estabelecida de colesterol e que está fora da meta. Então é importante a gente levar isso em consideração. Tem muito paciente subtratado no Brasil, tanto do ponto de vista de iniciar a droga, quanto do ponto de vista de controle que deve chegar. Quanto mais a gente reduz o risco do paciente. Se a gente reduzir mais ou menos em 40, acho que é milimol, né? Em milimol, o colesterol, a gente consegue reduzir o risco de evento em 20%. Então, a gente precisa intervir de maneira
0: O que é
3: precoce.
0: interessante é que há uma lacuna muito grande, até uma informação muito ruim, porque a gente está lutando hoje em dia contra as redes sociais, viu? Que aparecem as grandes personalidades. Colesterol não faz mal a ninguém. Quando eu recebi o convite de Gabi para participar do seu programa, eu só o programa tá. É uma coisa interessante. Porque colesterol elevado faz mal, provoca derrame, provoca infarto, né? Mas tem colega médico dizendo no Instagram que colesterol não faz mal a ninguém, não. Que colesterol não infarta ninguém, não. Então, além dessas considerações, porque quando no consultório eu prescrevo uma estatina, que é o grupo de excelência para tratar o colesterol elevado, eu prescrevo para o resto da vida. Eu não estou dizendo, não digo ao paciente. Agora, eu sou um pouco reticente em relação não ao efeito da droga, porque você tem que me provar que precisa tomar medicação, né? Uhum. E eu preciso provar a você que, na verdade, você precisa. Doutor Tomás, eu não quero tomar esse remédio. Eu vou modificar minha alimentação, vou fazer exercício, vou botar meu estilo de vida, vou modificar. Eu não preciso tomar isso. Tá, tudo bem. Então, volto daqui a 90 dias. Aí ele volta com os exames, enfim. Então, eu sou reticente disso aí. Desde que não esteja correndo um risco maior para o paciente.
1: Sim, claro.
0: Mas ele precisa provar, ele precisa me mostrar que não precisa e eu vou provar ele que ele precisa. Então, essa coisa é importante a gente ter isso em mente. É como acontece com diabetes também, né, Léo?
3: Sim.
0: Quantos pacientes já deveriam estar tomando insulina? Tem estudo mostrando que a gente passa 10 anos esperando para tomar insulina e não toma, porque tem medo de tomar, tem uma certa resistência. E agora com as canetinhas, né, que complicou.
1: E esse ponto da medicação que o doutor Tomás trouxe também é importante, porque às vezes a pessoa acha assim, estou tomando um remédio, mas agora eu estou fazendo exercício e agora eu estou, mudei minha alimentação. Enfim, mudei o estilo de vida. Meu colesterol está aqui, ó, está regulado. Vou deixar de tomar um remédio por conta própria, já que o médico vai dizer assim, não, não pode. É um perigo também, doutor Léo?
3: Vai estar expondo o corpo dele ao risco do colesterol elevado. Então, eu costumo dizer aos pacientes que é como uma escora no muro que está caindo. A gente está com colesterol alto, então o muro está caindo. Uhum. A gente colocou uma escora, o muro não vai cair. Se a gente tirar a escora, o muro volta a cair. Então, seria mais ou menos isso. Eu evitaria suspender a medicação para a vida toda. Como eu
1: então, se você tem indicação de tomar o remédio, tome, mesmo que você mude o estilo de vida, que também é importante mudar. Mas não vai deixar de tomar só porque melhorou aí a taxa. O médico é que tem que avaliar. Eu sei que tem muita gente participando, estou vendo aqui no WhatsApp, mas deixa eu ir fazer um rápido intervalo, a gente volta já já.
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1: Consultório do Rádio Livre hoje falando sobre colesterol alto, os riscos desse colesterol elevado. A gente está conversando aqui com o Dr. Léo Martins, médico endocrinologista, também especialista em clínica médica, e também Dr. Tomás Mesquita, médico cardiologista. Gustavo, nosso ouvinte, mandou um áudio para participar do consultório. Vamos escutar o que ele pergunta.
5: Boa tarde, Ana Barreto. Gustavo, o colesterol alto é mito ou é verdade? Se você não pode comer gordura ou não?
1: Doutor Léo?
3: Vou tirar o churrasquinho dele.
1: Não pode comer só a carne sem a gordura, não?
3: Então, colesterol tem influência comportamental, sim. Tem influência da alimentação, tem influência do ambiente, de exercício físico, mas não é uma regra geral. Então, ele pode comer gordura desde que seja de maneira equilibrada na dieta, desde que seja de maneira... preferir as gorduras poliinsaturadas, azeite, uhum, castanhas. Então, não tem como eu orientar, dizer a ele que ele nunca vai comer gordura. Mas quem tem fator de risco precisa controlar a dieta. O ideal é que tenha uma dieta com gordura poliinsaturada. Tá? Então, gordura é bom, como o Dr. Tomás falou. É importante ter gordura na dieta.
0: É, exatamente. Você tem que respeitar. Eu acho que a qualidade, sabe, Anne?
1: Sim.
0: Ela é muito importante em qualquer segmento. Entretanto, a quantidade, para mim, é mais importante ainda, né? Então, você vai fazer aquele prato, tá morrendo de vontade de estar num churrasco, de comer uma picanha, de comer uma fraldinha, e não vou comer porque ela está gordurosa. Porque também você preparar a picanha, a fraldinha, tirar a carne na hora e deixar para lá. Não adianta não, porque já está cozida ali. Não, essa parte aqui eu não como, não está fazendo muita
1: tem uma
0: coisa
1: parte
0: não.
1: Que é só gordura, né, doutor?
0: Tá fazendo. Aí você, antes de preparar...
3: Gosto, né?
0: Antes de preparar a carne, você tem que tirar toda aquela gordura visível, sim, né? Tirar toda a gordura para levar, na verdade, para você fazer o churrasco. Entretanto, não adianta muito não, né? Agora, se você respeitar a quantidade, né? Respeitando a quantidade, e que a gordura também ela vai fazer todo esse mal. Se você faz de maneira controlada, não é? Uhum. Eu não vejo problema nenhum, não. Às vezes, a gente se depara com muito isso no dia a dia, em relação à gordura. Outra coisa, em relação também à bebida, né? A bebida, o álcool foi considerado a pior droga do mundo. Não tem esse negócio de quantidade, não.
1: Ainda não chegou a pergunta se podem tomar cerveja. Podem, doutor?
3: Assim como o doutor Tomás, eu não sou do radicalismo, não, tá? Eu acho que a gente tem que ter uma vida equilibrada. A gente precisa ter uma alimentação equilibrada, rica em legumes, com alimentos saudáveis, praticar exercício físico. Mas tomar uma cerveja, às vezes, com um familiar, numa festa, etc., eu acho que é salutar para a gente viver bem, né, doutor Tomás?
1: Não fazer disso uma constância,
3: não fazer,
1: né?
3: Eu acho que esse é
0: o respeita a quantidade, que ela é importante. A quantidade é importante. A gente trabalha com isso há muitos anos, tá certo? A gente tem que seguir isso, a quantidade. Respeita. Eu estou numa festa, no aniversário, no final de ano, eu sempre digo aos pacientes, aquilo que a gente faz do dia 23 de dezembro a 1º de janeiro não faz mal, não, viu?
1: Só se ficar ali, né?
0: Agora, o problema é o que faz do dia...
3: Não pode ter muito aniversário e muita festa no ano.
0: Não,
3: também,
0: o problema é de 2 de janeiro a 22 de dezembro.
1: Agora, o senhor falou tudo isso, tem uma coisa. E se a pessoa já tiver tido um evento, por exemplo, um AVC? E aí ela... Aí
0: aumenta
1: a orientação para,
0: né,
1: ela muda?
0: Primeiro aumenta o risco, né? As pessoas que passam por um quadro desse, de um infarto, de um acidente vascular cerebral, de um AVC, com certeza elas já levaram uma pancada grande, né? Uhum. Muitos ficam traumatizados, ficam receosos, tá certo? E aí passa para fazer aquela reflexão, por que eu não fiz isso, por que eu não fiz aquilo? E a família também cobra muito. Com certeza o risco dele é maior, não tenha dúvida. E automaticamente ele já se restringe a fazer isso, né? Uhum. Mas se a vontade for muito grande, a gente tem que respeitar. Não, veja bem, quem está me ouvindo, não estou dizendo que eu liberei. Prazer, doutor Tomás disse que meu parceiro e doutor Léo, você tem que entrar também, dizer que não tem problema, não. Tem problema, tem. Esses não são alimentos recomendáveis. Sim. Entretanto, respeita a quantidade. E o desejo, às vezes, é tão grande, né, que ele faz um mal maior para você. Uma coisa que eu outro dia assisti, em relação ao bolo, eu estava no aniversário, no, enfim, e eu observei que a pessoa com vontade tão grande com o meu bolo, como ou não como? Não existe isso, né? Vai lá, come, tira um pedacinho, mata a tua vontade e pronto, né?
1: E se controla depois,
0: né?
1: E se
0: controla, exato.
1: Tem Geraldo agora com áudio pra gente, vamos escutar o que o Geraldo pergunta.
6: Boa tarde, Danilo Barreto. Boa tarde, senhores doutores, ouvintes. Sou Geraldo Dantas, tenho 64 anos. Sou bastante ativo nas atividades físicas. Meu HDL é alto. Minha alimentação é bem equilibrada, praticamente zero de gordura. Mas meu colesterol é alto. Eu tomo só baixa com estatina, que eu tomo, né? Agora eu vejo, doutores, que há uma corrente de médicos que é contra as estatinas. Ele diz que toda gordura é boa, principalmente para o cérebro, para o corpo humano. E pede até para alguns pacientes não tomar. Eu já deparei com isso. Também vi na Folha de São Paulo, eu li na Folha de São Paulo, que há um remédio, uma injeção ou um comprimido em fase de teste, que eles, você só toma uma vez por ano e baixa em torno de 60% do colesterol. Se os senhores têm conhecimento sobre isso. Boa tarde.
1: Doutor Léo?
3: Geraldo, né?
1: Isso.
3: Geraldo, eu acho que eu não classificaria alguns desses médicos que estão aí nem como médicos. Eu classificaria como portadores de CRM. Uhum. Esse tipo de profissionais que estão muito em alta atualmente estão trazendo um risco muito grande, tá? As estatinas são medicações comprovadamente estudadas, comprovadamente seguras para a redução do risco cardiovascular. As estatinas salvam vidas. As pessoas deixam de infartar. As pessoas
0: mudaram, né? Mudaram a história natural.
3: Mudaram da doença, a história. Né? Talvez tenha uma coisa em medicina que chama NNT, é número necessário para tratar. As estatinas têm os maiores NNTs de todos os estudos científicos. Então, a gente não pode, a gente vive numa era em

0: pessoas precisam acreditar na ciência. As estatinas, sim, têm efeitos colaterais. Sim, podem dar dor musculares, podem dar alguns efeitos colaterais, mas o benefício das estatinas supera os riscos, e os riscos são muito baixos.
1: Ele fala de um remédio que está em fase teste. Você sabe?
2: Não, já tá, isso já está
0: Já
2: aprovado,
0: está
2: né? Não
0: aprovado.
2: está teste, não. Você tem o Evolocumab, que é uma droga que você atua inibindo uma proteína no fígado chamada PCSK9. Essa proteína, ela aumenta a produção de colesterol, tá certo? Uma coisa bem específica, mas já existem inibidores dessa proteína. Já existe no comércio, né? Drogas que vão, digamos, você vai fazer um tratamento hoje, você vai gastar em torno de 3 a 4, 5 mil reais para tratar isso, né? Não é tanta coisa não, porque a gente está gastando isso com as canetinhas, né? Eu acho que
1: Para quem pode,
2: hoje,
1: né?
2: com. Não, mas
1: Não é assim, para quem pode,
2: o que
1: realmente
2: Geraldo falou é exatamente isso. Você faz uma dosagem. Com 3 meses, repete, depois faz a cada 6 meses, tá certo? Isso já existe no comércio, já é comercializado, tá certo? E com resultados realmente espetaculares. Chegam a baixar o LDL em
0: 60%.
2: 60%, tá certo? De queda do LDL. Agora, veja bem, isso se reserva para casos específicos. Isso não é o dia a dia, isso está fora de curva. Por exemplo, Geraldo falou que o colesterol dele é alto, mas ele tem um padrão de vida bom, um estilo de vida bom, tem um HDL bom, pratica atividade física. Então, isso aí já é o mais suficiente para ele manter-se dessa forma. E quando você vai partir para fazer uma prescrição desse medicamento, entendeu, Anne? É porque você já não tem outras alternativas. E o risco do paciente é muito grande. Por exemplo, Geraldo não falou para a gente, né, em relação. Ele falou do estilo de vida dele, mas em relação ao passado dele, né? Se ele teve AVC, se ele teve infarto, se ele já está naquele grupo de risco maior, entendeu? Pelo que ele falou aí do estilo de vida. Parabenizo você, né? Porque realmente tem HDL alto, faz atividade física, comparece ao médico, né? Então tudo isso é muito importante. Isso já tira o risco. Agora, essas drogas não estão em fase de teste, não. Elas já estão aprovadas, já são aprovadas pela Anvisa, já são comercializadas. Agora não tem uso frequente por conta, na verdade, primeiro do paciente, né? Que a gente consegue controlar, como o Léo falou. Uma mudança de estilo, uma série de coisas. Então, essa prescrição, ela é muito reservada e muito específica, né?
0: São drogas promissoras que têm um custo elevado e que vão ser muito úteis nesses pacientes de muito alto risco, pacientes que já infartaram múltiplas vezes e que a gente não consegue ter o controle adequado com as medicações mais comuns, estatinas, ezetimibe, que talvez o colega esteja utilizando. Então, essas medicações são úteis nesses pacientes de muito alto risco que não chegam na meta de colesterol.
1: E aí, quando vocês estavam falando, o seu Geraldo Dantas botou aqui, olha, sem comorbidades no passado, zero, nem
2: Que
1: diabetes, tá certo. Que
2: beleza.
1: beleza, seu Geraldo, obrigada. E acredite aí no seu médico para tomar a estatina, né?
2: Existe hoje um ácido bempedoico, que é a droga comercial, no Xtend, se me
0: Chegou no
2: permita
0: Brasil.
2: falar isso, mas que ela tem um resultado muito bom. E também livre daqueles efeitos indesejáveis das estatinas, que é exatamente as dores musculares, dores ósseas, porque ela, não, ela atua no fígado, mas não vai invadir, agredir os outros tecidos musculares e ósseos. Ela é reservada para ação especificamente no fígado. Essa droga tem tido uma boa aceitação e, na verdade, eu acho. Agora, veja bem, tratar colesterol alto com medicação, você tem que passar por todo aquele processo. Quando eu falei que eu era reticente, é porque você tem que avaliar bem o paciente, fazer uma boa anamnese, uma boa conversa, estabelecer se ele segue os padrões de orientação ou não.
1: Tá certo, gente, fazer mais uma pausa rapidinha e volto já.
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1: Consultório do Rádio Livre hoje está falando sobre colesterol alto com o Dr. Léo Martins, ele que é médico endocrinologista, também com o Dr. Tomás Mesquita, ele que é cardiologista. Dr. Tomás, vocês falaram tanto das estatinas, os remédios para tratar o colesterol, que o Marcílio Espíndola de Cachoeirinha mandou aqui: as estatinas diminuem ou não as placas de ateroma? Ele botou assim, ou só estabiliza?
2: É interessante essa pergunta, viu? Existe uma estatina chamada rosuvastatina, que tem um trabalho, o Ateros, que é um trabalho que realmente teve uma grande repercussão. Quando você começava a usar a rosuvastatina, não comercial é Crestor, para ele não ficar confuso. Talvez ele tenha usado essa medicação, tenha falado para ela. O Crestor. A rosuvastatina mostrou que ela poderia reduzir o tamanho da placa. Tem estudo mostrando, comprovando com cateterismo, com ultrassom. Você faz o exame e faz ultrassom intracoronário. E o cateter lá intracoronário, se observar o tamanho da placa e com tratamento, depois de 90 dias ou 6 meses, 180 dias, você conseguiu reduzir o tamanho da placa do colesterol. Mas isso não é uma coisa geral. Isso foi observado na rosuvastatina. Pergunta interessante dele. Entretanto, as outras estatinas, ela não tem esse efeito. O efeito principal seria, na verdade, reduzir o colesterol através de inibir uma enzima no fígado, a AMG reductase, né, que Léo já falou, e na produção. E essa estatina, ela, na verdade, ela, são efeitos de classe, né? Dor muscular, dores ósseas, né? Então, isso a maioria das estatinas provoca. Tem uma mais recente, que é a pitavastatina, que a incidência desses fenômenos, desses efeitos colaterais, é exatamente bem menor.
1: Bem, respondido então para o Marcílio, agora tem uma pergunta aqui específica para o senhor, doutor Léo. É a Ilana de Boa Viagem. Ele está dizendo assim: se a genética influencia o colesterol alto, mesmo tendo uma atividade física regular, vai a pessoa mesmo, assim, tem genética, mas assim, vai estar fazendo o exercício dela o tempo inteiro, está direitinha, mesmo assim ela pode ter esse colesterol elevado?
3: Sim, ela vai ter o colesterol elevado por conta da influência genética.
1: Então, em algum momento ela vai ter?
3: Sim, né? Em algum momento. Talvez ela já tenha desde antes, tá? Uhum. Então, o colesterol, sobretudo o LDL, é influenciado pelo metabolismo hepático. Uhum. Então, pouco influenciado pelos hábitos de vida, pela dieta. Então, se ela já tem o colesterol elevado, mesmo com atividade física regular, é uma paciente totalmente candidata a, possivelmente, ao uso de medicação para reduzir o colesterol.
1: Bem, a gente está chegando ao fim do consultório. O mês de agosto, ele é um mês de conscientização sobre colesterol alto, enfim. E é um problema muito comum. A gente viu aqui muita gente perguntando se vai ter que tomar um remédio para a vida inteira, e vocês já disseram que quando é prescrito tem que continuar, tem que fazer essas avaliações e tudo mais. Então, o que o senhor pode dizer para as pessoas que estão nos ouvindo nesse mês? Que é de conscientização, de prevenção, claro. Se for algo genético que você tiver, você vai ter que tratar. O que o senhor pode dizer, doutor?
3: Eu posso dizer primeiro que prevenção é muito além de tomar remédio, tá? Prevenção é atividade física, prevenção é não fumar, prevenção é estar com os amigos. Então, remédio é importante para o colesterol. A gente é importante dosar o seu colesterol uma vez na vida, depois de maneira anual, dosar. Dosar a lipoproteína A, saiu nesse último guideline que é muito importante dosar a lipoproteína A. E se for indicado a estatina, confie no médico que prescreveu e tome aí enquanto for necessário.
1: Doutor Léo Martins, muito obrigada por estar com a gente nesse consultório de hoje.
3: Obrigado, Anne. Obrigado a Tomás. Obrigado a toda a equipe da Rádio Regional. Espero aí outras oportunidades que a gente possa discutir outros
1: Vamos
3: assuntos.
1: Vamos ter sim. Doutor Léo Martins, médico endocrinologista, também especialista em clínica médica e atende no Hospital Português. Agora, doutor Tomás Mesquita, quero lhe ouvir também nesse finalzinho. O que o senhor pode dizer para os nossos ouvintes que estão preocupados com trombose, com AVC, com infarto, com todos esses problemas?
2: Eu acho a questão de prudência, você ter um raciocínio em que essas, como o Léo falou, não é só o colesterol alto, que foi o assunto do nosso programa hoje. A gente não infarta só porque o colesterol se eleva, não. Não tem AVC só porque o colesterol sobe, não. Existem outras doenças que se associam, pressão alta, diabetes, tabagismo, sedentarismo, obesidade. E tem uma coisa que se fala, histórico familiar, eu gosto sempre de fazer a diferenciação de história familiar, de hereditariedade, de predisposição familiar. Não é a mesma coisa não, Tomás, não é não. Porque se você é criado num ambiente onde seu pai é gordo, sedentário, sua mãe também, a tendência é você seguir isso. Então isso não é hereditariedade não, isso aí é predisposição familiar por maus hábitos que você conviveu ao longo dos anos. Então você cresce gordinho, igual o pai, igual a sua mãe. Entendeu? E é exatamente, é predisposição familiar, porque você é criado num ambiente inadequado, diferente de hereditariedade. É uma coisa determinada por um gene. Tem que ter o gene envolvido que determina. Eu sei que tem um gene que determina a pressão alta, eu sei que tem gene que determina colesterol alto, eu sei que tem um gene que determina que você seja diabético, uma série de coisas. Então, isso tem que fazer essa diferenciação da genética, da predisposição e da maneira como você é criado, como você é educado. Chama atenção para isso.
1: Doutor Tomás Mesquita, médico cardiologista com a gente hoje. Muito obrigada também, doutor Tomás, por estar aqui com a gente.
2: Anne, é sempre um prazer vir aqui e a gente poder... E Léo, espetacular, né?
3: São seus olhos.
1: É, venham mais vezes, viu? Venham mais vezes. Foi uma conversa muito boa e muito tranquila. Obrigada, doutor Tomás. Doutor Léo, sejam sempre bem-vindos. Obrigada aos ouvintes. Esse foi o consultório do Rádio Livre hoje. A produção foi de Gabriela Bento. Trabalhos técnicos de Big Alves, Edilson Lima e João Alves. A coordenação de jornalismo é de Vitor Tavares.
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4: Agora são 5 horas e 2 minutos no Recife.
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5: Bom dia.
4: E aí, está para desistir, gente boa brasileira? Nunca faça isso. Hoje, 18 de agosto, é um convite para lembrar de uma palavra que pode mudar destinos. Desistir nunca. Desistir nunca. A vida nem sempre acontece como planejamos. Existem dias difíceis, portas que se fecham, notícias que nos entristecem e momentos que parece que nossas forças chegaram ao fim. Mas é justamente nessas horas que precisamos respirar fundo, levantar a cabeça e continuar. Não desista dos seus sonhos, da sua esperança e principalmente da sua fé. Às vezes, aquilo que parece ser um atraso é apenas Deus preparando um novo caminho. Se hoje está difícil, dê mais um passo. Se cair, levante. Se errar, aprenda. Se alguém disser que você não consegue, mostre primeiro a si mesmo que ainda vale a pena tentar. Lembre-se, quem desiste para no caminho. Quem persevera pode descobrir que estava muito mais perto da vitória do que imaginava. Neste 18 de agosto, faça um compromisso com você. Pode ser útil, não é? Então, pense o seguinte, pode ser difícil, pode demorar, mas eu não vou desistir. Com fé, coragem e perseverança, siga em frente, porque enquanto houver esperança, ainda existe um caminho. E muito bom dia!
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1: E que linda família brasileira, bom dia, boa tarde, boa noite, onde você estiver. Olha, terça-feira, dia 18 de agosto de 2026. Já se passaram 230 dias do ano, faltando 135 para o ano acabar. Hoje é dia do estagiário. Aí, meu amigo, consiga sim, tem esperança. A santa do dia, hoje celebrada pela Igreja Católica, é Santa Helena. Helena, pronto, com trabalhos técnicos de Avanildo Cerqueira.
2: Bom dia!
1: Aí, Cerqueira, e produção de Cristiano Bassan, em rede, pela Rádio Jornal Recife, Limoeiro, Caruaru, Garanhuns, Pesqueira e Petrolina. Estamos começando mais um programa, A Voz do Povo.
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1: E você canta com o rei Roberto Carlos, A Distância.

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1: Acorda Recife, acorda Pernambuco, acorda Brasil. Acorda para arrasar. Mais um dia que Deus lhe dá, terça-feira. Aproveita com fé e esperança. Seja gentil, gentileza gera gentileza. Você do Recife, Grande Recife, Rádio Jornal Recife 90.3 FM. Você comigo, Rubens Mesquita, um abraço para você. Aí, você e toda a sua família, um abraço. Os padeiros, eita, pãozinho gostoso, quente. Olha o pão para não queimar. Hoje, minha gente do Recife, Grande Recife, é o dia de não desista. Jamais, jamais, jamais desista. Fica sabendo que o choro pode durar uma noite, mas a alegria vem pela manhã. Use sempre esse salmo na sua vida.
2: Eu quero entrar na folia.
1: Entra nessa folia, você de Caruaru, Rádio Jornal Caruaru, 91.3 FM. Feitiço, feitiço do bom, da alegria, da informação, da prestação de serviço. Rádio Jornal Caruaru, 91.3 FM. Olha a fé. Aí o pastor Camilo da Igreja Batista Remaná Rafael, todos vocês. Aí o pastor diz: fé, meu irmão.
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1: Garanhuns, 107.5 FM. Você aí no Agreste Meridional. Bom dia, bom dia. Satisfeito, né? Vibrando, né? 4, 2, 3. Tá chegando aí a duplicação de São Caetano a Garanhuns. Beleza? Tá pegada a obra? Se amolecer? Então, fala pra gente. Tem o WhatsApp da Rádio Jornal. Estamos juntos. E você de Limoeiro também. Toda essa gente boa de Limoeiro escutando a Rádio Jornal o tempo todo com prestação e ajudando também a nossa informação. Passa pra cá. Pesqueira, a Graça, Cidade da Graça, eu sou a Graça. Ela apareceu aí, né? Até hoje é notícia no Brasil inteiro e no mundo também.
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1: Cadê Petrolina? Petrolina, as margens do Rio São Francisco. Edjane Almeida já chegando com as informações. Horácio Franca, meu amigo, grande ouvinte. Aí, ouvinte de primeira, né? Também o Banana do blog, Noeli e Alexandre Mota. Abraçando todos vocês aí do sertão e todas as demais regiões, porque isso vale.

0: aí no sertão, vale um abraço pra você, do sertão ao Cais, do Cais ao Sertão. Aí, prefeito, semi-prefeito, né? Anchieta Patriota tá dizendo, eu tô aqui ligado na escuta com o nosso Maciel Melo, que é da nossa terrinha. Aí, Maciel Melo cantando pra você, de toda a região do sertão. Anchieta Patriota, um abraço, obrigado pelo carinho da audiência e toda essa gente boa.
1: Espalhe um abraço, companheiro.
0: Você ouviu aí os cuidados que deve ter com a saúde, né? No consultório com Anny Barreto. Os doutores orientando você.

0: ao invés de machucar. Muitas vezes as dores nos despertam para uma reflexão dos nossos hábitos, pensamentos e dos padrões. Difícil, né? Que precisam ser moldados, quebrados. Mas tenta. Não desista. Hoje é o dia de não desista. Engraxate, você, profissional engraxate. Um abraço pra você. Ô, menino, tem visto engraxate na rua? Nunca mais você viu, né? Ainda tem nos shoppings, né? É, nos shoppings ainda tem. Aqueles. Ainda tem, rapaz. Aquela cadeira bonita, você vai aí. Em alguns shoppings ainda tem aquele engraxate. Parece que é só pra gente fina. Porque a cadeira, meu amigo, a cadeira é uma coisa linda. Então, vale um abraço para todos os engraxates. Se ainda tem, né? Pelo menos nos shoppings a gente vê, né? E fica sabendo, eu sempre digo aqui, olha, tem empresário conhecido no Brasil inteiro, bilionário, né? Começou como engraxate. Então, todas as categorias profissionais são de respeito e de trabalho. Aí, valeu!
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0: 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Será que vai chover? 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
2: Vamos à previsão do tempo para hoje, conforme as informações da Agência Pernambucana de Águas e Clima, a APAC. Na região metropolitana do Recife, o tempo é nublado, a parcialmente nublado, com intensidade fraca a moderada no período da tarde de forma isolada. A temperatura máxima é de 31 graus e a mínima 23. Na zona da Mata Norte de Pernambuco, o tempo é claro a parcialmente nublado, com intensidade fraca no período da noite de forma isolada. A temperatura máxima na Mata Norte é de 32 graus e a mínima 30. Na zona da Mata Sul, a temperatura máxima é de 30 e a mínima de 20 graus. No Agreste Pernambucano, o tempo é parcialmente nublado, com possibilidade de chuva com intensidade fraca no período da noite de forma isolada. No Agreste, a temperatura máxima é de 30 e a mínima de 16 graus. No Sertão Pernambucano, o tempo é parcialmente nublado, sem chuva em toda a região ao longo do dia. A temperatura máxima no Sertão é de 33 graus e a mínima de 15 graus. Já no Sertão do São Francisco, o tempo é parcialmente nublado, com temperatura máxima variando entre 33 e 18 graus. Por fim, em Fernando de Noronha, o céu fica parcialmente nublado, sem chuva em toda a região ao longo do dia. Em Noronha, a temperatura máxima é de 29 graus e a mínima 25. Previsão do tempo, Cristiano Bassan, Rádio Jornal, Rádio Notícia.
0: E hora certa para você, agora são 5 horas e 18 minutos.
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0: Jornal do Comércio, a diferença é enorme. Em Sabatina, João critica Raquel e aposta em parceria com Lula. Ivan Moraes é o segundo candidato ao governo na série de Sabatinas do Sistema Jornal do Comércio de Comunicação. Parabéns para toda a equipe aí. Ontem, intermediando, estava lá a nossa Natália Ribeiro, já está aqui. Chegando para se preparar para mais um debate. Parabéns, parabéns. Também para Igor Maciel e Fernando Castilho. Todos vocês que entrevistaram, né, o candidato João. E com muito sucesso para que possa contribuir com a democracia. Olha, minha gente. Grupos Casas Bahia, que coisa, hein? Grupos Casa Bahia, protocolo pedido de recuperação judicial. Na cena política, João Campos separa Eduardo do PSB e Lula do PT na sua narrativa eleitoral. E mais, Dino afasta presidente do TSE Maranhão em nova decisão contra o tribunal. Destaque-se capa da edição de hoje do seu Jornal do Comércio. Para saber, tem que ler o JC.
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0: Parabéns para você que está aniversariando hoje. Nunca desista. Uma das frases fortes do seu dia, de seu aniversário, você que é de Leão, nunca desista. Segundo a astrologia, e também você sabe que está na palavra de Deus, fé e esperança, não desista. E parabéns também, igualmente a você que é importante, ele, Armando Filho, cantor e compositor brasileiro.

0: política, jornalista e escritora brasileira também. Então, todos juntos, façam a festa!
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0: Deixa eu puxar um pouquinho pra mim também aqui. Meu filho, eu disse pra vocês aí num domingo, né? Que nesse período de agosto, 14, 18 e 23, são três filhos. Três filhos, né? E vocês viram aí no Dia dos Pais aí o trabalho maravilhoso que o nosso sistema fez em homenagem a nossos pais. E apresentei os cinco filhos, três homens e duas mulheres. Os três homens estão aniversariando justamente nesse mês de agosto. O primeiro foi Paulinho, hoje é Marcelo, dia 18 de agosto. E tem, domingo que vem, o mais novo, né? O mais jovem, né? Tem ele, o Márcio. Então, que felicidade, que felicidade. E hoje é o dia de Marcelo. Parabéns, meus filhos, Marcelo. Continue do jeito que você é, dando alegria não só a seu papai, sua mamãe, Hilda, mas todos da família e todos os seus amigos. Parabéns! E a hora certa para você, são 5 horas e 21 minutos, 5 e 21. Minha gente, profissional com formação adequada não pode ser substituído por inteligência artificial quando o assunto é cuidado e tratamento da saúde mental. Escuta aí com Roberta Coutinho.
2: Um estudo internacional revelou que os brasileiros estão com a saúde mental cada vez pior. E agora recorrendo à inteligência artificial como alternativa de tratamento. Aqui no Brasil, o estudo revela um cenário de forte vulnerabilidade emocional e também de esgotamento profissional. Ao mesmo tempo, os brasileiros demonstram também grande abertura para inovações tecnológicas no autocuidado. 40% dos brasileiros afirmam sofrer com algum problema de saúde mental. Os principais são ansiedade, fobias, transtorno de estresse pós-traumático e depressão. Mas apenas a minoria, 27%, tem diagnóstico médico. O alto custo das consultas e a falta de especialistas e também a falta de tempo dificultam o acesso ao tratamento da saúde mental. Nesse cenário, muitos brasileiros recorrem à inteligência artificial para lidar com questões psicossociais. Para o psicólogo Carol Costa Júnior, a tecnologia pode até ampliar o acesso, mas também traz riscos quando usada com informações inadequadas.
3: As pessoas têm buscado muito a questão da IA por conta disso também, da forma sigilosa, de não ter vergonha, da acessibilidade mais fácil. Isso é um perigo gravíssimo que tem acontecido. Existe uma ciência, existem profissionais capacitados, especializados e treinados para ajudar a pessoa naquele momento. Então, é muito perigoso a gente brincar com isso, fazer isso de uma forma leviana, porque estamos lidando com vidas, né? Porém, a IA ela vem ganhando cada vez mais espaço. E isso é extremamente perigoso, delicado, um assunto delicado, porque, como eu falei, envolve vidas, né?
2: De acordo com a Organização Mundial da Saúde, a OMS, o Brasil é o país com maior prevalência de depressão da América Latina e lidera recordes globais de transtornos de ansiedade. Esses quadros psicológicos já representam quase 90% dos afastamentos laborais por saúde mental concedidos pelo INSS no Brasil. Roberta Coutinho, Rádio Jornal, Rádio Notícia.
0: Você ouviu aí, né? IA, informações inadequadas. Precisa tomar muito cuidado. É uma ferramenta que está ajudando muito, né? Muito nas profissões. Mas acontece o seguinte, que tem que ter muito cuidado. Por exemplo, sombras. Você sabe que a inteligência gera inteligência. Você observa aí que tem vídeos, tem fotos aí geradas por inteligência artificial que precisam de muito cuidado. Exemplo, sombras e reflexos incomuns. Você observando direitinho, você vai notar que aquilo ali é IA, meu amigo. Então, e com um mau gosto, inadequada, tá certo? Agora, e o fundo borrado, né? O fundo borrado, dá para identificar, com cuidado, dá para identificar. Também tome cuidado, falta de sincronização também pode, você dá para observar assim, e o áudio artificial. Então, meu amigo, tem esses fatores aí, esses cuidados que você deve tomar para não entrar de forma inadequada na inteligência artificial. Quando ela é bem empregada, com responsabilidade, né, com bom senso, tudo bem, aí ajuda. Mas quando tem formas inadequadas aí, como você ouviu essa informação com o entrevistado Roberto Coutinho, né? Então, você fica atento. Observe o seguinte, eu estava com minha netinha Marcela, né? Que é filha do Marcelo, que está aniversariando hoje. Então, ela olhou assim, poinho, isso aí, ó, identificou na hora. Isso aí é inteligência artificial. Quer dizer, uma coisa que ela viu que era falsa. Ela observou assim, rapidamente ela observou que era falsa. Então, meu amigo, você tem inteligência, né? E por pouco que você tenha, ou por muito que você tenha inteligência, dá com cuidado para observar e principalmente tenha cuidado nessas campanhas eleitorais, o que vai acontecer com inteligência artificial, né? Quando as pessoas usam de má fé e com mal informação e informações inadequadas. Todo cuidado é pouco. Agora, sempre digo, usada com bom senso, com responsabilidade, tem ajudado muito os profissionais, todas as categorias. Agora, são 5 horas e 23 minutos. Mas você tem o que reclamar? Tem transporte público, iluminação pública, entre outros? Tem o WhatsApp da Rádio Jornal assim.
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0: Pois aí, tem um ouvinte aqui que está reclamando dos protestos que atrapalham a vida de outras pessoas. É, isso aí acontece muito. Então escute.
4: Alô, Roberto, toda manhã eu escuto vocês. Opa. E vou trabalhar, graças a Deus, com a paz, né, que a gente iniciou uma ótima semana. Mas aí sobre esses protestos constantes que acontecem nas estradas, né, Roberto, no dia a dia, a gente, como população, a gente, claro, entende a revolta das pessoas, mas assim, o que é que eu, o que é que você, o que é que o nosso amigo tem a ver com o problema dos outros? A gente já tem problema demais, certo, Roberto, pra estar se preocupando e ainda depois do dia de trabalho, então indo trabalhar, a gente se deparar com protesto no meio da rua, atrapalhando o trânsito e trabalhando o trabalhador, aquela pessoa às vezes que está indo em busca do primeiro emprego, um médico que passou 3 meses para marcar e aí não consegue chegar por causa do protesto porque a via tá fechada. Então, Roberto, acho que protesto tem que ser feito, sim, é válido, porém, vá na frente da prefeitura, fecha lá a prefeitura, não deixa o prefeito sair não, até ele resolver a situação, vá na frente do Palácio do Governo, mas o que é que eu, como cidadão, que quero apenas ir trabalhar ou chegar no meu compromisso, tem a ver com o seu problema? Então é isso, Roberto, fica a dica aí, Rádio Jornal, ótima semana para todos, bom dia.
0: Eita, meu amigo, um abraço para você, obrigado pelo carinho da audiência. Deixa eu falar para você a questão do gordo, né? O gordo, você sabe que gordura não é fácil você combater. Você tem que ter ajuda médica e também até da família. Mas aí vem aquelas pessoas que fazem gozações com os gordos, né? Isso não pode, é a tal da gordofobia. Meu amigo, observe o seguinte, que com histórico de família, qualquer pessoa pode entrar nessa. E além do mais, o SUS não tem o tratamento adequado e nem os medicamentos que são caros, aquelas operações bariátricas, enfim. Você sabe, se não sabe, fica sabendo. O cara passa, às vezes, anos para conseguir uma operação bariátrica no SUS. Medicamento que é caro, esse aí é muito escasso quando você consegue pelo SUS. Isso tem que melhorar, minha gente. Gordo, você é um homem inteligente, você, mulher, é uma mulher inteligente. Não se deixe levar por gozações. Agora, são 5 horas e 29 minutos, 5 e 29, ainda sobre o uso da IA. Escuta só, eu ia dizer nessa tal de IA. Quando eu quero usar esse termo, é quando é usado de forma inadequada. Agora, quando é corretamente, de boa para você. Uso crítico, ético e responsável. As premissas para o uso da inteligência artificial entre os estudantes no processo ensino-aprendizagem. Escute.
5: A maioria das escolas brasileiras não permite que os alunos utilizem a inteligência artificial em atividades educacionais. O uso é liberado em apenas 37%. Já entre gestores, a tecnologia é utilizada pela maioria, 53%, em atividades pedagógicas, administrativas ou financeiras. É o que revela a 16ª edição da pesquisa TIC Educação 2025, divulgada recentemente. A permissão para alunos varia por rede de ensino. Nas escolas municipais, o índice fica em 35%, enquanto nas estaduais, sobe para 47%. Nas particulares, chega a 31%. No entanto, é inegável que desde a ascensão da inteligência artificial, surgiu o debate se é ético ou não utilizá-la, principalmente na educação, visto que todo um caminho é facilitado. Antes, era preciso pegar um livro para procurar uma resposta. Depois de um tempo, era necessário entrar em algum site. E agora, basta perguntar à IA que ela já responde. Segundo o historiador doutor em educação, Tiago Modenese, proibir o uso da inteligência artificial não é o caminho.
6: Os dados sobre o uso de IA nas escolas brasileiras mostram para a gente um paradoxo. Enquanto a inteligência artificial já faz parte da rotina dos estudantes, muitas instituições ainda não sabem como incorporá-la pedagogicamente. Mais importante do que simplesmente proibir ou liberar seu uso é ensinar os alunos a utilizá-la de forma crítica, ética e responsável. Proibir por si só não resolve o problema. Os estudantes vão continuar tendo acesso à IA fora da escola. O desafio da educação é ensiná-los a questionar as respostas produzidas, verificar fontes, identificar erros e vieses e utilizar a tecnologia como ferramenta de aprendizagem e não como substituta do pensamento.
5: Um ponto importante de se destacar é o impacto das tecnologias digitais na saúde mental dos estudantes. Segundo a pesquisa TIC, a maioria das escolas também abordou ações relacionadas aos casos de cyberbullying, discriminação, vazamento de imagens e outras situações ocorridas com alunos na internet. Para Tiago Modenese, não devemos entrar em guerra com a tecnologia, já que ela pode ajudar no desenvolvimento de novos conhecimentos.
6: Também é fundamental discutir os impactos das tecnologias digitais sobre a saúde mental. O aumento das conversas entre famílias e escolas é positivo, especialmente diante de problemas relacionados ao excesso de tempo conectado, sono, concentração, isolamento e dependência digital. Mas a gente também precisa evitar o discurso de que a tecnologia é necessariamente prejudicial. A internet e a IA podem ampliar o acesso ao conhecimento, à cultura e à educação. O caminho não está numa guerra contra a tecnologia, mas na construção de uma cultura digital crítica. Isso significa preparar professores, orientar famílias e principalmente envolver os estudantes na discussão. A escola do século XXI não pode simplesmente ensinar os jovens a utilizar ferramentas tecnológicas. Precisa ensiná-los a pensar sobre essas ferramentas.
5: A inteligência artificial é uma ferramenta que chegou para ficar e já faz parte do cotidiano. Como destacou o especialista, ela pode ser utilizada, mas preservando o senso crítico. Ernesto Pereira, Rádio Jornal, Rádio Notícia.
0: Escuta só, minha gente, que notícia lamentável. Casas Bahia demite 3 mil funcionários e fecha quase 300 lojas neste mês de agosto, viu? Pois é, medidas fazem parte do plano de reestruturação apresentado no pedido de recuperação judicial para reduzir custos e enfrentar a crise financeira. A gente fica torcendo aqui cada vez mais para que as empresas brasileiras, né, se tornem e continuem fortes cada vez mais, que não aconteçam casos assim lamentáveis, como Casas Bahia, de vez em quando outras informações e outras indústrias, né, outras fábricas que também demitem funcionários por conta da situação. E a gente torce aqui que realmente tomem medidas para que não haja prejuízo, tipo recuperação com a demissão de funcionários, enfim. A gente fica lamentando uma decisão, uma notícia como essa, mas ao mesmo tempo a gente fica com fé e esperança de que novas decisões como essas de demissão de funcionários não aconteçam nas lojas, não aconteçam nas grandes empresas do Brasil. Agora, são 5 horas e 34 minutos, 5h34, e a informação continua aqui, com os nossos ouvintes aqui, pelo zap da Rádio Jornal. Noé Constantino do Prado, vem comigo, vem.
7: Com relação à propaganda de rua, nas calçadas, eu sigo o seguinte: quanto mais o cara aparece, menos eu dou, assim eu dou atenção. Não voto em quem mais aparece na propaganda política. Bom dia!
0: Tá bom, meu amigo. Eita, e Petrolina, tem mais um início de semana marcado pela violência. Não é isso, Edjane Almeida?
8: Petrolina teve um início de semana violento. assustando os moradores e preocupando as autoridades. O município voltou a registrar ocorrências de crimes violentos contra a vida na manhã desta segunda-feira, dia 17 de agosto. 3 homicídios foram confirmados em um curto intervalo de tempo, elevando para 125 o total de homicídios contabilizados na cidade até agora. Os crimes aconteceram em áreas distintas da zona urbana. No loteamento Recife, Eziel Cavalcante de Sá, de 38 anos, foi morto a tiros em plena via pública, em frente à sua neta, no momento em que levava a menina para a escola. Felizmente, a criança não foi atingida. De acordo com relatos e imagens de câmeras do circuito de monitoramento, um carro aproximou-se e um dos ocupantes efetuou diversos disparos em Eziel, que não resistiu e faleceu ainda no local. Em outro ponto da cidade, no bairro Vila Marcela, um duplo homicídio vitimou 2 jovens. Os crimes ocorreram nas ruas 14 e 15 e as vítimas foram mortas a tiros em circunstâncias que ainda estão sob apuração da Polícia Civil de Pernambuco. Agentes da Delegacia de Homicídios de Petrolina já deram início às oitivas com testemunhas e buscam imagens de câmeras de segurança na região para tentar identificar e localizar os suspeitos. Elijane Almeida, Rádio Jornal, Rádio Notícia.
0: O Avanildo estava falando aqui que lamenta também a situação de Casas Bahia, com outras também, outras que aconteceram fatos dessa natureza. O tempo vai passando e a atualização acontece de forma natural. Então as empresas têm que se adequar cada vez mais para que não aconteçam medidas dessa natureza. E a gente fica lamentando por conta das demissões, mas ao mesmo tempo tem que alertar o seguinte: tem que se atualizar e se modernizar. Agora, são 5 horas e 37 minutos. E essa informação aqui, olha. Ouvinte, meu garoto de Brejo de Guabiraba.
9: Eu tinha que informar e pedir confronte à entregação da Magaxeira e confronte a centro de distribuição da Compesa. Já existem 9 postos da energia sem iluminação. Já faz meses e meses e meses e meses, meu amigo, que não está sem iluminação. Confronte a Macaxeira, ali que tem na rotatória, confronte a Macaxeira e a distribuição da Compesa. Lá tem uns 9 postos que não tem iluminação. Faz muito tempo, meu amigo Paulo Roberto.
0: Tá bom, meu amigo, um abraço para você. E o TSE lança campanha para aproximar público do processo eleitoral. Série de vídeos e áudios será embalada por música de Jorge Aragão. Escuta aí com Gésio Passos.
10: O Tribunal Superior Eleitoral lançou nesta segunda-feira uma campanha para aproximar o público do processo de votação que ocorre em outubro. Uma série de vídeos e áudios vai ser embalada por uma música do sambista Jorge Aragão.
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10: O ministro Nunes Marques, presidente do TSE, explicou como a música marca as eleições brasileiras.
12: Jorge é um dos grandes nomes da música brasileira, porque quando ele fala "podemos sorrir, nada mais nos impede, não dá para fugir dessa coisa de pele", ele provavelmente estava inspirado no que o TSE, através de todos nós, concretizamos, que são as cotas raciais, a indígena e a cota negra. Não dá para fugir essa coisa de pele. Sentida por nós, desatando os nós. Sabemos agora, nem tudo que é bom vem de fora. A urna eletrônica é brasileira. Arte popular do nosso chão. É o povo quem produz o show e assina a direção. O maior protagonista das eleições brasileiras é o eleitor.
10: As peças promocionais vão ao ar pelas emissoras de rádio e televisão de todo o país e pelas redes sociais da Justiça Eleitoral. O TSE também inaugurou o Centro de Divulgação das Eleições de 2026. O espaço vai atender os jornalistas envolvidos na cobertura do pleito de outubro. Nunes Marques destacou a importância da imprensa para a transparência das eleições.
12: O objetivo é que se torne um ambiente de diálogo aberto com a justiça.

0: eleitoral em que a transparência e o acesso à informação não encontrem quaisquer obstáculos. O trabalho realizado por vocês, jornalistas, de dentro e de fora do país, é essencial para que a sociedade tenha acesso a informações corretas e contextualizadas sobre o processo eleitoral. Nunca é demais sublinhar que uma imprensa livre e participativa é sinônimo de democracia.
1: O Centro de Divulgação das Eleições fica na sede do TSE em Brasília, onde os profissionais credenciados vão poder acompanhar as atividades programadas pelo tribunal, entrevistas coletivas e pronunciamentos oficiais.
2: Então, meu amigo, você ouviu aí a importância do TSE quando lança campanha de aproximar público do processo eleitoral para que a democracia lhe mostre a necessidade de votar e que você aprenda cada vez mais. Aí você ouviu aí a série de vídeos e áudios que será lançada, embalada por Jorge Aragão, esse grande cantor, e que canta pra gente assim, Identidade.
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0: Pronto, aí, que linda música. Você ouviu aí que também, com outra música, ele está ajudando no processo eleitoral, o nosso querido Jorge Aragão. Agora são 5h42.
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0: Jornal do Comércio, a diferença é enorme. Em Sabatina, João critica Raquel e aposta em parceria com Lula. Ivan Moraes é o segundo candidato ao governo na série de Sabatinas do Sistema Jornal do Comércio de Comunicação. Cena política. João Campos separa Eduardo do PSB e Lula do PT na sua narrativa eleitoral. Grupo Casas Bahia, minha gente, protocola pedido de recuperação judicial, né? Lamentável. E mais, Dino afasta presidente do Tribunal de Contas do Estado do Maranhão em nova decisão contra o tribunal. Destaques de capa da edição de hoje no seu Jornal do Comércio. Para saber, tem que ler o JC.
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0: Durante sabatina no Sistema Jornal do Comércio de Comunicação, candidato ao governo de Pernambuco, João Campos, do PSB, repete o discurso de que sabe fazer mais e melhor. O tempo todo, não foi? Audiências, julgamentos, rodas de conversa e panfletagem integram a programação da Semana da Justiça pela Paz em casa, na região metropolitana, Agreste e Sertão. Minha gente, evento online gratuito celebra hoje o Dia do Estagiário com dicas de especialistas e oportunidades para universitários interessados em entrar no mercado de trabalho. Encontro no Recife com gestores públicos e educadores discute as políticas curriculares da educação digital e midiática na rede municipal de ensino. Cartões postais de Olinda, Fortinho do Queijo e a Casa 28, conhecida como Sobrado Morisco, na Rua do Amparo, vão passar por obras de restauração. Tem mais para você, redator de plantão, 6 horas.
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0: Pronto, minha gente, terminou a Voz do Povo. Obrigado pelo carinho de sua audiência. E você continua agora com Bola de Primeira aqui na Rádio Jornal.
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3: Boa, né? Fala, amigo, forte abraço para você e para todo mundo ligado aqui na Rádio Jornal. Terça-feira de treinamento matinal para o elenco do Santa, que se representou ontem à tarde nas Repúblicas Independentes do Arruda, depois de mais uma derrota em casa, né? O Santa Cruz decepcionando mais uma vez a sua torcida, jogando como mandante, como anfitrião. O término da 17ª rodada aconteceu ontem, os dois últimos jogos, um resultado bom para o Santa. O empate em Campinas entre Guarani e Ipiranga em 2-2, resultado que manteve o Guarani acima, o Ipiranga atrás do tricolor do Arruda, e um bom resultado porque segurou os dois. O outro resultado fez com que o Santa terminasse a rodada na 7ª posição. A goleada impressionante da Ferroviária de Araraquara sobre o Paysandu pelo placar de 4-0 na Fonte Luminosa. A Ferroviária é mais um time a ultrapassar o Santa nessa rodada na classificação. Santa agora 7º colocado, enfrentando o Caxias, que demitiu ontem o técnico Marcelo Cabo. Caxias, que será adversário coral no jogo do próximo sábado, que ganha ares decisivos, né? Contornos dramáticos. Esse Santa e Caxias, duelo direto. Se o Santa Cruz conseguir voltar a vencer como anfitrião, muito provavelmente vai dar um passo gigantesco rumo à classificação com 28 pontos, né? Hoje, o ponto de corte é 29, mas com 28 por conta dos confrontos diretos, a chance de uma equipe classificar é bem grande. A gente escuta aqui agora o técnico Christian de Souza, que ontem esteve na reapresentação e conversou com seu elenco, assim como o presidente do clube, Bruno Rodrigues, o vice-presidente Marco Benevides e a diretoria composta por Moisés Vonan e Alex Brasil, expressando a confiança que o Santa Cruz vai classificar para o quadrangular de acesso à Série B. E o Christian de Souza fala sobre a escolha no gol do goleiro Thiago Coelho, que voltou à titularidade.
4: Os goleiros é uma tônica do Santa Cruz no ano, né? Essa troca de goleiros é desde janeiro, tá acontecendo. Eu acredito que o goleiro, pelo goleiro hoje não passou nada do jogo. O Thiago fez um bom jogo. É o cara mais experiente, é o cara que tem mais jogos de Série C, de todos eles. E eu acredito que é o goleiro que foi contratado para jogar. E ele passou por um momento ruim, a gente acredita ter recuperado o Thiago. E estou satisfeito pelo jogo dele de hoje. Então é isso. Nós estamos agora se encaminhando para definição, para menos trocas, como já foi hoje. Hoje já teve menos trocas. Nós já temos um sistema bem definido. E a gente vai, em cima dessa sequência, né, dessa constância, buscar a nossa classificação.
3: Palavras, portanto, de Christian de Souza, aqui conosco, nesse Bola de Primeira. Bom dia.
5: Sexto lugar, Brasileiro Série B. E amanhã tem Avaí. É lá. Escute com Leonardo Boris.
6: Bom dia para você, amigo. Bom dia para você que está ligado aqui no Bola de Primeira. Jogadores do Sport que viajaram ontem para Santa Catarina, hoje fazem treinamento em Floripa. E quarta-feira tem um jogo contra o Avaí. O Avaí que vem de uma vitória contra o Operário de Ponta Grossa, em Ponta Grossa, de virada por 2-1. Avaí, que é o 17º colocado, o primeiro na zona de rebaixamento. O Sport é o 6º colocado, tem 35 pontos ganhos. A arbitragem será de João Vitor Gobi, de São Paulo, auxiliado por Rafael Tadeu Alves de Souza e Leandro Matos Feitosa, também de São Paulo. O VAR fica a cargo de Márcio Henrique de Góes. O Sport, que não conta com ponta Barleta, ele que fez ressonância magnética logo após ao jogo contra o Londrina na vitória de 2-1, foi constatada uma lesão e o departamento médico está tratando do atleta. Tempo de volta ainda indefinido. Depena continua no departamento médico e Augusto Pucci pode voltar à lateral direita, ele que já cumpriu a suspensão do terceiro cartão amarelo. Ouvindo no Bola de Primeira, o técnico Gilmar Dalpozo falando aqui sobre os novos contratados.
7: Bom, como eu na outra resposta, por conta dessa chegada dos atletas que não vinham atuando, Então tem a questão física, tem um desgaste, o próprio Claudinho não sustentou o jogo todo, o Kaique também hoje sentiu, porque era um atleta que já estava um

0: mais de 40 dias parado. E o Diego Hernández é também um atleta que vem nesse processo de uma condição física melhor. E com a sequência dos jogos, em algum momento ele pode jogar o jogo todo. Então, fui forçado a fazer essas trocas por uma questão física. Entendo que o Alan entrou muito bem na partida, mas por conta do adversário, que o adversário precisa do resultado. Então, automaticamente eles colocaram nós numa situação mais atrás, com o bloco médio e baixo. A gente fez uma marcação boa, só que a gente não conseguia fazer essa transição ofensiva para procurar fazer o terceiro gol, para dar mais tranquilidade para a equipe. Então ainda nós estamos nesse processo, que nós temos que melhorar em todos os fundamentos, mas é importante que nós temos essa consciência e o grupo tem essa margem para melhorar. Então, com o trabalho, com a sequência dos jogos, vai ter alguns jogos que a gente vai administrar melhor e ter uma margem também no resultado para dar tranquilidade para a equipe e para o nosso torcedor também.
1: Aí a palavra do técnico Gilmar Dalpozo falando aqui no Bola de Primeira. Bom dia!
2: E a gente volta depois dos comerciais para você do Náutico.
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3: É, torcedor, tem que ser de primeira para melhorar. 15º lugar brasileiro Série B é o Náutico que enfrenta hoje o Ceará. Agora, outras informações com Rodinei Alves.
4: Muito bom dia para você e para todo mundo que está nos acompanhando aqui na Rádio Jornal. O Náutico hoje entra em campo para enfrentar a equipe do Ceará. Jogo válido pela Série B do Campeonato Brasileiro. Uma partida importantíssima para os alvirrubros que tentam se afastar da zona de rebaixamento. Hoje, a distância do Náutico para o Z4 é de 4 pontos. O Ceará tem 2 pontos a menos do que o Timbu e é um adversário direto nessa briga para sair da parte de baixo da tabela. É a rodada 23, o Náutico vem numa fase de muita pressão, principalmente depois do empate na última sexta-feira contra a equipe da Ponte Preta. Uma provável escalação para o jogo de hoje é formada por Muriel no gol, Reginaldo na lateral direita, no lugar de Arnaldo, que está suspenso pelo terceiro cartão amarelo. A dupla de zaga com Léo Índio e Gustavo Henrique. Caso Gustavo Henrique não tenha condições de jogo, o que é improvável, Wanderson poderia entrar no lugar dele. E na lateral esquerda, Igor Fernandes. O meio de campo vai ter Samuel, Wenderson e Jean Carlos. E o provável ataque é formado por Cauã Maranhão, Benjamin Borazzi e Derek. O Náutico contratou um atacante chamado Danielzinho. Estava no Ipiranga de Erechim. Ele desfalca o time na partida de hoje por questões físicas. O técnico Hélio dos Anjos justificou por que o Náutico fez essa contratação, mesmo sabendo que o jogador

0: jogador não estava 100% fisicamente.
1: O Náutico vive de oportunidades. O Náutico vive de oportunidades nas contratações. Tendência é vir jogador agora da Série D. Tá? Acredito que no máximo em 2 dias nós vamos trazer jogador da Série D. A Série D foi definida ontem, muitas posições. Se o Danielzinho não tivesse sentido esse problema último lá no Ipiranga, dificilmente nós tiraríamos ele. Dificilmente nós tiraríamos ele, porque ele é uma das coisas boas da divisão. Né? Foi legal porque ele jogou, ele foi parceiro de Robinho, jogando do lado do Robinho, no Brusque. Nós acompanhamos esse jogador desde o início dele no Ipiranga. Né? Nós não estamos único exclusivamente com a decisão que eu tomei quando o Guilherme me comunicou que ele teria que dar uma olhada no departamento médico, teria que fazer um exame nele aqui. Eu falei, se a gente está pensando no Náutico, se a gente está pensando em deixar trabalho, vale a pena trazer esse jogador e esperar esses 10, 15 dias que ele pode ficar para trabalhar. Porque se eu estivesse pensando único exclusivamente no momento em relação a Danielzinho, eu não teria trago. Mas eu acho que é uma bela oportunidade do clube trazer um jogador, né, que hoje está sobressaindo muito. É um jogador de múltiplas funções, lado direito, lado esquerdo ofensivo, lateral direito. Né? E um jogador que está totalmente adaptado. Ele é aqui do lado do Náutico, aqui de Jaboatão. Então tudo isso facilitou. E o pensamento nosso é esse mesmo. Daqui a pouco esse jogador já vai fazer parte do ano que vem para o Náutico. Agora, hoje mesmo eu conversei muito com o Danielzinho. Não acredito que dentro dos próximos 15 dias ele já vai estar em condições e vai ser útil dentro daquilo que a gente precisa. E é bem importante frisar que ninguém traz jogador machucado sem saber. Isso não existe no mundo do futebol. Né? Primeira coisa que nos chamou a atenção, que nós estávamos observando ele, né? E aí o meu analista falou, professor, o Danielzinho tem 2 jogos que não joga. Simples, você consegue a informação na hora. Então ele teve uma fissura no metatarso, o médico deu uma posição, ele se colocou à disposição de fechar um contrato lá e iniciar um contrato aqui só na hora que ele estiver... Ok.
0: Palavras de Hélio dos Anjos, técnico do Náutico, são os destaques do Timbu aqui no Bola de Primeira.
2: Pronto, minha gente, terminou o Bola de Primeira e você continua na Rádio Jornal agora com o redator de plantão.
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2: Olá, muito bom dia a todos. Bom dia, Simone Oliveira.
4: Olá, Paulo Roberto. Bom dia para você e para todos. Um dia maravilhoso.
2: Terça-feira, dia 18 de agosto de 2026.
4: Destaques, o redator de plantão, edição número 11.161.
2: E a gente, durante sabatina, no Sistema Jornal do Comércio de Comunicação, candidato ao governo de Pernambuco, João Campos, do PSB, repete o discurso de... que sabe fazer mais e melhor.
4: Audiências, julgamentos, rodas de conversa e panfletagem integram a programação da Semana da Justiça pela Paz em casa, na região metropolitana, Agreste e também no Sertão.
2: Evento online gratuito celebra hoje o Dia do Estagiário, com dicas de especialistas e oportunidades para universitários interessados em entrar no mercado de trabalho.
4: Encontro no Recife com gestores públicos e educadores discute as políticas curriculares da educação digital e midiática na rede municipal de ensino.
2: Cartões postais de Olinda, Portinho do Queijo e a Casa 28, conhecida como Sobrado Morisco, na Rua do Amparo, vão passar por obras de restauração. Agora são 6 horas e 2 minutos.
4: 6 e 2.
2: A Rádio Jornal é uma das finalistas da 13ª edição do Prêmio Sebrae de Jornalismo em Pernambuco.
4: A reportagem é Empreendedorismo no Luto, como o atendimento humanizado fortalece pequenos negócios no setor funerário.
2: O material foi produzido pelos jornalistas Max Augusto, Hernani Tavares e João Carneiro.
4: O vencedor da categoria áudio será conhecido na cerimônia no bairro do Recife, na quarta-feira, 26 de agosto.
2: Ao todo, o Prêmio Sebrae de Jornalismo em Pernambuco contou com 138 inscrições.
4: O Sistema Jornal do Comércio também concorre, com 3 trabalhos na categoria texto. 6h02.
2: 6h02.
4: Justiça Eleitoral começa a analisar pedidos de cassação do registro da candidatura de Lula e Alckmin por suposto abuso de poder econômico durante o Carnaval.
3: Brasília.
2: Romualdo de Souza.
5: O corregedor eleitoral, o ministro Antônio Carlos Ferreira, acatou uma representação feita pelo Partido Novo contra o presidente Lula e o seu vice, Geraldo Alckmin, por abuso de poder econômico. Tudo começa no desfile da Escola de Samba Acadêmicos de Niterói no Carnaval do Rio de Janeiro em fevereiro deste ano, e isso pode tornar a chapa inelegível. O TSE aceitou a representação que foi feita pelo Partido Novo. É bom lembrar que no sambódromo a escola entrou com o enredo Do Alto do Mulungu Surge a Esperança. Lula, o operário do Brasil. Na denúncia feita pelo Partido Novo, há indícios de que a escola teria recebido quase 10 milhões de reais em verbas públicas oriundas das prefeituras de Niterói e do Rio de Janeiro e também do governo do estado do Rio e da Embratu para realizar o desfile do Carnaval de 2026 que teve esse enredo. Um detalhe importante é que, segundo a representação do Novo, a escola não teria possibilidade de fazer aquele samba enredo sem o apoio institucional. E isso pode ser ou pode vir a ser configurado crime eleitoral por abuso de poder econômico. É bom lembrar que a Escola Acadêmicos de Niterói foi rebaixada. De Brasília, Romualdo de Souza para Rádio Jornal, Rádio Notícia.
2: Agora são 6h04.
4: 6h04.
2: Durante sabatina, no Sistema Jornal do Comércio de Comunicação, candidato ao governo de Pernambuco, João Campos, do PSB, repete o discurso de que sabe fazer mais e melhor.
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4: João Lubambo.
6: O candidato ao governo de Pernambuco, João Campos, chegou ontem à sede do Sistema Jornal do Comércio, no bairro de Santo Amaro, às 10h30 da manhã. Ele foi recebido por militantes. A sabatina começou às 11 horas, comandada pela jornalista e âncora da Rádio Jornal, Natália Ribeiro. Durante uma hora de entrevista, o candidato do PSB também respondeu a perguntas do jornalista de política Igor Maciel e do especialista em economia Fernando Castilho. Ao final da sabatina, João Campos fez um balanço da entrevista.
7: Momento importante onde eu pude apresentar ideias e compromissos para o futuro de Pernambuco. Fazer o maior hospital da história de Pernambuco, o Hospital Geral Metropolitano. Poder isentar todas as motos de até 180 cilindradas do nosso estado para pagar IPVA zero, zerar o IPVA. Fazer também a garantia de que a água vai chegar na casa das pessoas, o maior ciclo de investimento na área de águas da história de Pernambuco. E até que todas as pessoas recebam água como deve, 5, 6, 7 dias por semana, a gente vai zerar a conta de quem está no racionamento e paga a tarifa social de R$27,50. Sem água, sem conta. Vamos criar um grande pacto pela vida contra o feminicídio, abrindo 9 delegacias novas de combate ao feminicídio e garantir o funcionamento 24 horas e levar formação técnica e de tecnologia para todo o estado de Pernambuco. Tamo junto, é João 40.
6: Essa foi a primeira sabatina com candidatos ao governo de Pernambuco. Nesta terça-feira será a vez do candidato do PSOL, Ivan Moraes. Na quinta-feira, dia 20, Raquel Lira, do PSD, será entrevistada. A ordem das entrevistas foi definida por sorteio. Quem não conseguiu acompanhar a sabatina pode conferir o conteúdo completo nas plataformas digitais da TV Jornal,

0: E no dia 1º de outubro será realizado o grande debate entre os candidatos aqui no Sistema Jornal do Comércio. João Lubambo, Rádio Jornal, Rádio Notícia.
1: 6:07.
2: 6:07.
1: Levantamento confirma, candidatos majoritários e proporcionais não podem menosprezar propostas efetivas de combate à criminalidade.
2: Ernesto Pereira.
3: Pesquisa Quest, divulgada recentemente, aponta que a violência é a maior preocupação dos eleitores em relação ao país. O tema é citado por 33% dos entrevistados. Economia, saúde e corrupção aparecem em seguida. A pesquisa tem margem de erro de 2 pontos. O tema preocupa 39% dos eleitores do Nordeste. Sobre o cenário pernambucano, o pesquisador, consultor e especialista em governança, estratégias e sistemas de segurança pública, Armando Nascimento, detalha que a criminalidade em alguns municípios reverbera negativamente em todo o cenário do estado.
4: Quando você vem para Pernambuco, só para você ter uma ideia, já pegando dados aí agora da SDS, de janeiro a julho, nós tivemos aqui registrado, segundo a SDS, 1.638 mortes violentas. Dessas aí, só para você ter uma ideia, quatro municípios, ele responde por quase 37% desse total de mortes. Quando você aumenta um pouquinho, 10 municípios chega a mais de 50%. Ou seja, dos 184 municípios, você tem 10 municípios representando quase 52% de todos os assassinatos em Pernambuco.
3: Segundo dados do Anuário Brasileiro de Segurança Pública de 2026, Pernambuco integra a 5ª posição entre os estados com a maior taxa de mortes violentas intencionais do país. Armando Nascimento aponta a necessidade de uma movimentação municipal no combate à violência.
4: O que precisa ser feito é que os municípios, eles precisam assumir a responsabilidade dele e ocupar os espaços municipais, que não é papel do Estado ente federativo. Não é necessário que o município tenha guarda. O município, na sua essência, por uma lei federal que é oriunda da Constituição, ele é um integrante estratégico. Então, o crime, ele acontece no município, ele não acontece no estado de Pernambuco nem no Brasil, ele acontece no bairro, o bairro está dentro do município. Então, o município tem que fazer a parte. E o sistema nosso, ele precisa ser implementado, ele precisa ser retirado do papel.
3: Pernambuco também registrou um aumento nos números referentes aos crimes de violência contra mulheres. O crescimento se deu tanto nos casos consumados de feminicídio quanto no descumprimento de medidas de proteção, embora os casos de tentativas tenham apresentado uma leve queda. Entre os números de feminicídio consumados foram 88 em 2025 contra 78 em 2024, o que representa um aumento de 12,5% no número de vítimas de um ano para o outro. Ernesto Pereira, Rádio Jornal, Rádio Notícia.
2: Agora são 6:09.
1: 6:09.
2: Audiências, julgamentos, rodas de conversa e panfletagem integram a programação da Semana da Justiça pela Paz em Casa, na região metropolitana, Agreste e Sertão.
1: Germano Rodrigues.
5: O Tribunal de Justiça de Pernambuco realiza até o dia 21 de agosto a 33ª edição da Semana Nacional da Justiça pela Paz em Casa. A iniciativa reúne atividades promovidas pela Coordenadoria da Mulher e pelas Varas de Violência Doméstica e Familiar do Judiciário Estadual, com ações de prevenção.

0: urgência e a relação entre direito das famílias e violência doméstica. E segundo a juíza da primeira vara de medidas protetivas da capital, Ana Mota, a Semana Nacional serve como uma reflexão do que deve ser feito para a sociedade, em especial o cuidado com a mulher.
1: Agora a gente começa a 33ª Semana da Justiça pela Paz em Casa, que é uma política que foi inaugurada pelo próprio CNJ, né? Então, todo ano, 3 vezes por ano, nós paramos para refletir sobre esse tema, para ver quais são os instrumentos, qual é a prática do próprio judiciário e trazer essa reflexão a todos aqueles que trabalham com o enfrentamento à violência contra a mulher. Os números, eles estão aí, a gente não precisa falar nada, a TV, a rádio, ela sempre veicula, né? Muitos eventos que as mulheres são alvo de vários tipos de violência, né? Inclusive violências que promovem morte delas ou a morte de seus filhos. É uma questão muito arraigada na nossa sociedade e nós precisamos conversar sobre ela, né? Então essa semana ela vem justamente para isso, para refletir o que nós estamos fazendo.
0: O programa Justiça pela Paz em Casa foi criado em 2015 pelo Conselho Nacional de Justiça e conta com a adesão dos tribunais de justiça de todo o país e promove 3 edições de esforços concentrados por ano. A iniciativa prioriza o julgamento de processos relacionados à violência doméstica e familiar contra as mulheres, contribuindo para ampliar a efetividade da Lei Maria da Penha. Como parte das ações, a Coordenadoria da Mulher também vai promover palestras sobre violência de gênero e atividade do projeto, dialogando sobre a Lei Maria da Penha nos espaços públicos, com oficinas e ações de conscientização e prevenção. E entre essas iniciativas de prevenção, o Tribunal de Justiça de Pernambuco e a Qualiporte firmaram neste mês de agosto a parceria para ampliar a divulgação de QR Codes, que dão acesso à medida protetiva de urgência eletrônica em torres de vigilância eletrônica instaladas aqui na região metropolitana do Recife. A ferramenta permite que mulheres vítimas ou em situação de risco de violência doméstica solicitem medidas protetivas pela internet. Reforçou a juíza Ana Mota.
1: Esse ano a Lei Maria da Penha faz 20 anos, não é isso? E muitas reflexões elas são trazidas nesse percurso, né? Aquilo que deu certo, aquilo que não deu, o que é que precisamos melhorar? Porque nessa trajetória a gente precisa melhorar sempre. E é com esse sentido, com essa visão que, mais uma vez, a gente traz esse tema nesta semana. E é interessante também destacar que essa semana não é só para eventos, não é só para conscientização, é também para isso. Dentro do próprio judiciário, nós fazemos um movimento de dar mais evidência a esse tipo de processo, de maiores julgamentos, mais audiências com relação a isso, para dar uma resposta mais concreta à sociedade.
0: Germano Rodrigues, Rádio Jornal, Rádio Notícia.
2: 6h14.
3: 6h14.
2: Evento online gratuito celebra hoje o Dia do Estagiário, com dicas de especialistas e oportunidades para universitários interessados em entrar no mercado de trabalho.
3: Cristiano Bacen.
4: Nesta terça-feira, dia 18, a Estácio e a Academia do Universitário promovem o Papo de Carreiras, uma edição especial do Dia do Estagiário. É gratuito, é online e conta com a participação de Diego Cidade, fundador da Academia do Universitário, e também de representantes de grandes empresas. Para Diego, essa é uma boa oportunidade para falar sobre carreira e estágio.
5: E tem mais. Para quem assistir a live e preencher o formulário que vamos soltar ao vivo, a gente vai liberar cursos gratuitos com certificação da maior universidade do Brasil. Excel, inglês básico, oratória e liderança para turbinar o seu currículo.
4: A ideia é ajudar cada universitário a reconhecer seu potencial e dar os primeiros passos rumo a uma carreira de sucesso. Segundo Débora Freitas, gerente de carreiras da Estácio, a parceria reforça o compromisso da instituição em aproximar os estudantes do mercado.
6: No próximo dia 18, a Estácio e a Academia do Universitário promoverão um papo de carreira especial para o Dia do Estagiário. Serão 2 painéis online e gratuitos com os times de RH da Ipiranga, Smart Fit, Totos e da Softs, entre outras empresas. Durante o evento, também serão disponibilizadas vagas de estágio. Inscrevam-se em go.estacio.br/estagiário26 e não percam essa oportunidade.
4: Com informações de Roberta Coutinho, Cristiano Bassan, Rádio Jornal, Rádio Notícia.
2: Já o Instituto Elva Euvaldo Lodge, o IEL,

0: O PE realiza agora à tarde na sede na Avenida Cruz Cabugá, em Santo Amaro, o evento chamado Experiência Recife 2K26.
1: São palestras, atividades interativas e momentos de troca de experiências com profissionais renomados, com foco na carreira, liderança e protagonismo. Agora são 6h16.
0: 6h16.
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0: 6h19.
1: 6h19.
0: Encontro no Recife com gestores públicos e educadores discute as políticas curriculares, a educação digital e midiática na rede municipal de ensino.
1: Max Augusto.
5: Dirigentes municipais de educação, equipes técnicas e professores de todas as regiões de Pernambuco se reúnem no Recife para enfrentar um novo desafio pedagógico. Hoje, dia 18 e amanhã, 19, a União dos Dirigentes Municipais de Educação, a UNDIME Pernambuco, realiza o seminário Currículo de Educação Digital e Midiática. E agora? O evento reúne aproximadamente 500 participantes de mais de 130 municípios no Centro de Eventos Recife. O foco é discutir a implementação do documento que define as habilidades de tecnologia e computação que as escolas devem ensinar, chamado BNCC Computação, aprovado no início deste ano. Para a presidente da Undime Pernambuco e secretária de Educação de Igaraçu, Andreika Assecker, a mudança vai muito além de simplesmente ensinar a usar computadores.
6: Então, esse seminário ele tem como objetivo fortalecer essa discussão e ajudar as redes a fazer a implantação desse novo currículo, entendendo que a computação não é aula de informática, não é aula no laboratório, né, de informática. Vai muito mais além, e a gente entende a computação como campo de conhecimento, incluindo aí o raciocínio lógico, incluindo ética no uso das redes sociais, incluindo uma série de elementos, competências e habilidades que precisam ser desenvolvidas dentro das disciplinas.
5: Além do impacto direto nas salas de aula, a adoção do novo currículo é uma condição essencial para que as prefeituras garantam acesso a recursos financeiros federais. O seminário considera as diretrizes da Política Nacional de Educação Digital para ajudar os gestores a atenderem a estas condicionalidades e assegurarem a complementação financeira da União. A programação do seminário conta com painéis sobre inteligência artificial na educação básica e 6 oficinas temáticas direcionadas a segmentos como educação infantil, EJA e ensino integral. Entre os palestrantes estão especialistas, como os professores Emanuel Souto, da Universidade Federal de Pernambuco, e Luciano Meira, do Porto Digital. Max Augusto, Rádio Jornal, Rádio Notícia.
1: Agora são 6 horas e 22 minutos.
0: 6h22.
1: Cartões postais de Olinda, Forte do Queijo e a Casa 28, conhecida como Sobrado Morisco, na Rua do Amparo, vão passar por obras de restauração.
0: Germano Rodrigues.
7: As duas ordens de serviço para obras de preservação do patrimônio histórico e cultural do município foram assinadas nesta segunda-feira. A solenidade aconteceu na Praça do Fortinho do Queijo, na Praia de São Francisco, em Bairro Novo, no Dia Nacional do Patrimônio Histórico e Cultural. Serão realizadas a restauração do Fortinho de São Francisco, conhecido como Fortinho do Queijo, e a conservação da Casa 28, também chamada de Casa Muxarabe ou Sobrado Mourisco, que fica na Rua do Amparo, no Bairro do Amparo. E de acordo com a secretária de Cultura e Patrimônio e Turismo, Marília Bonhauser, as intervenções contam com investimento de aproximadamente R$200 mil, provenientes do Fundo de Preservação do Conselho de Preservação dos Sítios Históricos de Olinda e tem a previsão de conclusão em 3 meses.
8: Teve a satisfação de assinar 2 ordens de serviço no Dia Nacional do Patrimônio, para que a gente possa fazer a recuperação de 2 equipamentos que são icônicos na nossa cidade. Um é o Fortim de São Francisco, também chamado de Fortim do Queijo, que vai receber a recuperação depois de um incêndio que ocorreu em 2025. É uma obra em parceria com o IFAM, que nós recebemos, inclusive, autorização para fazer a obra lá, com o Conselho de Preservação. E também a Casa 28, é um morisco, datado do século XVII, que é provavelmente a casa mais original do período colonial no país. Então, esse espaço vai ser recomposto, vai ser reformado para que possa ser entregue à comunidade como sendo um espaço de educação patrimonial e de reuniões para o próprio Conselho de Preservação.
7: A Casa 28 é um sobrado histórico construído no início do século XVIII, durante o período colonial. O imóvel é reconhecido por seu balcão de madeira com muxarabes, elemento arquitetônico de influência árabe, que integra a paisagem no sítio histórico de Olinda e é tombada pelo Instituto do Patrimônio Histórico e Artístico Nacional, o IFAM. A expectativa é que as duas intervenções sejam concluídas em até 3 meses, com a inauguração prevista para dezembro. A obra na Casa 28 vai ter como foco a conservação do imóvel histórico. E o Fortim de São Francisco, conhecido popularmente como Fortim do Queijo, também vai ganhar uma intervenção. A obra vai ser de restauração do equipamento histórico, que ocupa uma posição estratégica na paisagem da entrada da cidade. E para o historiador e turismólogo Braulio Moura, essas reformas já estavam passando da hora de serem realizadas, pois muito desses patrimônios estavam entregues ao tempo e sem uma real utilização.
9: Olinda conta hoje com uma série de monumentos em estado crítico de deterioração e risco, não é? Como áreas internas do convento de São Francisco, especialmente a sala do capítulo e a ordem terceira, já com desabamento de estruturas do forro de madeira, as bicas, o altar da igreja do Guadalupe e os 2 monumentos anunciados para essa obra de restauração, que é o caso da casa número 28 da Rua do Amparo e o Fortim do Queijo, ou Fortim de São Francisco. É importante, muito importante, obras como essas de restauração, mas é mais importante ainda que depois da restauração se dê um uso com ocupação efetiva desses espaços, porque só a ocupação e o uso permanente pode garantir a manutenção. E com a manutenção, a gente garante preservação. Muitas vezes se restaura um bem e esse bem fica fechado ou sem uso, e a tendência é que, sem uso, ele volte a se deteriorar, seja por vandalismo, por abandono ou mesmo por intempéries.
7: Germano Rodrigues, Rádio Jornal, Rádio Notícia.
0: 6:25.
1: 6:25.
0: Profissionais de saúde participam neste mês da campanha nacional que busca conscientizar os homens da importância de exames de rotina e também de hábitos saudáveis.
1: Ernesto Pereira.
10: Este mês é realizada a campanha Agosto Azul. O foco é na atenção para a saúde integral dos homens, um público que historicamente adia a ida ao médico e costuma ignorar os primeiros sinais de alerta do próprio corpo. No campo da ortopedia e traumatologia, essa negligência costuma se manifestar no agravamento de dores articulares e no surgimento de lesões graves que poderiam ser evitadas com diagnóstico precoce e orientação adequada. O médico ortopedista José Carlos Cordeiro Júnior detalha os dois tipos de lesões que uma pessoa pode ter, traumáticas e crônicas.
11: Em geral, quando você tem as lesões traumáticas, a procura é mais imediata, porque a maioria das vezes são pessoas que estão fazendo sua atividade física ou tarefas do dia a dia e sentem necessidade por ser uma dor mais aguda, uma dor mais repentina, e que ele tem que tratar de uma forma mais rápida para que ele possa voltar às suas atividades sem grandes danos. Porém, as lesões quando são mais crônicas, lesões degenerativas como um todo, que são lesões de artrose, lesões de cartilagem, o público masculino frequenta bem menos o consultório ortopédico do que o público feminino. E essas lesões, com o passar dos anos, elas vão se agravando, que na maioria são lesões crônicas e degenerativas. Isso quer dizer que, aos poucos, a tendência é que elas vão piorando.
10: Segundo a Organização Mundial da Saúde, OMS, 6 em cada 10 adultos brasileiros não praticam atividades físicas no tempo livre, nos níveis recomendados. Isso traz riscos para quem é sedentário, como o desenvolvimento de doenças e prejuízos para a saúde pública. O Dr. José Carlos Cordeiro Júnior explica que pessoas interessadas em movimentar o corpo precisam estar atentas às limitações e não exagerar na intensidade.
11: O sedentarismo é uma das grandes doenças do mundo atual. Aos poucos, realmente, as pessoas vêm tomando cada vez mais consciência da necessidade de você fazer atividades físicas. Sendo que a pessoa não pode, do nada, começar a fazer logo uma atividade física de grande impacto. O mais importante como atividade física para você iniciar é você trabalhar seu fortalecimento e seu alongamento. Então, atividades mesmo como a própria musculação, pilates, a hidroginástica para uma pessoa mais velha, são de extrema importância. A partir disso, você vai começar a poder fazer outras atividades com maior intensidade, como uma corrida, como a prática de um esporte de contato. Mas você não pode, do nada, começar a ir para um esporte de contato sem você ter feito previamente seu fortalecimento muscular.
10: A OMS recomenda a realização por semana de pelo menos 150 minutos de atividade física moderada ou 75 minutos em intensidade vigorosa. Ernesto Pereira, Rádio Jornal, Rádio Notícia.
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1: A apresentação, Simone Oliveira
0: e Paulo Roberto.
1: O redator de hoje teve produção e edição de Zé Roberto.
0: Além da participação de toda a equipe de produção de notícias da Rádio Jornal.
1: Trabalhos técnicos, Emílio Bezerra e Avanildo Cerqueira.
0: Emissoras de rádio do Sistema Jornal do Comércio de Comunicação.
1: Empresas do Grupo JCPM. Orgulho de ser nordestino.
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1: Vem aí o Bandeira 2 com a Dulce Lucena.
0: Bom dia.
1: Muito bom dia, se cuide.
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0: Essas manchetes serão destaques do Bandeira 2 desta terça-feira, 18 de agosto de 2026, aqui na Rádio Jornal FM 90.3, no Recife, 6h30.
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0: De ontem para hoje foram registrados 9 homicídios em Pernambuco, sendo 4 na região metropolitana do Recife e 5 no interior do estado. Crimes de morte foram contabilizados na capital, no Grande Recife, no Agreste e no Sertão Pernambucano. O comerciante dono de um bar, Pedro Vitor dos Santos Teixeira, um jovem com 23 anos de idade. Ele foi assassinado com disparos de arma de fogo na rua Frei Henrique de Coimbra, no centro da cidade de Garanhuns, no Agreste Pernambucano. De acordo com informações repassadas pela polícia, o jovem estava no estabelecimento quando dois homens armados chegaram e atiraram várias vezes contra a vítima, que morreu no local. Meteram bala no rapaz. Motivação, dinâmica e autoria do crime estão sendo investigadas pelos policiais da Divisão de Homicídios. Logo após os trabalhos realizados pelos peritos criminais do Instituto de Criminalística, o corpo da vítima. O comerciante, dono de um bar, Pedro Vitor dos Santos Teixeira, um jovem com 23 anos de idade, foi encaminhado para o Instituto de Medicina Legal. Eziel Cavalcante de Sar, com 37 anos de idade. Ele foi executado a tiros na Avenida 1, no loteamento Recife, na cidade de Petrolina, sertão do estado. De acordo com informações repassadas pela polícia, o homem estava levando a filha pequena para a escola quando foi surpreendido por criminosos. Os assassinos chegaram em um carro de cor cinza e dispararam contra a vítima, que morreu no local. O crime foi presenciado pela menina, que estava com as mãos dadas com o pai. Motivação, dinâmica e autoria do crime estão sendo investigadas pelos policiais da Divisão de Homicídios. Logo após os trabalhos realizados pelos peritos criminais no Instituto de Criminalística, o corpo da vítima, Eziel Cavalcante de Sá, com 35 anos de idade, foi encaminhado para o Instituto de Medicina Legal. Morreu no Hospital Regional de Arco Verde o idoso Aloysio Gonzaga de Queiroz, de 72 anos de idade. Ele estava internado desde o dia 28 de julho após ser esfaqueado na casa onde morava, em Arco Verde, pelo filho, Denis Lopes de Queiroz. Denis desferiu 17 facadas contra o pai, que foi socorrido pelo SAMU e estava internado desde então. De acordo com as investigações, o idoso saiu do presídio há 9 meses, onde cumpriu pena de 14 anos de reclusão por ter matado o seu outro filho, irmão de Denis, também a facadas. Ainda segundo a polícia, depois de matar o filho e ser preso, fazia ameaças de morte a Denis, que desta vez matou o pai. A polícia procura por Denis e o corpo do idoso foi encaminhado para o Instituto de Medicina Legal. Uma mulher com 27 anos de idade foi vítima de uma tentativa de feminicídio no bairro do Salgado, em Caruaru, no Agreste do estado. De acordo com informações repassadas pela polícia, uma equipe da Polícia Militar foi acionada para o local e, quando os policiais chegaram, a vítima estava trancada em casa pedindo socorro. Ao lado da mulher estava uma menina de apenas 2 anos de idade. A vítima estava ferida com golpes e faca peixeira e ainda segundo informações já passadas pela polícia. O suspeito é o companheiro dela que não foi encontrado na residência. Policiais da Delegacia de Homicídios estiveram no local do crime para dar início às investigações. A vítima foi socorrida ao Hospital Regional do Agreste e o estado de saúde dela é considerado estável e a polícia continua investigando esse caso. E olha só, um homem foi preso suspeito de importunação sexual contra 2 mulheres no bairro de Jardim São Paulo, viu? Uma das vítimas estava no primeiro dia de trabalho. Ele foi agredido por populares, mas conseguiu abrigo em uma academia até a chegada da Polícia Militar. A reportagem completa de André Monteiro.
3: Pelo menos 2 vítimas. Esse crime foi registrado no bairro de Jardim São Paulo, no Recife. Essas mulheres estavam trabalhando quando foram surpreendidas por esse homem que chegou a se apresentar como um professor. Uma delas conversou com a gente e trouxe detalhes de como tudo aconteceu.
4: Ele chegou, pediu uma lata de cerveja, começou a beber lá. Aí ele começou a fazer sinal de lá de onde ele estava, como se estivesse armado. Ele botava a mão na cintura, apontava para mim e fazia pô, pô, pô. E eu perguntando o que foi. Nisso eu fui comprar lá um negócio à conveniência. Cheguei, foi o quê? Aí começou fazendo isso. Eu peguei e me saí. Quando eu me saí de lá, eu comuniquei para ela que estava pegando as partes dele, balançando e fazendo sinal que estava armado. Aí ela falou, ele fez para mim também, agorinha, lá perto do banheiro, 2 vezes. Botou a mão no negócio dele e começou a balançar. Aí eu, oxente, aí ela foi comunicar o tio dela, que é o supervisor da empresa lá. Isso quando ela foi comunicar o tio dela, o tio dela falou assim, eu vou conversar com ele, porque já é a segunda vez que ele faz isso aqui. Aí ele apanhou, hoje ele tornou lá novamente, né? Aí quando ele foi falar com ele, eu fui na frente. Quando eu fui na frente, eu fui comprar um salgadinho. Quando eu já entrei na conveniência, ele já começou a me alisar e pedindo meu número, apertando o negócio dele, balançando. Aí ele já chegou por trás do tio dela, e que isso, novamente você fazendo isso, assediando as meninas aqui. Aí já começou a animizar, né, pra ele poder ir embora. E ele persistindo em ficar lá, sem querer ir embora. Aí quando o tio dela mandando ele se embora, ele sem querer ia, já chegou uma turma, né? Porque viu que ele tava, que ele não é assédio isso, né? Aí a turma já chegou, começou a agredir ele, aí ele saiu correndo.
3: Esse homem tentou se esconder numa academia, conseguiu abrigo nesse estabelecimento e aí a polícia militar foi acionada e conseguiu fazer a prisão desse homem. A gente vai conversar agora com o aspirante Ferreira, que vai trazer mais detalhes pra gente, inclusive aspirante, como foi que a polícia encontrou esse homem?
5: Quando ele se escondeu no interior dessa academia, o pessoal de lá baixou as portas para que não tivesse mais agressões e o efetivo chegou lá e no interior da academia conseguiu ter esse acesso a esse suspeito. Já vi, ele já tinha algumas marcas de agressão e o efetivo de lá pediu apoio e nós conseguimos, com o apoio de outras viaturas também da nossa unidade, fazer esse deslocamento dele. A gente conseguiu fazer o atendimento dele para a UPA e depois eu apresentar ele aqui na delegacia.
3: A gente agradece a participação, aspirante Ferreira, do 12º Batalhão da Polícia Militar. Um caso registrado no bairro de Jardim São Paulo, no Recife. Várias pessoas foram tentar proteger essas vítimas. Uma delas, inclusive, que estava no primeiro dia de trabalho, ficou muito assustada com tudo que aconteceu. Essas vítimas foram ouvidas pela Polícia Civil, que fica agora à frente dessas investigações. Diandra Monteiro para o Bandeira 2.
0: Obrigado, Diandra. A mulher não tem um dia de sossego, né? Isso é um inferno. Foi cacete, viu? Se não fosse a polícia, poderia ter acontecido uma coisa pior. 6h39 no Recife.
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0: Ei, Eita, Vanildo, chegou a hora boa, a hora do nosso bom dia de hoje.
6: Bom dia.
0: Meu bom dia para a irmã Miriam de Nova Descoberta. Beijo no coração, querida. Obrigado pelo carinho. José Maurício e a esposa Eliette. Edson Batista, marido de Ednilza e pai de Eduardo, da comunidade Esperança no Cabo. Beijo no coração de vocês. Emerson de São Pedro de Aldeia, lá no Rio de Janeiro. Um abraço, meu querido. Davi Taxista, da Rua das Moças, e a esposa Dona Valda, do Cafezinho de Santo Amaro. Um abraço para vocês, obrigado pelo carinho. Meu bom dia para a Dona Marlete, do Cafezinho de Santo Amaro também. Um abraço. Emerson Messinho, um abraço, meu irmãozinho. Fernando Chalegre, do Cartório, e a esposa Tereza, o casal lá do Fragoso, em Olinda. Beijo no coração de vocês. Vivian Emanuele, que mora no Morro da Conceição. Um abraço. Bill Sargento e a esposa Dona Zéza e os filhos Gustavo, George e Diego, motorista da Metropolitana na estância. Um abraço. Dona Evódia Niceto de Camaragibe, beijo no coração, querida. O cantor Zé Milton de Casa Amarela, um abraço, querido. O DJ Chapeleta dos Soneiros Del Brasil em Casa Amarela também, um abraço. O repórter fotográfico Gerson Nascimento, lotado na Secretaria de Imprensa da Prefeitura de Paulista, um abraço, querido. Assis Radialista em Paratybe e os radialistas Gilson Duarte e Mr. Nelson em Nova Descoberta, um abraço. Os DJs Branco Valdemir da Vila Norte e a DJ Cláudia Reis, um abraço. Lá no Morro da Conceição, Zé da Santa, um abraço. Alegria da Barraca, também ligado com a gente, obrigado pelo carinho. Elmi Marinho da Rua do Dendê, também ligado com a gente. Fernando Café do Corvo de Euclides, um abraço. O entregador Jorge Pereira e a esposa Ivaneide, de Caetés 3, Abreu e Lima, um abraço, beijo no coração de vocês. DJ Rato, que é flanelinha do velório de Santo Amaro, um abraço, meu querido. Douglas do ML, também ligado com a gente, e obrigado pelo carinho, meu irmãozinho. Parabenizando agora os aniversariantes do dia, tem muita gente soprando velinha hoje, viu? Josia Martins, de Santo Amaro, um abraço, querido. Larissa Senna, minha sobrinha de Gravatá, beijo no coração, minha querida. O ator Cristiano Primo, da Companhia Macra de Teatro, um abraço, meu irmãozinho, que Deus te proteja. O jornalista Luiz Bringel, um abraço, querido, parabéns. Elis Ângela, um abraço, querida. Mirinha Moraes, também de Idade Nova. O jornalista André Stanislau, um abraço, irmãozinho. Aniversário de Dudu, da Praia, a festa será na barraca dele, de frente ao número 58, na Avenida Boa Viagem. Todo mundo da Rádio Jornal tá convidado, viu? Aniversário de Val, da Buchada, lá na Chácara Tiúma, em São Lourenço da Mata, um abraço, querido, parabéns. Aniversário de Djalma do Bar, que está completando 88 anos de idade. Quem vai organizar a festa são as noras, os filhos Binha e Djaí e os amigos Mário, Passarinho TX e Nivaldo. A comemoração vai ser na rua São Miguel, em Afogados, e todo mundo da Regional vai para lá. Parabenizando os aniversariantes associados da MERP, PMBM, cujo presidente é o tenente William Vieira. Parabéns para os sargentos José Martins da Silva, Marcelo da Rocha Falcão, Marivaldo Gonçalves de Sena, parabéns para vocês. A pensionista Aldenoura Ferreira da Silva e o funcionário Carlos Eduardo Pereira. Aniversário de Severino da Rua Manuel Mesquita, em Santo Amaro, parabéns, querido. E um abraço especial para o pessoal que está ligado com a gente pelo YouTube. Que Papai do Céu abençoe todos vocês.

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0: E olha só, tentativa de feminicídio na praia de Bairro Novo, em Olinda, viu? Uma mulher teria sido dopada pelo próprio companheiro e em seguida ele teria tentado afogá-la. Detalhe, os filhos do casal estariam com eles na praia. Vendo a cena, populares agrediram o suspeito. A reportagem completa, Suelen Breiner.
2: Toda essa confusão foi registrada aqui na praia do Quartel de Olinda, no bairro de Bairro Novo. E aí as pessoas que estavam aqui ficaram assustadas diante de tamanha ocorrência. De acordo com informações da polícia, tudo aconteceu no momento em que um casal estava brigando. Tudo teria sido ocasionado pelo marido de uma mulher. O casal estava aqui na praia com os filhos, quando testemunhas relataram à polícia militar que esse homem teria agredido essa mulher, puxado o cabelo dela, deu tapas nela e que estaria fazendo ameaças contra essa mulher e também contra os filhos do casal. Essa vítima ainda teria relatado também a uma vendedora ambulante de que o marido obrigou essa mulher a tomar um remédio, que seria diazepam. Ela tomou, ficou completamente dopada e entrou no mar. E aí foi nesse momento que o marido foi atrás e depois disso ela disse que não recorda mais de nada. Segundo o boletim de ocorrência, o marido teria tentado afogá-la e ela acordou já aqui, com o corpo de bombeiros na areia, foi feita toda a ressuscitação. E aí, depois disso, a polícia militar foi acionada, as pessoas informaram todo esse histórico de violência e a polícia conteve esse homem, através de diligências, conseguiu localizá-lo e deteve esse homem. Só que aí, os policiais que vieram trabalham em dupla. E diante da situação, diante do que as testemunhas viram, virou uma situação generalizada. Os policiais prenderam esse homem e a população, de acordo com o boletim de ocorrência, a população decidiu fazer justiça com as próprias mãos. Esse homem foi agredido. Os policiais, diante da quantidade de pessoas, não conseguiram conter essa violência. Esse homem foi agredido, precisou ser socorrido, assim como a mulher, que estava completamente desacordada. Os dois foram levados para um hospital e, diante disso, depois que o suspeito recebeu aí o atendimento médico, ele foi encaminhado para a delegacia da mulher. O tumulto aqui ontem foi grande, né?
3: Foi uma confusão invocada aí. Tinha muita gente para ver esse negócio. O cara pegando o pescoço da mulher lá dentro da praia.
2: Suelen Breiner, Rádio Jornal, Rádio Notícia.
0: Obrigado, Suelen. Como vem dizendo, a mulher tá vivendo o inferno. Sempre viveu, né? Mas agora, ó, só hoje. Teve essa tentativa. O cara tentou matar a mulher afogada na praia, na frente de todo mundo, rapaz. População revoltada meteu o cacete. Se a polícia não chega, podia ter acontecido uma coisa pior. A mesma coisa que a gente trouxe na importunação sexual. O camarada mostrando as partes, aí pegando nas partes. Para as mulheres, a mulher no primeiro dia de trabalho. E eu trago outra agora. Os 5 adolescentes, lembram dessa história? Os 5 adolescentes suspeitos de participarem do estupro coletivo de 2 estudantes numa sala de aula no Cabo Santo Agostinho. Lembra dessa história? Eu trouxe aqui. Os adolescentes foram encaminhados para a unidade provisória da FUNASE. Na última semana, a Prefeitura do Cabo afastou o gestor da escola municipal onde o crime ocorreu e demitiu um funcionário terceirizado. As 2 alunas vítimas do crime foram transferidas para outra escola municipal a pedido dos pais. Lembram desse caso? As 2 estudantes estupradas dentro de uma sala de aula. A mulher, agora, o camarada mostrando as partes íntimas para 2 mulheres. A outra, o marido tenta matar afogada na praia, na frente de todo mundo. É um inferno que a gente está vivendo, rapaz. É uma epidemia isso. É possível. Ou se toma providência, eu venho falando aqui, batendo na mesma tecla, eu sei que estou sendo repetitivo, ou se toma providência urgente, porque a médio e longo prazo, uma educação, lá na base, na escola, combate a homofobia, combate ao racismo, combate ao machismo, isso pode ser lá na escola, por que não? Não tem aquelas visitas que a gente recebe em casa, os agentes de saúde que ajuda bastante, por que não fazer um trabalho desse? De educação no combate ao machismo. Por que não? Por que não nas escolas? Porque os professores fazem por conta própria. Agora não vejo a ação do Estado. Por que não faz? Isso é o mundo ideal. Mas isso é longo prazo, a médio e longo prazo. A curto prazo, tem que colocar na cadeia, rapaz. Saiu um levantamento agora que a grande maioria das mulheres que sofrem feminicídio é o camarada que já tem tornozela eletrônica, o cabelo já tem medida protetiva, que desculpa e vai lá e mata a mulher, pô. Ou se bota o rigor da lei nesse primeiro momento, ou vai continuar acontecendo coisas dessas, viu? vai acontecer cada vez pior. E a mulher cada dia mais com medo de sair de casa, com medo de ir ao trabalho, com medo de ir para a escola, com medo de ir para uma faculdade, vive com medo as mulheres. É um inferno, rapaz. E olha só, um entregador de refeições foi assassinado com vários tiros perto da Ponte Preta em Olinda, viu? O crime foi cometido por 4 homens. Nossa equipe de reportagem conversou com o delegado Felipe Diogo, que deu detalhes sobre as investigações do caso. A reportagem de André Monteiro.
1: O rapaz conversava com populares quando foi surpreendido. De acordo com testemunhas, 4 homens armados chegaram em um carro branco e já se aproximaram da vítima, efetuando vários disparos. Fábio Vinícius, de Rocha Medeiros, de 24 anos, foi atingido na cabeça e na região do tórax e morreu no local. Várias cápsulas de munição foram recolhidas. O crime chamou a atenção de quem passava pela Avenida Agamenon Magalhães, na altura da Ponte Preta, em Olinda. A família diz que a vítima trabalhava com entrega de refeições e chegou ao local em uma moto. O veículo estava ao lado do corpo. O caso está sendo investigado pela polícia.
4: 4 elementos em um Kwid branco desembarcou do outro lado da avenida e veio e alvejou a vítima aqui com vários disparos de arma de fogo. Por enquanto, a gente ainda não tem informações sobre a autoria nem a motivação do crime. As informações preliminares que a gente tem só são essas e de que o indivíduo possui envolvimento com o tráfico local.
1: Diandra Monteiro para o Bandeira 2.
0: Obrigado, Diandra. Um homem que não portava documento de identificação foi morto a tiros na rua Gildo Neto, na comunidade Céu Azul, em Camaragibe. De acordo com a polícia, o homicídio aconteceu nas proximidades do antigo lixão e a vítima foi atingida por disparos de arma de fogo efetuados por homens desconhecidos. Motivação, dinâmica e a autoria do crime são desconhecidas da polícia. Policiais da Força Tarefa de Homicídios do DHPP, sob o comando da delegada Vanessa Muri, estiveram no local do crime para dar início às investigações. Logo após os trabalhos realizados pelos peritos criminais do Instituto de Criminalística, o corpo da vítima foi encaminhado ao IML. Um jovem com 19 anos de idade foi vítima de disparos de arma de fogo no bairro de Prazeres, em Jaboatão dos Guararapes. De acordo com a polícia, o jovem estava passando pelo local junto com um amigo quando dois homens em uma moto anunciaram assalto. Perdeu, perdeu. A vítima entregou o celular, mas o amigo saiu correndo. Foi no momento em que um dos criminosos atirou na perna do jovem, que foi levado para a UPA de Sotávia e encaminhado ao hospital Dom Helder Câmara, no Cabo. Policiais da Força Tarefa do DHPP, sob o comando do delegado Fábio Lacerda, já deram início às investigações. Apesar de tudo, a vítima passa bem. Luiz Henrique Soares, um jovem com 21 anos de idade, e um homem que não portava documento de identificação foram assassinados com disparos de arma de fogo no bairro Vila Marcela, em Petrolina, no sertão do estado. De acordo com a polícia, as vítimas foram perseguidas por um homem a pé que efetuou diversos disparos contra os jovens que morreram no local. Motivação, dinâmica e autoria do crime ainda são desconhecidas da polícia. Policiais da Divisão de Homicídios estiveram no local do crime para dar início às investigações. Logo após os trabalhos realizados pelos peritos criminais do Instituto de Criminalística, os corpos das vítimas foram encaminhados ao IML. E olha só, um carro blindado roubado foi recuperado pela polícia após ser rastreado pela própria vítima, viu? Durante a perseguição, um dos suspeitos fugiu correndo em uma operação foi montada em Jardim São Paulo, porque acreditava-se que o segundo suspeito estivesse dentro do carro. Rodrigo de Luna.
5: Toda a situação aconteceu aqui na rua Doutor Gustavo Pinto, que fica em Jardim São Paulo, é zona oeste do Recife. Só que a ocorrência não começa aqui. Na verdade, aqui foi o desfecho. Isso porque um homem, um empresário, teve o veículo, uma 4x4, roubada, subtraída. A partir desse momento, ele começou a monitorar, a rastrear o carro que tinha rastreador. Ele conseguiu um outro veículo para fazer esse acompanhamento. Essa vítima teria provocado um acidente, ou seja, teria feito com que o carro dele batesse no outro carro em que ele estava. O criminoso, que estava dentro do veículo, dirigindo, desceu e saiu correndo. Só que, como a vítima disse ter sido alvo de uma investida com dois criminosos, todos que estavam aqui acreditaram que o segundo bandido estava trancado dentro do carro. E aí, por conta disso, o acionamento do reforço no policiamento, que montou toda uma operação tática aqui para se aproximar para verificar a presença desse outro criminoso dentro do carro. Eu conversei com uma testemunha, um comerciante que estava no trabalho aqui quando presenciou toda a situação e, claro, relatou para a gente sobre os momentos de susto que vivenciou.
6: Veio um carro, tá ligado? Rapidão. Aí o dono dele, que foi assaltado, foi e deu o drift na frente. Quando deu o drift na frente, o carro travou. Tinha trava de segurança. Aí quando travou, meu filho, o bicho já desceu já do carro, já rapidão. Tiro, pegou o capacete e correu por aqui, ó. Vum. Aí quando chegou lá na entrada da saída, ele entrou pra sair. Aí quando entrou pra sair, ele falou. Aí o cara foi e gritou, ladrão, ladrão, ladrão. O cara já tava já longe já. Aí ele pensou o quê? Pô, um assaltou dois, tem outro dentro do carro. Aí foi, chamou a polícia, chamou o BOPE. Aí ficou aqui cheio de gente. Aí cercou aqui a rua de um lado pro outro. Quando cercou a rua, os caras foi um negócio assim, tá lá, escuro. Aí quando abriu o carro, abriu o porta-mala, ninguém. O cara já tinha lavrado, meu filho, tudo já era.
5: Pelo menos para a vítima, houve a recuperação do carro e agora é seguir com a investigação por parte da Polícia Civil para chegar à autoria do crime de roubo.
7: Rodrigo de Luna para o Bandeira 2.
8: Obrigado, Rodrigo.
0: A pequena Elisa Oliveira, de apenas 2 anos de idade, morreu após se afogar em uma piscina no município de Aliança, Mata Norte do Estado. De acordo com a polícia, a criança estava com familiares quando ocorreu o afogamento. A menina ainda foi socorrida e encaminhada para a unidade hospitalar, mas não resistiu. Após os trabalhos da polícia, o corpo da pequena Elisa Oliveira, de

0: 2 anos de idade foi encaminhado ao IML. Um menino de 1 ano morreu afogado na ilha do Maçangano, na zona rural de Petrolina, no sertão do estado. De acordo com a polícia, a criança foi encontrada pela mãe dentro de um balde no banheiro da casa da família. Uma unidade do Serviço de Atendimento Móvel de Urgência e o SAMU chegou a ser acionada para o resgate, mas ele não resistiu. O corpo foi encaminhado ao IML. Agora vamos direto com nossa equipe de reportagem que acompanha a violência em Pernambuco. Uma dupla tentativa de homicídio foi registrada pela polícia. Cíntia Ferreira, bom dia.
1: Bom dia, Dúcio. Bom dia aos ouvintes do Bandeira 2. A Dúcio, essa tentativa aconteceu na Rua La Paz, que fica no centro da cidade de Caruaru. A vítima é uma mulher de 52 anos de idade. Ela levou cerca de 3 facadas. Há relatos, né, que foi uma facada na região do rosto e outras 2 no tórax. Ela foi socorrida pelo SAMU para o Hospital Regional do Agreste. A Polícia Militar foi acionada e os PMs conseguiram prendê-la no local, a suspeita de praticar o crime, que é uma mulher de 33 anos de idade, a Michele de Souza Lima. Inclusive, ela foi autuada em flagrante. Lá no local, na casa onde tudo aconteceu, a polícia também conseguiu apreender a faca utilizada nas agressões. Aí, quando os policiais chegaram lá, eles começaram a ouvir algumas testemunhas e eles disseram que a vítima só não levou mais facadas porque um rapaz que estava passando ali, ele viu aquela cena, tentou intervir e aí conseguiu salvar a vida dessa mulher, esse rapaz de 33 anos de idade. A suspeita, primeiro foi levada para uma UPA, e depois foi levada para a delegacia da mulher. Esse boletim de ocorrência, ele foi registrado como tentativa de feminicídio. A gente ainda não tem a confirmação, Adúcio, qual seria a relação entre a vítima e essa mulher. Mas o caso foi registrado como uma tentativa de feminicídio. Para os policiais, essa suspeita chegou a dizer que a discussão, né, entre ela e a vítima teria começado por conta de drogas. Ela disse que chegou a ser agredida por traficantes locais e que esse seria o motivo da discussão. Ela se exaltou e acabou tendo essa reação de esfaquear essa mulher de 52 anos de idade. E aí o caso vai parar na delegacia da mulher, é registrado um boletim de ocorrência de flagrante por tentativa de feminicídio, e já a vítima, ela continuou lá internada no Hospital Regional do Agreste. Os policiais não conseguiram ouvir a versão da vítima. Então, por enquanto, a polícia só tem a versão da suspeita, que foi autuada em flagrante. Cíntia Ferreira para o Bandeira 2.
0: Obrigado, Cíntia. Jovem desaparecido encontrado morto em Olinda. João Vitor Silva de Macedo, um jovem com 21 anos de idade. Ele foi encontrado morto na Rua do Congresso, no bairro de Salgadinho, em Olinda. De acordo com a polícia, o jovem estava desaparecido desde o último dia 10 e o corpo foi encontrado por populares boiando no rio Beberibe, na altura da Ponte Preta. Motivação, dinâmica e autoria do crime ainda são desconhecidas da polícia. Policiais da Força Tarefa do DHPP, sob o comando do delegado Fábio Lacerda, já deram início às investigações. Testemunhas contaram aos policiais que João Vitor desapareceu após um confronto entre as comunidades Marezão e Ponte Preta. O corpo foi encontrado uma semana depois e recolhido pelo Instituto de Medicina.

Pessoa Adalto Pontes, no bairro da Torre, no Recife. De acordo com a polícia, tudo começou quando o eletricista Geraldo Miguel da Silva, de 71 anos de idade, bastante ferido, procurou ajuda no DHPP, informando que teria entrado em luta corporal com a vítima e que, para não morrer, desferiu os golpes de facão contra o idoso, que morreu no local. A polícia fez o socorro do suspeito até o Hospital Getúlio Vargas, onde ele foi autuado em flagrante e está custodiado. A polícia não repassou detalhes sobre a motivação do crime. O corpo da vítima foi encaminhado ao IML.

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2: Cheguei, juntos chegamos à terça-feira, hoje, 18 de agosto de 2026, dia do estagiário. Um abraço para todos os estagiários, estagiárias que estão começando a sua jornada de trabalho junto com a gente aqui na primeira página. Paulo Roberto, bom dia.
3: Pois é, Natália Ribeiro, muito bom dia para você. Quero enfatizar o que você falou. Sim. Um abraço para os estagiários. Que se deem bem.
2: Isso, okay? Que o futuro reserve, né? Bons momentos para todos eles. Já se passaram 230 dias do ano, faltam 135 para o ano terminar. Lua na fase nova e o santo do dia é Santa Helena. No Recife, 7 horas, 1 minuto.
3: 7 e 1.
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2: Vamos circular, vamos às informações, a cidade, o trânsito, a vida acontecendo, alguns pontos começando com instabilidade, pancadas de chuva bem tranquilas, mas sim, a pista molhada aqui no Recife, então a gente começa o dia assim, na calma, na boa, mas sabendo como está a movimentação nas ruas. Bruno Araújo, bom dia.
4: Natália Ribeiro, bom dia a você, bom dia também aos ouvintes aqui da Rádio Jornal. O Estúdio Volante passou pela rua Dom João VI, que é a via do canal de Boa Viagem, e o trânsito está intenso nas proximidades do Shopping Recife. Cenário bem parecido na Via Mangue. Nos dois sentidos, o fluxo também está moderado. Não há retenções neste momento, mas os motoristas precisam redobrar os cuidados porque a pista está molhada. Vamos agora para a Avenida Antônio de Góes, no bairro do Pina, onde os motoristas encontram uma lentidão nas primeiras horas desta terça-feira. Cenário bem parecido na Avenida Herculano Bandeira, ainda no bairro do Pina. 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
2: Obrigada, Bruno, pelas informações. Simone Oliveira, bom dia.
5: Olá, Natália. Bom dia para você e para todos. Trânsito intenso na Avenida Pan-Nordestina, em frente ao 7º RO, em Ouro Preto, Linda, em direção ao centro da cidade. Trânsito intenso de veículos também na Avenida Caxangá, nas proximidades do Parque de Exposições do Cordeiro, sentido centro do Recife. E mesmo cenário, fluxo intenso de carros na Avenida Abdias de Carvalho, na saída da BR-232, para quem segue em direção à Avenida Agamenon Magalhães. 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
2: Obrigada, Simone, pelas informações. A gente tem também informação sobre o tombamento de um caminhão na subida do viaduto do Giradouro de Peixinhos em Olinda. Claro que o trânsito fica bastante complicado no local. Caminhão tomba na subida do viaduto do Giradouro de Peixinhos em Olinda. Nossa equipe de reportagem em deslocamento e já a gente traz mais informações para você. Vamos agora com o nosso ouvinte. Manda mensagem você também. Vamos com Pedro.
6: Bom dia, companheiro. Aqui está tudo bem. Moro aqui na Avenida Recife, Inês Andreasa, mas em um momento sem congestionamento. Tudo andando normalmente.
2: Tá bem, tá certo, coisa boa. Você tem informação também do trânsito? Manda pra gente no nosso WhatsApp 991478520. 991478520. 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Vamos à Petrolina. Edgênia Almeida, bom dia.
7: E Natália, bom dia. Bom dia para você, para Paulo Roberto, bom dia para todos. Trânsito fluindo tranquilamente por toda a região central da cidade sem alteração. Nas avenidas Guararapes, Fernando Góes e Souza Filho. Intenso na Avenida dos Tropeiros, entre Jardim Amazonas e Pedro Raimundo. E na Transnordestina, perimetral, próximo ao bairro Pedra Linda. Na Ponte Presidente Dutra, fluindo moderadamente até a chegada a Juazeiro da Bahia. Já no finalzinho da ponte, o fluxo se intensifica. De lá para cá, tudo tranquilo. 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
3: Recife, 7 horas e 6 minutos.
2: 7 e 6.
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2: Inteligência artificial na urna.
3: Os ministros do Tribunal Superior Eleitoral se reúnem nesta terça-feira para discutir o uso da inteligência artificial nas campanhas das eleições 2026.
2: No centro da discussão estão os chamados deepfakes.
9: São conteúdos digitais criados ou alterados com inteligência artificial, que podem, por exemplo, trocar o rosto de uma pessoa em um vídeo ou fazer que ela pareça ter dito algo que nunca disse. Os ministros devem discutir se esse tipo de tecnologia deve ser proibido de forma ampla durante a campanha eleitoral e também quais serão as punições para quem descumprir a regra. Uma das possibilidades é uma proibição total. O deepfake não poderia ser utilizado nas eleições, mesmo que a produção tivesse a finalidade considerada positiva. Outra corrente defende que a proibição deve valer principalmente para os casos em que a tecnologia seja usada para enganar o eleitor ou prejudicar um candidato. O debate foi motivado por uma ação apresentada pelo PT contra um vídeo produzido com inteligência artificial e exibido na convenção que confirmou Flávio Bolsonaro como candidato do PL à presidência. No vídeo, uma representação digital de Jair Bolsonaro aparece e fala como se fosse o ex-presidente. A produção, porém, informa que se tratava de uma simulação feita com inteligência artificial. A defesa de Flávio Bolsonaro diz que não houve tentativa de enganar o público e comparou o recurso a elementos como máscaras e bonecos utilizados em campanhas. Já o PT sustenta que o fato de o conteúdo ser identificado como artificial não afasta a proibição. A regra atual do TSE já proíbe o uso de conteúdo sintético gerado ou manipulado digitalmente para favorecer ou prejudicar candidaturas. Agora, os ministros discutem qual deve ser o alcance dessa proibição.
2: Urnas brasileiras em evidência.
3: Segurança eleitoral em foco.
2: Mais de 90 embaixadores, representações diplomáticas e organismos internacionais participaram de uma apresentação do sistema de votação brasileiro feita pelo Tribunal Superior Eleitoral.
3: O presidente do TSE, ministro Nunes Marques, destacou as tecnologias utilizadas nas urnas e os mecanismos de segurança das eleições.
10: O Brasil tornou-se, ao longo das últimas décadas, uma referência mundial na realização de eleições. A vanguarda entre as democracias representativas contemporâneas é resultado da contínua e paulatina construção de um processo eleitoral eficiente, ancorado em normativos modernos e em sistemas tecnológicos capazes de garantir a transparência, a segurança e a credibilidade das eleições.
11: Já estão confirmadas as participações de diversas missões internacionais para observar as eleições brasileiras, como a Organização dos Estados Americanos, a União Europeia, o Parlamento do Mercosul, a Liga dos Estados Árabes, a União Interamericana de Organismos Eleitorais e a Comunidade dos Países de Língua Portuguesa. No evento, o ministro Nunes Marques destacou a participação das plataformas digitais para diminuir os riscos de manipulação e notícias falsas no processo eleitoral. O presidente do TSE também ressaltou os riscos da inteligência artificial e as ações adotadas pelo tribunal.
10: Agigantam-se as possibilidades de mau uso da inteligência artificial nas disputas eleitorais. A produção de vídeos e áudios que visam manipular ou disseminar conteúdo conteúdos capazes de enganar o eleitorado, distorcer o debate público ou comprometer a livre formação da vontade política são uma triste realidade desta década. Em razão disso, elaboramos plano de ação para uso de inteligência artificial aplicada à integridade informacional, para o uso responsável de ferramentas de inteligência artificial nas eleições de 2026.
11: Entre os presentes na reunião do TSE está

0: e áudios exibidos nas emissoras de rádio e televisão e também nas redes sociais da Justiça Eleitoral.
1: O Tribunal Superior Eleitoral lançou nesta segunda-feira uma campanha para aproximar o público do processo de votação que ocorre em outubro. Uma série de vídeos e áudios vai ser embalada por uma música do sambista Jorge Aragão. O ministro Nunes Marques, presidente do TSE, explicou como a música marca as eleições brasileiras.
2: Jorge é um dos grandes nomes da música brasileira, porque quando ele fala "podemos sorrir, nada mais nos impede, não dá para fugir dessa coisa de pele", ele provavelmente estava inspirado no que o TSE, através de todos nós, concretizamos, que são as cotas raciais, a indígena e a cota negra. Não dá para fugir dessa coisa de pele. Sentida por nós, desata um dos nós. Sabemos agora, nem tudo que é bom vem de fora. A urna eletrônica é brasileira. Arte popular do nosso chão. É o povo quem produz o show e assina a direção. O maior protagonista das eleições brasileiras é o eleitor.
1: As peças promocionais vão ao ar pelas emissoras de rádio e televisão de todo o país e pelas redes sociais da Justiça Eleitoral. O TSE também inaugurou o Centro de Divulgação das Eleições de 2026. O espaço vai atender os jornalistas envolvidos na cobertura do pleito de outubro. Nunes Marques destacou a importância da imprensa para a transparência das eleições.
2: O objetivo é que se torne um ambiente de diálogo aberto com a Justiça Eleitoral, em que a transparência e o acesso à informação não encontrem quaisquer obstáculos. O trabalho realizado por vocês, jornalistas, de dentro e de fora do país, é essencial para que a sociedade tenha acesso a informações corretas e contextualizadas sobre o processo eleitoral. Nunca é demais sublinhar que uma imprensa livre e participativa é sinônimo de democracia.
1: O Centro de Divulgação das Eleições fica na sede do TSE em Brasília, onde os profissionais credenciados vão poder acompanhar as atividades programadas pelo Tribunal, entrevistas coletivas e pronunciamentos oficiais.
3: Viagem durante as eleições.
0: Prazo que chega ao fim.
3: Eleitores que estarão fora do domicílio eleitoral nas eleições de outubro têm até esta quinta-feira, dia 20, para solicitar o voto em trânsito.
0: O pedido pode ser feito pelo site do TSE ou presencialmente em qualquer cartório eleitoral.
3: Quem estiver em outro estado poderá votar apenas para presidente da República, já quem estiver em outra cidade do mesmo estado poderá votar para todos os cargos em disputa.
0: E atenção, se o eleitor pedir o voto em trânsito e não comparecer ao local escolhido, terá que justificar a ausência.
4: Quem não votar pode justificar a falta no aplicativo e título em até 60 dias depois de cada turno ou de maneira presencial em um cartório eleitoral. Ao final das eleições, não é necessário fazer um novo pedido de transferência de título, já que no caso do voto em trânsito, o domicílio eleitoral retorna ao local em que está registrado de maneira automática. E atenção, se o título foi emitido no Brasil e o eleitor viajar para o exterior, não é possível solicitar o voto em trânsito. Por outro lado, brasileiros que residem no exterior e transferiram seu domicílio eleitoral podem votar de onde estiverem, mas exclusivamente para o cargo de presidente da República. O primeiro turno ocorrerá em 4 de outubro para a escolha de deputados federais, estaduais e distritais, além de governadores, senadores e o presidente da República. Já o segundo turno, previsto para 25 de outubro, poderá acontecer para os cargos de governador e presidente. O eleitorado voltará às urnas caso nenhum candidato alcance mais de 50% dos votos válidos, desconsiderando brancos e nulos na primeira etapa.
3: Saída autorizada.
0: Destino: atendimento odontológico.
3: O ministro Alexandre de Moraes, do Supremo Tribunal Federal, autorizou Jair Bolsonaro a deixar a prisão domiciliar para passar por atendimento odontológico.
0: O procedimento deverá ser realizado no Centro Médico da Polícia Militar do Distrito Federal com escolta.
5: A indicação do local partiu do Batalhão da Polícia Militar por questões de segurança. A defesa de Bolsonaro havia sugerido que o atendimento

0: O evento fosse realizado por Fernanda Antunes Figueira Bolsonaro, esposa do senador Flávio Bolsonaro. Mas na decisão, Moraes determinou que o procedimento seja feito por um dentista da própria Polícia Militar. A data e o horário do atendimento vão ser mantidos em sigilo. Essas informações serão definidas entre o subdiretor do Núcleo de Custódia da Polícia Militar do Distrito Federal e os advogados do ex-presidente. Segundo o Moraes, não há uma situação de urgência. O pedido foi apresentado pela defesa no dia 14 de agosto, com a previsão de que o atendimento ocorresse uma semana depois. Essa deve ser a primeira saída de Bolsonaro da prisão domiciliar desde o dia 4 de maio, quando ele deixou a residência para realizar um procedimento no ombro. Bolsonaro cumpre pena de 27 anos e 3 meses de prisão e está em regime domiciliar desde março, por decisão do próprio Moraes. O ex-presidente também está sujeito a restrições de visitas. O senador Flávio Bolsonaro, por exemplo, está proibido de visitar o pai por 90 dias. Além disso, Moraes proibiu visitas com finalidade político-eleitoral até o fim das eleições de 2026.
1: Petróleo no horizonte.
2: Margem equatorial ganha força.
1: A Petrobras anunciou nesta segunda-feira a descoberta de petróleo no Poço Morfo, em águas profundas na costa do Amapá.
2: O local fica a cerca de 175 quilômetros do litoral e aproximadamente 500 quilômetros da foz do Amazonas.
3: Segundo a presidente da Petrobras, Magda Chambriar, ainda não é possível estimar o volume de petróleo encontrado ou o potencial de produção da área. A previsão é de que a perfuração seja concluída em um prazo de 15 a 20 dias. De acordo com Magda Chambriar, desde agosto do ano passado, quando teve início a atual campanha exploratória na região, a Petrobras já investiu US$ 3 bilhões. A presidente da estatal informou que as operações de exploração têm custo de cerca de US$ 1 milhão por dia. Chambriar destacou ainda que a descoberta reforça as expectativas da Petrobras sobre o potencial exploratório da margem equatorial. Segundo ela, a companhia pretende dar continuidade às atividades no local. Magda Chambriar informou que a Petrobras tem outros poços previstos no programa exploratório da região. A estatal também protocolou no IBAMA pedidos de licenciamento para novas perfurações na margem equatorial.
1: Contas públicas na mira.
2: Gasto e juros no mesmo debate.
1: O ministro da Fazenda, Dario Durigan, defendeu mais rigor com a responsabilidade fiscal.
2: Segundo ele, o Brasil precisa ter com a irresponsabilidade fiscal a mesma intolerância que tem com a inflação alta.
4: O que nós temos feito é tentar incutir na discussão pública brasileira que a mesma intolerância que nós temos para a inflação alta a gente tem que ter com irresponsabilidade fiscal.
5: O ministro destacou medidas que reforçam o arcabouço fiscal, instrumento criado para impedir que despesa cresça acima da receita. Um dos focos é o crescimento do gasto obrigatório. Durigan mencionou uma alteração legislativa para incluir duas travas sobre as despesas vinculadas, que podem reduzir em R$ 10 bilhões em 2027. O ministro da Fazenda reconheceu o problema do endividamento, que afeta tanto a União quanto empresas e famílias. O esforço do lado fiscal é a ferramenta do governo para ajudar na redução dos juros.
4: Nós temos que fazer um esforço, em especial do lado do governo, ainda que a gente considere uma série de medidas que explicam ou justificam o juros altos, o que está mais no controle do Estado como um todo é a condição fiscal.
5: Ainda no evento, o ministro afirmou que o Brasil não deve se dobrar a outros países e que se vê como uma liderança global. Defendeu que o país siga aumentando o comércio com o mundo.
1: 7h20.
2: 7h20.
1: O resumo da violência nas últimas horas em Pernambuco.
2: Adúcio Lucena, o repórter do Bandeira 2.
6: De ontem para hoje foram registrados 9 homicídios em Pernambuco, sendo 4 na região metropolitana do Recife e 5 no interior do estado. Crimes de morte foram contabilizados na capital, no Grande Recife, no Agreste e no Sertão Pernambucano. o destaque do interior vem da cidade de Petrolina, que registrou a morte de 3 homens por disparos de arma de fogo. 2 deles foram mortos em um duplo homicídio.
1: Previsão do tempo.
2: Clima e temperatura.
7: Na região metropolitana do Recife, o tempo é nublado a parcialmente nublado, com intensidade fraca a moderada no período da tarde de forma isolada. A temperatura máxima é de 31 graus e a mínima 23. Na zona da Mata Norte de Pernambuco, o tempo é claro a parcialmente nublado, com intensidade fraca no período da noite de forma isolada. A temperatura máxima na Mata Norte é de 32 graus e a mínima 30. Na zona da Mata Sul, a temperatura máxima é de 30 e a mínima de 20 graus. No Agreste Pernambucano, o tempo é parcialmente nublado, com possibilidade de chuva com intensidade fraca no período da noite de forma isolada. No Agreste, a temperatura máxima é de 30 e a mínima de 16 graus. No Sertão Pernambucano, o tempo é parcialmente nublado, sem chuva em toda a região ao longo do dia. A temperatura máxima no Sertão é de 33 graus e a mínima de 15 graus. Já no Sertão do São Francisco, o tempo é parcialmente nublado, com temperatura máxima variando entre 33 e 18 graus. Por fim, em Fernando de Noronha, o céu fica parcialmente nublado, sem chuva em toda a região ao longo do dia. Em Noronha, a temperatura máxima é de 29 graus e a mínima 25.
1: É o Ninho no radar.
2: Clima em alerta.
1: Uma nova previsão da Administração Nacional Oceânica e Atmosférica dos Estados Unidos indica pelo menos 90% de probabilidade de ocorrência de um El Niño muito forte a partir de setembro.
2: Existe uma chance de 69% de que o fenômeno seja o mais intenso registrado desde 1950.
8: No Brasil, a influência do El Niño deve trazer mudanças importantes no clima de várias regiões. De acordo com um boletim elaborado por órgãos federais que acompanham o clima e os riscos de desastres naturais, ele deve permanecer ativo pelo menos até o início de 2027. A meteorologista do INMET, Instituto Nacional de Meteorologia, Anete Fernandes, fala sobre as características do fenômeno.
9: O que é um El Niño forte? A partir de 0,5 grau acima da média, nós temos já um El Niño. Se está de 0,5 a 1 grau, eu tenho um El Niño fraco a moderado. Se eu tenho de 1 a 2 graus, eu tenho um El Niño moderado. A partir de 2 graus, eu tenho um El Niño forte. E qual que é o problema de um El Niño forte? Os efeitos deles são potencializados, são intensificados. Existe 95% de ser um El Niño muito forte. Se isso acontecer, tem que ficar atento às notícias.
8: Anete Fernandes explica como a população deve proceder em relação ao El Niño.
9: Seguir os veículos de comunicação que estão fazendo um bom trabalho em relação à divulgação desse evento. Em caso de dúvida de alguma notícia catastrófica ou exagerada que vê, procurar os institutos oficiais de informação, tá? O IMET, o CPTEC, o CEMADEM, tá? O INPE, que são as informações, ou o Serviço Geológico Nacional, que são as instituições que acompanham diariamente a evolução do episódio.
8: Esse cenário costuma provocar alterações nas chuvas em diferentes partes do país. A previsão do IMET para o período entre agosto e outubro indica mais chuva do que o normal na região sul. Já no centro-norte do Brasil, a tendência é de precipitações abaixo da média.
1: 7h24.
2: 7h24.
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1: Vamos saber sobre o caso da carreta que tombou. Tem muito ouvinte perguntando. Carreta tomba na subida do viaduto do Giradouro em Peixinhos, Olinda. Suelen Breiner, bom dia.
11: Bom dia a você, bom dia a todos. Nós estamos aqui na local, sentido Olinda, sentido Recife, na PE15, né? Aqui, por cima do viaduto, já está um trânsito mais complicado. O que é que aconteceu até então? Essa carreta acabou tombando, nesse caminhão tombou, a informação que tem aqui 600 sacos de açúcar, por isso a Polícia Militar se faz presente aqui no local para que essa carga não seja saqueada. O motorista está aqui, está bem, está sem escoriação, está bem assustado, né? E o pessoal colocou um balde justamente para parar o óleo que tem caído o tempo todo aqui desse caminhão. Eu acredito que a polícia deve ter acionado o Corpo de Bombeiros para lavar todo esse óleo. Um dos pneus do caminhão acabou se desprendendo, se partiu ali algum eixo, e aí por isso, muito provavelmente, ou pelo peso, enfim, vai ter uma perícia, claro, e só a perícia vai poder atestar. O trânsito de Paulista para Olinda já começa a ficar bem pesado, já que essa pista aqui, essa via, que fica nesse ponto que a gente está, fica onde tem uma empresa de vigilância aqui na PE15. A minha única preocupação é que a pista está cheia de óleo aqui, viu? Tem bastante óleo, então a gente acredita que o Corpo de Bombeiros vai ser acionado. Um morador local trouxe um baldinho aqui para colocar exatamente no tanque para que não fique jorrando aqui, já que jorrou bastante óleo, né? Quando o bombeiro chegar, se foi acionado, vai jogar serragem, né? Pó, areia, enfim, alguma coisa vai ser feita, porque tem muito, de fato, muito óleo aqui no local. E a gente vê também na parte de baixo algumas peças quebradas, né? Que acabaram se desprendendo. Então, tudo isso vai ser fruto aí de investigação para saber o que de fato aconteceu. Se foi o peso, né? Já que 600 sacos de açúcar estavam sendo carregados. Para onde iria essa carga? O motorista não informou, está bem abalado ali. O trânsito começa a ficar apertado, caótico diante desse cenário. Porque aqui, quem vem pela local, pega para onde? Para Presidente Kennedy. Quem passa por aqui, quem vem por aqui, é justamente com destino a Presidente Kennedy, para seguir para Peixinhos, enfim. Quem vai para Recife, vai pelo viaduto. Então, o trânsito está bem apertado por aqui.
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1: 7h27.
2: 7h27.
1: Novas canetas no mercado.
2: Mais opções contra diabetes e obesidade.
1: Anvisa aprovou 2 medicamentos injetáveis à base de semaglutida sintética.
2: A substância é utilizada no tratamento do diabetes e também ganhou popularidade no controle da obesidade.
13: O uso para esse fim se tornou bastante popular recentemente. Em maio, a farmacêutica EMS obteve o primeiro registro de semaglutida sintética no país. E agora foi autorizada a comercializar o medicamento genérico com a substância, o que poderá baratear os preços para os consumidores. O outro medicamento aprovado é similar, do laboratório Germed, e será comercializado com o nome de Semaclic. O registro da agência reguladora reconhece a eficácia do uso dos medicamentos, aliado à dieta e aos exercícios físicos. Eles devem ser administrados semanalmente e ficar armazenados em geladeira, em temperaturas de 2 graus Celsius a 8 graus Celsius, antes e depois de iniciado o tratamento. A Anvisa reforça ainda a necessidade de acompanhamento médico para o uso das canetas de semaglutida, que devem servir como medicamento único quando a metformina é considerada inapropriada devido à intolerância ou a contraindicações ou em adição a outros medicamentos para o tratamento do diabetes. As medicações devem ser vendidas com apresentação de receita médica em 2 vias.
1: Lives suspensas no Brasil.
2: Discord sob fiscalização.
1: O Discord, que é uma plataforma, suspendeu as transmissões ao vivo no Brasil após uma determinação da Autoridade Nacional de Proteção de Dados.
2: O órgão identificou falhas nas medidas adotadas pela plataforma para prevenir e combater violações graves contra crianças e adolescentes.
14: Enquanto busca negociar a volta das transmissões ao vivo, a plataforma Discord comunicou o cumprimento da determinação da ANPD, Agência Nacional de Proteção de Dados, e suspendeu nesta segunda-feira as transmissões de vídeos em tempo real. Na semana passada, a ANPD deu 3 dias úteis para o Discord suspender a funcionalidade de transmissão ao vivo aqui no Brasil, as chamadas lives. O prazo terminaria amanhã. A agência relatou ter identificado falhas na implementação de medidas e procedimentos para prevenir e combater violações graves contra crianças e adolescentes com base no ECA digital, que está em vigor há 5 meses. Em nota à nossa reportagem, a plataforma informou que continua dialogando com a ANPD em busca de restabelecer esses recursos para os usuários no Brasil. A empresa ainda argumentou que o vídeo é uma parte importante e muito valorizada da experiência no Discord, permitindo que os usuários se comuniquem e criem conexões significativas ao compartilhar experiências, jogar juntos e manter contato com amigos e familiares. Vale lembrar que a medida ocorre em meio a investigações policiais contra a plataforma Discord, principalmente depois que uma adolescente de 13 anos foi incentivada em uma live a tirar a própria vida com pessoas assistindo. A ANPD destaca que o Discord não está sendo bloqueado. No entanto, a agência alerta que isso não impede que outras medidas sejam adotadas em meio à fiscalização que ainda está em andamento. Se você está passando por momentos difíceis e precisa de apoio emocional, ligue de graça para o CVV, Centro de Valorização da Vida, pelo telefone 188.
1: 7h31.
2: 7h31.
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1: Germano Rodrigues.
20: E a contemplada da vez agora é a dona Jardilene da Silva Domingos, mora aqui no bairro de Águas Compridas. Ela tem 73 anos, tá acamada porque tá aguardando se recuperar, as pernas passou por uma raspagem. E daqui a pouco ela vai voltar a andar, mas por enquanto precisa da cadeira de rodas. Eu vou conversar com ela agora. Dona Jardilene, me diz uma coisa. O que a senhora está sentindo agora, podendo andar na cadeira de rodas? A senhora disse que vai poder fazer várias coisas, né?
21: Vocês trouxeram só alegria para mim agora à tarde. Eu estou renovada. Eu sou outra. Amanhã eu vou ao médico, ele vai dizer. Vai fazer o que aqui? Para casa também sem remédio.
20: Tá vendo? Me diz outra coisa. A senhora tem planos, né? Só falando, vai no médico, vai pegar um sol. E agora, com a cadeira de rodas zerada pra senhora?
21: Minha, não tem coisa melhor. Você querer andar e aparecer um anjo de luz, como vocês. Pra dar uma coisa dessa gente. Só Jesus que bota umas pessoas dessas no nosso caminho.
20: Então tá feliz?
21: Muito feliz, muito. Agradecida a Deus por vocês existirem na minha vida.
20: Não, nós agradecemos, nós estamos felizes em fazer essa parte de doar cadeira de rodas. E para você que está nos ouvindo, se só foi possível. Não fique emocionado. Vai. Por que está emocionado?
21: Porque é difícil acontecer uma coisa dessa com um ser humano.
20: Não, mas é pessoas boas atraem bondade, atraem coisas positivas.
21: É, deve ser isso também, né? Quem faz aqui, aqui se recebe.
20: Exatamente.
21: Cada um faz a sua parte melhor que puder.
20: Exatamente.
21: Muito obrigada.
20: Tá feliz, então?
21: Muito, aqui, aqui que tá caindo em mim lágrimas.
20: Então tá, eu que agradeço. Então, para você que está nos ouvindo, só foi possível essa ação graças aos amigos e ouvintes da Rádio Jornal.
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2: 7h37.
5: 7h37.
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2: Vamos para mais uma rodada, mais informação para você. Tem trânsito, tem previsão também para o clima. Já já eu lhe explico. A PAC acaba de divulgar informações sobre chuva. Mas antes disso, Bruno Araújo.
5: Natália Ribeiro, o Estúdio Volante passou pela Avenida Mário Melo em Santo Amaro, no centro do Recife, e o trânsito está intenso nos dois sentidos e com retenção provocada pelo semáforo no cruzamento da Avenida Cruz Cabugá. Na Avenida Santos Dumont, no bairro do Rosarinho, o fluxo de veículos é intenso e há uma lentidão em toda a extensão da via. Na Avenida João de Barros, no trecho do bairro do Espinheiro, o trânsito está muito lento nas proximidades do cruzamento com a Rua da Hora. E na Rua 48, ainda na zona norte do Recife, o trânsito está parado praticamente em toda a extensão da via. 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
2: Obrigada, Bruno, pelas informações. Agora vamos ouvir quem está com a gente na carona, nosso ouvinte. Fala, seu Geraldo.
6: Bom dia, ouvinte. Bom dia. Na Avenida dos Guararapes, bairro Guararapes, Jaboatão dos Guararapes, o trânsito está normalíssimo, tudo sob controle, meu povo, fluindo muito bem.
2: Então tá bem, fico feliz, seu Geraldo. Um abraço pro senhor. É, falamos aqui sobre a questão da chuva, da instabilidade. A Agência Pernambucana de Águas e Clima, APAC, emitiu um alerta de chuva para o Grande Recife, o Agreste e a Mata Sul. A APAC informa que essa chuva é causada por um canal de umidade que favorece a ocorrência de pancadas de chuva de moderada a pontualmente forte entre o Agreste e o litoral do estado. Essa chuva, que já está transcorrendo desde a madrugada, pode persistir entre hoje e amanhã. Aviso da PAC, apuração do nosso colega Henrique Lencastre, da Rádio e da TV Jornal. E a gente vai aqui cuidando de tudo para lhe informar também. Vamos agora à Petrolina e de Jane Almeida.
7: Ok, Natália, por aqui o fluxo segue majoritariamente bem. Poucos pontos de retenção em algumas avenidas, como a Avenida Cardoso de Sá e a Avenida das Nações. Mas sem alterar o trânsito, vai fluindo. Está um tanto intenso também na rua Antônio Santana Filho, no centro da cidade, na Ponte Presidente Dutra, fluxo bastante intenso após a Ilha do Fogo e está tranquilo na Monsenhor Ângelo Sampaio e na Luiz de Souza. Rádio Jornal no Trânsito.
2: Obrigada, Ediane. Romo Silva, bom dia.
8: Muito bom dia, Natália. Olha, a BR-408 na zona da Mata Norte do estado apresenta nesta manhã de terça-feira uma movimentação de veículos super tranquila, desde o Tipe no Curado até a divisa com o estado da Paraíba. Já na PE-90, trecho que corta o centro de Carpina, o trânsito é intenso neste momento, inclusive provocando retenções em alguns pontos. 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
2: 7h41.
11: 7h41.
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0: É hora de saber aquilo que agita as redes, que movimenta a internet e aquilo, meu amigo e minha amiga, que é bomba. O que é bomba, Simone Oliveira? Nos conte.
1: Olha, Natália, hoje uma bomba tristinha, né? Um dos maiores nomes da televisão brasileira morreu ontem à noite, aos 98 anos, a atriz Laura Cardoso, um dos maiores nomes da dramaturgia brasileira. Ela faleceu em casa, junto à família, no bairro de Sumaré, que fica na zona oeste da capital paulista, né? Ela se sentiu mal, segundo informações da filha, Fátima Cardoso. Passou mal, não deu tempo de levá-la.
0: Já mais fraca, né?
1: Mais fraca, debilitada. 98 anos, né? Então passou mal, teve o óbito em casa. E a confirmação veio já na madrugada. Por isso que a gente está trazendo aqui no, na bomba, por isso que está repercutindo tanto nas redes sociais, nos principais portais de comunicação. A cerimônia do velório, né? A velório, o sepultamento da atriz, acontece amanhã, começa a partir das 8 da manhã, segue até as 2 da tarde, no bairro da Bela Vista, que fica na região central de São Paulo. O nome da Laura Cardoso é outro. É Laurinda de Jesus.
0: Laurinda.
1: Laurinda de Jesus Balerone. Ela nasceu em 1927 e começou a atuar aos 15 anos de idade. Natural de São Paulo, estreou na TV com 25 anos, já no ano de 1952, em Tribunal do Coração, da TV Tupi. Desde então, trabalhou em mais de 60 novelas. Só para a gente ter uma ideia, foram aproximadamente 65 novelas, 28 filmes, dezenas de séries e minisséries e outros trabalhos. Ultrapassa aí no total de 100 trabalhos durante toda a carreira dela.
0: Né?
1: A gente conseguiu recuperar uma entrevista dela pro Bem Brasil, né? A rede pública de comunicação do governo federal, onde ela fala o que faz e o que fez ela atuar durante tanto tempo, mesmo após a idade chegar. Vamos ouvir.
2: Na arte de representar, acho que eu estou deixando alguma coisa séria, honesta, boa. Gosto de representar até hoje. Amo representar. Amo fazer um personagem. Amo estudar a vida de alguém e depois representar. Amo representar. É a minha vida.
3: Você vai ficar nisso até quando? Muito tempo ainda.
4: Enquanto me convidarem para trabalhar, eu vou ficar.
3: Até morrer.
2: Nunca me passou pela cabeça dizer, não vou fazer mais. Não. É a minha carreira. É o que eu amo fazer. É o meu horizonte. É a minha vida.
5: Todo artista tem de ir aonde o povo está.
1: Eu sempre vi a Laura Cardoso, Natália, como uma daquelas pessoas que você olha e vê a paixão pelo que faz. E eu acho que é a maior lição que ela deixa para todos nós. É aquela pessoa que está no momento certo, na hora certa, fazendo o que tem que ser feito só por aquela pessoa. Ninguém poderia tirar esse poço dela. E essa é uma lição que deixa para todos nós, né? A gente saber exatamente qual é a nossa missão aqui, qual é o nosso lugar do mundo, né? Uma expressão que a gente sempre escuta. Se você executa com amor, se você ama do que você faz, se isso enche o teu coração, faz o coração bater mais forte, tem certeza, você está no lugar certo, no momento certo e na hora certa. Porque muitas pessoas tentam tantas coisas, ou em busca de retorno financeiro, ou por indicação dos pais, ou porque estão na moda e esquecem de ouvir o próprio coração. Uma coisa que ela fala, que me chamou a atenção quando dessa reportagem, foi que ela, eu amo representar, né? E quando perguntaram, o repórter pergunta, e até quando você quer ficar? Ela, até quando me convidarem. Ou seja, não é limitação da idade, não é pensando na aposentadoria, não é pensando em deixar de trabalhar, em ter um compromisso diário, não. Até quando me quiserem no meio artístico. Olha que bonito.
0: Isso, é muito forte, né? Eu vou estar aqui, eu amo fazer isso, eu sou isso, né?
1: Amo. É. Quando a gente põe amor em qualquer coisa que a gente faz, a gente chega longe. Porque deixa de ser apenas um ofício, um trabalho, ou então uma troca de o salário. Eu te faço o meu trabalho, você me dá o meu saldo e a gente faz essa troca comercial. É amor. É amor. É aquilo que você acorda todo dia e faz. Eu vou mudar a vida de alguém. No meu falar, no meu proceder, no meu ofício. E aqui eu estou abrindo um leque, né? Abrindo um leque gigante. Muitas vezes a gente acha que por mais simples que seja a função dela, ela não vai tocar a vida da pessoa. Toca. Seja qual for a sua função. Seja daquelas profissões invisíveis, que a gente só dá valor quando ela acontece, é quando ela sai do circuito. Uma greve, por exemplo, do motorista de ônibus.
0: Aí muita gente lembra da importância desse profissional.
1: Exatamente, né? Do padeiro, que está lá desde as 3 horas da manhã, 4, já sovando o pãozinho que vai chegar quentinho na padaria. E esse pão, muitas vezes, vai representar um bolo de aniversário de alguém que teve esse cuidado. Então, é lembrar sempre, gente, a nossa passagem é tão rápida que vamos fazer tudo o que tem aquilo para fazer dentro do que a gente precisa fazer e com muito amor. O amor é a maior força que existe.
0: Vai errar? Vai. Vai acertar? Também. Mas é num momento como esse que a gente coloca tudo na balança e vê, né? O legado, tudo aquilo que fica. E hoje em dia a gente escuta de tantos atores e atrizes: ah, não quero mais fazer novela, a novela é muito trabalhoso, mudou tanto a televisão, tem o streaming, né? Essas plataformas de acessar conteúdo. Mas é isso, é você acreditar no que você faz, na sua verdade, né? Eu até fiquei pensando, será que ela teve filhos? Porque você não ouve, assim, falar muito sobre a vida pessoal. Uma pessoa que conseguia muito fazer essa separação. Eu, artista, a minha vida pessoal, não se envolvia em polêmica, em confusão. Então, uma pessoa muito tranquila, que deixa aí pra gente imagens, reflexões. 98 anos, né? De uma vida certamente bem vivida, cheia de desafios, mas muitas felicidades também.
1: Só para acrescentar, o último trabalho dela foi o ano passado, no filme Dona Rosinha.
0: Olha.
1: Ano passado. Ou seja, 97 anos de idade.
0: E trabalhando, né? Começou
1: com trabalhando.
0: 15. Nossa. Bom, então força para a família e que esse legado continue, né? E o nosso JC?
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0: 7h50. Saneamento em expansão.
9: Mas a universalização ainda é desafio.
0: Pelo menos 74% dos municípios brasileiros têm a universalização do esgotamento sanitário contratada ou com projetos em estudo.
10: O dado é de levantamento da Associação e Sindicato Nacional das Concessionárias Privadas de Serviços Públicos de Água e Esgoto, a ABCOM, SIDCOM. No abastecimento de água, o percentual é ainda maior, 4.463 municípios, o equivalente a 81% das cidades brasileiras, estão a caminho da universalização. Os números incluem tanto localidades com serviços já concedidos, quanto aquelas onde os projetos ainda estão em fase de estudo. O avanço dos projetos ocorre em um cenário de aumento dos investimentos no setor. Em 2024, os aportes em saneamento básico ultrapassaram R$ 29 bilhões de reais. Estimativas apresentadas pelo setor apontam, no entanto, para a necessidade de 600 bilhões a 900 bilhões de reais em investimentos até 2033. O prazo está previsto no Marco Legal do Saneamento. Até 2033, a meta é garantir acesso à água potável para 99% da população e coleta e tratamento de esgoto para 90% dos brasileiros. A execução dos contratos e dos projetos atualmente em estudo será uma das etapas para o avanço desses serviços no país.
0: 7h51.
9: 7h51.
0: Vamos saber o que é notícia no mundo dos negócios com o economista Écio Costa.
11: termômetro mais aguardado para medir a temperatura da nossa atividade produtiva confirmou que o mercado já sentia na pele. O Brasil está pisando forte no freio. O índice de atividade econômica do Banco Central, o IBCBR, considerado a prévia oficial do PIB, registrou uma dura contração de 0,6% em junho na comparação com maio. Esse recuo representa o sintoma claro de uma economia asfixiada sob o peso de um ambiente macroeconômico cada vez mais hostil. O motor do consumo, que historicamente traciona o crescimento nacional, está engasgando. As famílias brasileiras enfrentam uma tempestade perfeita. De um lado, o poder aquisitivo continua sendo corroído pela inflação resiliente no setor de serviços e em itens essenciais. Do outro, o endividamento bateu a alarmante marca recorde de 82% dos lares, segundo dados da Confederação Nacional do Comércio, puxando a tiracolo uma alta severa na inadimplência. Com o orçamento doméstico estrangulado, sobra muito pouco para movimentar o varejo. A raiz central desse sufocamento financeiro vem do custo do capital. Para tentar conter as expectativas de inflação e a desconfiança gerada pela persistente indisciplina fiscal do governo, o Banco Central é forçado a manter a taxa básica de juros, a Selic, em patamares restritivos. O crédito se tornou proibitivo tanto para quem consome quanto para quem produz. O resultado direto dessa política de juros altos se reflete duramente na indústria nacional, que amargou uma forte queda em sua produção em junho, paralisando contratações, desovando estoques e adiando a modernização de seus parques fabris. Como se o custo do dinheiro e o caixa das famílias no vermelho não bastassem, o país mergulha de cabeça nas incertezas de um ano de eleição presidencial. Em 2026, o cenário político polarizado e a ausência de garantias sobre a sustentabilidade das contas públicas a partir de 27 afugentam o capital. O investidor age com pragmatismo, prefere a cautela de alocar recursos na segurança dos títulos públicos, que pagam prêmios de juros reais altíssimos, a arriscar na economia real, em um momento de profunda nebulosidade institucional. O choque de realidade evidenciado pelo IBCBR de junho já traz uma cobrança dessa fatura. Diante da contração da indústria, da fadiga do consumo e do crédito escasso, o mercado financeiro iniciou um movimento claro de revisão para baixo nas expectativas de crescimento do PIB brasileiro em 2026. O otimismo temporário, alimentado anteriormente por impulsos de gastos públicos, esbarrou na barreira da economia real. Sem um compromisso fiscal que permita a queda estrutural dos juros e o retorno da confiança, a economia brasileira vai continuar inclinada a essa marcha à ré. Então é isso. Um abraço a todos e até a próxima.
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6: 7h57.
7: 7h57.
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6: Eduardo Scoff, bom dia.
9: Bom dia, Natália. Bom dia aos ouvintes da Rádio Jornal. Bom, a capa do JC desta terça-feira destaca a sabatina de João Campos, que criticou Raquel Lira e apostou em uma parceria com Lula durante entrevista ao Sistema Jornal do Comércio. Continuando na política, a coluna de Igor Maciel analisa como Campos separa seu pai, Eduardo Campos, do PSB e Lula do PT em sua narrativa eleitoral. O jornal também traz a decisão de Dino, que afasta o presidente do Tribunal de Contas do Maranhão em nova decisão contra o tribunal, além do pedido de recuperação judicial protocolado pelo grupo Casas Bahia. Por fim, hoje tem mais. Uma sabatina nas eleições 2026 do SJCC. Ivan Moraes é o segundo candidato ao governo entrevistado. A partir das 10h45. Não perca! Esses são os destaques do JC desta terça-feira. 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Tenham todos um ótimo dia.
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7: 7h59. 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
6: 8 em ponto, já entrando aqui no horário do Passando a Limpo, já no ar para você, Igor Maciel, toda a sua turma aqui. Bom dia, Igor.
7: Muito bom dia, Natália, bom dia aos ouvintes da Rádio Jornal, estamos chegando. E você vai continuar com a gente um pouquinho aqui,
6: sim,
7: viu?
6: Sim, mais uma honra para mim.
7: A gente vai conversar um pouquinho sobre a sabatina. Sabatina que aconteceu ontem e começou ontem, né, na verdade, que é uma série de sabatinas. Então, começamos ontem com João Campos, hoje tem Ivan Moraes e quinta-feira tem Raquel Lira. Vamos conversar com eles três, tivemos uma sabatina ontem, quero conversar com você rapidinho sobre isso daqui a pouquinho no início do programa. Vamos ter aqui Edgar Mouri e Romualdo de Souza também para tratar desse assunto e de outros. E olha, hoje a gente tem no programa, a partir das 8h30 mais ou menos, 8h20, 8h30, a gente vai ter Daniela Marques, que é coordenadora econômica da campanha do Flávio Bolsonaro. Vai falar um pouquinho sobre algumas propostas que foram colocadas para o Nordeste, propostas do plano de governo, do plano na economia do Flávio Bolsonaro, que são colocadas para o Nordeste. E ela topou conversar com a gente, explicar um pouquinho essas propostas. Vamos falar sobre isso daqui a pouquinho também aqui no Passando a Limpo, entre outros assuntos aqui também.
6: Muito bem, tá, então, ótimo programa. A gente vai fazer essa troca de lugares. Enquanto isso, está chegando Ernesto Pereira e Dinheiro.
10: O Ibovespa fechou o último pregão em queda de 0,09%, aos 166.784 pontos. Nos Estados Unidos, as bolsas também fecharam em baixa. O Dow Jones recuou 0,51%. O SP500 caiu 0,52% e a Nasdaq teve queda de 0,32%. Na Europa, o cenário foi negativo. A Bolsa de Frankfurt, na Alemanha, caiu 0,47% e a Bolsa de Paris recuou 0,40%. Na Ásia, o índice Nikkei fechou em queda de 2,54% e Xangai também caiu com baixa de 0,19%. No mercado de câmbio, o dólar comercial recuou 0,40%, cotado a R$ 5,20. O euro caiu 0,31% e está valendo R$ 6,02. A moeda criptografada Bitcoin está cotada em R$ 333.426,33. A poupança rende hoje 0,64% ao mês e o grama do ouro é vendido a R$ 740,22. A B3, a Bolsa de Valores de São Paulo, inicia as negociações às 10 horas da manhã.
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7: Começa agora o Passando a Limpo. Muito bom dia a todos. Para você que nos acompanha pelo rádio, pela

0: Jornal, você também assiste o Jornal do Comércio, você ouve a TV Jornal. Hoje em dia isso tudo se mistura, e se mistura tudo dentro do sistema Jornal do Comércio e dentro do aplicativo JCPE, que você pode baixar no seu celular, no seu tablet também, para acompanhar a gente, acompanhar toda a programação. Quem estava ligado nos canais, em todas as plataformas do Sistema Jornal do Comércio de Comunicação, ontem acompanhou o primeiro dia de sabatina com os candidatos ao governo de Pernambuco. Tivemos ontem João Campos, hoje Ivan Moraes, amanhã, aliás, quinta-feira, será a governadora Raquel Lira. Natália Ribeiro está hoje fazendo parte da bancada aqui do Passando a Limpo também. Natália, vou dar bom dia, eu já dei bom dia para você, bom dia de novo para você. Natália, que comandou ontem a sabatina comigo e também com o Fernando Castilho, mas Natália estava lá comandando e de forma brilhante, maravilhoso, a sabatina foi ótima, teremos mais duas ainda aqui, pelo menos para os candidatos a governador, Natália. E eu queria que você me dissesse o que foi que mais lhe chamou a atenção ontem, o que foi que ficou para você dessa sabatina, desse primeiro dia de sabatina com os candidatos ao governo de Pernambuco, ontem com o João Campos.
1: Sim, bom dia, Igor, para você, para todos, para Edgar, que está aqui com a gente também, toda a audiência do Passando a Limpo. Claro que a gente, quando faz uma sabatina, vai avançando sobre temas que são relevantes para o Estado, para a população e temas também relacionados à política. Mas eu penso que uma marca importante dessa sabatina, porque uma entrevista e política também é marcada por vários símbolos, né? Várias retóricas, tem algo que a gente chama de semiótica também, que é aquilo que você muitas vezes fala sem o uso da voz, você fala com os sinais, você fala com as suas expressões. Mas por que eu estou falando isso? Por quê? João Campos, na minha interpretação, ele vem a essa sabatina, que é o seu primeiro compromisso na imprensa oficial, para falar sobre propostas de governo, com um tom diferente daquele que poderia ser esperado em outros momentos. Explico. As pesquisas de intenção de voto hoje têm apontado esse empate técnico entre João Campos e a governadora Raquel Lira, que busca a reeleição. Um número muito diferente daquele que alguns meses, ainda nesse ano de 2026, aparecia. João Campos chegou a liderar e liderar bem, em alguns momentos, as pesquisas de intenção de voto.
0: Chegou até 30 pontos de vantagem.
1: Pois é. Essa mudança de cenário, na minha perspectiva, apresenta um candidato com uma postura diferente. João Campos chega ao debate, à sabatina, mostrando que entende esse cenário, que compreende que ele não está na liderança. Por quê? A forma de expressar, a forma de apresentar as propostas, inclusive a forma de se posicionar, seria outra. João Campos, com muita frequência, isso, gente, já enquanto prefeito, agora fora do cargo, pré-candidato e agora candidato ao governo do Estado, ele por muitas vezes usou o seguinte discurso: eu estou preparado, eu vou fazer, eu vou entregar. Ele sempre falou isso. Na finalização do ano de 2025, a gente entrevistou aqui, ainda enquanto prefeito, João Campos, para o balanço de governo. Verdade. Não sei se você vai lembrar, Igor, e João Campos falava o seguinte, ele dizia assim: esse vai ser o melhor ano das nossas vidas. A postura sempre foi essa, para cima. Bom, Natália, mas você está querendo dizer que ele não estava para cima ontem? Não, pelo contrário, ele estava animado. Mas, Igor, você vai lembrar, e quem acompanhou toda a sabatina vai lembrar, que João Campos demorou cerca de 30 minutos para dizer: eu estou animado, eu estou empolgado. Ele demorou muito para trazer esse discurso.
0: E não é que ele não esteja, né?
1: Isso.
0: Mas é o momento em que aparece no discurso.
1: Mas
0: é
1: o cenário, ele leva
0: no texto dele
1: essa animação para outro momento.
0: Porque o contexto é outro.
1: Porque o contexto é outro. Então a minha avaliação é essa. Isso é bom dentro de um contexto eleitoral? Pode ser bom, porque todo mundo entra igual na disputa, hein? Igual. Raquel Lira e João Campos, que são aqueles que melhor pontuam nas pesquisas de intenção de voto, lembrando que aqui no Sistema Jornal do Comércio a gente utiliza as pesquisas Quest e Datafolha como base para as nossas repercussões de pesquisa, eles entram quase que de igual para igual em números. Então você começa uma campanha sabendo que de fato vai ser algo muito difícil, duro, equilibrado, e cada palavra, cada colocação é muito importante nesse momento. É claro, a gente tem muito para avaliar, mas acho que de partida é isso, Igor.
0: É, a gente... Ele estava tranquilo.
1: Sim, muito tranquilo.
0: Ele é muito tranquilo, assim, para... Ele estava bem tranquilo.

0: tranquilo. Tem uma coisa que eu escrevi na coluna Cena Política hoje e que até gravei vídeo também para um Instagram sobre isso, para um Instagram do JC e também para o meu, o JC PE e o Igor P. Maciel, que é o seguinte, tem uma estratégia de discurso, político, eleitoral, que é o seguinte, estratégia discursiva geral mesmo, que é você separar o conteúdo do pacote. Você sempre separa o pacote do conteúdo. Uhum. E tem uma coisa que chamou a atenção de muita gente ontem, chamou a minha atenção também, que foi o seguinte, você não viu João Campos falar do PSB. João Campos não fala de PSB. João Campos fala de Eduardo Campos, fala até de Miguel Arraes, fala dele próprio, mas não fala de PSB. Por quê? Ele fala, fala muito pouco mesmo. Por que não? Porque ele centraliza ali no conteúdo, em quem faz parte ou fez parte do PSB, mas não fala do PSB. Porque quando você fala do PSB, você fala do pacote. E quando você fala do pacote, você está incluindo quem você quer e quem você não quer que seja, que transpareça ali, que apareça no pacote. Então, quando você pergunta sobre Paulo Câmara, ele fala de Eduardo Campos. E pula Paulo Câmara. Quando você fala de Paulo Câmara, ele não fala do PSB. Ele, ó, não cita o PSB. O negócio é Eduardo Campos e aí vamos falar de futuro. Tem a coisa do vamos falar de. Não, eu quero falar do futuro. Ele tinha falado até de Miguel Arraes, tinha falado de Eduardo Campos. Mas quando você pergunta sobre Paulo Câmara, ele diz que não quer falar de passado, quer falar de futuro. Então, ele sai da questão do PSB e vai falar do conteúdo, de quem esteve ou está no PSB. Mas não da sigla em si, porque senão você vai ter que falar de 8 anos de um governo Paulo Câmara. Quando ele vai falar de PT.
1: E de um governo que não conseguiu fazer um sucessor, aliás, que ficou em quarto colocado na disputa eleitoral.
0: Que não conseguiu fazer um sucessor, que terminou em quarto, como quarto colocado na última disputa eleitoral, que tinha uma avaliação muito ruim, muito ruim. Então, assim, é como se dissesse: ó, apaga, não vou falar sobre isso. Ele não tem como apagar, mas ele tem todo o direito de não falar no assunto. Então, ele fala de Eduardo e não fala de Paulo Câmara. É direito dele, tem todo direito. Aí, vamos falar sobre o PT. PT é pacote, ele não fala do PT. Ele não fala do PT. Se você observar bem, ele fala muito rapidamente ali de PT, tudo. Ele fala muito rapidamente do apoio que tem do PT, tudo, mas é Lula, Lula, Lula, sempre. Quando você pergunta, eu fiz essa pergunta, uhum, em determinado momento, eu

0: tal, mas não fala no PT. Porque se ele fala do pacote, ele tem que falar daquele momento. Quando você fala do pacote da relação com o PT, você vai precisar falar dos momentos bons e dos momentos ruins. Vai precisar falar de 2020 também. Então, quando você pergunta sobre 2020, ele fala de Lula. Por quê? E aí, justiça seja feita. Na época, precisa fazer, para fazer isso, ele nunca falou especificamente de Lula. Ele nunca criticou especificamente o Lula. Entendeu quem quis entender naquela época, em 2020, ali, o que ele queria dizer. Lula tinha acabado de sair da prisão, tinha saído da prisão fazia pouco tempo. Então, naquela época, então, aliás, nem tinha sido, nem tinha. Não, quem estava preso era Dirceu na época. Zé Dirceu era que estava preso na época. Ele fala de prisão,
1: fala
0: de corrupção.
1: Ele fala sobre corrupção do PT.
0: Fala de corrupção do PT. Mas aí, assim, cada um entende como quiser. Ali, se quer ligar a Lula ou não, mas ele nunca falou de Lula. Isso aí precisa ser, essa justiça precisa ser feita. Ele nunca falou diretamente de Lula. Ele nunca disse, ele nunca criticou Lula ou disse que Lula estava preso ou coisa do tipo. Não, de jeito nenhum. Isso aí não.
1: É uma personificação da eleição, né? Você se abraça em figuras.
0: É.
1: Para buscar força eleitoral.
0: Por isso que quando eu não perguntei se das críticas que ele fez a Lula, porque ele nunca fez críticas a Lula. Ele fez críticas ao PT, isso aí é verdade. E aí fez sérias, diretas e, assim, indiretamente as pessoas ligaram a Lula porque Lula tinha sido preso por corrupção ali com... tinha sido preso por corrupção justamente ali naquele momento. Mas, naquele período. Mas, assim, ele... tenta o tempo todo, quando você fala do PT, e aí é isso, ele separa. Ele separa Lula do PT e ele separa o PSB de Paulo Câmara, de Eduardo Campos, de tudo, separa tudo. E aí tem outro motivo para essa separação, tá? Tem outro motivo para essa separação. Eu digo essa separação do PT e de Lula. 2030. Muita gente, a gente está falando muito, e a gente tem que falar muito de 2026, dessa eleição agora de outubro, mas tem muitos passos dessa eleição de 2026 que estão, já servem para uma dança futura. Já são de uma dança futura, de 2030. E em 2030, Lula não é candidato. Em 2030 vai ter uma guerra, quase autofágica, né, negócio, mas vai ter uma guerra na esquerda para ver quem é o sucessor de Lula.
1: E mesmo que não tenha sido questionado especificadamente sobre isso, João Campos traz isso ao discurso na sabatina. Ele fala sobre isso.
0: Sim, exatamente.
1: Ele levanta esse elemento exatamente. E diz, nós estaremos ao lado do presidente Lula para a construção de um futuro sucessor. Ponto final.
0: Exatamente, exatamente. Agora, você disse ao lado do presidente Lula, não ao lado do PT.
1: Sim.
0: Por quê? Porque pode ser que ele tenha que brigar com o PT no futuro. Entendeu? Pode ser que João... E aí não só João Campos, Guilherme Boulos, que hoje está no PSOL, pode ser que ele vá para o PT, mas se ele não for, pode ser que ele tenha que brigar com o PT no futuro. Você vai ter o João Campos, pode ser que tenha que brigar com o PT. Qualquer outra liderança de esquerda que não esteja no PT, talvez tenha que brigar com o PT. Então todo mundo é Lula. PT, calma, depois a gente vê. Entendeu? Então tem muitos passos dessa dança de 2026... que já estão sendo dados pensando em 2030.
1: Sim, claro. E, bom, tem uma questão interessante aqui para a gente refletir também com a nossa audiência, que é a seguinte, gente. Nas eleições que disputaram até hoje, tanto Raquel Lira quanto João Campos, e aí claro que nós estamos colocando esses dois nomes porque são os dois nomes que melhor pontuam nas pesquisas eleitorais, tanto Raquel Lira quanto João Campos nunca perderam uma eleição. Sempre... que se colocaram à disposição da população para concorrer a algum cargo, foram eleitos. Inclusive, João Campos, na eleição de 2018, tem mais de 400 mil votos, eleito o deputado mais votado da história de Pernambuco, federal mais votado, e se mantém nessa votação até hoje, deputado mais votado da história do estado de Pernambuco. Então, essa eleição vai ter algum derrotado.
0: Um dos dois que nunca perdeu vai perder uma eleição.
1: E aí, Igor, eu fico pensando e fiquei refletindo muito sobre isso. Hoje pela manhã até pensava e comentava a respeito desse tema. Qual vai ser o futuro eleitoral, político, do derrotado ou da derrotada? Porque aí nós estamos falando de 2030. Aí nós estamos falando de uma construção que, claro... deve, de toda forma, colocar Pernambuco no centro da discussão e do protagonismo, mas como um eventual derrotado ou derrotada nessa eleição vai se posicionar?

0: que tem uma questão também, tá? É, Raquel Lira também é colocada pelo... E aí não como sucessora de Lula, mas ela é colocada por vários grupos políticos também como um nome nacional, caso seja reeleita, como um nome nacional para 2030.
1: Sim.
0: Tá? E Kassab já falou sobre isso, Caiado já falou sobre isso, você já teve outras pessoas falando sobre isso também. É, na imprensa se fala sobre isso também, na imprensa de São Paulo, na imprensa de Brasília, se fala sobre isso também. Diz, olha, é, se ela ganhar, se ela for reeleita, ela desponta como um nome nacional também. Ela hoje é uma das poucas governadoras mulheres, é, ela é uma das poucas representantes femininas na eleição nacional, na eleição do Brasil inteiro. E eu digo isso de candidaturas majoritárias, de governo, claro, de presidência, de tudo. Presidência não tem ninguém em destaque ali. Você tem alguns nomes bem, realmente, que não estão, não tem nenhuma chance, às vezes nem aparecem nas coisas, de mulheres. Mas você não tem nenhum nome substancial, realmente, com substância. É, não tem. Então, por isso, ela acaba sendo apontada por muita gente também como uma possibilidade nacional, a partir, claro, caso seja reeleito. E aí tem muito
1: e
0: isso.
1: E aí eu chamo a atenção para a importância dessa eleição.
0: Essa eleição, exatamente.
1: No cenário nacional. Pernambuco está sendo muito observado. Essa eleição, ela é importante para o futuro, para o presente, mas para o futuro também. E aí...
0: Eu vi isso de um colega que é de Brasília. Ele é baiano, mas mora em Brasília e trabalha com isso, trabalha com política. É, ontem, e ele estava dizendo, depois que acabou a sabatina, ele mandou uma mensagem para mim, e aí ele disse, acompanhamos tudo por aqui. Ele trabalha numa empresa que trabalha com política no Brasil inteiro. E aí ele disse, acompanhamos tudo por aqui. E vou dizer uma coisa, rapaz, essa campanha de Pernambuco, ela vai chamar a atenção do Brasil inteiro.
1: Vai. Inclusive,
0: ele disse ontem, isso vai chamar a atenção do Brasil inteiro. Tem elementos para chamar a atenção do Brasil inteiro, porque tem muita coisa do futuro do país que pode estar sendo decidido por aí.
1: E quem acompanha a sabatina, quem acompanha debate, tem alguns já sendo realizados, já de diversos estados. Quem tem acompanhado minimamente esses movimentos e assistido um pouco dessas conversas, está percebendo o nível dos candidatos. Eu, por exemplo, assisti a vários e... Sim. Confesso que em alguns estados eu fiquei impressionada com o baixo nível, nível de proposta, de argumentação dos candidatos. Inclusive no meu estado, no Rio Grande do Sul. Fiquei negativamente impressionada com aquilo que apresentam aqueles que querem concorrer e que agora concorrem ao governo do estado. Mas voltando a Pernambuco, o que eu quero dizer para o nosso ouvinte, para quem está nos acompanhando? Eu sei que muitas vezes a gente olha para a aldeia, olha para os nossos problemas e não consegue perceber isso. A relevância desta eleição neste ano para o Brasil e para a região Nordeste. Mas eu quero destacar isso, Igor, dizendo o seguinte. Nós temos em Pernambuco um elevado nível de discussão. Um debate elevadíssimo. Os candidatos ao governo do estado, imagino que ao Senado também, inclusive passando a limpo, vai ter oportunidade de conversar, né, com os candidatos ao Senado já a partir da próxima semana, mas o nível de debate, ele sobe o degrau, ele é elevadíssimo. Claro que a nossa expectativa é que esse volume de debate se reverta no eventual eleito ou eleita para melhorias no estado, porque todos eles admitem em seus planos de governo que melhorias devem ser feitas. E a realidade do dia a dia mostra isso em diversas áreas. Então, a expectativa é essa, que esse nível de debate, que esse nível de relevância dessa eleição possa se reverter no futuro breve a melhorias na vida da população, Igor.
0: Ô, Natália, eu quero agradecer, porque eu quero só que você fale rapidinho. A gente vai ter Ivan Moraes hoje.
1: Sim.
0: Vai ter Ivan Moraes hoje para a sabatina. Então, Ivan Moraes hoje às 11 horas... É isso?
1: A partir das 10h45 já é o nosso esquenta, não é? Com os nossos repórteres circulando, recebendo o convidado de hoje, que é Ivan Moraes do PSOL. Quem é Ivan Moraes? Foi vereador do Recife por duas legislaturas, se candidatou na última eleição de 2022, não conseguiu voto suficiente para ser eleito, nunca concorreu a um cargo no Poder Executivo, sempre esteve relacionado ao Poder Legislativo. Já concorreu a deputado, mas não obteve voto necessário para a eleição. Ivan Moraes chega a esse primeiro compromisso oficial em sabatinas, assim como o João Campos ontem aqui no sistema, mas ele chega também inaugurando esse espaço na sua candidatura diante ou após de um fim de semana turbulento, não é, Igor? Um fim de semana em que Ivan Moraes, segundo o próprio, nas suas redes sociais e em coletiva de imprensa, teve, e aí eu reforço, segundo ele, já a gente explica por que isso, uma tentativa de rifar, de retirar a sua candidatura. E isso provocou um certo abalo na estrutura política do Estado. E ontem nós perguntamos ao candidato em questão, que foi acusado por Ivan Moraes de ser esse líder do movimento para retirar da sua candidatura, João Campos, que disse não. Aliás, em nenhum momento ele diz não fiz.
0: Ele respeita a postulação de todos os partidos, que é democrático e tudo. Ele não negou, mas também não confirmou, isso. Nem disse que tinha feito alguma coisa, não. O que o João Campos tem colocado, ele já tinha falado antes, inclusive, desse assunto, é que existem conversas entre partidos, mas que não quer dizer que houve pressão para retirada de candidatura. Mas hoje o Ivan Moraes vai poder falar sobre isso.
1: Sim, vai falar também sobre isso e vários temas.
0: Natália, sei que você precisa se arrumar também, porque daqui a pouco
1: não,
0: a gente...
1: Não espere encontrar essa carinha aqui já, queridos, na TV Jornal. Vai ser outra.
0: Tem que passar lá em Jô ainda.
1: Já.
0: Daqui a pouco eu vou lá em Jô também.
1: Já a gente se encontra.
0: Para Jô arrumar a gente. Obrigado, viu?
1: E eu que agradeço a oportunidade. Estaremos juntos a partir das 10h45 na internet, na TV e na Rádio Jornal.
0: Muito bem, obrigado. Gente, daqui a pouquinho então, 10h45, estaremos Natália e Castilho, estaremos lá com o Ivan Moraes para essa segunda sabatina dessa série que o Sistema Jornal do Comércio está realizando. Mais uma vez, lembrando e reforçando isso que a gente estava conversando aqui com a Natália, viu, Edgar e Romualdo, isso tem chamado muita atenção. Eu fiquei ontem, eu já tinha escutado, e sempre que eu tô em Brasília, o pessoal me procura e me pergunta alguma coisa sobre Pernambuco. Olha, como é que está lá? E saiu alguma pesquisa? E tudo. O pessoal fica bem interessado. E um amigo ontem ligou, ele trabalha numa empresa que participa de articulações políticas no Brasil inteiro. E ele faz parte dessa empresa, trabalha lá em Brasília. E ele disse, olha, comentou a sabatina, algumas coisas da sabatina, e disse, rapaz, você não imagina como está todo mundo. Eu até avisei ao pessoal, meu pessoal aí de Pernambuco, para ficar acompanhando, porque eu acompanhei ontem, e você não imagina como essa eleição de Pernambuco é importante para os próximos anos da política.

0: é importante para o Brasil. Tá vendo? Romualdo de Souza. Que é que nós daqui a pouco a gente vai, Romualdo, conversar com a Daniela Marques, que é coordenadora econômica da campanha do Flávio Bolsonaro. Tem um monte de proposta aqui para o Nordeste que eu quero que depois a gente vai conversar com ela sobre o assunto. Agora, também tem o seguinte. Alexandre de Moraes autorizou Bolsonaro para ir ao dentista. Agora, o dentista não pode ser a nora do ex-presidente. Tem a nora do ex-presidente é dentista. O Alexandre de Moraes está escolhendo até dentista para o Bolsonaro, é, Romualdo?
1: Só falta dizer se coloca ou não coloca uma chapa, uma ponte ou uma perereca, como se diz no interior de Pernambuco. É. O presidente está pensando fazer mexer no implante e aí pediu autorização para receber ou para ir a um consultório odontológico. A reportagem da Rádio Jornal apurou que Bolsonaro, além de alguns, ele voltou a ter aqueles suspiros profundos, fica resfolegando, indo e voltando, aquele fôlego preso, ele também está com dor de dente. E aí tem que pedir autorização ao ministro do Supremo Tribunal Federal e já indicou a odontóloga registrada no Conselho Regional de Odontologia, Fernanda Bolsonaro. O ministro Alexandre de Moraes, mais que isso, não aceitou a nora de Jair Bolsonaro como dentista de Bolsonaro, como disse que tem de ser na Polícia Militar do Distrito Federal. E ainda disse mais, tem de ser em absoluto sigilo, sob pena de cancelamento caso seja vazada a ida de Bolsonaro à Polícia Militar. Ou seja, vai doer o dente. Quando doer o dente, ele aperta um botãozinho, a Polícia Militar, que já dá guarda a ele, aliás, tem uma viatura que fica o tempo todo na porta do condomínio, vai levar Bolsonaro para a Polícia Militar, tudo em sigilo. Primeiro, para Bolsonaro não se encontrar com nenhum dos filhos. Segundo, para que o ex-presidente Jair Bolsonaro não dê nenhuma entrevista nem fale com ninguém. Então, vai ser um tratamento em total sigilo. E se for no meio da noite, é o plantonista que está lá na PM para atender ao ex-presidente Jair Bolsonaro.
0: Ô Edgar Mori, eu já vi o ministro do STF fazer muita coisa. Agora, agenciador de dentista é a primeira vez. Ele escolhe quem é o dentista? Funciona dessa forma mesmo?
2: Será que ir para o dentista é inconstitucional? Porque o papel do Supremo é de controle de constitucionalidade. Uhum. A exorbitância dos atos do ministro Alexandre parecem não ter limites. É ridículo, para dizer assim, o mínimo, que ele escolha o dentista de alguém que está sob a sua custódia e que sequer deveria, porque execução penal não é papel de ministro controlar. É mesmo uma coisa completamente descabida e não tem análise jurídica que possa explicar ou criticar isso, porque a gente está vivendo num mundo paralelo, não é jurídico isso. É tudo menos jurídico. Eu acho que ele não deixaria botar a chapa porque pode isso se relacionar com alguma coisa eleitoral, né?
0: Agora, deixa eu perguntar, aí vamos... aí seria uma questão bem técnica, doutor Edgar, que é o seguinte... vamos deixar de lado que o Alexandre de Moraes é que não deveria estar nesse papel. Mas esse é o papel, aquele que, quando você tem um juiz de execuções penais, por exemplo, a gente tem aqui, vamos falar de um preso comum aqui, numa penitenciária aqui em Pernambuco. O juiz de execuções penais, ele tem esse papel de definir, olha, você vai, mas não pode ser, quem vai atender não é tal dentista, tem que ser o dentista designado pela...
2: Normalmente...
0: Esse é o papel do juiz corrigido.
2: O papel do juiz é gerir a execução da pena, mas assim, com um olhar na razoabilidade, inclusive. Uhum. Se o preso tem uma necessidade de um tratamento especial e ele tem um médico habilitado para tanto, não há mal algum em que haja autorização para que ele seja atendido. Em regra, os presos, por falta de recursos, são atendidos no sistema público de saúde. Mas isso não significa que seja obrigatório. A pena, por si só, é o castigo, né? Voltado, inclusive, à recuperação e reinserção social do preso. Não pode ser um castigo além disso, né? A ponto de, assim, de se anular a personalidade de alguém. Uhum. Porque, no fim das contas,

0: esse rol de medidas arbitrárias que o ministro Alexandre de Moraes tem tomado, sem competência para tanto, sem que o Supremo sirva para essa finalidade, é tendente a anular a personalidade do ex-presidente Bolsonaro.
1: Eu pergunto porque assim, a gente questiona o fato de Alexandre de Moraes estar fazendo o papel de juiz de execuções penais. É. Ok, beleza. A gente questiona muito isso. Uhum. Mas um juiz de execuções penais tem esse papel de... É isso que eu digo. Tem esse papel de controlar. Olha, você pode ser atendido por tal dentista. Não, você não pode. Ele tem esse papel. Ele teria esse papel.
0: Teria, mas não com a finalidade de determinar, excluindo a pessoa, enquanto... indivíduo destinatário de direitos. Né? É como se ele estivesse querendo anular a existência do ex-presidente sem assim, nenhuma predileção pelo ex-presidente. Eu queria registrar isso. O meu ponto não diz respeito a uma eventual predileção.
1: Por isso que eu disse, pelo qualquer contrário. Preso...
0: Pois é, qualquer preso tem direitos e garantias. Não se anula como cidadão.
1: Uhum. Entendi. Vamos fazer o seguinte, vou chamar um intervalo rapidinho e a gente já volta.
2: Passando a limpo.
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1: De volta com o Passando a Limpo e já estamos agora conectados com Daniela Marques, que é coordenadora econômica da campanha de Flávio Bolsonaro. Doutora Daniela, seja muito bem-vinda aqui ao Passando a Limpo e a Pernambuco. Tudo bem?
8: Bom dia, Pernambuco. Tenho um carinho especial. Meu pai morou em Recife muitos anos.
1: Ah, olha aí, tá vendo?
8: Estou muito feliz de estar aqui com vocês.
1: Muito bem. Daniela, eu estou vendo aqui que, inclusive, que a senhora é formada em administração. Tem muita gente que acha que a senhora é economista. Né? A senhora é formada em administração, mas tem muitos anos, décadas de trabalho. Pelo menos 2 décadas de trabalho no mercado financeiro. Então conhece bem conhece bem a economia, doutora. E eu queria que a senhora falasse um pouquinho sobre o plano econômico, o plano de governo que a senhora participou e escreveu essas diretrizes, as principais diretrizes do plano econômico do Flávio Bolsonaro para o Nordeste, principalmente, para o Brasil, mas principalmente para o Nordeste. E eu queria que a senhora falasse sobre trens. Um dos pontos que está lá no plano chama Trem do Nordeste. São cerca de 1.400 quilômetros ligando Salvador, Aracaju, Maceió, Recife, João Pessoa, Natal e Fortaleza. Isso é algo que ter uma ferrovia ligando o Nordeste, ligando as capitais do Nordeste, é algo que muita gente realmente sonha com isso para facilitar o transporte de pessoas e de mercadorias também entre as principais cidades da região. Já muitas propostas foram feitas já, inclusive se falava nisso lá atrás com o Jair Bolsonaro, inclusive se falou nesse assunto, nessa possibilidade, mas nunca virou realidade. Qual é a ideia de ter essa ferrovia no Nordeste e como é que vocês pretendem viabilizar caso o Flávio Bolsonaro seja eleito, doutora?
8: Ótima pergunta. No governo do presidente Bolsonaro, a gente fez a água chegar, né? Mas isso é só o começo, transformar a água em produção. Obviamente, ali eu tive a honra, né, de ser parte da equipe do ministro Paulo Guedes, ser presidente da Caixa no governo Bolsonaro. A gente teve que enfrentar a pandemia. Foram 2 anos praticamente ali, enfrentando a maior crise de saúde, mas principalmente econômica, que o mundo já viu. Eu que trabalho em mercado financeiro, como você mencionou, ninguém nunca, a gente tem uma coisa chamada teste de estresse de risco, ninguém nunca colocou algo daquela magnitude no papel, e o presidente Bolsonaro teve muito êxito, porque o Brasil saiu da crise, né, preservando 11 milhões de empregos, não destruiu um emprego, não foram nem 1.500 empresas em recuperação judicial e extrajudicial. Hoje, só nesse primeiro semestre, com a gastança do Lula, já foram mais de 6 mil empresas quebradas, Casas Bahia, Marabras, Pão de Açúcar e outras vai. São milhares de empregos perdidos. E agora a gente vê no Nordeste, em Pernambuco, o grande polo, dado que tem sol e vento, para atrair data center e a nova indústria de tecnologia. Então, a gente está na era da inteligência artificial. Tem 7 trilhões de dólares, de investimentos em data centers para serem decididos nos próximos anos. E o Brasil deveria estar criando condições favoráveis. Isso é a gênese do nosso plano para atrair. E aí se torna essencial você ter uma infraestrutura, não só no trem do Nordeste, ligando Salvador, Aracaju, Maceió, Recife, João Pessoa, Natal, Fortaleza, para que a gente tenha mobilidade e infraestrutura para facilitar a vida, mas também para ter mão de obra capacitada para esses empregos que vão ser gerados com esses investimentos e também estender a transnordestina entre a Paraíba e o Nordeste. Com isso, você consegue ter uma estrutura logística que fortalece a atração desses investimentos, facilita a vida do cidadão nordestino, gera emprego, gera renda e, no final, todo investimento em infraestrutura significa comida mais barata no prato. Então, com toda a energia, né, quando o Nordeste, eu falo que Deus é brasileiro e deve ser nordestino também, porque aí tem sol e vento de sobra para a gente estar atraindo e colocar o Brasil nessa era da inteligência artificial, dessa nova indústria de tecnologia, e principalmente capacitar o povo nordestino para atingir esses empregos. Então, aí em Pernambuco, para fechar, hoje a média nacional de desemprego no Brasil é 5,5%, Pernambuco é superior a 8%, e a renda média do pernambucano é R$ 1.600, abaixo dos R$ 2.300, que já é pouco. Todo mundo sabe que dá para colocar pouca coisa no carrinho do mercado. Então, é um foco da gente gerar capacidade de atrair investimentos na região nordestina, não só em tecnologia, mas no turismo e outras, cortando burocracia, cortando impostos. A gente tem a infraestrutura e a mobilidade para o povo nordestino e, principalmente, capacitar as pessoas. Por isso, a gente tem dito que as oportunidades

0: oportunidades, né? E por isso a gente vai dar a internet para que se capacite, e a Caixa vai ser o banco da prosperidade, que está em todos os municípios, ajudando a abrir seu negócio, ajudando a dar crédito, e por aí vai.
1: Muito bem. A senhora fala dessa questão da ferrovia, de ferrovias, e ferrovias são importantes. Foi um erro lá atrás mesmo, quando o Brasil optou pelas rodovias, poderia ter mantido ferrovias e hoje teríamos uma situação logística muito melhor. Mas para recuperar, para reconstruir ferrovias, o custo é muito alto. A senhora montou um plano econômico. Esse plano econômico pretende buscar dinheiro onde para financiar essas ferrovias? De onde é que viria o dinheiro? Porque há propostas, por exemplo, eu escutei recentemente uma pessoa só, a China tem interesse em construir ferrovia no Brasil. De onde é que viria o dinheiro? Viria do capital externo?
0: Viria do capital privado. Tá, assim, tá claro que esse modelo do PT... são 18 anos, não é só o Lula 3, colocou o Brasil no atraso. Essas obras do PAC, e eles prometem mais uma vez o PAC no plano agora, elas não foram entregues, não andam, e é impossível de Brasília você oferecer infraestrutura para um país continental como o Brasil. O governo não só não tem orçamento para fazer isso, como não tem capacidade de execução, ainda que tivesse dinheiro para fazer. Então, o presidente Bolsonaro fez um programa muito relevante de parcerias públicos-privadas e de concessões, aonde priorizou-se que esse dinheiro da concessão fosse gasto de investimento aí no Estado ou no lugar da concessão e não caixa para o governo, que se chama outorga, né, para o governo gastar mal, gastar em viagem, privilégio, estruturas nababescas de ministérios. E esses investimentos contratados no governo Bolsonaro foram mais de 800 bilhões de reais contratados nos próximos 10 anos. E o programa do Flávio Bolsonaro, Vamos Vencer o Atraso, a gente prevê 900 bilhões de reais de investimentos gerados em infraestrutura, inclusive ferrovias, principalmente priorizando o forte programa de concessões e parceria público-privada e, através de custo de capital mais baixo, arrumando as contas. Essa taxa de juros reais do Brasil é a maior do mundo. Então, o Lula está levando o Brasil para o agiota, porque não está conseguindo nem financiar essa taxa, e está arrastando as empresas e as famílias juntos. Mais de 80% das famílias estão endividadas, infelizmente não estão se endividando para comprar uma geladeira, um fogão, uma mãe que precisa de uma máquina de lavar roupa para ter mais tempo para trabalhar, e sim estão se endividando para sobreviver, para comprar comida. Então, a gente está num ciclo vicioso, que a origem do problema desse ciclo, ela é muito simples de qualquer brasileiro e brasileira entender. Gasta-se mais do que se arrecada, apesar de ter taxado muito o empresário, e está difícil produzir no Brasil, descontroladamente. Só no mês de junho foram 50 bilhões de reais de buraco. Então, a gente precisa botar as contas no lugar para a gente ter condição, né, mais atrativa para investimento, e aí fazer um forte programa com segurança jurídica para atrair, nesses 4 anos, investimento não só em ferrovia, mas aeroporto, rodovia, hidrovia, corredores logísticos inteligentes. Tudo isso vai significar não só a materialização desses investimentos em emprego e renda, mas principalmente a comida no prato do brasileiro mais barato. Então, não é uma... Uhum. Não adianta fazer uma promessa única, sabe? Assim, olha... não tem bala de prata e nem promessa, e ninguém acredita mais em Papai Noel e nem na promessa da picanha. É um programa estruturante, que vão ter várias frentes ao mesmo tempo, muita gente técnica, como eu, ajudando o Flávio Bolsonaro, não só na construção, mas disposta a servir o Brasil e não ir para Brasília para se servir do poder e ficar passeando de avião da FAB e de carro preto, com estruturas de assessorias obsoletas, antigas e que não funcionam, para a gente colocar isso tudo de pé nos próximos 4 anos, se Deus quiser.
1: Daniela Marques é coordenadora econômica da campanha do Flávio Bolsonaro, conversando com a gente aqui. Romualdo de Souza.
2: Daniela Marques, como vai a senhora? Muito bom dia. A senhora estava falando aí da história do seu pai, o seu pai que inclusive morou em Pernambuco, trabalhou em banco público, trabalhou no Banco do Brasil. Eu queria que a senhora me falasse sobre o papel no governo de Flávio Bolsonaro dos bancos públicos. Sabe o que a gente ouve muito? É o governo aqui em Brasília toma uma decisão de liberação de crédito, por exemplo. Até esse crédito chegar lá no trabalhador, no produtor, no plantador de café no interior de Pernambuco, isso demora muito. Eu queria saber qual vai ser, na sua avaliação,

0: A sua origem não determina o seu destino. Era de uma família simples, filho de costureira, com funcionário de bar e fez concurso de escriturário para o Banco do Brasil. Nasci em Barra Mansa e foi estudando e trabalhando que eu fiz carreira e, graças a Deus, nossa família cresceu muito e teve oportunidades de crescer. Então, são essas oportunidades que precisam ser levadas e eu tive o privilégio de presidir a Caixa Econômica. E justamente assim, não é de Brasília que você vai dar a mão para o brasileiro. E você dar o Bolsa Família, ele é um começo, não é um fim. O Bolsa Família não pode ser um fim. O brasileiro, o pernambucano, pode sonhar mais, voar mais alto, querer abrir seu negócio, querer fazer sua produção rural, querer uma mulher fazer um curso de capacitação para ser manicure, para trabalhar em construção civil, para trabalhar na gastronomia. Então, tanto Caixa Econômica, principalmente, quanto Banco do Nordeste e Banco da Amazônia, Banco do Nordeste já tem um programa que funciona muito bem, que é o Crédito Amigo, que justamente é a gente oferecer não só oportunidade de crédito para essas pessoas, e aí todos nós que já estamos numa camada mais privilegiada, a gente tem assessores econômicos no Itaú, no Bradesco. Então, quando o Flávio fala que a Caixa vai ser o Itaú da favela, da periferia, do nordestino, a gente vai ressignificar a missão da Caixa, do Banco do Nordeste, para ampliar essas oportunidades, para que ele tenha escolhas para crescer na vida e construir mais. Então, a gente fortalecer esses programas como o Crédito Amigo. Capacitar o time da Caixa, a linguagem do mercado financeiro é complexa. É complexa para uma pessoa de classe média alta, para um médico, para um advogado. Imagina para uma pessoa mais humilde. Então, é a gente fazer capacitação, tanto nas agências da Caixa, que tem um time fantástico, eu tive o privilégio de conviver com eles. Quando fizemos o programa do Caixa para Elas, a gente capacitou em 35 dias 8 mil pessoas na Caixa para estar justamente estendendo a mão. Explicando que ele não vai perder o Bolsa Família se formalizar o negócio, ajudando a buscar curso de capacitação, ajudando a sair da dívida. Então, tem toda uma orientação que vai estar junto a serviço do brasileiro, via Caixa e via Banco do Nordeste. A gente vai dar incentivo para eles abrirem um negócio no turismo, na construção, na gastronomia. Uma manicure hoje é muito difícil. Se ela contrata mais duas pessoas, é uma burocracia. Que os impostos começam a chegar antes dela fazer a primeira mão e pé. Então, é a gente tirar peso. O Estado não tem que atrapalhar o cidadão a abrir seu negócio e a crescer. Ele tem que apoiar, tirar obstáculos e ser o motor disso. Então, Caixa e Banco do Nordeste terão um papel essencial para isso, assim como o Banco da Amazônia na região norte, para estar levando programas de. Minha primeira empresa, postergando o pagamento de impostos, dando carência para pegar empréstimo. Para quê? Para dar fôlego para o cara correr e crescer. Mantendo uma regra de transição para o Bolsa Família. As pessoas não saem do Bolsa Família não é porque não trabalham, é porque elas têm medo de voltar a passar fome. Então, esse medo não pode perpetuar as pessoas ali. A gente tem que falar: você está 2 anos de regra de transição e um cadastro automático que a gente vai deixar. Na palma da mão do brasileiro, fala: se um dia, qualquer época da sua vida, alguma coisa dá errado, o seu cadastro já está garantido para você voltar. Agora, é o que eu desejo para o meu filho, que ele voe sozinho. Você não quer que seu filho dependa de você a vida inteira. Então, a gente não quer que as pessoas dependam do governo a vida inteira. Hoje, a maior fonte de empregos de Pernambuco são justamente as micro e pequenas empresas. E por que que tem mais de 9 milhões de CNPJs inadimplentes, devendo? Porque o Lula está devendo e ele está arrastando todo mundo para dever junto com ele, com a maior taxa de juros do mundo. Então a gente vai inverter essa lógica toda, e aí Caixa e Banco do Nordeste serão o banco da prosperidade dos brasileiros para fazer rampa e ajudar a crescer.
1: Edgar Mori.
2: Bom dia, doutora Daniela. Eu queria que a senhora falasse um pouquinho sobre gasto público, falando sobre o plano do candidato Flávio para a contenção disso e explicasse se esses gastos públicos, né, o peso do Estado, não for de alguma maneira melhor administrado, o que é que vai acontecer com o Brasil, com o futuro das novas gerações e, em particular, com o Nordeste?
0: Ótima pergunta. Por exemplo, eu vou usar para ilustrar o gasto, e eu tenho dito,

0: quem gasta mais do que recebe e emite mais dívida para pagar a dívida, toda dona de casa sabe que tem que rever prioridades para conseguir pagar as contas. Todo brasileiro está vivendo essa situação hoje. E o Lula, ao invés de rever as prioridades e cortar gastos de uma estrutura ministerial na Babesca, mais de 3 bilhões de reais em viagem, todo mundo de carro, só a estrutura de contratos terceirizados da esplanada dos ministérios, para eles ficarem andando de carro preto e avião da FAB, custa mais de 100 bilhões de reais. Então, é um governo que se endivida para pagar uma conta na Babesca, está endividando todo mundo, e o reflexo disso, e não discute prioridade, está cortando gasto de saúde e educação. Eu perguntei para o meu filho de 11 anos ontem, se você tivesse que cortar na saúde, na educação ou em viagens e privilégios, aonde você cortaria? Falou, em viagens, porque quem não tem educação não viaja. Uma criança de 11 anos, eu tenho dito que se levar uma dúzia de dona de casa para Brasília, fazem um trabalho de gestão de prioridades melhor. Pegando o exemplo de Casas Bahia, a Casas Bahia demitiu agora, pediu recuperação extrajudicial, porque tem uma dívida de 17 bilhões de reais. Demitiu 3 mil funcionários desses, 20% da rede aí em Pernambuco. Então, por que a Casas Bahia está demitindo? O mesmo problema. O Lula gasta mais do que arrecada e um monte de desperdício, endivida o Brasil, endivida a Casas Bahia, endivida as famílias, e essa família, e esse funcionário da Casas Bahia, pernambucano, que foi demitido, também está endividado. Não consegue mais pagar a prestação do fogão e da geladeira, está se endividando para comer. Então, o que é o futuro que a gente está apresentando? Quando a gente fala da Caixa como banco prosperidade e de colocar o Brasil na era da inteligência artificial. Imagina o seu Ernesto, que trabalhava na Casas Bahia de Olinda e foi demitido, ele vai pedir um auxílio-desemprego do INSS, ele tem um bônus de internet na palma da mão dele e a hora que ele pede o auxílio-desemprego, não precisa pegar um ônibus com risco de ser assaltado para pedir esse auxílio, mas ele não só pede o auxílio, como ele vai ter empresas oferecendo vagas de emprego perto dele, ele vai ter um curso de capacitação nas obras de eólica ou de energia solar aí na região, para ele voltar a trabalhar, ele vai ter uma capacitação na indústria para voltar a trabalhar, ele vai ter um apoio de microcrédito para ele abrir o negócio dele. Então, ele hoje está com a cabeça baixa, vendo que o Brasil está indo para o buraco, que o Lula está arrastando todo mundo para a agiotagem, ele. E todos os pernambucanos vão poder voltar a sonhar. Então, assim, é muito simples o que está acontecendo. Quem não cuida das contas não cuida das pessoas. Isso vale para uma mãe, isso vale para um país. Então, a gente precisa que essas pessoas, elas tenham não só o auxílio-desemprego, não só o Bolsa Família, mas que elas tenham um leque de oportunidades para construir futuro e dignidade. Emprego, capacitação, microcrédito, se o cara já é MEI, ele vira micro, se ele é micro, ele vira médio. O governo voltar a ter um fundo garantidor que funcione. A gente fez o Pronamp, onde o governo é o fiador do pequeno empresário. Hoje não, o juro do Pronamp está mais caro do que o do capital de giro. 20, por exemplo, outro exemplo bom, a rede Assaí de supermercado. 20% dos funcionários já estão sem salário por causa de dívida do consignado. E o Brasil tomou o consignado, depois foi para o cheque especial, depois foi para o cartão de crédito, está no segundo cartão de crédito, e por isso o juro está 14, o do governo, mas o juro real, inflação mais 8,5, e o juro do pernambucano está 16% ao mês no cartão dele, e ele não consegue mais pagar. Aí tem que parcelar uma pizza em 6 vezes.
1: Doutora Daniela, nós temos na proposta que foi colocada para vocês, nesse plano de governo, na parte econômica, uma revisão da reforma tributária. E aí seria fala-se em redução de impostos, desoneração de investimentos, exportações, combustíveis, energia, redução de encargos em conta de luz, preservando a tarifa social, melhoria de logística e armazenamento de alimentos, mas principalmente em relação a impostos, me chamou a atenção porque nós estamos num momento em que precisa ser feito um ajuste fiscal. O Brasil, para 2027, a perspectiva é que assim, não tem dinheiro para 2027, para fechar a conta já em 2027, vai precisar fazer um ajuste fiscal. E vocês estão propondo, caso o Flávio Bolsonaro seja eleito, vocês estão propondo reduzir a arrecadação do Estado, ou não? Como é que faz para não reduzir a arrecadação, mesmo diminuindo impostos?
0: O governo hoje tem um patrimônio gigantesco mal gerido, né? Então, em dívida ativa, mais de 3 trilhões, mais de 760 mil imóveis, e ainda gasta 2 bilhões de reais de aluguel e condomínio e estrutura para administrar. Mais de 40 estatais, sendo que você tem as que os brasileiros conhecem, né? A Petrobras, a Caixa, o Banco do Brasil. O Correio dava lucro no governo Bolsonaro, está com 9 bilhões de reais de buraco. Então, hoje, se eu te der o Correio por um real, você leva 9 bilhões de reais de dívida numa empresa que tem um monopólio. Aí você tem outras, mais de 20 estatais de chip do boi, de TV Lula, de coisa nuclear que nunca saiu do papel e por aí vai, que não tem finalidade de existir, que gastam mais de 30 bilhões de reais de folha, e isso tudo é dinheiro do pagador de impostos que está indo pelo ralo. Então, a gente vai fazer um reordenamento de prioridades, vai reestruturar esses ativos, para gradativamente, primeiro vamos começar a desfazer tudo que o Haddad fez, que foi criar ou elevar mais de 20 impostos de uma classe produtiva que já estava sufocada, de um empreendedor que já estava sufocado, e o resultado dessa reforma que eles fizeram, que é uma reforma sobre bens de consumo, mas que impacta grosseiramente o setor de serviços, se você der um Google, fala por que o secretário da Receita não anunciou a alíquota ainda? Está deixando para depois da eleição. Para o Lula enganar o brasileiro mais uma vez, enganar o pernambucano mais uma vez. Porque essa alíquota já saiu, o comitê gestor divulgou, vai ser de 28% pelo menos, que é o maior imposto de valor agregado do mundo. E esse imposto não está só na empresa que produz. Ela vai direto para o preço do iPhone, ela vai direto para o preço do carro, ela vai direto para a academia. Então, precisa fazer a reforma da reforma, porque ela tinha um objetivo de simplificar. E com tantas exceções, como você citou, ela complicou, ela gerou o maior imposto do mundo e outros impostos que o Haddad criou, principalmente o IOF, encarecem mais ainda o crédito. Então, o que, que tem base para fazer logo na largada? Primeiro, a gente tem que arrumar as contas para cair os juros e fazer uma simplificação brutal desse manicômio tributário. São mais de 500 mil normas tributárias hoje no Brasil. Cada empresa tem que acompanhar 2 mil. Isso tudo também está no preço no final, porque as empresas repassam. E aí, de largada, dá para fazer uma simplificação brutal, reestruturar essa reforma, começa reduzindo alguns, por exemplo, o IOF, porque a gente precisa aliviar esse custo de crédito para todo mundo. Como eu disse, o Lula se endividou, arrastou as empresas e as famílias. E aí, sim, conforme o Brasil volte a crescer, você vai gerando, a gente vai transformando excesso de arrecadação. Esse semestre foi recorde de arrecadação e, ainda assim, o governo na gastança deixa um buraco. Aí, em vez de gastar mal, você transforma esse excesso em redução de impostos. Então, ao invés de ir para o caixa para ficar bancando uma farra de viagem, privilégio, férias de 60 dias, super salário, penduricalho, a gente precisa transformar isso em redução de carga para todo mundo, aperfeiçoar e simplificar o sistema. E, principalmente, quem está abrindo a sua primeira empresa precisa de ajuda. Não pode, antes do cara começar a vender um pastel, antes da manicure começar a fazer a primeiro pé e mão, ela rodou em tantas, vai no bombeiro, vai na prefeitura, vai no INSS, vai no CRAS, e ela já tem uma guia de imposto para pagar. E se atrasar, já tem multa. E ela nem começou a trabalhar ainda. O Estado tem que deixar... O cara tem que pedir desculpa e licença 3 vezes, assim... A gente quer que os empreendedores entrem sem pedir licença, comecem a trabalhar, comecem a gerar, e depois você dá um fôlego para ele começar a tirar o sonho do papel e depois você começa a pagar essa guia de imposto, não no primeiro dia. Então, a gente vê no empreendedorismo, e o brasileiro é empreendedor, a solução. Uhum. São mais de 20 milhões de micro e pequenas empresas. A gente não pode penalizar essas pessoas com uma reforma que ela vem em cascata, batendo em todo mundo, assim como a gastança do PT vem em cascata para todo mundo sobre a forma de juros. Então, o plano está muito sólido nesse sentido. Essa vai ser uma prioridade. Então, o Flávio tem falado muito de ascensão econômica, de rampa, de inclusão produtiva, do brasileiro voltar a sonhar, com a Caixa, com o Senac, com o Sebrae, articulando com empresas. Essa vai ser uma prioridade máxima do nosso governo, tocado de dentro do centro de governo, porque precisa de uma articulação muito grande. E o governo federal tem que ser o motor, envolve a Caixa, a Prefeitura, o Banco do Nordeste, o melhor serviço do INSS integrado, o Sistema S, parceria com empresas privadas. Então, a gente vai trazer todo mundo para ajudar o brasileiro a crescer junto com o Brasil.
1: Daniela Marques, coordenadora econômica da campanha de Flávio Bolsonaro. Obrigado, doutora Daniela. Volte sempre aqui ao Passando a Limpo e a Pernambuco.
0: Obrigado, espero que eu possa ir pessoalmente da próxima vez, que eu adoro Pernambuco.
1: Será bem recebido.
0: Obrigada pelo convite.
1: Obrigado, um abraço. Vamos para o intervalo? A gente volta rapidinho, lembrando que hoje tem sabatina, tá? Sabatina com candidatos ao governo de Pernambuco. Ontem tivemos João Campos, hoje teremos Ivan Moraes, quinta-feira tem Raquel Lira e a gente volta daqui a pouquinho.
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4: De volta com o Passando a Limpo, Romualdo de Souza, corregedor eleitoral, acaba a representação do Novo contra Lula e Alckmin por causa do Carnaval do Rio de Janeiro. Essa história ainda estava rolando de uso eleitoral, político do Carnaval, é? Tô sem o áudio do Romualdo, vamos recuperar o áudio de Romualdo de Souza para ele conversar. Agora? Agora, chegou, Romualdo.
5: Voltamos. Pois bem, o Partido Novo tinha feito uma representação e aí houve uma incongruência administrativa e aí teve de refazer o processo. Agora, o corregedor eleitoral, o ministro Antônio Carlos Ferreira, admitiu que o Tribunal Superior Eleitoral tem que analisar essa representação. E o que o Novo está alegando é que houve abuso de poder econômico, ou seja, o Estado brasileiro gastou dinheiro para enaltecer a figura de Lula da Silva. É bom lembrar que no carnaval deste ano, lá no Sambódromo, a escola de samba lá de Niterói, Acadêmicos de Niterói, veio com o tema e o enredo: Do alto do Mulungu surge a esperança. Lula, o operário do Brasil. A escola foi rebaixada e agora o Lula vai ter de explicar, não o rebaixamento da escola, mas vai ter de explicar o uso de dinheiro pela prefeitura, pelo governo estadual, pelo governo federal e também pela empresa chamada Embratur. Ou seja, teve dinheiro público para a escola de samba. O que o corregedor vai analisar é: todas as escolas de samba tiveram o mesmo tratamento? Se tiveram, não vai configurar abuso de poder. Agora, se houve mais dinheiro para uma e menos para outra, se houve mais dinheiro para Acadêmicos de Niterói por ter elogiado a vida, a trajetória de Lula, aí pode vir a configurar crime eleitoral.
4: Aí, então, aquela história, eu nem lembrava mais disso, rapaz.
6: Eu nem lembrava mais disso,
4: que foi no carnaval desse ano, né, já.
6: Foi.
4: Mas eu nem lembrava mais disso e nem lembrava que a escola, inclusive, tinha sido rebaixada. Agora, assim, o Lula foi para lá, né, participou do desfile e tudo. Como não estava em período eleitoral, como é que isso conta, Erigar?
6: Veja, a linha entre a legalidade e a ilegalidade aí é tênue, né?
4: Uhum.
6: É razoável que uma escola de samba queira homenagear um ex-presidente, ainda mais com história, né, de vida de Lula, e goste-se ou não dele, ele tem, de fato, uma história relevante e que deve ser contada. O problema é ter dinheiro público nisso daí.
4: Uhum.
6: Então, o dinheiro público não pode ser utilizado para promoção pessoal de político algum, ainda mais tendo esse político a perspectiva de se reeleger.
4: Mas nesse caso teve dinheiro público, a gente até discutiu bastante isso na época, eu estou lembrando aqui, a gente discutiu bastante, teve dinheiro público, agora não foi específico para esta escola, né? Tem um dinheiro que é distribuído igualmente para todas as escolas que participam ali do grupo especial. E aí ela recebeu também, mas eu acho que foi 1 milhão cada uma, não foi, Romualdo? Não tenho certeza do valor. Mas é um dinheiro que foi ali realmente distribuído para todas por igual. Todas receberam o mesmo valor.
6: Aí é que vai estar, assim, a sensibilidade de examinar os elementos para verificar se isso não foi um subterfúgio para disfarçar aquilo que seria o propósito, promoção pessoal patrocinada por dinheiro público,
4: uhum,
6: ou, de fato, não houve nenhuma ilicitude nessa conduta. Eu tendo a achar que, quando houver dúvida, o gestor público, que sabia do tema da escola anteriormente, não deveria promover esse tipo de patrocínio nem para uma, nem para nenhuma delas, né? Inclusive, até porque o carnaval, o evento das escolas de samba, embora seja partido por agremiações, no fim do dia é um evento único. Então, aquilo ali, né, ganhando ou perdendo, de fato é uma promoção conjunta daqueles que estão ali desfilando e se mostrando em horário nobre, em cadeia nacional, com o enaltecimento de seu próprio nome.
4: Ô, Romualdo, deixa eu trazer aqui um assunto que está repercutindo bastante de ontem para hoje. Tem a questão política e tem a questão também ali ambiental, tudo. Mas você tem a descoberta de petróleo na margem equatorial. Confirmou que tem petróleo lá. Lula foi para o Amapá, inclusive. Teve um encontro com Alcolumbre. E aproveitou e recebeu lá um pouquinho desse petróleo que foi encontrado, né?
5: E sujou as mãos. Quer dizer, sujou as mãos com o futuro petróleo. A presidente da Caixa... a presidente da Petrobras disse que ainda é cedo para falar em quantidade, mas que é o momento exato para dizer que há petróleo. Agora, o que vai acontecer é que vai começar um processo de exploração, porque petróleo tem. A questão ambiental já está vencida. O Ministério do Meio Ambiente, o IBAMA, que tinham colocado gosto ruim no passado, tiveram que se dobrar e aceitaram a pressão do Estado brasileiro e da própria Petrobras, e agora vai começar o processo de prospecção. Aqui tem petróleo? Tem, mas aqui é pouco, então não vamos abrir um buraco aqui, vamos para aquele lugar. O processo agora é esse. O que é preciso destacar é que a primeira exploração deve durar aí pelo menos daqui uns 5 anos para ter o petróleo de fato na mão. Ó, esse é o petróleo, esse é o produto de lá, pode até ter outros subprodutos, pode até ter gás. Então, vai demorar ainda um tempo. Não é coisa para Lula gastar se Lula vier a ser eleito, mas o Brasil já deveria se preparar para começar a gastar esse dinheiro da margem equatorial, porque a expectativa, a estimativa de pesquisas aprontadas, inclusive encomendadas pela Petrobras, é de que vai ter muito petróleo. A gente se lembra que no passado, a história aí do pré-sal, nós vamos juntar dinheiro do pré-sal para botar a molecada na escola, não foi bem isso, não aconteceu. Tomara que o Brasil tome jeito agora com essa exploração na margem equatorial. E quando surgir o primeiro produto e os subprodutos que chegarem ao litoral, isso ainda vai demorar pelo menos uns 4 anos.
4: Agora, isso o Lula aproveitou para fazer as pazes com o Alcolumbre, né? Teve até abraço ontem.
5: Teve abraço, o Alcolumbre vestiu aquela camiseta, digamos, laranja, de trabalhadores que fazem prospecção, aqueles que de fato trabalham na Petrobras. Então, o Alcolumbre, inclusive com o nome dele ali, Alcolumbre foi lá, abraçou Lula. E a paz está sacramentada. Resta saber o que vai acontecer, porque hoje havia uma expectativa de que o presidente Davi Alcolumbre viesse a Brasília, porque ele estava ontem no Amapá, viesse a Brasília para anunciar, se bem que ele pode fazê-lo lá em Macapá mesmo, anunciar quem vai ser o relator da PEC que trata do fim da escala 6x1. Se isso acontecer, já é um bom avanço. Agora, dificilmente a votação vai se dar antes da eleição.
4: A gente está conectado agora com a doutora Mary Elbe. Doutora Mary Elbe Queiroz, pós-doutora em Direito Tributário, presidente do Centro Nacional para a Prevenção e Resolução de Conflitos Tributários, já está conosco. Doutora Mary Elbe, seja muito bem-vinda aqui mais uma vez ao Passando a Limpo. Muito bom dia para a senhora, tudo bem?
7: Bom dia, obrigada. É uma alegria estar com vocês aqui. Prazer enorme.
4: Doutora Mary Elbe, vai acontecer o terceiro workshop sobre prevenção e solução de conflitos tributários agora no dia 20 e 21 de agosto aqui no Recife, e eu queria que a senhora falasse um pouquinho sobre isso, porque a senhora vai participar. E como é que fica? Eu estou vendo aqui, inclusive, no material que mandaram para mim, diz assim: uma empresa fecha as portas, funcionários perdem o emprego, fornecedores deixam de receber, Consumidores perdem serviços e toda uma cadeia econômica é afetada. Mas será que uma empresa que entrou em crise precisa necessariamente quebrar? E aí, prevenção e solução de conflitos tributários é o workshop que está acontecendo agora, vai acontecer agora essa semana. O que é que as pessoas, os empresários, principalmente, precisam aprender e podem aprender nesse workshop, doutora Marielbe?
7: Veja só, o Brasil tem 5 trilhões de passivos tributários a ser recebidos, né? E o judiciário não dá conta, são 39 milhões.

0: eles estão conseguindo fazer conciliações de acordo com a lei, ou seja, são dados descontos e com isso ele se regulariza e volta à atividade normal. A empresa não precisa quebrar, ela precisa ter condições que facilitem a sobrevivência e esse pagamento. E nesse workshop vamos ter a Procuradora-Geral da Fazenda, Procuradora-Geral do Estado, os procuradores responsáveis por essas negociações, advogados, empresários, para discutir exatamente quais são essas chances de elas retornarem às atividades normais e sobreviverem.
1: A gente está aqui com a bancada querendo lhe fazer pergunta também, inclusive estão com perguntas aqui sobre reforma tributária e tudo, viu, doutora Mariel? Porque a senhora, sempre que está aqui, acaba falando sobre reforma tributária. Não tem como escapar. Mas Romualdo tem uma pergunta para a senhora.
2: Como vai a senhora, Marielbe? Muito bom dia. Eu estava acompanhando, lendo agora, os planos dos candidatos à presidência da República. E quase todos os planos e programas, quase todos eles, falam de uma necessária correção na reforma tributária. Já está na hora de fazer essa correção?
0: Já está passando da hora, porque a reforma vai começar a partir de 1º de janeiro, como eu já tive aqui várias vezes com você e dizendo, a reforma tem problemas, a reforma tem vários desafios que precisam ser corrigidos. E as pessoas achavam que era apavoramento, que estava errada. E agora essas próprias pessoas que fizeram, os pais da reforma, já começam a dizer, se não fizer uma correção de rumos, ela vai ser um caos, e caos para as empresas e para a arrecadação, ou seja, agora não pega só o contribuinte. Então, precisa realmente, temos hoje um grande problema, que a base da reforma era o split payment, já se sabe que ele não vai começar a rodar em janeiro de 2027, e isso vai gerar um problema para as empresas, porque elas vão ter que pagar o tributo separadamente, porque antes o split payment rapidinho era pagava no banco a mercadoria e o próprio sistema já separava o que era imposto do que era fornecedor e o imposto já ia direto para o caixa ou do comitê gestor da Receita Federal. Mas só que isso não ficou pronto. Então, as empresas vão ter que recolher separadamente isso, e aí vai ficar dependendo do fornecedor recolher, ou o adquirente pode assumir e o fornecedor vai ficar dependente dele. Essa própria forma de pagar, que não existe existe em 5 lugares do mundo, dois já desistiram porque não deu certo, é exatamente o grande problema que vai afetar o caixa das empresas.
1: A gente está conversando com a doutora Mary Elbe Queiroz aqui. Doutora Mary Elbe, eu lembro desde quando estavam começando a discutir reforma tributária, essa reforma tributária, já discutindo esse texto, que a senhora deu entrevista para a gente aqui dizendo: olha, vai, se for do jeito que está, vai piorar um bocado antes de melhorar alguma coisa. E sei lá se melhora. Eu lembro que a senhora estava dizendo, já dizia isso aqui faz tempo. E é impressionante porque a gente tem uma reforma que ela está entrando em vigor aos poucos, ela vai entrando em vigor aos poucos, a gente tem ali até 2032 ainda de coisa acontecendo, e já estamos agora em 2026, estou falando de 2032. Então estamos falando aqui com 6 anos antes, já dizendo, ó, vai precisar rever, vai precisar refazer muita coisa. Fica difícil, fica complicado, mas o texto ele estava errado desde o começo, ele foi mal gerido desde o começo, doutora Merielbe, ou a gente teve mudanças no país, mudanças na economia do mundo e do país que fizeram com que o texto se desatualizasse, digamos assim.
0: Não, houve mudança, mas não foram elas que afetaram. Foi a ingenuidade daqueles que fizeram a reforma, que não tinha muita experiência da vida prática, ou tinha, ou achava que aconteceria um milagre. Mas não é isso que acontece. A economia tem sua própria dinâmica que tem que ser respeitada. E veja, já foi a emenda constitucional 132/2023, a lei complementar 214/25. Agora em 26 teve a lei complementar 227, que já ajustou a 2014. E se não acontecerem outros ajustes urgentes, por quê? Porque em janeiro a reforma não entra só em 2033, ela entra agora. Em janeiro de 2027 já começa a CBS, acaba PIS e COFINS.

0: e começa a CBS. Como ela é federal, os problemas ainda serão poucos. Mas só que o IBS, que substitui ICMS e ISS, que é dos estados e municípios, ele já começa com alíquota pequena, mas só que começa várias. Surgem vários problemas. Um dos grandes problemas que eu coloquei desde o começo, que é o comitê gestor, eu inclusive apelidei de quarto poder da República, e esse termo pegou, porque realmente ele vai mandar mais que deputado, governador, prefeito, só que ele em si não consegue nem chegar a um acordo. Quem vai. É porque são 27 componentes dos estados e 27 dos municípios. Veja, eles não conseguem se entender quem ocupa a diretoria. A semana passada foi que chegaram a acordo. Veja, cada um vai ganhar R$ 46 mil do comitê gestor para prestar serviço lá. Está previsto um gasto de 3 bilhões e 800 para esse comitê gestor, que a União vai bancar. Mas, fora isso, tem os problemas do dia a dia, com emissão de nota fiscal, com registro, com saída. E o grande problema hoje é o contencioso. Quem vai julgar essas causas? É a Justiça Estadual, a Justiça Federal? Vão ser as duas? E isso está um complicador muito grande para a reforma. Então, ela já está precisando de ajustes, porque foi feita de forma apressada, que foi outra coisa que eu sempre falei. Eu não gosto dessa frase, eu não falo, eu não a disse, né? Mas,
1: Eu
0: infelizmente, é o que está
1: avisei.
0: acontecendo. Eu avisei, houve uma pressa. E houve assim uma falta de experiência das pessoas de achar que a lei é bonita, na prática ela seria aplicada e resolveria os problemas. Não vai resolver.
1: Quando acontece uma coisa assim, geralmente eu digo, eu não gosto de falar, eu avisei não, mas eu avisei.
2: Mas é prudente dizer. É bem feito
1: Pois
2: dizer.
1: é, Edgar Mouri.
2: Bom dia, professora. Um prazer falar com a senhora. Eu, semana passada, até postei no meu Instagram um artigo do economista Paulo Rabelo de Castro. E ele diz: reforma tributária, fim de um sonho. Eu acho que ele foi até otimista. Eu acho que essa reforma tributária é uma espécie de Alameda para o abismo. E ele apresenta um quadro comparativo entre o que foram as promessas iniciais e as entregas finais. E eu vou rapidamente dizer quais são esses e pedir para a senhora comentar. Promessas de 5 para apenas 2 tributos. Entregas serão 4 tributos. Menor alíquota de IVA. Entregas, maior IVA do mundo. Promessa: transição rápida e eficaz. Entrega, duplo sistema até 2032 e as empresas que se aguentem. Simplificação radical é a promessa. Entrega, milhares de alíquotas distintas. Vários regimes diferenciados, comitê gestor politizado. Promessa: mais dinâmica na economia. Entrega: confusão, dúvidas e forte burocracia. Eu acrescento ainda uma grotesca e incontornável violação ao princípio do Pacto Federativo, na medida em que esse comitê gestor atropelará estados e municípios, onde o resultado dos tributos deveria ficar, porque ninguém vive na União, as pessoas vivem nos estados e especialmente nos municípios. Desculpe, esse desagravo, por assim dizer, mas eu queria que a senhora comentasse isso aí, por favor.
0: Não tem nem muito o que comentar, porque você só disse a verdade, né? Eu acrescentaria o seguinte: não vai simplificar, porque vai ter um complicador muito grande, porque agora, ao invés de ter. Antes nós tínhamos o sistema dos estados, com lei dos estados. Agora a simplificação é o seguinte: teremos o sistema nacional para o CBS da União e o sistema dos estados. E isso vai gerar encarecer demais, porque as empresas terão que ter um sistema tecnológico. Terão que se adaptar até janeiro, porque em janeiro já começa, não é? No outro ano. Então vão ter duplo sistema e o cashback que o pobre ia receber de volta só vai receber 20%, não vai receber 100% do que paga. E esse pobre que está falando é aquele que ganha até R$ 700. Então você vê que as promessas. E tem uma coisa que não está sendo computada: é o gasto da União. Com os fundos que vão compensar os estados, ele passa de R$ 1 trilhão. Eu dei a palestra semana passada no Rio e fui mostrar quando até eu me assustei, porque eu achava que era menos, né? Quando eu saí somando os quatro fundos que vão ser criados, vai ter que ter mais de 1 trilhão. De onde vai sair esse recurso? Eu gostaria de levantar o debate do nosso bolso, do bolso de todo mundo, porque

0: o Estado, a União, etc., eles não têm uma caixa de dinheiro, ele tem os impostos que a gente paga. E para isso vamos ter que ter imposto. E realmente temos um dos maiores IVA, o maior IVA do mundo, né? Porque já se prevê que realmente ele vai ser 27,9%, ou seja, 28%, como eu cansei de falar, né? Não foi por falta de alerta. Alguns juristas embarcaram na questão, dizendo que ia ser uma maravilha, mas a maioria consciente e experiente, eu tenho anos de 30 anos de Receita Federal, 20 de advocacia, convivendo com chão de fábrica. E aí eu deixo a pergunta também para vocês: e o Nordeste, acabando os incentivos fiscais, com todo esse aumento de carga tributária, como vamos ter atividade econômica no Norte e Nordeste do país? Então, realmente foram promessas ilusórias que estão se concretizando.
1: É verdade. E, doutora Merielbe, coloca uma situação que preocupa muito todo mundo no Nordeste, porque a partir de 2032 não pode mais ter incentivo para empresas, para indústria, nada. E aí você não tendo mais incentivo, se você não tivesse isso, por exemplo, a Jeep nunca viria
2: Sim.
1: para Pernambuco. Se você não tivesse isso, outras empresas também nunca teriam vindo para o Nordeste. Elas estão no Nordeste por conta disso e geram empregos e movimentam a economia local por conta disso. Quando você não tiver mais isso, você tem que ter algum atrativo. Então, de um lado, você precisa ter capacidade logística, infraestrutura logística para essas empresas poderem escoar a produção daqui. Aí, por isso que a gente insiste tanto que precisa ter investimento em rodovias, ferrovias o tempo todo, porque senão a gente vai chegar em 2032 e sem nenhum tipo de possibilidade de competir com outras regiões do país. E, além disso, e aí a doutora Merielbe traz uma coisa importantíssima, você precisa ter uma tributação diferenciada. Você precisa ter tributos diferenciados. Você já não vai ter, já não vai poder ter incentivo. Então, você precisa ter tributação diferenciada. É um patamar mais baixo para o Nordeste e para todo o Brasil precisa, mas principalmente para o Nordeste. Se você não tiver isso, se você não tiver uma atenção nesse ponto, você pode estar a partir de 2032, essa reforma tributária, ela pode estar matando o
2: Sim,
1: Nordeste economicamente.
2: sem dúvida.
1: Então, isso é muito importante. Agora, doutora Merielbe, a gente já está encerrando, eu queria só que a senhora convidasse as pessoas mais uma vez para o workshop que vai acontecer nos dias 20 e 21 de agosto, aqui no Recife, e convide as pessoas e fale da importância mais uma vez aí desse workshop, que é sobre prevenção e solução de conflitos tributários, doutora.
0: Veja, as empresas estão endividadas economicamente e com os tributos. E sem regularizar a situação de tributos, elas não conseguem ter certidão negativa, positiva. E com isso não vão conseguir empréstimos, não vão conseguir financiamentos, até para pagar imposto, né? Então, esse workshop reúne as grandes autoridades do Brasil, pensantes, pessoas experientes, pessoas da advogados públicos, Procuradoria da Fazenda, do Estado, para que a gente possa pensar em soluções para que as empresas, pelo menos de imediato, consigam resolver esses passivos tributários. Será um grande debate no novo hotel, 20 e 21 de agosto, quinta e sexta dessa semana.
1: Muito
0: Obrigada a
1: bem.
0: vocês pela oportunidade.
1: Doutora Merielbe, muito obrigado. Volto sempre aqui ao Passando a Limpo. Abraço.
0: Obrigada.
1: A gente está aqui já chegando ao finzinho do Passando a Limpo. Eu quero só mais uma vez convidar a todos, porque nós teremos, daqui a pouquinho, 10h45, começa a nossa segunda sabatina dessa série de sabatinas que o Sistema Jornal do Comércio está promovendo, uma série de sabatinas com os candidatos ao governo de Pernambuco. Candidatos ao governo de Pernambuco, então, estarão aqui sendo sabatinados. Eu estarei lá participando, Natália Ribeiro comandando e Fernando Castilho também conosco participando. Tivemos ontem João Campos, hoje Ivan Moraes e na próxima quinta-feira Raquel Lira, candidata à reeleição, governadora e candidata à reeleição. Então, vamos estar aqui na Rádio Jornal, na TV Jornal, no, em todos esses canais aqui do YouTube, viu? Você acompanha tudo pelo YouTube também, ao vivo. Você vai acompanhar canal JC Play, Rádio Jornal, TV Jornal SBT, por onde você imaginar, você vai poder acompanhar essa sabatina. Tanto ontem você acompanhou, como hoje você pode acompanhar também. E o bom é que fica lá. Então, você quer assistir de novo? Ó, não assistiu, não tive tempo de assistir? Vai lá no YouTube. procura lá, tá lá, ó, JC Play, Rádio Jornal, TV Jornal. Você procura lá nos canais do YouTube, os canais do sistema, da plataforma do Sistema Jornal do Comércio. Vai lá e acompanha e assiste tudo.
2: Excelente.
1: Lê material. Se você quiser assistir na íntegra, você assiste. Você entra no jc.com.br e lê tudo sobre a sabatina de ontem. Vai ter esse mesmo material, é por igual para todos, tá? O mesmo material hoje e o mesmo material na quinta-feira com a governadora Raquel Lira. Então, é isso. Romualdo de Souza, Edgar Mouri, falar... Oi, Edgar.
2: Não, eu queria aproveitar e dizer que eu vou ter que me afastar por um tempo do Passando a Limpo, com muita dor no coração.
1: Né? Trabalho, né, meu amigo?
2: Por razões profissionais, né? Mas depois das eleições, né? Volta. Se vocês me quiserem de volta, queremos. Estarei aqui com muito prazer.
1: Tá bom.
2: Porque gosto muito de participar.
1: Tá bom, tá certo. Queremos. Está, pode ficar tranquilo que na volta seu lugar está guardado. Agora, Romualdo de Souza, eu queria um minutinho, Romualdo, só para você me dizer o seguinte. O que é que tem em relação... Eu estava vendo o Lula... nessa história com o Alcolumbre e tudo, e via a Tereza Leitão agora dizendo, olha, já está praticamente aprovada a 6-1. O que é praticamente aprovado o fim da escala 6-1 no Congresso? A Tereza Leitão deu entrevista falando sobre isso já, inclusive.
3: Só se passar por cima de todas as regras da discussão de uma PEC, uma proposta de emenda constitucional, tem que ter uma comissão especial para debater a proposta, tem de passar pela comissão, depois da comissão especial, tem que ir para duas votações no plenário do Senado Federal antes de ser promulgada e, portanto, a não ser que ela tenha feito um acordo com todos os líderes, é possível que a senadora esteja... bem otimista com esse aspecto, porque depois de nomear o relator, é que ele vai promover uma série de debates na comissão especial com as partes interessadas. Portanto, isso não é coisa para se resolver de uma hora para outra. Isso é uma proposta que altera a Constituição Federal.
1: Então, o que ela quis dizer foi que a relação está boa do Lula com o Alcolumbre, com todo mundo, que está tranquila, e que há um acordo, ou pelo menos que está encaminhado um acordo, para que seja votado, ninguém sabe quando, mas que seja votado e que vai ser aprovado em algum momento. Então, antes da eleição, não sei se acontece, acho difícil, mas pelo prazo acho difícil, mas depois da eleição pelo menos. Mas o que ela quer dizer é que está encaminhado para ser aprovado. Muito bem. Porque eu vi essa declaração e fiquei assim, não, como é que está resolvido já? Não está resolvido, não pode estar resolvido. Mas por isso que eu botei você para falar exatamente sobre isso. Obrigado, Romualdo. Edgar Mouri, obrigado. Depois da eleição você volta.
2: Se Deus quiser.
1: A gente segue aqui com o Passando a Limpo. Daqui a pouquinho, 10h45, tem o Esquenta e às 11 horas tem a sabatina com o Ivan Moraes, candidato ao governo de Pernambuco. Passando a Limpo, tem os trabalhos técnicos de Eduardo Silva e Avanildo Cerqueira, a produção de Max Augusto e Thiago Raposo chegou já com Tudo é Notícia. Tchau.
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5: 9h32.
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5: A gente segue com a Super Manhã. A partir de agora, tudo é notícia. A começar pelo trânsito, vamos aqui ao primeiro giro, região metropolitana do Recife. Ernesto Pereira, bom dia.
6: Muito bom dia, Tiago Raposo. Bom dia também aos ouvintes ligados na Rádio Jornal. E, Tiago, na zona norte do Recife, muito trânsito. Na Avenida Rui Barbosa, por exemplo, o trânsito vem parado desde antes do Parque da Jaqueira até o fim da via, nas proximidades do Tribunal Regional Eleitoral de Pernambuco.
7: Até o final, né?
6: Exatamente, até o final. Agora, o trânsito intenso, Tiago, na Rua do Futuro e na Rua Amélia. Trânsito parado novamente na Avenida Norte, no sentido centro da cidade.
7: Zona Norte tá um caos.
6: Tá um caos. E parado também na Rua Teles Júnior.
7: Será que a chuva tem relação?
6: Possivelmente, né? É. Período escolar, pior, chuva, muitos carros na via, né? Na Avenida Conselho Rosa e Silva, Tiago, cenário semelhante e trânsito intenso nas proximidades do Hospital dos Servidores do Estado. Uhum. E moderado na Rua Barão de Itamaracá. Já na Rua Alberto Paiva, Rua do Espinheiro e Avenida Santos Dumont, fluxo de carros tranquilo. 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
5: Muito obrigado, Ernesto Pereira. 9 horas 33 minutos. João Carneiro está aqui com informações sobre o trânsito. Fala, João.
8: Vamos lá, Tiagão. Desta vez na área central do Recife. Começando com um trânsito intenso na Avenida Cruz Cabugá, no sentido Olinda-Recife. Isso até a altura da CTTU. Intenso ainda nas ruas João Lira, Gervásio Pires e Rua do Hospício. Já na Rua do Príncipe, Rua da Soledade e também na Avenida Conde da Boa Vista, movimentação moderada de veículos. E por fim, fluxo sem retenções na Avenida Manuel Borba e também na Rua Barão de São Borja. 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
5: Obrigado, João. 9 horas 34 minutos. Vamos aos nossos ouvintes que participam via WhatsApp. 991-47-8520. 991-47-8520. Manda um zap pra mim. Diz aí como é que tá o trânsito, por onde você passa. Alô, Cássio de Olinda, bom dia.
9: Bom dia, Rádio Jornal. Bom dia, Tiago Raposo. Bom dia, tudo é notícia. Passando aqui pela Presidente Kennedy, o trânsito flui normalmente, sem nenhuma retenção, sentido Complexo Salgadinho. Já a Costa Azevedo, sentido Campo Grande, o trânsito complica um pouco, próximo ao antigo Matadouros. E a Estrada de Belém flui bem, com retenções, próximo ao Largo da Encruzilhada. Conselheiro Portela, travada, sentido Recife, sentido centro do Recife.
5: Entendido, obrigado Cássio, um abraço para você e vamos até Petrolina. E o trânsito, às margens do Rio São Francisco, quem sabe é ela, Edjane Almeida, bom dia.
10: Bom dia, Tiago Raposo, muito bom dia para você e para todos. Está tranquilo, Tiago, fluindo tranquilamente, sem alterações, sem retenção, região central da cidade. Aliás, já partindo do Distrito Industrial para Clementino Coelho, tranquilo, até o acesso à ponte Presidente Dutra e na ponte também. Avenida Doutor Ulisses Guimarães, Coab Massangano, fluxo tranquilo. 7 de setembro, Avenida das Nações, Integração, fluxo moderado. 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
5: 9h36.
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2: E a hora 9h40.
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2: Agora em Pernambuco, destaque local com Simone Oliveira. Bom dia.
3: Olá, Thiago. Bom dia para você e para todos. O Tudo é Notícia. Alunos do ensino médio que estão em tratamento contra o câncer no Hospital Universitário Oswaldo Cruz, no Recife, vai continuar tendo aulas mesmo no período de internação. Uma parceria entre as Secretarias de Educação de Pernambuco, a Universidade de Pernambuco e o Grupo de Ajuda à Criança Carente com Câncer de Pernambuco, o GAC, garante que esses estudantes terão acesso ao conteúdo educacional. As aulas acontecem no Centro de Oncohematologia Pediátrica. Os estudantes têm uma sala destinada às atividades escolares, mas também podem receber acompanhamento no próprio leito, quando não têm condições clínicas de deixar o quarto. 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
2: Muito obrigado, Simone Oliveira. 9h41. O Brasil em destaque, João Carneiro.
4: Ministros do Tribunal Superior Eleitoral se reúnem nesta terça-feira para discutir o uso de deepfakes nas eleições e as punições para quem descumprir as regras. O debate surgiu após uma ação do PT contra um vídeo exibido na convenção que lançou Flávio Bolsonaro à presidência. Na gravação, uma representação digital de Jair Bolsonaro aparece falando como se fosse o ex-presidente, com indicação de que o conteúdo foi produzido por inteligência artificial. A tendência entre os ministros é ampliar a proibição dos deepfakes. Também devem ser discutidas as punições, que podem incluir multa e advertência. A regra atual do TSE já proíbe o uso de conteúdo sintético, gerado ou manipulado digitalmente, para favorecer ou prejudicar candidaturas. A discussão agora é sobre o alcance dessa proibição e quais serão as punições para quem descumprir a regra. 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
2: Obrigado, João. 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O destaque internacional agora com Ernesto Pereira.
5: Nesta terça-feira, uma escola nas Filipinas foi alvo de um tiroteio. O caso ocorreu na cidade de Zamboanga, no sul do país, e o atirador, um aluno do nono ano, matou outro estudante

0: e depois tirou a própria vida. De acordo com a polícia, a vítima era um aluno do sexo masculino, um ano mais velho que o atirador. Segundo informações, o suspeito entrou no colégio com uma arma de alto poder de fogo e uma pistola calibre .45. O prefeito da cidade relatou que o atirador errou o professor, foi para outra sala e atingiu um estudante. Outras duas pessoas podem ter ficado feridas antes de o suspeito tirar a própria vida. 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
2: 9h43.
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4: A cratera tá lá, no meio da rua, aumenta a cada dia, preocupa moradores e motoristas na zona norte do Recife. Bruno Araújo, detalhe a situação, é o Projeto Rádio do Povo.
5: Raposão, o Projeto Rádio do Povo veio aqui para a rua Teles Júnior, que fica no bairro do Rosarinho, na zona norte do Recife, e em frente ao número 475, tem um buraco enorme, a área está sinalizada, e de acordo com a população, com os moradores que passam por aqui, esse buraco só vem aumentando. Nós encontramos aqui Arthur Mendonça, que é administrador, sempre passa por essa área, desde quando essa cratera está aberta desse jeito? Bom dia.
6: Bom dia. É desde o mês de junho, tá? Especificamente, eu tenho uma data aqui, 17 de junho, que foi quando um carro caiu e me pediu ajuda para poder tirá-lo do local. O que é que acontece? Em frente ao número 372 da rua Teles Júnior, tem um depósito. E esse depósito tem um movimento grande de caminhões para carga e descarga. E aí o peso do caminhão fez ceder o asfalto. E aí com as chuvas ele vem se agravando cada vez mais. Então o buraco ele coloca em risco não só os carros, mas também como pessoas que passam aqui de bicicleta, tá certo? Essa sinalização que está aqui já fomos nós que colocamos, tá? Nós tiramos de uma obra que tem aqui perto, que tinha finalizado, e aí trouxemos para cá para poder sinalizar, por conta do que causou estrago no veículo que caiu aqui no dia 17 de junho.
5: O poder público já foi acionado, já foi comunicado sobre esse problema?
6: Então, foi acionado. Então, a gente tem aí já praticamente 3 meses, né? 2 meses, aliás. Pelo movimento aqui do dia a dia, eu não vi nenhuma empresa de obras, nem nenhum órgão que tenha vindo aqui para verificar essa condição.
5: Arthur, e esse buraco, ele só vem aumentando?
6: Só vem aumentando, é fato. Se você olhar ali a estrutura dele, tá? A estrutura hoje que tem o buraco, você vai ver por dentro, tá certo? Que tem caído mais e mais por conta do peso, a pressão do veículo que passa, tá? Vai cedendo as pedras e a areia que tem ali dentro. Isso aí...
5: E a preocupação é que o asfalto continue abrindo ainda mais, porque a cratera hoje já está bem grande. Esse buraco fica na rua Teles Júnior, no bairro do Rosarinho, em frente aos números 372 e também 475. Bruno Araújo, o rádio tem de ir aonde o povo está.
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2: 9h47.
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15: E a hora 9:50.
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15: Atenção, jovens alistados e dispensados em Petrolina devem comparecer à Junta de Serviço Militar para retirar o certificado de dispensa. Os detalhes com Edjane Almeida.
16: O comparecimento é obrigatório para a emissão do documento físico e para a quitação das obrigações com o serviço militar. Para atendimento, o cidadão precisa ir ao local munido de documento de identidade com foto, RG ou CNH, CPF e o comprovante de alistamento militar. Não há um prazo limite fixado para o comparecimento, mas a retirada deve ser feita o quanto antes. Sem o certificado de dispensa, o jovem fica em situação irregular, sendo impedido de tirar passaporte, assumir cargos públicos, matricular-se em faculdades ou assinar contratos de trabalho formal. O atendimento é de segunda a sexta-feira, das 7h30 às 12h30. O endereço é Avenida Coronel Clementino Coelho, 174, no Núcleo Administrativo, bairro Atrás da Banca. O telefone para contato é o 87-3983-7112. Elisiane Almeida, Rádio Jornal, Rádio Notícia.
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15: 9:52.
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10: 9:56, aumento no número de acidentes com pipas, linhas com cerol, inclusive alguns desses acidentes fatais, pessoas que morreram. Tudo isso deixa em alerta a concessionária de energia elétrica, Hernani Tavares.
11: Um levantamento da Neoenergia mostra que os acidentes envolvendo pipas e linhas próximas à rede elétrica vêm aumentando nos últimos anos. Os riscos vão desde uma interrupção no fornecimento de energia até acidentes graves e mortes. Em 2023, foram cerca de 926 chamados na Neoenergia, afetando aproximadamente 366 mil clientes. No ano seguinte, o número subiu para 1.029 ocorrências, com 413 mil consumidores afetados. Já em 2025, foram quase 1.492 casos, atingindo cerca de 524 mil clientes. E o problema continua em 2026. Somente no primeiro semestre foram registradas aproximadamente 600 ocorrências, com mais de 200 mil consumidores afetados. O gerente operacional da Neoenergia, Fábio Barros, detalha os riscos desse tipo de ocorrência.
12: A energia não tem cheiro, não tem cor. Então, quando você percebe que ali tem um risco, muitas vezes já é o efeito da energia no seu corpo, que pode ser um choque elétrico, ou até uma queimadura. Então é muito importante que fiquemos atentos às dicas de segurança para evitarmos acidentes. Porque nós não estamos falando só de interrupção do fornecimento de energia elétrica, mas estamos falando de risco à vida das pessoas que transitam na região e que estão empinando pipa. Então até o estado de Pernambuco, em 2025, publicou uma lei, a Lei 18.919, que fala sobre isso, sobre não utilizar o cerol nem a linha chilena e também empinar pipa em lugares abertos, distante da rede elétrica, com pena que pode chegar até R$10.000 aos infratores.
11: O risco de acidente é agravado quando são utilizadas linhas com cerol ou a chamada linha chilena, materiais proibidos por lei. Um exemplo aconteceu em dezembro do ano passado. Um menino de 10 anos estava com os pais no bairro de Aldeia, em Camaragibe, quando foi atingido no pescoço por uma linha chilena. Ele precisou levar 11 pontos. O menino havia aprendido a andar de bicicleta havia menos de um mês. Poucos dias depois, um motociclista de 21 anos morreu depois de ser atingido por uma linha chilena no bairro de Dois Unidos, no Recife. Os casos mostram que o perigo pode aparecer de diferentes formas. Por isso, o alerta é principalmente para crianças, adolescentes e famílias. É preciso redobrar os cuidados e nunca soltar pipas perto da rede elétrica ou utilizar materiais cortantes nas linhas. Hernani Tavares, Rádio Jornal, Rádio Notícia.
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10: 9h59.
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10: 10 horas, 1 minuto.
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10: Mais um giro pela região metropolitana do Recife, 10 horas 2 minutos. Ernesto Pereira, como é que está aí o trânsito?
14: Tiago, na zona oeste do Recife, encontramos trânsito intenso na Avenida Beira Rio.
10: Chuva, viu? Tá vendo ali na imagem?
14: É verdade, né? Muita chuva.
10: A pista molhada, mas vaciga.
14: É importante, inclusive, que os condutores estão em cuidado triplicado, né?
10: Triplicado.
14: Triplicado. Inclusive, Tiago, na Zona Oeste do Recife, trânsito intenso na Avenida Beira Rio e Avenida Caxangá para quem vai no sentido centro da cidade. Na Rua Real da Torre, trânsito parado e o mesmo cenário se repete na Avenida Engenheiro Abdias de Carvalho. Agora, na Avenida Caxangá, para quem vai no sentido Camaragibe, os condutores podem encontrar um trânsito mais moderado. Na Rua Ageu Magalhães, logo... Inclusive, Tiago, eu queria trazer uma informação que mais cedo a gente noticiou um tombamento de um caminhão que aconteceu...
10: Em Olinda, né?
14: Isso mesmo, em Olinda.
10: Teve outro em Camaragibe, mas siga com Olinda.
14: Pronto, em Olinda a gente traz a atualização, né, de que para quem segue no sentido subúrbio-cidade, os motoristas devem entrar na Rua Ageu Magalhães, esquina da rua Localiza, em direção ao complexo de Salgadinho. Então é importante que os condutores que estejam indo no sentido subúrbio fiquem atentos a esse tombamento.
10: Pois
14: Rádio
10: é.
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10: A gente está aqui no YouTube, para quem está no YouTube, estava com a imagem da Agamenon Magalhães, isso, aquela que a gente viu, onde aparentemente tempo fechado, chuva e pista molhada. Quem corre cansa, quem anda alcança. Obrigado, Ernesto Pereira. 10 horas 4 minutos, o ouvinte participa. 991478520. Manda um zap pra mim, diz aí como é que tá o trânsito, por onde você passa. Meu amigo Tricolor Mazinho da Buzina, ele fala da Muribeca e o trânsito, Mazinho.
15: Bom dia, Tiago Raposo.
10: Bom dia.
15: Quem tiver com pressa, não vem por aqui pro Muribeca, não, viu? Tá engarrafado do começo ali no lixão até aqui, Coca-Cola passando aqui, chovendo bastante, travado.
10: A chuva sempre piora, né? O engarrafamento já é generalizado, a região metropolitana do Recife sofre, e aí quando chove, claro, o motorista com responsabilidade reduz a velocidade e logicamente que isso acaba gerando mais engarrafamento. Então, obrigado, Mazinho. Um grande abraço para você. 10 horas e 5 minutos. Vamos saber do trânsito lá em Petrolina e de Jane Almeida.
16: Oi, Tiago. Já de volta, trazendo mais informações. E por aqui o fluxo continua tranquilo. As margens do Rio São Francisco. Avenida Cardoso de Sá, Orlas 1, 2 e Orla 3, também tudo tranquilo. No centro da cidade, o fluxo está moderado. Avenida Guararapes e Fernando Góes, as principais. Souza Filho também. Na Avenida Monsenhor Ângelo Sampaio, fluxo moderado. Avenida das Nações, moderado. E Honorato Viana, moderado. 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
10: 10 horas e 5 minutos.
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2: 10 horas e 7 minutos, vamos até Brasília.
1: A opinião de Romualdo de Souza.
3: Eu chamo de puro gogó. Conversa boa, conversa fácil, mas na prática não é bem assim, não. O presidente Lula tem dito repetidamente que o Brasil precisa aplicar a lei de reciprocidade contra os Estados Unidos. Ora, o Brasil tem negócios com os Estados Unidos. O governo do presidente Donald Trump fez o seguinte: sobretaxou, elevou a quase 40% as taxas cobradas de produtos que os Estados Unidos compram do Brasil. Tem uma lei que foi aprovada no ano passado pelo Congresso Nacional e que diz que o Brasil poderá empregar essa lei da reciprocidade, ou seja, as mesmas alíquotas de quase 40% sobre produtos que o Brasil importa dos Estados Unidos. Aí tem duas alas no governo Lula. Tem uma ala mais radical, que só está esperando o circo pegar fogo para comemorar. E há um outro grupo, ainda que minoritário, que alerta que os produtores brasileiros terão a perder caso a reação brasileira seja baseada na pena de talião. Lembra daquela lei? Olho por olho, dente por dente? Esse radicalismo não interessa nem ao Brasil, nem aos produtores brasileiros. Pode interessar a Lula, que quer fazer marola na campanha eleitoral. Pense nisso.
2: Não, e se a gente tanto preza por união global, tudo bem, né? É dano que se recebe, mas eu acho que o movimento de um pode influenciar até outras partes do mundo a favor, de repente, de quem está sofrendo a retaliação. Vamos pensar. 10 e 9.
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2: Jovem desaparecido é encontrado morto em Olinda. Assunto para o repórter do Bandeira 2, Adúlcio Lucena.
4: João Vitor Silas de Macedo, um jovem com 21 anos de idade, foi encontrado morto na Rua Congresso, no bairro de Salgadinho, em Olinda. De acordo com a polícia, o jovem estava desaparecido desde o último dia 10 e o corpo foi encontrado por populares boiando no rio Beberibe, na altura da Ponte Preta. Motivação, dinâmica e autoria do crime ainda são desconhecidas da polícia. Policiais da Força Tarefa de Homicídios do DHPP, sob o comando do delegado Fábio Lacerda, já deram início às investigações. Testemunhas contaram aos policiais que João Vitor desapareceu após um confronto entre comunidades do Marezão e Ponte Preta. O corpo foi encontrado uma semana depois e recolhido pelo Instituto de Medicina Legal.
2: Um idoso matou outro idoso durante uma briga de vizinhos na torre. Adúcio Lucena tem os detalhes.
4: O mecânico Edinaldo Francisco Mateus, um idoso com 67 anos de idade, foi assassinado com golpes de facão na rua Professor Adalto Pontes, no bairro da Torre, no Recife. De acordo com a polícia, tudo começou quando o eletricista Geraldo Miguel da Silva, de 71 anos de idade, bastante ferido, procurou ajuda no DHPP, informando que teria entrado em luta corporal com a vítima e que, para não morrer, desferiu os golpes de facão contra o idoso, que morreu no local. A polícia fez o socorro do suspeito até o Hospital Getúlio Vargas, onde ele foi autuado em flagrante e está custodiado. A polícia não repassou detalhes sobre a motivação do crime. O corpo da vítima foi encaminhado ao IML.
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2: 10 e 11.
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2: jc.com.br, para saber tem que ler o JC. Jornal do Comércio, a diferença é enorme. Ana Maria Miranda, jornalista do seu Jornal do Comércio, chegou aqui já tirando selfie. Ela tá feliz, ela tá satisfeita. Foi a selfie? Ou foi uma foto do estúdio? É porque é legal, né? Quando a gente tira selfie é porque a gente tá satisfeito, né? É conosco. E aí, Aninha, tudo certo?
6: Oi, bom dia. Na verdade, eu estava tirando foto das marcas aqui, Rádio Jornal, Sistema Jornal do Comércio,
2: maravilha.
6: Do estúdio. Sistema, eu gosto da estética aqui do estúdio.
2: Tudo aqui no Sistema Jornal do Comércio, é aqui na TV, é aqui na rádio, lá na TV, no JC, é tudo muito bem organizado, né? É uma característica, claro, de todo o grupo, na verdade, né? De todo o grupo empresarial. Vamos aqui para os destaques do JC, jc.com.br. Cinco adolescentes... Ai, meu Deus, esse caso é terrível. Conte você, Vânia, que eu não gosto nem de pensar.
6: Pois é, cinco adolescentes suspeitos de um estupro coletivo foram apreendidos no Cabo de Santo Agostinho. Uma das coisas... Assim, tudo nesse caso é terrível, né, realmente, mas foi dentro de uma escola. Então, isso chama também a atenção por causa de onde aconteceu, né? A escola, você... inclusive, os pais responsáveis mandam o adolescente, a criança, enfim, para estudar. Nunca espero que vai acontecer uma coisa dessas, né? E aí, aconteceu esse caso dentro de uma escola lá no Cabo de Santo Agostinho. E aí, foram duas estudantes que foram vítimas desse estupro coletivo.

0: procedimento administrativo para apurar, né, o que foi que aconteceu, como foi que aconteceu. E aí, depois dessa investigação, né, foi identificada que teria havido uma possível negligência desses servidores na área da segurança da unidade de ensino, né? Tanto é que um crime tão horrível como
1: absurdo,
0: esse aconteceu.
1: Né? Ele disse que foi na sala de aula.
0: Foi na escola,
1: foi
0: né?
1: Foi na escola, né? A informação que chegou até mim, tão carece de confirmação, teria sido na sala ou fora da sala, independente de onde
0: eu fico
1: ocorreu.
0: Pensando como é que aconteceu uma coisa dessa, né? Que são 5 adolescentes...
1: Dentro de uma escola.
0: E praticaram um estupro coletivo contra 2 adolescentes e ninguém viu.
1: Ninguém viu.
0: Aí realmente é uma coisa bem
1: absurda. Aí quer dizer, já tem
0: mesmo.
1: O afastamento do gestor... E a demissão de um terceirizado.
0: Isso.
1: E as investigações, claro, né?
0: Isso. Continuam as investigações.
1: Porque tem aí o caso da polícia, da DPCA, e tem a questão administrativa lá da prefeitura, que também toma as medidas cabíveis.
0: Inclusive, né, só para o ouvinte compreender também, que a gente, por causa do Estatuto da Criança e do Adolescente, não é possível informar os nomes dos envolvidos,
1: sim,
0: nem
1: claro.
0: Da escola, porque...
1: Nem da vítima, nem da escola.
0: Inclusive, isso iria expor as vítimas. Pois é, ainda mais um caso tão delicado como esse, né? A gente traz todos os detalhes desse caso lá no Jornal do Comércio.
1: Rapaz, a gente agora vai falar de Pernambuco e Alagoas, né? Pernambuco, minha terra natal, né? Eu sou pernambucano do Recife. Alagoas, uma terra que eu amo porque a minha família Raposo é alagoana. Né? Então, assim, já morei lá por algum período, em Maceió. Meu avô era de Atalaia. O que é que tem aí que faz essa relação entre minhas duas terras? Hoje eu tenho uma terceira terra também, que é Campinas, em São Paulo. Né? Minha irmã mora lá há mais de 20 anos e todo ano eu vou por lá mais de uma vez. Então eu sou um pouquinho campineiro também. Não paulista, assim, mas campineiro sim. Mas fale aí de Pernambuco e Alagoas, o que é que tem de destaque que envolve esses dois estados? Eu espero que seja algo bom.
0: Então, de certa forma sim, de certa forma não, porque aconteceu uma operação, né? Foi feita pelo Ministério Público dos dois estados, né? De Pernambuco e de Alagoas.
1: Uma operação conjunta, né?
0: Isso, com o objetivo de investigar, né? Um grupo suspeito de fraudar concursos públicos. E eu digo, é uma coisa boa porque eles estão realmente indo atrás dessas suspeitas, né? Coisa ruim de estar acontecendo, mas eles estão em cima disso. Essa ação teve o objetivo de cumprir 3 mandados de prisão e 8 mandados de busca e apreensão nos dois estados. E essa investigação começou depois de suspeitas de uma possível fraude no concurso que aconteceu em Alagoas.
1: O concurso foi de lá?
0: Isso. É uma investigação originária de lá, mas aqui em Pernambuco está sendo cumprido também alguns mandados, né? Então, por isso, é uma operação conjunta dos dois. E aí essa operação também tem o apoio da Polícia Civil, Polícia Militar, dos dois estados. E aí durante o curso, né, da ação foram apreendidos dispositivos eletrônicos, documentos e outros materiais que também vão ser submetidos à análise para poder entender, né, mais um pouco. Uhum. Porque geralmente quando acontece essa operação, ela não é o final da investigação, ela até meio que
1: durante.
0: O começo, o meio, é durante a investigação.
1: Durante.
0: E aí tudo isso começou a partir de um concurso da Guarda Municipal.
1: Certo.
0: Do município de Rio Largo.
1: Rio Largo é a região metropolitana.
0: Pronto.
1: De Maceió.
0: E aí,
1: quando você vai chegar em Maceió, você passa por Rio Largo e depois você já está na Universidade Federal de Alagoas, a UFAL. Aí tem um giradouro ou rotatória, né, com a Polícia Rodoviária Federal, porque ali na Fernandes Lima, é uma avenida principal da parte norte de Maceió, que eles chamam assim, aqui é Zona Sul e Zona Norte, né? Lá a Zona Norte é a parte alta da cidade. E a Zona Sul é a parte baixa, né? Então, assim, você está na Zona Norte, aí você vai para a Zona Sul e diz, eu vou descer. Aí você tá na Zona Sul, vai pra Zona... Vou subir! Então Rio Largo é esse município, que fica um pouquinho antes de Maceió.
0: Pronto, aí assim, o Ministério Público disse que não é restrito a Rio Largo, porque teve essa questão, né, do concurso da Guarda Municipal de lá, mas dois dos alvos, eles estão investigados por uma suposta fraude ocorrida aqui em Pernambuco também.
1: Então pronto, Ministérios Públicos estão em cima e a gente noticia. jc.com.br, tá tudo lá pra saber.
0: Tem que ler.
1: Valeu, Aninha, obrigado.
0: Obrigada.
1: Até a próxima.
0: Até
1: 10 e 18.
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0: E uma manhã de terça-feira de trabalho para o elenco do Santa, que segue a preparação para o jogo mais importante do ano, né? Jogo com ares decisivos diante do Caxias, que também vem com resultados ruins como mandante, né? O Caxias, que mandou embora, demitiu o técnico Marcelo Cabo, virá ao Recife com um novo treinador. Já o Santa, antes da atividade de ontem à tarde, teve uma reunião entre o presidente Bruno Rodrigues, o vice-presidente Marco Benevides, assim como Alex Brasil e Moisés Vonan e o técnico Cristian de Souza com o elenco, manifestando aí confiança que o Santa Cruz vai voltar a vencer em casa nesse duelo direto de sábado, 19h30 contra o Caxias, e buscar a classificação em Anápolis na última rodada. Ontem, a 17ª rodada teve o seu fim, com dois jogos, né? Duas partidas. Um resultado ruim para o Santa, que foi a goleada da Ferroviária em Araraquara sobre o Paysandu 4-0, a Ferroviária ultrapassou o Santa, e outro resultado foi muito bom. Segurou dois postulantes ao G8. Um empate em 2-2 em Campinas entre Guarani e Ipiranga de Erechim. O Ipiranga segue atrás do Santa, que terminou a rodada na 7ª colocação. São as últimas do Tricolor, aqui na Supermanhã, você sabendo de tudo.
1: Vamos até a Ilha do Retiro saber das notícias do Leão com Leonardo Boris.
2: Jogadores do esporte viajaram para Santa Catarina e lá estão. Amanhã vão treinar em Floripa e quarta-feira tem um jogo contra o Avaí. O Avaí que vem de uma vitória contra o Operário de Ponta Grossa em Ponta Grossa de virada por 2-1. Avaí que é o 17º colocado, o primeiro na zona de rebaixamento. O Sport é o 6º colocado, tem 35 pontos ganhos. A arbitragem será de João Vitor Gobi de São Paulo, auxiliado por Rafael Tadeu Alves de Souza e Leandro Matos Feitosa, também de São Paulo. O VAR fica a cargo de Márcio Henrique de Góis. O Sport, que não conta com ponta Barleta, ele que fez ressonância magnética logo após ao jogo contra o Londrina na vitória de 2-1, foi constatada uma lesão e o departamento médico está tratando do atleta. Tempo de volta ainda indefinido. Depena continua no departamento médico e Augusto Pucci pode voltar à lateral direita, ele que já cumpriu a suspensão do terceiro cartão amarelo. 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
1: Os destaques do Timbu, Raldinei Alves.
3: O Náutico hoje entra em campo para enfrentar a equipe do Ceará. Jogo válido pela Série B do Campeonato Brasileiro. Uma partida importantíssima para os alvirrubros que tentam se afastar da zona de rebaixamento. Hoje, a distância do Náutico para o Z4 é de 4 pontos. O Ceará tem 2 pontos a menos do que o Timbu e é um adversário direto nessa briga para sair da parte de baixo da tabela. É a rodada 23, o Náutico vem numa fase de muita pressão, principalmente depois do empate na última sexta-feira contra a equipe da Ponte Preta. Uma provável escalação para o jogo de hoje é formada por Muriel no gol, Reginaldo na lateral direita, no lugar de Arnaldo, que está suspenso pelo terceiro cartão amarelo. A dupla de zaga com Léo Índio e Gustavo Henrique. Caso Gustavo Henrique não tenha condições de jogo, o que é improvável, Wanderson poderia entrar no lugar dele. E na lateral esquerda, Igor Fernandes. O meio de campo vai ter Samuel, Wenderson e Jean Carlos. E o provável ataque é formado por Cauã Maranhão, Benjamin Borazzi e Derek. São os destaques do Náutico aqui na Supermanhã, você sabendo de tudo.
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1: 10h23.
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6: Vem aí o Bola de Ouro, que diz todas as verdades, Ralf de Carvalho, muito bom dia.
7: Bom dia, Thiago. Minha gente, o Náutico joga hoje contra o Ceará às 9h30 da

0: aos dois, pela proximidade da zona do rebaixamento. Todo mundo tem que fugir dali. O Timbu está a 4 pontos do Z4 e o Ceará a 2. São muitos os desfalques do Náutico que não vai poder contar com o zagueiro Betão e o meia Pato Nunes, que cumprem suspensão pelas expulsões no jogo de 1-1 contra a Ponte Preta. Também o lateral direito Arnaldo, que tomou o terceiro cartão amarelo, está suspenso. O zagueiro Gustavo Henrique também é dúvida porque deixou o campo no último jogo com dores. Além desses, continuam fora do time Vinícius, Luiz Felipe, Júnior Todinho e Paulo Sérgio, que estão entregues ao departamento médico. E por último, o Náutico contratou o atacante Danielzinho ao Ipiranga do Rio Grande do Sul, que chegou com uma lesão que o impede de jogar. Danielzinho sofreu lesão no quinto metatarso. O acidente ocorreu no jogo contra o Confiança, quando ele defendeu o Ipiranga no dia 28 de julho pela Série C. O técnico Hélio dos Anjos, ontem, na sua coletiva, diante da perplexidade do Náutico, que precisa de reforços agora, ter contratado um jogador que se sabia que estava contundido, o Hélio resolveu esclarecer e disse o porquê dessa contratação.
1: O Náutico vive de oportunidades. O Náutico vive de oportunidades nas contratações. Tendência é vir jogador agora da Série D. Tá? Acredito que no máximo em 2 dias nós vamos trazer jogador da Série D. A Série D foi definida ontem, muitas posições. Se o Danielzinho não tivesse sentido esse problema último lá no Ipiranga, dificilmente nós tiraríamos ele. Dificilmente nós tiraríamos ele, porque ele é uma das coisas boas da divisão, né? Foi legal porque ele jogou, ele foi parceiro de Robinho, jogando do lado do Robinho, no Brusque. Nós acompanhamos esse jogador desde o início dele no Ipiranga, né? Nós não estamos único exclusivamente com a decisão que eu tomei quando o Guilherme me comunicou que ele teria que dar uma olhada no departamento médico, teria que fazer um exame nele aqui. Eu falei, se a gente está pensando no Náutico, se a gente está pensando em deixar trabalho, vale a pena trazer esse jogador e esperar esses 10, 15 dias que ele pode ficar para trabalhar. Porque se eu estivesse pensando único exclusivamente no momento em relação a Danielzinho, eu não teria trago. Mas eu acho que é uma bela oportunidade do clube trazer um jogador, né, que hoje está sobressaindo muito. É um jogador de múltiplas funções, lado direito, lado esquerdo ofensivo, lateral direito, né? E um jogador que está totalmente adaptado. Ele é aqui do lado do Náutico, aqui de Jaboatão. Então tudo isso facilitou. E o pensamento nosso é esse mesmo. Daqui a pouco esse jogador já vai fazer parte do ano que vem para o Náutico. Agora, hoje mesmo eu conversei muito com o Danielzinho, não acredito que dentro dos próximos 15 dias ele já vai estar em condições e vai ser útil dentro daquilo que a gente precisa. E é bem importante frisar que ninguém traz jogador machucado sem saber. Isso não existe no mundo do futebol, né? Primeira coisa que nos chamou a atenção, que nós estávamos observando ele, né? E aí o meu analista falou, professor, o Danielzinho tem 2 jogos que não joga. Simples, você consegue a informação na hora. Então ele teve uma fissura no metatarso, o médico deu uma posição, ele se colocou à disposição de fechar um contrato lá e iniciar um contrato aqui só na hora que ele estiver ok. Então, quer dizer, tem que louvar o posicionamento do jogador. E por isso mesmo que nós trouxemos e acredito eu que vamos continuar apostando. Porque brevemente nós podemos ter jogador de Série D, inclusive, no nosso grupo, o que é o que nós podemos nesse momento.
0: Bem, mesmo com todos os problemas citados, o Timbu deve começar o jogo contra o Ceará até com a formação razoável, com Muriel, Reginaldo, Léo Índio, Igor Fernandes e Rayan Carlos, Samuel, Wenderson e Jean Carlos, Borazzi, Derek e Cauã Maranhão. O Náutico está a 3 partidas sem vencer e o Ceará chega para esse jogo derrotado na última partida pelo Cuiabá e deve formar com Richard, Rafael Ramos, Gabriel Silva, Júlio César e Sávio, João Gabriel, Pavani e Lucas Mugni, Melk, Luca e Júlio. O técnico é Daniel Paulista. O Ceará tem

0: desfalques. São três jogadores que vão ficar fora do jogo: Vina, Éder e Brian Borges. O Ceará é o 16º colocado da Série B, com 25 pontos. O Náutico é o 15º, com 27 pontos. O jogo será nos Aflitos, lembrando, às 21h30 da noite. A arbitragem será do paraibano Afro Rocha de Carvalho Filho, um bom juiz. Bom dia, gente. Bom dia, Tiago.
1: Excelente dia, Ralf. Acerta a hora comigo, 10h29.
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2: E a hora 10h34.
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2: Nosso amigo Pedro do Ibura pergunta: medir a pressão todos os dias e sempre dava alta. Eu media a pressão todos os dias e sempre dava alta, mas parei de medir. Devo voltar a medir? Quem responde, doutora Franciele Schneider, cardiologista.
4: Medir a pressão não é tratá-la, né? Quando a gente mede a pressão e identifica que ela está alterada, a gente deve procurar uma ajuda médica para fazer o diagnóstico e, se de fato se confirmar uma pressão alta, que eu ressalto, uma medida isolada não confirma um diagnóstico de pressão alta, mas pelo menos duas medidas aferidas em condições ideais por um médico ou algum profissional da saúde. Então, ele deve sim procurar algum médico, um clínico geral, um cardiologista, para tratá-la. Ficar medindo apenas não vai resolver o problema do paciente.
2: Muito obrigado, doutora. É isso aí. Vamos para a dúvida da dona Mariana, Campo Grande, Zona Norte do Recife. Os sintomas da meningite podem ser confundidos com os de outras doenças? Quem responde é doutor Fábio Bombardi, infectologista.
5: Sim, por exemplo, quem nunca teve uma dor de cabeça, não é? Então, não é porque tem dor de cabeça que a gente deve realmente sempre pensar em meningite. Mas as dores de cabeça que aparecem de modo muito intensos, acompanhadas com febre, de modo atípico, é muito importante procurar ajuda médica. Uma das características mais importantes da meningite é a gente conseguir fazer um diagnóstico precoce. Por isso que é sempre importante procurar um serviço de saúde quando tiver um sintoma que não seja habitual. O tratamento, ele é simples. É necessário internação hospitalar, existem medicamentos adequados para se tratar. A maior parte das vezes, onde o tratamento não é tão, é um pouco, vamos dizer, falho, vem nos casos onde as pessoas demoraram muito para procurar ajuda, ou às vezes até para identificar realmente a doença, já que nem sempre os sintomas são tão simples. Por isso a recomendação é sempre procurar um serviço de saúde quando houver dúvida, principalmente crianças e idosos.
2: Exato, muito obrigado, doutor. Lembrando que tem vacina para alguns tipos de meningite na rede pública, no SUS, tá certo? Inclusive... meningo, alguma coisa, vá no posto de saúde, leve o cartãozinho da criança, o seu também, pergunte o que é que já existe, porque muita coisa avançou no que se refere à vacinação, tá certo? Contra a meningite. Eu sou um sobrevivente da meningite. Vamos aqui para seu Adilson da Avenida Norte, o chá de boldo. Aí eu adoro um chá de boldo. Faz bem pro fígado de verdade, hein? Ou é lenda urbana isso aí? Lenda rural, na verdade, porque eu aprendi que faz bem ao fígado no mundo rural, né? Na zona rural. Dr. Rinaldo Danese Pinto, cirurgião oncológico, especialista em fígado e pâncreas, a autoridade, né? Ele vai responder: faz bem o chá de boldo ao fígado, doutor?
6: Adilson, vários chás são úteis no tratamento e no controle da esteatose, não especificamente de boldo, mas a maioria dos chás naturais, porque tu estás bem hidratado é um dos motivos que ajuda. Uhum. Né? Tu evitar líquidos contendo açúcar, então não adianta um chá adoçado, né? Um chá natural sem açúcar pode ajudar sim. Não especificamente o de boldo, mas a maioria dos chás podem ajudar. Né? Uma coisa que ajuda também é o café. Está muito mais comprovado do que o chá, que tomar mais do que 4 doses de café preto sem açúcar e sem adição de leite, é café puro preto, uhum, ajuda na proteção, em fazer com que não ocorra essa fibrose do fígado.
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2: 10 horas 38 minutos.
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5: 10 horas 41 minutos, profissionais de saúde participam neste mês da campanha nacional que busca conscientizar nós homens sobre a importância de exames de rotina e de hábitos saudáveis. Os detalhes com ele, um rapaz, um jovem, Ernesto Pereira.
6: Este mês é realizada a campanha Agosto Azul. O foco é na atenção para a saúde integral dos homens, um público que historicamente adia a ida ao médico e costuma ignorar os primeiros sinais de alerta do próprio corpo. No campo da ortopedia e traumatologia, essa negligência costuma se manifestar no agravamento de dores articulares e no surgimento de lesões graves que poderiam ser evitadas com diagnóstico precoce e orientação adequada. O médico ortopedista José Carlos Cordeiro Júnior detalha os dois tipos de lesões que uma pessoa pode ter, traumáticas e crônicas.
7: Em geral, quando você tem as lesões traumáticas, a procura é mais imediata, porque a maioria das vezes são pessoas que estão fazendo sua atividade física, ou tarefas do dia a dia, e sentem necessidade por ser uma dor mais aguda, uma dor mais repentina, e que ele tem que tratar de uma forma mais rápida para que ele possa voltar às suas atividades sem grandes danos. Porém, as lesões quando são mais crônicas, lesões degenerativas como um todo, que são lesões de artrose, lesões de cartilagem, o público masculino frequenta bem menos o consultório ortopédico do que o público feminino. E essas lesões, com o passar dos anos, elas vão se agravando, que na maioria são lesões crônicas e degenerativas. Isso quer dizer que, aos poucos, a tendência é que elas vão piorando.
6: Segundo a Organização Mundial da Saúde, OMS, 6 em cada 10 adultos brasileiros não praticam atividades físicas no tempo livre, nos níveis recomendados. Isso traz riscos para quem é sedentário, como o desenvolvimento de doenças e prejuízos para a saúde pública. O Dr. José Carlos Cordeiro Júnior explica que pessoas interessadas em movimentar o corpo precisam estar atentas às limitações e não exagerar na intensidade.
7: O sedentarismo é uma das grandes doenças do mundo atual. Aos poucos, realmente, as pessoas vêm tomando cada vez mais consciência da necessidade de você fazer atividades físicas. Sendo que a pessoa não pode, do nada, começar a fazer logo uma atividade física de grande impacto. O mais importante como atividade física para você iniciar é você trabalhar seu fortalecimento e seu alongamento. Então, atividades mesmo como a própria musculação, pilates, a hidroginástica para uma pessoa mais velha, são de extrema importância. A partir disso, você vai começar a poder fazer outras atividades com maior intensidade, como uma corrida, como a prática de um esporte de contato. Mas você não pode, do nada, começar a ir para um esporte de contato sem você ter feito previamente seu fortalecimento muscular.
6: A OMS recomenda a realização por semana de pelo menos 150 minutos de atividade física moderada ou 75 minutos em intensidade vigorosa. Ernesto Pereira, Rádio Jornal, Rádio Notícia.
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5: Produção, João Carneiro. 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Coordenação, Victor Tavares. Vem aí a sabatina de hoje com o candidato Ivan Moraes para todo o sistema.
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0: pouquinho, depois dá. Abriu.
1: Muito bom dia para você que está em casa. A gente fala direto aqui do Estúdio 1 da TV Jornal, onde vai acontecer o segundo dia de sabatina com os candidatos ao governo do estado de Pernambuco. A gente começou ontem com o candidato João Campos, do PSB. Hoje é a vez do candidato Ivan Moraes, do PSOL. E dia 20 será a vez da candidata Raquel Lira, do PSD. A gente está falando aqui do estúdio, né? Estamos aqui nos últimos preparativos. O debate, propriamente dito, na verdade, a sabatina, ela começa de 11 horas da manhã, é uma hora de duração. E você vai poder acompanhar não só aqui na TV Jornal, mas também vai poder acompanhar pela TV Jornal do interior do estado, pela Rádio Jornal. Se você não tiver um rádio perto de você, você pode baixar o aplicativo da Rádio Jornal no seu celular. Você pode acompanhar também pelo YouTube, pelos canais do Sistema Jornal do Comércio e Comunicação e até mesmo pelo site da JCPE. Você vai poder acompanhar também. Então não tem desculpa para não acompanhar. A gente já começa falando aqui com Laurindo Ferreira, que é diretor de jornalismo aqui do Sistema Jornal do Comércio e Comunicação, que vai falar pra gente, né? Por que que é importante nesse primeiro momento, a gente tá falando aí dia 4 de outubro, já, né, a eleição, por que é importante acompanhar essa sabatina? É para saber de fato as propostas do candidato com o mais tempo possível. Bom dia, Laurindo.
2: Bom dia a todos. A ideia é exatamente essa. A gente tem uma visão aqui no Sistema Jornal do Comércio de que trazer esse... Aliás, uma coisa importante, a gente praticamente começa esse movimento de eleição na televisão. Começamos ontem, né? Na TV Jornal, que não é só a TV Jornal, como você já disse. Rádio, televisão, portal, todo mundo transmitindo ao vivo. O UOL também, o portal nacional do UOL, também fazendo a transmissão também. A eleição em Pernambuco é uma eleição muito importante, sempre foi. Esse ano a gente vai ter uma eleição muito acirrada. Hoje está na segunda série de entrevistas de sabatina que a gente está fazendo. Hoje com o Ivan Moraes, daqui a pouco com o Ivan Moraes. Estava com ele, inclusive, acabou de chegar. E a ideia é essa. Eu acho que quanto mais informação a gente puder abrir para os nossos leitores, ouvintes, telespectadores, internautas, melhor. Essa é uma oportunidade boa e segue na próxima quarta-feira. Aliás, quinta-feira, amanhã não tem, mas quinta-feira, com a governadora Raquel Lira, a gente fecha esse ciclo e recomeça na próxima semana com sabatina com os candidatos ao Senado.
1: E olha, eu queria explicar para vocês que sabatina é diferente de debate. Durante uma hora, o candidato é que vai responder as perguntas desse time de jornalistas que está aqui atrás de mim, Natália Ribeiro, tem também aqui o Fernando Castilho e também o Igor Maciel. Então, eles vão fazer perguntas, né? Aquilo que o público quer saber. Deixa eu conversar logo com Natália. O que tipo de pergunta, que tipo de assunto o candidato que sentar nessa cadeira vai ter que responder durante esse período de sabatina, Natália?
3: Cíntia, são as perguntas que a população quer fazer. A nossa missão é ser canal. É saúde, é transporte público, é vaga em creche, vaga em escola. Como o candidato vê aquilo que está posto no estado? As dificuldades, os desafios e como fazer para resolvê-los. Então a gente, claro, vai passar por esses temas, como por exemplo o metrô, assim como fizemos ontem com o João Campos, repetindo essa fórmula hoje com o Ivan Moraes e, obviamente, passando por política, por essa construção. Como ele pensa um eventual governo e o que ele poderia somar ao Palácio do Campo das Princesas?
1: Gente, são três candidatos, né? Eles foram escolhidos porque os partidos deles têm representação mínima no Congresso Nacional, tem representação nacional. Então, foi feito um sorteio anteriormente com os representantes de cada uma das candidaturas e por isso que essa foi a ordem definida para as entrevistas da sabatina. Na segunda feira a gente começou com João Campos, do PSB. Hoje é a vez de Ivan Moraes, do PSOL, e dia 20 a candidata Raquel Lira, do PSD. E aí é um momento importantíssimo, né, para aquele eleitor que está no início agora, né, da campanha, que começou agora dia 16 de agosto, já saber quais são todas as propostas do candidato.
3: Isso, e são os primeiros compromissos oficiais desses candidatos com a imprensa. Então, esse primeiro contato olho no olho do cidadão pernambucano, tanto na televisão quanto na Rádio Jornal e também no portal e nas redes sociais. É momento de entender como esse candidato e essa candidata pensam o estado de Pernambuco e o que eles podem fazer para atender aquelas que são áreas críticas, que são áreas importantes e que incomodam a população no dia a dia.
1: Natália, eu já estou sabendo aqui que o Emerson Pereira tem informações sobre o candidato que já chegou ao Sistema Jornal do Comércio e Comunicação. Oi, Emerson, bom dia.
0: Pois é, Cíntia, o candidato pelo PSOL, Ivan Moraes, chegou aqui à sede do Sistema Jornal do Comércio, no bairro de Santo Amaro, de bicicleta. Ele foi recebido pelo diretor de jornalismo do Sistema Jornal do Comércio, Laurindo Ferreira, e conversou com a nossa equipe sobre a importância dessa sabatina e também o que ele espera nesse início de campanha. O candidato passou um tempo na presidência aqui do Sistema Jornal do Comércio, conversando com representantes da empresa e seguiu agora para o estúdio onde vai participar da sabatina, sendo entrevistado pela jornalista e âncora da Rádio Jornal, Natália Ribeiro, e outros jornalistas aqui do Sistema Jornal do Comércio. O candidato pelo PSOL, Ivan Moraes, é jornalista e militante dos direitos humanos. Ele está candidato ao governo de Pernambuco pela primeira vez, foi vereador do Recife por 2 mandatos e foi o primeiro vereador eleito pelo PSOL na cidade do Recife. Ele disse que está empolgado com esse início de campanha e principalmente também sobre essa sabatina, para falar sobre as propostas e o que ele tem para apresentar aos pernambucanos em relação ao governo de Pernambuco. A gente volta daqui a pouco trazendo, inclusive, a fala do candidato Ivan Moraes sobre esse momento aqui na sede do Sistema Jornal do Comércio. Então vamos ouvir o que ele disse.
4: Bem viver em Pernambuco é possível, boto fé, pois aqui a diferença é tudo que a gente é. Precisa tu vir comigo, chama ali o teu amigo e quem mais ele quiser. É um sonho coletivo para virar realidade, basta a gente se juntar em cada canto e cidade. E Pernambuco vai ser um lugar bom para viver com paz e dignidade. Eu estou muito animado para essa campanha que acabou de começar, porque eu acredito que Pernambuco precisa de uma candidatura como a nossa. Uma candidatura que não tem vergonha de falar de passe livre, de tarifa zero, de lixo zero, que não tem vergonha de defender o que é nosso, evitar privatizações e o poder público cuidar do que é do povo. Uma campanha que vai dizer que os direitos sexuais e reprodutivos das mulheres precisam ser respeitados. Eu acho que tem uma demanda muito grande para esse tipo de conversa e Pernambuco com certeza vai vir com a gente. E essa sabatina é imprescindível, porque a partir de agora não tem mais esse negócio de estrutura. Eles vão disputar a estrutura nas ruas a partir dos acúmulos financeiros que eles têm. Mas eu acredito que na radiodifusão, olho no olho, conversando com as pessoas no mesmo tempo, a galera vai ver quem é diferente dos iguais.
0: É isso, Cíntia. Lembrando que a sabatina será transmitida em rede, tanto aqui pela TV Jornal, também na Rádio Jornal e nas plataformas do Sistema Jornal do Comércio. Cíntia.
1: Obrigada, Emerson, pelas suas informações. 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Você pode acompanhar pela TV Jornal, Canal 2, aqui no Recife, mas também na região metropolitana, TV Jornal do interior. Você pode acompanhar também pela Rádio Jornal 90.3. 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Você pode acompanhar no Recife, Caruaru, Limoeiro, Pesqueira, Garanhuns, Petrolina. Você pode acompanhar também no site do JCPE e nos canais, né, do Sistema Jornal do Comércio de Comunicação no YouTube. E a gente vai caminhando aqui. Deixa eu conversar com o Fernando Castilho, né, que também vai fazer perguntas. Ele que assina a coluna JC Negócios. Economia também é importante, né? Assunto importante para hoje.
5: Eu acho que a partir de hoje o eleitor e o telespectador vão poder fazer as primeiras comparações. Nós fizemos uma entrevista ontem, uma sabatina ontem, vamos fazer uma segunda. Na próxima quinta-feira a gente faz com a governadora Raquel Lira. E a grande vantagem disso aí é que a gente vai permitir ao telespectador que ele faça suas comparações, analise as respostas dos candidatos. E esse é um dos objetivos da sabatina, permitir que o candidato se apresente, mostre suas ideias, suas propostas. A gente pode questionar alguns números, algumas informações, mas sempre pensando naquilo que o candidato está se propondo a fazer para o crescimento, desenvolvimento, né, de Pernambuco.
1: E falar de economia também de um jeito descomplicado, né, para quem está em casa possa entender também. Então...
5: porque a gente diz que economia é uma coisa simples, a economia é o dia a dia. A economia se manifesta na hora que você vai fazer uma compra na padaria, vai fazer um crediário numa loja ou vai usar o celular para fazer uma compra de e-commerce. Tudo isso resulta numa coisa bem simples. Você tem que comprar e pagar e usar o seu crédito e comprar produtos que necessidade para você e para sua família.
1: Muito obrigada, viu, Castilho. Eu já peço licença, Castilho. Deixa eu conversar agora com o Igor Maciel, que também vai fazer perguntas, né, para os candidatos. e a expectativa grande das pessoas, dos eleitores, por esse momento, né? Porque é um momento de uma hora em que eles vão poder falar com maior tranquilidade sobre suas propostas, né?
6: É verdade, um espaço de uma hora, um espaço bom, e não só esse espaço de uma hora, né? Porque hoje em dia você tem a transmissão, que é ao vivo aqui para todos os canais, todas as plataformas onde está o Sistema Jornal do Comércio de Comunicação, e depois você tem toda a repercussão disso também, nas redes sociais, a repercussão no Jornal do Comércio. Então tudo isso é feito, não é somente essa uma hora se transforma em muitas e muitas horas de exposição para esses candidatos. E por que é importante expor os candidatos de uma forma boa? É porque você precisa expor para saber como é que eles pensam, para saber como é que eles enxergam o governo estadual e como é que eles acham que eles podem contribuir para o estado de Pernambuco. Porque não é só ter vontade, você precisa saber realmente o que é que você está, que problemas você vai enfrentar e quais são as soluções que você tem para esses problemas. É isso que a gente acaba colocando aqui, expondo nessa uma hora e depois com toda a repercussão que é feita pelo sistema.
1: E o Sistema Jornal do Comércio e Comunicação saiu na frente, né? Porque essa é a primeira sabatina que aconteceu, assim, depois do início da campanha, da permissão, a partir do dia 16 de agosto. E Igor Marcel também vai participar do debate da TV Jornal, que já está marcado a agenda aí no dia 1º de outubro. Vai ser sob o comando da jornalista Anne Barreto, da apresentadora, mas Igor vai participar comentando também. Então, são duas situações diferentes. Tem sabatina, tem debate.
6: São momentos diferentes. Sabatina, estão aqui os candidatos separadamente, cada um falando do seu plano de governo, falando o que pensa, como é que pode contribuir para resolver os problemas, que são complexos. Não tem problema, não tem solução simples, porque os problemas são complexos do estado de Pernambuco. Então a gente está aqui para questionar isso. Depois tem essa conversa entre eles, que aí é o debate. E aí eles é que vão se testar. Um vai testar o outro, você coloca os candidatos todos ali no mesmo espaço para que eles possam se questionar também. Isso é muito importante, tem estratégia também, tem estratégia de discurso, o que cada um fala e deixa de falar está ali realmente para ganhar voto, para não perder voto. Então a gente vai participar também do debate, fazendo uma análise disso no dia 1º de outubro. Vai ser o último debate, o debate final antes da eleição aqui na TV Jornal.
1: Vai ser decisivo, né?
6: Decisivo, com certeza.
1: Olha, inclusive, muito obrigada, Igor, pela sua participação. Já está todo mundo se organizando, o candidato já está aqui, já está posicionado ali. Mostra ali, Sidney, ele está sentado ali já. Natália Ribeiro já vai sentar ali também, já vai sentando, se organizando aí, porque vai começar daqui a pouquinho esse segundo dia de sabatina com os candidatos ao governo do estado de Pernambuco. A gente está falando aqui do Estúdio 1 da TV Jornal, mas também vai ser transmitido para outras plataformas do Sistema Jornal do Comércio de Comunicação. Quero lembrar para você, a sabatina começa de 11 horas da manhã, vai até o meio-dia, mas depois tem Ciro Bezerra com o TV Jornal Meio-Dia. Olha, momento de foto agora, nesse momento, e daqui a pouquinho vai começar essa sabatina, né? Só para lembrar, começamos na segunda-feira com o candidato João Campos, do PSB. Hoje é o segundo dia de sabatina com Ivan Moraes, do PSOL, e tem mais um dia também, que será o dia 20, com a candidata Raquel Lira, do PSD. Então, Natália, só os últimos ajustes para quem está em casa, é um momento importantíssimo esse, né?
3: Importante para todos nós da imprensa, para você, especialmente eleitor, que tem a oportunidade, durante uma hora, ouvir propostas, ouvir como pensa um candidato ao governo do estado de Pernambuco. Então, é um momento importantíssimo para a democracia e nós estamos aqui para participar de tudo isso.
1: As perguntas foram feitas em conjunto, vocês sentaram juntos?
3: Isso. Seguindo uma lógica que já está pré-estabelecida a todos os candidatos que serão sabatinados, que consiste no seguinte: falar dos temas principais, aqueles que passam no dia a dia da população e principalmente um olhar ao plano de governo. O plano de governo do candidato também nos baseia nessa sabatina.
1: Eu já vou me despedindo de Natália, ela vai sentar ali porque agora a gente vai começar a sabatina, o segundo dia de sabatina com os candidatos ao governo do estado de Pernambuco, promovido pelo Sistema Jornal do Comércio de Comunicação. Tchau, tchau.

0: Estamos começando a segunda sabatina da Rádio Jornal com os candidatos ao governo do estado de Pernambuco, transmitida pela TV Jornal e pela TV Jornal Interior, além da Rádio Jornal Recife, Rádio Jornal Interior, além dos portais do JC e das redes sociais do Sistema Jornal do Comércio de Comunicação. E nesse segundo dia de sabatina, para dar início a esta fala, nós estamos aqui recebendo o candidato Ivan Moraes do PSOL. Eu estou na companhia dos jornalistas Igor Maciel e Fernando Castilho. Obrigada por estarem com a gente em mais um momento. Candidato Ivan Moraes, seja bem-vindo à nossa sabatina. Eu já começo lhe perguntando como o senhor se vê nessa disputa ao Poder Executivo. Por quê? Ivan Moraes, ele foi vereador do Recife por duas oportunidades. Ele ocupou cargos no Legislativo nas oportunidades em que foi eleito pela população recifense. Mas agora se coloca como um candidato ao Poder Executivo, ao governo do estado. A figura muda demais, né? O grau de responsabilidade também aumenta muito. Como o candidato se vê nessa perspectiva? Por que disputar o Executivo sendo um fruto do Legislativo?
1: Ah, eu me vejo animadíssimo, porque, na verdade, eu sou um fruto dos movimentos sociais, né? Quem me vê agora na política, onde eu estou dialogando há 10 anos... É, muita gente não sabe, mas muitos sabem, que há 30 anos que eu milito por direitos humanos. Então, faz 30 anos que eu resolvi deixar um pouco o jornalismo propriamente dito, que é onde eu me profissionalizei, para militar. Então, atuei 20 anos com organizações da sociedade civil, atuando bem perto de muita gente que elabora, muita gente que sofre o que é ter governos que não nos escutam. Então, na verdade, o que está acontecendo agora é uma consequência de uma caminhada que começou há muito tempo. Eu sou, como se diz, uma pessoa comum. Eu sou um filho da classe média trabalhadora. Eu trabalhei em banca de, trabalhei em balcão de farmácia, trabalhei já em agência dos Correios, trabalhei no Sistema Jornal do Comércio de Comunicação como repórter, dei aula de inglês, fiz programa na TV Pública, rodei o estado inteiro com o pé na rua, mostrando quem luta por direitos. Então, quando eu entro na política, a partir do golpe de 2016, já é na intenção de, veja, eu estou aqui há 20 anos, lutando por todos esses direitos, né, dialogando, muitas vezes brigando com os poderes executivos, e a gente viu aí a presidenta Dilma sendo deposta sem ter cometido nenhum crime. Então, aquele processo do impeachment, do golpe de 16, me bateu muito forte no peito. E aí, naquele dia, durante uma passeata contra o golpe, em 31 de março de 2016, eu me filio pela primeira vez num partido político, entendendo que a minha militância nas ruas era fundamental e continua sendo, mas que a gente precisava perder a vergonha de disputar o poder. A gente precisava, como a gente diz, meter o pé na porta. Me tornei vereador com o compromisso de transformar a política, trazendo participação, trazendo transparência. Assim, fiz dois mandatos consecutivos, que era o meu compromisso. Eu dizia desde a primeira campanha que não faria mais do que dois mandatos consecutivos do cargo que fosse. Terminei o meu segundo mandato, bem avaliado, dei um passo para o lado, fiz campanha para mulheres, voltei ao meu ofício, que é o desenvolvimento institucional de organizações da sociedade civil, e estou aqui há um ano e pouco, estava como pré-candidato, agora candidato. Então, nesse ano e pouco, eu conversei com toda essa rapaziada, dezenas de organizações que há muito tempo querem participar da disputa do poder. Então, estou pronto, estou preparado, estou com um programa maravilhoso para defender e tenho certeza que, a partir de momentos como esse, em que eu vou ter o mesmo tempo dos meus principais adversários, as pessoas de Pernambuco vão compreender que existe uma pessoa que é diferente dos iguais. É que está na política, mas não para seguir carreira, não para acumular poder, mas entendendo que a gente precisa disputar poder para fazer com que pautas históricas da sociedade comecem a avançar. Igor.
2: Candidato, o senhor se coloca como... O senhor é um candidato de esquerda, o senhor se coloca como um candidato de esquerda ao governo, e há muita gente que pergunta, olha, mas em que ele se diferencia de João Campos, por exemplo, que se coloca como candidato de esquerda, de Lula, o senhor falou do PT e de Lula agora, e a chapa da esquerda. O que diferencia o senhor de João Campos?
1: Rapaz, é mais fácil a gente tentar procurar o que é que nos aproxima. Eu acho que neste momento eleitoral, agora em 2026, o que nos aproxima é a defesa do presidente Lula. E eu acredito que essa é uma defesa que todo mundo deveria fazer. Eu acredito que a própria governadora Raquel Lira deveria sair do muro e dizer que vai votar em Lula, porque a gente sabe que hoje a defesa do presidente Lula nem é mais uma questão de esquerda e direita. A gente entende que o presidente Lula hoje é como se fosse a barreira que nos impede de cair mais uma vez na extrema direita. E eu entendo que a própria governadora entende, mas ela fica fazendo aí cálculo eleitoral e não sai do muro para não perder os seus bolsonaristas. E aí, da mesma forma com que João o fez da primeira vez que foi candidato a prefeito. Então, eu entendo que a gente vem de lugares diferentes. Eu sou um cara do povo, né? Nasci numa família comum, da classe média. Meu pai era comerciário, hoje é aposentado, minha mãe era professora. Enfim, eu conheço o Pernambuco de baixo para cima. Eu acho que eu tenho a oportunidade de viver o nosso estado e viver a própria vida de uma forma diferente com que ele teve. Ele desde criança está na política, ele desde criança foi para lugares, sendo filho do governador, sendo filho do deputado, sendo filho do ministro. Isso traz para a gente uma percepção diferente do mundo em que a gente vive. Então, se você perguntar qual é a grande diferença, eu digo que a principal é a origem. A principal é a origem da minha entrada na política. Então, eu quero me eleger vereador, eu quero me eleger governador, eu me elegi vereador e quero me eleger governador, porque eu quero de verdade fazer com que as pessoas comuns participem dos espaços de poder. Eu acho que a gente precisa fazer com que as decisões sejam tomadas com mais coletividade, né? Sem tanto cálculo eleitoral, sem tanto compromisso histórico com velhas oligarquias, com tudo que é velho. Então, eu compreendo assim, que bom que hoje candidato a governador e esse prefeito está com Lula. Nem sempre ele esteve. Eu estive na esquerda, no bom e no ruim. Eu estive nas passeatas contra o golpe. Eu estive na defesa do Lula livre. Quando o Lula ficou livre, quando ele finalmente foi solto, eu estava celebrando a sua soltura. Então, em todos os momentos históricos, esses momentos difíceis que a gente passou nessa última década, eu sempre estive do lado da democracia. Eu nunca apoiei o golpe, eu nunca apoiei a prisão do presidente Lula, eu nunca disse que o Partido dos Trabalhadores era um partido ruim, era um partido de bandidos, era um partido de gente que não presta. Eu entendo que eu estou num partido que vem de um racha com o Partido dos Trabalhadores. Mas a gente amadureceu nossa relação hoje e entendo que a gente tem a melhor relação possível entre partidos que são do mesmo campo. O ex-prefeito, hoje candidato a governador, está num partido de centro, com o qual nós, inclusive, estamos coligados em vários estados em que a gente acredita que é possível. Aqui em Pernambuco, não. Eu acho que aqui em Pernambuco a gente tem duas candidaturas tidas como favoritas, que vêm do mesmo campo ideológico. Acho que tanto o Raquel quanto o João, eles vêm de um campo ideológico de centro. Então, aqui, Pernambuco e o pernambucano e a pernambucana vão ter toda a tranquilidade de poder escolher entre duas candidaturas que dizem que vão fazer melhor a mesma coisa e uma candidatura como a nossa, que se difere na pauta, na origem. Então, quem mais vai falar de tarifa zero no transporte? Quem vai falar de um plano de combate ao feminicídio que começa com a educação sobre gênero nas escolas? Quem vai falar do plano estadual da cannabis para garantir remédio, emprego e renda para muita gente que precisa? Quem vai falar de um plano de lixo zero, né, radicalizando a questão da reciclagem, radicalizando a questão da compostagem? Então, entendo, quem vai falar da importância dos direitos sexuais e reprodutivos das mulheres, né, da garantia do aborto legal para as crianças que são estupradas e acabam ficando grávidas, é um número muito grande. Então, entendo a importância da minha candidatura. Tenho certeza absoluta que quem é de esquerda, que quem convive com o campo democrático, vai entender a nossa diferença. Inclusive, mandar um recado aí. Quinta-feira, eu estou lá na inauguração do Comitê Popular de Lula, na Várzea. Me esperem por aí. Vamos ver quem chega mais.
0: Candidato, o senhor estabeleceu aqui algumas diferenças aos seus principais adversários nessa eleição. Mas o senhor, nos últimos dias, tem denunciado e denunciou, inclusive, de forma particular nas suas redes sociais, uma suposta tentativa do PSB
1: Sim.
0: de tirar a sua candidatura. Ontem, nesse mesmo espaço local, nós perguntamos ao candidato João Campos se isso, de fato, teria acontecido, até Sim. porque ele é presidente nacional da
1: Exato.
0: Sigla. Ele disse que respeita a liberdade dos partidos. Isso aconteceu ou não aconteceu, candidato?
1: Ele é muito bem treinado, né? Você vê que a fala dele é muito medida, muito ensaiada, tanto que ele demorou 2 dias para poder responder. E é preciso que a gente diferencie o que são acordos políticos genuínos do que é violência política. Então, como eu disse anteriormente, eu entendo que nós hoje no Brasil vivemos a necessidade de unir o campo democrático. Isso é uma necessidade que nós temos no país inteiro, tanto que o meu partido, o PSOL, dessa vez, diferente de vezes anteriores, juntou-se em coligações com vários partidos, da esquerda até o centro, em muitos lugares. E é por isso que, em vários lugares, nós estamos, sim, coligados com o PSB a partir de acordos que foram feitos ao longo dos últimos meses. Inclusive, o próprio PSB de João está coligado com o PSD de Raquel em 7 estados. Então, a gente entende que os estados têm suas particularidades. E o pessoal está, inclusive, no Ceará, nós estamos numa coligação todos juntos. Porque a gente entende que no Ceará a gente precisa excluir a extrema-direita e a gente precisava estar coligado com partidos de centro. Agora, isso é diferente de, na véspera de uma convenção de um partido com quem você tem acordos, você dizer que vai descumprir acordos caso aquele seu desejo de uma candidatura específica seja retirado.
0: Então, isso aconteceu mesmo.
1: Isso aconteceu. E todo mundo da classe política sabe que isso aconteceu. Ele não nega que aconteceu. Se você perguntar direitinho, você nota que na resposta dele ele evade. Ele fala assim, eu respeito todas as candidaturas, mas ele não diz não fiz. Ele não diz não pedi. E a gente sabe o que aconteceu, todo mundo da classe política aconteceu, sabe o que aconteceu, mas eu acho que a gente precisa deixar esse episódio para trás, sabe? Eu estou com muito mais vontade de falar dos meus projetos. Eu estou com muito mais vontade de poder dialogar sobre a importância da reeleição do presidente Lula. Eu acho que esses aprendizados que se dá tanto para mim quanto para ele, quanto para todo mundo que participou desse processo, precisam ser colocados no lugar dos aprendizados. Então, eu acho que ele vai pensar duas vezes antes de, na véspera de uma convenção, tentar tirar uma candidatura legítima. E eu vou compreender que no processo da política tradicional tem muito mais armadilhas do que eu achava que já tinha.
0: Então vamos avançar com o Castilho.
3: Candidato, o senhor falou uma série de temas que o senhor coloca na sua campanha, colocou no seu programa de governo, e tem uma coisa que eu queria que o senhor falasse um pouco, explicasse para as pessoas, resultado das suas conversas e andanças por todo o interior de Pernambuco, que é aquilo que o senhor chama de necessidade de, em sendo eleito, o senhor formar um pacto pernambucano de desenvolvimento produtivo.
1: Isso.
3: E nesse texto que o senhor distribuiu no programa do governo, o senhor diz, olha, é o único momento em que está reunido trabalhador, trabalhador rural, produtor rural, empresário, sociedade, e abrigados no guarda-chuva da palavra produtiva. Como isso. É que o senhor espera trabalhar com isso a partir da sua eleição, no caso, se o senhor for eleito?
1: Ô Castilho, obrigado pela pergunta, né? Te escuto muito, né? Trabalhamos juntos também no jornalismo, né? Castilho é uma referência no jornalismo econômico, eu já esperava que ele viesse bulir nesse assunto. Então, eu acho que a gente precisa entender que, apesar da luta de classes ela existir e ser necessária, a gente tem o objetivo, quando quer governar, de fazer com que a população seja atendida, que haja empregos e que haja empregos bons, e não haja qualquer tipo de emprego. E quando a gente vê historicamente, não estou fazendo uma crítica específica a esse governo, mas, historicamente, como a gente tem tratado a questão econômica, fica muito à mercê do desejo de um determinado governante que faz, às vezes, as tripas coração para trazer uma determinada grande empresa e aí dá o terreno, e aí dá a isenção fiscal, e aí dá tudo, dá benefício, muitas vezes. E a gente nem sempre tem certeza de que a contrapartida foi dada para o Estado, né, que já deu tanto. O governo de Pernambuco coleciona cerca de 10 bilhões de reais em isenções fiscais e benefícios para empresas. Eu não estou dizendo que eles estão errados, mas eu estou dizendo que eles precisam ser revistos. Porque em muitos momentos, esse é um diálogo que inclusive eu tive com a FIEP, a partir de uma fala do próprio presidente da FIEP, que concorda comigo, muitas vezes o Estado precisa ter mais recurso para poder investir em infraestrutura. Às vezes isso é mais benéfico do que você dar um incentivo fiscal para uma determinada empresa. Então eu acredito que a guerra fiscal com que se deu muitas vezes o desenvolvimento, o crescimento

0: ação especial do nosso governo, mas mais do que tudo, as associações, as cooperativas, os aglomerados rurais, os assentamentos que estão produzindo aí remédio, emprego, renda, comida para todo mundo. Acho que já tem alguns programas governamentais, principalmente do governo federal, que incentivam a compra do Estado, do pequeno. Eu acho que a gente vai investir muito nisso. Entendendo as nossas capacidades, entender a cultura. Bicho, eu vou falar só da cultura, porque eu sinto que eu já estou querendo outra pergunta. Mas a gente não investe em cultura como um fator do nosso desenvolvimento. Historicamente, você tem incentivos à cultura que no Estado não passam de 300 milhões de reais. O Fucultura, que é o principal mecanismo de distribuição de recursos para a produção de cultura, não passa de 40 milhões de reais há décadas. Então a gente precisa descentralizar o uso do recurso. Então o recurso da cultura não vai ser somente para fazer show, mas vai ser para financiar os brinquedos da cultura popular e quem precisa resistir da cultura todo dia. Ah, Ivanzinho, tu está fazendo isso somente porque tu gosta da cultura popular? De forma alguma. Eu estou fazendo isso porque isso desenvolve os territórios, isso incentiva o turismo popular e comunitário e o recurso fica. Ele não vai embora quando o artista vai embora.
1: Igor.
2: Candidato, o senhor, eu vou pegar essa deixa, o senhor falou que tem pessoas que concordam com o senhor na FIEP, por exemplo, na Federação das Indústrias, que o senhor tem aliados. Sim. Na FIEP. E eu queria entender qual é a sua proposta para as empresas, para o setor produtivo. O senhor falou do setor produtivo. Propostas para melhorar, reduzir. Sim. Impostos, por exemplo. O senhor aceitaria reduzir impostos se for eleito governador?
0: Que impostos? Porque, veja, está chegando uma reforma tributária. Sim. E a capacidade de o Estado reduzir ou manejar impostos, ela vai ser reduzida. E eu acho que isso é bom. Eu acho que a gente precisa montar aqui em Pernambuco um observatório da reforma tributária, com a FIEP, com a sociedade civil, com a academia, ou seja, com quem vive, com quem estuda e com quem luta, para que a gente possa defender em Brasília que a gente tenha a contrapartida necessária. Mas eu entendo que essa reforma fiscal vai acabar com a briguinha de Estado por Estado, tentando dar tudo para qualquer empresa, para a empresa vir de qualquer jeito. E isso é benéfico para a gente. Então, eu já comecei. Eu não iria tão longe, como você falou, eu tenho aliados na FIEP, mas nós concordamos com muitas coisas que a FIEP traz, como a FIEP concorda com muitas coisas que a gente traz. Eu acho que a gente não precisa ser inimigo. Eu entendo que a gente está politicamente em campos diferentes, mas eu sou da conversa, né, rapaz? Eu sempre gostei da conversa, eu converso com qualquer um. Eu entendo que com qualquer pessoa, com qualquer grupo, eu vou encontrar alguma coisa para a gente concordar. E a FIEP concorda comigo com a necessidade de o Estado investir em infraestrutura, por exemplo. Então, acho que isso é uma pauta importante. A FIEP concorda comigo quando eu trago a importância de desburocratizar alguns processos. Eu entendo que o Estado, por exemplo, quando cobra, ele muitas vezes não sabe discernir o devedor, quanto mais aquele de má fé, do empreendedor de boa fé que às vezes cometeu algum erro fiscal. E muitas vezes o próprio trânsito da dívida, ele é feito na procuradoria, então ele é feito na instância da justiça. Então o que é que eu quero? Eu quero fortalecer a Secretaria da Fazenda, para que os próprios servidores da Secretaria da Fazenda possam facilitar o trâmite, inclusive de negociações de quem deve imposto.
2: O senhor falou
0: então,
2: da reforma...
0: facilitar a vida de quem produz, de verdade, dificultar a vida de quem quer atrapalhar o governo e de quem quer, a partir de suas máfias e dos seus erguidões lá fiscais, burlar o que é do povo.
2: O senhor falou da reforma tributária, deixa eu aproveitar também isso, porque com a reforma tributária não vai mais poder ter subsídio. A partir de 2032, os estados vão ficar cada um por si. Sim. E aí vai ser necessário ter logística muito bem estruturada. Perfeito. Infraestrutura, estradas,
0: isso, tudo.
2: O senhor falou em melhoria de estradas. Como
0: também
2: é que seria a melhoria dessa infraestrutura? Como é que seria a melhoria dessas estradas? Qual seria o modelo? O senhor aceitaria fazer concessões, por exemplo?
1: E aí eu já quero entrar na concessão do metrô.
0: Dá-lhe.
1: Porque no plano de governo o candidato fala sobre expandir o metrô, mas não fala se concorda ou não com a concessão que está em curso.
0: Sim, eu não concordo. Eu vou tentar juntar as duas.
1: Sim.
0: Perguntas. Eu acredito que o que é direito tem que ser tratado pelo Estado como direito. A mobilidade não pode ser tratada como uma mercadoria. Eu entendo que existe um processo iniciado de privatização do metrô, que inclusive que conta com o apoio dos meus dois adversários, eles se igualam em muitas pautas, essa é mais uma delas. Eles acreditam que o metrô precisa ser privatizado. E o governo federal do presidente Lula tem dito que vai investir 4 bilhões de reais no metrô depois que ele for privatizado. Então, ainda que eu vote em Lula, que eu acho que Lula é imprescindível para a manutenção da democracia, eu acho que nisso ele errou. Eu acho que se o governo federal tem 4 bilhões de reais para botar no metrô, tem que botar agora, enquanto o metrô é público. Porque eu entendo que nos lugares em que o metrô foi privatizado, foi ruim. As experiências de privatização de transporte metropolitano, principalmente metrô, que é um transporte caro, não deram certo ao longo do mundo. Então, não entendo como é que essa lógica

0: pode servir para cá. Eu não acredito que a concessão de vias ela é uma solução para o nosso problema.
1: Eu digo porque o senhor defendeu Dilma Rousseff e ela fazia concessões, inclusive.
0: Eu defendo Lula e nós discordamos em muitas coisas. Eu acho que a gente, quando a gente se associa a um projeto político, não é feito aquele contrato de telefonia que você só pode dizer sim ou não. Você pode dizer, concordo com muito do que você diz, mas ali você vacilou. Eu estive nas ruas contra muitas atividades que eram produzidas pelos governos Dilma e Lula, das quais eu discordava antes mesmo de entrar na política. Então, eu fui contra a reforma da Previdência, eu fui contra a lei de terceirizações, que flexibilizou as terceirizações. Eu sempre fui contra a maneira com que o governo federal tratava a comunicação, né? Sempre investindo muita grana em pouquíssimas empresas e sempre deixando de lado a importância da comunicação livre, popular e comunitária. Eu defendi a reforma da comunicação, eu defendi um outro tipo de TV digital. Então, acho que está muito tranquilo eu poder discordar da presidenta Dilma ou do presidente Lula em muitos aspectos. Eu acho que a política se faz assim, com conversa. Às vezes você concorda, às vezes você discorda, mas quando você vai para a luta para defender um projeto político, você vai equacionar. Eu quero Lula com todos os defeitos que ele tem ou eu quero o Bolsonarinho que quer acabar com o Estado? Então, para mim, brincando com aquela manchete que todo mundo sabe do Estadão, né? Não é uma escolha muito difícil. A escolha mais fácil do mundo para o campo democrático da esquerda e da direita é votar em Lula. Então, isso é uma coisa. Eu acredito que o modelo de concessão para estradas não é o ideal. Particularmente, porque muito das estradas que nós precisamos, eu rodei pelo interior, são estradas que ligam comunidades rurais às suas sedes. Então, eu estou falando de fazer com que gente pobre possa ir para o médico com mais facilidade. Eu estou falando com que gente quilombola, indígena, que tem, às vezes, dificuldade de sair do seu território, possa ir à feira com mais tranquilidade para negociar os seus produtos. Então, eu entendo que o Estado tem um papel de investidor. Eu acredito, como vocês que são da economia veem, que todas as grandes transformações positivas que ocorreram no sistema produtivo vieram a partir de grandes investimentos do Estado. E aí é curioso, a gente não vê ninguém questionando quando são dados subsídios para grandes empresas. Ninguém pergunta de onde é que vai vir o dinheiro. Né? Mas quando a gente fala de que o Estado precisa se apropriar do que é dele e investir no que é do povo, é comum que surjam essas dúvidas. Mas eu tenho muita tranquilidade para conversar sobre isso, porque eu aprendo junto. Né? Quando eu converso com um empresário, ele diz uma coisa que eu não sabia. Né? Quando eu converso com uma liderança indígena, quilombola, uma pessoa do meio popular, eu vou juntando as coisas, vendo onde é que a gente pode dar as mãos, porque acho que todo mundo tem um objetivo comum, pelo menos todo mundo que está vendo as coisas como elas são, que é manter a democracia viva, mas mais do que isso, é fazer com que a democracia entregue a sua promessa. Não basta eu ser livre para votar, eu preciso ser livre para viver, eu preciso ter comida no meu prato, eu preciso poder chegar num canto para ter meu lazer, eu preciso chegar num canto para procurar emprego, né? Eu preciso poder criar meus filhos com liberdade e segurança, eu preciso proteger as crianças do fundamentalismo e do extremismo, que todo dia os coloca em risco. Né? E acho que esse tem que ser um projeto comum de todo mundo.
2: Eu queria aproveitar essa sua fala sobre a necessidade da participação para perguntar ao senhor, num caso de uma eventual eleição, como seria a política de compras públicas do Estado. O Estado é um grande comprador. O Estado talvez seja o cliente preferencial da boa parte das empresas. Mas as empresas de Pernambuco, às vezes, se queixam que não têm essa prioridade. Aí eu estava lendo no seu programa que diz assim, fortalecer programa de compras públicas,
0: isso.
2: E não só isso, mas no sentido de fortalecer compras públicas do setor agropecuário, do setor de produção de proteína e no setor de agricultura familiar. Isso significa o quê? Quer dizer que, primeiro, a gente pergunta se em Pernambuco tem um fornecedor para depois abrir uma compra. Como é que o senhor analisa essa questão do Estado comprador de como é que chama? O Estado freguês, aquele que vai para o mercado isso. Comprar alguma coisa.
0: Mas você vai no centro da questão. O Estado é um grande comprador. O Estado precisa adquirir muita coisa, precisa contratar muito serviço. E hoje a gente tem algumas legislações que nos apoiam nesse sentido. Então, você veja, o Estado já é obrigado a comprar um percentual da agricultura orgânica e familiar em suas compras para escolas e hospitais. Já existe esse percentual, acho que é 30% no plano de aquisição de alimentos. Então, por que a gente não reforça isso? Não levanta um pouquinho essa barra de 30 para 40, talvez para 50, fortalecendo os arranjos produtivos locais. Isso é uma possibilidade. Hoje você já tem uma lei do bem que é atrelada ao marco legal das startups, por exemplo, que permite que o Estado lance como se fosse desafios. Então, o Estado não precisa necessariamente dizer eu quero isso, mas o Estado pode, a partir do marco legal das startups, dizer eu preciso resolver este problema. Então, como é que as empresas vão nos ajudar a resolver esse problema? Quando eu falo do plano estadual da cannabis, por exemplo, a gente tem uma planta que existe no mundo todo, é que serve para gerar remédio, remédios que são legalizados no Brasil há algum tempo, que qualquer pessoa no Brasil hoje, com a receita médica e muito dinheiro, vai em qualquer farmácia e compra. E a gente tem um Estado que foi estigmatizado por essa planta muito associada à questão da criminalidade. Então, se a gente pega esse nosso, essa nossa possibilidade, se o Estado cria condições para que arranjos produtivos locais, como das indígenas, quilombolas, assentamentos da reforma agrária, possam produzir essa planta, a partir de convênios com o próprio Estado e com o nosso laboratório público, gerando remédio, emprego e renda, a gente vai estar garantindo não apenas

0: positivos, a gente pode colocar nosso estado na frente. Eu poderia falar do nosso programa de lixo zero. Né? A gente joga no aterro sanitário, a gente literalmente joga no lixo 500 milhões de reais, no mínimo, todos os anos, porque a gente só recicla a composta 2, 3% estourando por cento daquilo que a gente manda para o aterro sanitário. Então, imagina um estado que vai fazer convênios com associações e cooperativas de catadores e catadoras em todo o estado, que vai, a partir de financiamento, fazer com que haja pequenas usinas de compostagem espalhadas pelo nosso estado. Isso tem um investimento relativamente baixo, um retorno muito rápido, tanto para a economia popular quanto para o meio ambiente. Aí você pergunta, ah, mas por que não fizeram antes? Eu não sei por que não fizeram antes.
1: O senhor está falando que, por exemplo, seria necessário criar algum mecanismo financeiro para estimular essa economia circular, para sair do simples recolhimento do lixo, para sair de reciclagem,
0: isso.
1: Botar dinheiro público para fazer
0: público,
1: isso.
0: Botar dinheiro público
1: fundo,
0: que vai voltar. Isso, um fundo que se retroalimenta. Uma usina de compostagem hoje, ela em poucos anos ela se paga. Pouquíssimos anos ela se paga. A chamada economia verde, né, que entende que a gente precisa gerar recurso, mas a gente precisa gerar recurso de mãos dadas com a defesa do meio ambiente, eu acho que é uma grande saída para lugares como a gente. Recife é uma das cidades mais vulneráveis à mudança climática que já chegou. Os eventos extremos são cada vez mais constantes. Então, ao invés de aplaudir uma escola de sargentos que vai derrubar 100 hectares de Mata Atlântica, como meus dois adversários estão fazendo, eu quero saber como é que a gente pode ganhar dinheiro a partir do cuidado com a Caatinga. A Caatinga é o bioma que faz com que 40% do carbono vire oxigênio. Então, como é que um bem desse para o nosso país, eu estou falando do Brasil, né? 40% do carbono do Brasil é transformado em oxigênio a partir da Caatinga. Então, cuidar da Caatinga não é apenas um meio da gente sobreviver no planeta, mas pode e deve ser também um meio de a gente sobreviver economicamente.
2: Candidato, com relação a recursos hídricos, o senhor não fala também no seu plano de governo sobre concessão da Compesa, que é algo
0: jamais.
2: Que está em curso, assim como a concessão do
0: metrô. Eu falo de reverter.
2: Eu só quero entender, como o senhor pensa em fazer isso e revertendo essa concessão que está sendo feita, inclusive leilão já aconteceu, o martelo já foi batido, como garantir, sem uma concessão, que os pernambucanos finalmente recebam água na torneira? Porque quase 4 milhões de pernambucanos, é quase que a população da região metropolitana, não tem a garantia de água em casa todo dia.
0: Você
2: então,
0: tem toda
2: como
0: razão.
2: O senhor pretende fazer isso?
0: Você tem toda a razão. Eu acho que foi estabelecida um falso dilema. Você tem uma empresa que é a Compesa. A Compesa, Castilho está aqui olhando para mim. Se eu tiver errado, ele vai me dizer. A Compesa não dá prejuízo. A Compesa chegou a ter de lucro 200 milhões de reais no ano. Recentemente, esse lucro tinha caído muito. Chegou em 70 milhões de reais. Então, a Compesa nunca foi deficitária. Dizer que a água não chega na torneira das pessoas porque a Compesa está lisa é uma falácia, na melhor das hipóteses. Agora, há formas de você aumentar o lucro da Compesa. Por exemplo, a Compesa gasta muito com energia elétrica. Então, se você acopla painéis solares na própria estrutura da Compesa, espalhada pelo Estado, você reduz esse custo. A Compesa perde muito dinheiro com manutenção. Então, se você otimiza as ferramentas de manutenção para que haja menos perdas, a Compesa ganha mais dinheiro. Mas, para além da Compesa e com a Compesa, a gente pode e deve fomentar programas como o das cisternas, né, que fez com que a água chegasse em muitos lugares do semiárido. Você que está no semiárido, você sabe a diferença que fez quando a gente não tinha cisterna e quando as cisternas chegaram nos primeiros governos do presidente Lula. Então, é preciso que a gente integre a gestão de recursos hídricos, mas, mais do que tudo, entendendo que a água é um direito humano. E direitos humanos não podem estar submetidos à lógica do mercado. Eu estou dizendo que vou reverter a privatização da Compesa, e é um interesse do nosso governo. Agora a gente vai precisar, naturalmente, ver como é que a gente faz isso. Eu acho que a gente tem que ter um governo pautado pela legalidade, pautado pela justiça. Eu não vou sair por aí rasgando contrato como se não houvessem compromissos históricos ou compromissos formalizados, mas eu vou entender as formas de você reverter isso sim, porque é possível. Quando a Arena Pernambuco foi lançada, foi um grande erro, a forma com que ela foi construída, a forma como ela foi cedida, salvo engano, para a Odebrecht, era um perde-perde, porque se a empresa ganhasse dinheiro, era dela. Se a empresa perdesse dinheiro, era o Estado que bancava. O governador Paulo Câmara, né, numa das coisas boas que fez, foi ter a coragem de reverter essa privatização, de trazer a Arena Pernambuco de volta para o Estado. Ela está dando lucro? Não. Mas ela está dando menos prejuízo do que dava antes. E aí você diz, Ivan, você é contra todas as privatizações? Eu não sou. Eu sou contra todas as privatizações.

0: aquilo que é público e que tem serviço público, que é direito humano. Eu acho que não é direito humano o Estado bancar uma arena daquela que fica longe, que tem difícil acesso.
1: O que dá sua avaliação?
0: Para mim é uma placa de vende-se na Arena Pernambuco.
1: O que poderia ser privatizado,
0: por exemplo? A Arena Pernambuco.
1: Poderia.
0: Se o mercado quer a Arena Pernambuco, compra. Agora compra o lucro e compra o prejuízo. Não adianta o mercado querer... Porque privatização muitas vezes é assim. O Estado banca o prejuízo e o privado ganha o lucro. O que o prefeito está fazendo, o ex-prefeito e agora o prefeito estão fazendo com o Recife. Veja a orla de Boa Viagem. Estão gastando milhões e diz que quando tudo estiver bonitinho nos trinques, aí eles vão dar para o privado. Ô, gente, mas por que o privado não paga esse pepino? Por que o privado não paga esse prejuízo? Quando você privatiza parques e praças, o público paga e o privado ganha? Eu acho que não é bem assim. Vocês querem, gente? Vocês são do privado? Vocês são empreiteiros? Vocês são administradores? Querem a Arena Pernambuco? Vai ter lá uma placa de vende-se bem grande quando eu for governador. Agora, vocês comprando é de vocês. E aí vocês fazem o que bem entender.
1: Igor.
2: Candidato, a gente, olhando o seu plano de governo, o senhor falou já sobre tarifa zero no transporte público, falou sobre também sobre renda básica, aí fala em ampliação de hospitais, fala em assistência social. Tudo isso tem custo.
0: Opa, essa era a pergunta.
2: E o custo é
0: muito
2: alto.
0: De onde é que você vai tirar o dinheiro, Ivan?
2: E o custo é muito alto.
0: É.
2: E aí, o senhor pretende tirar esse dinheiro de onde? Porque Pernambuco não é um estado rico, Pernambuco é um estado pobre.
0: Isso.
2: A gente tem maior orgulho, mas quando você vai para a planilha, quando você vai para o papel, Pernambuco é um estado pobre.
0: Isso.
2: Então, precisa saber. São problemas complexos que não tem solução simples para isso.
0: Não. Gostei de ouvir
2: de
0: você. Que problemas complexos não têm soluções simples, porque você tem toda a razão. Eu citei aqui algumas alternativas que eu vou tentar sistematizar com mais praticidade. Eu acho que primeiro a gente precisa auditar os benefícios fiscais. O Castilho foi preciso. A reforma tributária está vindo aí, talvez muitos desses benefícios já sejam proibidos no curto prazo, e são 10 bilhões de reais que nós já estamos observando. Ah, Ivan, todos são ruins? Não sei. É preciso auditar para ver o que presta, o que não presta e o que a gente pode romper antes da reforma tributária nos obrigar a romper. Outra coisa, o programa de lixo zero, que vai trazer emprego e renda para catadores e catadoras, vai gerar muito recurso, porque é uma grana que volta com muita rapidez para o Estado. O programa estadual da cannabis, que vai gerar remédio, emprego e renda do litoral ao sertão, também vai gerar muita grana. Você veja os Estados Unidos, é que o país que lançou o proibicionismo da maconha no mundo todo. No ano passado, eles, a partir do mercado legal dessa planta, já movimentaram 30 bilhões de dólares. 30 bilhões de dólares dá mais de 150 milhões, dá quanto, Castilho?
3: 150 bilhões
0: de reais. Isso é duas vezes, no mínimo, o orçamento inteiro do Estado de Pernambuco. Então, você veja, o Estado da gente saindo na frente, na vanguarda do processo de garantir remédio, emprego e renda para as pessoas, vai voltar muita grana. Quando a gente aumentar o recurso da cultura, por exemplo, que é onde se empregam 5, 6% da nossa população. 5, 6% da nossa população trabalham em alguma atividade econômica relacionada à cadeia produtiva da cultura. Então, se você investe mais e pulveriza mais, você traz retorno. Não sou eu que estou dizendo. Todos os entes privados ou públicos que pesquisaram o retorno do investimento da cultura já me disseram que um real que o governo bota na cultura volta ou 1,7% ou até 13%, 14%, 15% a mais para o Estado. Então, há formas de você fazer com que o recurso chegue e há formas que você tem de investir melhor os recursos que já existem.
2: Mas no caso da... Vamos lá. Então, no caso da tarifa zero para o ônibus,
0: boa,
2: por exemplo. Qual seria o custo?
0: O Estado não vai botar um centavo.
2: Qual seria o custo para o Estado?
1: Mas o Estado vai parar de colocar subsídio também, porque
0: vai.
1: Hoje coloca o subsídio elevado.
2: Mas qual seria o custo?
0: Pronto, essa pergunta é massa. Porque, vê, hoje o Estado bota o quê? 350, 400 milhões?
2: 400.
0: 400 milhões por ano. É no sistema, porque o sistema não é pago somente com a grana da passagem. Então, o povo pernambucano que pega ônibus paga passagem, o povo pernambucano que não pega ônibus paga passagem também a partir desses 400 milhões todos os anos. O sistema metropolitano do Recife, só os ônibus, ele custa por ano 1,1, 1,2 bilhão por ano. Esqueça o dinheiro que o Estado bota. Esse é o dinheiro que o sistema precisa para existir. Caruaru é barato. Caruaru é 150 milhões, Petrolina um pouco até menos. Se não bota aí 1,3 bilhão por ano, que é quanto custa o sistema metropolitano de transporte coletivo, que nem sempre é público, não é público, nas regiões maiores de Pernambuco. Se você faz como fez Minas Gerais, não estou dizendo que essa é a única solução, mas é uma solução possível. Em Belo Horizonte se tentou fazer a tarifa zero a partir de um cálculo que era toda empresa de BH que tem a partir de 10 funcionários seletistas deixa de pagar vale-transporte, que já paga, mas deixa de pagar vale-transporte e dá uma contribuição mensal para um fundo metropolitano de transporte público. Se a gente mapeia todas as empresas de Pernambuco e as menores, ou seja, as que têm 10, estou falando de quem tem menos de 10 não, viu? Você que tem um salão de beleza, você que tem uma barraca na praia, você é que é dono de um bar que emprega 2, 3, 4 pessoas, não é com você que eu estou falando, é você que tem a partir de 10 funcionários seletistas, vai pagar uma taxa por funcionário por mês. Os menores podem pagar 60, 70, 80 reais por funcionário por mês. Os maiores, aí eu estou falando de você, grandão. Você que tem 500, 1.000 funcionários, você vai pagar um tantinho mais por funcionário por mês. Fazendo a conta, você consegue obter desse fundo mais do que a gente precisa para manter esse sistema funcionando. Aí vão vir os riscos. Porque quando você botar a tarifa zero, aumenta a demanda. Em todo lugar do mundo, nos mais de 300 lugares do mundo em que hoje já a tarifa zero no transporte público aumentou a demanda. Mas se você alia isso, por exemplo, com a nossa estratégia de lixo zero, fazendo com que a gente também gere biodiesel para abastecer os ônibus, ou mesmo trazendo ônibus da China, da Arábia, que sejam elétricos, que aí já consomem menos também, já reduz o custo. O custo maior as empresas já fizeram contra a nossa vontade, que foi tirar o cobrador. Então, se você tira a cobrança, a lida com dinheiro, o VEM, você pode ainda reduzir o custo em 20%, 30%. Então, dá para fazer direito. Eu estou falando aqui uma matemática de padaria, como se diz, mas com quem estuda direitinho, as autoridades que entendem, as pessoas da academia, todos que já estudaram isso, já comprovaram que é muito possível que a gente faça uma política de tarifa zero. Estou nem falando do presidente Lula, que já está começando a estudar no campo federal de um fundo que pode alimentar o fundo estadual também. Então, a partir dessa conta, a gente tira o Estado do governo de Pernambuco de contribuir para essa vaquinha, para que o sistema funcione. A gente coloca o custo mais distribuído a partir de quem tem mais, sem falar da possibilidade real de, com a reeleição do presidente Lula, a gente também ter recurso federal para fortalecer o transporte público.
4: Eu queria pegar essa palavra de pegar recurso federal. Ontem, um candidato no campus se apresentou como amigo, né? A expressão que ele usou, sou amigo Sim. do presidente Lula, e disse que essa proximidade facilitava a captação de recursos.
0: Sim.
4: Não sei se o senhor é amigo do presidente, também não sei se o governador é amigo do presidente, mas eu queria saber o seguinte, como é o mecanismo que o senhor acha que hoje existe em Pernambuco para captação de recursos federais? Porque o senhor acha que é uma questão de que a governadora não apresentou bons projetos, Pernambuco estava numa situação mais difícil de não conseguir sequer escrever projetos, porque a administração anterior foi ruim, mas o senhor acha que, numa eventual eleição, como é captar recursos federais para esse tipo de projeto que o senhor está falando, que aí vai bater em infraestrutura?
0: O Castilho, quem conhece o presidente Lula, diz que o presidente Lula não faz diferenciação. E a gente sabe. A própria governadora Raquel, ela fez campanha, no meu ponto de ver, de forma irresponsável, quando ela disse que não se interessava quem seria o próximo presidente. E hoje ela está vendo a diferença que é você ter um presidente como Lula, que sempre chega junto quando tem projeto, e como era o governo anterior, que não chegava nada para ninguém que não fosse mais do que amigo, que não fosse subserviente à lógica da extrema-direita. Então, acredito que não faltou recurso para a governadora Raquel. Inclusive, muitas vezes, ela procurou se apropriar daquilo que vinha do governo federal. Então, veio o ônibus para a governadora Raquel. Tem vindo muito recurso do Ministério das Cidades, a partir da Secretaria das Periferias. Eu mesmo visitei lugares em que há investimento do governo federal maciço no governo de Pernambuco. Raquel não pode reclamar da falta de investimento do governo federal. Eu acho que, às vezes, ela podia até usar mais. Como é que ela recusa a grana para fazer um aeroporto em Caruaru, né, dizendo que vai endividar, prefere endividar o próprio governo em vez de botar o recurso que vinha sendo, inclusive, oferecido pelo governo Lula? Como é que ela recusa que a EBSE possa administrar alguns hospitais, né, a partir de recurso federal, como vários estados estão fazendo? Então, eu entendo que para captar recurso do governo do presidente Lula, basta você ter competência, basta você ter projeto, basta você ter alinhamento com o campo democrático. Isso não nos vai faltar. Vocês sabem, eu fui vereador do Recife, 2 mandatos. Eu fui um vereador de oposição. Todos os 2 mandatos. Eu fazia oposição as prefeituras do PSB, Geraldo Júlio e João Campos, sem me misturar com a extrema-direita. E mesmo assim, a partir

0: partir de competência técnica, a partir de comprometimento político, a partir de uma vontade de dialogar, eu consegui muitos avanços na Prefeitura do Recife, estando na oposição. Eu tenho muito orgulho de ter contribuído, por exemplo, com a reforma da Avenida Conde da Boa Vista, porque fiscalização minha, pesquisa produzida pelo meu mandato, fez com que os ambulantes não fossem retirados daquela avenida e hoje você tem 100 quiosques lá, onde haveria 40. A luta do meu mandato fez com que a avenida pudesse ser mais acessível para pessoas com deficiência. A luta do meu mandato, unida, a pesquisa produzida pelo meu mandato, fez com que a estratégia para a vacinação do Covid ela fosse acrescentada de mutirões comunitários, que antes era só para quem tinha internet. Você viu, Recife avançou muito na vacinação nos primeiros meses para quem tinha celular, para quem tinha aplicativo, para quem tinha comprovante de residência e para quem tinha carro para ir no drive-in, porque realmente, se você marcasse às 9h42, às 9h42 no seu carro você ia ter o braço vacinado. Mas quem não tinha carro, quem não tinha comprovante de residência, quem não tinha celular, smartphone, quem não tinha aplicativo, ficou para trás e muito mais gente morreu na periferia. Até a gente chegar com pesquisa, audiência pública, diálogo e fazer com que a prefeitura se convencesse que precisava entrar nas periferias de uma forma mais adequada. Então é assim que eu faço política. Eu preciso do diálogo, eu gosto do diálogo, eu não tenho absolutamente nenhuma dúvida é que a gente governador, o presidente Lula presidente, por mais 4 anos, a gente vai ter uma interação talvez até muito maior do que o ex-prefeito tem por ter relações pessoais. Porque a relação pessoal ela só chega até o presidente. Mas os ministérios, as secretarias, os técnicos e técnicas que estão na tarefa de fazer com que o recurso chegue, eles não podem ser levados por conversa. Eles precisam ser movidos por projeto, né, por iniciativa, por competência. E isso não nos faltará.
1: Candidato, seu plano de governo fala na criação do Plano Pernambuco Zero Mortes no Trânsito. Quando trata da mobilidade, o senhor toca nesse ponto.
0: Isso.
1: É um plano que, como já diz o próprio nome, ele tenta, de alguma forma, zerar o número de mortes no trânsito, aumentando a fiscalização nas rodovias.
0: Isso.
1: Mas chama a atenção nesse ponto que o senhor não fala em motocicletas e nem moto por aplicativo.
0: Sim.
1: Hoje, esse é um dos campos dentro da mobilidade urbana, especialmente, que mais tem levado pessoas a ocupar leito de hospital, que é bancado pelo governo, e que muitas vezes também perdem a vida. Então, o senhor pensa em fazer uma modificação, incluir o tema aplicativos? Como o senhor pensa em tratar? Porque quando se tenta eliminar mortes no trânsito de Pernambuco, colocar motos e colocar os aplicativos é fundamental. Uhum. Como o senhor pensa esse tema?
0: Você tem toda a razão. Por isso que eu sempre digo que o plano que a gente protocolou, no prazo certinho, bonitinho, quando registra a candidatura, ele é um plano vivo. Então, certamente, tem muitas lacunas. Você acabou de apontar uma. Então, eu acredito que ao invés de você ficar dizendo que vai facilitar a compra de motos para facilitar o número de acidentes, você precisa ter uma política

0: Eduardo Campos. Eu me lembro muito dele preocupado com as mortes no trânsito e particularmente preocupado com o custo que acidentes de motocicleta traziam para o SUS. Isso numa época que não tinha nem negócio de aplicativo. Ele dizia, gente, um acidente, eu lembro demais disso, faz muito tempo, mas ele dizia, um acidente de moto, a média de custo desse acidente para o SUS pode chegar a R$100 mil, um acidente. Quando você soma os custos hospitalares, quando você soma os custos, possíveis custos previdenciários, o custo que tem para a família, o recurso que aquele companheiro trabalhador deixou de apurar enquanto ele estava hospitalizado. Então, eu acredito que o incentivo ao uso da motocicleta não deve ser uma tarefa do Estado, mas acredito que o Estado precisa ser firme na fiscalização. Você vê que os radares eletrônicos, quando o contrato vence, às vezes passa meses sem ligar. Na Prefeitura do Recife, o plano de mobilidade já impede que o radar seja desligado no período da noite. Então, a Prefeitura já deveria estar cumprindo essa orientação do próprio plano de mobilidade. A gente está do lado de quem anda de bicicleta, que morre mais. A gente está do lado de quem pega ônibus. A gente está do lado de quem anda a pé. A gente entende a necessidade de muitas pessoas e o mesmo desejo de muitas pessoas de terem seu próprio carro. Mas a gente não pode fazer política pública pensando apenas nos 20% da população que tem carro e que ocupa 80% das vias. Então, eu acredito que o Estado tem, sim, a tarefa de fazer com que o trânsito seja seguro. Zero morte no trânsito é um horizonte que a gente precisa perseguir. Como a gente fala de desmatamento zero, como a gente fala de lixo zero, quando a gente fala de privatização zero, quer dizer, quase zero, né? Porque a Arena Pernambuco vai estar à venda. Mas eu acredito, sim, que essa lacuna do nosso programa de governo, com certeza, será suprida.
1: Candidato, aproveitando que o senhor está falando sobre mobilidade, e eu queria que o senhor falasse sobre carros por aplicativo também, sobre aplicativos, porque uma das preocupações dos motoristas de aplicativo é se o IPVA continuaria, num novo governo, continuaria sendo isento. É o IPVA para carros elétricos. Quem tem carro elétrico, quem pensa em comprar carro elétrico e trabalha por aplicativo, pensa, faz essa conta também. Coloca lá no cálculo, na planilhazinha que eles têm, muitas vezes ali, de quanto eles podem. Ele coloca lá aquela conta e é muito importante para eles. E tem milhares de motoristas de aplicativo que estão nos ouvindo, nos assistindo agora também. Se o senhor for eleito, o senhor mantém isenção de IPVA para carros elétricos?
0: Isso é uma coisa a ser estudada, porque ao mesmo tempo em que a gente precisa lutar contra a precarização do trabalhador e da trabalhadora, por exemplo, eu entendo que um governo nosso, ele não tem que ser um governo que incentiva que as plataformas estrangeiras de aplicativo possam trabalhar em Pernambuco. Eu acho que um governo nosso tem que ser um governo que vai retirar o protagonismo destas empresas e trazer o protagonismo para o nosso Estado. Então, por quê? Será que a gente não pode fomentar um aplicativo que seja local, que faça com que o recurso que vai para a gringa, que é gerado em Pernambuco, que sai do bolso do trabalhador, que é precarizado pelo aplicativo, não pode ficar aqui? Eu me interesso muito mais por essa discussão. Eu acho que enxergar somente pela ótica do incentivo fiscal é limitar o tamanho do problema que a gente tem. A gente tem em Pernambuco um dos estados em que há maior índice de desemprego no Brasil. A gente está nas cabeças. Indivíduos com mais de 40 anos, que é a minha idade, a gente é líder de desemprego no Brasil. E esse desemprego acaba levando muita gente para a precarização dos aplicativos. Muitos desses aplicativos que levam milhões de reais para lugares que não são o nosso território. Então, eu estou muito interessado numa discussão mais ampla. Eu ando muito com o pessoal dos trabalhadores sem direitos, que é o pessoal de aplicativo que se organiza, e eu estou muito pronto, preparado para ouvi-los. Quando eu era vereador do Recife, eu coloquei um projeto de lei que dizia que as empresas de aplicativo que quisessem trabalhar no Recife deveriam, por conta própria, colocar pontos de descanso para esses trabalhadores e trabalhadoras. Infelizmente, meu projeto não foi adiante. Mas se ele tivesse ido adiante, os iFood da vida, os 99 da vida, teriam a obrigação de colocar em determinados bairros onde eles atuam pontos em que a pessoa possa ir descansar, trabalhar. O governo Lula foi na frente, né? Eu tive agora, não participei da atividade porque estou candidato, mas vi a atividade acontecendo do Parada Certa, ali no Pina, trazido pelo governo federal, já que aqui localmente a gente não conseguiu resolver esse problema, em que vai fazer com que os trabalhadores e trabalhadoras de aplicativo possam descansar, esquentar uma comida, ir no banheiro com dignidade. Eu acho que o nosso governo será pautado pela dignidade no trabalho. E aí, como essa dignidade vai ser trazida, vai ser sempre dialogada com os grandes sujeitos do trabalho, que é a classe trabalhadora.
2: Caxeira.
3: Queria falar um pouco sobre a educação. Eu queria dar a perspectiva de que como o Estado, que tem uma experiência muito interessante na educação do ensino médio não representa

0: perpetuo isso na e também uma experiência muito bem sucedida na educação superior, não consegue repetir uma performance estadual na educação básica.
1: Certo.
0: Precisa botar mais dinheiro na educação básica e aí não dá para ficar esperando que a Constituição diz que a educação básica é um dever do município. O Estado tem que intervir para melhorar, que eu diria, preparar melhor o aluno para entregar para a escola de referência e, a partir daí, preparar para a escola, para a universidade estadual. Qual é a sua visão desse complexo?
1: O Castilho,
0: educação básica, educação média, educação
1: boa.
0: Superior.
1: Eu saí correndo agora de uma atividade onde eu estava, que era a publicização da Plataforma Unificada Eleitoral para Crianças e Adolescentes. Um grupo de organizações estão lançando esse desafio para as candidaturas e eu, naturalmente, fui o primeiro a me comprometer. Eu entendo que criança e adolescente, como diz o Estatuto da Criança e Adolescente, é prioridade absoluta. E cuidar e proteger essas pessoas tem que ser tarefa do Estado, da família e da sociedade. Então, o governo não pode se abster. Tanto que no meu programa de saúde, eu falo que o governo vai intervir na atenção básica, que é tarefa dos municípios. Mas Pernambuco está na rabeira da atenção básica no Brasil e o Estado precisa chegar junto para garantir a atenção básica para todo mundo. Do ponto de vista da escola, é a mesma coisa. Eu entendo que a gente precisa estudar maneiras. Eu não vou aqui, inconsequentemente, dizer o Estado vai botar dinheiro. Mas é preciso entender como é que o Estado pode fomentar a qualidade do ensino fundamental também. Mas a gente precisa refletir sobre o ensino médio. Eu acho que esses índices que mostram em uma determinada aprovação, eles precisam ser estudados, porque andando, como eu andei pelo interior e pela capital, eu tenho visto muita insatisfação. Eu tenho visto insatisfação dos professores e professoras. Aqui a gente tem professor de primeira categoria, que são aqueles servidores efetivos, e tem professor de segunda categoria, que é aquelas pessoas que têm feito aqueles concursos provisórios e que são tratados de forma diferente. Não pode ser assim. Eu tenho visto um desânimo muito grande, tanto dos professores quanto de alunos. Gente, a gente está na época da inteligência artificial. A gente está numa época em que algumas informações, o estudante ou a estudante, ela pega no celular. E a gente precisa entender que a escola vai ter o outro propósito. Esse negócio de forçar a barra para que os índices sejam altos, às vezes está prejudicando, porque tem professor que eu converso que diz assim, Ivan, eu quando começo o ano, a direção da minha escola diz, você só pode na escola reprovar 5 pessoas esse ano. Que tipo de incentivo o professor tem para ensinar? Que tipo de incentivo o aluno, a aluna tem para aprender? Aí eu falo assim, mas tu tem que seguir essa regra? Ele fala, eu não, eu posso chegar e reprovar 10. Só que se eu reprovar 10, do vigia até a direção da escola, todo mundo perde o bônus. Aí eu digo, gente, que história é essa? Então, no ensino médio, a gente tem que melhorar muito. A gente tem que escutar a nossa juventude para saber o que é que a nossa juventude quer. A gente está preparando para que tipo de mercado, para que tipo de emprego, para que tipo de sociedade? Que tipo de sociedade a gente quer construir? A gente ouve falar, e vocês me dizem isso, que daqui a 10 anos, muitos dos empregos mais remunerados que haverá nem existem hoje. Então, a gente vai manter a escola do mesmo jeito, ensinando a mesma coisa? A gente tem que construir uma escola que debata a sociedade e que anime a nossa juventude a participar desse discurso. O jovem do ensino médio não pode ir para a escola como quem está indo para o equipamento de tortura. O jovem do ensino médio tem que querer ir para a escola. Isso não vai acontecer se a gente não começar a escutar essa juventude, tratar essa juventude como protagonista de sua própria vida.
2: Candidato, sobre esse assunto ainda, o senhor fala em expandir vagas em creche. Só que o seu plano de governo coloca esse ponto das creches no item mulher. Como mulher, me incomoda um pouco pelo seguinte fato. A responsabilidade das creches e das crianças nas creches não pode ser só da mulher.
1: Sim.
2: É uma responsabilidade da família.
1: Sim.
2: O senhor coloca, portanto, sim, a promessa, a expectativa de expandir as vagas em creche, não fala quantas, mas coloca isso a cargo do item mulher,
1: sim,
2: como se fosse uma responsabilidade da mulher. Eu quero entender
1: que pergunta boa.
2: Pensa esse tema.
1: Está em mulher, está em criança e adolescente. Eu estou muito feliz que vocês leram o plano, primeiro de tudo. É um plano extenso, ele vai ficar muito maior ainda. É porque ele
2: vai fazer
1: sempre
2: alterações.
1: Não, alterações, mudanças, acréscimos. É um plano vivo. E quando terminar a eleição que eu ganhar, aí ele pode mudar de novo, porque eu vou chamar todo mundo para debater, inclusive quem não votou em mim. Eu vou governar para Pernambuco inteiro. Eu não vou governar para os meus amigos. Então, por que está em mulher e também está em criança e adolescente? É porque tem sido uma demanda do movimento de mulheres. Infelizmente, a nossa sociedade ainda não aprendeu aquilo que você aprendeu, aquilo que eu aprendi, que o cuidado da criança é de todo mundo. Lá em casa é assim, viu? Eu e a minha companheira, a gente divide tudo nas horas. É assim, hoje é meu dia, amanhã é teu dia, essa hora é tua, essa hora é minha. Quem vai lavar os pratos sou eu, quem vai fazer a comida sou eu. Eu estou aqui conversando com vocês porque eu deixei o café da manhã e o almoço pronto. Quando eu chegar em casa de noite, eu vou lavar os pratos. Então, é isso que a gente tem que aprender. Eu concordo em gênero, número e grau com você. A tarefa de educar, a tarefa de proteger as crianças não pode ser só da mulher. Ela é da família, do Estado e da sociedade. O governo do Estado, ele não tem a prerrogativa de ser o indutor da construção de creches. Essa é uma tarefa específica dos governos municipais. Por isso que a gente não mensurou. Mas a gente entende o governo do Estado é como um ator importantíssimo, tanto para trazer recursos de fora, quanto para utilizar seus próprios recursos, fazer seus convênios, fazer seus acordos, para que esse direito, que é mais do que da mulher, é da criança, ele seja garantido.
3: O candidato, o senhor diz, no seu plano de governo, nós lemos todos os planos de governo. Na verdade, nós estamos lendo todos os planos de governo. E o senhor diz no plano de governo que vai disponibilizar armas menos letais para as polícias.
1: Isso.
3: E como forma de proteção da população. Isso. E tudo, para diminuir a letalidade policial.
1: Perfeito.
3: E tudo. Eu queria saber se o senhor, sendo eleito governador, o senhor vai ser o comandante dessa polícia.
1: Sim.
3: Então, através de uma ordem do senhor, o senhor vai poder controlar ou até reduzir isso, talvez a partir de políticas públicas junto à polícia. Mas simplesmente dar armas com menor letalidade ou outras armas para os policiais, não pode colocar eles em risco num contexto em que eles convivem e eles têm que enfrentar bandidos que estão cada vez melhor armados, né?
1: Não, de forma alguma. Esse é um ponto.
3: Não seria precarizar o equipamento do
1: eu não dos falo, policiais? Eu não falo de desarmar a nossa polícia. Eu falo de fazer com que eles possam ter a alternativa de utilizar cada vez mais equipamentos menos letais quando existe essa necessidade. E aí você toca num ponto importante que é a nossa segurança pública. Eu acredito que tem muita gente que já cansou de ser roubado no celular. Mas o roubo de celular, ele pode ser prevenido através de muitas políticas que vão além da polícia. Eu respeito muito as nossas polícias, tanto a polícia militar quanto a polícia civil. Eu entendo que o recurso da segurança pública tem sido mal utilizado. É quando você vê, por exemplo, os nossos jovens que recentemente passaram no concurso da Polícia Militar com seu boné laranja, dizendo aos bandidos que são novatos e ficando parados nos lugares em que há menos crime. Eu tive recentemente com a Associação dos Delegados de Polícia do Estado de Pernambuco que me disseram que, do ponto de vista técnico da segurança pública, essa não é uma tarefa eficaz. Então, a gente precisa fazer segurança pública levando em conta a importância de proteger a nossa população, mas entendendo que o nosso policial não tem vida de videogame. Eu não vou ser irresponsável de botar meus policiais, particularmente meus jovens policiais, para brincar de bang-bang com bandido. Eu preciso combater o crime organizado com o que o pessoal do Fogo Cruzado chama do CCC. Né? A gente precisa combater as cabeças. Então, crime organizado, me interessa menos prender os meninos moleque que estão lá precarizados, ofendidos e violentados, oprimidos pelo crime. Me interessa prender os cabeças, o primeiro C. Me interessa esvaziar o cofre. O crime organizado que chegou em Pernambuco, como há muito tempo não chegava, não era um tema discutir crime organizado em Pernambuco, né, Castilho? Quando o pessoal falava do Rio de Janeiro, a gente dizia, não, mas aqui em Pernambuco não tem crime organizado, aqui é um bando de moleque, né? Chegou. E aí precisa combater os cabeças, precisa esvaziar o cofre. O crime organizado não existe sem uma estrutura dentro do mercado legal para lavar dinheiro, né? Vide o que aconteceu na Faria Lima com a ação da Polícia Federal. E a gente precisa acabar com a corrupção. Então, essa é uma forma de enfrentar o crime organizado. Para enfrentar esse crime corriqueiro que assusta, que traz uma sensação de insegurança, a polícia é importante, a investigação é imprescindível e a gente precisa fortalecer os mecanismos de investigação da Polícia Civil. Estelionato digital, que é um crime que meu pai é muito freguês, porque o nosso povo mais velho, principalmente aquele que não está adaptado às ferramentas digitais, cai muito em estelionato digital, aumentou 4.000%. Então, como é que a gente vai combater isso? Somente com polícia na rua. Então tem que ter inteligência, tem que ter equipamento, tem que ter estratégia, tem que ter formação para a nossa polícia. Então, quando eu digo que eu vou fazer com que a nossa polícia tenha armas menos letais, é uma possibilidade de fazer com que a nossa polícia possa medir melhor o uso da força, que não precisa puxar arma para qualquer coisa. E, naturalmente, a minha polícia vai estar armada para quando ela precisar agir de verdade. Num bang-bang entre polícia e bandido, eu estou com a polícia, óbvio. Agora, o meu governo vai fazer com que cada vez mais esse bang-bang deixe de existir. Eu quero acabar com o crime, de verdade. Eu não quero contribuir para que o bang-bang continue existindo. Eu não quero ser partícipe de uma polícia militar, que é uma das que mais mata no Brasil. No ano passado foram 88 pessoas, quase todas jovens negros. Então, até que ponto faz sentido fazer com que uma certa classe média se sinta, do ponto de vista psicológico, porque isso não é efetivo, mas segura, porque na porta de sua casa hoje tem dois jovens da periferia com boné laranja, ao mesmo tempo em que jovens que vivem nas áreas periféricas da cidade estão com mais medo, porque não podem ver um PM desse que já sabe que vai levar baculejo, já sabe que pode levar uma tapa, já sabe que pode ouvir um palavrão. Eu quero uma polícia que seja amiga da população, de toda a população, e que esteja preparada para combater o crime e apenas o crime.
2: Candidato, muito obrigada pela participação.
1: Vixe, Maria.
2: Até a próxima oportunidade.
1: Já? Já. Então, muito obrigado. Tem tempo de agradecer?
2: Rapidamente.
1: Então, muito obrigado, gente. Obrigado por terem lido o programa, obrigado pelas críticas. Eu acho que o programa da gente sai melhor depois dessa conversa. Você que me assistiu até agora, me acompanhe, descubra que existe alternativa. Pernambuco não precisa escolher entre seis e meia dúzia. A gente tem um candidato que é diferente dos iguais. Eu estou no Instagram como Ivan Moraes PE, sou candidato a governador, o meu número é 50.
2: Obrigada, Igor. Obrigada, Castilho. Chegamos assim ao fim da sabatina do Sistema Jornal do Comércio de Comunicação com o candidato Ivan Moraes do PSOL. Na próxima quinta-feira, a partir das 10h45 da manhã, nós vamos sabatinar a candidata Raquel Lira do PSD. Você agora fica com a sua programação local, aqui na TV e na Rádio Jornal. Até mais.
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1: No Recife, 12 horas, 2 minutos. Olá, boa tarde para você que está com a gente nesta terça-feira. Hoje é 18 de agosto, já estamos ao vivo também na internet. Vamos agora aos destaques de hoje do Edição do Meio-Dia. Eleições 2026, candidato Ivan Moraes do PSOL é o segundo sabatinado pela TV e Rádio Jornal. INSS amplia a lista de problemas de saúde que dão direito ao antigo auxílio-doença sem carência. Plataforma Eleitoral Unificada da Infância e Adolescência de Pernambuco 2027-2030 é lançada no Recife. E mais, violência doméstica. Pernambuco ocupa uma das piores taxas de processos prescritos no país. O Edição do Meio-Dia está no ar.
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1: No Recife, 12 horas, 3 minutos. E a gente começa esta edição do Meio Dia ajudando o Pernambuco a andar, girando com informações, sabendo como é que está o trânsito no Recife, região metropolitana. No estúdio volante da Rádio Jornal está o nosso repórter Bruno Araújo. Boa tarde, Bruno.
2: Oi, Bação. Ótima terça-feira para você. Boa tarde também aos ouvintes aqui da Rádio Jornal. O estúdio volante traz informações da Avenida Arquiteto Luiz Nunes, no bairro da Ibiribeira, na zona sul da capital pernambucana. Neste momento, o trânsito está intenso nos dois sentidos dessa avenida. Vamos agora para a Avenida Dois Rios, que é a principal do Ibura, e o fluxo está

0: Do Shopping Recife, já perto do acesso à Avenida Dom João VI, que é a Avenida do Canal de Boa Viagem, e na Via Mangue, os motoristas também encontram fluxo moderado nos dois sentidos. Nós seguimos para a Avenida Herculano Bandeira, ainda na Zona Sul do Recife, no bairro do Pina, onde motoristas e motociclistas passam com a certa lentidão neste momento, porque o fluxo de veículos está intenso. 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
1: Obrigado, Bruno. 12 horas e 5 minutos. Violência doméstica. Pernambuco ocupa uma das piores taxas de processos prescritos no país. Max Augusto chega agora com os detalhes pra gente. Boa tarde, Max.
2: Pois é, Bassan, muito boa tarde para você e para quem nos acompanha na edição do meio-dia. Um levantamento nacional do Conselho Nacional de Justiça, o CNJ, trouxe um dado alarmante sobre a impunidade em casos de agressões a mulheres. Entre 2020 e abril de 2026, mais de um terço das ações penais de violência doméstica prescreveu no Tribunal de Justiça de Pernambuco. Na prática, essa demora impede que o Estado aplique uma eventual pena aos acusados. Com um índice de 36,6% de processos prescritos, Pernambuco ocupa a incômoda segunda posição no ranking nacional de prescrições, atrás apenas da Bahia, que apresentou o pior resultado do país, com 52,9%. Em todo o território nacional, mais de 200 mil ações prescreveram no período analisado, que representa 19,3% de todos os processos julgados. Segundo a pesquisa, fatores como o elevado volume de processos e a baixa quantidade de servidores para analisá-los contribuem diretamente para a lentidão, fazendo com que o tempo médio de julgamento dessas ações no Brasil seja de 2 anos e 1 mês. O Tribunal de Justiça de Pernambuco informou em nota que vem adotando medidas para acelerar os julgamentos, como a criação de um setor específico para audiências de violência doméstica na capital. O tribunal também destacou que é um dos mais rápidos no país na concessão de medidas protetivas, levando apenas um dia em média para analisar e deferir os pedidos das vítimas. Entre janeiro e agosto de 2026, o TJPE registrou mais de 19.600 medidas protetivas de urgência. As mulheres que precisarem desse apoio podem fazer a solicitação diretamente pela internet, seja de forma eletrônica no portal do TJPE, com o retorno do juiz em até 48 horas, ou pelo site de atendimento 24 horas da Polícia Civil, no endereço 197mulher.pe.gov.br. É isso, Bassan, volto com você.
1: Obrigado, Max. Agora são 12 horas e 7 minutos. O INSS amplia a lista de problemas de saúde que dão direito ao antigo auxílio-doença sem carência. Uma das novidades é a gestação de alto risco. Diandra Monteiro traz os detalhes para a gente agora sobre este assunto.
3: Pois é, a lista foi ampliada, mas o que muita gente quer saber agora é como ter acesso ao benefício. Por isso que nós convidamos o advogado João Varela, que vai trazer todas essas respostas para a gente. Tudo bem, doutor? A gente quer começar perguntando, né? Como é que a pessoa pode fazer, então, para solicitar esse benefício? É a própria pessoa, o próprio paciente que pode fazer esse procedimento?
4: Bem, o paciente, ou o paciente, o segurado, que está incapaz para o trabalho, ele pode dar entrada, sim, sozinho, lá no aplicativo do meu INSS ou no site do INSS, que é meu.inss.gov.br. Com o CPF e a senha do Gov, ele faz o acesso, ele vai e pede um auxílio por incapacidade temporária. Ele faz o requerimento juntando identidade, CPF, um comprovante de residência. A comprovação de que ele é um segurado do INSS, ele junta as guias que pagou do INSS ou a carteira de trabalho para demonstrar que já começou a trabalhar, e também os laudos, exames e histórico médico. É importante que ele junte isso com muita atenção para que o INSS não gere ali uma exigência ou não indefira ali porque ele não demonstrou que estava incapaz.
3: Quais são as doenças que entram nessa nova lista?
4: A novidade é que a gestação de alto risco, ela entra. Agora, outras duas doenças no passado já foram incluídas, que são bem interessantes, que é o abdômen agudo cirúrgico, que é uma dor muito forte, que você precisa ser levado à cirurgia muito rapidamente, bem como o acidente vascular encefálico. Nos três casos, vai haver a necessidade de uma perícia médica federal para verificar se de fato aquele caso ali é uma gravidez de alto risco, se aquele abdômen agudo cirúrgico também é um caso grave. Não vai ser só porque você tem e foi classificado pelo seu médico que você vai ter direito automaticamente à isenção de carência. O que é carência? É aquela contribuição, o número mínimo de contribuições que você paga o INSS para ser coberto ali pelo seguro. Essas três doenças, ela dispensa o pagamento de 12 contribuições, que é o período mínimo necessário para você ser coberto pelo INSS.
3: Como vou saber, né, quais são as doenças que estão nessa lista ou se o seu caso, por exemplo, pode se enquadrar?
4: No próprio site do INSS, ele já traz essa lista, mas eu vou citar

0: alguns casos aqui. Caso muito comum, cardiopatia grave. Você faz um cateterismo, você faz ali uma cirurgia para fazer a ponte safena. Esse caso aí é uma cardiopatia grave. Você pode sim ser dispensado do pagamento das 12 contribuições e com uma única contribuição já receber o auxílio por incapacidade temporária. HIV também, hanseníase, esclerose múltipla também são doenças que dispensam a carência. O mal de Parkinson também vai dispensar a carência. Então você tem que ter atenção a essas doenças, porque pode ser que você não precise ter pago ali 12 contribuições. Bastou um mês trabalhado, por exemplo, em carteira assinada, e já vai ter direito. Outro caso que dispensa a carência é o caso do acidente de trabalho. Por exemplo, você começou a trabalhar.
1: Pronto, aí as informações importantes para você sobre a ampliação dessa lista de doenças do INSS. Agora, 12 horas e 10 minutos. Em Paulista, caminhada reforça a prevenção e combate à violência contra a mulher. Este assunto para Ernesto Pereira.
2: Muito boa tarde, Bassan, e
1: Boa
2: boa tarde também
1: tarde.
2: aos ouvintes da Rádio Jornal. E é isso mesmo. Nesta sexta-feira 21, acontece em Paulista uma caminhada de conscientização sobre a prevenção e enfrentamento à violência contra a mulher. A caminhada faz alusão à campanha Agosto Lilás, de conscientização realizada no Brasil para prevenir e combater a violência doméstica e familiar contra a mulher. Realizada pela Uninasal Paulista, a ação oferta serviços gratuitos nas áreas de farmácia, nutrição, fisioterapia e direito. Por meio do Núcleo de Práticas Jurídicas, há a entrega de materiais informativos sobre os direitos das mulheres, canais de atendimento e diferentes tipos de violência. Além disso, vão ser oferecidas a avaliação nutricional, liberação miofascial e aferição de pressão e glicose. A concentração é às 15h desta sexta-feira, no Campo Mangueirão, em Paratybe. A iniciativa é da ONG Maria Joana e conta com a participação da Instituição de Ensino Superior e da Secretaria da Mulher da Prefeitura de Paulista. A caminhada tem um percurso de 1,5 km e será finalizada na nova sede da ONG. Na chegada, Cristina Amaral e Nena Queiroga se apresentam para os participantes. É isso, eu volto com você.
1: Obrigado, Ernesto. E ainda em Paulista, a cidade promove o dia D de vacinação para atualizar a caderneta de crianças e adolescentes no próximo sábado, dia 22. A mobilização será das 9h até as 16h em unidades de saúde da família, participantes com o objetivo de atualizar a caderneta de vacina de crianças e adolescentes menores de 15 anos. Entre as vacinas a serem ofertadas estão a BCG, poliomielite, pentavalente, tríplice viral, febre amarela, HPV, Covid-19 e influenza. A aplicação será realizada de acordo com a avaliação da caderneta e as recomendações previstas para cada idade. Para participar da mobilização, a orientação é que os pais ou responsáveis levem a caderneta de vacinação, documento de identificação da criança ou adolescente, como CPF ou RG e o cartão do SUS, caso possuam. Entre as unidades de saúde da família, os interessados podem procurar a Arthur Lundrig 1 e 2, Jardim Paulista Alto e Baixo, Paratybe 1 e 2, Pau Amarelo, Policlínica William Nascimento, a Policlínica Josino Guerra, Policlínica José Correia Mandu, aí a Policlínica Adolfo Speck e a Policlínica Hélio Inácio. Em Pernambuco, 12 horas e 13 minutos. Plataforma Eleitoral Unificada da Infância e Adolescente de Pernambuco 2027-2030 é lançada no Recife. Quem tem os detalhes para a gente agora é o repórter Bruno Araújo. Oi, Bruno.
3: Eu estou de volta e agora estou aqui na Universidade Católica de Pernambuco, a Unicap, onde acontece o lançamento da Plataforma Eleitoral Unificada da Infância e do Adolescente de Pernambuco. A iniciativa reúne 136 propostas, divididas em 13 eixos, com prioridades para os mandatos de 2027.

0: Adolescentes de Pernambuco, o Fórum Pop Rua, o Fórum FEPETIP, que é de enfrentamento ao trabalho infantil, a Frente de Mulheres pela Descriminalização e Legalização do Aborto de Pernambuco e a Coalizão pela Socioeducação e o Fórum Popular de Segurança Pública do Nordeste e de Pernambuco.
1: Quais são os temas que são abordados?
0: Então, a gente escutou, né, crianças e adolescentes e a gente abordou 13 temas, entre eles educação, saúde, segurança pública, enfrentamento à violência sexual de crianças e adolescentes, são os eixos bem importantes.
1: Candidaturas ao governo de Pernambuco, Senado, Câmara dos Deputados e da Assembleia Legislativa de Pernambuco foram convidadas a assinar uma carta de compromisso com essas propostas. Esse encontro acontece aqui no auditório do prédio G, do Bloco G, da Universidade Católica de Pernambuco, a plataforma eleitoral unificada da infância e da adolescência aqui do estado, aqui de Pernambuco, está disponível na internet, no Instagram, @fórum_DCAPE. Repetindo, @fórum_DCAPE. Bruno Araújo, Rádio Jornal, Rádio Notícia.
2: Obrigado, Bruno. Agora 12 horas 15 minutos. Nós vamos ao intervalo e o Edição do Meio Dia volta já com muito mais informações para você. Só um instante.
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1: Um dos assuntos do Balanço de Notícias nesta terça-feira às 16h, Agosto Dourado. O mês é dedicado à promoção e à valorização do aleitamento materno, prática fundamental para a saúde e o desenvolvimento dos bebês. Sobre o assunto, vamos ouvir a nutricionista do Banco de Leite do IMIP, Desirê Duda. Participe pelo WhatsApp da Rádio Jornal, 99147-8520.
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3: Agora, 12h20.
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3: Mais uma rodada de informações do trânsito neste dia chuvoso na capital pernambucana e na região metropolitana. Como é que está a movimentação neste momento nas principais ruas e avenidas da capital? João Lubambo, boa tarde.
4: Oi, Bassan, boa tarde para você e para os ouvintes da Rádio Jornal. Eu começo pela área central. A Avenida Conde da Boa Vista tem trânsito moderado nos dois sentidos, enquanto na rua Gervásio Pires há congestionamento. Mesmo cenário também na Rua da Soledade e Rua 13 de Maio.

0: MacArthur, trânsito lento, enquanto na rua Jean-Emile Favre, no IPCEP, fluxo livre. Por fim, Jaboatão dos Guararapes, Avenida Arão Lins de Andrade e Prazeres, com retenções moderadas, mesmo cenário na Avenida General Manuel Rabelo, em Jaboatão Centro. Enquanto na Avenida Ayrton Senna, para quem está indo ali para Candeias, Barra de Jangada, fluxo intenso para quem transita na região. João Lubambo, na Rádio Jornal, Rádio Notícia.
1: Obrigado, João. Agora são 12 horas e 21 minutos. O candidato ao governo de Pernambuco pelo PSOL, Ivan Moraes, foi o entrevistado de hoje na sabatina da Rádio Jornal. Ao final da participação, o postulante fez uma avaliação sobre o encontro.
2: Muito bom ter tido a oportunidade de conversar com as pessoas, uma hora de tempo, os jornalistas muito preparados e preparadas, todas leram o programa, né, trouxeram dicas, trouxeram sugestões, trouxeram perguntas muito pertinentes e me deram a oportunidade de mostrar a diferença que eu tenho em relação aos meus adversários. Né, quem mais vai falar de tarifa zero no transporte metropolitano? Quem mais vai falar dos direitos sexual e reprodutivo das mulheres? Quem mais vai poder falar de uma política de lixo zero, uma política de privatização zero, cuidando do que é do povo? Quem mais vai poder falar do papel que o Estado pode e deve ter no investimento ou desenvolvimento sem guerra fiscal? Eu acho que hoje foi o primeiro dia em que a população de Pernambuco inteiro, do litoral ao sertão, teve a oportunidade de conhecer uma candidatura que realmente se diferencia dos demais. Você, gente, que está me ouvindo hoje, me siga nas redes sociais, eu estou no Ivan Moraes PE, eu sou candidato a governador de Pernambuco e meu número é 50. E estou com o presidente Lula, viu? É 13 lá e 50 cá.
1: A ordem das entrevistas foi definida por sorteio, com a presença de representantes dos partidos. Na quinta-feira, dia 20, é a vez da governadora Raquel Lira, do PSD, participar da sabatina. Durante as entrevistas, os candidatos apresentam propostas e respondem a perguntas sobre os principais desafios de Pernambuco. Além das sabatinas, o Sistema Jornal do Comércio e de Comunicação promove no dia 1º de outubro um debate entre os candidatos ao governo do Estado. As eleições de 2026 estão marcadas para o dia 4 de outubro, primeiro domingo do mês. Caso haja segundo turno, a votação será no dia 25 de outubro, o último domingo do mês. No Recife, 12h23. O índice de preços ao consumidor semanal desacelera em todas as 7 capitais pesquisadas pela Fundação Getúlio Vargas. O repórter João Carneiro chega agora com as informações. Boa tarde, João.
3: Oi, Maçã. Muito boa tarde para você. Boa tarde também para quem nos acompanha aqui no Edição do Meio-Dia. Pois é, o levantamento considera o índice de preços ao consumidor semanal, IPCS, que é um dos indicadores usados para acompanhar a variação dos preços no dia a dia. Na segunda quinzena de agosto, o índice nacional ficou em menos 0,39%. Isso significa que, na média, os preços pesquisados caíram nesse período, em vez de subir. Em 12 meses, porém, o indicador ainda acumula alta de 3,91%. E o Recife foi o destaque entre as capitais. A cidade registrou a maior redução, passando de uma queda de 0,35% para uma retração de 0,87%. Para entender de forma mais simples, quando o IPCS fica negativo, isso indica que, na média, os preços dos itens acompanhados pelo índice estão mais baixos do que no período anterior. Mas não significa, porém, que todos os produtos ficaram mais baratos. Alguns podem ter subido, enquanto outros caíram e puxaram resultado para baixo. Depois do Recife, as maiores quedas foram observadas em Salvador, com menos 0,75%, Porto Alegre com menos 0,56% e Belo Horizonte com menos 0,42%. Também houve redução no Rio de Janeiro, que passou a registrar queda de 0,29%, em São Paulo com menos 0,28% e em Brasília com menos 0,22%. Ou seja, as 7 capitais analisadas terminaram um período com inflação negativa, um sinal de desaceleração dos preços no curto prazo. Mas no acumulado de um ano, o IPCS ainda mostra que o custo de vida segue mais alto do que há 12 meses, Bassan. Eu volto com você no estúdio.
1: Obrigado, João. 12 horas, 26 minutos. A gente muda de assunto agora, vai para o certo.

0: do estado, clima do frio para o semiárido. Vale do São Francisco inova e testa cultivo de pera, maçã, caqui e cacau. Edjane Almeida, chega com os detalhes. Boa tarde, Edjane.
1: Muito boa tarde para você e para todos acompanhando o Edição do Meio Dia. Com o apoio da Embrapa e Codevasf, novas técnicas de manejo irrigado estão viabilizando a produção de frutas típicas de regiões frias no sertão nordestino. Reconhecido internacionalmente como um gigante na produção de uva e manga, o Vale do São Francisco prepara-se para dar um novo salto de diversificação agrícola. Pesquisas conjuntas entre a Embrapa e a Codevasf vêm demonstrando que, com tecnologia de ponta e manejo adaptado, terras do semiárido podem produzir frutas tradicionalmente associadas a climas amenos e frios. A aposta em culturas como pera, maçã, caqui e cacau abre horizontes para o fortalecimento do ecossistema de fruticultura irrigada da região. O grande destaque é a pera, com produtividade esperada de 40 a 60 toneladas por hectare já no quarto ano de cultivo. Já a maçã tem produtividade esperada de até 42 toneladas por hectare em áreas de teste. O caqui, até 8 toneladas por hectare a partir do quarto ano. E o cacau segue em fase de estudos preliminares, buscando atingir patamares de produtividade compatíveis aos das demais culturas experimentadas. Apesar dos números promissores, pesquisadores alertam que o sucesso dessas culturas em larga escala não ocorre de forma automática. O avanço comercial dependerá de fatores cruciais, como gestão hídrica, irrigação precisa e adaptada ao calor local, seleção genética, escolha de variedades com maior tolerância térmica, manejo especializado com aplicação rigorosa de insumos e técnicas de condução do pomar, e análise de mercado, avaliação contínua da viabilidade econômica e logística de escoamento. Com ciência, tecnologia e manejo adequado, o semiárido prova que é possível transformar regiões antes consideradas improváveis para determinadas culturas em novos polos produtivos. Edjane Almeida, Rádio Jornal, Rádio Notícia.
2: Brasília.
0: Às 12 horas e 28 minutos, o governo Lula ainda não sabe se usará a lei da reciprocidade contra os Estados Unidos. Este é assunto para o nosso correspondente em Brasília, Romualdo de Souza. Boa tarde, Romualdo.
3: Cristiano Bassan, muito boa tarde. Tudo bem?
0: Tudo certo.
3: Bassan, tem uma ala aqui na esplanada dos ministérios, capitaneada pelo ministro da Fazenda, Dário Durnia, que quer endurecer contra o governo dos Estados Unidos. Segundo esse grupo, o Brasil tem uma lei aprovada pelo Congresso Nacional no final do ano passado, o que é verdade, e que poderia usar a lei da reciprocidade contra o governo de Trump. Na prática, seria o seguinte: para cada percentual a mais aplicado pelo governo dos Estados Unidos, o Brasil daria o troco quando houvesse uma importação de um produto norte-americano. Há uma outra ala, a mais sensata, que diz o seguinte: olha, o Brasil não precisa enfrentar dessa forma tão beligerante o governo norte-americano, e que, em vez de usar a lei da reciprocidade, usaria o diálogo. Lula tem dito, quando está em campanha, e é puro gogó, que vai usar a lei, mas quando ele encosta a cabeça no travesseiro, Lula sabe que o Brasil não tem por que brigar com os Estados Unidos. Tanto ele, como o país, como o produtor brasileiro, vão sair perdendo, Bassan.
0: Valeu, Romualdo. Agora 12 horas e 30 minutos. A edição do meio-dia fica por aqui. O programa teve a produção de Elis Martins, os trabalhos técnicos de Eduardo Silva, Big Alves e Edilson Lima. Vem aí o comentário de Edinaldo Santos e, em seguida, o assunto é futebol primeiro tempo, hoje com o maior gol do mundo, Haroldo Costa. Uma ótima tarde para você e até amanhã.
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2: Boa tarde, amigos e amantes do futebol. Daqui a pouco, às 9h30 da noite, Náutico e Ceará vão correr atrás da bola no Estádio dos Aflitos, em partida válida pela 23ª rodada da Série B do Campeonato Brasileiro. A vitória, minha gente, é imprescindível para a equipe do Náutico. Só para a equipe do Náutico, não, para o Ceará também. É a luta, a essas alturas, contra o rebaixamento. Na última sexta-feira, o Náutico frustrou e decepcionou a sua torcida quando empatou em 1-1 em Campinas contra a Ponte Preta, que no momento, gente, é o pior time do campeonato, né? Tá na lanterna, há 16 jogos que não ganha um jogo sequer, perdeu 13 partidas e empatou 3. Então o Náutico tinha a obrigação de vencer esse jogo e se posicionar melhor na tabela. Desperdiçou essa oportunidade porque jogou muito mal. Você pode dizer, mas o Náutico não perde há 4 jogos. É verdade, empatou com o Criciúma, com o Atlético de Goiás, com a Ponte Preta e conquistou uma vitória contra o Londrina. Mas é muito preocupante o fato do time alvirrubro só ter conquistado uma vitória nos últimos 12 jogos. Vai ser um jogo considerado assim, o jogo dos desesperados. E por isso mesmo, a responsabilidade do Náutico se agiganta, não é? Ganha novas dimensões. Nesse momento, o alvirrubro ocupa a 15ª posição com 27 pontos. São apenas 4 pontos a mais que o Avaí, que é a equipe que abre a zona de rebaixamento, na 17ª colocação. Então, é uma posição preocupante para a equipe do Náutico. O Náutico já vem há algum tempo em verdadeira queda livre, tanto tecnicamente quanto na classificação geral da competição. Uma prova incontestável de que a ideia de entregar a chave do clube à Hélio dos Anjos não deu certo. Contratou até agora 28 jogadores, sem falar das recentes contratações, jogadores caríssimos, muitos com salários de R$100 mil, vai ter que gastar uma boa grana para rescindir esses contratos, e não é difícil também esperar muitas ações trabalhistas desses jogadores. Sempre acontece isso. E depois de todos esses erros e equívocos, Hélio dos Anjos vai continuar comandando as contratações dessa nova reformulação do elenco. Aliás, já começou a contratar de novo. E a gente pergunta, com que dinheiro, gente? Se o clube está com salários atrasados. E a pergunta é, Hélio dos Anjos continua lá? Continua sim, o clube continua refém do treinador. A verdade, minha gente, é que Hélio dos Anjos, de hoje, não tem nada a ver com o Hélio dos Anjos de outrora, que construiu uma belíssima carreira de treinador. Mas depois que quis ser, ao mesmo tempo, técnico, diretor de futebol, CEO, interferir na vida política do clube, Hélio perdeu o rumo e despedaçou-se todo, né? Mas é incrível como continua blindado e protegido pelo presidente Bruno Becker. E o time chega a um jogo decisivo contra o Ceará, mais uma vez cheio de problemas, desfalques pelo cartão vermelho recebido no empate de 1-1 com a Ponte Preta. No caso, o zagueiro Betão e o meia Pato Nunes foram expulsos. Tem um lateral direito, Arnaldo, suspenso pelo terceiro cartão amarelo. E o zagueiro Gustavo Henrique, que saiu sentindo dores no jogo contra a Ponte, é dúvida nesse momento. Pode ser que ele fique fora também. No lado do adversário, o Ceará, a pressão por resultados também é enorme. O Ceará, dirigido pelo ex-jogador e ex-técnico do Esporte Daniel Paulista, está sendo muito pressionado, muito cobrado pela sua torcida. E dizem já que o cargo de Daniel começa a correr riscos, segundo setores da imprensa do Ceará. Em 16º lugar, com 25 pontos, o Vozão tem 2 pontos a menos que o Náutico. Portanto, mais do que nunca, é sim um confronto direto. O Ceará precisa vencer, chegar aos 28 pontos e abrir 5 para a zona de rebaixamento. E com esse resultado, se ele conseguir vencer, ele ultrapassa o Clube Náutico Capitaribe, claro. Assim como o Náutico, a missão é abrir distância para a zona de rebaixamento. Isso é uma obrigação até do Ceará e também do Clube Náutico Capibaribe. Estão na mesma situação. E a diferença de um para o outro, já falei, é de apenas 2 pontos. Mas vamos ao jogo, né? O show de bola do Escrete de Ouro começa às 8 da noite, com o debate do movimento esportivo. E a abertura da jornada às 9 da noite. Você vai ficar com a gente e acompanhar mais um show de bola do seu Escrete de Ouro. É isso aí, minha gente. Muito obrigado a todos. Sigam aqui na programação da Rádio Jornal. Vai começar agora o primeiro tempo do Assunto é Futebol. Comando Haroldo Costa, o maior gol do mundo. Boa tarde, Recife. Boa tarde, Brasil.
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3: Em Pernambuco, meio-dia, 38 minutos.
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3: Boa tarde para você. No ar pela Rádio Jornal, O Assunto é Futebol, Primeiro Tempo. Hoje é terça-feira, 18 de agosto de 2026. 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Hoje é dia de futebol, hoje tem Campeonato Brasileiro e a partir de agora você vai ouvir os destaques, as manchetes do programa de hoje.
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3: Náutico, Raldinei Alves.
5: Náutico entra em campo hoje com o objetivo de se afastar da zona de rebaixamento. Técnico Isélio e Guilherme dos Anjos têm desfalques na equipe. Ceará também vive momento de crise e chega pressionado na partida.
3: Esporte, Leonardo Boris.
6: Esporte amanhã defende invencibilidade de 6 jogos. Jogadores já estão em Floripa e treinam hoje. Técnico Gilmar Dalpozo tenta encontrar a melhor solução para substituir Ponta.
3: Santa Cruz, Igor Moura.
7: Terça-feira de treinamento no Arruda, debaixo de chuva, na preparação para duelo decisivo de sábado na Arena, diante do Caxias. Santa, com resultados de ontem no término da 17ª rodada, terminou na 7ª colocação dentro do G8. Novo técnico do Caxias, apresentado hoje, vai estrear sábado contra o Santa Cruz.
3: Campeonato Brasileiro Série A, Internacional toma gol no final e vai para a zona de rebaixamento no Campeonato Brasileiro Série A. Aliás, está a uma posição da zona de rebaixamento, está muito perto de lá, é o 16º colocado. O Inter venceu o jogo, tomou um gol do Remo no último minuto. Campeonato Brasileiro Série B, rodada 23, começando hoje. Esta rodada do Campeonato Brasileiro Série B vai até a próxima quinta-feira, 23ª rodada do Campeonato Brasileiro Série B. Campeonato Brasileiro Série C, rodada terminou ontem, a 17ª. Goleada o Paysandu tomou em Araraquara. Já o Guarani empatou com o Ipiranga em Campinas. Embolada Série C do Campeonato Brasileiro. Hoje destaque para as partidas decisivas da Libertadores da América e na Copa Sul-Americana. E também tem decisão à tarde, com transmissão da TV Jornal SBT na UEFA Champions League. Tá tudo aqui. O assunto é futebol, Primeiro Tempo, produção técnica Edilson Lima, Big Alves e Eduardo Silva.
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2: Agora em Pernambuco, meio-dia, 46 minutos.
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3: Haroldo Costa.
2: 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Estamos juntos nesta terça-feira, 18 de agosto de 2026. E agora as notícias do nosso futebol. Náutico joga hoje, Raldinei Alves.
4: Muito boa tarde para você e para todo mundo que está nos acompanhando aqui na Rádio Jornal. No assunto é futebol primeiro tempo. O elenco do Náutico finalizou ontem a preparação para o duelo que tem hoje, às 21h30, contra o Ceará. É um jogo importantíssimo para o Timbu tentar se afastar da zona de rebaixamento. O Náutico hoje tem 4 pontos de vantagem em relação à equipe do Avaí, que é a 17ª colocada na Série B do Campeonato Brasileiro. O Ceará, adversário do Náutico, também vive um momento de crise. O Ceará é o 16º, 2 pontos a menos do que o Náutico, então é um confronto direto entre duas equipes que estão tentando se afastar do Z4. O Náutico não conta com 3 jogadores por questão de suspensão. O lateral direito Arnaldo tomou o 3º cartão amarelo dele na partida passada. E Betão, que é zagueiro, e Pato Nunes, que é atacante, foram expulsos no jogo diante da Ponte Preta. Uma provável escalação dos alvirrubros para essa partida de hoje é formada por Muriel no gol, Reginaldo no lugar de Arnaldo na lateral direita, dupla de zaga com Léo Índio de volta à posição de zagueiro e Gustavo Henrique, na lateral esquerda Igor Fernandes. O meio de campo vai ter Samuel, Wenderson e Jean Carlos, e no ataque o provável trio é o mesmo do jogo passado: Benjamin Borazzi, Cauã Maranhão e Derek. Na semana passada, o Náutico contratou Danielzinho. Ele ainda não foi anunciado de forma oficial pelo clube porque chegou machucado, com um problema físico, e isso gerou uma repercussão muito negativa. Como que o Náutico contratou um atleta que não estava 100% fisicamente? O técnico Hélio dos Anjos explicou os motivos por trás dessa decisão.
5: O Náutico vive de oportunidades. O Náutico vive de oportunidades nas contratações. Tendência é vir jogador agora da Série D. Tá? Acredito que no máximo em 2 dias nós vamos trazer jogador da Série D. A Série D foi definida ontem. Muitas posições. Se o Danielzinho não tivesse sentido esse problema último lá no Ipiranga, dificilmente nós tiraríamos ele. Dificilmente nós tiraríamos ele, porque ele é uma das coisas boas da divisão. Né? Foi legal porque ele jogou, ele foi parceiro de Robinho, jogando do lado do Robinho, no Brusque. Nós acompanhamos esse jogador desde o início dele no Ipiranga, né? Nós não estamos única e exclusivamente com a decisão que eu tomei quando o Guilherme me comunicou que ele teria que dar uma olhada no departamento médico, teria que fazer um exame nele aqui. Eu falei, se a gente está pensando no Náutico, se a gente está pensando em deixar trabalho, vale a pena trazer esse jogador e esperar esses 10, 15 dias que ele pode ficar para trabalhar. Porque se eu estivesse pensando única e exclusivamente no momento em relação a Danielzinho, eu não teria trago. Mas eu acho que é uma bela oportunidade do clube trazer um jogador, né, que hoje está sobressaindo muito. É um jogador de múltiplas funções, lado direito, lado esquerdo ofensivo, lateral direito. Né, e um jogador que está totalmente adaptado. Ele é aqui do lado do Náutico, aqui de Jaboatão. Então, tudo isso facilitou. E o pensamento nosso é esse mesmo. Daqui a pouco, esse jogador já vai fazer parte do ano que vem para o Náutico. Agora, hoje mesmo eu conversei muito com o Danielzinho, não acredito que dentro dos próximos 15 dias ele já vai estar em condições e vai ser útil dentro daquilo que a gente precisa. E é bem importante frisar que ninguém traz jogador machucado sem saber. Isso não existe no mundo do futebol, né? Primeira coisa que nos chamou a atenção, que nós estávamos observando ele, né? E aí o meu analista falou: professor, o Danielzinho tem 2 jogos que não joga. Simples. Você consegue a informação na hora. Então, ele teve uma fissura no metatarso, o médico deu uma posição, ele se colocou à disposição de fechar um contrato lá e iniciar um contrato aqui só na hora que ele estiver ok. Então, quer dizer, tem que louvar o posicionamento do jogador. E por isso mesmo que nós trouxemos, e acredito eu que vamos continuar apostando, porque brevemente nós podemos ter jogador de Série D, inclusive, no nosso grupo, o que é o que nós podemos nesse momento.
4: Muito bem, palavras de Hélio dos Anjos, técnico do Náutico, são os destaques do Timbu aqui no Assunto é Futebol Primeiro Tempo.
2: O Campeonato Brasileiro Série A, a rodada terminou ontem, a rodada 23 do Campeonato Brasileiro Série A, com um jogo, e foi emocionante. O Internacional acabou tomando um gol no último minuto, último lance da partida, uma falta na entrada da área, o Remo empatou o jogo. Final, Internacional 1, Remo também 1 no Beira-Rio. Um resultado péssimo para o time do Internacional, que fica ali na 16ª colocação com 24 pontos. Enquanto que o primeiro time na zona de rebaixamento é o Mirassol, 17º, com 23. Então o Internacional está a 1 ponto da zona de rebaixamento. O Remo é o 18º nesse momento com 23 pontos, está empatado com o Mirassol. E o Vasco é o penúltimo com 22. Então está muito embolada aqui a briga no Z4 do Campeonato Brasileiro Série A. Um placar frustrante para a torcida colorada, Internacional 1, Remo também 1. O Campeonato Brasileiro Série A volta a ser destaque no fim de semana. A rodada 24 começa no sábado e termina na segunda-feira. Em Pernambuco, 7 minutos para uma. O Esporte, com Leonardo Boris.
3: Boa tarde para você, amigo. Boa tarde para você que está ligado aqui no Assunto é Futebol Primeiro Tempo. E amanhã o Esporte enfrenta o Avaí na Ressacada. O Avaí, que vem de uma vitória fora de casa sobre o Operário por 2-1 de virada. O Esporte é o 6º colocado, 35 pontos ganhos, está invicto a 6 jogos. São 4 empates e 2 vitórias. A arbitragem de amanhã é de São Paulo. João Vitor Gobi, auxiliado por Rafael Tadeu Alves de Souza e Leandro Matos Feitosa. O VAR, também de São Paulo, Márcio Henrique de Góes. Augusto Pucci já cumpriu a suspensão pelo 3º cartão amarelo, fica à disposição. O exercício agora é de saber quem substitui Barleta. Marlon Freitas é o natural, substituto que inclusive entrou na partida no lugar do próprio Barleta. Mas ainda tem Juan Lano, que pode fazer o meio-campo, com Diego Hernández ficando mais à frente e correndo por fora Dudu Teodora. Se Diego Hernández for mais à frente, tem a opção do Biel, e aí o time formaria com 3 volantes. E o técnico Gilmar Dalpozo fala da importância dessas 2 vitórias contra o Vila Nova e contra o Londrina e o que vem pela frente.
6: Com todas essas modificações, com plataforma diferente, com comportamentos diferentes, com a bola, sem a bola, bola parada, tudo aquilo que a gente tem que melhorar, agora posso dizer que é um trabalho mais meu, principalmente com essas duas semanas, e por isso que eu estou muito confiante para a sequência da competição. Porque em determinados momentos, mesmo jogando em casa, o Sport tem que ter a humildade de reconhecer que do outro lado tem um adversário que tem um propósito, que quer vencer o jogo, e não é porque ele está numa zona de rebaixamento que a gente vai menosprezar o adversário. Então, essa associação entre a humildade de reconhecer e a grandeza que é o esporte, ter ambição também. Só que hoje o jogo ele não se apresentou, ou a gente não conseguiu encaixar esse contra-ataque, mas mesmo assim foi um jogo controlado. É porque hoje, especialmente, depois dos 30 do segundo tempo, vem tudo aquilo na cabeça do que aconteceu nos últimos jogos. E para os atletas é muito difícil, e a gente passou essa fase. E vai nos fortalecer mais ainda. Então, mesmo com essa sequência de 6 jogos de invencibilidade, é muito pouco para aquilo que a gente quer. Mas é um processo de consolidação. E a gente sabe, os trabalhos eles têm início, meio e fim. A gente sabe aonde vai acabar. E onde vai acabar, eu estou muito confiante.
3: Aí a palavra do técnico Gilmar Dalpozo, falando aqui no Assunto é Futebol. Primeiro
2: Campeonato
3: tempo.
2: Brasileiro Série B, a rodada 23 começa hoje. O time do Londrina recebe o Atlético Goianiense. Esse jogo está marcado para 7:30 da noite, lá no Vitorino Gonçalves Dias, que é o campo do Londrina, onde o Londrina está jogando algumas partidas aí do Campeonato Brasileiro Série B. Portanto, Londrina e Atlético Goianiense na rodada 23, 7:30 da noite. Às 9:30 tem Náutico e Ceará, com Alexandre Costa, Ralfri Carvalho, Raldinei Alves, Wallace Santos e Marcelo Araújo, direto dos aflitos. Às 9:35, em Goiânia, no Ailê Pinheiro, na Serrinha, o Goiás recebe o Juventude. São jogos de hoje do Campeonato Brasileiro Série B. E o Campeonato Brasileiro Série C, a rodada terminou ontem. A gente vai destacar o Santa Cruz agora. E já fala dessa rodada 17ª, que foi complementada ontem com 2 jogos. O Igor vai falar sobre isso, né? O time da Ferroviária de Araraquara derrotou o Paysandu de goleada 4-0. Guarani e Ipiranga empataram por 2-2, partida realizada em Campinas. Portanto, o Paysandu goleado pela Ferroviária em Araraquara, na Arena Fonte Luminosa. E no Brinco de Ouro, Guarani e Ipiranga 2-2, deixando ali o Santa Cruz na 7ª colocação. Vou dar um pulinho aqui para a Copa Sul-Americana, porque hoje começam os jogos decisivos da Copa Sul-Americana. Nós tivemos o Boca Juniors derrotando o Deportivo Recoleta por 3-1. E hoje é o jogo da volta. No Defensores del Chaco, Deportivo Recoleta e Boca. Com o Boca com a vantagem de perder até por 2 gols de diferença para levar para os pênaltis. 19:00 esse jogo. No Morumbi, com transmissão da TV Jornal SBT, o São Paulo recebe o Bolívar. 9:30 da noite no Morumbi. No primeiro jogo, lá no Hernando Siles, empate. Bolívar 1, São Paulo também 1. São Paulo tem que vencer o jogo para se classificar para as quartas de final da Copa Sul-Americana. Se não houver vencedor, se o jogo terminar empatado, decisão nos pênaltis. Copa Sul-Americana, momento decisivo da competição. E eu já aproveito e pulo aqui para Libertadores da América, porque também é uma terça-feira decisiva na Libertadores, com o time brasileiro. Quem vai encarar uma parada hoje dura é o Fluminense. Fluminense ficou no 0-0 com o Independiente Rivadavia, jogo no Maracanã semana passada. E hoje, 19:00 no Malvinas Argentinas, enfrenta o Independiente Rivadavia. Independiente Rivadavia e Fluminense, pressão para o tricolor carioca. Jogo hoje às 19:00. É a Libertadores da América, portanto, na sua fase decisiva. E outros jogos com outros brasileiros estarão em campo essa semana, amanhã e também na quinta-feira. Amanhã tem o Palmeiras, quinta-feira tem o Corinthians e quarta-feira, amanhã também tem Flamengo e Cruzeiro. Portanto, valendo vaga nas quartas e final, Libertadores da América, em Pernambuco, 1:00 pontualmente. Santa Cruz com Igor Moura.
7: Valeu, boa tarde, forte abraço para você e para todo mundo ligado aqui no Assunto é Futebol. Primeiro tempo, depois da reapresentação que aconteceu ontem à tarde no José do Rego Maciel, jogadores do Santa trabalharam hoje pela manhã debaixo de chuva nas Repúblicas Independentes do Arruda. Ontem, na reapresentação do grupo, né, após a derrota frustrante, mais uma decepção do Santa jogando como mandante nessa Série C do Campeonato Brasileiro. Dessa vez, derrota sábado para o Maranhão por 1-0. Antes da movimentação ser iniciada, o presidente do clube, Bruno Rodrigues, o vice-presidente do clube, Marco Benevides, tiveram uma reunião com o elenco profissional, ao lado do próprio Christian de Souza e sua comissão técnica, e também ao lado da diretoria de futebol, composta por Moisés Vonan, gerente de futebol, e pelo executivo Alex Brasil. Todos conversaram com os atletas. Nesse momento, difícil, né? Em que o Santa vem oscilando na Série C do Campeonato Brasileiro, depois de uma sequência de 3 vitórias seguidas. Nos últimos 9 pontos em disputa, o Santa só somou 1. A derrota em casa para o Figueirense, empate fora com o Botafogo da Paraíba e, por último, a derrota para o Maranhão pelo placar de 1-0. Até por conta disso, o que o Santa tinha de mais de 90% de probabilidade de classificação segundo o portal Chance de Gol, hoje essa chance gira em torno de 55%. Diminuiu bastante aí o potencial e a probabilidade de classificação do Santa para a fase principal dessa Série C do Campeonato Brasileiro. O técnico Christian de Souza, que não tem problemas por ordem médica nem disciplinar para o duelo de sábado, 7:30 da noite na Arena diante do Caxias, um jogo com ares de drama, né? Principalmente por se tratar, primeiro, de um confronto direto. Segundo, porque o Santa, sétimo colocado, tem apenas 1 ponto à frente do 14º, só para se ter ideia desse equilíbrio gigantesco na Série C do Campeonato Brasileiro. Os jogos de ontem empurraram o Santa para a 7ª colocação. O resultado de Guarani e Ipiranga 2-2 no Brinco de Ouro da Princesa em Campinas foi espetacular para o Santa. Segurou o Guarani um pouco à frente, não deixou o Ipiranga ultrapassar o Tricolor. Agora, a goleada da Ferroviária de Araraquara por 4-0 para cima do Paysandu fez com que a Locomotiva ultrapassasse o Santa na classificação. Santa que perdeu 2 posições após a derrota para o Maranhão. Mas se teve uma notícia boa, pelo menos no jogo contra o MAC, foi a atuação do goleiro Thiago Coelho, contratado com status de titularidade, teve algumas falhas individuais graves, foi sacado, conviveu com problemas de ordem pessoal, problemas que, segundo o próprio atleta, foram superados, e ele voltou fazendo boas defesas na derrota para o Maranhão. Não fosse o Thiago Coelho naquele primeiro tempo, o Santa poderia ter sofrido ainda maior na primeira etapa. E o técnico Christian de Souza fala sobre a sua escolha no gol.
8: Os goleiros é uma tônica do Santa Cruz no ano, né? Essa troca de goleiros é desde janeiro, tá acontecendo. Eu acredito que o goleiro, pelo goleiro hoje não passou nada do jogo. O Thiago fez um bom jogo. É o cara mais experiente, é o cara que tem mais jogos de Série C, de todos eles. E eu acredito que é o goleiro que foi contratado para jogar. E ele passou por um momento ruim, a gente acredita ter recuperado o Thiago. E estou satisfeito pelo jogo dele de hoje. Então é isso. Nós estamos agora se encaminhando para definição, para menos trocas, como já foi hoje. Hoje já teve menos trocas. Nós já temos um sistema bem definido. E a gente vai, em cima dessa sequência, né, dessa constância, buscar a nossa classificação.
7: Tá aí, portanto, palavras do técnico tricolor Christian de Souza, aqui, conversando conosco na Rádio Jornal. O Caxias, que também vem numa situação bem difícil na Série C do Campeonato Brasileiro, coincidentemente também jogando no Centenário, né, na sua casa em Caxias do Sul, vem de derrotas em sequência, perdeu de virada para o Figueirense nessa última rodada e mandou embora o técnico Marcelo Cabo. Foi demitido no comando técnico da equipe Grená. E o Caxias já anunciou seu novo treinador e apresentou agora há pouco o William de Matia. Ex-13, foi campeão sergipano ano passado com o Sergipe, chegou a comandar o Volta Redonda e o jovem técnico de 43 anos vai fazer sua estreia no comando do Caxias, sábado, na Arena, diante do Santa Cruz. São as últimas do Tricolor, aqui no Assunto é Futebol, primeiro tempo.
2: Deixa eu continuar destacando aqui a Libertadores da América, né? A Conmebol Libertadores, porque além do jogo do Fluminense, que eu falei agora há pouco aqui, Independiente Rivadavia e Fluminense, 7 da noite hoje, teremos hoje jogo de volta entre Universidade Católica e Estudiantes, 9:30 da noite no San Carlos de Apoquindo. No jogo de ida, Estudiantes e Universidade Católica empataram por 1-1. Jogo da volta hoje, portanto, Universidade Católica e Estudiantes. E hoje ainda tem jogo de ida. O jogo da volta vai ser só na próxima semana. No Manuel Murillo Toro, o Tolima enfrenta o Independiente del Valle. Este é jogo de ida ainda, 9:30 da noite. Deixa eu destacar também para você a fase de playoff da UEFA Champions League, aquela pré-grupo, né, uma fase antes da fase de grupos da UEFA Champions

0: a UEFA Champions League, nesta fase de playoff, com um confronto entre Fenerbahçe e Lyon, e à noite mostra a Copa Sul-Americana também com São Paulo e Bolívar. Portanto, hoje à tarde, 4 horas, Fenerbahçe e Olympique Lyon. Agora em Pernambuco, 1 da tarde, 6 minutos. Daqui a pouco, um novo giro de notícias para você. O assunto é futebol na Rádio Jornal.
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2: Em Pernambuco, 1h09.
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2: De volta aqui na sua Rádio Jornal, o assunto é futebol, primeiro tempo. Olha, e o Guardiola está informando que pode se aposentar. Ele expôs um drama pessoal e admite possível aposentadoria, 55 anos. O que aconteceu foi o seguinte: o Pep Guardiola revelou detalhes de um momento delicado de sua vida pessoal durante a última temporada no Manchester City. E meses depois de deixar o clube, admitiu que não sabe se voltará a trabalhar como treinador. Aos 55 anos, o espanhol afirmou que precisa de tempo para se afastar do futebol e reorganizar a vida. Guardiola encerrou em maio uma passagem de 10 anos pelo Manchester City e planeja tirar um longo período de descanso sem descartar a possibilidade de não voltar mais ao banco de reservas. Abrindo aspas aqui para Pep Guardiola: eu nem sei o que vou fazer. Será difícil voltar. Esse é o meu sentimento hoje. Preciso renovar muitas coisas que aconteceram na minha vida pessoal. O treinador também afirmou que precisa encontrar novos interesses antes de tomar uma decisão. Ele disse que precisa se encontrar um pouco em coisas diferentes, precisa sentar e se desligar por um tempo, e esse é um dos principais objetivos. Durante a temporada passada, Guardiola também falou com os jogadores sobre o fim do casamento com Cristina Serra. Em uma conversa no vestiário, após uma derrota no Manchester City, o treinador usou a própria experiência pessoal para cobrar mais paixão da equipe. Ele disse: estou divorciado da mulher mais bonita do planeta, minha esposa, minha ex-esposa. Eu a amo incrivelmente, mas perdemos a paixão. Guardiola disse que a experiência pessoal fez refletir sobre a importância da paixão dentro e fora do futebol. A separação de Cristina Serra aconteceu em dezembro de 24, após 10 anos de casamento, e os dois têm 3 filhos. Portanto, Pep Guardiola repensando a vida e achando muito difícil voltar a ser treinador de futebol com 55 anos de idade. Foi até cotado aí para a seleção italiana, falaram também para a seleção brasileira, mas por enquanto o Guardiola está se despedindo da carreira aos 55 anos. Vamos ver o que é que ele vai decidir aí em frente. Nesse momento está aí apenas descansando.

0: Uma da tarde, 11 minutos, vamos girar os repórteres do Scratch. Náutico joga hoje, Raldinei Alves.
1: A arbitragem do duelo entre Náutico e Ceará vai ser de Afro Rocha de Carvalho Filho, auxiliado por Schumacher Marques Gomes e Rafael Guedes de Lima, trio da Paraíba. O quarto árbitro será José Washington, da Federação Pernambucana de Futebol, e o VAR do Rio de Janeiro, Patrice Wallace Correia Maia.
0: O Sport é amanhã, Leonardo Boris.
2: O atacante pretendido pelo Sport, que jogava no Asa, Alex Bruno, 27 anos, acabou fechando contrato na Série A com Vitória da Bahia.
0: Santa Cruz é com Igor Moura.
3: Isso, voltando para dizer que uma vitória sobre o Caxias pode encaminhar muito bem a classificação Coral para a próxima fase da Série C do Campeonato Brasileiro. Pelo fato de cada rodada ter pelo menos 6 a 7 jogos confrontos diretos, o Santa pode até terminar a próxima rodada já classificado matematicamente para o quadrangular. Agora, claro que vai depender de uma conjuntura de resultados nessa penúltima rodada da primeira fase.
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5: 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Ralf de
6: Carvalho. Minha gente, uma coisa que merece uma reflexão é essa questão do conceito do que é trabalhar para o futuro em um clube. No meu entendimento, trabalhar para o futuro é fazer uma base, uma divisão de base forte, bem assistida, e prospectar jogador a custo zero na região, como vem fazendo as grandes equipes do futebol brasileiro e as nossas também. Mas a gente vê que o pessoal do Sul está fazendo isso com mais intensidade, porque coloca o olheiro aqui e todo jogador que desponta leva para lá. A equipe do Retrô já mandou esse ano 3 para o Palmeiras, jogadores de baixo, descoberto por João Maradona nas suas viagens para fazer peneira.

Ato, isso eu entendo, oportunidade, e colocar no plantel para amadurecer para o futuro. Mas você só pensa em futuro quando você tem o presente. Então, eu estou dizendo isso porque, e levantando esse conceito, porque o técnico Hélio dos Anjos, ontem, ao falar sobre Danielzinho, que é um garoto, um jogador pernambucano aqui de Jaboatão, mas que estava lá jogando no Ipiranga do Rio Grande do Sul. Então, ao falar de Danielzinho, o Hélio dos Anjos suscitou todas essas questões, porque ele quis justificar, porque houve uma perplexidade, porque o Danielzinho foi contratado com um problema de contusão, um dedo quebrado. Então, tem que vir para cá e não pode jogar. O Náutico está precisando de jogador hoje, ele é atacante. Está precisando de jogador hoje para compor o time, para poder reagir, porque a campanha do Náutico ela é muito fraca. O Náutico está na beira da zona do rebaixamento, é 15º colocado. O 16º, abaixo dele, está aí o Ceará. Estão ali se segurando, um com 4 pontos de diferença do primeiro da zona do rebaixamento, que é o caso do Náutico, o Ceará com 2 pontos, mas todos estão ali perto. Então, qualquer contratação hoje, ela é vista como uma contratação para o momento, de imediato, para impactar depressa no time. Por exemplo, o Danielzinho já esperava ele chegar e já até participar do jogo contra a equipe do Ceará. Mas não vai ser assim. Então, ele explicou, e é aí que eu quero entrar, dizendo que o Náutico vive de oportunidade. Então, oportunidade o que é? É você sonhar em comprar um carro, mas não tem dinheiro para comprar um carro numa revenda, mesmo um carro usado há bastante tempo, você bota um dinheiro ali no banco e espera, quando você vê um baratinho que o dono está entregando, porque vai viajar, precisa se livrar de tudo, então aí você vai e pega. Isso é uma oportunidade. Então, o Hélio disse que o Náutico está vivendo de oportunidade, justificando que trouxe o Danielzinho, mesmo sabendo que ele não foi enganado, ele sabia que ele estava contundido, sabia, inclusive, porque foi avisado pelo um observador interno de que ele tinha ficado fora de 2 partidas da equipe do Ipiranga, e mesmo assim ele trouxe, porque sabe que a recuperação dele pode acontecer dentro de 15 dias, e ele já vai estar disponível, e como foi oportunidade, seguramente barato para o Náutico. O Danielzinho, é atacante, mas joga também de lateral direito. O Danielzinho jogou aqui, no Vitória das Tabocas, no Porto de Caruaru, no Salgueiro, no Central, no Veracruz, é da terra. Passou por esses times menores todos e foi para o Sul, passou pelo Brusque, São José, o Rio Preto e a Penapolense, as 2 equipes de São Paulo. Ele já rodou mais que pneu de carreta. Ele só tem 25 anos, mas imagine aqui a lista de clubes que ele passou. Ultimamente, o Danielzinho estava jogando no Ipiranga, onde participou de 21 partidas, mas fez 19 como titular. Então, ele mostrou qualidade para segurar a titularidade em 19 jogos da equipe do Ipiranga. E ele fez 3 gols no período que estava no Ipiranga e deu 3 ou 4 assistências, não lembro muito bem. Agora, a grande chance dele é, sem dúvida, no Clube Náutico Capibaribe, que é o time grande desse currículo extenso que ele já possui. Nada contra isso aí, de investir, de trazer jogador, de pensando no futuro. Mas o Náutico está precisando reagir no presente, porque senão, sabe qual é, no momento, a grande preocupação da torcida? Não é de entrar em G6, não é mais. É só conversar com o Alvirrubro que você vai perceber. O que a torcida receia é que o Náutico caia para a Série C. Porque está ali perto, não tem nenhuma garantia. O Náutico já fez, até agora,
22 partidas, obteve 7 vitórias, 6 empates e 9 derrotas.

0: em toda essa trajetória, uma sequência de 3 vitórias, não mais. Chegou a 2 jogos, mas não completou a terceira. Ele fez uma sequência de 3 vitórias lá atrás, na 8ª, 9ª e 10ª rodada, quando venceu o América por 4-0, depois venceu o Operário por 6-2 e acabou ganhando do Cuiabá por 1-0. Essas 3 vitórias, esse time do Náutico conseguiu nessa campanha deste ano na Série B. E não mais. Daí por diante começou a oscilar. Agora, é um time que oscila muito. Até hoje está desestabilizado, porque ele começou, inclusive, perdendo. A primeira partida do Náutico foi uma derrota diante do Criciúma, nos aflitos, que impactou negativamente naquele momento, embora em seguida o Náutico tenha vencido 2, uma atrás da outra. Ganhou do Atlético Goianiense e ganhou da Ponte Preta, logo depois de perder para o Criciúma, fazendo a terceira partida com 1 derrota e 2 vitórias. Daí começou a perder, perdeu para muita gente, ganhou também, empatou. Eu sei que o Náutico está hoje numa 15ª colocação e a pontuação mostra que ele tem 27 pontos. Vai jogar contra um adversário que está, está numa posição próxima dele, que é a equipe do Ceará. Então, é uma briga para não cair. É um jogo de 6 pontos lá, digamos, na parte de baixo da tabela. Não está na zona de rebaixamento, mas está na 15ª e 16ª posição. Então, isso aí, nessa briga com o Ceará, é para evitar o rebaixamento. Esse é o conceito hoje do Clube Náutico Caparibe. Ou seja, é um time que está oscilando muito. Agora, a gente também tem que admitir que o Náutico perdeu jogadores, mas muita gente perde. O próprio Ceará vem jogar hoje, às 21h30 da noite, nos aflitos, com uma relação de jogadores, alguns deles titulares, como Vina, Éder e Brian Borges, que vão estar fora do time. São 3 titulares da maior importância para esse time dirigido por Daniel Paulista, o time do Ceará. Agora, o Ceará está sem Enzo Ludovic, sem Zanuelo, está sem Pedro Gilmar e sem o Thalisson ainda. Quer dizer, tem uma relação de jogadores no departamento médico quase do tamanho do que o Náutico tem. Então, não há nenhum absurdo o fato de perder jogadores. Agora, o Náutico, para mim, perdeu jogadores importantes, como o Betão, o Arnaldo. Arnaldo é um bom lateral. Betão foi um cara que estabilizou o miolo de zaga. Hoje é preciso improvisar o Igor Fernandes numa quarta zaga, porque não tem Betão. O Pato Nunes, que chegou recentemente, não está no time, mas pelo que eu vi o Pato Nunes jogar, acho que o Náutico, em tê-lo fora do time, não está perdendo muita coisa. Luiz Felipe, Júnior Todinho, Paulo Sérgio, esses estão fora. E o Danielzinho, que chegou, também está fora, porque está nesse departamento médico se recuperando. Então, a gente estava aqui observando que time o Náutico poderá colocar em campo hoje. E não é um time fraco, não. Mas o fato é que o treino de jogo do Náutico não tem convencido nem aos treinadores, quanto mais ao torcedor. Muriel, Reginaldo, aqui é uma probabilidade do técnico escalar, que esse é o papel do Hélio. E a cabeça do Hélio é do Hélio. Muriel, Reginaldo, Léo Índio, Igor Fernandes e Rian Carlos. Não tem essa defesa para colocar. O meio-campo fica até inteiro e poderoso, com Samuel, o Enderson e Jean Carlos. A volta de o Enderson, para mim, já é um pilar nesse time do Náutico, especialmente jogando bem como ele vinha jogando quando teve que sair. O ataque é um ataque meia boca. Borazzi, que vai bem, foi uma aquisição boa, tem produzido no time do Náutico, deixou esperança. Derek e Cauã. Onde eu digo que não é uma boa, porque o Derek continua sendo o zero à esquerda no comando de ataque do Clube Náutico Caparibe. Mas tem o Cauã, que é da posição ali por perto, para remendar, para completar, onde Derek ainda não é o suficiente. Agora, O técnico Hélio dos Anjos precisa ganhar o jogo. Hoje não tem argumentação, porque senão vai entrar na zona do rebaixamento. Então é preciso ganhar a partida. Acho que pode ganhar pelo que está fazendo a equipe do Ceará. Eu só vejo o Daniel Paulista nas entrevistas se queixando de que perdeu esse, perdeu aquele jogador, que teve muito desfalque, que ele pegou um quadro diferente do treinador anterior, o time muito desfalcado, perdeu jogador de muita importância. Quer dizer, o Daniel Paulista também está colocando um biombo para se proteger com a fraca campanha também do time do Ceará. E vamos para frente. Eu quero, aqui no final, dizer que houve eleição no Tribunal de Justiça Desportiva de Pernambuco. E nós temos hoje uma diretoria nova eleita. O presidente eleito, o presidente atual TJD. Quer dizer, o presidente é o doutor Eurico de Barros Correia, desembargador aposentado, uma autoridade jurídica, uma autoridade no direito esportivo também. Vai presidir o STJD. O vice-presidente é o doutor Matheus Albuquerque, 30 anos de idade, o mais novo vice-presidente que esse tribunal já teve. Ele é filho de um ex-presidente e um ex-vice-presidente também desse tribunal. E ex-presidente do Clube Náutico Caparibe também, do Berilo, do doutor Berilo, que dirigiu a equipe do Náutico. O Matheus é filho dele. Então, parabéns ao doutor Eurico de Barros Correia e também ao doutor Matheus por esta responsabilidade de aplicar o direito esportivo, de usar a lei para conduzir bem o futebol de Pernambuco. A posse vai ser sexta-feira, às 11 horas, no Salão Nobre da Federação Pernambucana de Futebol. Uma boa tarde, minha gente. Vamos nos encontrar no jogo de 9:30 da noite, quando o Náutico vai enfrentar o Ceará. É um jogo que, na verdade, as fichas estão sendo apostadas numa vitória do Náutico, porque o Náutico acumula já 3 jogos sem vencer. O empate com o Criciúma em 0-0, também o empate em 1-1 com o Atlético Goianiense e, por último, um empate com gosto de derrota diante do Lanterna Ponte Preta, também por 1-1. Quer dizer, o Náutico teve uma vitória no jogo contra o Londrina, que demonstrava ou que aparentava ser o jogo da reação, mas não conseguiu engrenar outra vitória e voltou a empatar. A série já vai em 3 jogos sem vencer. E não é bom para o time do Náutico, que já passou por uma série de 8 jogos sem vencer, construir uma nova série, porque aí afugenta total credibilidade no que o time possa fazer alguma coisa para o torcedor se orgulhar esse ano. Então, para mim, hoje é um divisor de águas. Esta vitória, portanto, passa a ser fundamental e esperada, principalmente por todo Alvirrubro. Uma boa tarde, minha gente. Volta Haroldo Costa para comandar o segundo tempo do Assunto é Futebol.
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4: Estamos com Sócrates da Silva e Ralf de Carvalho aqui nesta terça-feira de futebol. Campeonato Brasileiro hoje, Náutico e Ceará. Um jogo que vai ganhando, de certa forma, contornos de dramaticidade, né? Ainda tem muito campeonato pela frente, ele não decide o campeonato, não decide as posições finais, claro que não, mas que é muito importante porque no campeonato de pontos corridos, cada ponto perdido pode fazer falta lá na frente. O Náutico vai estar em casa, enfrenta o Vozão, que está numa situação também quase desesperadora. A gente olha para a tabela da Série B e vê que eles vão se enfrentar ali num momento realmente de muita dificuldade, né? Se esse Ceará ganhou fora de casa do São Bernardo com 4-3, recentemente acabou recebendo o Cuiabá e tomando 3 lá em Fortaleza. Se esse Náutico, nos últimos 12 jogos, ganhou apenas uma partida. E se esse Náutico vendia apenas uma vitória, o último resultado então foi frustrante. 2-0, empatou com a Ponte Preta, que é o pior time da competição. Então são dois times realmente com muita dificuldade de reagir nessa competição e vão se enfrentar nos aflitos. Tá esperando um jogo bom, um jogo interessante? Tá esperando o quê, Sócrates da Silva, hoje à noite? Boa tarde para você.
6: Boa tarde, Haroldo. Boa tarde, Ralf. Um abraço a todos que acompanham o Assunto é Segundo Tempo. Eu estou esperando um jogo meio que dos desesperados, sabe, Haroldo? Por conta de tudo isso que você acabou de apresentar. Eu vou voltar 4 meses no tempo aqui, vou voltar para abril, que foi quando se enfrentaram Ceará e Náutico, ainda na fase de ida, vou chamar assim, né, desse Campeonato Brasileiro da Série B. Naquele momento, o Náutico vinha de uma reação, o Ralf lembrou agora, inclusive, no comentário, né, o Náutico havia vencido o Atlético Goianiense, o Náutico havia vencido a Ponte Preta, e fez um bom jogo contra o Ceará. Se o torcedor que está ouvindo a gente agora fizer um esforçozinho de memória, vai lembrar que logo depois o Náutico jogava contra o São Bernardo, e a gente, inclusive eu estava nesse jogo, comentei esse jogo, a gente dizia até o seguinte, olha, pelo resultado que o Náutico obteve diante do Ceará, que foi uma derrota, mas onde o Náutico colocou bola na trave, uma derrota, mas onde o Náutico jogou bem, a gente tem grande esperança para esse jogo contra o São Bernardo. Então, o jogo contra o Ceará, o Náutico estava com essa imagem, era essa imagem que o Náutico tinha. Do outro lado, o Ceará, qual era a imagem que o Ceará tinha? O Ceará estava na Copa do Nordeste, o Ceará havia, né, no meio de semana, conquistado uma vitória diante do Fortaleza no Clássico Rei, havia vencido o jogo por 2-0. Então, de um lado, a gente tinha o Náutico, que estava, na teoria, encaixando uma sequência de vitórias, e do outro lado, um Ceará que vinha num momento de recuperação na Copa do Nordeste e com a vitória diante do seu principal adversário. Então, era um jogo onde os dois times vinham com empolgação e com vontade, né, de pontuar mais e de crescer na tabela de classificação. Tanto que depois do jogo contra o Ceará, a gente não imaginou mesmo com a derrota que o Náutico fosse engatar uma sequência ruim, né? Mas o Náutico naquele momento estava assim. Então não era um jogo dos desesperados, era um jogo de duas equipes promissoras na Série B. Aí a gente vem agora para esse segundo turno, para os jogos de volta. E aí a gente encontra essa situação também levantada agora há pouco pelo Ralf. Um jogo onde os dois times entram em campo pressionados pela vitória. Um jogo onde os dois times entram em campo pensando em ampliar a distância da zona de rebaixamento. Nesse momento, nem torcida do Náutico, nem torcida do Ceará foca na subida, né? Foca na Série A. É claro que isso é um sonho, é uma vontade, é um desejo, é uma ambição, mas não é esse o ponto no momento. No momento, os dois times entram em campo com vários desfalques. Os dois times entram em campo com a desconfiança do seu torcedor. Os dois times entram em campo com uma cobrança grande, né, por pontuação, para não encostar ou não permitir que alguém encoste, alguém que esteja na zona de eliminação encoste neles. Então, espera um jogo meio que dos desesperados, Haroldo. Um jogo onde o Náutico perde o seu lateral que marca bem, que é o Arnaldo, coloca o Reginaldo, que é um cara que ataca bem, mas não tem a característica tão forte de marcação. Onde perde um zagueiro, Betão, que foi ele que, entre aspas, conseguiu arrumar a zaga do Náutico, dar mais condição defensiva ao Timbu, perde se ele colocar o Igor na lateral, aliás, se ele colocar o Igor na zaga, né, perde o Igor que estava jogando bem na lateral esquerda, ele pode manter o Gustavo Henrique na zaga, ele, Hélio e Guilherme, no caso, eles. No meio de campo, concordo com o Ralf, Samuel, o Anderson e o Jean Carlos, é que aquilo que talvez o Náutico tenha de melhor para o meio de campo, mas o ataque, o que a gente viu no jogo passado, o Derek fez mais do mesmo. E o que é que o Derek fazer mais do mesmo? É o Derek não jogar bem, é o Derek ficar em campo mesmo não jogando bem, é o Derek ser defendido mais uma vez em coletiva. Enquanto a gente percebe claramente que o Derek não tem futebol, pelo menos nesse momento, não está pronto para ser o titular do Náutico. E ele vai a campo de novo e a gente vai ter um ataque com o Borazzi, com o Cauã Maranhão e com o Derek. E a gente já sabe o seguinte, se mesmo que esteja jogando bem, o Cauã será sacado para entrar qualquer um outro no banco e o Derek vai continuar como titular. São as teimosias do mundo do futebol. Resumindo, Haroldo, um jogo dos desesperados hoje à noite para Náutico e Fortaleza. Aliás, Náutico e Ceará.
4: Tá certo, Sócrates. Ô Ralf, eu estava aqui. Já está quase na hora de ampliar essas contas, mas algumas já são bem mais fáceis de fazer. Por exemplo, o Náutico tem 27 pontos. Para chegar ao mágico número de 45, ele precisa de 18. 18 são 6 vitórias. Nós estamos na rodada 23 de 38. Ou seja, ainda há uma distância, né, interessante para o fim do campeonato. Agora ele precisa de 6 vitórias para fazer 18 pontos e chegar a 45, que é o número mágico para não rebaixamento. Então o jogo de hoje passa a ser fundamental dentro dessa possibilidade de você ter 6 vitórias. Não é possível que esse Náutico não consiga reagir, Ralf. Boa tarde.
0: Agora eu tô olhando aqui no jogo anterior com o Ceará. Vamos ver qual foi o resultado. Foi na quarta rodada que o Náutico jogou com o Ceará, perdeu por 1-0. Mas o jogo foi lá, foi no Castelão. Então vamos ver se o Náutico agora consegue devolver essa derrota que sofreu para o Ceará lá na quarta rodada, no início da competição. Agora, estou vendo a projeção que você está fazendo aí, mas, Haroldo, o futebol vive muito de confiança. Eu me lembro, inclusive, isso é uma coisa psicológica. O time ganhador tem mais probabilidade de ganhar, continuar ganhando, e um perdedor, ele já entra com uma situação assim de falta de confiança, o que leva a mais derrotas. Então, frear uma sequência sem vitória é preciso um trabalho psicológico também, para que o time esteja forte de cabeça para reagir. Não sei se o Náutico está, mas eu torço para que esteja, porque precisa ganhar do time do Fortaleza. O time do Fortaleza...
4: Ceará.
0: O time do Ceará é hoje um adversário aqui emblemático, porque se trata de clássico do Nordeste. Ceará, Fortaleza, Bahia, Vitória, são equipes que quando jogam com equipes pernambucanas, crescem. Isso a gente tem visto, é a rivalidade. Então o jogo de hoje apesar dos desfalques do Ceará e desfalques do Náutico, eu acho que deve ser um jogo encardido no limite do esforço físico para o time conseguir se impor sobre o outro dentro da partida. O Náutico precisa fazer isso e entrar em campo consciente de que precisa fazer isso, porque para mim o divisor de águas é hoje. Se o Náutico ganhar, aumenta a credibilidade do próprio time e a torcida no time, porque vejam só, se o Náutico ganhar hoje, aí vai perseguir mais a possibilidade de 5 vitórias para atingir 45 pontos. O técnico número 2 tem falado mais do que o técnico número 1 do Náutico em atingir 45 pontos. O Náutico transformou em meta esses 45 pontos. Então o Náutico, de um tempo para cá, eu acho que tirou a confiança até dos próprios treinadores no time, porque eles passaram a falar nos 45 pontos como a marca, o objetivo de chegar. É a salvação, é permanecer na competição. Ninguém na comissão técnica alvirrubra fala em G6. Isso já se deixou de falar há muito tempo. Então, vamos atrás das 6 vitórias que você preconizou aí.
4: Não é difícil entender.
0: Mas deixa eu mandar um abraço.
4: Você tem 16 jogos, tem que ganhar 6. É. Aí, se você não vence hoje, aí fica. Tem 15 para ganhar 6, 14 para ganhar 6.
6: Vou aumentando a pressão.
4: Deixa
0: eu mandar um abraço
4: aqui. Ou você poderia ter...
0: Diga. Sócrates da Silva, companheiro que eu não dei boa tarde a ninguém, entrei rasgando que só tratou. Então, abraço pro Internacional, o Sócrates lá em Caruaru, um cara que eu gosto de ouvir, Haroldo.
4: Muito bem.
6: Abraço, Ralf, abraço, obrigado. Também lhe escuto já há muito tempo, você sabe disso.
4: Aí, você pode, por exemplo, você tem 16 jogos. Você pode empatar 15, só que não dá. Você precisa de 18 pontos. Então, você teria que ter uma vitória e 14 empates. Então, é uma conta que vai ficando, assim, apertada, né? Mas ela, veja, são 16 jogos para você ganhar 6.
0: Mas ela está dentro das probabilidades, viu? Porque se empata... O Náutico ganhou a equipe do Londrina e de lá para cá não conseguiu mais vencer, só empatou, né?
4: Pois
0: 3 empates seguidos. Ele não perdeu de ninguém depois do jogo com Londrina, mas também não ganhou.
4: É realmente aquele momento difícil. E para o Ceará? Mais difícil ainda, né? O Daniel Paulista, inclusive, já está correndo risco lá de até ser feita uma troca no comando técnico lá do Vozão. Deixa eu fazer um intervalinho e a gente volta já aqui na Rádio Jornal.
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2: Agora 1h47.
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2: O assunto é futebol, segundo tempo, aqui na Rádio Jornal. A gente vai falar muito amanhã de Avaí Sport, né, que se enfrentam nesta quarta-feira, nessa rodada 23 do Campeonato Brasileiro Série B. A gente vai falar muito sobre esse jogo amanhã. A bola vai rolar em Florianópolis. E no sábado, Santa Cruz recebe aí o Caxias na Série C do Campeonato Brasileiro. Até lá a gente vai falar muito também desse jogo. Mas eu queria destacar a nossa conversa de ontem aqui no Fórum Esportivo com o Laércio Guerra, que é o presidente do Retrô. Se informou aí nos bastidores uma informação de que o Laércio poderia ser um nome de oposição para Evandro Carvalho na eleição da Federação Pernambucana de Futebol. O Laércio foi muito político ontem aqui na entrevista, eu ouvi, né, acompanhando aqui o Fórum Esportivo. Não sou candidato, tem um grupo aí que está discutindo o Campeonato Pernambucano, o futebol pernambucano, mas eu não sou candidato, sou muito ocupado. Evandro sempre conversa com os clubes, achei assim, ele muito, muito político, até impolido com o Evandro. Eu queria começar com você, Ralf. Essa movimentação aí de bastidores na federação vai resultar numa alternância de poder ou é muito mais conversa? O Laércio ontem teria se reunido com um grupo de 20 clubes para conversar. O que é que você tem acompanhado disso aí, Ralf?
4: Olha, a federação não é diferente da CBF. Vocês se lembram do que falou o Ronaldo Fenômeno quando quis concorrer à presidência da CBF.
2: Estava lembrando isso hoje de manhã.
4: O colégio eleitoral aqui de Pernambuco, ele se lastreia nas ligas. Tem mais liga do que se possa imaginar. E clubes pequenos do interior que também estão ligados. Quer dizer, o colégio eleitoral, ele está na mão de Evandro Carvalho, porque esse pessoal tem contato, vem buscar bola, o Evandro manda alguma coisa sempre para manter que ele não é bobo, lubrificado o canal. Então veja só, os clubes daqui, eles podem até os três abraçar uma candidatura, mas a candidatura só vinga se tiver esses votos lá do interior, a maioria esmagadora. Então Evandro está hoje numa situação assim. Eu me lembro aqui de pessoas que tentaram. No passado, Sebastião Rufino, ainda era Carlos Alberto Oliveira. Carlos Alberto pegou o pessoal todo e botou num hotel aqui. E Rufino viu, já que perdeu a eleição ali, perderia a eleição. Agora, recentemente, teve Mirinda. Mirinda, eu acho que dá para lembrar que Mirinda fez uma campanha, viajou pelo interior e ficou desiludido. O Mirinda disse, ninguém convence de que tem coisa que precisa melhorar, que precisa mudar. Os caras se abraçaram, é um voto ali de fidelidade. E creio que o inteligente presidente do Retrô já alcançou isso. Então, o que é que precisa convencer? É Evandro a apoiar um candidato que lhe substitua. Ou seja, abraçar esse candidato é uma maneira, porque do contrário tem que fazer um trabalho para muitos anos para mudar isso que está aí. Eu acho isso uma anomalia. Evandro é uma boa pessoa, não estou falando aqui em razão de nomes, mas uma instituição, ela tem que ter alternância para poder exatamente ter os impactos, as mudanças que geram crescimento. Então, era preciso ter uma legislação que limitasse o número de mandatos do presidente da federação, como são limitados para presidência da república, governo do estado e coisa assim. Então, se não houver isso, é muito difícil desencastelar um presidente quando ele trabalha bem com seu colégio eleitoral. Boa. Eu acho que eu dei aí um raio-x do que está acontecendo aqui em Pernambuco.
2: Assino embaixo tudo que você falou, Ralf, e esse ad aeternum, né, que a gente tem aí no comando das federações, é assim na FIFA, na CBF, isso é sistêmico, né? Então, me parece que toda essa movimentação, ela visa uma movimentação mais de bastidor, o clube levanta um braço ali, aparece um nome, mas...
4: E tem a trairagem, né?
2: Não,
4: aquele que abraça você e diz, tô com você, e na hora não tá.
2: Até a forma como isso funciona, você citou muito bem, o melhor exemplo foi o Ronaldo. O Ronaldo só seria candidato na CBF se ele tivesse assinatura das federações, um número X de federações. É o que acontece hoje lá na federação também. Precisa ter um número X de apoio para poder inscrever a chapa. Ou seja, eu acho que o Ralf resumiu muito bem isso aí, Sócrates. Não sei qual é a sua opinião, mas fique à vontade.
3: O pensamento é muito parecido com o que eu externei semana passada, quando o Igor trazia essa informação. Em relação ao Laércio, né, presidente de clube, presidente barra dono, né, se transformar em presidente de federação, principalmente estando ainda presidente no clube ou sendo dono, gera algum tipo de ruído. E por isso, talvez até o próprio Laércio já esteja não imaginando que o nome perfeito seria o dele, mas de um outro. Mas eu estou 100% com o Ralf. E essa é a questão. É porque quando você vem para uma candidatura de bate-chapa, ou quando você vem para uma candidatura de ruptura, o discurso é um só. Eu tenho que mudar o que está acontecendo. Né? E como é que eu mudo o que está acontecendo? É deixando de prestigiar essa liga, é deixando de colocar um campeonato pernambucano como a gente deve ter esse ano com 20 e tantos clubes, é deixando de dar espaço para que esse pessoal circule na federação, que tem direito à voz e a voto. Enfim, se você muda esse status quo, né, você tira dessas pessoas essa representatividade que eles julgam ter. Então, nesse momento, você vem com um discurso de quebra. E o discurso de quebra, quem está sendo beneficiado, não estou falando aqui em benefício em termos de nenhum tipo de locupletação, estou falando benefício em relação à liga, em relação ao campeonato local dessas cidades, em relação aos clubes que estavam sem competições para disputar ou que estavam numa Série A2 e que agora pode dizer que fazem parte da primeira divisão do campeonato pernambucano. É esse tipo de benefício. Quando você ameaça dizendo que vem com um discurso diferente, as coisas têm que mudar, as coisas não podem ficar do jeito que estão, essas pessoas não vão votar em você. Então eu enxergo só duas possibilidades, né, para a saída do Evandro: ele não querer mais e dizer, não quero mais, não vou mais disputar isso aqui, ou como disse o Ralf, a partir de agora, meu candidato é fulano ou fulana e dará prosseguimento ao que eu já fiz. Aí está a palavra-chave ou mote-chave: dará prosseguimento ao que eu já fiz. Quando eu chego com o discurso, tenho que mudar tudo, o seu eleitorado que aparece na mídia, seu eleitorado que tem divulgação, seu eleitorado que pode promover campeonato, seu eleitorado que sai do ostracismo, vai dizer, nunca que eu quero um diferente, eu quero a manutenção do que aí está, porque esse me dá espaço. Então é por aí, assim como é na FIFA, por isso que a Copa hoje tem essa danação de seleções que tem, por isso que é assim na CBF, e por isso que é assim na Federação Pernambucana, na Alagoana, na Amapaense, na Norte Rio-Grandense, na Paranaense, é assim no país inteiro.
2: Vocês foram corretíssimos.
4: Questão que chega a ser cômica. O cara chega na federação e vai se encontrar com o Evandro para dizer a ele que vai ser candidato também, que precisa registrar a chapa. Mas ele precisa de cinco votantes com ele, ou cinco ligas. Evandro chega a dar cinco ligas para ele se inscrever, porque senão ele não se inscreve. Porque ele tem tanta segurança que vai ganhar que ainda faz isso. É uma coisa até cômica, viu?
2: Era isso que eu ia dizer agora, Ralf. Se você ouvir Evandro falar sobre esse assunto, quando ele é questionado, ele diz que qualquer um pode ser candidato. Por que ele diz isso? Porque ele sabe que o apoio geral você não tem, você não consegue construir. Pela maneira como o colégio eleitoral, como você falou, Ralf, é feito, e o Sócrates reforçou isso, é muito difícil. Né? Quando, por exemplo, o Ronaldo foi candidato e perguntaram aqui para o Evandro, olha, ali na CBF, o Ronaldo, ele fez a mesma coisa. Ele disse, não, qualquer um pode ser candidato. Por que ele fala isso? É um exemplo de democracia, né, na instituição, não, qualquer um pode ser candidato, mas não anda dentro do colégio eleitoral, você não avança no colégio eleitoral, porque foi feito para ser decidido dessa forma. Qualquer presidente de clube de futebol ou outro nome ligado ao futebol que você conheça. Foi o Raí lá atrás, lembram? Nos anos 90, não é, Sócrates? Se eu não me engano, né? Anos 2000. O Raí se insinuou. Mais recentemente aí o próprio Ronaldo, fenômeno. Os presidentes das federações, eles sabem que são candidaturas natimorto, porque não avança no colégio eleitoral. O colégio eleitoral, da maneira como ele é feito, ele não permite que um candidato possa ser oposição dentro dessas entidades.
4: Tem que mudar a legislação. E isso esteve até na mão de Zé Moura. Zé Moura, ex-presidente do Esporte, meu amigo, quando ele era deputado, ele foi relator da matéria que ia instituir períodos para presidente de entidades esportivas. E lá ele deixou em aberto. Se ele coloca ali X mandatos, ele teria resolvido esse problema. Mas Zé Moura, apesar de ser conhecedor, porque viveu dentro de clube, dentro do esporte, na hora ele não se lembrou, não colocou, sendo relator da matéria, e isso ficou assim até hoje.
2: E eu também sou contra Ralf Sócrates ao ad eterno, né? Eu acho que tem que ter... Eu respeito a história do Evandro, acho que ele tem serviços prestados ao futebol, ninguém tem dúvida disso. Agora, o ad eterno, eu vou ficar 15, 20 anos à frente de uma entidade, eu acho isso... Teria que ter uma rotatividade aí. O tempo passou, amigos. Diga, Sócrates, rapidinho.
3: É bem rapidinho, Haroldo. É só o seguinte. A política partidária também nos ensinou uma coisa, né? Se por um acaso essa legislação tivesse passado, né, o que aconteceria? Terminado o período, né, regimental, seria apresentado o filho ou a filha. Aí entra o filho ou a filha e passa mais o período regimental. Terminado o período regimental, entra o genro ou o neto, e aí passa também o regime ou tempo regimental. Infelizmente, a própria política partidária nos ensinou isso, Haroldo.
2: É isso. Amigos, Ralf e Sócrates, muito obrigado. Lembrando, o Sócrates está sempre com a gente aqui, e o Ralf estará aqui mais tarde com vocês, com Náutico e Ceará, ao lado de Alexandre Costa, Raldinei Alves, Wallace Santos e Marcelo Araújo. O intervalo, a gente volta.
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2: Agora, 2:01.
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2: Voltando aqui para fechar o assunto é futebol, segundo tempo. 6 horas tem bola rolando e hoje tem futebol, hoje tem Náutico e Ceará pelo Campeonato Brasileiro. E agora você vai ouvir Anne Barreto aqui na Rádio Jornal com Rádio Livre. Boa tarde, Anne, tudo bem?
4: Tudo certo, Haroldo. Boa tarde para você, boa tarde para todo mundo que está nos ouvindo agora. E chove muito no centro do Recife.
2: Está chovendo muito forte.
4: Forte, bem forte.
2: É,
4: previsão do tempo. Você está aqui no estúdio, tá, não consegue ter uma noção.
2: Quando eu cheguei, estava nubladão, vai chover, e agora está chovendo.
4: Quando eu saí de casa para trabalhar hoje, estava um temporal, muita chuva e muito vento também. E aí depois deu uma estiada, aí voltou a chover, mas mais fraco do que a hora que eu saí de casa cedo. E agora, quando eu estava subindo aqui para o estúdio, estava bem forte,
2: forte
4: a chuva.
2: A previsão do tempo tinha falado em moderada, né? Mais intensa na mata norte, se eu não me engano, na zona da mata.
4: Eu não sei o que significa essa moderada.
2: Porque assim, moderada já está partindo para forte.
4: Talvez,
2: né?
4: A questão do moderada e forte para os especialistas seja ali aquela quantidade, aquele volume de chuva e tudo mais, né? Para a gente que não somos especialistas, a gente diz logo, está um toró lá fora.
2: É verdade.
4: Está bem forte. Mas pode ser assim, por exemplo, pode ser uma chuva forte passageira, né? Tipo assim, dá aquela pancada de chuva. No, também não tem, às vezes eles não falam assim, com pancadas de chuva.
2: Pancadas
4: pode dar aquela
2: chuva.
4: Pancada de chuva forte e parar. Não sei se vai ser assim. A gente, inclusive, vai falar sobre essas chuvas intensas.
2: Monitorar a cidade agora aí, né?
4: É. Mas a gente vai falar sobre isso. Inclusive, os ouvintes que estiverem nos ouvindo, estiverem com a gente, estiver chovendo também forte, onde você está ouvindo, pode falar, viu, gente? Mande aqui para o WhatsApp, 99147-8520, número do WhatsApp da Rádio Jornal, porque vocês vão fazendo o programa com a gente também. Mas, assim, de manhã cedo estava muita chuva, depois deu uma amenizada em alguns lugares, voltou a chover forte, mas não ficou aquela chuva forte e constante, é isso que eu queria dizer. Ficou assim uma chuva mais fraquinha. Agora voltou a chover forte.
2: Muito bem. E no consultório, Anne?
4: Ah, sim, consultório. Falando de chuva, né, gente? Vamos lá. Consultório do Rádio Livre hoje vai atender um pedido de Alexandre Costa, seu irmão. Porque ele pediu pra gente falar sobre...
2: O que foi que ele pediu aqui?
4: Alergias.
2: Não tem o que fazer não, amigo. Vamos arrumar aí o que fazer. Tô
4: rapaz,
2: brincando.
4: Deixei ele com o tema dele. Ele disse que estava sofrendo com uma alergia
2: tô
4: constante.
2: Brincando,
4: eu
2: tô brincando.
4: Eu sei.
2: Esses dois aí não se entendem, não. Não é isso.
4: são amigos.
2: Não, tô brincando.
4: Mas ele falou que estava sofrendo. Ele disse assim, vira e mexe, fico com o olho coçando.
2: Aliás, ele tem o que fazer. Ele ouve o consultório,
4: tá
2: ele
4: vendo?
2: Ouve a Rádio Jornal o tempo todo, claro.
4: Ele disse que fica com os olhos coçando, muito vermelho, como uma reação alérgica. Mas não sabia exatamente, por exemplo, assim, se isso é uma reação de pele, uma reação ocular. Pode ser, né? É uma alergia, é uma reação. Pode ser uma alergia respiratória. Então, ele disse assim, faz o consultório falando sobre alergias. Eu sei que vira e mexe vocês fazem algum tipo específico, mas dessa vez ele tinha pedido um geral. Então, a gente traz no consultório hoje esse assunto. E eu estava vendo um histórico de alergias da década de 90, a Organização Mundial de Alergias estimava que 20% da população mundial tinha algum tipo de alergia. Hoje, já estamos entre 30% e 40%, ou seja, os anos estão passando e a gente está aumentando o número de pessoas com alergias. E a grande pergunta também é, por quê? Por que a gente está ficando, entre aspas, assim, mais alérgico? Será que a gente está ficando mais alérgico mesmo? É mudança de tempo, essa mudança
2: Sim.
4: de tempo também, né? De clima, de temperatura. A gente sabe o quanto o mundo mudou e a gente vem percebendo isso também, essas mudanças ambientais, isso também favorece. Não é só respiratório, tem de pele, tem a alergia, alimentação também. E a gente sabe que tem muita gente que sofre, né? Tem gente que tem alergia a ovo, tem gente que tem alergia à proteína do leite, tem gente que tem alergia a trigo. Então, assim, ao glúten, né? Então, Tem muitos tipos de alergia. Então, o consultório de hoje é para todos nós. Por quê? Eu posso ter nascido já com uma facilidade para ter alergia a determinada coisa. Por exemplo, tem gente que nasce já com alergia à proteína do leite, ao ovo e tal. Tem gente que nunca teve alergia a nada. E aí, na vida adulta, começa a ter. E eu já ouvi frases assim. Eu diria isso também. Mas depois de velho, minha gente, a pessoa tem alergia, né? Se fosse eu diria exatamente isso. E tem muita gente que fala isso, mas pode acontecer, nem sempre vai acontecer na infância. Então, a gente vai falar sobre esses tipos de alergias mais frequentes, por que estamos ficando cada vez mais alérgicos e os tratamentos. Por exemplo, tem alergia que dá para você tratar até com vacina, que eles chamam de imunoterapia. Mas tem alergia que não pode tratar. Então, quais são os que podem, quais são os que não podem? Se tiver tratamento para com vacina, com imunoterapia, que chama, é porque ficou popularizado em vacina para alergia, a pessoa fica curada? Porque normalmente, né, quem tem alergia sabe que vai ter que controlar isso pela vida inteira, assim. Você sempre vai ter que estar ali de olho, não pode descansar e tudo mais. Então, que vacinas para alergia são essas? Quem pode tomar? Tem alguma contraindicação, algum perfil de paciente que não pode? Então, assim, tem muita coisa para a gente falar hoje. Nessa mudança brusca de tempo, eu tenho certeza que quem tem rinite alérgica ataca.
2: Sim.
4: Quem tem rinite até disse que podia trabalhar com os meteorologistas, porque quando está mudando um pouquinho o tempo, a pessoa já diz, vai chover, porque já começa a espirrar, enfim. Então, hoje o consultório, a pedido de Alexandre Costa, nosso narrador, um abraço, Alexandre, está ouvindo a gente, tenho certeza, vai falar sobre alergias. Quem quiser participar, você que tem alergia, você que não tem alergia, mas que quer aprender mais, que tem dúvidas, 99147-8520, número do nosso WhatsApp.
2: Você está até uma colega nossa que eu tive esses dias com ela, né? Esses últimos 15 dias lá na TV, Bruna Rodovalho. Uhum. Não sei nem se eu podia citar ela aqui.
4: Claro que
2: ela
4: pode.
2: Ela não vai ficar chateada não, né, comigo?
4: Não vai não.
2: Bruna, fica não. De repente ela começa lá, atinha. O que é isso? Você tá gripada? Tô não, é alergia.
4: Alergia.
2: É alergia. O nariz não para.
4: Pra quem tá de fora, pensa logo que a pessoa tá com uma gripe, um resfriado, né?
2: Um antigripal aí, ela, não, isso é alergia. Começa a espirrar muito assim, né?
4: E
2: fica vermelho, né?
4: Pois é.
2: E o olho fica também...
4: Lacrimejando
2: e espirrando
4: Olha,
2: muito.
4: Tem gente assim que tem alergia à poeira. Como faz?
2: Poeira?
4: Como faz, gente? Porque
2: poeira.
4: Em todos os lugares que você vai tem poeira. Você pode
2: abre
4: limpar...
2: Abre um livro, aquele cheiro do livro...
4: Não entende.
2: Começa a entrar no nariz e já começa a espirrar.
4: Você tá na rua, vai ter poeira. Você tá em casa, vai ter. Você pode limpar a casa 1000 vezes. Você limpa agora. Daqui a meia hora tem poeira, assim. Não tem como a pessoa viver, assim, sem ter o contato nenhum com poeira, né? Vamos combinar. Se for uma alergia à poeira, é muito difícil. Então, como é que trata, assim, essa pessoa? E como é que ela vai viver? Ela vai ter que se acostumar ali com uma quantidade mínima que seja de poeira, eu acho, porque não tem como. Quando é a um tecido específico, né? Tem gente, por exemplo, carpete, né? Tem gente que não consegue. Ok, porque você tira tudo de casa, né? E até a poeira mesmo, você tira algumas cortinas, tem gente que tira, assim, para não acumular poeira e tal. Mas, por mais que você diminua esse depósito de poeira em casa, vamos dizer assim... Mas sempre vai ter um pouquinho, gente. Você varre a casa agora, daqui a pouco tá poeira, tá sujo.
2: É difícil, né? Bom tema aí. Alérgicos ou não alérgicos, ouçam o consultório aqui na Rádio Jornal com Anne Barreto. Tá certo, Anne?
4: Sim, senhor.
2: A locutora, apresentadora, jornalista, Anne Barreto.
4: Eu mesma. Eu.
2: Não é isso?
4: Sim, sou eu, né?
2: Exatamente. Locutora, apresentadora.
4: Locutora?
2: Jornalista. Locutora.
4: Chique.
2: Não é? Trabalha no rádio, faz locução.

0: Somos da área de locução,
1: Locutores.
0: locutores.
1: Tá certo.
0: Você, no caso, é locutora, apresentadora, jornalista, não é isso?
1: Igual a tu.
0: É.
1: É.
0: Tá certo.
1: E tu ainda é coordenador, é chique,
0: Tá
1: é
0: bom.
1: chefe.
0: Tá bom. Não.
1: Tá
0: Só
1: bom, parei,
0: colaboro.
1: parei,
0: Só
1: parei.
0: colaboro. Anne, bom programa para você, boa tarde. E nos encontramos em breve. Agora não mais na TV. Nosso João Vitor reassume hoje lá o Scratch na Rede.
1: Tava bom de voltar a trabalhar também, né?
0: É, não,
1: Gente,
0: é
1: muita
0: só
1: folga.
0: passeando. Oh,
1: Que
0: e fica
1: é
0: assim, é?
1: isso?
0: E ganha dinheiro só com a cara por aí? Não, tem que. Tô brincando com o João. O João teve o período dele de descanso e tá de volta hoje lá o Scratch na Rede com toda aquela turma. Logo depois do Povo na TV, começa às 6h15 com o Anny Barreto. 6h55 tem o Scratch na Rede. Foi legal demais estar com eles lá. E eu volto em breve lá. Até o fim do ano eu tô de volta, como eu falei para você.
1: Sim, senhor.
0: Até
1: Apareça mais
0: mais,
1: na
0: Anny.
1: rádio aqui, viu?
0: Com
1: Pra gente
0: certeza.
1: conversar.
0: Tá certo, Anny. Boa tarde para você. Bom
1: Valeu,
0: programa.
1: Haroldo.
0: Olha, o assunto é futebol, o segundo tempo fica por aqui, mas lembrem-se, mais tarde tem futebol e Campeonato Brasileiro para você ouvir aqui na Rádio Jornal. 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
5: O Tribunal Superior Eleitoral, TSE, registrou 20.530 pedidos de registro de candidatura para as eleições deste ano, 8.732 a menos do que no pleito de 2022. Do total de pedidos de registro de candidatura, 13.374, ou 65%, são de pessoas do sexo masculino. E 7.156, ou 35%, são de pessoas do sexo feminino. Além disso, mais de 10 mil informaram ter cor branca e 2.576 ser empresário. As solicitações englobam os cargos de presidente, vice-presidente da República, governador e vice-governador, senadores suplentes, deputado federal, deputado estadual e também o deputado distrital lá do Distrito Federal. A maior parte dos pedidos é para o cargo de deputado estadual, com 11.103 registros. Em seguida, aparecem as solicitações para deputado federal, com 7.636, para deputado distrital, com 420, para governar estados e o Distrito Federal, com 196, para senador, com 315 e para a presidência da República, com 13 candidaturas. Indo agora para o noticiário internacional, a cantora colombiana Shakira anunciou a doação de mais de US$ 1 milhão e a reconstrução de 10 escolas e uma universidade em Chocó, uma das regiões mais atingidas pelo terremoto da Colômbia. A superstar visitou o local após uma semana do tremor de magnitude 7,4, que já deixou até agora 289 mortos. Sem mencionar qualquer espectro político ou nomes, Shakira foi recebida e acompanhada pela governadora de Chocó, Núbia Carolina Córdoba Cury. As duas, ao lado de uma comitiva local, visitaram escolas, hospitais e outras áreas afetadas. Somente nesta área, mais de 200 unidades de ensino foram afetadas. Kevin Paes, Rádio Jornal, Rádio Notícia.
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1: Comigo, muito boa tarde para todo mundo. Boa tarde, Pernambuco. Agora são 2 horas, 15 minutos. Está começando o Rádio Livre desta terça-feira.

0: está crescendo nas últimas décadas. Você vai entender aqui no consultório. Tem dúvidas? Quer participar? Manda tua pergunta. O número do nosso WhatsApp é o 99147-8520. E toda terça-feira é dia de vaga de emprego aqui no Rádio Livre. Fique com a gente para não perder nenhuma oportunidade. Vamos juntos até às 16h? O Rádio Livre está no ar.
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0: Vamos começar falando sobre o tempo. O IMET emitiu um alerta de perigo para chuvas intensas no Agreste, Zona da Mata e também na região metropolitana. O Cristiano Bassan está aqui com a gente para trazer os detalhes. Boa tarde, Bassan.
2: Oi, Anne, boa tarde para você e aos ouvintes do Rádio Livre. Chuva em várias partes do estado hoje, né? Inclusive aqui na região metropolitana do Recife. O Instituto Nacional de Meteorologia, o IMET, emitiu um alerta de chuvas intensas com um grau de perigo para 45 municípios do interior de Pernambuco. Entre eles, as cidades de Caruaru, Bezerros, Gravatá, Pesqueira, Belo Jardim, São Caetano, Surubim e Santa Cruz do Capibaribe. O alerta prevê chuvas de até 60 milímetros por hora ou até 100 milímetros ao longo do dia, além de ventos intensos que podem chegar a 100 km por hora. Segundo o IMET, há risco de alagamentos, queda de árvores, interrupção no fornecimento de energia e descargas elétricas. Já por outro lado, a Agência Pernambucana de Águas e Clima, a APAC, emitiu alerta para risco de inundação dos rios Siriaém e Jacuípe, na Mata Sul de Pernambuco. Trechos dos rios atingiram a cota de alerta e moradores de municípios da região devem ficar atentos a atualizações das autoridades. No rio Siriaém, por exemplo, o nível de alerta foi atingido na região do Engenho Bento, em Joaquim Nabuco. O município de Gamileira está em estado de atenção. Em Barra de Guabiraba, outro trecho do rio Siriaém também atingiu a cota de alerta, colocando Barra de Guabiraba e Cortês em estado de atenção. Já o rio Jacuípe, a APAC aponta a possibilidade de inundação e mantém Jacuípe e Santa Terezinha em estado de atenção. A informação da APAC, ou a previsão, para a Mata Sul e o Agreste é de chuvas fraca a moderada com intensidade nesta terça-feira. Nós entramos em contato com algumas cidades, tanto da Zona da Mata quanto do Agreste, e tem cidades como Vitória de Santo Antão e Bezerros, onde cai chuva forte neste momento, Anne.
0: Nossa, obrigada, viu, Bassan, por trazer essas informações para a gente. E deixo também aqui aberto para os nossos ouvintes participarem,
2: exato,
0: né?
2: Exato, informar como é que está aí na sua cidade e a gente segue monitorando.
0: Isso mesmo. O número do nosso WhatsApp é o 99147-8520. Você pode falar para a gente como é que está a situação na sua cidade agora. Está chovendo bastante, você já tem transtorno. Se não está chovendo, está tranquilo. 99147-8520, número do nosso WhatsApp. Fazer um intervalo e volto já. 2h18.
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6: Agora 2h22.
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6: A gente está falando sobre a chuva que cai em muitas cidades da região metropolitana e do interior do estado também. Muita gente também já ouviu falar do El Niño, né? E quanto ele está assustando as pessoas em diversas partes do país. Bem, o El Niño deve ganhar força nos próximos meses e a previsão acende um alerta para Pernambuco. A APAC aponta um aumento das temperaturas, perda de umidade do solo e agravamento das condições de seca no estado. A gente vai conversar agora, por causa disso, com a Edvânia Santos. Ela é meteorologista da APAC. Boa tarde, Edvânia. Seja muito bem-vinda.
7: Boa tarde, Anne. Boa tarde aos ouvintes da Rádio Jornal. Está dando retorno para mim.
6: A gente está lhe ouvindo perfeitamente, sem retorno. Consegue me ouvir direitinho?
7: Consigo, é na hora que eu falo.
6: Vamos tentar, então, Edvânia. Com relação a esse alerta, né, que vocês trazem para a gente, com relação ao El Niño, que deve ganhar força, o que, que isso significa na prática, assim, para os pernambucanos, para o clima do nosso estado?
7: Veja, nós estamos na época do período seco mesmo no estado, né?
6: Uhum.
7: Estamos terminando o período chuvoso, agora no mês de agosto, do setor leste do estado, que compreende o Agreste e o litoral, na zona da mata, a região metropolitana. E o mês de setembro já é o período seco em todo o estado. Então, a gente não tem chuvas significativas, né, climatologicamente esperadas para esse período.
6: Uhum.
7: Então, é o período que chega também a primavera. Então, há um aumento significativo das temperaturas naturalmente. Então, isso deve acontecer independente de um El Niño. No entanto, em anos de El Niño, essas temperaturas elas tendem a ser maiores, né? Por conta da subsidência que o El Niño acaba gerando aqui no Nordeste, as temperaturas acabam sendo muito mais altas do que se espera. Então, a gente acredita que essas temperaturas devam agravar essa situação de seca no estado.
6: A gente deve ter um tempo mais quente, chuvas mais intensas quando elas caírem, o que de fato pode acontecer? Porque todo ano a gente diz assim, né? Poxa, todo ano fica mais quente o verão, né? Que a gente trata aqui no Nordeste, em Pernambuco, o ano quase todo de verão, porque é muito sol, e só agora que é inverno, porque tem chuva. Mas quando pegar o sol mesmo, a gente deve ter mais quentura, é isso?
7: Isso, exatamente. No popular, né? As temperaturas vão aumentar, isso diminui também a umidade relativa, especialmente no sertão e no agreste.
6: Uhum.
7: No litoral, a gente não tem uma diminuição da umidade relativa do ar por conta da proximidade com o oceano. Mas no agreste e sertão, isso é perceptível, né? Então, vão ter mais avisos de umidade baixa, né? As pessoas vão ter que ter mais cuidado nos horários de pico, né? De insolação, por exemplo, meio-dia até 3 horas da tarde. E esse aumento de temperatura é esperado. A
6: Sim.
7: gente não espera grandes episódios de chuva, né? Porque, como a gente sabe, é o período seco de todo o estado.
6: Uhum. Agora,

0: Se chover, vai ser mais forte? Ou pode ser mais forte? Porque
1: Veja,
0: sempre chove, né? Uma
1: isso é
0: vez ou
1: muito
0: outra.
1: relativo, né? Porque as pessoas esperam em anos de El Niño sempre eventos extremos em qualquer lugar do mundo. Então, não tem como a gente dizer vai acontecer ou não vai acontecer. E o período chuvoso da região, ele praticamente encerra agora, né? Então, o próximo período chuvoso que a gente tem no estado é a pré-estação chuvosa do sertão. E a pré-estação chuvosa do sertão começa apenas em dezembro. Aí sim, com o aumento das temperaturas, né? O que é que acontece no período chuvoso do sertão? A gente está com El Niño, né? Que ele já deve entrar na categoria muito forte no próximo mês, né? Nos próximos meses. Já estamos com El Niño moderado. E essa categoria, historicamente, a gente teve de 82, 83, 97, 98, 2015, 2016, coincidindo também com o Oceano Atlântico Frio. E isso culminou em diminuição das chuvas em todo o estado. Então, começando a estação chuvosa já com um El Niño muito forte no sertão, a tendência é a diminuição dessas chuvas. Também a gente precisa avaliar, né, que a gente pede para que as pessoas acompanhem mês a mês, porque a gente precisa acompanhar também o Atlântico. As nossas chuvas do estado de Pernambuco, do Nordeste, a maior parte do Nordeste dependem das temperaturas também da superfície do Atlântico. Então, se o Atlântico estiver mais aquecido, pode minimizar esses impactos que já são tão conhecidos no estado.
0: Edivânia Santos é meteorologista da PAC, conversando com a gente sobre os efeitos do El Niño aqui em Pernambuco. O El Niño que deve ganhar força nos próximos meses. E aí é nesse ponto que eu queria chegar. Quando a gente fala assim, nos próximos meses, já é a partir de setembro que a gente já vai ver esse efeito, Edivânia? Ou se vocês já estão prevendo isso mais para outubro?
1: Veja, o El Niño já está consolidado.
0: Certo.
1: Nos próximos meses, geralmente a gente fala no trimestre, né? Uhum. A gente fez a última previsão climática em julho, o trimestre é de agosto, setembro e outubro. Né? O próximo trimestre, que nós vamos fazer a previsão ainda esse mês, setembro, outubro e novembro. Então, você já pode contar como setembro, outubro e novembro. Esses três meses, a gente já vai sentir um aumento significativo da temperatura em todo o estado, e especialmente no Agreste do Sertão, uma diminuição da umidade relativa do ar e da umidade do solo.
0: Bem, é isso. É o Niño que está chamando a atenção do mundo todo, né? Aqui não é diferente. Aqui em Pernambuco, a gente já tem aí essa previsão da PAC de que o El Niño deve ganhar força já a partir do mês que vem, o mês de setembro. Vamos continuar acompanhando, claro, as previsões e tudo que a PAC for divulgando. E, Edivânia, qualquer novidade você também pode nos acionar aqui na Rádio Jornal, viu? Muito obrigada por conversar com a gente.
1: Eu que agradeço. A PAC também está à disposição. Sempre que vocês quiserem tirar qualquer dúvida, tiver alguma demanda e alguma dúvida da população, nós estamos à disposição.
0: A gente também. Muito obrigada. Edivânia Santos, meteorologista da PAC, falando sobre os efeitos do El Niño e essa previsão de que o El Niño deve ganhar força já a partir do mês de setembro. Ou seja, muito mais calor, né? Muito mais temperatura assim quente. Daqui a pouquinho tem Boca no Trombone aqui no Rádio Livre, 991478520, número do nosso WhatsApp para você participar com a gente, tá? 991478520 para você mandar a sua reclamação, cobrança, denúncia, fica à vontade. 991478520. Eu vou fazer um intervalo rapidinho, volto já. 2h29.
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3: Cheguei aqui para te dar um recado. Tem uma coisa que a gente nem sempre associa à saúde: as pessoas que fazem parte da nossa vida. Eu sou Cíntia Leite, jornalista e titular da coluna Saúde e Bem-Estar do Jornal do Comércio. Quero te mostrar que a ciência tem relatado que conexão social também é questão de saúde pública. E esse foi um dos temas que abordamos no Saúde e Bem-Estar, evento realizado pelo Jornal do Comércio. Um relatório recente da Organização Mundial da Saúde aponta que uma em cada 6 pessoas no mundo relata sentir solidão. E o isolamento está associado a impactos importantes na saúde física e mental. Por isso, a dica que eu trago hoje é quase um convite para você. Ligue para alguém, pergunte como essa pessoa está. Marque um café, almoce sem olhar para o celular. Pergunte de verdade como essa outra pessoa está. Cuidar das relações também é uma forma de cuidar de si, porque bem-estar não é só aquilo que acontece dentro do nosso corpo. Também tem muito a ver com os vínculos que construímos ao longo da vida.
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4: Eita, vai ser um estresse lavar toda essa

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2: 2h34.
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2: Rádio Livre está de volta falando sobre a chuva que cai na área central do Recife e na zona sul do Recife. Também tem ouvinte informando que está chovendo bastante. Vamos escutar aí o Romildo.
3: Rádio Jornal, boa tarde. Romildo, passarinho. Aqui na Abdias de Carvalho, a chuva está bem intensa. O próximo aqui da Chesto, está bem intensa a chuva e aquele ponto de alagamento que não deixa de existir, né? Aí o trânsito fica daquele jeito.
2: Bem, não é na zona sul do Recife, não, porque aí já é a Avenida Abdias de Carvalho, né? Então, ele tá falando aí na Chess, que é um ponto sempre de alagamento aqui no Recife. Já tá chovendo e já tá ficando ali bem alagado, como disse o nosso ouvinte, né? Então tá aí o nosso ouvinte Romildo falando, Abdias de Carvalho, altura da Chesf, já com pequeno alagamento e com chuva. Eu vou seguindo aqui no Rádio Livre, lembrando para vocês que daqui a pouquinho tem um Boca no Trombone, para você fazer denúncia, reclamação, cobrança, é só mandar um áudio ou uma mensagem escrita pelo nosso WhatsApp, 991478520. Agora, gente, hoje, 18 de agosto, é o dia do estagiário. Quem nunca foi, né? Um estagiário, né, gente? Para quem já tem muita experiência aí, essa é uma fase bem importante, a gente sabe disso. E para comemorar o dia do estagiário, o IEL está com um evento sobre carreiras e Germano Rodrigues foi acompanhar. Boa tarde, Germano.
4: Olá, Barreto. Boa tarde para você, boa tarde para todo mundo. Isso mesmo, estou aqui próximo da Rádio Jornal, eu estou aqui na Cabugá, no IEL, no Instituto IEL, que está celebrando hoje o dia do estagiário, mas com uma programação bacana, viu? Tem muito estagiário aqui no prédio, Barreto, que vão participar das oficinas, das conversas. Para quem está nos ouvindo, né, está acontecendo o Experience Recife 2K26 desse ano, né? Referindo a 2026. Que tem muita gente, Barreto, muito estagiário que vai participar, né, da Experience Recife, né, onde vai ter valorização dos jovens talentos, discussão sobre carreira, desenvolvimento profissional, enfim. Mas eu vou conversar agora, quem vai falar mais o que vai acontecer nesse encontro, com a Catherine Gomes Cabral da Silva. Ela é especialista em carreiras aqui do IEL. Catherine, boa tarde. Muito estagiário estou vendo aqui. Para quem está nos ouvindo agora, hoje é o dia, então essa comemoração mesmo é para eles. Estou vendo que tem pipoca, não pode pegar pelúcia ali, mas depois vai cair na seriedade. Curso, bate-papo, tudo voltando para o futuro deles, né? Depois de formado, escolher carreira. É isso mesmo?
5: Isso mesmo. Boa tarde. O evento é para celebrarmos essa data, que é um momento na vida de todo estudante, né? O estágio, ele faz parte desse início de trajetória profissional. Então, o dia hoje é para celebrar. Então, a gente tem, além de diversão, a gente também tem muito conhecimento e um papo sobre carreira, sobre futuro, sobre protagonismo.
4: Catarina, no caso, todo mundo pergunta, estagiário. Estagiário tem duas fases, né? Tem um estágio para quem faz o ensino médio, né? E tem um estágio para a área universitária. Tem essa diferença, até muda o salário, muda as exigências para cada estágio, né?
5: Veja, sim, a gente tem vários, assim, a gente pode várias escolaridades ser estagiário. O ponto é estar cursando uma formação com uma carga horária específica. Então, formação técnica, formação superior e ensino médio. não existe diferenciação de bolsa, né? Na verdade, é muito condicionado à empresa, que é a que concede o estágio. Então, a lei não fala um valor mínimo nem um valor máximo, mas a empresa, ela, aí, logicamente, para poder disputar, né, esses estagiários no mercado, a empresa vai oferecendo valores de bolsas para fazer essa atração desses estagiários.
4: Eu tenho uma novidade, um caso, né? Hoje, né, sou formado há muito tempo já no mercado. Na minha época, não tinha férias de estagiário, não. Hoje, o estagiário tem férias, no caso, ele trabalha durante um ano, mas em um período ali ele vai ter que sair para descansar, né?
5: Isso é desde 2008, tá? A lei que vigora hoje, ela é de setembro de 2008, é a lei 11.788. E ela veio com várias mudanças para o estagiário, inclusive o recesso remunerado, que é essas férias que você menciona.
4: Cara, me diz uma coisa, para quem está nos ouvindo agora, está estudando, ainda não estagia, quais são os conselhos que você dá para quem está nos ouvindo agora para conseguir um bom estágio? Quais são os procedimentos?
5: Veja, primeiro, para ver vagas de estágio, utilizar o IEL aí como apoio nesse processo, é só entrar no nosso site, se cadastrar na plataforma e ver as possibilidades de vaga de empresas parceiras que temos aí para direcionar para o estágio. Enquanto conselho na formação, né, além da sua formação técnica, aposte em cursos complementares, um idioma ou uma habilidade com IA, algo desse tipo que vai ser de acordo com o seu curso e vai te dar ferramentas aí e te colocar à frente dos concorrentes.
4: Ótimo, valeu pela dica. Me diz a situação, está acontecendo a Experience Recife, hoje esse encontro por dia, mas é até o dia 21, né, que vai acontecer essas oficinas, esses bate-papos sobre carreira, né?
5: Isso, e eu convido a todo mundo, né, quem não pôde estar aqui hoje, a gente vai ter duas oficinas, uma falando sobre Design Thinking e outra falando sobre metaverso, né, e como utilizar a IA, que vai acontecer 20 e 21 agora desse mês. E você pode entrar no nosso Instagram, elas vão estar disponíveis lá para cadastro, né, para que você faça a sua inscrição no IELVagasPE, @IELVagasPE.
4: Ok, muito obrigado pelas informações. Então, ó, você que está nos ouvindo, viu aí uma pequena dica aí de como você conseguir estágio. Qualquer dúvida, procure o IEL, eles têm uma equipe bacana aqui para atender você, para tirar todas as informações, né, te dar todas as informações. Eu conversei com a Kathleen Gomes Cabral da Silva, ela é especialista de carreiras aqui do IEL. Barreto, uma boa oportunidade, né, para quem está nos ouvindo aí, começando a carreira, começar a estagiar, né? Eu volto com você aos estúdios.
2: Isso, Germano, obrigada pelas informações que você trouxe para a gente aqui no Rádio Livre. Parabéns a todos os estagiários também, né? Agora, o Hospital Oswaldo Cruz está oferecendo aulas para adolescentes em tratamento contra o câncer. Vamos entender melhor essa iniciativa? João Lubambo, boa tarde.
6: Oi, Anne, boa tarde. Pois é, estudantes do ensino médio em tratamento contra o câncer passaram a ter aulas dentro do Hospital Universitário Oswaldo Cruz, aqui no Recife. A turma funciona no Centro de Oconhematologia Pediátrica e é a primeira classe hospitalar voltada para essa etapa de ensino na rede estadual de Pernambuco. A iniciativa é uma parceria entre a Secretaria de Educação, a Universidade de Pernambuco e o GAC. As atividades são adaptadas à condição de cada aluno e podem acontecer na sala de aula ou até mesmo no leito, quando o estudante não pode deixar o quarto. A proposta é manter o vínculo dos adolescentes com a escola durante o tratamento e evitar que a interrupção das aulas prejudique a continuidade dos estudos. A nova turma atende pacientes de até 19 anos incompletos e amplia um trabalho que já era realizado pelo GAC com crianças em tratamento no hospital. Anne.
2: Poxa, que iniciativa bacana, né? Se as crianças e adolescentes estão ali se tratando de uma doença tão ruim, né? Perder a aula também é difícil. Então, que eles continuem a vida tratando da doença, mas sem perder, por exemplo, a educação, o ensino. Agora a gente está falando muito hoje sobre a chuva, né? A chuva forte desde o início da manhã, naquelas pancadas de chuva forte. E tem mais um ouvinte participando aqui do Rádio Livre.
7: Anne, boa tarde. Muita água, viu? Muita água aqui em Afogado, tudo cheio. Aqui próximo ao Novo Atacarejo.
2: Olha aí, Afogados com muita água. Obrigada, nosso ouvinte. Ele que trouxe essa informação, o bairro de Afogados que já está sofrendo muito também com esses alagamentos, com transtornos, principalmente ali perto do mercado do bairro, né? O mercado público do bairro, depois de obras que não foram bem feitas e que só trazem muito transtorno e preocupação para as pessoas. Falando em chuva, João Lubambo também tem informação, né?
6: Isso, Anne. A gente já consegue perceber diversos pontos de alagamento no Recife, em Olinda, Jaboatão. A gente vai trazer aqui os principais para os motoristas que estão transitando aí. Não tem como trazer todos, porque realmente são muitos. Avenida Conde da Boa Vista tem pontos de alagamento na área central do Recife. Avenida Governador Gamenão Magalhães, Avenida Visconde de Suassuna, Avenida Cruz Cabugá, Avenida Manuel Borba. Tudo isso aí na área central do Recife, a Rua Dom Bosco também. Indo aqui agora para a Zona Norte, a gente percebe a Rua José Bonifácio com alagamento. Na Zona Oeste, a Avenida Caxangá também em diversos trechos. Também a Avenida General San Martín, ali em frente à Chesf também, na Avenida de Carvalho, como a gente falou um pouco mais cedo. Indo agora para a Zona Sul, ali a parte de Afogados, Estrada dos Remédios, como o nosso ouvinte trouxe aqui agora também. Avenida Manuel Gonçalves da Luz, em Mostardinha. Subindo mais, a gente vê aqui na Avenida Marechal Mascarenhas de Moraes, completamente alagada também, em diversos trechos. Pegando ali o bairro da Beribeira, do Ipicep. Indo para Boa Viagem, Avenida Antônio Falcão, Rua Padre Carapuceiro, Rua Ernesto de Paula Santos, principalmente ali em frente ao posto BR. Todos esses são pontos de alagamento. Rua Barão de Souza Leão também, com o cruzamento com a Rua Feliciano José de Farias. Então são diversos trechos que estão nesse momento alagados no Recife. Faltou só Jaboatão, né, Anne? Rua do Jangadeiro e também Avenida Ayrton Senna com pontos de alagamento. Fica aí o alerta para os motoristas.
2: Você trouxe agora muita informação para quem está circulando, né?
6: Pois é.
2: E quem está de carro, quem está de moto, quem está até de ônibus mesmo vai passar por esses lugares que vai encontrar aí transtornos. Obrigada, João Lubambo, pelos Valeu, detalhes. Mãe. Realmente aí muita chuva, né? Nessa terça-feira. Bem, vou mudar um pouquinho de assunto para trazer oportunidade para você que quer uma vaguinha de emprego. Chegou a hora do nosso Tem Vaga aqui no Rádio Livre. João Carneiro, boa tarde.
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9: Oi, Anne, muito boa tarde para você, boa tarde também para todos que nos acompanham aqui no Rádio Livre. No Recife estão disponíveis 10 vagas para motofretista, com remuneração de R$ 1.621. Em Petrolina, no Sertão, há 2 vagas para estoquista, com salário de R$ 1.621. Já em Caruaru, na região do Agreste, são oferecidas 15 vagas para atendente de telemarketing, com um salário de R$ 1.621. É possível obter mais informações sobre estas e outras oportunidades no site cdep.pe.gov.br. A Escola de Empreendedorismo do Recife, em parceria com o Sebrae, oferece 150 vagas em cursos gratuitos para quem já empreende ou quer abrir um negócio. A programação começa nesta quarta-feira, com a formação sobre o Canva. As inscrições podem ser feitas pelo Instagram, @empreende.recife, ou pelo site GoRecife. A Câmara de Belo Jardim, no Agreste de Pernambuco, está com 57 vagas abertas em concurso público. Há oportunidades para níveis fundamental, médio, técnico e superior, com salários de R$ 1.735 a R$ 2.800. As inscrições podem ser feitas até o dia 20, pelo site institutoindec.org.br. Mais uma vez, institutoindec.org.br. João Carneiro, Rádio Jornal, Rádio Notícia.
2: Obrigada, João Carneiro. E para quem está nos ouvindo, boa sorte aí. Espero que uma dessas oportunidades seja a sua. Agora a gente segue com um assunto não muito bom. Mais de um terço dos processos de violência doméstica prescreveu em Pernambuco, segundo o CNJ. Ingrid Santos, boa tarde.
10: Oi, Anne, muito boa tarde para você, para todo mundo que acompanha a gente aqui na Rádio Jornal. Pois é, mais de um terço das ações relacionadas à violência doméstica contra a mulher prescreveu no Tribunal de Justiça de Pernambuco entre 2020 e 2026, segundo o levantamento do Conselho Nacional de Justiça. Isso significa dizer que em mais de 36% dos casos, o Estado perdeu, pelo passar do tempo, o direito de aplicar uma pena ao acusado por aquele fato. A pesquisa Feminicídio e Medidas Protetivas de Urgência apontou que mais de 1 milhão e 39 mil processos de violência doméstica foram julgados no Brasil no período analisado. Desse total, cerca de 200 mil prescreveram. Pernambuco tem a segunda maior taxa de prescrição de ações penais de violência doméstica entre os tribunais de justiça do país. O maior índice foi registrado na Bahia, com 52,9%. Anne?
2: Tá certo, é um cenário triste mesmo, uma situação ruim. Aqui em Pernambuco, a gente tem uma violência contra a mulher muito grande e aí processos prescrevendo, infelizmente. Bem, daqui a pouquinho tem Boca no Trombone aqui para você participar com a gente. Espaço para o nosso ouvinte colocar a boca no trombone. Tava esperando essa oportunidade, já manda aqui o teu áudio, a tua mensagem pelo nosso WhatsApp. O número é o 991478520. 991478520, número do WhatsApp da Rádio Jornal. Manda aí o teu áudio com aquela cobrança que você queria fazer no seu bairro, na sua cidade. Manda aí uma mensagem escrita de texto, participa. 991478520, o WhatsApp da Rádio Jornal, para você colocar a boca no trombone. Fazer um intervalo e volto já. 2h49.
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9: 2h52.
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9: E tem mais ouvinte participando com a gente nesse dia de muita chuva. Vamos escutar aí a mensagem do Loi.
10: Boa tarde, Anne Barreto. Aqui é o Loi da banca do Engenho do Meio. Muita chuva aqui no bairro, viu? Muita chuva mesmo.
9: Tá certo, seu Loi. Obrigada pela sua participação também aqui com a gente, falando como é que está a situação aí no Engenho do Meio, no Recife. Daqui a pouco a gente volta a falar mais. Agora, deixa eu trazer para vocês algo que está sendo discutido na Câmara Federal, né? A Câmara de Deputados aprovou o aluguel consignado. Esse aluguel consignado, ele vai trazer desconto de até 30% no salário da pessoa que vai alugar o imóvel. E aí não precisaria de fiador. Claro que esse projeto foi aprovado pela Câmara dos Deputados, mas vai seguir agora para análise do Senado Federal. Ou seja, está ainda no Congresso. Mas, já que está sendo discutido isso, tem tanta gente vivendo de aluguel, vamos entender como deve funcionar? Você sabe o que está sendo discutido?
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12: A Câmara dos Deputados aprovou um projeto de lei que cria uma nova modalidade de garantia para a locação de imóveis através da consignação de parte do salário. A possibilidade de pagar o aluguel com desconto direto no salário pode representar uma alternativa para trabalhadores que precisam organizar as despesas com moradia. Mas, quanto do salário pode ser comprometido pela medida? A partir de quando a proposta pode virar uma regra? A gente explica. Pela proposta aprovada, empregadores da iniciativa privada, servidores públicos, aposentados e pensionistas poderão utilizar parte do salário ou benefício para garantir o pagamento do aluguel com desconto de até 30% da remuneração. O texto ainda vai ser analisado pelo Senado e, caso seja aprovado, vai depender de uma sanção presidencial para entrar em vigor. A medida se juntaria a outras modalidades de crédito consignado já disponíveis, como empréstimos tradicionais e o crédito do trabalhador. Para especialistas, o principal cuidado não está necessariamente em uma modalidade específica, mas na soma de todos os compromissos que saem direta ou indiretamente da renda mensal. A facilidade de contratação pode criar uma falsa sensação de que ainda existe espaço no orçamento. Uma pesquisa da ABFIN, em parceria com o Instituto Axus de Pesquisas, ligado à Unicamp, constatou que entre trabalhadores que contrataram o crédito do trabalhador,

0: Finados, cartão de crédito, financiamentos e outras obrigações, uma margem financeira pequena demais para lidar com situações inesperadas, como uma redução de renda ou uma despesa médica. O projeto estava em tramitação na Câmara desde 2011 e agora segue para análise do Senado Federal. O autor do projeto, deputado Júlio Lopes, afirma que a medida visa dar mais garantia ao proprietário que teme a inadimplência. Segundo ele, a nova modalidade poderá impulsionar o mercado imobiliário ao dar mais garantia a quem aluga o imóvel e dispensar o locatário da busca por fiadores. A consignação poderá ser feita por mais de um locatário para compor o valor total do aluguel, ou seja, com descontos direto na folha de mais de um trabalhador. O projeto também estabelece que, nesses casos, o locatário não vai precisar pagar multa pela devolução antecipada do imóvel, caso a mudança de endereço aconteça por uma transferência exigida pelo empregador. 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Kevin Paes para o Rádio Livre.
1: Agora vamos para o sertão, porque um vazamento interrompeu o abastecimento de água em diversos bairros de Petrolina nesta terça-feira. João Lubambo.
2: Pois é, Anne. Boa tarde mais uma vez para
1: tu. Boa tarde.
2: Pois é, o abastecimento de água foi suspenso hoje em bairros de Petrolina, no sertão de Pernambuco. Segundo a Compesa, a interrupção foi necessária para o reparo de um vazamento na Avenida da Integração. A previsão é que o serviço seja concluído ainda hoje e, após o término do reparo, o fornecimento será retomado de forma gradual. Os bairros afetados são Alto do Coçá, Bela Vista, Jardim Amazonas, Pedro Raimundo, Novo Tempo, Quate e o Campus de Ciências Agrárias da Univasf.
1: Tá certo, João Lubão, a situação por lá tá meio difícil, né?
2: É, mas vai melhorar hoje, se o serviço realmente for concluído hoje, né?
1: Vamos embora, esperar que seja mesmo concluído. O pessoal de Petrolina que está ouvindo a gente deve estar torcendo também por isso, que é muito ruim ficar sem água. Obrigada, pois viu, Lubambo? É. Agora, a gente tem uma novidade aí que já foi divulgada. As blitz da Lei Seca terão drogômetros. É isso mesmo, é até difícil de dizer essa palavra, né? Drogômetros. E novos testes para identificar motoristas que estão sob efeito de drogas. Cristiano Bassan está de volta, está trazendo essas informações, né,
3: Bassan? Exato. Oi, Anne, de volta aqui para dizer que as blitz da Lei Seca, em Pernambuco, vão ganhar novos equipamentos e procedimentos para aumentar a fiscalização sobre motoristas que dirigem sob efeito de álcool e de outras drogas. Uma das novidades é o uso dos chamados drogômetros, equipamentos que podem identificar a presença de substâncias psicoativas no organismo do condutor. A fiscalização também deve contar com um bafômetro passivo que permite verificar a presença de álcool no ar ao redor do motorista sem a necessidade de soprar diretamente no aparelho. Outra mudança prevista é a possibilidade de reteste em situações em que o resultado do primeiro procedimento precisar ser conferido. A medida faz parte do aperfeiçoamento das blitz da Lei Seca e busca identificar não apenas motoristas que beberam, mas também aqueles que estão dirigindo após consumo de outras substâncias que podem comprometer a capacidade de condução. Então a orientação continua a mesma: quem beber ou fizer uso de drogas que passam a alterar a capacidade de dirigir não deve assumir o volante. Lembrando que esta medida ainda não entrou em vigor, ela carece da publicação no Diário Oficial da União e, quando isso acontecer, é mais um prazo de 60 dias aí para que possa estar valendo de fato. Mas a verdade é que hoje, além do bafômetro para quem utiliza bebidas alcoólicas, quem usar drogas como o crack, a maconha, a cocaína, também pode ser surpreendido aí na blitz da Lei Seca e constatado a utilização desses entorpecentes.
1: Isso mesmo. O álcool é perigoso, mas a gente sabe que é uma droga lícita, né? Maconha, crack, exato, cocaína são drogas ilícitas e que também vão passar a ser fiscalizadas. Obrigada, valeu, Cristiano Bassan, pelas Anny informações. E tem mais ouvinte participando com a gente, falando sobre a chuva. Vamos ouvir, então, o seu Reginaldo.
4: Boa tarde, Anne Barreto. Aqui é Reginaldo Pedrosa, porteiro de condomínio Salarebaia, aqui na Madalena. Hoje eu estou em casa de folga. Moro em Nova Descoberta. Muita água aqui em Nova Descoberta, viu? Tudo alagado.
1: Em Nova Descoberta também com alagamento, muita água. O Recife sofrendo já bastante em vários pontos, né? A gente foi para a Zona Sul, a gente foi para a Zona Oeste, a gente Nova Descoberta na Zona Norte. e muitos pontos.

0: pontos aí de alagamento. Agora, chegou a hora do nosso Boca no Trombone.
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0: Boca no Trombone de hoje, começando com Célio.
2: Boa tarde, Anne Barreto. Eu gostaria de denunciar sobre a questão de uma escola do Estado, aqui na Imbiribê, Escola São Francisco de Assis. Desde o ano passado que colocaram o ar-condicionado, fiz o ar-condicionado até hoje, já, daqui a pouco termina o ano e não funciona, não ligaram nada. Eu gostaria de saber por quê.
0: Então, com a palavra, o governo do Estado, né? A gente vai, claro, falar com a Secretaria Estadual de Educação, o governo do Estado, para saber por que esses aparelhos de ar-condicionado não estão funcionando. Obrigada, seu Célio, aí por trazer também essa demanda, essa queixa. Agora, seu Manuel, de Tiúma.
3: Ana, boa tarde. Boa tarde, Rádio Jornal. Olha, a minha reclamação, minha boca do trombone de hoje, é essa 408, que mais uma vez eu estou pedindo encarecidamente para o pessoal, pelo menos, sinalizar ela. É um absurdo passar nessa noite nessa BR. Mal sinalizada, não tem sinalização nenhuma, a BR está toda apagada. Não sei a quem reclamar mais, eu já reclamei tanto. É Manuel daqui de Tiúma. Peço, pelo amor de Deus, quem for responsável pela essa BR, sinalize ela. Que muitas pessoas estão perdendo vida nessa BR. Animais na estrada, principalmente à noite, para dirigir nela. Está ficando um absurdo, por favor. Obrigado por tudo.
0: Obrigada também, seu Manuel. BR é de responsabilidade do governo federal, do DENIT. A gente vai atrás, então, do DENIT para saber, né, o que, que eles vão fazer. Mas é bom o senhor trazer isso, esse ponto para a gente poder fazer essa cobrança direitinho. Obrigada pela sua participação aqui com a gente, viu, seu Manuel? O senhor está certo, tem que ter sinalização, tem que ter iluminação, porque isso é segurança para todo mundo, para o pedestre, que muitas vezes está ali, né, no acostamento da estrada, para os motoristas também. O senhor está mais que correto e a gente vai fazer essa cobrança junto com o senhor. Bem, gente, esse foi o nosso Boca no Trombone de hoje. Amanhã tem mais.
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0: Vamos para o nosso giro de notícias. O doutor da notícia voltou das férias, então sim, seja bem-vindo de volta,
5: muito
0: Kevin.
5: Muito obrigado,
0: Anne. Boa tarde.
5: Muito boa tarde para você, boa tarde também aos ouvintes. Vamos trazer prestação de serviço e informação aqui para a sociedade, porque a estação de BRT Abolição, no sentido subúrbio-cidade, vai ser desativada temporariamente a partir desta quarta-feira, dia 19 de agosto, em razão de serviços que vão ser realizados pela Enlurb na Avenida Caxangá, na Zona Oeste do Recife. De acordo com o Grande Recife Consórcio de Transportes Metropolitano, a intervenção será necessária para a substituição de tampões que estão danificados na faixa de rolamento do BRT. A previsão é de que os serviços sejam concluídos no sábado, dia 22. Durante o período de interdição, a estação Abolição deixará de ser atendida no sentido subúrbio-cidade pelas linhas TI Caxangá Conde da Boa Vista, TI CDU Conde da Boa Vista, TI CDU TI Joana Bezerra Parador, TI Getúlio Vargas Conde da Boa Vista, TI 1 TI Camaragibe, TI Camaragibe Conde da Boa Vista e TI Rio Doce TI CDU. Como alternativa, os usuários que utilizam a estação Abolição poderão embarcar ou desembarcar na estação Zumbi, que fica no ponto anterior, ou na estação Benfica, localizada no ponto posterior. Lembrando, a desativação é temporária e está prevista para permanecer até a conclusão dos serviços, programada para o sábado, dia 22 de agosto. Kevin Paes, Rádio Jornal, Rádio Notícia.
0: Obrigada, Kevin. Fazer um intervalo, na volta, o consultório do Rádio Livre hoje falando sobre alergias. Até já. 3:05.
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0: Agora 3:08.
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0: Gente, vamos falar sobre alergia. Alergia é um mecanismo de defesa do corpo, uma resposta do sistema imune, é uma substância que pode ser estranha, irritante, enfim. São muitos os tipos de alergias. E a quantidade de pessoas que vêm sendo diagnosticadas com algum tipo de alergia só aumenta com o passar dos anos. Mas por que isso está acontecendo? Um dos nossos ouvintes, que também trabalha aqui na Rádio Jornal, nosso narrador Alexandre Costa, ele também tem algumas alergias e pediu para que a gente fizesse esse consultório. Vamos entender mais sobre alergia aqui no consultório do Rádio Livre? A gente está com o Dr. Emanuel Sarinho, médico alergista, pediatra, titular da cadeira da UFPE de Pediatria, Alergia e Imunologia, pesquisador do CNPq, presidente vitalício da Associação Brasileira de Alergia e Imunologia. Boa tarde, Dr. Emanuel Sarinho, seja muito bem-vindo.
13: Boa tarde, muito obrigado pelo convite.
0: A gente que agradece sua participação aqui com a gente, doutor Emanuel. Também agradecer doutor Matheus Rios, médico imunologista, professor e coordenador da disciplina de Alergia e Imunologia Clínica da UFPE, preceptor do Serviço de Alergia e Imunologia Clínica do Hospital das Clínicas, vice-coordenador da Residência Médica do Serviço de Alergia e Imunologia Clínica do HC. Boa tarde, doutor Manuel, doutor Matheus Rios, desculpa. Seja boa, muito bem-vindo.
14: Boa tarde, agradeço o convite. Fico lisonjeado por ter sido confundido com o doutor Emanuel.
0: Olha, eu sou essa pessoa, eu confundo mesmo. Mas aqui são dois grandes profissionais, doutor Matheus Rios, doutor Emanuel Sarinho. E também estamos com o doutor Matheus Brandt, pediatra, alergista, imunologista, preceptor do serviço de alergia e imunologia, mestrando em educação e saúde. Boa tarde, doutor Matheus. Seja também muito bem-vindo.
14: Boa tarde, muito obrigado. Um prazer ter essa entrevista com dois mestres e antigos professores.
0: Que bom também que o senhor está com a gente, doutor Matheus Brandt. Seja também muito bem-vindo ao nosso consultório. Bem, e muitas pessoas têm alergias, né? Eu tenho aqui algumas estimativas de que na década de 90, a estimativa era de 20% da população mundial com alergias, isso segundo a Organização Mundial da Alergia. Aí hoje, a estimativa é que as alergias afetem até 40% da população mundial. Bem, doutor Emanuel Sarinho, começar com o senhor. Estamos realmente mais alérgicos, é isso?
13: Sim, porque o ambiente está mais hostil. E o homem ele foi criado para ter o maior contato com a natureza, e esse excesso de artificialidades, tanto na dieta quanto no ambiente, faz com que esse distanciamento gere uma resposta exagerada do organismo, que são as doenças alérgicas.
0: Então, a gente que está muito preso em casa, por exemplo, seria isso? Não está ali em contato com a natureza, a gente vai ter cada vez mais chance de ter alergia?
13: Sim, porque no caso das alergias respiratórias, no ambiente domiciliar, se proliferam os ácaros, que as partículas fecais do ácaro, elas causam hipersensibilidade nas pessoas que são predispostas a ter asma, a ter rinite alérgica, a ter dermatite e outras condições.
0: Bem, para a gente ter uma ideia de quantos tipos de alergia tem, né? Eu queria que o doutor Matheus Rios também falasse um pouquinho com a gente sobre esses tipos de alergias, assim. A gente fala muito de alergia respiratória, a gente fala muito de alergia na pele, mas só são essas mesmo?
15: Não. Você tem algumas. Primeira alegria de estar podendo estar mais uma vez aqui com você e estar com o professor Emanuel, uma satisfação enorme. Matheus, que também está no online. São diversas, é como o professor Emanuel tinha mencionado, isso é uma reação de hipersensibilidade que o organismo tem, de reagir a algumas proteínas que ele acaba não reconhecendo e agindo ali como se fosse alguma coisa patógena, né? E aí você tem as alergias alimentares, por exemplo. E aí, pegando a fala do professor Emanuel, essa mudança de comportamento do ponto de vista social também acontece em termos de alimentação. Então, você passa a ter os alimentos hoje, os embutidos, uma alimentação, por exemplo, o uso de algumas substâncias, de medicamentos, que faz com que o organismo ele entre em contato mais precocemente com determinados alimentos que não eram para ter tido contato ainda na imaturidade do recém, ainda na infância, né? E isso faz com que o organismo ele passe a ter uma reação para esse tipo de alimento. Daí alguns alimentos que no passado não existiam uma reação alimentar e passou a existir.
0: Por exemplo, então, assim, que o senhor lembre.
15: Vou dar um exemplo, que é uma coisa que você não tinha. A mandioca, por exemplo, a macaxeira, que antigamente você não tinha. Não era comum você ter alergia à mandioca e hoje passou a ter esse tipo de. Uma das coisas que se considera o uso crônico, contínuo de, por exemplo, protetores gástricos. Né? Isso faz com que você tenha uma exposição a uma proteína, que era uma proteína que na teoria era para chegar já fragmentada a nível de intestino e não chega. E quando você chega, uma proteína ainda inata e aí o organismo reage. Então, isso é uma mudança de comportamento da sociedade, conforme o professor Emanuel tinha mencionado. Então, você vê que, na verdade, essa mudança de comportamento faz com que você tenha em diversas, tanto respiratória quanto alimentar, essas alterações, aumento, né?
0: Pois é, e a gente percebe que algumas pessoas já começam na infância, né, com quadros alérgicos, outras não, aí desenvolvem na vida adulta. Doutor Matheus Brandt, queria também conversar com o senhor sobre essa questão da idade, assim. A idade é um fator de risco ou pode ser para algum tipo de alergia específico?
14: Com certeza, né? Eu brinco muito em consultório que a alergia não é roubada, né? A alergia é herdada. Então, a gente sabe que normalmente vai ter uma herança genética bem importante, principalmente dos pais, dos familiares. E a criança é o grande berço da alergia, normalmente quando as alergias elas vão começar a se manifestar. a gente tem um conceito que a gente denomina de marcha atópica, que é justamente quando essas alergias elas vão progredindo. Então, normalmente, a criança começa ainda ali no começo da vida,

0: até trago uma curiosidade importante, que a alergia à crustácea muitas vezes está relacionado aí até com uma proteína do ácaro, que é uma proteína que se parecem. Então, muitas vezes, quem não trata a rinite alérgica pode, ao tempo, até desenvolver uma alergia aí a camarão, que é um alimento que faz tanto parte da nossa alimentação, somente a gente que mora em uma região costeira. Então, realmente, a idade acaba sendo um marco importante para a gente no consultório para entender a progressão dessas doenças alérgicas.
1: Vocês também falaram sobre alergia medicamentosa. Dr. Matheus Brandt, tomar muitos medicamentos diversos, tem gente que toma muitos, né? E toma muitas vezes por conta própria. Isso pode favorecer ou aumentar o risco de uma alergia, de um tipo de alergia medicamentosa? Ou não?
0: Não apenas medicamentosa, mas a gente sabe, o Dr. Manuel falou aí também bem direitinho, que precisamos, por exemplo, o uso de antibióticos, sem aí uma prescrição médica. Muitas vezes isso acaba levando ao que a gente chama de uma disbiose intestinal, e isso favorece o risco de doenças alérgicas, incluindo doenças no contextos respiratórios também. E, obviamente, o uso indiscriminado de medicações, muitas vezes sem receita, você pode acabar se sensibilizando para algum tipo de medicamento e criando uma alergia medicamentosa também.
1: Agora, doutor Emanuel Sarinho, às vezes a criança nasce, recém-nascida ali, já com uma alergia, um tipo de alergia ou uma intolerância, por exemplo, à proteína do leite, né? E aí a mãe que está ali amamentando, ela vai ter que mudar toda a alimentação dela pensando nisso. Isso vem do momento da gestação ou não? É uma questão realmente genética, não do hábito da mãe ali quando estava grávida.
2: Essas questões, elas são multifatoriais, vários fatores. Então, uma coisa que é muito importante é que a gestante, ela tem uma dieta adequada, tenha repouso, não tem estresse. A predisposição genética também é muito importante. O parto via vaginal diminui muito. Enquanto o parto cesariano, ele predispõe a ter doenças alérgicas, especialmente o parto cesariano não programado, né? Outra coisa que também é muito importante é que muitas vezes, quando a mãe é operada, no berçário se dão um pouco de leite artificial quando o bebê chora. E isso é a mamadeira assassina. É ela que pode desencadear. Quando a criança, numa idade maior, depois dos 6 meses, for usar a proteína do leite de vaca, que é uma proteína complexa, que nutricionalmente é muito boa, mas para aquela criança, como foi apresentada só uma vez, funciona como um motivo de hipersensibilidade do organismo. Aí, quando a mãe a apresenta depois do 6º mês de idade, depois do aleitamento exclusivo, a criança pode ter reação alérgica. Então, muito alerta quem tiver bebê, para dizer bem claro que no berçário não dê alimentação, apenas leite materno.
1: O senhor falou da questão do parto. Por que o parto influencia? Porque o parto vaginal, por exemplo, diminuiria esse risco?
2: Porque o parto vaginal você tem contato com uma coisa maravilhosa que é os micróbios benéficos que existem no canal vaginal e a própria maturação do bebê. Quando ele passa pelo canal de parto, ele está dizendo: eu estou pronto para viver. Coisa que na cesárea não ocorre, mas o fator mais importante é o contato com as bactérias do trato vaginal materno, que formam o microbioma, que são as bactérias do bem.
1: Falando desse contato, Dr. Matheus Gils, a gente tem na população em geral um conceito assim: vamos deixar a criança ter contato com tudo. Até algumas pessoas dizem assim: olha, aquela criança que anda descalço para tudo que é canto, que tem contato com tudo, quase não adoece. A outra que vive assim, calçadinha, não vai para o chão, não sei o quê, adoece bastante. Isso tem alguma relação mesmo com quadros alérgicos? Assim, é importante que a gente deixe a criança no chão, na terra, enfim.
3: Veja, é a vacina, chamamos vacina, o pessoal chama de vacina natural, né? Que é o contato. Acho que tudo depende também da faixa etária. Até buscando tem determinada faixa etária que a criança é para estar no cantinho dele, e você fazer um mínimo de exposição. Então, o paciente ainda com alguns meses, recém-nascido, você expor, por exemplo, você expor ele a um risco de determinadas infecções. E determinadas infecções na criança respiratória, por exemplo, paciente que desenvolve, faz uma bronquiolite ainda na infância, bebezinho, é um paciente que tem um risco aumentado de desenvolver uma doença, doenças alérgicas respiratórias. Então, essa exposição não é benéfica.
1: Uhum.
3: Agora, você respeitar a

0: faixa etária da criança, na verdade é o teu contato com a natureza, mas não tornar precoce demais, como as pessoas acabam, da mesma forma como existe a precocidade em termos de alimentação, de querer, e como o professor Emanuel mencionou, de você, o organismo não está preparado ainda para ainda reconhecer aquele determinada proteína. E você buscar essa precocidade também, a gente pensa também desse ponto de vista de ter contato com determinados agentes, vírus, bactérias.
1: Bem, eu tenho aqui a mensagem do Alexandre Costa, nosso narrador, que pediu esse consultório, e ele disse que tem uma alergia muito constante em que os olhos ficam coçando, vermelhos. E ele perguntou assim: "Sabe que tipo de alergia é essa?" Eu fiz: "Claro que não, né, gente? Não sei." Ele: "Vamos fazer um consultório para falar, porque como existem muitos tipos de alergia, olhos que coçam o tempo inteiro, que estão vermelhos." Ele disse que não tinha quadro respiratório, assim. Eu cheguei até a perguntar: "Ah, nariz entupido e tal?" Ele: "Não, não tem." Isso pode ser uma alergia ocular mesmo, doutor?
0: Tem alergia ocular, né? Que você tem a conjuntivite alérgica. Assim, é comum esses pacientes eles terem associados algum tipo de atopia também associada às vias respiratórias, como a rinite. Então, imagino que a descrição dele seja de uma conjuntivite alérgica. E muitas vezes o alérgeno que está associado está muito associado com a própria os alérgenos da rinite alérgica,
1: A
0: né?
1: poeira, por exemplo.
0: A poeira, por exemplo, os ácaros, né?
1: Falando na poeira, doutor Matheus Brandt, tenho aqui um ouvinte, o professor Egídio. Ele diz assim: "Eu sou alérgico a toda mudança de clima." Então, hoje, o professor deve estar realmente complicado, né, a situação dele, porque hoje a gente já amanheceu com um clima bem estável. Aí ele diz assim: "Ó, de quente para frio, ou ao contrário, poeira, cheiro, nem pensar." Isso é muito frequente. Como é que as pessoas que têm, por exemplo, esse tipo de alergia, seja criança ou adulto, podem lidar? Porque vivendo em Pernambuco, em algumas cidades como Recife, que uma hora está um sol muito forte e daqui a pouco está uma chuva muito forte, fica difícil.
2: Perfeito. Na verdade, isso aí é bem comum de você ver aqui no consultório. E na maioria das vezes, na verdade, não é que a gente é alérgico à mudança de clima, porque na verdade a mudança climática ela favorece a gente ficar normalmente mais dentro de alguns ambientes, muitas vezes, que são ambientes que vão ter mais coisas guardadas, favorece também a propagação de alguns fungos, muitas vezes as paredes ficam mais úmidas, então essa mudança climática está muito relacionada principalmente aos sintomas de rinite alérgica. Então, na grande maioria das vezes, essas pessoas que têm esses sintomas, elas têm uma rinite que acabam não tratando. Então, é bem comum a gente meio que se acostumar, e aí eu me incluo nessa, que eu acho que caso de ferreiro espeto de pau, também temos a rinite por aqui. E é o que acontece na maioria das vezes. A gente acaba meio que se tornando, aceitando esses sintomas de ficar o tempo todo com o nariz coçando, com o olho coçando, com aquela descarga nasal. Então, à medida que a gente vai influenciando, vai percebendo que isso está tendo um impacto na nossa rotina. Ah, toda vez que muda o clima, eu rendo menos no trabalho, prejudico o meu sono, eu não consigo me concentrar direito em alguma atividade. Por exemplo, uma criança que não está conseguindo se concentrar também na escola, muitas vezes por causa desses sintomas, é porque chegou a hora da gente iniciar um tratamento. E aí, por isso que a gente fala muito no consultório desse reconhecimento. E à medida que a gente reconhece, que a gente começa a tratar, a gente devolve qualidade de vida. Então, muitas vezes aqui no consultório é exatamente isso. É a criança que chega dessa maneira e aí volta a mãe dizendo: "Doutor, nem sabia que era possível meu filho ficar sem o nariz escorrendo. Eu nem sabia que era possível meu filho dormir tão bem sem roncar de noite. Eu nem sabia que ele conseguiria desenvolver uma atividade sem cansar." Então, quando a gente identifica esses sintomas de alergia, a gente direciona o nosso tratamento e melhora isso tudo. Então, a regra é: teve impacto no cotidiano, é porque está na hora de investigar e iniciar a tratar.
1: O senhor falou dessa questão do nariz escorrendo, é muito comum essa queixa aqui também no consultório das pessoas que têm alergia, que têm rinite. E uma pergunta que sempre chega: se alguns alimentos também podem contribuir para isso, para que o nariz fique mais congestionado. Isso é um mito ou é verdade?
2: Na grande maioria das vezes, isso é um mito, tá? Então, hoje em dia se fala muito em relação a alimentos inflamatórios, os sintomas podem piorar. Obviamente que quando a gente tem uma alergia alimentar, normalmente qual vai ser a manifestação? A gente vai ter, na grande maioria das vezes, placas no corpo, que é a famosa urticária, associada normalmente a inchaços, que é o que a gente chama de angioedema. Pode, em alguns casos, cursar também com alguns sintomas respiratórios, mas normalmente apenas nariz obstruído, descarga nasal de maneira exclusiva, não é um sintoma característico de alergia alimentar.
0: É,
1: Bem,
0: talvez
1: pode
0: só
1: falar,
0: para
1: doutor.
0: desculpa, só comentar, professor. talvez ele esteja possa estar comentando que não seria um quadro bem alérgico, seria uma rinite, que a gente chama de rinite vasomotora, que não é o alimento em si, é a questão da diferença de temperatura. Alimentos frios e alimentos quentes pode fazer com que o paciente tenha sintomas de rinite. Isso é comum, muitas vezes, no idoso. E aí confunde. Eu tô com minha alergia, mas, na verdade, é outra fisiopatologia.
1: Mas aí, é mais para alimentos frios ou para alimentos quentes?
0: Pode ser em ambos. Existe até por alimentos, por irritantes, que a gente chama também de rinite gustatória. Mas isso é uma questão, não é alérgica. Isso é uma questão de modificação do epitélio do nariz. É toda Eu não sei se foi esse o comentário que a pessoa tinha lhe dito, não foi, professor?
3: Excelente, Matheus. E também a questão da pimenta. Muitas pessoas têm obstrução nasal pela capsaína, que é um produto. E também com alguns queijos fortes, como gorgonzola, também pode ter pelo produto do próprio alimento. Não é uma reação alérgica.
1: É melhor evitar nesses casos?
3: Não. Fica entupidinho e come a sua pimenta feliz.
1: E está tudo certo. Depois o nariz, tudo ok. Bem,
0: é interação, né, com o meio.
1: Bem, ó, tem tratamento para todos os tipos de alergia, claro, a gente vai falar sobre eles aqui no consultório, inclusive para alguns tipos tem até vacina, né? A chamada imunoterapia, que muita gente chama de vacina para alergia. E claro que a gente vai trazer aqui as informações. Vou precisar fazer uma pausa rapidinha, mas daqui a pouco eu volto com o Dr. Matheus Brant e Dr. Matheus Rios e também Dr. Emanuel Sarinho. Quem quiser participar do consultório, 991-47-8520 é o número do nosso WhatsApp para você participar com a gente. Fazer um rápido intervalo e volto já. 3h28.
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8: Olá, tenho um recado para você hoje. Eu sou Cíntia Leite, jornalista e titular da coluna Saúde e Bem-Estar do Jornal do Comércio. Olha só, a gente começa a pensar em saúde como uma responsabilidade individual. Mas existe uma pergunta bem importante. O ambiente em que você vive e trabalha ajuda você a ficar bem? Esse questionamento, ele foi feito durante o Saúde e Bem-Estar, evento realizado pelo Jornal do Comércio. Nós mostramos que passamos uma parte enorme da vida trabalhando, convivendo com outras pessoas e lidando com diferentes níveis de pressão, cobrança e estresse. Por isso, cuidar da saúde também passa pelos ambientes que construímos. Uma liderança que escuta, uma equipe que respeita, um espaço onde as pessoas possam pedir ajuda e se sentem à vontade para isso. Pausas durante o trabalho e relações mais saudáveis. Tudo isso faz diferença. E tudo isso também é promoção de saúde. A dica de hoje, então, é olhar ao seu redor. O que você pode fazer para tornar o ambiente onde vive ou trabalha um pouco mais saudável? Às vezes, uma mudança individual ajuda, mas quando o cuidado vira uma cultura, ele alcança muito mais gente.
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1: 3h33.
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1: Consultório do Rádio Livre hoje falando sobre alergias. Nós estamos conversando com o Dr. Matheus Rios, médico imunologista, também Dr. Matheus Brandt, médico alergista e imunologista, e o Dr. Emanuel Sarinho, médico alergista e médico pediatra. Dr. Emanuel Sarinho, toda alergia deve ser tratada para sempre?
3: Não, não. Muitas vezes as doenças alérgicas elas podem ter uma evolução favorável e melhorar e cessar com o tratamento. Alguns casos de rinite alérgica e de asma com a imunoterapia para aquele alérgeno, aquela substância que a pessoa tem alergia, ao longo do tempo pode entrar em remissão e desaparecer. Algumas vezes também a pessoa tem uma doença e de uma hora para outra o organismo passa a tolerar. É muito perigoso prever futuro em termos de doença. O que é importante dizer é que toda alergia tem tratamento e que a medicina atual dá um conforto muito grande aos pacientes e as pessoas vão ser tratadas enquanto precisarem. Quando deixar de precisar, pode parar.
1: Quando o senhor falou de imunoterapia, isso quer dizer, é a chamada vacina para alergia?
3: É. Se chama de vacina, de vacinas de alergia, mas na realidade é uma imunoterapia contra aquela substância que dá alergia na pessoa, em que se vai injetando progressivamente um pouquinho dela para o organismo passar a responder de forma equilibrada e não exagerada, como acontece dando os sintomas alérgicos.
1: Uhum. Bem, continuando justamente com esse ponto aí das vacinas, né, para alergia, eu vou tratar assim, o doutor Matheus Gils. Quais são os tipos de alergia? Doutor Emanuel Sarinho até trouxe a rinite, por exemplo, mas existem outros tipos de alergia que podem ser tratadas também com imunoterapia?
0: Sim, sim. A imunoterapia, como o professor Emanuel faz, tentando programar o organismo a reconhecer aquilo não como sendo algo uhum. tão estranho. E aí você acontece isso, por exemplo, pacientes que têm, que é muito importante que se faça é o tratamento, em pacientes que têm, por exemplo, picada de abelha, de alguns insetos, uhum. formiga, porque esses pacientes eles podem, durante um acidente, uma picada, ele levar uma anafilaxia. Então, esses pacientes, é uma indicação fazer imunoterapia, porque é o que vai fazer com que ela reconheça, não haja com que aquela proteína presente na abelha, na formiga, o veneno vai gerar essa reação tão, tão grave, tão sistêmica que pode acontecer. Então, é uma das... É o que a gente chama de hemiópteros. Uhum. É uma das indicações. Existem algumas situações de alimentares, como, por exemplo, alergia ao leite. Uhum. Pacientes que... Crianças, menores que são... que tem essa necessidade nutricional do leite, que apresenta esse tipo de reação, também se faz para poder fazer com que uma substância tão importante para a dieta na infância faça parte do seu cardápio. E como o professor Manuel mencionou, a questão as alergias respiratórias, que são uma importante, que se utiliza em termos de imunoterapia.
1: Agora, é uma dose só ou tem uma sequência, assim, um tempo?
0: Não, na verdade, você tem são etapas, uhum, que se colocam. Assim, a fase de indução, existe a fase de manutenção. Então, são etapas que se faz para... Porque dependendo de quando você está fazendo a imunoterapia, o paciente começou a reagir com determinado quantitativo, você tem que, uhum, retornar para depois voltar novamente em termos de reação. Então, não é uma dose, não. São etapas. É tudo um cronograma que se tem em termos dessa imunoterapia.
1: Doutor Matheus Brandt está com a gente ainda? Ou a conexão caiu, gente? Doutor Matheus, você está me ouvindo? Eu acho que a conexão caiu. Eu vou continuar aqui com o doutor Emanuel Sarinho. Vocês trouxeram aqui o tipo de alergia respiratória, alergia alimentar, que podem também aí serem tratadas com imunoterapia. Alergia na pele. Tem gente que tem, assim, muito problema com alergia na pele, né?
3: Uhum.
1: Tem imunoterapia para isso?
3: A dermatite atópica, a indicação da imunoterapia é duvidosa. Alguns trabalhos são favoráveis e outros não. Mas existem novos tratamentos para a dermatite atópica grave que mudaram a evolução da doença, que é o imunobiológico, que são os imunobiológicos, que são produtos mais caros e que são indicados em casos específicos de maior gravidade. Muito importante para a dermatite atópica é o cuidado com a pele. Então, quando tomar banho, usar bastante hidratante para que aquela pele seca ela fique corretamente hidratada. E o tratamento tópico, que habitualmente é prescrito pelo médico, e as orientações quanto ao banho, ao uso de substâncias químicas, quanto ao suor, que são muito importantes.
1: Bem, eu sei que o senhor disse que é difícil prever o futuro, mas a gente pode falar em cura com a imunoterapia?
3: Sim. Existem alguns relatos de doentes que ficaram curados com a imunoterapia, principalmente no caso de rinite alérgica, conjuntivite, ceratoconjuntivite, que tem risco de lesão de córnea, que se chama ceratocone. Alguns pacientes que fazem imunoterapia podem responder bem.
1: Dr. Matheus Brandt voltou aqui com a gente. Dr. Matheus, tem casos em que há contraindicação para a imunoterapia? Eu não falo só do tipo de alergia, mas falo, por exemplo, aquele paciente não poderia... porque ele tem uma condição específica? Tem isso?
2: Tem, sim, algumas condições que a gente fala muito específica. De uma maneira geral, uma das coisas que a gente fala muito é principalmente quando o paciente tem alguma outra alergia que esteja descompensada. Por exemplo, a imunoterapia é indicada muito para a rinite alérgica, mas se o paciente está com a asma descompensada, não está com a asma controlada, nesse caso ele precisa primeiro controlar os sintomas relacionados à asma para depois começar a imunoterapia. Gestantes também, a gente não libera e ainda o uso de imunoterapia para esse grupo de população específica, e os outros vai variando muito de cada pessoa para pessoa. Então, a gente sabe que hoje, além da terapia subcutânea, a gente tem a terapia sublingual também, então acaba facilitando também um pouco até a aceitação por volta de alguns públicos de pacientes, principalmente as crianças, que não precisa ficar restrito àquele tratamento apenas injetável.
1: Bem, a gente falou da imunoterapia, que são as populares vacinas, né, para alergias, mas... Esse tipo de tratamento é a primeira linha ou vocês tentam primeiro com medicações, por exemplo, doutor Matheus Brandt?
2: Então, normalmente, primeiro a gente vai tentar a terapia medicamentosa. Uhum. E se a gente for observando que aquele paciente, a gente está tendo dificuldade do desmame daquele medicamento, ou como já foi falado, ó, o paciente está progredindo, está tendo já complicações mais graves de uma doença alérgica, aí a gente pode já passar para o tratamento com a imunoterapia. Então, normalmente, é um tratamento escalonado. Primeiro, a gente vai tentar a terapia medicamentosa e aí depois a gente vai seguindo. Mas, obviamente, que alguns pacientes também têm muita dificuldade nessa parte de algumas adesões medicamentosas. Uhum. E como a gente falou, o importante da imunoterapia para algumas pessoas especificamente é porque a gente consegue começar a falar em cura, diferente do controle que a gente vai conseguir com as medicações. Sim. Então, muitas vezes, se aquele paciente já tentou várias vezes, vários tipos de tratamento, chega a controlar, mas depois a rinite já volta, por exemplo, talvez a imunoterapia já seja uma realidade, sim, até um pouco mais precoce.
1: Agora, doutor Emanuel Sarinho, tem gente que fica tomando antialérgico o tempo inteiro. Isso é ruim? É prejudicial?
3: Sim. Toda automedicação, ela é prejudicial. Primeiro, porque se for uma alergia grave, que possa causar o edema de glote ou um caso mais grave, não há garantia de que o antialérgico ele funcione. Porque o antialérgico ele atua basicamente contra um mediador, que é a histamina.

0: que alérgico não é capaz de bloquear. Então, tem pessoas que é extremamente perigoso, que são alérgicas a camarão, por exemplo, que faz edema de glote e toma um antialérgico e depois pode comer camarão. Já há relatos de que houve casos de morte por a pessoa não ter tido cuidado de se preservar daquele alérgeno.
1: Doutor Matheus Gils, no caso de alergia a alimentos, tem que tirar o alimento da vida.
2: Então, como assim, a alergia ao leite, por exemplo, você faz a imunoterapia na tentativa de você buscar esse tipo de. Agora, como o doutor Emanuel disse, alguns alimentos, como o camarão, você tem que excluir, porque você não tem como você ter essa. Tem algumas situações que o doutor professor Emanuel comentou no início, que o paciente com a idade, ao leite, ele pode apresentar algum tipo de tolerância. Mas quando você busca alguns alimentos como camarão, chocolate, o ideal é que você exclua esse tipo de alimento e você acabe não fazendo essa questão de usar uso, porque não tem como você mensurar o
1: O
2: grau de
1: risco.
2: reação que você vai ter. Você pode desenvolver um angioedema, mas você pode desenvolver uma anafilaxia. E aí correr um risco, como o professor Manuel tinha mencionado. Então, seria a exclusão do alimento.
1: Melhor, né? Agora tem um ouvinte com a gente, tem o Dão de Moreno.
3: Anne Barreto, boa tarde. Dão de Moreno. Pergunta os médicos, Anne, os profissionais especialistas em alergia. Eu comi muito peixe sem escama. Tinha uma alergia nas pernas danada. Depois que eu parei, agora só como peixe. Se o peixe sem escama dá alergia, a alergia aumenta. A minha nas pernas, coça muito. Abraço, Anne.
1: Obrigada aí, Dão de Moreno. Doutor Matheus Rios?
2: Olha,
1: Eu nunca ouvi falar do peixe com escama da
2: nem
1: alergia, mas
2: escama,
1: eu não sei, né?
2: mas tem umas histórias que às vezes, mesmo que às vezes eles têm algum tipo de reação e depois ele esquece qual foi o peixe e ele acaba sem comer peixe nenhum. Tem umas histórias dessas dos pacientes. Mas é difícil você dizer se realmente foi uma reação que a gente chama mediada por ativação mastocitária pela histamina. Não tem como a gente saber. Às vezes você pode ter tido algum tipo de intolerância, alguma reação que não tenha sido necessariamente alérgica. E aí é difícil você dizer se foi realmente um quadro alérgico ou se não foi um quadro alérgico. Até porque ele só descreve a perna, né? Ele não
1: Diz que é
2: descreve
1: só
2: outra
1: na
2: região
1: perna.
2: do corpo. E quando você ativa a mastócita, ele não tem essa preferência, não. Ele vai em outras regiões do corpo.
1: Bem, agora Braulio, que mandou um áudio pra gente.
4: Boa tarde, Ani Barreto. Boa tarde, doutores. Olha, eu trabalho com tinta, mas faz muito tempo que eu trabalho com tinta, faz mais de 30 anos. Porém, eu tenho 60 anos. Porém, de uns anos, 2 anos para cá, 1 ano, de vez em quando aparece essa coceira na minha mão, esse negócio na minha mão. Queria saber se é por causa da tinta, da massa, né? Agora, não fica inflamado, tá? Vai coçar, descasca. Uma coceira tão boa, tão boa. E quando ela vai embora, eu fico com saudade. Modéstia à parte, né? Obrigado, tenha uma boa tarde.
1: Braulio, gostamos muito do seu bom humor. Obrigada pela sua mensagem. O doutor Emanuel Sarinho, a mão descascando. Ele mandou foto aqui, estava bastante descascada mesmo. Ele disse que gosta da coceira, né? E tudo mais. É um sinal de alergia?
0: Sim, ele tem uma provável dermatite de contato, que pode ser alérgica ou por um irritante primário. Aquela massa de cimento, com o tempo, ela pode fazer com que haja irritação da pele. Então, o ideal é que ele tenha equipamentos de proteção individual. Eu aconselho ele a só mexer com tinta de máscara, até para proteger o pulmão e o nariz de irritantes químicos. E usar luvas, né? Então, provavelmente é uma dermatite de contato, ou alérgica, ou por irritante primário.
1: Agora a gente estava falando aqui de comida, doutor Matheus Brant. Chegou aqui uma mensagem para a gente também falando de crustáceo, mas é assim, ó, Gilberto disse assim: eu gostaria de saber se uma pessoa pode ter vários tipos de alergia. Exemplo, ele botou poeira, crustáceos e até cerveja, porque quando eu tomo cerveja à noite gelada, ele diz que o nariz fica entupido. Pode, doutor?
5: A gente pode, normalmente a gente diz que as alergias elas vêm em associação, então normalmente, principalmente quem tem uma alergia tem maior chance de ter outra, que a gente falou a gente já na marcha tópica, já no começo dessa entrevista. Então, como eu falei, alergias respiratórias.

0: respiratórias, como a rinite, que é a alergia ao ácaro, pode ter muita associação com alergias a crustáceos, tá? Já a cerveja, como a gente falou, não é uma alergia comum, então muitas vezes é mais essa questão da quebra da temperatura, que ele deve ter uma rinite mais no contexto gustativo mesmo, para o alimento ser mais gelado, não é a reação alérgica de fato. A gente destaca que normalmente a alergia vai vir associada, como a gente falou, placa no corpo, olho inchado, normalmente não vai ter só sintomas relacionados aí, por exemplo, à descarga nasal.
1: Tá certo. Vou precisar fazer mais uma pausa, mas daqui a pouco eu volto com outros ouvintes. Até já. 3h47.
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1: 3h50.
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1: Consultório do Rádio Livre está falando hoje sobre alergias com o Dr. Emanuel Sarinho, médico, pediatra e alergista. Também Dr. Matheus Rios, médico imunologista. Dr. Matheus Brandt, pediatra e alergista também. E a Evani mandou um áudio aqui pra gente. Vamos ouvir o que ela pergunta.
8: Boa tarde, Ana. Boa tarde, doutores. Ultimamente, eu tô espirrando muito, gripando rápido. E eu fui no clínico, ele disse que era rinite alérgica. Eu nunca tive isso. Entendeu? Aí, agora mesmo, tô saindo de uma gripe forte. Aí, junto tudo, vem assim, os itens. Aí, sempre me hidratando, agora mesmo tá chuvoso, quando faz sol, aí eu chego assim, tá mudança de clima, isso pode ocasionar uma rinite alérgica ou outras doenças alérgicas. Boa tarde, eu moro no Bojim, me chamo Evani.
1: Obrigada, Evani. Doutor Emanuel Sarima, essa é uma dúvida, né? Quando é que é uma alergia? Quando é que é, por exemplo, uma gripe, um resfriado?
9: É, tem alguns sinais que ajudam a diferenciar. Primeiro, Se os espirros são extremamente comuns e frequentes, a possibilidade de ser doença alérgica, rinite alérgica, é muito grande. Se tende a persistir e repetir, ser recorrente ou ficar todos os dias, mais de 4 vezes por semana e mais do que 1 mês, provavelmente é uma doença alérgica. O resfriado ele tem uma duração mais breve, resfriado não dura mais de 7 dias. Então, qualquer catarro que venha com mais de 7 dias, ou é complicação do resfriado, que é a sinusite, ou é uma doença alérgica ou uma doença vasomotora do nariz. Então, uma dica também muito importante é que o resfriado dá moleza e dá febre, né? Nos primeiros dias. Que a rinite alérgica ela não dá febre, apesar de, quando for muito intensa, também poder dar moleza.
1: Então, fica aí já a dica para quem está nos ouvindo que tem essa dúvida. Poxa, será que isso é alergia? Será que isso é uma gripe, um resfriado? Principalmente para quem está do lado também. Às vezes a pessoa começa a espirrar, a gente já olha meio assim, vixe, o que é isso? Quem está acostumado, ok, sabe quando é alergia, mas quem não está, realmente fica na dúvida. O frio pode piorar a alergia, doutor Matheus Gilson?
10: Olha, em ambiente que tenha umidade, você pode ter o agravamento pela questão dos ácaros, né? Você fica com maior umidade, então isso, a presença desses ácaros vai surgir. Quando existe, até o doutor Manuel tinha comentado, a questão da esse período mais frio, aqui em Recife, vem sempre acompanhado em período chuvoso. Então, você tem tanto agravamento da questão de ácaro, como você também tem, o pessoal ele costuma ele ficar mais em ambientes fechados. E aí, como você tem determinadas infecções, períodos sazonais de um processo infeccioso, de algum vírus, e aí é comum você ter algumas infecções associadas e ter esse fator de confusão, realmente. Mas em relação à sua pergunta, o frio, se piora, tem o agravamento dos sintomas e, sobretudo, por conta dessa questão, condição
1: de ficar mais confinado,
10: de ficar a questão de ter mais umidade, você ter mais ácaros naquela localidade onde pessoas são mais atópicas. Então, você vai estar presente.
1: E aí, doutor Matheus Brant, na hora de dormir, parece que tudo ataca muito mais. E aí, o quarto está fechado, se tiver ar-condicionado, se tiver um ventilador, está ali muito mais confinado. Qual a orientação que a gente pode trazer para essas pessoas, né, que já têm aí esse problema de uma rinite alérgica, por exemplo? Todo mundo fala assim, tira as cortinas, tira tapete, limpa tudo, troca lençol, ok, mas só isso resolve? Ou também, já ouvi muito dizer assim, coloca um balde com água para deixar o ambiente úmido. Veja, o que resolve de fato, né? O que é que ajuda?
0: Então, vamos lá. Primeira coisa que a gente tem que tirar um pouco é esse sentimento de culpa em relação ao ambiente. A gente tem que destacar que não existe um ambiente que vai ser 100% livre do ácaro. Obviamente que um pilar fundamental do tratamento da rinite, além da higienização nasal, vai ser a higiene ambiental. Então, isso vai ser importante, mas isso não e sempre vai substituir a terapia medicamentosa, mas é uma parte muito importante do nosso tratamento. O que é que, de fato, a gente tem que procurar? Principalmente o que está favorecendo ali o alojamento dos ácaros. Então, por exemplo, bichos de pelúcia, principalmente naquelas crianças pequenas, são grandes vilões dentro do quarto da criança. A gente sabe que as mantas também que dormem normalmente também estão associadas, porque aquelas mantas normalmente são material de pelúcia que acabam dificultando mais essa questão de higienização também. Muitas vezes é um filtro do ar-condicionado que não está sendo higienizado de maneira correta. Trocas sem ser regulares aí de travesseiros, trocas irregulares de colchões também, então aquele travesseiro que está ficando mais amarelado, que está ficando mais manchado, aquilo ali já indica que ali já tem mais ácaro e que talvez valha a pena fazer essa troca. Outra questão também, evitar sempre varrer o quarto dessa criança ou desse adulto que tem a rinite alérgica. Quando a gente varre, a gente acaba levantando partículas aí de poeira e acaba fazendo que essas alergias também acabem se propagando com mais facilidade. De preferência, passar um pano úmido, tá? Nós já vivemos numa cidade, normalmente, que a umidade da gente já é satisfatória, então colocar balde, umidificador, normalmente não vai ter pouca ou nenhuma melhora nesses casos. Então, o mais indicado seria procurar realmente o que é que está acumulando mais pó para poder tentar fazer aí o impedimento que esses sintomas continuem.
1: Doutor Matheus Brant, muito obrigada por esse consultório. Muito obrigada, seja sempre bem-vindo. Doutor Emanuel Sarinho, pode complementar também.
9: Queria dizer que no nosso meio é contraindicado o uso de umidificadores. A gente já em Recife tem uma umidade de 60% a 70%. Então, se quer comprar alguma coisa, é um desumidificador. para a umidade cair a 30, 40%, que a proliferação do ácaro é menor. Então, umidificador no quarto em Recife, jamais. Em Palmas e em Brasília, sempre, porque são lugares que nessa época é muito seca, a umidade chega a 10%. Outro detalhe também, que é muito importante, é que existe um reflexo podonasal, ou seja, os pés, se ele bota os pés no chão frio, ocorre uma obstrução automática do nariz. Tanto é que nossas avós faziam escalda-pés.
1: Isso.
9: Não é? Porque o pezinho quente, o nariz respira melhor. Então, são detalhes que vale a pena botar um tapete. Quando a criança levantar, ela colocar primeiro o pezinho no tapete e depois no chinelo e sair para não pisar no chão frio de nossas casas, né?
1: Mais orientações aqui para a gente. Doutor Emanuel Sarinho, prazer enorme também lhe receber no consultório. Obrigado. Seja sempre bem-vindo. Doutor Matheus Gils, também já de casa, seja bem-vindo mais uma vez e obrigada, viu?
10: Obrigado, agradeço. Fico muito feliz por ter participado e com o professor Emanuel, com o Matheus. Um abraço a todos. Obrigado, Ana.
1: Um abraço, doutores. Sejam sempre muito bem-vindos aqui no consultório. Eu sou o consultório do Rádio Livre hoje falando sobre alergias a pedido do nosso narrador Alexandre Costa. Obrigada também, Alexandre. Bem, a produção foi de Gabriela Bento, trabalhos técnicos de Big Alves, Edilson Lima e João Alves. A coordenação de jornalismo é de Vitor Tavares. Vem aí o Balanço de Notícias com Edinaldo Santos para quem está no interior, Forró na Jornal. Uma ótima tarde, gente. Até amanhã.
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1: Pivô de um escândalo que lançou suspeitas sobre autoridades do Maranhão, Gilson Júnior, condenado por homicídio, afirmou em depoimento que frequentava o Palácio dos Leões, sede do Executivo Estadual do Maranhão, para fazer reuniões com o governador Carlos Brandão, do MDB, e o sobrinho dele, Daniel Brandão. Gilson Júnior também implicou um desembargador do estado em um suposto pagamento para que ele permanecesse em silêncio. Ele foi condenado por matar um homem em um centro comercial de São Luís em agosto de 2022. Segundo decisões do Supremo Tribunal Federal STF, há indícios de que o homicídio esteja relacionado à divisão de propinas no estado. E as eleições de 2026 têm 406 candidatos que se autodeclaram LGBTQIA+. O número representa 2% do total dos concorrentes, que são 20.575. Essas são as primeiras eleições gerais em que a Justiça pergunta essa informação no registro de candidaturas. As informações são do Tribunal Superior Eleitoral, TSE. Dos candidatos registrados, 11.334 declararam a orientação sexual. Outros 9.241, com 45%, não informaram. 10.928 se identificaram como heterossexuais. O primeiro turno da eleição será no dia 4 de outubro e o segundo, se necessário, no dia 25 de outubro.
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1: Pois é, vamos saber como é que está o trânsito agora no Recife, região metropolitana, nesta terça-feira chuvosa. Tem trânsito intenso na Avenida Caxangá, nos dois sentidos, nas imediações do Hospital Barão de Lucena. Na Zona Norte, movimentação intensa de veículos na Avenida Conselheiro Rosa e Silva. Em Olinda, a Avenida Panordestina tem retenções intensas para quem segue sentido paulista. E agora, informações sobre o trânsito do Recife com pontos de alagamento com o nosso repórter Germano Rodrigues.
2: Nesse momento, você que está nos ouvindo, motorista, a chuva deu uma trégua, deu uma paradinha, só está o tempo

0: nublado e mostrando que vem mais chuva por aí na tarde dessa terça-feira. Para quem nos acompanhou, na minha última entrada, eu estava na Avenida Cruz Cabugá fazendo uma participação. E de lá eu vim de carro até o bairro da Iberibeira para falar, para ver as ruas e avenidas, né, que geralmente ficam alagadas. Eu peguei a Avenida Sul, né, que todo mundo conhece. É, por lá está toda alagada, água, água e água. Inclusive em frente à JUCEP, logo ali tem, parece um rio. Então você motorista, é bom reduzir a velocidade ao passar por esse local. Aí seguimos adiante. É, ali próximo à fábrica da Asa, você dobrando à direita, tem uma avenida muito conhecida também, que sempre chove, acaba tendo acúmulo de água, que é a rua Nicolau Pereira, também está com alagamento. Aí seguimos. A Praça de Afogados, ali em torno, também está alagada, tem muita água, né? Dobramos sentido para quem vai para a Feira de Afogados, também em frente ao mercado, ao lado, água dos dois cantos, para em frente à feira e do outro lado também. Aí seguimos, em frente ao terminal de ônibus de Afogados, também não tem nem como passar, água acumulada. Aí seguimos, passamos pela a Avenida Estrada dos Remédios, também água, muita água, parece um rio. E tanto que você passa, o motorista que passa por lá, passa até devagar, porque tem muita água acumulada, né, na Estrada dos Remédios. E ali você tem que ter atenção redobrada. Uma rua que nós passamos também foi a Rua Visconde de Pelotas, também no bairro de Afogados. Água, você nem consegue ver o que tem debaixo. E é um trechozinho grande. E chegamos na Avenida Mascarenhas de Moraes, um bairro da Imbiribeira, no sentido, para quem vai para Prazeres, alagamento por quase toda a avenida. E nos pontos que todo mundo já conhece. Em frente ao Geraldão, tá, tem um acúmulo de água. E na volta, para você que está vindo de Prazeres para Afogados, em frente à Universidade, à Faculdade Universo, perdão, um rio formado. Então você que precisa transitar nessas vias agora à tarde, é bom ter atenção redobrada, porque de fato tem muita água. Eu volto com você aos estúdios.
1: Pois é, obrigado Germano pelas informações. Kevin Paes, Rádio Jornal, Rádio Notícia.
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3: Agora 16h09.
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3: Alô, minha gente, muito boa tarde Recife, boa tarde Brasil. Sem dúvidas, essa tarde nos chega como presente de Deus. Que você tenha saúde e tenha muita paz. Hoje é terça-feira, dia 18 de agosto de 2026. Um abraço a todos, é isso aí. Chegou a hora. O Balanço de Notícias começa agora.
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3: Muitíssimo obrigado pela sua companhia, audiência e participação. Nós vamos colocar aí no seu rádio ou na plataforma que você nos acompanha tudo de Pernambuco, tudo do Brasil e tudo do mundo.
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3: Olha só, paz e sossego são um direito dos cidadãos. Já ouvimos e também já falamos muitas vezes essa frase, né, gente? Em algum momento das nossas vidas, a gente deve ter falado nessa frase. Paz e sossego são um direito dos cidadãos. Certamente já ouvimos muito falar sobre isso. Mas essa frase, recentemente, foi defendida por Marie Amandino Stevenin. Você deve estar perguntando quem é essa. Quando eu vi aqui, eu também perguntei. Mas ela é, na verdade, presidente de uma organização de defesa dos consumidores lá na França. Após entrar em vigor no seu país, no último dia 11 de agosto, uma lei rigorosa proibindo ligações comerciais indesejadas, que é o que mais a gente recebe dos nossos telefones, uma medida legislativa que tenta regular a relação entre empresas e consumidores nessa área. Já deu para perceber que a gente vai falar sobre as ligações incômodas que a gente recebe a cada dia. Mas pela regra francesa, as chamadas são permitidas quando há consentimento prévio por escrito ou quando a comunicação faz parte de um contrato já existente. Nessas duas situações, as chamadas são permitidas. Violar essas condições é punido com multas que podem chegar a 375 mil euros. Isso em reais dá em torno de 2 milhões de reais, o que pode resultar, segundo empresas francesas, em pelo menos 50 mil demissões. Olha, gente, nem de longe se trata de um problema exclusivo dos franceses. Claro que não. Para vocês terem uma ideia, um estudo do Instituto de Defesa do Consumidor, o IDEC, revela que no Brasil são mais de 305 mil ligações indesejadas por minuto. Vocês estão ouvindo isso? Em apenas um minuto, aqui no Brasil, são feitas mais de 305 mil ligações indesejadas por minuto. Mas essas empresas são teimosas, desobedecem às normas estabelecidas pelas autoridades, especialmente as chamadas curtas, de até 6 segundos de duração. Olha que absurdo, vocês sabem quantas chamadas curtas foram feitas só no ano passado? 161 bilhões no ano passado, de ligações de 6 segundos. 161 bilhões, B de bola, no ano passado. Dessas ligações todas, de acordo com o IDEC, 126 bilhões eram ligações feitas por robôs, prática que ameaça cerca de 1 milhão e 400 mil empregados no setor. Eles metem robôs e o coitado do empregado vai para casa dormir. Manda embora. No Brasil, desde o ano passado, estão em vigor normativas sobre chamadas indesejadas, nas quais empresas realizam mais de 15 mil ligações mensais e aí precisam se declarar na Anatel. Além do cadastro, que se chama Não Me Perturbe, esse cadastro é onde o consumidor pode se cadastrar gratuitamente em plataformas oficiais para não ser alvo de ligações clandestinas ou que simulam ser grandes empresas. Porque muitas vezes você também recebe uma ligação que não tem nada a ver com empresas, mas eles dizem que é da empresa tal, para, na verdade, pegar seus documentos, os números das suas senhas, essa coisa toda. Na Câmara dos Deputados, o projeto de lei de número 2616/2025 foi aprovado de forma parcial em comissão do Senado. Isso foi no mês de julho passado. Mas ainda aguarda parecer na Câmara dos Deputados. E eu acho que retomar essa tramitação do Senado para a Câmara deve ser uma coisa a ser feita, ainda que estejamos em ano eleitoral. Seria um passo importante no sentido de garantir também aqui no Brasil o direito à paz que acaba de ser conquistado pelos franceses. Lá na França, o bicho pega. Se você ousar não obedecer às regras estabelecidas pelas autoridades, a multa é, repito, de 375 mil euros, que em reais dá exatamente 2 milhões de reais. Entendeu? Então, seria muito bom que essa coisa tramitasse logo e houvesse um endurecimento, né, nessa lei para impedir tantas ligações incômodas que a gente recebe todos os dias. Então, a gente precisa ver isso com a máxima urgência. Afinal de contas, nós precisamos ter esse sossego e ter essa paz que nós sabemos que temos direito. E aí eu queria conversar com vocês agora para vocês darem suas opiniões a respeito desse tema que mexe com todos nós, né, gente? Mexe com todos nós. E aí eu quero perguntar o seguinte, observem só. Primeiro, atualmente as incômodas ligações comerciais para o seu telefone aumentaram ou diminuíram? Na França, a empresa que desobedecer às normas impostas pelas autoridades serão multadas em até 2 milhões de reais. Na sua opinião, o Brasil precisa estabelecer medidas semelhantes à dos franceses? Vocês acham que seria uma boa ideia? Então, na primeira pergunta, eu estou abordando vocês se as ligações incômodas do telefone aumentaram ou diminuíram. E pergunto na segunda parte, exatamente essa decisão que a França tomou

0: 47-85-20.
1: Além da sua opinião, nós vamos ter uma ótima entrevista com o agente, aliás, com todos nós, né? Com a gente em geral. Vamos ter o assunto sendo abordado pelo assessor jurídico do PROCON Pernambuco, Tiago Vaz. O assessor jurídico do PROCON Pernambuco, Tiago Vaz, é quem conversa com a gente sobre as providências que estão sendo tomadas aqui no Brasil para acabar com o incômodo das ligações telefônicas. Agora, 4h18.
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1: E chegou a hora de chamarmos nossos repórteres, redatores e produtores com as notícias da tarde. Novidade na lei seca. Nova medida vai detectar uso de drogas pelos condutores. Alô, João Lubambo, boa tarde.
2: Oi, Edinaldo, boa tarde. Pois é, o Conselho Nacional de Trânsito aprovou novas regras para a fiscalização da lei seca. A principal mudança é a criação de uma triagem inicial, que poderá usar pré-teste ou teste passivo para identificar sinais de álcool. Mas atenção, o resultado dessa triagem, sozinho, não poderá gerar multa nem comprovar que o motorista estava dirigindo sob influência de álcool. Em caso de resultado positivo, será necessária a confirmação por outros procedimentos. A nova regulamentação também prevê testes para identificar outras substâncias psicoativas. Os equipamentos, porém, ainda precisam ser certificados antes de começarem a ser usados. As novas fiscalizações não começam imediatamente. A resolução ainda precisa ser publicada no Diário Oficial da União e os órgãos de trânsito terão prazos para adaptar os sistemas. As penalidades atuais para quem recusa o bafômetro continuam valendo. Multa de R$ 2.934,70 e suspensão da CNH por 12 meses. A resolução não cria novas infrações nem altera as punições previstas no Código de Trânsito Brasileiro.
1: Valeu, Lubambo. Tava demorando uma medida como essa, né?
2: Pois é, era importante. Chegou.
1: Tá chegando agora. É importante, sem dúvida nenhuma, né? Detectar drogas em condutores e vão encontrar muita coisa, viu? Sem dúvida nenhuma, vão encontrar muita coisa. Valeu, João.
2: Valeu.
1: Agora, 4h, mais 20 minutos. Homem branco e empresário é o perfil majoritário de candidatos políticos aqui no Brasil. O Bassan, nem parece que nós somos a segunda maior população de negros do mundo.
3: Verdade, e de mulheres também, né, Edinaldo? Mas quando o assunto também é política, esses números se invertem. O perfil da maioria dos candidatos que vão disputar as eleições deste ano é formado por homens brancos e empresários. Os dados são do Tribunal Superior Eleitoral e foram divulgados pela Agência Brasil. Ao todo, foram registrados mais de 20.500 pedidos de candidatura para as eleições deste ano. Desse total, cerca de 65% são homens e 35% são mulheres. Em relação à raça ou cor, os brancos representam quase 49% dos candidatos, os pardos 36% e os pretos cerca de 14% apenas. Entre as profissões, os empresários aparecem na primeira posição com mais de 2.500 candidatos. Na sequência estão advogados, deputados, vereadores, policiais militares, médicos e servidores públicos estaduais. Outro dado mostra que a maior parte dos candidatos tem ensino superior completo. A faixa etária com o maior número de candidaturas é entre 45 e 49 anos. Mesmo com mais de 20 mil candidaturas registradas, o número é menor do que de 2022. São mais de 8.700 pedidos a menos em comparação à eleição anterior. Os dados ainda podem mudar, já que os registros passam por análises da Justiça Eleitoral, Edinaldo.
1: Valeu, Bassan.
3: Um abraço.
1: Grande abraço. Mas é isso que a gente estava dizendo, né? Nem parece que o Brasil é a segunda maior população negra do mundo, gente. E é uma discriminação total que a gente observa em tudo isso. É o superpoder, né, das minorias aqui no país. Continua do mesmo jeito, continua do mesmo jeito. 4h, mais 21 minutos na capital pernambucana. Olha só, discussão na Câmara do Recife tem acusações de racismo religioso e xingamento. Gabriela Bento, conta essa história pra gente, por favor. Boa tarde, Gabi.
4: Oi, Ed. Boa tarde para você e para os ouvintes da Rádio Jornal. A discussão começou durante a votação de um projeto da vereadora Jô Cavalcante, do PSOL, que cria o Dia Municipal da Mestrinha Ritinha e reconhece a importância histórica, cultural e religiosa da Jurema Sagrada. O vereador Tiago Medina, do PL,

0: foi contrário à proposta e, durante a discussão, afirmou, abre aspas, enquanto eu estiver aqui, não vai ter entidade, mestre, mestre espiritual, crescendo para cima da gente, não. O vereador ainda afirmou que as trevas não têm vez contra a luz. Jô Cavalcante acusou o parlamentar de racismo religioso e disse que, na avaliação dela, as falas associaram a Jurema Sagrada ao diabo e desrespeitaram os seguidores da religião. Durante a discussão, a vereadora chamou Medina de, abre aspas, fascistinha de merda, fecha aspas. Ela disse que vai acionar a comissão de ética da Câmara. Medina, por sua vez, disse que apenas exerceu o direito de se posicionar contra o projeto e pedir uma votação nominal. O vereador criticou o xingamento e afirmou que também vai representar Jô Cavalcante no Conselho de Ética. A proposta teve 8 votos contrários, 4 favoráveis e uma abstenção, mas a votação foi prejudicada pela falta de quórum e o projeto não foi aprovado nem rejeitado definitivamente. A Jurema Sagrada é uma tradição religiosa de matriz afro-indígena, originada no Nordeste do Brasil, Ed.
1: Pois é, discriminação em pleno ano de 2026, ô Gabi.
0: É complicado, né? Porque a Câmara do Recife, a gente sabe que tem vários tipos de projetos que são votados, né? Dos mais urgentes.
1: Mas valorizando quando... a diversidade.
0: É, a gente também fala de cultura, né? Cultura também é um direito. E, enfim, é lamentável porque o ambiente perde com esse tipo de discussão e ele pede também um certo decoro, né? Quando você assume um cargo de liderança como
1: essa
0: esse,
1: linguagem chula aí é brincadeira.
0: Você precisa assumir um comportamento mais disciplinado, né?
1: Senhores vereadores, por favor, trabalhem direitinho, acabem com esse negócio de não respeitar a diversidade religiosa, né? Todo mundo tem sua crença e deve ser respeitada. Sem dúvida nenhuma. Valeu, Gabi.
0: Valeu, Ed. Até amanhã.
1: Até amanhã. Um grande abraço. Agora são 4h25.
2: Brasília.
1: Alô, Romualdo de Souza. Boa tarde.
3: Boa tarde, meu amigo Edinaldo. Boa tarde a você e ao nosso ouvinte. Pois agora a Justiça Eleitoral quer saber que história é essa. Tem um vídeo rolando lá no Ceará em que Lula aparece com 10 dedos. Você já pensou? A Justiça Eleitoral quer saber por que Lula está na foto com 10 dedos, Edinaldo. E aí eu vou falar também sobre café, porque tem uma ouvinte nossa daqui de Brasília, que mora, está morando agora no Recife, que ela diz o seguinte: eu gosto muito de café que tenha aromatizador particular, assim, preparado em casa. Como é que eu faço isso? Eu volto já já.
1: Ok, são 16h, mais 25 minutos. Vamos aguardar aqui o nosso Romualdo de Souza, que vai trazer notícias da política e também as notícias relacionadas ao café, é claro. Daqui a pouco.
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1: Nós vamos conversar agora aqui no programa, minha gente, com a mestre em saúde da criança e do adolescente. Ela também é nutricionista do Banco de Leite do IMIP e professora da Faculdade Pernambucana da Saúde, Desirê Duda. Está com a gente aqui para conversar com todos nós. Desirê, muito boa tarde, seja bem-vinda.
4: Boa tarde, Edinaldo. Boa tarde a todos os ouvintes da Rádio Jornal.
1: Muito obrigado, querida.
4: Muito obrigada pelo convite.
1: E muito obrigado por ter nos atendido, viu? Muito obrigado. Olha, o mês de agosto, como a gente sabe, é dedicado à conscientização sobre a importância do aleitamento materno, que é uma prática que contribui muito para a saúde, né, e para o desenvolvimento do bebê, também para a saúde da mãe. E eu queria ouvi-la a respeito da importância do aleitamento materno e, acima de tudo, desse mês dedicado a essa conscientização. Pois não, doutora Desirê?
4: Sem dúvida, Edinaldo. Falar de amamentação é falar em saúde, em promoção de saúde, não é? Então, como você bem colocou, nesse mês de agosto, a gente trabalha esse alimento padrão ouro. Por isso que a gente trabalha o agosto com agosto dourado. Uhum. Né? Então, o leite materno, ele é riquíssimo, sob o ponto de vista nutricional, E ele tem um diferencial que, além de suprir o recém-nascido nutricionalmente, a gente consegue trazer imunidade, defesa para essa criança, não é? Fatores de defesa, anticorpos. Então, esse leite, além de nutrir, ele vai trazer saúde e proteção contra várias doenças.
1: Muito bem. Doutora Desirê, a gente pode dizer que amamentar é um dos investimentos mais importantes para garantir um começo de vida saudável, tanto às crianças e também mais qualidade de vida para as mães?
4: Perfeito, Adinaldo. Amamentar traz benefícios para o resto da vida dessa criança, né? Então, a gente está pensando num adulto que vai viver 100 anos. E como eu vou viver bem com meu início de vida adequado, sendo nutrido com o melhor alimento, né? Então, para a criança, vai ser esse melhor alimento e vai trazer saúde. Então, o que as literaturas e os artigos científicos trazem é desse impacto positivo da amamentação, não só para a criança, para a família, para a sociedade, para a mãe, porque a mãe que amamenta, ela também está protegida contra várias doenças. Né? Tanto é que o tema oficial é divulgado pelo Ministério da Saúde para o Agosto Dourado desse ano de 2026, foi justamente isso, a amamentação para um começo de vida sustentável fortalece o que funciona. Então a gente fala do melhor alimento, quando a mãe amamenta a gente tem redução de impacto em relação à produção de lixo, né? E quando a mãe amamenta, ela precisa de uma rede de apoio adequada para que ela possa amamentar esse bebê exclusivamente por 6 meses e continuado por 2 anos ou mais, para que a gente tenha todo esse efeito positivo da amamentação.
1: Doutora Desirê, como a senhora colocou ainda há pouco, a gente está consciente que o alimento mais completo para os primeiros meses de vida é exatamente o leite materno. Mas eu pergunto, ele consegue também reduzir o risco de doenças?
4: Sim, Edinaldo, isso já é comprovado cientificamente, né? Risco em relação a alergias, a infecções intestinais, infecções respiratórias, diarreias, né? Desnutrição. Ele evita obesidade na vida adulta e no começo da infância. Então, a gente tem um impacto super positivo em relação à saúde dessa criança, né? Menor redução em relação a outras doenças. Não é? Menor tempo de internamento se essa criança ficar doente e precisar ser hospitalizada.
1: É verdade, tem muitos benefícios e a gente precisa realmente trabalhar em cima dessas campanhas. Agora, o que a gente não pode deixar também de reconhecer é que ainda existem muitas mulheres enfrentando obstáculos para manter a amamentação, não é, doutora Desirê?
4: Isso. Não é fácil amamentar, né? Eu sou
1: Exato.
4: mãe, tenho 2 filhos e tive dificuldades em relação à amamentação, né? Falando um pouquinho da minha história pessoal. E eu trabalho atendendo mães nessa fase, né? Mães puérperas, nutrizes que estão amamentando e que precisam de ajuda, de rede de apoio, né? Seja de uma equipe profissional capacitada para fazer essa orientação, seja da família, né? E é justamente o que a gente faz lá no banco de leite do humano do IMIP. A gente tem um ambulatório de atendimento onde a gente acolhe essa mãe, né? Se ela pariu no IMIP, ela já tem esse ambulatório marcado. Se ela pariu em outro hospital, ela pode procurar o serviço para que a gente possa auxiliá-la nessas demandas e nessas dificuldades que envolvem a amamentação de forma geral.
1: Doutora Desirê, quer dizer que o aleitamento materno pode ser uma tarefa compartilhada, não é isso?
4: Deve, porque a mulher nessa fase da amamentação, ela está muito insegura, muito vulnerável. Os hormônios, eles vão deixar algumas mulheres um pouco com o emocional realmente mais abalado, um pouquinho de depressão pós-parto. Então, se ela tem ajuda e apoio, ela consegue atravessar essa fase de dificuldade com mais êxito.
1: Agora, doutora Desirê, quando acontece, por exemplo, alguns obstáculos para a mulher que está amamentando, como a falta de uma orientação, o retorno precoce, por exemplo, ao trabalho, a ausência de locais apropriados, esses itens pesam na situação?
4: Demais, né? Por isso que é importante a gente ter estratégias públicas, estratégias do Ministério da Saúde, do Ministério do Trabalho, para que as mulheres tenham condição de retornar ao trabalho, não é? Retornar à sua vida produtiva, enfim, que hoje é o contexto, né? A mulher está muito inserida no mercado de trabalho. Então, ela precisa ter salas de apoio, por exemplo, para que ela possa fazer extração do seu leite materno de forma adequada e segura, né? Nesse ambiente de trabalho, para que a gente tenha uma promoção desse aleitamento materno por mais tempo. Então, precisa de estratégias realmente para isso. E a gente já conta hoje no estado de Pernambuco com várias salas de apoio à amamentação, né, da mulher trabalhadora que amamenta. Então, é uma estratégia bem interessante para que a gente possa ajudar essa mulher nesse retorno ao trabalho, que é um momento muito difícil.
1: Então, a gente está precisando reforçar um pouco mais as políticas públicas para investir nessa prevenção.
4: Isso, precisamos dessa ajuda para que as mulheres possam ter o melhor local, né, para poder fazer essa retirada do leite quando elas retornam ao trabalho.
1: Qual o significado de uma campanha como essa, o Agosto Dourado, doutora Desirê?
4: É reforçar isso que a gente precisa, sabe, Edinaldo? Proteger, apoiar, promover a amamentação, né? É um tema tão importante e é uma prática de saúde pública, de prevenção, né? De ajuda. Então, a gente precisa, não só no Agosto Dourado, falar sobre aleitamento materno, a gente precisa trabalhar essa temática diariamente.
1: Ou seja, a amamentação precisa ser protegida todos os dias.
4: Todos os dias.
1: É verdade, não pode se limitar só a uma campanha, né, doutora Desirê?
4: Pois é, um mês específico do ano, né?
1: Essa proteção é importante. Eu acho que é um compromisso não só de vocês da área médica, como também da sociedade, né?
4: Isso, tanto é que a campanha ela traz isso, né? Fortaleça o que funciona. Eu preciso da ajuda dos radialistas, dos meios de comunicação, dos profissionais de saúde, da família. Todo mundo pode fazer a sua colaboração.
1: É verdade. Então, quando a gente chega a falar e pensar no aleitamento, a gente está pensando nos primeiros cuidados de uma criança, na construção de um futuro mais saudável, não é? É por aí?
4: É, por aí. Esse recém-nascido, quando começa a vida recebendo o melhor alimento, ele vai ter um impacto na saúde, ele vai ter um impacto no cognitivo, no social, no emocional, não é? A gente passaria a tarde inteira falando sobre esses benefícios, sabe? Mas é
1: Sim.
4: realmente uma forma muito ampla. Dá para essa criança a oportunidade de ter o melhor início de vida.
1: Ok, doutora Desirê. São informações muito importantes que você acaba de nos passar. A gente fica muito agradecido por essas orientações, informações, para que a gente entenda cada vez mais a importância do aleitamento materno e alertar sempre as mães, principalmente, e a toda a sociedade. Foi um grande prazer poder ouvi-la. Muito obrigado e até a próxima.
4: Igualmente, obrigada.
1: Pronto, nós acabamos de ouvir aqui no programa a nutricionista do Banco de Leite do IMIP, que é mestre em saúde da criança e do adolescente e professora da Faculdade Pernambucana da Saúde, doutora Desirê Duda. Agora, 4h36.
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7: Eu tenho um recado para você que nos acompanha aqui na Rádio Jornal. Eu sou Cíntia Leite, jornalista, titular da coluna Saúde e Bem-Estar do Jornal do Comércio. E hoje nós vamos falar sobre o fato de a saúde não começar quando aparece um diagnóstico. Ela começa muito antes, nas escolhas que fazemos todos os dias, por exemplo, no que colocamos no prato, no quanto nos movimentamos, no sono, na forma como lidamos com o estresse e até nas relações que cultivamos. A Organização Mundial da Saúde chama atenção para isso. O autocuidado inclui justamente hábitos e escolhas de estilo de vida, como alimentação saudável, atividade física, sono adequado e conexão com outras pessoas. E a dica de hoje é bem simples. Escolha uma coisa que você pode melhorar na rotina e comece por ela. Não precisa mudar tudo de uma vez. Afinal, cuidar da saúde não é esperar o problema aparecer. É construir um dia de cada vez as condições para viver melhor.
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1: 4h41.
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1: Hoje eu quero ouvir as opiniões dos nossos ouvintes sobre as ligações telefônicas indesejadas que a gente recebe o dia todo. Para vocês terem uma ideia de como essa situação está, nós tivemos exatamente, só no ano de 2025, uma quantidade absurda de ligações telefônicas para os brasileiros. Olha só. As chamadas chegaram a 161 bilhões no ano passado. 161 bilhões de ligações no ano passado. Desse total, o IDEC informa que 126 bilhões eram ligações feitas por robôs, prática que vocês sabem ameaça os empregos. Quem trabalhava nessas empresas, praticamente a maioria perdeu o emprego para os robôs. E ainda assim eles fazem esse tipo de ligações indesejáveis para a população. Eu estou vendo aqui que a França botou para quebrar nesse negócio, né? Já entrou com multa pesadíssima caso descumpram a regulação que eles estão fazendo lá na França. Cada multa custa 375 mil euros, que significa em torno de 2 milhões de reais, o que pode resultar em problemas graves para essa empresa. Agora, como

0: O problema não é só uma exclusividade francesa. Aqui no Brasil a situação é muito complicada. Aqui por minuto, quando dá um minutinho só, segundo o Instituto de Defesa do Consumidor, IDEC, são mais de 305 mil ligações indesejadas por minuto aqui no Brasil. Então a gente vai perguntar para vocês mais uma vez e acompanhar aqui as primeiras opiniões. Pergunto, as ligações indesejadas para você aumentaram ou diminuíram? E mais, você acha que o Brasil deveria adotar uma postura, uma medida semelhante a essa da França? O que é que está dizendo o nosso ouvinte? Vamos ouvir a partir de agora no WhatsApp da Rádio Jornal. Alô, boa tarde.
1: Boa tarde, Edinaldo, José Dias, de Afogados. Amigo, isso tem que vir urgente, tem que ser aprovado urgente pela Câmara, pelo Senado, sancionado pela Presidência da República, porque, meu amigo, isso é um saco, eu passo por isso todo dia. Então, eu acho que quanto mais urgência na pauta, quem vai ganhar somos nós. Eu acho que não tem que esperar para o ano que vem. Mas, infelizmente, eu acho que esse ano não vai ser aprovado mais nada de interesse da população, Edinaldo. Um abraço.
0: Valeu, Zé, um abraço forte. São 4h43. Alô, boa tarde.
2: Boa tarde, Edinaldo. Boa tarde, Rádio Jornal. Aqui é o Fernando de Maranguape 1.
0: Pois não, querido?
2: Olha, eu já fui, inclusive, supervisor, tá, dessas empresas e vendedor também. Então, assim, eu como um cliente, hoje me incomoda muito esses tipos de ligações, assim, que não param, né? Agora fico pensando, se isso de fato for aprovado, né, como é que vai regulamentar isso daí? Porque, assim, proibir de vez... Caramba, vai fazer muita empresa, né, que vive da venda de produtos através do call center, né? Vai ter muito até desemprego. Então, assim, eu queria ver como é que eles fariam para arrumar isso daí. Tá bom? Valeu, mas me incomoda.
0: Ok, meu amigo. Ele quer entender a logística, né? A gente vai aos poucos explicando aqui para vocês. Quem mais? Alô, boa tarde.
3: Ednaldo Santos, boa tarde. Dão de Moreno.
0: Fala aí, Dão.
3: O negócio é muito sério, viu? Chega de ligação no meu telefone e fica mudo, a pessoa fica calada, não fala. Eu ando muito de bicicleta aqui em Moreno, aí às vezes eu paro para atender pensando que é alguma coisa séria, algum aviso do hospital, do médico. Essas ligações constantemente, pelo amor de Deus, será que a Anatel não pode tomar uma providência, o PROCON, sobre essas ligações constantemente que ninguém aguenta? Quem te escuta sempre aqui em Moreno é Zé de Jardim. Ele escuta lá no Engenho Jardim, uma audiência danada, viu? Abraço, Ednaldo.
0: Um abraço para ele, para o Zé. Zé do Jardim. O Dão, rapaz, é ciclista. Descobri agora que ele é ciclista, entendeu? Rapaz, ele anda muito de bicicleta. Isso é bom para a saúde, viu? Isso é bom para a saúde. Alô, boa tarde.
4: Edinaldo Santos, boa tarde. Aqui é Jairo de Jaboatão, Vila Rica.
0: Pois não, Jairo?
4: Essas empresas me incomodam o dia todinho, homem. Tanto de dia como de noite, não tem horário não. E você não vê nenhuma delas ser punida. A questão é que na França a lei funciona, Edinaldo. E no Brasil a lei é peba. Qualquer cidadão que tem um mínimo de entendimento sabe que a nossa lei é muito peba, é muito fraca. Aí as empresas fazem o que quer com o cidadão e fica por isso mesmo, infelizmente.
0: Muito obrigado, meu amigo. É isso mesmo. Um abraço para você. Volto sempre. Alô, boa tarde.
5: Oi, Edinaldo Santos. Aqui é Zé Marques, do Totó.
0: Pois não, Zé?
5: Se tivesse, sim, Edinaldo. Porque a hora que chegar é boa, bem chegada. Porque essa semana, eu recebo por dia, não é menos de 30 ligações dessa não, viu? Importuna não. É coisa de louco. Um abraço a toda a Rádio Jornal.
0: Ok, amigo. Muito obrigado também pela presença, pela participação. Detalhe é o seguinte, rapaz. Ainda há pouco nós estávamos ouvindo o ouvinte dizer: eu quero ver como é que vai ser a logística, né? Como é que vai ser a operação desse problema. E é um problema realmente, né? Porque é uma coisa que nos incomoda muito. Nos incomoda muito. E você sabe, né? Quando essas coisas não têm uma regulação forte, eles invadem mesmo o telefone da gente e fica nessa aí. Fica nessa aí o tempo todo. Vamos aguardar, né? Para que as providências sejam tomadas. Algumas já foram tomadas aqui no Brasil. Outras

0: precisam ser ainda observadas e analisadas e votadas, como essa que está no Congresso, passou no Senado, mas falta passar pela Câmara. Ok, agora são de 4h48.
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0: Hoje é terça-feira, é dia de estarmos ao lado do professor Sandro Prado, aqui na coluna Momento Econômico. Professor Sandro, seja bem-vindo, boa tarde.
2: Boa tarde, Edinaldo. É sempre um prazer estar contigo e com seus ouvintes que dão opiniões formidáveis.
0: Muito obrigado, um abraço, querido. Muito obrigado por voltar ao programa. Queria hoje que o amigo fizesse uma análise sobre o que os candidatos à presidência da República estão falando em termos de planos econômicos para os seus respectivos governos. O pontapé inicial da campanha deste ano teve propostas para estimular o crescimento econômico, para aumentar investimentos e melhorar as contas públicas. De tudo que o senhor viu, o que é que nós podemos destacar dessas opiniões, dos planos desses presidenciáveis, professor?
2: Oi, Edinaldo. Pois é, né? É um assunto extremamente importante que nós precisamos colocar na mesa, mas obviamente que a gente tem que ser bastante técnico, é um momento bastante delicado por estarmos atravessando o ciclo eleitoral e obviamente isso causar, digamos assim, uma torcida muito forte por grupos, né, políticos que às vezes deixam de analisar algo mais racionalmente para analisar como se fosse um jogo de futebol, né? Então, você, torcedor do Santa Cruz, num jogo com Sport, não importa o quão mal a sua equipe estiver ou quão ruim estiver o elenco, você sempre vai falar que o Santa Cruz é o melhor, né? Então, em política também, a gente tem que tomar muito cuidado com isso. Mas o seguinte, existem alguns pontos bastante importantes nessas propostas econômicas feitas pelos principais candidatos. Lembrando que são propostas que nenhuma delas a gente tem assim, um detalhamento realmente, principalmente de onde vem o dinheiro para essas propostas, mas a gente tem aí o principal candidato, né, já que é do governo, que é o Luiz Inácio Lula da Silva, né, então um dos principais candidatos, que ele acredita, né, no Estado como indutor do crescimento econômico. Então, uma das coisas que estão sendo colocadas é o avanço do PAC, né, que é um programa de aceleração do crescimento, e que aqui Pernambuco foi contemplado, por exemplo, com trechos da Transnordestina, com duplicação e pavimentação de muitas rodovias aqui no interior do Estado, né, com mudanças aqui no Porto de Suape, com muitas obras, e essas obras elas foram feitas pelo Estado, né? Então, obviamente, isso precisa de dinheiro para dar continuidade a essas obras. Então, Lula, mais ou menos, deve gastar, né, nesses 4 anos de governo, algo em torno de 1,2 bilhões. E, em contrapartida, Flávio Bolsonaro diz que deve gastar também aí uns 800 milhões, né? Aí no 800 bilhões, perdão, aí durante o seu mandato, ou seja, ele gastaria menos do que Lula gastou com investimentos aí infraestruturantes esse ano. Outra, por exemplo, diferença, que eu acho que isso daí talvez deixe os nossos ouvintes um pouco mais pensativos, é em relação, por exemplo, à Previdência. Bom, primeiro que a gente tem que lembrar que o presidente ele não consegue resolver nada na canetada. O máximo que ele pode governar é fazer uma medida provisória, que aí o presidente da República faz, tem uma validade de até 90 dias e tem que ser necessariamente votado pelo Congresso Nacional, pelas duas casas, Casa Alta, Casa Baixa, Senado e Congresso, e aprovado para ser sancionado. Então, por exemplo, uma das mudanças aí que Flávio Bolsonaro ele propõe é uma nova reforma da Previdência. que significa isso, né? Pelo texto que a gente viu. Pode ser que aumente a idade para aposentar, que atualmente o homem é 65 e mulher 62. Pode ser que haja uma fórmula para reduzir o valor das aposentadorias, dos novos aposentados, né? Uma dificuldade maior para se aposentar, com o intuito de reduzir os gastos do INSS. Já em contrapartida, Lula acredita que a indução da economia traria aí mais tributos e com esses tributos a gente conseguiria pagar hoje os nossos aposentados. Então, um foca muito em cortes, o outro foca muito em crescimento. Acho que essa é uma diferença fundamental. Lula foca que crescendo, a atividade econômica cresce, se gera mais impostos pelo crescimento e, com isso, nós teríamos mais dinheiro, mais recursos, por exemplo, para o pagamento da Previdência. Já Flávio Bolsonaro, ele já parte do pressuposto de que primeiro a gente precisa cortar, né, na carne, ou seja, nos aposentados e pensionistas, para depois fazer reformas. Então, esse, por exemplo, é um tema polêmico dentro da planilha orçamentária, né? Um acha que a gente tem que cortar gastos de imediato, o outro acha que se a gente alavancar a economia, gera mais emprego, mais renda, mais tributos, que basicamente, né, a gente já tem visto, embora com algumas mudanças importantes, esse plano do governo Lula, a gente já tem visto mais ou menos esse modelo. Então, a gente está aí em dois modelos, né? Um com muitas privatizações, muitas vendas, por exemplo, que é o caso do governo Flávio Bolsonaro, propõe passar muita coisa para a iniciativa privada, e Lula mais comedido, com menos passagem de coisas, menos concessões, menos coisas para a iniciativa privada. Essa austeridade, né, que ambos falam em reduzir a dívida, né, do governo, ou seja, o superávit ser maior, não ter déficit, uhum. Veja, é meio complicado, porque ambos colocam o que vão gastar. Né? Então, Flávio Bolsonaro falou, né, pela Daniela, aí, que fez o plano de governo, que ele não vai retirar as principais, vai dar continuidade às principais políticas de transferência de renda do governo. Então, era uma crítica que se fazia, mas como isso eleitoralmente não é legal falar que você vai cortar, por exemplo, dinheiro de um programa como Bolsa Família para um grupo. Então, ele diz que vai continuar, mas aí ele diz que vai ter que cortar. Teoricamente, vai diminuir o tamanho do Estado, ele não pretende fazer concursos públicos, Lula já está reaparelhando o Estado e está fazendo concursos públicos. Então, assim, essas duas propostas, elas são diferentes. Então, não é o fato apenas da gente escolher entre um e o outro, né? Existem realmente questões econômicas que diferem a base do plano econômico dos dois principais candidatos. Uhum. E os demais candidatos, digamos assim, né, para a gente não se alongar, eles ainda estão muito pequenos, né, a ponto de fazerem alguma diferença real nas eleições. E com uma probabilidade inicial de pouco crescimento por causa do tempo, do rádio, da TV, enfim. Então, basicamente, hoje, eu acho que a gente está, né, nessa real polarização aí no governo do Estado com as propostas de João e de Raquel e no governo federal com as propostas de Lula e Flávio, né? E outros pessoas que mostram coisas diferentes, que têm até ideias que possam ser legais, importantes, mas talvez no segundo turno um desses candidatos incorpore, né, como é comum acontecer quando Lula, para atrair Tebet para o governo, incorporou algumas propostas dela ao plano de governo. Então, tudo isso ainda é possível e ainda estamos iniciando, basicamente, essa discussão. Agora, é fundamental que esses pontos sejam tocados, né, de economia, de segurança, de criminalidade, que são questões caras e importantes para o nosso ouvinte. Nós temos aí mais de 53% dos eleitores aptos a votar em Pernambuco são mulheres, né? Então nós precisamos de políticas públicas direcionadas para mulheres, coisas que nós, homens, não entendemos, como a questão de distribuição de absorventes nas escolas públicas, né? Talvez isso nunca partisse da minha cabeça nem da tua, mas mulheres precisam disso para continuar a frequentar a escola normalmente. Enfim, né? É bastante coisa. Mas aí, para a gente tentar ficar num âmbito mais técnico, eu acho que pararíamos assim, inicialmente por aqui.
0: Não, sem dúvida. O senhor acaba de colocar aí uma visão interessante sobre essas duas propostas. E eu fico aqui pensando o seguinte: como é que você propõe uma política forte de gastos públicos, como está propondo o Flávio Bolsonaro, sem, no entanto, não mexer nas políticas sociais? Ele vai ter que mexer, ele pode não estar dizendo agora, mas vai ter que mexer. E Lula não, Lula está procurando, na medida do possível, preservar essa política social que tem tirado tanta gente da miséria, né?
2: Perfeito. E tem um detalhe, por exemplo, Flávio diz que não concorda com a reforma tributária

0: é um dos argumentos de Lula para simplificação e para aumentar aí o superávit primário. E Flávio coloca que não concorda, de uma certa forma, com a reforma tributária e que quer fazer mudanças. Mas aí vem a grande questão: a mudança não depende de uma pessoa. A reforma tributária foi votada amplamente por todos os partidos, inclusive pelo partido que o apoia. Então, na hora de fazer o texto, você vota favorável, o partido vota favorável. Aí, na hora que você é o presidenciável para ganhar louros com uma fatia da população, você fala que é contra. Então, a gente precisa entender muito a questão do discurso e da prática, né? Então, por isso que é inevitável, por exemplo, comparar aí um próximo governo, por exemplo, se fosse de Flávio Bolsonaro, com o governo do seu pai, né? Que tentou, dentre outras coisas, tirar da Constituição a possibilidade, a obrigatoriedade do reajuste do salário mínimo, né? De você ter aí reajustes reais do salário mínimo. Então, basicamente, há uma tendência de uma repetição de algumas medidas que foram tomadas pelo ministro Paulo Guedes, claro que com outra roupagem. Então, nós não estamos comparando, digamos, uma pessoa que nunca esteve no poder. Nós estamos comparando uma pessoa que já esteve no poder, né, por 11 anos e meio, que é o Lula, e uma pessoa que já teve o pai no poder e que ele segue muito as suas diretrizes durante esses 4 anos. Então, são planos e propostas bem diferentes. Eu acho que o eleitor ele tem que estar muito atento do que pode acontecer com a vitória de um ou com a vitória de outro, que possivelmente será, né, aí um ou outro, né, eleito a partir do segundo turno.
1: É verdade. Professor, mais uma vez, obrigado. Ótima semana e até a próxima terça-feira.
0: Eu que agradeço, é sempre um prazer estar contigo. E com seus ouvintes super sinceros, que dão cada uma muito interessante aí. Obrigado, tenha uma ótima tarde para você, para os ouvintes e para a equipe técnica.
1: Valeu, professor. Um abraço. Até a próxima terça. Agora são 5 da tarde no Recife.
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1: Nosso Kevin Paz estava de férias, voltou aí todo novinho.
3: Sim, renovado.
1: Renovado, energias novas.
3: É muito bom férias, né?
1: É muito bom. Mas é verdade que você foi passar uns dias no Irã e depois lá na
3: Na
1: Ucrânia?
3: Ucrânia, sim, é verdade. Não, não é verdade.
1: Fala, meu amigo, um abraço.
3: Pois é, vamos trazer informação aqui. A Meta, proprietária do Facebook e do Instagram, enfrenta nesta terça-feira, nos Estados Unidos, o primeiro dia de julgamento referente a uma acusação sobre os danos causados pelas redes sociais às crianças. A indenização exigida à Meta poderá chegar aos 1 trilhão e 400 bilhões de dólares, e o veredito final poderá redefinir o modo de funcionamento dessas plataformas digitais. O fundador e CEO da Meta, Mark Zuckerberg, e o diretor do Instagram, Adam Mosseri, irão prestar depoimento no julgamento e o processo tem a duração prevista de 6 semanas. O julgamento decorre no Tribunal Federal em Oakland, na Califórnia, e a Big Tech responde a uma ação judicial histórica sobre segurança e dependência infantil, iniciada por 29 estados norte-americanos em 2023. E a primeira turma do Supremo Tribunal Federal, STF, decidiu nesta terça-feira, por unanimidade, tornar réu o deputado Gilvanda Federal, do PL do Espírito Santo, por fala em que desejou a morte do presidente Luiz Inácio Lula da Silva, do PT. O deputado agora será alvo de uma ação penal e poderá ser condenado por injúria qualificada, como pedido pela Procuradoria-Geral da República, PGR, na denúncia. Votaram por este entendimento a ministra Carmen Lúcia e os ministros Alexandre de Moraes e Flávio Dino. O ministro Cristiano Zanin não votou. Ex-advogado de Lula, ele se declarou impedido e não participou do julgamento. Em reunião da Comissão da Segurança Pública em abril de 2025, durante votação de projeto que pretendia desarmar a segurança pessoal do presidente da República, o parlamentar disse que queria que Lula morresse e fosse para o quinto dos infernos.
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0: Pois é, vamos saber como é que tá o trânsito agora no Recife, região metropolitana, nesta terça-feira chuvosa. A gente já trouxe informações sobre pontos de alagamentos no bairro da Imbiribeira, próximo ao Geraldão. Também ali no bairro de Afogados, na rua Nicolau Pereira, nas imediações tanto do mercado de Afogados como também da estação Afogados, existem pontos de alagamento por ali. E ainda na Zona Oeste, trânsito intenso na Avenida Maurício de Nassau, lá no bairro do Cordeiro. Movimentação intensa de veículos também na Avenida Herculano Bandeira, no bairro do Pina. Em Camaragibe, a Avenida Doutor Belmino Corrêa tem reduções moderadas. Kevin Paes, Rádio Jornal, Rádio Notícia.
1: 5 e 4.
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5: Eu tenho um recado para você. Eu sou Cíntia Leite, jornalista e titular da coluna Saúde e Bem-Estar do Jornal do Comércio. Se você acha que precisa virar atleta para cuidar da saúde, pode tirar esse peso das costas. A ciência mostra que movimento faz diferença, e muito. Esse, inclusive, foi um dos temas abordados no Saúde e Bem-Estar, evento realizado pelo Jornal do Comércio. Segundo a Organização Mundial da Saúde, cerca de 31% dos adultos no mundo, aproximadamente 2 bilhões de pessoas, não atingem o nível recomendado de atividade física. A recomendação para adultos é de pelo menos 150 minutos de atividade física moderada por semana. Mas aqui vai uma dica bem prática. Não pense apenas em fazer exercício. Pense em se movimentar mais. Ou seja, caminhar alguns minutos, subir escadas, levantar da cadeira durante o trabalho, passear com o cachorro, dançar, pedalar. Tudo isso pode fazer parte de uma rotina mais ativa. Seu corpo não precisa de perfeição, ele precisa de movimento.
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3: 5 e 8.
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3: Vamos chamar aqui o nosso Kevin Paz, que a gente está tendo mais uma notícia ruim para o mundo artístico brasileiro, né, Kevin?
4: Pois é, Edinaldo. Dia triste pro teatro brasileiro também. Para quem gosta das novelas brasileiras, para
3: cinema
4: brasileiro, enfim. A morte da atriz Glória Menezes aos 91 anos foi confirmada pela família nesta terça-feira. A atriz Glória Menezes marcou os palcos, o cinema e a televisão brasileira em mais de 60 anos de carreira. Ela morreu na casa dela no Rio de Janeiro, de acordo com a família. E a gente tem a tristeza, né, Edinaldo? Porque além da morte da atriz Glória Menezes aos 91 anos, a gente também perdeu, na noite de ontem, Laura Cardoso aos 98 anos, né? As duas também tiveram grandes carreiras. Inclusive, a Laura Cardoso disse, né, que ele nunca se aposentou. E em entrevistas ela disse que a aposentadoria é quando você morre. E aí a gente teve essa perda ontem à noite de Laura Cardoso, né? E hoje à tarde a gente acaba perdendo aí Glória Menezes aos 91 anos, ela com a grande trajetória dentro do cinema, dentro dos palcos, dentro do teatro, dentro das novelas brasileiras, de uma atriz muito conhecida, muito renomada, passou boa parte do tempo na TV Globo, né? Com grandes atuações de grandes novelas. E, infelizmente, a gente acabou a perdendo, né? Ela viveu personagens icônicas desde que estreou como atriz no final da década de 1950. Muito tempo, né, Edinaldo?
3: É muito tempo, sem dúvida nenhuma. Duas grandes damas da cena teatral do Brasil, também a cena dos cinemas também. Então, elas foram muito marcantes e vão deixar aí um legado extraordinário para as novas atrizes que estão surgindo.
4: Com certeza. Grandes perdas.
3: Ok, Kevin Paz, um abraço.
4: Um abraço.
3: São 5h10.
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3: Nós vamos conversar agora com o especialista em direito do consumidor, advogado e especialista em direito do consumidor, Dr. Hugo Calazans, para bater um papinho com a gente. Dr. Hugo, boa tarde.
5: Boa tarde, Edinaldo. Boa tarde aos ouvintes da Rádio Jornal. Satisfação imensa.
3: Grande satisfação para nós também. Muito obrigado pela presença mais uma vez aqui no programa. Doutor Hugo, vamos conversar um pouquinho sobre essa crise nas grandes varejistas brasileiras. A gente está vendo aí, a cada dia que se passa, grandes redes fechando, pedindo recuperação judicial, extrajudicial e vai por aí afora. Mas a questão dos direitos, doutor Hugo, que a gente tem que observar também, esse pedido de recuperação judicial desses grupos tem levantado questionamentos sobre os direitos e obrigações dos consumidores que já compraram produtos dessas varejistas. Essa solicitação apresentada à Justiça de São Paulo, no caso específico da Casas Bahia, que é a mais recente, como é que se resolve isso? Como é que se atende ao consumidor num momento como esse?
5: Bem, Edinaldo, infelizmente, né, a gente está se deparando por mais um pedido de recuperação judicial. Inclusive, o grupo Casa Bahia, ele em 2024 entrou com um pedido, né, de recuperação para tratar de cerca de 4 bilhões de dívida. E agora é um pedido de 17 bilhões de reais em dívida, né? Mas o que é que muda em relação ao consumidor? A princípio, não muda nada, Arnaldo. Só essas obrigações que já foram feitas, essas compras já realizadas, não há nenhuma alteração. Se você está pagando algo parcelado no carnê da Casa Bahia, da Ponto Frio, do Extra.com, que fazem parte desse grupo Casa Bahia, você deve continuar arcando com os custos dessa sua obrigação, né? Esse ponto é muito importante, porque a recuperação judicial não altera essa relação de consumo entre Casa Bahia e o consumidor, já quem recebeu o produto deve continuar pagando por ele, né?
3: Que coisa, né? Então, vai ter que arcar de qualquer forma com o que tem que pagar, né?
5: É, se recebeu, tem que pagar. Mas se eu comprei e ainda não recebi
3: Aí é que está o problema.
5: Eu posso até cancelar, sabe? Rapaz, eu não estou mais seguro nessa relação aqui, não. Ele entrou com pedido de recuperação judicial, eu estou com medo de pagar esse produto e não receber. O que é que eu posso fazer nesse caso? Se a mercadoria ainda não foi entregue, Edinaldo, dentro daquele prazo previsto, o consumidor ele pode solicitar o cancelamento da compra e a restituição dos valores que já tiver pago. Lembrando que se essa compra for realizada pela internet, pode ser cancelada em até 7 dias após a chegada do produto em sua residência. Então, eu fiz essa compra e ainda não recebi o produto. Eu posso cancelar e ser ressarcido desse valor. A recomendação é que o consumidor guarde documentos de compra, telas, prints de telefone, nota fiscal, né? O comprovante de pagamento e todas as informações relativas à compra, né? Inclusive o prazo de entrega.
3: Pois é, então essas colocações que o senhor acaba de fazer é muito interessante para as pessoas, porque aquela história, né, doutor Calazans, se por acaso o direito à entrega, por exemplo, como o senhor falou aí, correta dos produtos até o cancelamento de compras online, leva quanto tempo mais ou menos isso, se o produto não foi entregue?
5: Se o produto não foi entregue, a partir do momento que é passado aquele prazo, Edinaldo, o consumidor ele pode fazer essa informação no próprio site, né, e solicitar o reembolso, cancelando ali aquela compra, não recebeu o produto, ou até antes de chegar o prazo. Eu não estou com confiança mais, eu vou pegar meu dinheiro de volta e comprar em outro lugar. Certo. Então, ele pode cancelar essa compra, ser restituído do valor já pago e buscar livremente outra opção no mercado.
3: Muito bem. Ou seja, o cliente vai ter que exigir a entrega do produto no prazo combinado, porque ele tem também esse direito, né?
5: Exato. Ele tem esse direito de receber dentro daquele prazo estabelecido. É uma alternativa que o consumidor tem. Ele pode aguardar. Porque até nesse pedido, Edinaldo, do Grupo Casas Bahia, pede para não ser suspensa as atividades normais da empresa, justamente para que essas compras já realizadas sejam entregues devidamente aos consumidores, evitando até maiores prejuízos para o grupo e para a sociedade em geral.
3: Quer dizer, se pagou e não recebeu, o cliente pode cancelar a compra e exigir, quem sabe, até um item equivalente ou pedir o reembolso, não é isso?
5: Exatamente. Você pode pedir um item equivalente ou reembolso. Nesse caso, seria mais interessante o reembolso, até por conta dessa dúvida que para em relação às atividades do grupo, né? Mas ele tem essa opção, sim.
3: É verdade. Sem dúvida nenhuma, melhor seria o reembolso, porque a empresa já está numa crise grande. E aconteceram mais de 3 mil funcionários já foram demitidos, né, doutor Hugo?
5: Exato.

0: Faltou a gente acrescentar alguma coisa para quem é cliente da Casas Bahia, doutor Hugo?
1: A orientação é que não haver desespero, Edinaldo, arcar com suas obrigações, cumprir com as parcelas que você já tem o produto em mão. Recebi o meu eletrodoméstico, tenho mais 10 parcelas ali no carnê, tenho que pagar, não é porque está em recuperação judicial que vai parar de arcar com essa obrigação. Se você está aguardando aí esse produto e haja um receio de não receber, você pode cancelar a compra, pegar o dinheiro que você já pagou de volta e buscar outra alternativa no mercado. Então, é evitar o desespero, né, Edinaldo?
0: É, sem dúvida nenhuma. Tem que fazer a coisa com absoluta tranquilidade. Doutor Hugo, foi muito bom ouvi-lo, amigo. Muito obrigado e até a próxima.
1: Até mais, Edinaldo. Satisfação imensa.
0: Grande abraço. Nós acabamos de ouvir aqui no programa de hoje a presença muito bem-vinda do advogado especialista em direito do consumidor, Hugo Calazans, falando sobre essa situação do varejo no Brasil, né? As grandes varejistas estão numa situação terrível. Amanhã, inclusive, a gente vai ter uma entrevista aqui para saber o que é que está acontecendo com essas grandes redes. Porque já são várias empresas que fecham as portas, gerando muito desemprego e com uma dívida praticamente impagável.

0: Mas antes nós tivemos a Marabraz, nós tivemos o Pão de Presas. Várias empresas entrando numa crise realmente muito grande. Amanhã a gente trata disso aqui no programa. Por que as nossas grandes empresas estão passando por isso? O que significa isso, essa crise na área de varejo aqui no Brasil? Amanhã a gente tira essas dúvidas com vocês. Agora são 5h20.
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0: Perspectiva de muitas chuvas para Pernambuco. É o que está prevendo a APAC. Quem está lá na APAC é o nosso Germano Rodrigues. Alô, Germano, boa tarde.
2: Olá, Edinaldo. Boa tarde para você, boa tarde para todo mundo. Ó, não tem boa notícia para a gente não, viu? Vai continuar chovendo até o fim do dia, nesta terça-feira. Deve começar a parar, no caso, somente amanhã, no final da quarta-feira. Chuva, você que está nos ouvindo aí, nosso ouvinte da Rádio Jornal, é bom preparar aí o guarda-chuva, esticar um pouquinho mais, colocar na bolsa, porque de acordo com a previsão da APAC, eu estou aqui na APAC, acompanhando toda a previsão, vou conversar agora com o meteorologista Thiago do Vale, que me passou, me antecipou essas informações, mas eu vou confirmar agora com ele. Thiago, boa tarde, seja bem-vindo à Rádio Jornal. Chuva, não tem boa notícia por enquanto não, né?
3: Temos chuva, sim. Com isso vem também acompanhado de uma temperatura mais amena. E essas chuvas ela deve continuar ainda hoje, durante a terça-feira. E ela deve adentrar com volumes moderados, tanto hoje de noite quanto à madrugada, na Mata Norte, na região metropolitana, Mata Sul. E também vai ter alguns vestígios de chuvas no Agreste. Então, a expectativa é que durante o dia de amanhã, quarta-feira, essas chuvas tendo a continuar durante a manhã e começar diminuindo durante o dia. Aí na quinta-feira a tendência é que essas chuvas cessem depois que o sistema meteorológico se encerre.
2: Tiago, me diz outra coisa. Todo mundo fala que o mês de agosto é um mês que não tem chuva, é um mês de ventos. Mas teve a mudança, né? Ou seja, a chuva está caindo agora, que não era para estar caindo, né?
3: Então, essas chuvas, a gente tem que lembrar que a gente está no inverno, tem sistemas meteorológicos ainda do período chuvoso, e de fato o período chuvoso ele encerra em julho, mas ainda tem a transição, que é o do mês de agosto, onde tem alguns episódios de chuvas, porém a tendência é que nesses meses de transição, tanto quanto agosto quanto no mês de março, seja mais períodos mais intercalados sem chuva, mas as chuvas ainda existem, tem episódios de chuva, mas não chuva é mais constante.
2: Ok, Thiago, obrigado pelas informações. Para você que está com a gente na Rádio Jornal, anota aí. A chuva vai continuar hoje o dia todo, à noite. A madrugada deve parar um pouquinho, mas continua na quarta-feira, não tanto quanto hoje, mas vai ser chuva terça e quarta-feira. Sol deve aparecer, de acordo com a PAC, de acordo com o Thiago, na quinta-feira. Por enquanto é isso, eu volto com você aos estúdios.
0: Agora são 5 da tarde, mais 23 minutos.
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0: Ok, nós estamos ao telefone e vamos conversar agora com o assessor jurídico do PROCON em Pernambuco. Thiago Vaz já está com a gente aqui ao telefone. E a gente desde já agradece a presença dele no programa de hoje, aqui o Balanço das Notícias. Alô, Thiago, boa tarde.
4: Boa tarde, Edinaldo, boa tarde a todos os ouvintes.
0: Thiago, vamos conversar um pouquinho sobre um assunto que é muito incômodo, que está relacionado com essas indesejáveis ligações telefônicas que são feitas e numa quantidade assim absurda. Então eu queria conversar com você porque aproveitei, inclusive, o gancho de uma informação que chegou essa semana de que, na França, os consumidores, o órgão lá de defesa do consumidor, lá da França, colocou em prática uma medida que entrou em vigor no último dia 11 de agosto. É uma lei rigorosa proibindo ligações comerciais indesejadas e uma medida legislativa que tenta regular essa relação entre empresas e consumidores. Pela regra francesa, Thiago, a gente tem o seguinte, pelas regras deles lá, eles estão...

0: Estão proibindo ligações comerciais indesejadas. A regra coloca uma multa altíssima para quem desobedecer essas regras, num valor de 375 mil euros, que significa mais de 2 milhões de reais. Na sua opinião, medidas desse tipo devem ser tomadas aqui pelo Brasil?
1: Sim, acredito que é mais do que importante esse tipo de atuação, no sentido de mitigar, de fato, esse tipo de ligação, esse tipo de acesso ao consumidor, né? Mas, antes de tudo, a gente precisaria destacar o tipo de ligação, né? Quando ele é meramente uma oferta ou quando ele decorre de uma cobrança regular, né? Diante de uma oferta, o consumidor pode sim solicitar o bloqueio dessas ligações e acredito que as medidas têm que ser um pouco mais firmes, no sentido de mitigar, de fato, até anular esse tipo de ação por parte dos fornecedores de produtos e serviços. Com relação à cobrança regular de débitos, é preciso, de fato, entender de onde ela vem e regular o tipo com que isso é feito, entende? Porque é preciso manter esse canal aberto entre consumidor e fornecedor, até no sentido de gerar uma negociação desses possíveis débitos, mas com relação à oferta de marketing no sentido lato, né, amplo, de fato é preciso uma regulação maior.
0: Sem dúvida nenhuma. Outro detalhe, doutor Tiago, que a gente acompanhou esta semana, é um número que foi dado pelo Instituto de Defesa do Consumidor, o IDEC, revelou que no Brasil são mais de 305 mil ligações indesejadas por minuto. É muita coisa, né?
1: Demais, demais. E aí a gente percebe que claramente fere o direito do consumidor à privacidade e à tranquilidade. E diante disso, cabe algumas medidas, né, tanto diretamente com o fornecedor, para solicitar a suspensão dessas ligações, quanto bloqueios sistêmicos em portais existentes, como o Não Me Perturbe, por exemplo, que centraliza vários fornecedores de produtos e serviços, e a gente consegue, através desse portal, suspender esse tipo de ligação. E, em último caso, a abertura de reclamações, de fato, né? No Procon Pernambuco, por exemplo, a gente consegue receber essas reclamações e notificar os fornecedores, perdão, e, através dessa notificação, apurar, de fato, a infração ao direito.
0: Pois é, são providências. Nós temos aqui, essas providências foram tomadas desde o ano passado, né?
1: Isso. A gente tem continuamente esse trabalho de fiscalização e de notificação para os fornecedores, e isso atende também pontualmente cada caso. O consumidor pode nos acionar diretamente, e através desse acionamento a gente trata aquele caso em específico, entendeu?
0: Ok. Agora nós tínhamos, se eu não me engano, ano passado, uma terminação de número do telefone que depois foi retirado pela Anatel. E houve muitas críticas, me parece que era um número 0303, mais ou menos isso, e foi retirado. Qual o motivo de terem retirado essa identificação? Porque com aquela terminação a gente poderia identificar a empresa ligando, né?
1: Isso, o que acontece? Os fornecedores, eles acabam contratando escritórios terceirizados para fazer esse contato, tanto de marketing quanto de cobrança, e hoje existem sistemas que geram números virtuais, né? E fica até difícil controlar o tipo de ligação e até bloquear esses contatos, né? Porque eles geram números múltiplos e insistentes, continuam mantendo esse contato. É por isso que essas plataformas surgem para fazer um bloqueio total. Não apenas desses contatos com terminações e início específico, mas todos aqueles que estão vinculados ao fornecedor e que precisam ser assim registrados, né, quando da criação do número.
0: Doutor Tiago, eu queria só que o senhor nos desse uma rápida explicação daquilo que já existe, daquilo que foi aprovado, como o senhor falou aí nessa. Não Perturbe, né? Como é que é o nome da.
1: Isso, é o portal Não Me Perturbe.
0: Não Me
1: Fica lá
0: Perturbe.
1: no www.nãomeperturbe.com.br e lá o consumidor ele pode solicitar o bloqueio total, certo? De todas as empresas que estão vinculadas ao portal. Há diversas empresas de telecomunicações, fornecimento de serviço bancário, televisão por assinatura.

0: várias gerações de consumo que são ali reguladas e que a gente pode, através do portal, suspender esses contatos.
1: Ah, isso é muito bom. Quer dizer, já há um número determinado no portal de empresas que podem ser identificadas, não é isso?
0: Isso. E essa solicitação de bloqueio, ela é geral. Quando a gente faz a solicitação por lá, todas as empresas são notificadas. Uhum. E se porventura a empresa não estiver enquadrada lá na central, né, de nome Pertube, a gente consegue fazer a solicitação de bloqueio diretamente pelo PROCON. Então, o consumidor pode nos acionar nos diversos canais de atendimento, eu posso até deixar aqui com vocês também, e a gente processa esse pedido administrativo de solicitação de bloqueio dos contatos.
1: Muito bem. Agora nós temos essa expectativa, até porque essa questão de multa tem um projeto que tá tramitando, na verdade, no Congresso Nacional. É um projeto que já passou pelo Senado e falta chegar à Câmara. É um projeto de lei de número 2616/2025, que foi aprovado de forma terminativa em comissão do Senado no último mês de julho, mas aguarda parecer da Câmara dos Deputados para retomar essa tramitação. E eu acho que seria muito bom isso, né, estabelecer uma multa aqui também no Brasil, para que a gente possa dar um passo no sentido de garantir também por aqui direito à paz conquistada agora pelos franceses, porque esse negócio incomoda muito, viu, doutor Tiago?
0: Sem dúvidas.
1: Muito bem. Doutor Tiago, foi um prazer, muito obrigado ouvi-lo pela prestação de serviço aqui no nosso programa e até outra oportunidade. Boa semana.
0: Ficamos à disposição, ótima semana para todos.
1: Muito obrigado. Pronto, falamos com Tiago Vaz, assessor jurídico do PROCON, conversando aqui com os amigos da Rádio Jornal no Balanço de Notícias. São 5h32. Vamos emendar aqui para encerrar o tema. Vamos emendar com o segundo giro de participação dos nossos ouvintes. Vamos lá. Eu estou perguntando e vou repetir para vocês. Atualmente, as incômodas ligações comerciais para o seu telefone aumentaram ou diminuíram? Na França, a empresa que desobedecer às normas impostas pelas autoridades serão multadas em até R$2 milhões. O Brasil, na sua opinião, precisa estabelecer medidas semelhantes à dos franceses? Vamos ouvir a população no último giro, aqui no WhatsApp da Rádio Jornal. Alô, boa tarde.
2: Reinaldo, aqui é o professor Barros.
1: Pois não, professor?
2: Eu estou recebendo ligações toda hora, todo instante. Se incomoda, isso é de manhã, de tarde, de noite, Reinaldo. E ninguém toma providência. Pelo amor de Deus, só você mesmo para falar aí, porque ninguém toma providência não, meu irmão. E eu já estou de saco cheio. Amém.
1: Fica de saco cheio mesmo, professor. É terrível. Outra participação, alô, boa tarde.
3: Boa tarde, Arnaldo Santos. Boa tarde, galera da Rádio Jornal. Aqui quem me fala é Geruba da Voz. Tudo
1: Opa.
3: Certo?
1: Um abraço, amigo.
3: Então, outro dia eu tinha mencionado aqui, acho que foi no dia dos amigos, dia da amizade, sobre justamente esse tema, né? Que o telemarketing brasileiro conseguiu acabar com as ligações, né, diretas, né, via chip, não via WhatsApp, via chip, né? Com essa poluição de ligações aí. E aqui no Brasil é interessante, sim, que seja abordado essa mesma lei que foi criada lá na França, né? Para proibir esse tipo de coisa. Porque imagine um amigo, um parente quer ligar e você acaba nem atendendo por conta do inúmero de ligações, tanto de telemarketing quanto de golpes também, tá entendendo? E aumentou muito ultimamente.
1: Verdade,
3: aqui,
1: verdade.
3: Somente na minha linha, essas ligações indesejadas. Vamos embora, que há uma lei dessa para proibir isso daí. Forte abraço.
1: Forte abraço, amigo. Volto sempre. Mais três participações. Alô, boa tarde.
4: Alô, Edinaldo, boa tarde. Eu moro no Café do Agostinho, me chamo Josilda.
1: Um abraço, Josilda.
4: Eu me aposentei em 2025. Na semana, em maio de 2025. Depois que eu me aposentei, começou o inferno. Olha, eu não sei não, como é que ele sabe não. Era distante, distante, não tinha hora não. Era, olha, num dia só, eu recebi 50 ligações. 50.
1: Caramba.
4: De oferecendo dinheiro. Se eu quisesse dinheiro emprestado, e eu desligava. Eu corri, aí estava trabalhando as coisas, corria quando era eles. Num dia só. Foi tanto que eu pedi ao meu filho para fazer esse, baixar esse... Ele baixou o Não Me Perturbe, aí foi que veio melhorar. Aí foi diminuindo, não foi logo não, passou uns 15 dias ainda, mas foi diminuindo.

0: Hoje, graças a Deus, um ano já que passou, eu recebo só assim uma, no máximo, por dia, às vezes, na semana, uma ou duas ligações, no máximo, mas isso não me perturbe, foi coisa de Deus mesmo, viu? Graças a Deus. Obrigado.
1: Obrigado,
0: fique
1: querida.
0: Com Deus,
1: obrigado pela sua
0: gosto muito do seu programa.
1: Você também.
0: Toda tarde.
1: Obrigado, querido.
0: Fique
1: obrigado.
0: Com Deus.
1: Volto sempre, meu amor, volto sempre. E veja como incomodar essa nossa ouvinte, né? 50 ligações só num dia. Isso é um absurdo, cara. Isso é um absurdo. Telefone no ar, alô, boa tarde.
2: Boa tarde, Edinaldo Santos. Boa tarde, ouvintes e amigos da Rádio Jornal. Alvimado é 7 Vaza. Edinaldo, com certeza aumentaram sim, tá certo? E eles são mais disparos de robôs, entendeu? E o que está faltando é uma fiscalização maior do governo contra esses robôs. Mas nós temos mecanismo de defesa contra isso e vocês já colocaram várias vezes aí pessoas entendidas no assunto para mostrar como se defender disso aí. Por exemplo, o modo não perturbe, o modo avião, tá certo? Quando você não quiser ter acesso a isso. Mas às vezes as pessoas esquecem, tá certo? Então, na verdade, quando a pessoa recebe disparos de chamadas que eles não gostariam de receber, é justamente por falta do uso desses mecanismos. Ok, Edinaldo? Um abraço, boa tarde.
1: Bom, muito obrigado, meu amigo. Um abraço forte. Parou? Tem mais um. Alô, boa tarde.
3: Antes, boa tarde. Aqui é Kleber falando de Marabá, no Pará. Edinaldo, é o seguinte.
1: Fala aí.
3: Essas ligações, elas são muito incômodas. E elas nem aumentaram, nem diminuíram. Elas continuam. E já passou da hora de se ter uma normativa, uma lei, mas uma lei que seja cumprida, né? Que seja cobrada das empresas. E um dos maiores problemas que essas ligações têm causado é porque muitas vezes nós deixamos de atender telefonemas, chamadas importantes, pensando que é mais um robô que está ligando para a gente. Fica com Deus, boa tarde e até a próxima.
1: Obrigado a todos que colaboraram com o nosso assunto do dia. Amanhã tem mais. Agora são 5h38.
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1: Chegou a turma do Scratch. Alô, Haldinei Alves.
6: Muito boa tarde para você e para todo mundo que está nos acompanhando aqui na Rádio Jornal. Hoje tem Timbu em campo. Às 9h30 da noite, a bola rola para Náutico e Ceará no Estádio dos Aflitos. Preocupação com o gramado do estádio. A última vez que o Náutico venceu, inclusive, foi num dia de chuva, como hoje, no Recife. Mas o gramado na partida contra o Londrina estava praticamente inviável de se jogar futebol na reta final do jogo. A depender da situação da chuva até a hora da partida mais tarde, é possível que aquele cenário negativo se repita e atrapalhe o duelo entre Náutico e Ceará. Vamos aguardar. Daqui a pouco no Bola Rolando a gente fala mais sobre isso e vamos falar também sobre o Náutico, como chega o time para essa partida cercada de muita pressão. O Timbu é destaque aqui na Rádio Jornal, Rádio Notícia.
1: Chegando o Alex Santos.
7: Valeu, Ed. Boa tarde para você, boa tarde para todo mundo ligado aqui no Balanço de Notícias. E daqui a pouco no Bola Rolando, nós vamos trazer as últimas informações do esporte. O Leão, que está finalizando nesse momento o último treino antes do jogo de amanhã à noite contra o Avaí na Ressacada. Esse treino que acontece no CT do Figueirense. E também vamos repercutir a questão da negociação envolvendo o atacante Alex Bruno. Estava tudo certo com o esporte, só que aí o Vitória da Bahia levou o atleta. O Esporte Destaque aqui na Rádio Jornal, Rádio Notícia.
1: Vitor Moura.
8: Valeu, boa tarde, um abraço forte para todo mundo ligado aqui na Rádio.

0: Jornal e a partir de amanhã o Santa Cruz vai realizar a preparação para o jogo decisivo de sábado contra o Caxias na Arena de Pernambuco. Até por adaptação ao gramado diferente do Arruda, né? O Arruda hoje tem um gramado melhor do que o da Arena de Pernambuco. A partir de amanhã, jogadores treinando diariamente na Arena até a partida diante do Caxias, que apresentou hoje seu novo comandante, que vai estrear no comando técnico da equipe Grená, aqui contra o Santa, nesse duelo direto na briga por um lugar no G8 ao final da primeira fase. William de Matia, ex-13, campeão sergipano com o Sergipe, esteve comandando Volta Redonda pouco tempo atrás, novo comandante do Caxias, que demitiu o Marcelo Cabo após a derrota de virada pro Figueirense em Caxias do Sul. 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
2: Agora 5h41.
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2: Agora são 5h44. Começar aqui a divulgar algumas manchetes importantes de Pernambuco, do Brasil e do mundo. Não param de chegar. Que pena, né? Morre Glória Menezes, uma das grandes atrizes do teatro, da TV e do cinema. Ela tinha 91 anos de idade. 91 anos. Mensagens mostram que ex-diretores do Banco Central reviam documentos para Vorcaro. Olha a bronca. Até os ex-diretores do Banco Central, gente. Esse caso Marcha ainda vai dar o que falar. E a gente falando aqui na morte de Glória Menezes, né? Tivemos ontem o falecimento de Laura Cardoso, outra grande dama da televisão e do cinema no Brasil. E é pena, né? É pena que dois grandes nomes, duas grandes damas estão indo embora, mas deixaram um legado muito importante para as artes brasileiras. Muito importante. Lei seca muda. Bafômetro exige segunda checagem. E Blitz terá um drogômetro. Pai e filho são presos um ano após morte de quatro cobradores de dívida no Paraná. Trump posta imagem do Estreito de Hormuz como novo território dos Estados Unidos. Olha que lapa de doido. Ele já está dizendo que tomou conta do Estreito de Hormuz. Impressionante, né? Governador do Maranhão pede suspensão de inquérito relatado por Dino. Endividados argentinos se afundam na inadimplência. Deixa eu ver se Pernambuco tem novidades aqui, rapidamente. Deixa eu ver aqui rapidinho. A polícia prende quadrilha de agiotas que usava imigrantes para aliciar vítimas. Caminhão carregado de açúcar tomba em Olinda após duas rodas se soltarem. Operação que investiga fraudes em concursos públicos prende duas pessoas no Grande Recife. Pitbulls atacam criança e matam cachorro. 5 adolescentes suspeitos de estupros coletivos em escola municipal são apreendidos. Daqui a pouco tem mais, 5h46.
1: Brasília.
2: De Brasília, Romualdo de Souza. Boa tarde, Romualdo.
3: Passando por aqui, Edinaldo, para lhe dar boa tarde a você, boa tarde ao nosso ouvinte. Tudo bem,
2: Edinaldo? Você também, tudo bem, tudo jóia. Bom, e você?
3: Aqui está tudo em paz. Agora, as coisas não andam bem para o PT do Ceará. Olha só essa história, Edinaldo. Escute só esse caso. Houve uma divulgação do Partido dos Trabalhadores lá em Fortaleza, no Ceará, em que o candidato, aliás, o prefeito Evandro Leitão e o senador Camilo Santana, ambos do PT, aparecem ao lado de candidatos e apertando a mão do presidente Lula. Até aí tudo bem, porque a campanha já estava, digamos assim, ainda que não estivesse liberada, mas já estava nas ruas. O problema, segundo o PL, o Partido Liberal, é que nessas imagens, Lula da Silva, do PT, aparece com 10 dedos. Ou seja, é bom lembrar que em 1960... o então torneiro mecânico Lula da Silva, ele tinha cortado um dedo. Então, Lula só tem 9 dedos nas duas mãos. Em uma dessas mãos, justamente a mão que falta um dedo, aparece um dedo ressuscitado. E aí o PL quer saber, foi uma montagem? É apenas uma brincadeira? Ou o PT usou inteligência artificial? Tudo o que houver é preciso dar uma explicação, porque se usou inteligência artificial, tem que informar que é uma inteligência artificial. Se houve fotomontagem, também tem de explicar. Portanto, a Justiça Eleitoral do Ceará deu a Camilo Santana e ao prefeito de Fortaleza, Evandro Leitão, 48 horas, Edinaldo, 48 horas, para que eles expliquem o que aconteceu nessa foto em que Lula está com o dedo ressuscitado, Edinaldo.
2: Que coisa, né? Essa campanha vai ser um show. Pelo amor de Deus, vai ser um toca para aqui, toca para lá. É um show de horrores, viu, Romualdo?
3: E aí tem que dizer, não é, Edinaldo? Se usou inteligência artificial, pode usar, mas tem que informar ao ouvinte, ao leitor, ao telespectador. Oh, essa imagem aí, ou esse áudio, é inteligência artificial, não tem problema. Agora não pode, pelo menos até aqui, é o que diz a Justiça Eleitoral no Ceará, não pode, é Lula aparecer com 5 dedos numa mão que desde 1960... ele só tinha 4.
2: E se é uma coisa que Lula nunca deixou de mostrar e nunca teve nenhum preconceito com isso, é a mão dele faltando um dedo. Qual o interesse que ele teria agora, de todo mundo saber que ele tem menos um dedo, de botar mais um dedo nas mãos dele? Eu não acredito nisso não, viu, Romualdo? Mas é a política brasileira que passa assim.
3: E a Justiça Eleitoral que às vezes fica pegando algumas picuinhas, Edinaldo.
2: É, rapaz, parece que o povo... Mas o povo gosta disso também, viu?
3: É.
2: O povo gosta disso. Vamos tomar um cafezinho? Agora
3: é bom,
2: não
3: é
2: ou
3: bom
2: agora?
3: Tomar um café. Roda a vinheta.
2: Roda a vinheta.
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3: Tem uma amiga minha, a Zinda Perru. Ela mora aqui em Brasília, mas está agora no Recife. Aliás, disse que está em boa viagem, Edinaldo, esperando um dia, quem sabe, chegar um solzinho para ela pegar um bronze. Pois bem, a Zinda disse o seguinte: olha, eu estive em algumas cafeterias de Pernambuco, todas elas maravilhosas. Ocorre que eu tenho uma tendência por gostar de café aromatizado artificialmente. Vamos ouvi-la.
4: Olá, Romualdo, como vai? Eu sou Zinda Perru, de Brasília, e eu gostaria de te ouvir sobre os cafés aromatizados. Qual a sua opinião sobre o assunto?
3: Tem dois tipos de cafés aromatizados, Zinda Perru. O primeiro é o aromatizado artificialmente. E o segundo são aqueles cafés que naturalmente já são aromatizados e você sente cheiro de uvas, sente cheiro de frutas vermelhas, de chocolate. Portanto, esse é um aspecto natural dos bons cafés. Agora, tem um outro detalhe, Zinda, que é o aromatizado artificialmente. E aí, como na inteligência artificial, se você botar algum aromatizante no pacote de café, você tem que informar no pacote de café que aquele aroma é artificial. Eu, particularmente, Zinda Perru, prefiro os cafés aromatizados naturalmente. E já que você está no Recife, Zinda, eu recomendo dar mais uma passadinha. Tem muitas cafeterias no Recife que tem café de Taquaritinga do Norte, que tem café de Triunfo, que tem café de Garanhuns. Procure, você vai encontrar. Muito grato pela gentileza da audiência, mesmo estando no Recife. Não esquece da gente aqui em Brasília e espero que faça sol para nosso ouvinte, Edinaldo, tomar um bom café e tomar um sozinho para não voltar tão branca para Brasília, Edinaldo.
2: Beleza, haja cafezinho, é bom demais. Um abraço, Romualdo, e até amanhã.
3: Um abraço, bom café.
2: 5h52.
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2: Faltam 4 minutos para as 6 horas.
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2: Alô, Castilho, boa tarde.
16: Boa tarde, Edinaldo Santos. Boa tarde, ouvintes da Rádio Jornal. Edinaldo, a coluna JC Negócios de amanhã fala da entrevista, ou melhor, da participação na sabatina da Rádio Jornal do candidato ao governo de Pernambuco pelo PSOL, Ivan Moraes. Ele esteve hoje pela manhã na sede do Sistema Jornal do Comércio e Comunicação e respondeu a pergunta dos jornalistas do sistema, liderados pela comunicadora Natália Ribeiro. Ivan tem uma posição bem diferente de Raquel e de João Campos. Ele critica os dois e tem posições no sentido de ser contra, por exemplo, a concessão do metrô. Ele disse que vai buscar formas de reverter legalmente a concessão que vem sendo administrada com a participação do BNDES. E também falou muito da questão da Compesa, que diz que a Compesa cobra muito caro pela água que não entrega. Uma coisa curiosa, ele defendeu a venda da Arena Pernambuco e entrega à iniciativa privada. Quando nós perguntamos a ele sobre a questão da participação do seu governo com o empresariado, ele respondeu de forma bem interessante. Ele disse que vai procurar o setor empresarial e reunir-se com várias entidades no sentido de criar aquilo que ele chama de um pacto para a economia de Pernambuco, que reunia todos os fatores. Mas sempre da visão de que todos devem participar. Outra coisa que ele também falou, juntamente comigo na sabatina, foi a questão da compra governamental. Diz que o Estado de Pernambuco é um grande comprador de produtos e que deve priorizar a compra de empresas e produtores rurais que têm isso em Pernambuco. A gente fala desses outros negócios na coluna JC Negócios de amanhã, Edinaldo Santos.
2: Obrigado, Castilho. Um abraço. Agora são 5h58. Vamos ver aqui o que é que acabou de chegar nesse final de tarde para a gente atualizar vocês. As manchetes estão muito centralizadas na morte de Glória Menezes e também da Laura Cardoso, né? Porque são duas grandes damas da TV e do cinema brasileiros. Glória Menezes morreu aos 91 anos, no Rio de Janeiro, e Laura Cardoso faleceu aos 98 anos. Laura Cardoso se fantasiava e encenava histórias na rua. Ela era atriz 24 horas por dia, né? Era a paixão dela, era o trabalho. E Glória Menezes tem uma história fantástica, né, minha gente? Que essa mulher já trabalhou em novelas, em cinema e tudo mais. É uma história realmente gigantesca. Ela fez mais de 40 novelas, só isso. Mais de 40 novelas e brilhou com filme premiado em Cannes. Então, a história é muito rica. É uma história sensacional. Eu estou vendo aqui a Suzana Vieira. A Suzana Vieira postou um vídeo com... mostrando o encontro que ela teve com Glória Menezes. Glória estava bem magrinha, rapaz, bem fraquinha. Acho que isso é um vídeo bem recente que ela fez. E é bom lembrar que o marido de Glória Menezes, durante muitos anos, foi o Tarcísio Meira. Ele morreu por complicações da Covid em 2021. Teve problemas e, lamentavelmente, faleceu naquela tragédia que foi a pandemia da Covid aqui no Brasil. Olha, autor de assassinato no Maranhão disse à Polícia Federal que tinha reuniões com o governador no Palácio do Governo. Imagina a situação do governador, como é que está agora com essa denúncia, né? É impressionante. O Gilson Cutrim Júnior narrou em depoimento à Polícia Federal a sua versão sobre o homicídio que expôs um suposto esquema de desvios no Estado. Ele também citou um desembargador que teria agido para comprar seu silêncio. Olha que máfia, né? Pivô de um escândalo que lançou suspeitas sobre autoridades do Maranhão, Gilson Júnior, condenado por homicídio, afirmou em depoimento que frequentava o Palácio dos Leões, sede do Executivo Estadual, para fazer reuniões com o governador Carlos Brandão e seu sobrinho, Daniel Brandão. Ele disse que tinha uma vaga de garagem no Palácio dos Leões e ele chegava, entrava, a vaga número 6 era dele. Meu Deus do céu. Gilson Júnior também implicou um desembargador do Estado em um suposto pagamento para que ele permanecesse em silêncio. Olha, toma aqui essa grana e fica caladinho aí. Não denuncia o governador não, fica tranquilo. Que coisa, como esse país está sério, né, rapaz, em termos de armação, malandragem, corrupção. Isso não é de agora, né, gente? Isso já vem se arrastando. É preciso se dar um basta nisso urgentemente. Bom, vamos embora. É fim do Balanço de Notícias. E a gente está agradecendo de coração a sua participação, a sua audiência. Muito obrigado pela sua companhia. Amanhã tem mais. Obrigado a Ingrid Santos pelos trabalhos de produção. Da técnica Big Alves, é Dilson Lima e o Super Guga, que acaba de assumir a parte técnica aqui da Rádio Jornal. A coordenação de jornalismo da Rádio Jornal é de Vitor Tavares. Na sequência, a oração da Ave Maria e depois tem o futebol do Escrete de Ouro.
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Esta é a hora do Angelus, a hora da Anunciação. A humanidade esquece por um momento a sua luta em glória. Deixa de lado os pensamentos pecaminosos, a perseguição desenfreada dos homens contra os próprios homens e contempla, na paz da natureza, uma sombra pálida do olhar de Maria. Nos templos, nas ruas e nos campos, as preces brotam espontâneas de todos os lábios. Esta é a hora do Ângelus, a hora da Anunciação. Nós vos suplicamos, Maria, que olheis por nós, vossos filhos ingratos. Dai-nos a graça do arrependimento e a vossa bênção materna. Porém, mais do que nós, Maria, outros necessitam do vosso apoio nesta hora. Os que morrem de necessidade, os que blasfemam, os que não creem. Iluminai-os, Virgem Santíssima. Vós que fizestes os homens semelhantes a Deus, porque foste mãe de Jesus, olhai para os que perderam a fé. Protegei-os. Deslumbrai-os como um relâmpago aos olhos de Paulo. Lembrai-vos deles nesta hora, Maria, e sede para todo sempre louvada e bendita. Ave Maria, cheia de graças, o Senhor é convosco. Bendita sois vós entre as mulheres, bendito é o fruto do vosso ventre, Jesus.

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0: 18:07.
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0: Já é noite na capital pernambucana e o Bola Rolando está no ar. Bola Rolando, a mais completa resenha esportiva do rádio de Pernambuco. Atenção para as principais manchetes do programa de hoje.
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0: Santa Cruz, Igor Moura.
3: Terça-feira chuvosa e de trabalho para elenco do Santa, que segue preparação para jogo decisivo de sábado na Arena diante do Caxias, que apresentou hoje pela manhã seu novo treinador. Santa, a depender de combinação de resultados da rodada e uma vitória coral na Arena, pode até garantir matematicamente, com uma rodada de antecedência, classificação para o quadrangular final da Série C. Meia, hoje no ABC emprestado pelo Santa, deve se tornar reforço para a reta final da terceira divisão. Tricolor deve fazer o mesmo com outros dois atletas de clubes finalistas da Série D.
0: Náutico, Raldinei Alves.
4: Náutico entra em campo hoje no Estádio dos Aflitos. Chuvas na região metropolitana do Recife preocupam pela situação do gramado do jogo. Técnico Hélio dos Anjos tem desfalques, uma projeção de como o time deve entrar em campo. Treinador fala sobre a questão do ânimo para o duelo de logo mais.
0: Esporte, o Ale Santos.
5: Trabalhos finalizados, time praticamente definido e o Sport preparado para encarar o Avaí amanhã à noite na Ressacada. E atacante que estava apalavrado com o Sport mudou de rumo e também de cidade. Não vem mais para o Recife, agora vai para Salvador.
0: 18:10, vai começar o show.
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1: Começando agora o maior desfile de notícias do rádio esportivo de Pernambuco e de todo o Brasil, aqui no Bola Rolando. Bola rolando para o tricolor do Arruda. Alô, alô, Igor Moura.
3: Alô, alô, Edinaldo Santos. Boa noite, um abraço para todo mundo ligado aqui no Bola Rolando. Terça-feira chuvosa na capital pernambucana e de trabalho pela manhã para os jogadores do Santa. Ontem, antes da atividade, teve aquela reunião que a gente já informou ontem, né? Com o Bruno Rodrigues, presidente do clube, com o Marco Benevides, vice-presidente do clube, o Christian de Souza, técnico e sua comissão, além também da diretoria de futebol, né? Com o executivo Alex Brasil e o gerente de futebol Moisés Vonan. Eles passaram a confiança para o elenco do Santa, tiveram uma conversa depois dessa sequência negativa, né? O Santa Cruz, dos três jogos antes dessa sequência, tinha vencido os três, aí agora nesses últimos três jogos de 9 pontos, só somou um. No empate em João Pessoa com o Botafogo. Perdeu em casa para o Figueirense, perdeu em casa para o Maranhão e agora viu a sua chance de classificação diminuir drasticamente, mais de 90% agora, está ali em torno de 55% de aproveitamento.
1: Esses jogos de ontem, Igor, influenciaram?
3: Sim. Na verdade, qualquer jogo vai influenciar, né? Mesmo que daqui de maneira mínima. Frente, né? Agora, influenciou diretamente na classificação do Santa no término da rodada. Rodada de número 17. Qual
1: ele caiu,
3: foi?
1: Ele caiu para oitavo.
3: Caiu uma posição, para sétimo.
1: Para sétimo.
3: Isso. Onde é que ele perdeu? Ele perdeu uma posição porque a Ferroviária de Araraquara ontem sapecou 4-0 no Paysandu, fora o baile. Inclusive até teve gol de Juninho, meia que estava no Náutico sem fazer gol em ninguém. Com 15 minutos de camisa de Ferroviária, onde ele tinha se destacado, ele já fez um gol ontem na goleada da locomotiva sobre o Paysandu. Aí a Ferroviária ultrapassou o Santa e o Paysandu ficou ali pertinho. Segurou, tomou 4-0. O outro resultado foi um espetáculo pro Santa Cruz, que foi o resultado de empate em Campinas. O Guarani abriu 2-0 e tomou o empate do Ipiranga de Erechim. 2-2, o Ipiranga marcou com um golaço já no fim, 2-2. E com esse resultado, o Guarani segue ali pouquinho à frente do Santa e o Ipiranga segue abaixo do tricolor. Essa situação.
1: Se tivesse sentido o jogo, era mais...

0: mais problemático.
1: Se o Ipiranga tivesse vencido em Campinas, aí o Santa hoje estaria em oitavo. Estaria em oitavo. A situação da classificação, daqui a pouco eu passo mais, porque eu estava dando uma olhada, algumas conjecturas, fazendo algumas simulações. Existe uma chance, em caso de vitória do Santa, e não é uma chance de um em um milhão, para o Santa classificar matematicamente se vencer o Caxias. São resultados plausíveis para acontecer nessa rodada, para acontecerem nessa rodada, perdão, para que o Santa, vencendo o Caxias por 6-0, ok, classifica, garante classificação e vai para a última rodada lá em Anápolis, com a tranquilidade de precisar pontuar só para definir o seu posicionamento, porque é bom lembrar, os dois primeiros no chaveamento do quadrangular, eles têm uma tabela mais acessível. Aí o terceiro e quarto, uma tabela também não é tão difícil. Sexto, quinto e principalmente sétimo e oitavo, eles têm uma tabela um pouco mais complicada, começam em casa, fazem mais jogos fora no retorno, enfim, tem todo esse caminho. É só lembrar o caminho que o Náutico seguiu ano
0: É
1: passado
0: uma
1: para
0: maneira
1: subir.
0: de privilegiar quem chega na frente,
1: E
0: né?
1: que tá certo, né? E que tá
0: Claro.
1: certo. Bom, Edinaldo, então, esses resultados deixaram o Santa na sétima colocação, na classificação. Hoje teve treinamento pela manhã e o Santa vai

0: academia, tem tudo, tem toda a estrutura para treinamentos no Arruda Melhor. Tem a cozinha, tem tudo, tudo. É muito mais cômodo. Só que tem uma diferença entre Arruda e Arena. O gramado do Arruda hoje, ele é muito melhor do que o gramado da Arena.
1: Sem dúvida.
0: O gramado do Arruda é tapete ali, é gramado top, top, top que o Santa tem hoje no Arruda. Treina lá todo dia, o gramado alto nível. O da Arena já não tá esse nível todo.
1: Já não estava há muito
0: Já não
1: tempo,
0: tava há
1: né?
0: muito tempo e não tava, até pela bola rasteira, a gente vendo no jogo, fazendo a pista, quando alguns jogadores passam a bola, a gente vê que em algumas áreas da grama da Arena, a bola segue linear, normal. Em outras, ela começa a pipocar um pouco, né? Ela começa a ganhar vida. Então, o gramado do Arruda hoje é muito melhor que o da Arena. Dito isso, o Santa, nesse jogo tão importante contra o Caxias, vai amanhã treinar na Arena de Pernambuco, sem entrevistas até aqui nessa semana. Vamos ver como é que vai ser também a quinta e a sexta. O Santa costuma divulgar o dia posterior apenas de preparação. Caxias, que apresentou hoje seu novo treinador. Saiu o Marcelo Cabo, experiente, Marcelo Cabo, demitido ontem. E o William de Matia assumiu o Caxias hoje, um treinador da nova geração, tem 43 anos. Foi atleta, inclusive teve uma passagem muito rápida pelo Santos 2008, mas jogou mais pela Finlândia e pelo futebol catarinense. O William de Matia começou no Mato Grosso, aí primeiro sucesso que ele fez, inclusive eu fiz um jogo que ele era o treinador do 13 de Campina Grande, no amistoso que o Santa fez em Queimadas, na Paraíba, antes do Campeonato Pernambucano de 24. Ele era o treinador do 13. E ele fez duas temporadas no 13, passou pro Brasil de Pelotas, voltou pro 13 e o grande ano dele foi esse, 2000.

0: Mais quatro, a depender do resultado. O Santa Cruz vencendo o Caxias vai a 28. Aí os jogos que o Santa precisa secar. O Amazonas tem uma parada duríssima, que é enfrentar o Brusque, líder do campeonato em Brusque. Amazonas não vencendo, já não passa o Santa na rodada última. Vamos passar pro Caxias. Se o Santa vencer o Caxias, ele já tira o Caxias da briga. O Santa já impede o Caxias de alcançá-lo, mesmo que dê tudo errado na última rodada. O Caxias não alcançaria o Santa se o Santa vencer.
1: Fica confronto direto. Fora.
0: Confronto direto. É a parte boa do confronto direto. Você ganha, você empurra o adversário pro precipício. O Maringá pega o Barra em Maringá. O Maringá brigando por G8. Só que tem um problema. O Barra, ele tá jogando a vida dele para não ser rebaixado para D. E o empate em Maringá já é bom pro Santa. O Floresta tem um jogo duro contra o Volta Redonda no Rio e o Volta Redonda briga para não cair. E o Floresta costuma pontuar mais em casa do que fora. Não vê se der empate ou Volta Redonda ganhar, bom resultado pro Santa. O Figueirense tem uma parada duríssima no interior de São Paulo contra a Inter de Limeira em Limeira. Então o Figueirense não ganhando, bom resultado pro Santa. O Santa ganhando, o Figueirense não ganhando. Todos esses clubes que eu tô falando aqui, o Santa ganhando, esse clube empatando, já não passa o Santa na última rodada. E para fechar, o Maranhão, algoz do Santa nessa última rodada, ele vai receber em São Luís o Itabaiana, que também precisa pontuar porque está brigando contra a queda. Então, essa conjuntura agora, o MAC não ganhando, Figueirense não ganhando, Floresta não ganhando, Maringá não ganhando e o Amazonas não ganhando, dando tudo isso, o Santa, com antecedência, ele classifica pelo número de vitórias. Ele iria a oito
1: O que
0: vitórias,
1: a
0: ninguém.
1: gente lamenta é que o Santa Cruz chegou naquele estágio
0: É.
1: em que todos podem seguir o que você está falando aí, favorável ao Santa
0: E
1: Cruz,
0: o Santa? É o maior problema.
1: e ele não cumpriu a meta dele. É, o jogo é em casa de novo, né?
0: É na arena. Agora, eu falei tudo isso. Eu não acredito que o Santa vai classificar matematicamente na próxima rodada. Eu acho que algum resultado aí não vai encaixar. Tem que ver se o Santa
1: Ele
0: vai.
1: abre o
0: Tem
1: caminho,
0: que
1: né?
0: ver se o Santa vai ganhar o jogo. Agora, eu só mostrei isso para ilustrar o seguinte: que ainda é muito palpável a classificação. Agora, o Santa precisa ganhar
1: Precisa
0: jogo.
1: cumprir o seu papel.
0: Precisa, porque, poxa, já são muitos jogos em casa sem pontuar. O Santa tem a 17ª pior campanha como mandante do Campeonato Brasileiro. Como visitante, tem a segunda melhor campanha. E o Santa precisa, em algum momento, acordar, né? Estalar de dedos. Opa, ganhando aqui, a gente tá dentro. Porque é o seguinte: se o Santa Cruz vencer o Caxias, vai, só uma combinação muito absurda de resultados e o Santa perdendo o jogo em Anápolis faria o Santa não classificar, se o Santa não classificar matematicamente já na próxima rodada.
1: Mas de qualquer maneira, de forma mais generalizada, se o Santa não. Se o Santa ganha o jogo, ele vai depender ainda de ganhar o jogo lá do Avaí?
0: Não, ganhar não. Do
1: Empatar. Do
0: Anápolis.
1: Anápolis.
0: Isso.
1: Vai empatar?
0: É um empate. O empate resolve a vida do Santa. Agora o
1: Que
0: Santa.
1: aí ele chega nos 29, tão propalado, né?
0: A grande probabilidade nesse momento é o seguinte, Ed. Se o Santa Cruz ganhar do Caxias, o Santa, mesmo perdendo pro Anápolis lá, vai ter uma grande chance de classificar. Empatando, garante classificação. Ganhando, o Santa praticamente garante top 4. A situação é essa. Se o Santa ganhar do Anápolis lá
1: Não
0: indo.
1: pode perder.
0: Aí vai ter que depender de resultados. Agora, perdendo, a chance vai continuar muito grande do Santa continuar no G8. Por quê? Porque o Santa, ele vai passar muita gente ainda nessa rodada em caso de vitória sobre o Caxias. Agora, se não ganhar do Caxias, empatar ou perder, a chance é grande do Santa deixar o G8. Aí
1: Sem
0: sim.
1: dúvida.
0: Aí ele vai viajar para Goiás precisando vencer obrigatoriamente o Anápolis para voltar ao G8 no
1: Aí não
0: final.
1: serve mais empate.
0: Aí não. O empate com o Anápolis lá em Goiás, ele só é negociável pro Santa
1: Se ele ganhar
0: se ele
1: aqui.
0: ganhar do Caxias aqui sábado. Agora, ele ganhando do Caxias aqui, a última rodada vai ser a seguinte: perdendo pro Anápolis, provavelmente classifica. Empatando com o Anápolis, tá dentro. Classifica na pior das hipóteses na oitava posição. Ganhando pro Anápolis, a tendência é muito grande do Santa terminar em terceiro, em quarto, pegando uma tabela mais acessível num quadrangular de acesso. A situação é essa, não é tão difícil. Pro
1: Tem que
0: Santa
1: cumprir
0: classificar
1: com o seu
0: agora.
1: papel, pelo menos isso, pelo menos isso.
0: Agora convenhamos, né, Dinaldo? Vai merecer classificar se perder ponto de novo em casa? Não vai,
1: Não,
0: pô, não
1: não.
0: vai. Se o Santa perde ponto de novo pro Caxias, empata com o Anápolis, não vai.
1: Mais um vexame é impossível.
0: Aí fica na Série C porque não merece, ué. No jogo decisivo com o Figueirense, perde. Aí joga com o Botafogo lá, empata. E jogo decisivo aqui com o Maranhão, perde. E não ganhar pro Caxias, que é um jogo matar ou morrer. Duelo direto, não ganhar, ou empatar ou perder, aí não merece passar de fase, não merece. Aí
1: Verdade,
0: pronto, é coisa de fracassado, fica aí na Série C porque não merece. Tá? Tem que ganhar o jogo. Bom, vamos escutar então o

0: técnico Cristiane Souza falando sobre a situação do Santa Cruz nessa semana. Como não deixar a derrota pro MAC, pro Maranhão em casa, abater tudo e todos que fazem parte do futebol do Santa nesses dois últimos jogos, nessas duas últimas jornadas do Santa na primeira fase da Série C. Com a palavra o técnico do Santa, Cristiane Souza.
1: Equilíbrio, ter uma análise muito tranquila e calma daquilo que está acontecendo, principalmente nos jogos em casa. É visível, né, a ansiedade dos jogadores, a ansiedade da equipe como um todo, e nós temos que passar por isso. Isso se passa com conversa, isso se passa com treinamento, com repetição, tá? E a gente vai fazer isso nessas semanas que faltam aí, a gente vai buscar esse equilíbrio. E está visível assim, o primeiro jogo que a gente conseguir ter um desempenho satisfatório e ganhar em casa, a gente tira essa onda de negativismo, né? E transforma os jogos em casa em jogos que a gente possa pontuar.
0: Pronto, tá então o Cristiane Souza procurando o equilíbrio, que é o que o Santa precisa.
2: E a pergunta que não quer calar?
0: Qual é?
2: Vai ter dinheiro?
0: Se o Santa paga até lá, eu acredito que sai um salário do Santa até sexta.
2: Vai sair.
0: Acredito que saia um salário alguma até sexta-feira.
2: Alguma coisa tem que pingar, né?
0: É, pra antes do jogo. Ah, porra. Eu sou completamente contra atraso. Se atrasado já tá errado. Agora é incrível a coincidência. Toda vez que o Santa vai jogar e recebe antes, o Santa tropeça, né? É incrível.
2: Mas
0: isso.
2: Mas nessa última...
0: Coincidência triste.
2: Nesse último final de semana não receberam, não, né?
0: Não. É, tropeçou então... sem receber.
2: Sem receber.
0: Pra fechar, Edinaldo, a gente falou de reforço, né? O Alexandre vai ter mais uma semana aí de preparação. Para ser uma peça à disposição e o Cristiane Souza não precisar utilizar Thiago Marques, né? Que já entrou vaiado no jogo contra o Maranhão.
2: A situação de Thiago Marques é muito difícil.
0: É, o Cassiano já estreou, o Arilson ainda não estreou, mas vai treinar. Não duvido o Arilson já entrar de frente nesse duelo contra o Caxias. Já me falaram que ele está treinando muito bem. E o Santa vai ganhar reforços que já pertencem ao Santa. Sabe o que isso significa? O Santa tem alguns jogadores emprestados que se destacaram na Série D e na temporada. Quem é que tá vindo agora para reforçar o Santa nos últimos dois jogos? João Pedro. O meia, que foi do Santa, passou pro Retrô, o Canhotinho. Tá emprestado no ABC, o ABC subiu, ele participou lá da festa, o ABC... Pá, pá, Série D. Acabei de olhar o Instagram do João Pedro, ele postou uma foto com o time que subiu do ABC com ele presente, agradecendo a temporada no ABC, tá voltando. O Santa solicitou o empréstimo dele para ele ser reintegrado e ser reforço já para esse próximo jogo. Como ele vinha em atividade, é óbvio que ele chega fisicamente 100%.
2: Ele descompôs o passe dele, né?
0: Eu o Santa, que... isso, do Vila Nova. Teve até problema do Vila cobrando, enfim.
2: Ainda hoje está cobrando.
0: É, né? Exato. Uma recuperação judicial, Santa Cruz. Provavelmente não vou receber amanhã o Vila Nova. Outros dois atletas que pertencem ao Santa, mas o Santa vai ter que esperar um pouquinho no caso de retorno. Por quê? Porque o Matheus Melo, que vem fazendo uma série de boa com o CSA, pertence ao Santa. O Matheus Melo, o CSA não subiu. Foi eliminado, não. Ele perdeu a vaga pro Uberlândia.
2: O Matheus Melo nem lembrava mais dele.
0: Mas ele vem jogando direitinho no CSA como segundo volante. Vem jogando bem no CSA como segundo volante. Não é nem como meia mesmo.
2: Geralmente, teve uma boa fase no Santa Cruz.
0: Ficou, né? Começou bem, depois caiu de rendimento demais. E o Matheus Melo vem fazendo um papel de segundo ou terceiro homem de meio campo no CSA. Depende como o Moacir Júnior molda a equipe. Mas ele não vem mal no CSA, vem fazendo gols importantes. Só que o CSA vai jogar um playoff contra o Nacional de Manaus. Porque a Série D vão subir seis, né? Quatro subiram. Os quatro eliminados vão se enfrentar para mais dois subirem para C do ano que vem, a Série D. E o Matheus Melo, terminada a campanha do CSA, saber se subiu ou não na D, Matheus Melo volta e provavelmente vai ser reintegrado ao elenco do Santa. E além dele, o Viniora. O ponta que tá no Goiatuba fez um belo gol contra o Asa de Arapiraca nesse jogo do acesso do Asa, que foi 1-1. Gol bonito que ele passou pela ponta direita, chapou no outro lado do goleiro Rafael Mariano do Asa. O Viniora, um ponta, pode aparecer também, a depender do que o Goiatuba vai protagonizar contra o São José de Porto Alegre no playoff da Série D.
2: Ok, Igor.
0: Ok, Ed.
2: E o torcedor tricolor acaba de acompanhar aqui dentro do Bola Rolando a terça-feira tricolor. São 18:27.
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2: Agora são 6:32.
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2: Tem bola rolando para o Clube Náutico Capibaribe. Alô, alô, Raldinei Alves, por favor, me responda de início. Vai ter jogo nos Aflitos?
4: Até então, sim. Boa noite, Edinaldo Santos.
2: Você mostrou umas fotos aí meio preocupantes dos Aflitos no momento.
4: É, né? A situação, ela lembra muito aquele jogo do Náutico contra o Londrina, né? O Náutico venceu aquele jogo por 1-0. Foi até a última vitória do Náutico no Campeonato Brasileiro da Série B.
2: E aqui pra nós, né? Botar um jogo naquele estádio como estava... É muito arriscado para jogador, né, cara?
4: Isso.
2: Ele se expõe a muitos riscos, porque não tem futebol, cara. É você escorregando, é você dando chutão. Porque futebol, quando o estádio está totalmente desse jeito, fica complicado. Deus queira que não chova agora à noite para aliviar a situação,
4: só,
2: né?
4: Só corrigindo, tá? O jogo contra o Londrina foi 2-1 para o Náutico. Foi um gol de diferença. Mas, de fato, o estádio dos Aflitos já está com o gramado prejudicado. Já circulam imagens nas redes sociais. Já tem até uma equipe de mídias sociais do Sistema Jornal do Comércio e Comunicação lá nos Aflitos agora. A gente parte daqui a pouquinho para a cobertura do jogo. E o gramado, ele é aquele gramado com muitas poças d'água, com algumas áreas em que visivelmente a bola vai ter muitos problemas para rolar.
2: O jogador vai cair muito aí nessa parte do
4: Isso,
2: campo.
4: Isso, vai subir lama, vai ser aquele cenário. Por que que eu tô dizendo que vai ser aquele já agora, de 6:30 da noite? Porque existe uma previsão de que a chuva não pare.
2: Até quinta-feira, né?
4: Exatamente.
2: É uma previsão assustadora.
4: A APAC, inclusive, emitiu um alerta laranja.
2: Ela lembra que até quinta-feira essas chuvas vão continuar e a gente que se cuide.
4: E o que agrava ainda mais essa situação é que a probabilidade de chuva, ela aumenta por volta das 8 até as 9 horas da noite. Ou seja, nos momentos que antecedem o jogo, a chuva deve piorar em relação a agora. Isso...
2: Tem que ter muita calma na hora dessa, né? Porque eu sei que muita gente não quer que o jogo seja transferido ou coisa parecida, mas é preciso também você ter um mínimo de condições de jogar bola, né?
4: Exatamente, para a bola rolar. Mas até então vai ter jogo... O jogo está mantido para as 9:30 da noite, Náutico e Londrina.
2: Ok, está chegando aqui o nosso Germano Rodrigues, trazendo informações. Espero que seja uma boa notícia ou é outra notícia ruim, Germano?
5: Oi, Edinaldo. Boa noite para você, boa noite para todo mundo que está com a gente nessa etapa da terça-feira. Notícia muito boa, não. Viu mobilidade envolvendo o metrô.
2: De novo?
5: De novo. No finalzinho, agora há pouco, né, da tarde de hoje, a estação de Jaboatão no metrô foi fechada devido a uma queda de energia. Segundo informações, um trem teria ficado parado entre as estações de Engenho Velho e Jaboatão. Vários vídeos foram enviados para a gente aqui, mostrando que os passageiros tiveram que descer nos trilhos, certo? E
2: chovendo.
5: Seguiram para a estação andando. Na chuva, imagine, que dor de cabeça. Nós entramos em contato com a CBTU e ela mandou uma nota para a gente. De acordo com a CBTU, ela nos informou que houve um problema de alimentação elétrica nas subestações por volta das 5:30 da tarde, agora há pouco, né? Ocasionando a perda de energia na rede elétrica, na rede da área, nas linhas centro e sul. Os trens ficaram sem energia e pararam. Como eu já falei, os usuários tiveram que descer. E de acordo com a nota, a CBTU falou que restabeleceu a energia na linha sul. E a demora aconteceu por conta do deslocamento de empregados para as subestações, para tentarem consertar lá o que tinha acontecido. E uma boa notícia no finalzinho da nota, viu, Ed? Que após 20 minutos de tudo ter acontecido, foi restabelecida a energia e começaram a normalizar a circulação dos trens de toda a linha centro e sul. Nesse momento, eles informam que estão com duas linhas com problemas, ou seja, vai demorar aí para você, passageiro, para você, ouvinte, que precisa trafegar pelo metrô aí de transporte, vai ter que ter paciência, porque vai demorar.
2: Tem que se arriscar nos ônibus de novo, né?
5: Exatamente. E com chuva, imagina, sem metrô, com chuva, falta de ônibus.
2: E os ônibus não fazem reposição de uma hora para outra.
5: Exatamente, horário extra, né? Ônibus a mais para poder evitar dor de cabeça. É, já é isso.
2: Eita, povão, ô vida de gado, como diria Zé Ramalho. Um abraço, Germano. Vamos voltar aqui para o nosso Raudney Alves, dando sequência ao jogo do Náutico, que acontece daqui a pouquinho às 9:30 da noite. Esperamos que aconteça, viu, Raudney?
4: Pois é. Marcado, então, para 9:30. O horário está mantido. Por enquanto, nenhuma alteração. A gente vai acompanhando durante a noite. E vamos falar do Náutico agora, né? Do time. O gramado fica de lado. O Náutico chega muito pressionado para esse jogo. É um jogo para se afastar da zona de rebaixamento. Aliás, é uma situação até curiosa essa, porque o Náutico enfrenta o Ceará hoje para se afastar do Avaí. O Avaí é o 17º lugar, o primeiro time dentro do Z4. Só que o Avaí é o próximo adversário do Sport. Então o cenário perfeito para o Náutico na rodada seria o Náutico vencer o Ceará e o Sport vencer o Avaí, porque isso seguraria
2: o
4: Avaí, isso, na zona de rebaixamento.
2: E o Ceará está na mesma pressão, né? Porque a diferença do Ceará para o Náutico é só de 2 pontos.
4: 2 pontos.
2: Para o Náutico, né?
4: O Náutico está na frente, tem 27, o Ceará tem 25. Mas é um confronto direto. Se o Náutico perde esse jogo de hoje, por exemplo, o Náutico passa a ser o 16º, primeiro time fora.
2: E o Ceará não quer voltar para a zona de rebaixamento, né?
4: De jeito nenhum.
2: Vai jogar como se fosse uma Copa do Mundo esse jogo contra o Náutico.
4: Agora, é importante ressaltar isso que você trouxe, a pressão que o Ceará também vive.
2: Se fala, inclusive, na demissão de Daniel Paulista.
4: A gente, lógico, olha muito pela ótica do Náutico, porque é o pernambucano, é o clube que a gente está acompanhando mais de perto, mas lá no Ceará é uma pressão muito grande. O Ceará, com toda a tradição que tem, está fazendo uma campanha negativa, 16º lugar na Série B, veio da Série A na temporada passada. Uhum. Então, existe um clima de pressão muito grande para o Ceará nesse jogo contra o Náutico. Eu espero um jogo bem dramático e ainda com essa chuva.
2: Como a gente comentou ontem, né? O jogo dos desesperados.
4: Pois é. O Náutico tem desfalques, não vai ter Arnaldo, lateral direito, está suspenso, tomou o terceiro cartão amarelo.

0: Betão, zagueiro, foi expulso no jogo passado. Pato Núñez foi expulso no jogo passado, também é desfalque, mas Pato não é titular. E além desses jogadores suspensos do jogo de hoje, o Náutico tem desfalques por lesão. Continuam no departamento médico Matheus Ribeiro, vai passar mais um tempo lá, se recuperando da cirurgia por uma fratura na tíbia. Júnior Todinho, que é atacante. Luiz Felipe. E a grande dúvida em relação a Vinícius. Eu apostaria que ele não joga, que ele não vai ser relacionado. A essa altura a decisão já está tomada, né? Mas o Náutico ontem promoveu uma entrevista coletiva do técnico Hélio dos Anjos, e o Hélio disse que não gosta de sacrificar jogador, que em hipótese alguma vai sacrificar um jogador. Então, isso deu a entender, pelo menos essa é a minha interpretação, que Vinícius não vai entrar em campo hoje se não tiver 100% recuperado.
1: Seria uma loucura ele estar saindo de uma lesão como a que teve e entrar no jogo desse do jeito que está o gramado, principalmente, né?
0: Sim, sim. A situação do gramado só agrava.
1: Independente do gramado, mesmo que estivesse bom, sem chuva, eu não acho também que ele iria jogar, porque é muito em cima da hora. Você está saindo de uma lesão de quase, quantos meses foram?
0: Ele jogou no dia 30 de junho, pela última vez. A lesão, na verdade, desculpa. A lesão foi diagnosticada no dia 30 de junho.
1: Em torno de dois, quase três meses. Então o jogador tem que se preparar melhor para poder voltar inteiro. Não adianta entrar agora e se machucar de novo.
0: Um mês e meio, né? 30 de junho é quase julho.
1: Três e meio, né?
0: Um mês e meio.
1: Um mês e meio.
0: Um mês e meio. Foi a lesão na coxa, uma lesão um pouco mais séria. Ele, inclusive, voltou, lógico que ainda não está entrando em campo, mas ele voltou a trabalhar com bola antes do que se esperava. Me lembro bem que quando ele sofreu essa lesão, existia a expectativa dele passar de 2 a 3 meses. E um mês e meio depois a gente já está falando da possibilidade de volta dele. Mas se tivesse que apostar, eu apostaria que o Vinícius não joga hoje, por conta de tudo isso que a gente falou. Primeiro, ele está voltando de lesão, uma lesão mais séria, muscular. E segundo, o gramado não é nada favorável para um jogador que está nessas condições.
1: Não dá nem para falar em público hoje, né?
0: É muito difícil, porque assim como no jogo do Londrina, tem dois fatores que pesam contra: a chuva e a fase. Muita gente não quer arriscar sair numa chuva dessa para ir para o jogo. Vai voltar como se a cidade estiver toda alagada? E a fase também é ruim, né? Não é como se o Náutico tivesse
1: mas
0: embalado.
1: Mas chega a 5, 6 mil por aí, não?
0: Eu acredito que vai dar por aí, Ednaldo. Acho que 4 a 6 mil seria um palpite que eu daria em
1: mais
0: relação ao
1: público. Mais razoável pela situação do momento, né?
0: Não chega, por exemplo, a mais de 10 mil, como foi no jogo contra o Atlético Goianiense, o último em casa. Muito improvável. O técnico Hélio dos Anjos deu a coletiva ontem e respondeu uma pergunta muito simples e interessante. O que a torcida do Náutico ainda pode ter de apego para acreditar numa reação do time?
2: Olha, eu não sou de pedir nada para a torcida. Você nunca me viu aqui pedindo alguma coisa para a torcida, que venha para o campo, que não vaia, que não isso, que não aquilo. Eu acredito. Quem tem que acreditar, primeiramente, sou eu que comando o grupo, e é nós internamente se acreditar. Nós estamos tendo problema. Ninguém está aqui achando que está tudo muito bom, que está tudo muito bonito. Você está entendendo? Nós temos os nossos problemas. Tanto que tá aí, você citou uma coisa, em 12 jogos nós ganhamos um, né? Nós perdemos posições na tabela em função de nós não rendermos aquilo que a gente espera render e em função de que os adversários passaram a render mais, né? Então eu não tenho muito o que criar de expectativa para o torcedor. A única coisa que eu posso dizer para o torcedor é que nós vamos continuar firmes. Contamos sim com a presença do torcedor. Agora, o que motiva o torcedor são nossas ações, são os nossos resultados. Né? Nossos resultados ultimamente não têm sido bons. Então eu acredito que aquele torcedor verdadeiro do Náutico, ele vai estar lá, né? Ele vai estar. Aquele verdadeiro torcedor do Náutico pode estar muito chateado, com razão, mas nessa hora nós temos que estar todos juntos. E eu espero que o torcedor esteja junto. Eu tenho que tomar decisão. Eu não tenho que julgar a minha decisão. Eu tenho que tomar a minha decisão e o julgamento é de vocês. O julgamento é da imprensa, o julgamento é da torcida. E nós estamos buscando o melhor, pode ter certeza disso. Mas nada que me aflige, você entende? A cobrança em cima do jogador, a cobrança em cima do nosso momento, isso tudo faz parte. Não é simples, você entende? Fazer futebol do jeito que a gente tem que fazer e não ser cobrado, né? É natural. E se tem resultado, existe a cobrança, porque quando nós estávamos na frente, já existia a cobrança em cima de que o time tinha que ser o primeiro colocado. Então hoje a cobrança não é nenhuma cobrança

0: gosto. Que eu gostaria de estar sendo cobrado hoje para ser o primeiro. Eu não gostaria de estar sendo cobrado para afastar de zona de rebaixamento. Mas é a vida. Não é a primeira vez que acontece na minha carreira. Não é a última. A pressão aqui não é maior do que lugar nenhum, né? Trabalhei em Goiás, a pressão era tão grande. Paysandu é loucura. Seleção da Arábia não existe, não tem igual, né? Não tem igual no mundo. Tanto que é uma seleção que mais troca de treinadores nesse mundo aí. Então, a cobrança ela é natural. Agora, me incomoda é o resultado. Agora, a cobrança ela tem que acontecer.
1: Entende? Muito bem. Palavras do técnico do Náutico, Hélio dos Anjos, falando sobre essa cobrança no time do Náutico.
2: Ok, Haldane. Hoje valeu. Eu vou estar vendo você correndo atrás da bola.
1: Não, eu estarei paradinho me protegendo da chuva.
2: E todo molhado, todo molhado.
1: Você gosta, né?
2: Não, eu já passei por isso muito, amigo.
1: Você vai estar no ar-condicionado, só vendo o jogo.
2: Aí, hoje sim, mas...
1: Mas já passei, sofreu, já sofreu um bocado.
2: Já passei muito, né? Por isso, muito por isso.
1: É, vai ser um desafio hoje. Vamos ter que salvar anotações e muito mais coisas.
2: Mas o nosso torcedor merece, né?
1: Merece.
2: Merece esse esforço aí.
1: Pra gente valeu, entregar redondinho pra eles. Valeu.
2: E o torcedor Alvirrubra acaba de acompanhar, não é a terça-feira Alvirrubra, que ela tá só começando, porque tem jogo daqui a pouco, às 9h30 da noite. São 18h45.
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4: Um dos assuntos do balanço de notícias nesta quarta-feira, às 16h. A crise do varejo. Em 2023, a Americanas entrou com um pedido de recuperação judicial. Neste ano, foi a vez da Casas Bahia, Marabrás e Grupo Pão de Açúcar. Ao todo, pelo menos 8 grandes redes varejistas recorreram ao instrumento nos últimos anos. Mas por que a crise está atingindo grandes empresas do varejo brasileiro? Sobre o assunto, vamos ouvir o economista André Magalhães. 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
4: Dezoito e quarenta e nove.
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4: Tem bola rolando para o esporte. Alô, alô, Alex Santos.
6: Alô, alô, Edinaldo Santos, boa noite pra você, um abraço à torcida rubro-negra. Trabalhos finalizados, o esporte treinou agora à tarde no CT do Figueirense, visando esse compromisso de amanhã à noite contra o Avaí. O jogo que acontece na Ressacada, às 19h30, lembrando que o Avaí, nesse momento, está na zona de rebaixamento, é o 17º colocado com 23 pontos ganhos. Mas em contrapartida vem de uma vitória, viu, Ed? Vem de uma vitória, venceu o Operário por 2-1 de virada e detalhe, com um gol nos acréscimos. Então, isso preocupou a torcida do esporte. Eu tava conversando com o torcedor do esporte, ele dizendo, meu Deus do céu, o Avaí fez o gol depois dos 45 minutos do segundo tempo, já remetendo à situação que o esporte leva gols na reta final das partidas.
4: O esporte há duas partidas que superou isso.
6: Exatamente, é porque o torcedor fica meio que, não é nem, virou uma espécie de meme, né? De uma
4: brincadeira, porque a ferida, né, foi tão grande que ela continua doendo, né? Esse aqui é o problema.
6: Pronto, e o técnico Gilmar Dal Pozzo, ele praticamente com a equipe definida, né? Lembrando que o Barleta não viajou com a delegação, está se recuperando. Previsão de retorno ainda não foi passada pelo departamento médico, então acreditamos que pelo menos nas duas próximas partidas, contabilizando a de amanhã, ele não deve ser escalado. Nem amanhã, nem contra o América Mineiro na próxima semana. O Sport que contou com a sorte nessa rodada, né? Porque a combinação de resultados acabou favorecendo o Leão, deu tudo certo, o Sport permaneceu na sexta posição com 35 pontos, ou seja, depende única e exclusivamente dele, e agora vai encarar o Avaí jogando fora de casa nessa sequência que o Sport tem de 3 partidas contra equipes que estão mal na tabela de classificação. Venceu o Londrina, encara o Avaí amanhã e na segunda-feira da semana que vem tem o América Mineiro. No lugar do Barleta, quem deve ir é o Marlon Douglas, Ed.
4: Vai ser ele mesmo, né?
6: Acho
4: que já era esperado, né? O Dal Pozzo não é muito de mudar muita coisa, não.
6: Mas tinha uma perspectiva que poderia acontecer. Por exemplo, o sistema defensivo já é aquele. Thiago Couto, Augusto Pucci, Kaique Almeida, Marcelo Aju e Felipinho. Aí tá sacramentado.
4: Tá definido.
6: Zé Gabriel e William Oliveira também tá definido. O que poderia acontecer? O Juan Alano poderia pintar como titular no meio de campo
4: e o Diego
6: avançaria mais para fazer o ataque.
4: A gente chegou a falar isso aqui ontem.
6: Chegamos sim. Aí avançaria com o Barleta e também com o Cleison.
4: O Marlon vai para o meio, não vai para o ataque.
6: Agora o Marlon vai ficar, o Juan não vai, o time titular vai ser realmente esse, né? Zé Gabriel, William Oliveira e Diego Hernandes, Marlon, Pedro Perotti e o Cleison.
4: Uhum. Eu não esperava muita mudança, não. Muito embora você tenha levantado aí essa possibilidade, que também seria boa. Muito embora o menino... É uma estreia, tudo bem, mas não estreou bem o...
6: Precisa de mais tempo, né?
4: Precisa,
6: eu
4: claro.
6: Eu digo mais tempo, ritmo de jogo, né? A gente fala muito
4: disso. Uma primeira partida de estreia nem sempre acontece grandes coisas para o jogador que está assumindo ali a posição.
6: E ele já chegou meio criticado. Muito, entra de muito frente, criticado. Não joga nada, então a pressão é maior, né? Agora o assunto do dia, Edinaldo, foi o atacante Alex Bruno.
4: É?
6: É.
4: Por quê?
6: Estava palavrado com o Sport, até ontem estava tudo certo com o Sport. Passou, o Asa avançou, né? Subiu de série da D para C. Parabéns aos amigos lá de Arapiraca, terra boa, tive o prazer de conhecer. O Alex Bruno, artilheiro da temporada com 23 gols, vestindo a camisa do time lá de Alagoas. Tudo certo, apalavrado com o Sport, viria para Recife. Só que aí, o avião mudou a rota. Permaneceu no Nordeste, só que saiu do Recife, foi para Salvador.
4: Então, agora é impressionante como isso tem acontecido ultimamente no Sport, né? Fica aquela coisa, tá palavrado, tá bem encaminhado, daqui a pouco o cara não veio mais.
6: Eu até mantive contato com alguns amigos, na verdade eles manteram contato comigo aqui em Recife, de Salvador, e houve uma pergunta e eu aproveitei para tentar descobrir a questão de salário. Mas olha só, Ed, aqui no esporte foi oferecido a ele, pelo que me falaram, tá? A fonte é muito boa, um salário de 60 mil. Lá no Vitória ele foi recebendo 100 mil. Aí você ainda tem a questão da série. O Vitória está na primeira divisão.
4: O passe dele pertence ao Vitória ainda, não?
6: Não, é do Asa. Estava ouvindo do Asa. No contato que teve com a diretoria do esporte, havia uma cláusula também de produtividade.
4: Passe não, os direitos federativos.
6: É isso, né? Antigamente chamava passe, né?
4: É, a lei do passe, aquela história toda.
6: É. Pronto, aí o que acontece? Então, se ele rendesse como se esperava aqui no esporte, o esporte teria... iria acionar uma cláusula de direito de contratação. Só que não deu certo, né? Não avançou. O Alex Bruno acertando com o Vitória. Inclusive, eu tentei contato com um dos diretores, mas não consegui, né? Com certeza, a diretoria aí bastante chateada pelo fato da negociação não ter avançado, porque estava tudo certo. Palavra dada pelo Alex Bruno, pelo staff do atleta, e inclusive as... presidências dos clubes um entrar em contato com o outro e nada.
4: Preciso ver o que está acontecendo, né? Porque isso já aconteceu em outros momentos esse ano, nessa temporada.
6: É, mas eu acho que é uma questão de visibilidade também, sabe? E salário também, né? O atleta...
4: Salário sim, né? Visibilidade exportaria muito mais do que tem lá o time que ele está.
6: Mas o Vitória está na primeira divisão, Ed. Isso ainda
4: sim,
6: é
4: sim, mas ele voltaria para o Vitória?
6: Mas ele está no Vitória. Foi para o Vitória.
4: Já foi para o Vitória, está confirmado.
6: Confirmado para o Vitória.
4: Ah, tá. Eu pensei que era só uma... pretensão do Vitória, não, mas ele está indo para lá.
6: Ele vai para o Vitória, e então o Sport ficou sem o Alex Bruno, e a diretoria já reconheceu que não vai poder contar com o atleta,
4: nesse caso,
6: e tem que correr atrás.
4: Nesse caso, realmente, ele daria preferência ao Vitória, né, que é um time de primeira divisão.
6: E ainda tem um salário mais alto também, né?
4: Sem dúvida, sem
6: então,
4: dúvida.
6: Então, a torcida ficou meio chateada, criticando a diretoria, mas nesse caso...
4: Se ele ganha 60 no...
6: Ele ia ganhar no Sport 60.
4: Pois é, no Vitória ele não vai ganhar menos de 100 mil reais.
6: Não, é 100 mil. Ele ganhava, acho que nem 20 mil no Asa de Arapiraca. Uhum. Aí recebeu a proposta de um pouco mais do dobro do Sport, isso com certeza agradou a ele, ao staff, mas aí essa do Vitória acabou superando e teve todas essas vantagens. Mas vamos ouvir o atacante Cleison, ele que não vem fazendo gols, mas ajuda bastante quando a questão é assistência.
0: Cara, eu fico feliz, é claro que a gente tenta sempre estar participando aí dos gols, ainda mais pela posição, mas acho que mais importante é como a comissão técnica enxerga, o grupo tem visto todos os dias o meu trabalho, quanto eu me dedico para ajudar a equipe, acho que não só com gols, assistência, mas também ali na parte defensiva, taticamente, então acho que importante é a gente como equipe ele tá fechado e as coisas têm acontecido naturalmente, e espero que isso possa se repetir também mais vezes.
6: Pronto, tá aí o atacante Cleison, com certeza titular no jogo de amanhã contra a equipe do Avaí. O Sport sexto com 35, o Avaí 17º com 23.7.
4: O Sport tem uma grande chance aí com o Avaí. O Avaí não é de meter muita bronca não, né? Nesse campeonato.
6: Mas venceu fora de casa o Operário de Ponta Grossa, que está no G6, né?
4: É, coisas do futebol, né? Isso acontece de vez em quando. Mas no rendimento normal dele, pelo que eu tenho visto, não é de meter medo no Sport, não. Se o Sport jogar bem, e pelo menos fora de casa ele tem jogado bem ultimamente, pode ser que ele arranque mais uma vitória que vai deixá-lo na cara do gol, né, amigo?
6: O que chama atenção é que, mesmo na posição dele, o ataque do Avaí é um ataque perigoso, né? Eu tava puxando aqui os números. Ele tem 6 vitórias, 5 empates e 11 derrotas. marcou 23 gols e levou 29, um saldo de menos 6. O ataque é o quarto melhor ataque da Série B, mas a defesa é uma das piores, né? Então, não vou dizer que há um equilíbrio aí, porque não há um equilíbrio. Quando você perde muito e com o saldo fica negativo, a história muda totalmente de contexto e, teoricamente, o Sport deve vencer essa partida na base da superioridade técnica, né? Isso, mas no papel é uma coisa, dentro de campo é outra, totalmente diferente.
4: É, pelo menos o sistema defensivo melhorou muito, né? Com a chegada aí do Kaique, do volante William Oliveira.
6: Ah, sim, sim.
4: Os caras deram uma sustentação boa ali atrás.
6: Deu uma estabilidade pro Rolinho, né?
4: Exatamente.
6: Eu me lembrei de uma pergunta que eu fiz para o Dalpozo na última coletiva, quando eu perguntei para ele se era obrigação do Sport vencer essas equipes que estão na zona de rebaixamento. Ele respondeu que era merecimento. Então, para vencer, tem que fazer.
4: Esse merecimento é uma máxima dele, ele sempre fala isso. Merecimento. Ok?
6: Ok.
4: Pronto, aí está o nosso Alex Santos, vai se mandar agora para o estádio para acompanhar o jogo do Clube Náutico Capibaribe. E você acaba de acompanhar a terça-feira rubro-negra. São 18h59.
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4: Fim do Bola Rolando. Vamos para a Voz do Brasil. Às 8 da noite tem o Movimento Esportivo Debate. Às 9 da noite começa a grande jornada esportiva do Escrete de Ouro. Direto do Estádio dos Aflitos, com Náutico correndo atrás da bola. Será que vai dar para correr com essa chuva? Vamos esperar que sim. Um abraço, gente. Boa noite, Recife. Boa noite, Brasil.
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0: em Brasília, 19 horas. Está no ar a Voz do Brasil. As notícias do governo federal que movimentaram o país no dia de hoje.
1: Olá, boa noite.
0: Boa noite para você que nos acompanha em todo o país.
1: Terça-feira, 18 de agosto de 2026.
0: Vamos aos destaques do dia.
1: Atualização da lei seca.
0: Nova regulamentação prevê o uso de equipamentos para identificar outras substâncias além do álcool.
1: Após acidente, em caso de morte, será obrigatória a realização de exame para detectar álcool ou drogas ilícitas.
0: Atendimento à mulher.
1: Busca de informações sobre direitos e proteção lideram chamadas ao Ligue 180. Graziela Mendonça.
2: A violência psicológica respondeu por 35% das mais de 98 mil denúncias recebidas pelo canal nesta primeira metade do ano.
0: Anvisa aprova duas novas canetas para tratamento de diabetes.
1: Os dispositivos possuem como princípio ativo a semaglutida, obtida por via sintética.
0: Em entrevista, a diretora da agência da agência, Daniela Marreco, destaca a importância da aprovação desses medicamentos.
3: Consideramos, sim, bastante perigoso e, em termos de segurança, para o paciente utilizar produtos que não estão regularizados pode, sim, trazer um risco à saúde das pessoas.
1: Hoje, na apresentação da Voz do Brasil, Luciana Vasconcelos e Luciano Seixas.
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1: O Conselho Nacional de Trânsito atualizou procedimentos de fiscalização da Lei Seca, que estabelece regras para coibir a condução de veículos sob influência de álcool.
0: As novas medidas entram em vigor após publicação no Diário Oficial da União.
1: E quem tem todos os detalhes das atualizações é a repórter Luana Karen, que conversa com a gente ao vivo. Boa noite, Luana.
4: Boa noite, Luciano e Luciana. Boa noite aos ouvintes da Voz do Brasil. O novo regulamento passa a prever três formas principais de verificação durante fiscalizações: teste com bafômetro, teste em equipamento específico que indica outras substâncias psicoativas, como drogas ilícitas, e constatação de sinais de alteração psicomotora do motorista por agentes de trânsito. Continuam sendo admitidas imagens, vídeos e outros meios de prova aceitos legalmente. A partir da resolução, fica instituída uma fase de triagem nas operações. Nesta etapa, poderá ser utilizado pré-teste ou teste passivo de alcoolemia. O resultado dessa primeira fase não poderá isoladamente gerar autuação ou caracterizar a condução sob influência de álcool. Nesses casos, será necessária a continuidade das avaliações previstas na norma, como o uso do bafômetro.
0: E Luana, a nova regra detalha mecanismos para situações que possam interferir no resultado do bafômetro?
4: Detalhe sim, Luciana. Em situações envolvendo produtos que podem deixar temporariamente resíduos de álcool na boca, como o consumo de bombom de licor, pão de forma ou enxaguante bucal, a norma estabelece que deverá ser feito um novo teste. Isso pode ocorrer também quando algum fator técnico ou operacional comprometer o resultado válido.
1: Luana, a nova resolução também prevê o uso de equipamentos adicionais para verificar o uso de substâncias psicoativas, como drogas ilícitas?
4: Prevê sim, Luciana. A norma permite o uso de equipamentos para identificar a presença de outras substâncias além do álcool, capazes de alterar e comprometer a capacidade de dirigir, como drogas ilícitas e substâncias que determinem dependência. De acordo com a norma, o auto de infração deverá conter o tipo de substância detectada pelo equipamento. Para serem usados na fiscalização, os equipamentos deverão ser certificados pelo Inmetro. O texto regulamenta a possibilidade de testes toxicológicos e outros meios técnicos ou científicos para constatar a influência de substâncias psicoativas.
0: E Luana, naquele caso que o condutor se nega a fazer os testes quando solicitado, ainda continua valendo?
4: Continua sim, Luciana. Neste caso, o motorista continuará sujeito à multa e suspensão do direito de dirigir por 12 meses. Mas o Manual Brasileiro de Fiscalização de Trânsito foi atualizado para detalhar e padronizar a atuação em casos de recusa ao teste. Para o condutor que não realizar o procedimento, a norma estabelece como cada situação deve ser registrada e determina que, em uma mesma abordagem, não sejam lavrados simultaneamente autos de infração por dirigir sob influência de álcool ou outras substâncias psicoativas e por se recusar ao exame. Nos casos de acidentes que resultem em óbito, o motorista será obrigado a fazer exame para detectar álcool ou outras substâncias psicoativas.
1: Luana, foram criadas novas penalidades ou infrações com a medida?
4: Foram não, Luciano. A atualização da Lei Seca não altera ou cria novas penalidades, apenas regulamenta os critérios de fiscalização e de comprovação de infração. A norma atualiza procedimentos vigentes desde 2013 e também estabelece o modo de identificação de outras substâncias psicoativas. As novas regras entram em vigor após a publicação da norma no Diário Oficial da União. Os equipamentos para exames toxicológicos poderão ser usados imediatamente após a publicação, a depender apenas da disponibilidade e da existência de equipamentos certificados conforme os requisitos estabelecidos pela resolução. Luciana e Luciano, volto com vocês.
5: Muito obrigada, Luana Karen, pelas informações ao vivo aqui na Voz do Brasil.
1: Mais de 1 milhão de ligações já foram recebidas este ano pelo Ligue 180.
5: A Central de Atendimento à Mulher é gratuita e recebe denúncias, pedidos de informações e dá orientações relacionadas à proteção da mulher.
6: O Ligue 180 recebeu 1.035.647 ligações de janeiro até julho deste ano, o equivalente a 4.884 chamadas por dia. A Central de Atendimento à Mulher é gratuita e serve não apenas para denúncias, mas também para pedidos de informação e orientações sobre os serviços da rede. O Estado de São Paulo liderou os atendimentos no primeiro semestre, com mais de 106 mil ligações recebidas. Em seguida, vem Rio de Janeiro, Minas Gerais, Bahia e Rio Grande do Sul. Estela Bezerra, secretária nacional de enfrentamento à violência contra mulheres, aponta qual tem sido o papel deste canal.
7: O canal 180, ele tem uma importância de demonstrar à população o como a consciência, a conscientização sobre violência contra as mulheres tem ampliado. Antes você só considerava violência contra as mulheres, feminicídio e agressão física. Hoje você tem denúncias de violência psicológica, que é a primeira no ranking das denúncias. A gente tem denúncias de violências digitais, que é uma violência nova, contemporânea, né, que não se percebia dessa maneira.
6: A violência psicológica respondeu por 35% das mais de 98 mil denúncias recebidas pelo canal nesta primeira metade do ano. Em seguida, vem a violência doméstica, com mais de 24 mil ligações. Também foram registrados casos de violência moral e patrimonial. Se você é mulher e está sofrendo algum tipo de violência ou conhece alguém nesta situação, ligue 180 ou envie uma mensagem pelo WhatsApp. WhatsApp 61 96 10 0180. O serviço funciona 24 horas, 7 dias por semana. O atendimento é feito em português, inglês ou espanhol e ainda na língua brasileira de sinais. Reportagem Graziela Mendonça.
1: Estão abertas as inscrições para uma capacitação online em inteligência artificial voltada para mulheres à frente de pequenos negócios.
5: A iniciativa oferece 5 mil vagas, sendo metade delas para mulheres negras.
1: As atividades começam em 1º de setembro e vão tratar do uso da inteligência artificial em áreas como gestão, planejamento, marketing, vendas, atendimento ao cliente, análise de dados, produtividade e inovação.
5: Ao final do curso, 50 negócios poderão ser selecionados para receber um investimento inicial, destinado à implementação dos projetos desenvolvidos durante a formação.
1: As interessadas podem se inscrever até o dia 20 de outubro no portal do Ministério do Empreendedorismo, da Microempresa e da Empresa de Pequeno Porte.
5: E professores da educação básica de todo o país podem realizar cursos sobre inteligência artificial, IA, de graça.
1: A formação continuada está disponível no ambiente virtual de aprendizagem do Ministério da Educação, AVAMEC.
8: Os cursos tratam desde os conceitos básicos de IA até a aplicação das ferramentas em atividades de sala de aula. Cada participante pode organizar o próprio ritmo de estudos e há formações voltadas para o ensino fundamental e para o ensino médio. Entre os assuntos abordados estão uso pedagógico da IA, criação de recursos digitais, planejamento de atividades e o uso responsável das ferramentas. Os conteúdos também tratam de temas como autoria, pensamento crítico, proteção de dados, segurança digital e avaliação das informações produzidas por ferramentas de inteligência artificial generativa. Os cursos variam entre 20 a 180 horas de duração. Para se inscrever, basta acessar o AvaMEC, fazer login ou criar uma conta na plataforma. O endereço é avamec.mec.gov.br. Priscila Machado, para a Voz do Brasil. Dicas do Enem.
9: Olá, meu nome é Ana Júlia Toches e a minha pergunta é: eu devo começar pelas questões fáceis ou difíceis no Enem?
5: Quem responde é o professor de matemática Marcelo Almeida, que aproveita para dar mais dicas para se sair bem na prova.
10: Olá, pessoal. Estou aqui para trazer para vocês uma dica muito importante. Você que está se preparando para as provas do Enem que estão aí chegando e precisa aumentar sua nota em matemática. Muitas vezes o estudante se apega nas questões difíceis e acaba perdendo muito tempo em resolução dessas questões. Dica: questões fáceis e médias. São as questões que vão aumentar em muito a sua nota em matemática. Acertem questões fáceis, acertem. Não erre uma questão fácil. E em matemática, onde a gente vê essas questões? Estatística básica. Média, moda, mediana, gráfico, interpretação gráfica. São questões que muita gente, por achar que é fácil, acaba deixando de estudar. Então, dica, pegue as provas anteriores e faça todas essas questões. Tenho certeza que vai dar bom demais.
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1: Duas novas canetas emagrecedoras à base de semaglutida foram aprovadas pela Agência Nacional de Vigilância Sanitária, Anvisa.
5: Uma das canetas é genérica, produzida por farmacêutica brasileira.
1: A semaglutida é um medicamento que age de maneira similar ao hormônio GLP-1 e, com isso, reduz apetite, diminui as taxas de açúcar no sangue e tem sido amplamente utilizado para o controle da obesidade.
5: Com a queda da patente do primeiro medicamento comercial à base de semaglutida, a agência

0: tem analisado e liberado pedidos de laboratórios para produzir medicamentos similares e genéricos.
1: Em conversa com a Voz do Brasil, a diretora da Anvisa, Daniela Marreco, explica como é o processo de análise para esses pedidos e os riscos do uso de canetas falsificadas. Acompanhe.
2: Diretora Daniela Marreco, da Agência Nacional de Vigilância Sanitária, é um prazer ter a senhora conosco aqui na Voz do Brasil. Bom, vamos começar então explicando para o nosso ouvinte como é que funcionam esses processos de registro, quanto tempo em média eles duram?
3: Os processos de registro de medicamentos realizados pela Anvisa, eles têm como base avaliar aspectos essenciais do medicamento, que é a qualidade, a segurança e a eficácia daquele medicamento. A gente também verifica, no âmbito dessa análise, as boas práticas de fabricação, ou seja, se a empresa fabricante daquele medicamento cumpre as boas práticas durante o processo produtivo. Esse prazo de avaliação, ele depende não só do tempo que a Anvisa leva para avaliar toda essa documentação que é apresentada pela empresa, mas também do prazo que as empresas precisam para cumprir eventuais questionamentos que sejam feitos pela agência.
1: A Anvisa baseia toda a sua avaliação em documentos apresentados pelos laboratórios interessados no registro, né? Ela pode pedir algum tipo de complementação nas pesquisas, por exemplo, para atender aos quesitos de eficácia ou de segurança?
3: Com certeza, isso acontece na maior parte dos casos após a avaliação da documentação que é inicialmente apresentada pela empresa. Caso fique qualquer dúvida ou qualquer necessidade de complementação dos dados que foram apresentados, a Anvisa faz solicitações adicionais para o laboratório fabricante para que ele complemente a documentação de qualidade ou a documentação de segurança e eficácia daquele medicamento, para que a gente possa, ao final do processo, ter certeza em relação ao cumprimento de todos os critérios necessários para dar segurança à população ao uso daquele medicamento que foi aprovado pela agência.
2: Agora, no caso de princípios ativos como o da semaglutida, já tinha um medicamento prévio com registro e a patente dele caiu. Isso torna mais fácil conseguir o registro das novas medicações em relação, por exemplo, a medicamentos que ainda não tem nenhum no mercado?
3: Sim, são processos de avaliação diferentes. Quando o medicamento é novo, é inédito no país, a empresa precisa, além da documentação de qualidade, ela precisa comprovar também a segurança e a eficácia daquele medicamento por meio de estudos clínicos. Então, é um dossiê com dados adicionais que envolvem a realização dessas etapas de estudo clínico. No caso dos medicamentos que são cópias ou que são similares a um outro medicamento registrado, nós vamos comparar esses novos medicamentos ao medicamento de referência, esse medicamento anterior que já tinha registro na Anvisa. Então, eles vão poder apresentar provas comparativas, é uma caracterização bastante extensa em termos físico-químicos, mas de forma comparativa ao medicamento que já comprovou esses aspectos de qualidade, segurança e eficácia. Então, sim, nós podemos dizer que é um processo um pouco mais fácil para essa comprovação dos critérios técnicos necessários para o registro.
1: Diretora, já existem muitos vídeos na internet circulando falando sobre novos princípios ativos que seriam ainda mais eficazes que a semaglutida e a tirzepatida, que são os dois mais utilizados atualmente, né? Seria o caso da retatrutida, que provocaria uma perda de peso mais rápida e ainda maior. Esse princípio não está aprovado ainda no Brasil, né?
3: Isso, perfeito. A retatrutida ainda não tem um pedido de registro aqui na Anvisa, é um medicamento que se encontra ainda em etapa de estudo clínico, então nós não podemos afirmar nem qualidade, nem segurança, nem eficácia em relação a esse produto. A gente precisa aguardar que ele complete o seu desenvolvimento clínico, que ele seja submetido para análise da Anvisa, para aí sim a gente ter qualquer conclusão em relação

0: relação aos efeitos desse produto.
1: Agora, diretora, junto com o sucesso das canetas, veio também, claro, como sempre, as falsificações, a entrada no país de versões de marcas que não passaram pelo processo de registro na Anvisa. Quais são os controles que a Anvisa faz e quais os riscos de o consumidor usar?
0: Intensificado muito durante esse ano de 2026 a fiscalização em relação a esses produtos, que são produtos irregulares, produtos que, como você colocou, não passaram pela avaliação da agência, com o objetivo de proteger a saúde da população para que não utilize esses produtos. Em relação aos riscos, como são produtos que não passaram pela avaliação da Anvisa, a gente não consegue saber quais são.

0: com a saúde das pessoas.
1: Se a pessoa quiser conferir se uma determinada marca, algum medicamento está aprovado pela Anvisa, como é que ela deve proceder? É possível fazer a consulta no site da agência, por exemplo?
0: Sim, é possível. No site da Anvisa existe um mecanismo de busca, consulta de produtos regularizados. Esse site de consulta, ele é dividido de acordo com todas as categorias de produtos que a agência regula. Se a pessoa buscar na parte de medicamentos, ela pode digitar ali o nome comercial do medicamento, ela pode digitar a substância ativa. Existem vários critérios de busca que o cidadão pode utilizar para conseguir conferir se aquele medicamento está de fato registrado e regularizado no Brasil. Além disso, o medicamento também, quando o paciente adquire aquele produto, ele vai ter um número de registro identificado na caixinha do medicamento, número de registro na Anvisa, e por meio desse número, a pessoa também consegue no nosso site localizar se o produto é ou não um produto regular perante a agência.
2: Muito bem, nós conversamos com Daniela Marreco, diretora da Agência Nacional de Vigilância Sanitária, Anvisa. Muito obrigada, diretora, pela sua entrevista aqui à Voz do Brasil.
0: Eu que agradeço.
3: A aproximação entre o Brasil e os países do Sudeste Asiático está no centro da agenda do secretário-geral da ASEAN, Cao Kim Hong, em Brasília.
1: Em reunião com o ministro das Relações Exteriores, Mauro Vieira, foram discutidas formas de ampliar o comércio, os investimentos e a cooperação em áreas como transformação digital, segurança alimentar e sustentabilidade.
4: Comércio, investimentos, transformação digital, segurança alimentar e sustentabilidade estiveram entre os temas tratados durante a visita do secretário-geral da Associação de Nações do Sudeste Asiático, Cao Kim Hong, a Brasília. Hong foi recebido nesta terça-feira no Palácio do Itamaraty pelo ministro das Relações Exteriores, Mauro Vieira. Segundo o chanceler brasileiro, o encontro tem como objetivo aprofundar a relação política e econômica do Brasil com os países do Sudeste Asiático e ampliar a cooperação com a ASEAN e seus Estados-membros.
5: O comércio Brasil-ASEAN tem crescido a uma média de 13% a cada ano desde 2020. Nesse ritmo, o intercâmbio comercial deverá ultrapassar aquele com parceiros tradicionais do Brasil, como os Estados Unidos ou a União Europeia, num futuro próximo. O Brasil já exporta mais para a Indonésia, para o Vietnã e para a Malásia e Tailândia do que para a França.
4: Fazem parte da ASEAN 11 países: Brunei, Camboja, Indonésia, Laos, Malásia, Mianmar, Filipinas, Singapura, Tailândia, Timor-Leste e Vietnã. Em 2025, o comércio entre o Brasil e países do grupo somou mais de 38 bilhões de dólares. O bloco foi o quinto maior parceiro comercial do Brasil, atrás de China, União Europeia, Estados Unidos e Mercosul. Mauro Vieira destacou ainda que a visita faz parte da estratégia brasileira de diversificação das parcerias externas e de fortalecimento da presença brasileira em diferentes regiões do mundo.
5: O aprofundamento da relação com a ASEAN está em plena sintonia com as prioridades da política externa brasileira. A diversificação das parcerias econômicas, o estreitamento dos vínculos com regiões que são destino importante de nossas exportações, a coordenação em temas multilaterais e o fortalecimento da cooperação Sul-Sul.
4: Esta é a primeira visita de um secretário-geral da ASEAN ao Brasil. Além do Itamaraty, a agenda também inclui encontros com outras autoridades dos ministérios, além de contatos com representantes empresariais e acadêmicos brasileiros. Reportagem Gabriela Noronha.
3: Começou hoje o pagamento da parcela do Bolsa Família referente ao mês de agosto.
1: Os depósitos vão ser realizados até o dia 31 de agosto.
3: O calendário segue de acordo com o dígito final do NIS impresso no cartão dos beneficiários.
6: Os repasses do Bolsa Família de agosto começam nesta terça-feira, dia 18, e vão até o dia 31. O valor médio do benefício este mês é de R$ 678,35. O pagamento é feito de acordo com o último dígito do número de identificação social, o NIS, que cada família tem no cartão do programa. Recebem primeiro famílias com o NIS terminado em 1 e assim sucessivamente até o NIS final 0, no dia 31 de agosto. Para receber o benefício, as famílias devem atender aos critérios do programa, manter o cadastro único atualizado

0: ouvir as condicionalidades nas áreas de saúde e educação. Para verificar a situação do benefício, extratos e valores, o beneficiário pode consultar os aplicativos do Bolsa Família e Caixa Tem. O Disque Social pelo número 121 também está disponível para atendimento ao público. A ligação é gratuita de todo o Brasil. Reportagem Érica Brás.
1: Lembrando que o pagamento é unificado às famílias que vivem em locais em situação de emergência ou calamidade pública decretada pelo governo federal.
2: A partir de hoje, já podem ser atualizadas as informações do indicador de capacidade municipal.
1: As informações são utilizadas para acompanhar diferentes aspectos da capacidade do município na área de proteção e defesa civil.
2: Os municípios têm até o dia 31 de outubro para preencher o formulário em defesacivil-icm.com.br.
1: E essas foram as notícias do governo federal.
2: Uma realização da Secretaria de Comunicação Social da Presidência da República.
1: Com produção da empresa Brasil de Comunicação.
2: Fique agora com as notícias do Poder Judiciário e do Congresso Nacional. Uma boa noite.
1: Boa noite para você e até amanhã.
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5: CNJ lança a cartilha Remuneração de Magistrados e Magistradas.
6: TSE esclarece que é falso que a urna eletrônica exibe a mensagem confirma o seu voto.
5: STJ valida a eliminação de candidato a policial penal com histórico social incompatível.
6: Boa noite, eu sou Leandro Bezerra.
5: E eu sou Walter Lima.
6: O Conselho Nacional de Justiça lançou nesta terça-feira a cartilha Remuneração de Magistrados e Magistradas, Dúvidas Frequentes.
5: O material detalha a decisão do Supremo Tribunal Federal sobre o tema e as medidas do CNJ para fiscalizar e dar mais transparência aos pagamentos da magistratura. Repórter Carolina Chaves.
7: A publicação reúne o histórico de normas e traz um formato prático de perguntas e respostas com links diretos para a legislação. A cartilha está disponível no site do CNJ para acesso de toda a sociedade. Durante a reunião, o presidente do CNJ e do STF, ministro Edson Fachin, fez um pronunciamento.
8: Criamos o Observatório Nacional de Integridade e Transparência. Ampliamos os mecanismos de controles, disponibilizamos dados em volume sem precedentes e temos agora um contra-cheque único a caminho e todas as rubricas conhecidas e uniformizadas.
7: O ministro Fachin destacou que o judiciário está aberto ao controle social, mas ressaltou que questionamentos legítimos não podem ser confundidos com campanhas de descredibilização.
6: STJ considera válida a eliminação de candidato em concurso público para o cargo de policial penal.
5: Mesmo sem condenação criminal definitiva, havia registros policiais, processos arquivados e o inquérito em andamento. Fátima Uchoa.
9: Após ser eliminado do certame, o candidato impetrou o mandado de segurança. O juízo concedeu liminar para que ele participasse do curso de formação, mas o Tribunal de Justiça do Rio Grande do Sul revogou a medida, o que o levou a interpor recurso no STJ. E a segunda turma decidiu que foi legal a exclusão. Para o relator ministro Marco Aurélio Belize, o histórico comportamental do candidato é incompatível com o padrão ético e funcional exigido para o cargo pretendido e quanto a funções ligadas à segurança pública, que exigem padrões éticos mais rigorosos, a análise da vida pregressa deve ir além dos antecedentes criminais, abrangendo também a conduta moral e social do candidato.
6: É falso que a urna eletrônica exibe a mensagem confirma o seu voto.
5: Eleitor não precisa esperar essa frase para apertar a tecla verde na hora de votar. Fábio Ruas.
10: A frase confirma o seu voto não aparece na tela da urna eletrônica. A mensagem que afirma isso e está circulando pelas redes sociais é falsa. A mensagem enganosa diz que se a eleitora ou eleitor apertar a tecla confirma antes da suposta frase aparecer na tela, o voto será anulado. Isso não acontece. A Justiça Eleitoral informa que a urna não tem qualquer mecanismo que anule o voto por esse motivo. É importante não confundir. A mensagem que aparece na tela antes de concluir cada voto é confira seu voto e não confirma o seu voto. como alegam as publicações falsas.
6: Advogado da Caixa consegue restabelecer salário que foi reduzido após ação trabalhista contra o banco.
5: Para a Justiça Trabalhista, houve indícios de retaliação. Repórter Rafael Silva.
11: O advogado entrou com ação na Justiça do Trabalho pedindo redução de jornada para 4 horas por dia, conforme prevê o Estatuto da Advocacia. A Caixa concordou, mas reduziu o salário do empregado. Ele alegou retaliação por parte do banco e pediu a manutenção do salário em nova ação judicial. O Tribunal Superior do Trabalho reconheceu a represália e manteve a decisão de restabelecer o salário do advogado. Para os ministros, a Caixa agiu de forma abusiva ao alterar a jornada e diminuir a remuneração sem respaldo legal. A decisão foi unânime.
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6: A você, uma boa noite.
5: E até amanhã.
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13: Eu sou Paula Groba.
14: E eu sou Humberto Pinheiro.
13: E estes são os destaques de hoje do Jornal do Senado, que começa agora.
14: Política de combate à violência contra a mulher pode ser votada no próximo esforço concentrado.
13: Projeto que proíbe cotas em residências médicas divide opiniões no Senado.
14: Eleições 2026. Candidaturas femininas ao Senado crescem e chegam a todos os estados.
13: Boa noite.
14: Boa noite.
13: O combate à violência contra a mulher pode ganhar uma nova estrutura nacional, com mais integração entre os serviços públicos e garantia de continuidade das políticas de proteção.
14: É o que prevê um projeto do senador Paulo Paim, do PT do Rio Grande do Sul, que está em regime de urgência para votação no plenário. A proposta deve ser votada no próximo esforço concentrado. As informações com o repórter César Mendes.
15: O projeto do senador Paulo Paim, do PT gaúcho, que cria a Política Nacional de Enfrentamento à Violência contra a Mulher, busca respostas mais efetivas para as vítimas, continuidade nas políticas e um maior controle social para a proteção dos direitos das mulheres. Relatora, a senadora Damaris Alves, do Republicanos do Distrito Federal, explicou por que é tão importante transformar em lei as ações destinadas ao combate da violência de gênero no país.
16: Para que haja continuidade, que ninguém interrompa a política pública de enfrentamento à violência contra a mulher.
15: Damaris se comprometeu com Paim a encaminhar a votação do projeto na CDH no próximo esforço concentrado, no início de setembro, e diz que vai levar ao presidente do Senado, Davi Alcolumbre, o pedido de urgência com a sugestão de que o texto seja votado em plenário durante os 21 dias de ativismo pelo fim da violência contra a mulher, de 20 de novembro a 10 de dezembro.
13: E pequenos criadores terão mais opções para alimentar os rebanhos por meio do programa de venda em balcão. Além do milho, a Conab poderá adquirir sorgo, caroço de algodão, farelo de soja e farelo de milho.
14: Após a aprovação pelos senadores, foi sancionada pelo presidente da República a lei que amplia o programa de venda em balcão para alimentação animal. Um dos objetivos é facilitar o acesso de pequenos criadores e cooperativas aos estoques públicos de ração. Repórter Pedro Pincer.
17: O Poder Executivo sancionou a lei que altera o programa de venda em balcão e a Lei de Política Agrícola de 1991. A proposta foi aprovada pelo Senado antes de virar lei. A nova regra amplia a lista de produtos que podem ser adquiridos pela Companhia Nacional de Abastecimento, a Conab, para a alimentação animal. Entram nessa lista milho, sorgo, farelo de soja, farelo de milho e outros produtos, com preço de até 25% acima do mínimo vigente no estado onde ocorrer a compra. A relatora no Senado, senadora Tereza Leitão, do PT de Pernambuco, explicou a importância da medida para o setor.
18: É muito importante para o momento atual que nós vivemos com a ameaça dos impactos climáticos provocados pelo El Niño. Ele faz uma adaptação dos instrumentos consolidados a esses novos desafios climáticos e de mercado, quando o acesso à alimentação animal é decisiva para mitigar perdas. Ele fortalece a produção e a renda rural, amplia a capacidade de resposta do Estado e contribui para a segurança alimentar do Brasil.
17: A lei estabelece limites mensais de compra de 27 toneladas para pequenos criadores cadastrados no Sistema de Cadastro Nacional de Produtores Rurais e demais agentes e de 80 toneladas para cooperativas e associações de agricultores familiares.
13: E virou lei a medida provisória aprovada pelo Congresso que socorreu regiões afetadas por desastres naturais.
14: Os recursos destinados somam 350 milhões de reais. A reportagem é de Herman Kulitz.
19: O crédito extraordinário de 350 milhões de reais cobrirá ações emergenciais de proteção e defesa civil em regiões atingidas por desastres naturais, como excesso de chuvas ou seca e estiagem intensas no início de 2026. Os fenômenos afetaram aproximadamente 5 milhões de pessoas nas 5 regiões do país. A relatora da proposição, senadora Tereza Cristina, do Progressistas de Mato Grosso do Sul, deu parecer favorável à medida, em solidariedade aos que sofreram os prejuízos. Por isso, defendeu a distribuição equilibrada do dinheiro por todas as regiões.
20: Diante de desastres que já atingiram milhões de brasileiros, socorrer as vítimas é dever do Estado. Por isso, meu voto é pela aprovação deste crédito de 305 milhões de reais, porque responsabilidade fiscal, antes de ser controle de despesa, é também sensibilidade com quem perdeu a casa, a lavoura e o meio de vida.
19: Os recursos poderão ser usados para assistência humanitária e restabelecimento de serviços essenciais.
13: E o presidente do Senado, Davi Alcolumbre, acompanhou o presidente Lula nesta segunda-feira em uma visita a um navio-sonda da Petrobras em Oiapoque, no Amapá. A agenda ocorreu após a Petrobras anunciar a presença de petróleo em um poço exploratório na bacia da Foz do Amazonas.
14: Alcolumbre destacou o potencial de geração de riquezas para o país e defendeu que os brasileiros decidam sobre o futuro da exploração de petróleo na região. Segundo ele, os recursos do petróleo podem contribuir para a educação e a saúde públicas, além de gerar emprego e renda.
21: Nós sabemos o que a riqueza do petróleo é transformada para a vida das pessoas, sobretudo com os recursos do Fundo Social que vão para a educação pública brasileira e para a saúde pública brasileira.
13: O projeto de lei que proíbe a adoção do sistema de cotas no ingresso dos programas de residência médica foi alvo de debate na Comissão de Direitos Humanos.
14: Na audiência pública interativa, senadores, representantes de ministérios e de conselhos discutiram se as regras de acesso à formação acadêmica devem valer também para a seleção da especialização. Repórter Douglas Castilho.
22: O autor do requerimento para a reunião, senador Paulo Paim, do PT do Rio Grande do Sul, se manifestou contra o avanço da proposta, lembrando que é um defensor histórico das ações afirmativas no Senado Federal.
23: A política de cotas não é um privilégio. É simplesmente um instrumento de correção de desigualdades históricas e de ampliação de oportunidades. Não estamos discutindo apenas uma regra de seleção para programas de residência. Estamos discutindo que país queremos.
22: O autor do texto, o senador doutor Irã, do PP de Roraima, também se afirmou partidário das medidas de equidade, mas acredita que a existência desse tipo de política na graduação já cumpre a função de reduzir desigualdades, devendo prevalecer a partir dessa etapa, a pura avaliação de competência.
24: Quando a gente entra na faculdade, a gente tem as mesmas oportunidades, os mesmos professores, e hoje, com a internet, com a democratização do conhecimento, depois disso tudo, a gente ainda tem cota para fazer residente? Não.
22: O projeto já recebeu o relatório favorável do senador Márcio Bittar, do PL do Acre, e encontra-se pronto para a votação na comissão.
25: Eleições 2026.
13: O número de mulheres na disputa por uma vaga no Senado cresceu nas eleições de 2026. São 69 candidatas, o maior número das 3 últimas eleições.
14: Mas mesmo com o avanço, elas ainda são minoria entre os concorrentes. Neste ano, as mulheres representam 22% das candidaturas ao Senado. O repórter Alexandre Campos mostra como está a participação feminina nessa disputa.
0: O número de candidatas representa 22% do total de candidaturas registradas neste ano. Para mudar esse cenário, o Senado, além de analisar projetos que visam aumentar a participação feminina na política e combater a chamada violência política de gênero, também lançou o Guia da Candidata. O manual, com linguagem clara e prática, traz orientações sobre diversos pontos durante o processo eleitoral e sobre o caminho para ocupar espaços de poder com segurança, informação e autonomia. Em sessão especial em março deste ano, a então senadora e procuradora da mulher no Senado, Augusta Brito, lamentou a necessidade de uma publicação como essa.
1: A política não é neutra. Mulheres enfrentam dificuldades maiores de acesso a financiamentos, às redes de apoio, à visibilidade, bem como são alvos mais frequentes de ataques, de desinformação e de violência política.
0: Dos atuais 54 senadores em final de mandato, 32 vão tentar a reeleição. Quanto à idade, 3 candidatos têm mais de 90 anos e 20 têm menos de 40. No critério cor-raça, 2 afirmaram que são amarelos, 192 brancos, 4 indígenas, 88 pardos e 29 pretos.
14: Com trabalhos técnicos de João Lira, o Jornal do Senado fica por aqui. Acompanhe agora as notícias da Câmara dos Deputados. Boa noite.
13: Boa noite e até amanhã.
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2: Câmara cria símbolo para conscientizar a população sobre doenças raras.
3: Avança a proposta que institui Dia Nacional sobre Climatério e Menopausa.
2: Deputados devem regulamentar a produção celular de proteínas animais.
3: O projeto prevê verba específica da primeira infância no orçamento público.
2: Boa noite. Já está pronto para entrar na pauta de votações do plenário da Câmara projeto que prevê detalhamento de recursos da primeira infância no orçamento público. A repórter Paula Bittar traz mais informações sobre a proposta.
7: A Comissão de Constituição e Justiça da Câmara aprovou um projeto que torna obrigatória a inclusão de quadros específicos no orçamento público para detalhar os recursos destinados à primeira infância, ou seja, a crianças de 0 a 6 anos de idade. De acordo com o projeto, os quadros deverão ser anexos à lei orçamentária anual e ao relatório resumido da execução orçamentária e discriminar as despesas em educação, saúde, assistência social e ações intersetoriais que tenham como beneficiárias diretas crianças de até 6 anos e suas famílias. A autora da proposta, a deputada Laura Carneiro, do PSD do Rio de Janeiro, afirma que a criação do quadro Orçamento Criança é mais um passo no sentido de garantir políticas públicas para essa faixa etária.
8: Sem recursos, sem garantia de orçamento, dificilmente as políticas públicas podem ser levadas a cabo. Então, não adianta a gente criar legislação, a gente ter a vontade política, se a gente não tiver os recursos necessários para implementá-las. E a fiscalização dessas políticas se faz através do orçamento. Então, garantir a existência desses recursos, o levantamento desses recursos, os dados, são absolutamente necessários à política de proteção à infância e adolescência brasileiras.
7: A proposta que torna obrigatória a inclusão de quadros específicos no orçamento público para detalhar os recursos destinados à primeira infância ainda precisa ser analisada pelo plenário antes de seguir ao Senado. Da Rádio Câmara, de Brasília, Paula Bittar.
25: Educação.
3: Ayrton Faleiro, do PT, celebra a expansão do ensino superior no Pará. O congressista registra a criação de novas unidades federais no estado e o envio de verbas para apoiar a cultura e o esporte amador na região.
2: O legislador defende as políticas e programas como o Pé de Meia para garantir a conclusão da educação escolar e o ingresso no ensino superior. Ayrton Faleiro cumprimenta os mais de 100 líderes juvenis com quem se reuniu para traçar ações de apoio à educação e ao esporte.
3: Santim Roveda, do União, comemora a liderança do Paraná no IDEB, mantida nos resultados de 2025. O deputado atribui o desempenho aos investimentos do governo estadual na estrutura das escolas, na alimentação dos estudantes e na qualificação dos profissionais da educação.
2: Santim Roveda também cita a climatização das salas de aula e a oferta diária de proteína animal na merenda, entre as medidas adotadas pela rede estadual. O parlamentar ainda destaca a seleção técnica de profissionais para as chefias dos núcleos regionais de educação.
3: Inácio Arruda, do PCdoB, comemora os resultados da educação pública no Ceará. Segundo o parlamentar, 80 das 100 melhores escolas públicas de ensino fundamental do país estão no estado, conquista que ele atribui a políticas de educação e ao trabalho de professores

0: e municípios.
1: Inácio Arruda também ressalta iniciativas como a ampliação das escolas de tempo integral e a formação e valorização dos professores. Ele cita municípios como Sobral, Coreaú, Cruz, Pires Ferreira e Pedra Branca, entre os que possuem escolas de destaque.
0: General Girão, do PL, critica a política de aprovação de alunos adotada no Rio Grande do Norte. Ele conta que estudantes do ensino médio podem avançar de ano mesmo reprovados em até 6 disciplinas, o que, na avaliação do parlamentar, engana os resultados da educação no estado.
1: General Girão questiona os resultados divulgados pelo IDEB para o Rio Grande do Norte, afirmando que os indicadores de matemática e português pouco avançaram. Para ele, a política adotada pelo governo do estado não representa uma melhoria efetiva na qualidade do ensino.
2: Saúde.
0: A criação de um Dia Nacional de Conscientização sobre o Climatério e a Menopausa avançou na Câmara, com a aprovação da proposta pela Comissão de Saúde. Quem informa é a repórter Júlia Lopes.
3: A Comissão de Saúde da Câmara dos Deputados aprovou um projeto que cria o Dia Nacional de Conscientização sobre o Climatério e a Menopausa, a ser celebrado em 18 de outubro. A proposta da deputada Ana Paula Lima, do PT de Santa Catarina, busca ampliar a informação sobre os sintomas, impactos e tratamentos desse período, além de incentivar as mulheres a procurarem acompanhamento médico. O climatério é uma fase de transição que antecede e inclui a menopausa. Com a queda hormonal, podem surgir sintomas como ondas de calor, insônia, alterações de humor e dores nas articulações. Especialistas destacam que o tratamento deve ser individualizado de acordo com a necessidade de cada paciente. Para a deputada Ana Paula Lima, muitas mulheres passam por essa fase sem identificar os sintomas e sem receber orientação adequada.
4: É que muitas mulheres passam por essa etapa e elas não são identificadas e elas precisam fazer a reposição hormonal, se assim desejarem e se assim forem orientadas pelo médico que faz a assistência.
3: O projeto também prevê ações de conscientização, como palestras, seminários, campanhas nos meios de comunicação e redes sociais, além da distribuição de materiais informativos. Além da proposta, a Comissão de Saúde também aprovou a criação da Subcomissão Especial de Climatério e Menopausa, para aprofundar o debate sobre o tema. O projeto que institui o Dia Nacional de Conscientização sobre o Climatério e a Menopausa segue agora para análise na Comissão da Mulher. Da Rádio Câmara de Brasília, Júlia Lopes.
1: Projeto prevê a instalação de bebedouros e pontos de água potável em locais públicos de grande circulação, como praças, parques e áreas de lazer. O autor da proposta, Paulo Teixeira, do PT de São Paulo, afirma que a medida amplia o acesso gratuito à água e estimula hábitos saudáveis de hidratação.
0: Paulo Teixeira acrescenta que a iniciativa ajuda as cidades a enfrentar os efeitos das ondas de calor, priorizando áreas vulneráveis e locais com grande exposição a altas temperaturas. O texto ainda incentiva o uso de garrafas reutilizáveis para reduzir o consumo de embalagens plásticas descartáveis.
2: Segurança Pública.
1: Aloysio Mendes, do Republicanos do Maranhão, foi indicado para presidir a comissão especial que vai discutir a redução da maioridade penal para 16 anos. Apesar de ser favorável à proposta, o deputado afirma que guiará os trabalhos com isenção e responsabilidade.
0: Aloysio Mendes informa que o colegiado ouvirá autoridades e especialistas antes de votar a proposta. Segundo ele, mais de 80% da população apoia a redução da maioridade penal, rejeita a impunidade e cobra medidas mais duras contra crimes cometidos por jovens.
1: Juliana Cardoso, do PT de São Paulo, cobra a votação de projeto que criminaliza a misoginia, já aprovado pelo Senado e com regime de urgência na Câmara. Ela afirma que a proposta busca responsabilizar condutas de ódio, ameaça e humilhação dirigidas às mulheres por sua condição de gênero.
0: Juliana Cardoso alerta que a violência contra a mulher também se manifesta por ataques e intimidações, inclusive no ambiente digital. A parlamentar pede ao presidente da Câmara e aos líderes partidários que incluam a matéria na pauta do plenário.
1: Carol D'Artora, do PT do Paraná, defende a criminalização da misoginia para ampliar a proteção das mulheres contra discursos de ódio, ameaças e perseguições. A deputada apresentou proposta para punir práticas machistas no ambiente digital em complemento à matéria já em tramitação.
0: Carol D'Artora argumenta que a violência contra as mulheres

0: muitas vezes começa antes da agressão física, com manifestações de ódio e intimidação. A parlamentar avalia que o combate a essas práticas nas redes sociais ajuda a prevenir formas mais graves de violência de gênero.
1: Justiça.
2: Fernanda Melchiona, do PSOL do Rio Grande do Sul, defende a revogação da lei da alienação parental. A congressista acredita que a legislação pode ser usada para revitimizar mulheres que denunciam violência ou buscam o pagamento de pensão alimentícia.
0: Por isso, Fernanda Melchiona cobra a votação do projeto que revoga a lei e critica um recurso apresentado na Câmara que impede o texto de seguir para o Senado. A deputada também defende a aprovação de uma proposta que criminaliza a misoginia.
2: Soraya Santos, do PL do Rio de Janeiro, celebra o papel dos advogados na defesa de direitos e na reparação de injustiças. A parlamentar ressalta iniciativas para ampliar o acesso à justiça e garantir proteção a grupos vulneráveis.
0: Soraya Santos também destaca a chamada Lei Júlia, que assegura a suspensão de processos por 30 dias para advogadas após o nascimento de filhos. Ela cita ainda uma iniciativa da OAB para oferecer assistência jurídica a vítimas de violência, idosos e filhos de vítima de feminicídio.
2: Rui Falcão, do PT de São Paulo, apresentou o projeto para permitir que advogados públicos federais aposentados votem e sejam candidatos no conselho que administra os honorários da categoria. Hoje, esses profissionais não participam da escolha dos representantes do colegiado.
0: Rui Falcão argumenta que os aposentados também são afetados pelas decisões sobre a distribuição dos honorários. O deputado afirma que a mudança amplia a participação de mais de 4 mil profissionais nas decisões do Conselho.
1: Agricultura.
2: A Câmara analisa um projeto de lei para regulamentar a produção celular de proteína animal. A ideia é incentivar a pesquisa na área, apontada como uma alternativa ambientalmente mais sustentável para a produção de alimentos. Quem informa é a repórter Maria Neves.
3: A Comissão de Defesa do Consumidor da Câmara analisa projeto do deputado Jorge Goten, do Republicanos de Santa Catarina, que prevê a criação de regras para pesquisa, produção e comercialização de alimentos por meio de cultivo celular. As normas devem valer também para os derivados e subprodutos desses alimentos, assim como para o incentivo à pesquisa no setor. Jorge Goten explica que a produção celular de alimentos envolve a multiplicação e a maturação de células-tronco em laboratório, resultando em produto com as mesmas características de carnes convencionais de origem animal. Pelo texto aprovado, o Executivo Federal deve criar as regras para cultivo celular de alimentos por meio de regulamentação da nova lei. Essas normas devem garantir a sanidade, inocuidade e sustentabilidade dos produtos, assim como a saúde do consumidor. A regulamentação também deverá garantir que a produção minimize os riscos de contaminação ambiental. O texto já foi aprovado na Comissão de Ciência, Tecnologia e Inovação, onde o relator, deputado doutor Zacarias Calil, do MDB de Goiás, ressaltou que o Brasil é o maior exportador mundial de proteína animal. Segundo ele, o país responde por cerca de 28% das exportações de carne bovina no mundo e por aproximadamente 31% das carnes de aves.
4: Ao combinar rigor técnico com flexibilidade regulatória, o texto garante que o país esteja preparado para competir também no nascente mercado de alimentos cultivados com qualidade, segurança e credibilidade internacional.
3: Zacarias Calil argumenta ainda que o projeto responde a uma demanda global crescente por fontes alternativas de proteína que conciliem eficiência produtiva, segurança alimentar e responsabilidade ecológica. Segundo ele, o impacto ambiental causado pelo sistema alimentar vigente responde por 34% do total de emissões globais de gases do efeito estufa. O deputado cita ainda um estudo internacional que compara os impactos ambientais da produção tradicional de carnes e de proteína cultivada a partir de células. O levantamento apontaria redução de até 92% no aquecimento global e gasto de água 78% menor. De acordo com o autor, deputado Jorge Goten, no Brasil, a indústria de fontes alternativas de proteína

0: Amazonas conta atualmente com pouco mais de 100 startups. Ainda segundo o parlamentar, esse mercado já atraiu cerca de 600 milhões de dólares em investimentos. Pela cotação atual, esse valor corresponde a quase 3 bilhões de reais. Da Rádio Câmara de Brasília, Maria Neves.
1: Dilceu Esperafico, do PP, destaca a importância da produção de suínos para a economia de Toledo, município localizado no oeste do Paraná. O deputado afirma que a cidade lidera o PIB agropecuário do estado há 13 anos, impulsionado pela suinocultura.
2: Dilceu Esperafico ressalta que a força da atividade também se reflete na tradicional festa do porco assado no Rolete, marcada para 13 de setembro. O parlamentar aponta que o evento divulga Toledo e valoriza a produção agropecuária da região.
3: Direitos Humanos.
1: A Câmara aprovou a criação de um símbolo nacional para conscientização sobre doenças raras. A repórter Paula Bittar acompanhou a votação.
4: A Comissão de Constituição e Justiça da Câmara aprovou uma proposta que reconhece o laço multicolorido como símbolo nacional da luta pelos direitos das pessoas com doenças raras no Brasil. O símbolo terá 5 cores: rosa, lilás, azul, verde e amarelo. Segundo o texto, as pontas começam em rosa e passam gradualmente pelo lilás, azul e verde até chegar ao amarelo no centro do laço. O uso do símbolo será opcional e sua ausência não prejudica o exercício de direitos e garantias previstos em lei. As doenças raras, embora individualmente pouco prevalentes, afetam milhões de brasileiros, conforme destaca a relatora na comissão, deputada Silvia Cristina, do PP de Rondônia.
5: Mais do que um símbolo, esse laço representa milhões de brasileiros que convivem diariamente com o desafio do diagnóstico tardio, da dificuldade de acesso ao tratamento e, muitas vezes, da invisibilidade. Segundo o Ministério da Saúde, cerca de 13 milhões de brasileiros vivem com alguma doença rara. São mais de 7 mil doenças raras descritas, das quais aproximadamente 80% têm origem genética e 20% decorrem de causas infecciosas, imunológicas, ambientais ou degenerativas.
4: Segundo Silvia Cristina, as doenças raras são um relevante desafio para o sistema público de saúde. Ela afirma que iniciativas legislativas de conscientização e visibilidade social são legítimas e adequadas ao interesse público. O Brasil já conta com o Dia Nacional das Doenças Raras e o Dia Nacional da Informação, Capacitação e Pesquisa sobre Doenças Raras, mas ainda não possui um símbolo oficial para a causa. O projeto, que reconhece o laço multicolorido como símbolo nacional da luta pelos direitos das pessoas com doenças raras no Brasil, segue para o Senado, a menos que haja recurso para análise pelo plenário. Da Rádio Câmara de Brasília, Paula Bittar.
3: Transportes.
2: Fausto Júnior, do União, cobra do governo federal a recuperação da BR-230, a Transamazônica, para garantir o escoamento agrícola e o transporte no sul do Amazonas. De acordo com o parlamentar, trechos entre Sucunduri e Apuí estão quase intrafegáveis.
1: Fausto Júnior argumenta que a falta de asfalto isola comunidades, impede o acesso a serviços especiais e gera pobreza. O parlamentar cobra a união da bancada amazonense por melhorias na Transamazônica, assim como ocorreu na mobilização pela BR-319, que liga Manaus a Porto Velho.
2: Projeto de doutor Ismael Alexandrino, do PSD de Goiás, obriga postos de combustíveis com 3 ou mais bicos de gasolina a disponibilizar uma bomba com gasolina E10, que tem até 10% de etanol. O parlamentar explica que o objetivo é oferecer uma alternativa aos veículos antigos.
1: Doutor Ismael Alexandrino também inclui no texto que o preço da gasolina E10 não seja superior ao da gasolina comum, com

0: no Brasil ainda não são adaptados a combustíveis com maior concentração de etanol.
1: Economia.
2: Relator do projeto do Simples Nacional e um dos principais articuladores do MEI, Luiz Carlos Rauli, do Podemos do Paraná, critica o baixo desenvolvimento do Brasil, atribuindo o desempenho a falhas de gestão e as políticas econômicas de governos de centro-esquerda.
0: Ao protestar contra os indicadores sociais, Luiz Carlos Rauli ressalta que, apesar de ser a 10ª economia mundial, o Brasil ocupa a posição 84 no Índice de Desenvolvimento Humano. Para ele, é preciso diversificar o setor produtivo e desburocratizar tributos para gerar emprego e renda.
2: Adriana Ventura, do Novo de São Paulo, critica o pagamento de salários acima do teto constitucional no serviço público. A congressista afirma que benefícios adicionais e outras vantagens elevam a remuneração de integrantes do Judiciário, do Ministério Público e de órgãos de controle.
0: Adriana Ventura cobra do Congresso medidas para limitar os chamados supersalários e reduzir privilégios no funcionalismo. A parlamentar argumenta que esses gastos comprometem recursos públicos que deveriam atender às necessidades da população.
2: Termina agora o jornal Câmara dos Deputados, produzido pela Rádio Câmara, com trabalhos técnicos de Everson Urani e apresentação de Márcio Aquiles Sardi e Val Monteiro. Boa noite.
0: Uma boa noite para você. A Voz do Brasil volta amanhã.
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0: Em Recife, 8 horas e 2 minutos.
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0: Um abraço, boa noite para você. Vamos juntos a partir de agora com o Movimento Esportivo Debate nesta terça-feira, dia 18 de agosto de 2026. Um Movimento Esportivo já em ritmo de jornada esportiva, porque nós teremos a abertura da 20ª

0: A terceira rodada do Campeonato Brasileiro da Série B. Você acompanhando tudo de Náutico e Ceará, confronto nordestino, duas camisas pesadas do nosso futebol. E você terá narração de Alexandre Costa, Ralf de Carvalho, nos comentários, reportagens de Raldinei Alves e o Alex Santos. Estaremos por aqui no Plantão Esportivo e resumo final, com os trabalhos técnicos de Emílio Bezerra, Guga Laruso e também Elivelto Henrique, aqui na Rua do Lima, no bairro de Santo Amaro, e no Estádio dos Aflitos, Eudi Soares e também Rafael Moreira. O Escrete de Ouro, equipa esportiva que tem a coordenação de Haroldo Costa, o maior gol do mundo. São 20 horas e 4 minutos, abraçando os amigos. Ralf de Carvalho, um grande abraço. Desde já uma ótima jornada, mas vamos começar com o movimento. Um abraço, Ralf.
1: Um abraço, Marcelo, boa noite, minha gente. Vamos aí, vamos ver se o Náutico reage, se o Náutico consegue novamente uma vitória, porque está 3 jogos consecutivos sem ganhar. Não perdeu nesses 3 jogos. O Náutico, depois da vitória diante da equipe do Londrina, o Náutico empatou com o Criciúma, empatou com o Atlético Goianiense e, por último, empatou com a Ponte Preta. Quer dizer, 3 jogos sem vencer e contra a Ponte Preta, o time do Náutico jogou mal, tão mal que preocupou, inclusive, até o treinador.
0: Marcelo. Tá certo. Ralf, Alexandre Costa, aí na cabine central do Escrete de Ouro, no estádio Eládio de Barros Carvalho. Grande abraço, meu querido Alexandre.
2: Fala, grande Marcelo. Um abraço para você, para o Ralf de Carvalho, para os amigos e amigas se ligando aqui na sua Rádio Jornal. Estamos juntos aqui, Marcelo, direto dos Aflitos. Deu uma trégua, mas voltou.
0: Sim.
2: Voltou com força a chuva, viu, Marcelo?
0: É, né?
2: A gente chegava cedo aqui, por volta das 6h50, mais ou menos, e só ficava observando aqui o trabalho no gramado, que havia um trabalho de retirada da água, que a drenagem por si não está resolvendo. Uhum. Aliás, os Aflitos que já teve uma das melhores drenagens, né, dos estádios em se tratando aqui dos clubes da capital. Aí, os funcionários do clube estavam ali retirando, aos olhos da arbitragem na partida, e alguns integrantes da Federação Pernambucana, mas agora a chuva voltou e outras poças d'água vão se formando aqui no gramado dos Aflitos. A persistir essa chuva, eu diria até que fica meio na interrogação se vai rolar mesmo 90 minutos aqui de bola para Náutico e Ceará.
0: Sim.
2: Vamos aguardar, o jogo é só às 9h30 da noite, um pouco mais de uma hora e meia, né, para a bola rolar. Evidentemente que até lá, aliás, menos de uma hora e meia, confundi o tempo aqui, viu, Marcelo? Mais de uma hora para a bola rolar e de repente essa chuva, ela dá uma trégua, essa drenagem volta a funcionar com força e a gente vai ver bola rolando. Mas estamos juntos aqui, Marcelo, para a gente falar do futebol do Náutico nessa tentativa de reação nesta rodada 23 do Campeonato Brasileiro, Marcelão.
0: Alexandre, a gente sabe que ainda é muito cedo, né, para o horário do jogo. O jogo é às 9h30, temos 1h24. Mas a essa altura, você já tinha um contexto de o Náutico não vir bem na competição, né? Isso diminui consideravelmente o público. Com essa chuva, acho que... Qual o panorama que você pode dar para a gente, Alexandre?
2: Marcelão, sobre futebol, né, bola rolando, não vai dar para avaliar muito. A gente já teve um jogo aqui nos Aflitos, eu não lembro qual foi a partida, não lembro qual foi o adversário, que foi chuva os 90 minutos. Você fez esse jogo aqui, né, Marcelo?
0: Contra o Londrina.
2: Londrina, bem lembrado, contra o Londrina aqui nos Aflitos. E a chuva foi torrencial. Pouco se pôde avaliar o jogo, né?
0: Uhum.
2: E até individualmente aqui dos jogadores do Náutico. Então eu diria que com essa chuva aqui, esquece-se muito a qualidade técnica, os esquemas, e pensa-se muito aí
0: Xande,
2: vai se sobressair, né? Quem não, vai...
0: Deixa eu refazer. É em relação a público. Em relação à torcida.
2: Público,
0: fica complexo, né?
2: É difícil. Primeiro, eu vou colocar aqui as condições, você vai entender bem o que eu vou falar aqui para a torcida.
0: Sim, sim.
2: O horário não ajuda. 9h30.
0: É verdade.
2: Para o torcedor vir aqui numa terça-feira, 9h30 da noite, e chovendo, Marcelo. Aí é difícil, né?
0: É.
2: Tem gente que trabalha cedo, tem gente que não gosta de ir para jogos chovendo, né? Tem um deslocamento, o trânsito é complicado, tem áreas que já estão bastante alagadas. Logo cedo eu estava recebendo algumas imagens da Imiribeira, água, Afogados nem se fala. Olinda, onde eu moro, passei na Kennedy, só ônibus passando. E o ônibus, inclusive, havia ônibus quebrado, já passando ali naquela, com muita dificuldade. Então você sabe, né, Marcelo, alguns pontos adversos e o torcedor, enfim, ele já está chateado, né, com essa campanha de tentativa de reação em um clube que, um time que vem de uma partida horrível contra a Ponte Preta, não animando muito. Se tivesse vencido a Ponte Preta, eu diria até que o torcedor nem queria saber de chuva, horário. Ele viria com muita força, né? Até para apoiar uma segunda, hipoteticamente falando, uma segunda vitória seguida, né? Contra a Ponte Preta e aqui na tentativa de vencer a equipe do Ceará, que não tá bem. Mas como no último jogo titubeou e foi uma partida meio feia, aí o torcedor fica desconfiado, fica ressabiado, viu, Marcelo?
0: Tá certo, Alexandre. Deixa eu dar uma passadinha lá embaixo, próximo ao gramado, né? Próximo ao gramado, aliás, até para saber como está o gramado também, com o nosso querido Haldinei Alves, o garoto de ouro do Scratch. Um abraço, ótima jornada para você, Haldinei. Então, Haldinei vem daqui a pouquinho para conversar com a gente. Ralf de Carvalho, a expectativa que fica, hoje nós teremos o início da 23ª rodada. Então são 15 jogos pela frente, né? 16 jogos. As equipes jogaram 22 partidas, tem mais 16. Muita gente, Ralf, cobrando o desempenho, e óbvio que aí a cobrança ela é dobrada, porque Hélio dos Anjos barra Guilherme, eles são ao mesmo tempo gestores técnicos e gestores também da estrutura do futebol. Qual a leitura que você faz desse momento para o executivo barra técnico Hélio Guilherme, Ralf?
1: Desafio de acertar o time justamente agora no segundo turno, no retorno da Série B. Porque o time do Náutico ele teve 9 derrotas até agora. 7 vitórias e 6 empates. Essa foi a produção do Náutico da primeira até a 22ª rodada. O Náutico está oscilando demais. O Náutico tem série seguida de derrota, tem uma série boa no meio da competição até agora, de 3 vitórias seguidas, que aconteceram na 8ª, 9ª e 10ª rodada. Foi o único momento que o Náutico empolgou, quando venceu o América por 4-0, depois goleou o Operário por 6-2 e venceu o Cuiabá por 1-0. Foram 3 vitórias, um atrás da outra. E aí encarrilhou derrotas e não acertou mais o espaço. Foi quando jogou com o Sport na 11ª rodada. O Sport venceu o jogo por 2-0 e o Náutico só veio ganhar agora, há 3 rodadas atrás, da equipe do Londrina. Quer dizer, o Náutico teve uma sequência de 8 partidas sem vencer. Nesse período, perdeu do Sport por 2-0, perdeu para o Fortaleza por 1-0, empatou com o Novo Horizontino em 2-2, perdeu para o Vila Nova por 4-0, perdeu do Goiás por 1-0, empatou com o Juventude em 0-0, e depois perdeu para o Avaí por 2-0, perdeu para o CRB por 2-1, aí conseguiu estancar essa sequência de derrotas e empates, venceu a equipe do Londrina por 2-1 na 19ª rodada. Aí os 3 jogos seguintes foram 0-0 com o Criciúma, empate, 1-1 com o Atlético Goianiense nos aflitos, empate, e 1-1 com a Ponte Preta, que foi o último jogo, também empate. Quer dizer, o Náutico hoje, ele precisa retomar o caminho da pontuação das vitórias. 3 pontos. Por quê? Porque o Náutico está muito perto da zona do rebaixamento. O jogo de hoje contra a equipe do Ceará é uma briga para essas duas equipes não caírem. O Ceará está a 2 pontos do 17º colocado. E o Náutico está a 4 pontos também do 17º colocado. Quer dizer, muito perto deste Z4. E para se afastar, tem que obter uma vitória. Se perder para a equipe do Ceará, o Náutico vai mergulhar de cabeça. Não é bom. Nós estamos torcendo e acho até que o time se permite dizer que tem possibilidade de ganhar. Se for confirmado, aquele time que todos anteciparam, com Muriel, Reginaldo, Léo Índio, Igor Fernandes e Rian Carlos, aí a defesa, ele não tem o Betão, mas tem o Léo Índio com o Igor Fernandes no miolo de zaga, fica equilibrada. Agora, o meio campo do Náutico para hoje pode ser um meio campo forte. Samuel, o Enderson voltando, que é um jogador que no meio campo tem sido muito importante, tem jogado muito bem, já vem jogando muito bem, está no melhor momento da carreira de Wenderson, não está na vida do Náutico, mas está na carreira de Wenderson. Então, Samuel, Wenderson e Jean Carlos, este meio-campo do Náutico é um meio-campo forte. O ataque, nem tanto, porque não tem um centroavante, apesar de que tem Cauã, mas vai jogar com Borazzi, acho que Borazzi se encaixou bem no time do Náutico, Derek, que ainda não aconteceu, e Cauã. Ainda assim, eu digo a vocês que o time do Náutico, hoje, com essa formação, pode jogar um bom futebol diante da equipe do Ceará. O Ceará tem tido desfalques, problemas. A gente sabe que o Daniel Paulista vem se queixando e hoje o Ceará tem jogadores importantes fora do time. O Vina, o Éder e o Brian Borges são três titulares que não entrarão em campo nessa partida diante do Náutico esta noite. Vejo possibilidade do Náutico e espero que o Náutico ganhe. É uma forma de reverter. A campanha do Náutico, ela está assim aos poucos. Tem hora que o Náutico faz duas, três partidas boas, depois cai, está oscilando muito. O Náutico já dispensou quase 10 jogadores. Só falta um, mas a gente tem até como dispensado, que é o Paulo Sérgio, porque, pelo que se diz, está fora dos planos do técnico Hélio dos Anjos. Então, o Náutico já errou muito nas primeiras contratações. Agora, nesta janela do meio do ano, está novamente contratando. É uma oportunidade que o Hélio tem de fazer o time retomar o curso das vitórias. E tomara que isso aconteça. Hoje, ninguém vem falando mais em G6, mas vem falando no Náutico atingir 45 pontos, que é o ponto de corte para poder não cair, não ser rebaixado. Para que isso aconteça, faltam 18 pontos para o Náutico. No momento, o Náutico tem 27, então precisa conquistar ainda 18 pontos. Quantos jogos faltam, Marcelo?
0: 16. 16.
1: Falta 16. O Náutico precisa ganhar nesses 16, 6, meia dúzia de partidas, ou empatar para obter os 18 pontos, para poder o time do Náutico ter uma tranquilidade de permanecer na competição. Pelo que o time produziu até agora, ninguém está projetando realmente o G6, o que é profundamente lamentável. Toda a confiança foi lançada nesse time porque era um time que estava sendo montado pelo próprio treinador que ocupa a função de diretor do departamento de futebol. Era o que foi o Hélio dos Anjos. Então, se esperava maior produção, mas ainda tem tempo para o Náutico jogar bem e com as contratações atuais, vamos esperar que o Náutico realmente possa reagir.
0: É isso, Ralf, 8:17, Alexandre Costa. Marcelo. Oi, Haldinei, Haldinei Alves, um abraço, boa noite, amigo.
3: É isso, estou por aqui já, um abraço, boa noite aos amigos, a todo mundo que está acompanhando a gente. Deixa eu passar um panorama.
0: Sim, por favor.
3: Gramado, porque, vejam vocês, hoje à tarde circularam nas redes sociais já as primeiras imagens do gramado prejudicado aqui nos Aflitos, muitas poças d'água, você sabe, né, aqui nos Aflitos tem muitos prédios. Sim. Nos arredores, e o pessoal consegue ter acesso tranquilo à imagem de como estava o gramado. Então, essas imagens começaram a circular, muitas poças d'água, um gramado realmente que assustava. Quando chegou o começo da noite, a chuva deu uma diminuída. E aí, o gramado, lógico, estava visivelmente ruim, mas não tão ruim como à tarde. Só que agora a chuva voltou a engrossar. E a previsão é que na hora do jogo a chuva aumente ainda mais. Então, se preparem, porque provavelmente a gente vai ver e relatar aqui um cenário muito parecido com o que aconteceu em Náutico e Londrina. Curiosamente, foi a última vitória do Náutico na Série B, aquele jogo contra o Londrina.

0: aqui nos aflitos, debaixo de muita chuva.
1: Foi uma batalha, né, Rodney?
0: É, foi você que tava nesse jogo? Acho que foi o Alexandre, isso. Né?
1: Ah, foi você? Foi eu, foi eu.
0: Pronto, você lembra, né?
1: Isso, batalha.
0: E assim, a gente tava no campo, a gente conseguia perceber que o gramado tava prejudicado, mas a imagem de cima, né, pra você que tava na cabine, pra quem viu o jogo com imagens, a imagem de cima, ela chocava ainda mais, porque a partida terminou com mais poças d'água do que gramado apto para a prática do futebol.
1: Exato.
0: E veja, eu tenho uma impressão, eu, assim, não sou da PAC, tá? Mas eu tenho uma impressão

0: prejuízo, né? Diminuir essa situação negativa.
1: Sim.
0: Mas deve ser como Náutico e Londrina. Muito provavelmente a gente vai ver um jogo daqueles.
2: Uma pergunta.
0: Muitas lamas.
2: Tem água nos fossos, nos locais dos bancos?
0: Não. Eu tô em um deles, inclusive, agora, Ralf. Eu tô no banco de reservas que vai ficar o Náutico. Aqui tá tudo sequinho. O sistema de escoamento é bom, né? Tem...
2: Não, se aí estiver...
0: Depois
2: se...
0: da mudança, que botaram gramado sintético aqui, já faz um tempo, eles reformaram o sistema de escoamento e aí o banco de reserva está sequinho. É o único lugar bom para se proteger por enquanto.
2: É uma demonstração. Quando isso aí está cheio, a drenagem está saturada. E aí não vai escoar fácil.
0: E agora... até aquele protocolo, né, Ralf pode falar melhor, o jogo, ele só pode ser adiado ou então atrasado a partir do momento do jogo, né? A partida está marcada para 9h30, então vem a equipe de arbitragem. Se às 9h30 a equipe de arbitragem considerar que tem condições de ter jogo, a bola rola normal 9h30. Mas se chegar a equipe de arbitragem, eles verem que não há condição de jogo na visão da equipe de arbitragem, aí sim eles começam aqueles adiamentos, vão atrasando de tempos em tempos até ter uma definição. Oi.
3: Desculpe interrompê-lo, logo cedo quando a gente chegou aqui, havia, né, o pessoal da arbitragem já circulando aqui pelo gramado. A chuva havia dado uma trégua, estava estiado, e esse pessoal ficou passando no círculo central, foi aqui na lateral, com o pessoal da federação. O Burégio, né, que é o delegado aqui da Federação Pernambucana, a Ad já estava lá também, e eles ficaram aqui no gramado passeando, pisando, e alguns funcionários estavam tirando essa água. Deu uma melhorada. A gente observa aqui que não tem mais as poças que logo cedo a gente filmava, fazia aqui um registro pro jogo, mas ainda tem pontos que são críticos. Quando a bola rola, a gente sabe que fica mais difícil, porque bate, você tira a grama, né? Vai espalhando, vai pisando, vai cavando com as chuteiras, né? As travas das chuteiras vão pisando e vai castigando o gramado. Então a gente não sabe como é que vai ser quando a bola rolar.
2: Mas tem você chegou cedo, né? Você chegou cedo ao estádio. Eles tiram a água com um rodo ou com espuma?
3: Não, é com uma espécie, eu não sei te dizer, Ralf, mas não foi rodo, não. É como se fosse um borrifador, né? Ele fica puxando a água e retirando, né?
2: Sugando, nesse caso.
3: É, sugando a água, ajudando na drenagem. Só que tem uma área aqui onde tem, por exemplo, um logo, né? É Brasileirão Série B, que o Halden tá vendo aí do gramado. Ali tem muita água, que é aqui no próximo ao círculo central do gramado. Agora... até o início da partida, como há uma previsão da APAC, nós não somos meteorologistas, mas acompanhamos muito as notícias da questão do clima, né? A previsão para as próximas 24 horas, próximas horas. Então há uma previsão de mais chuva até a quarta-feira. Evidentemente que durante o jogo devemos ter chuva. Eu não sei se vai ficar legal para a bola rolar aqui não, viu?
0: O que pega é que a chuva ela tá bem constante, né? Queria até que você também... desse verdade, seu relato, verdade, eu já dei o meu, mas você olhando aí de cima, é uma chuva que já está uns 10 minutos bem constante, né? Parece que vai prejudicar o gramado de novo.
1: E foi o dia todo, né?
0: É, o pessoal vai ter que trabalhar. Deixaram tão bonitinho, mas não adiantou de nada.
1: É bem pertinente o que o Raul Ney trouxe, porque contextualiza toda a partida, né? Tudo que vai acontecer daqui a uma hora e sete minutos.
3: É um detalhe, viu, Marcelo, Raul Ney, Ralf, o tempo é dela, né? A gente está vivendo aí um período de inverno, que é necessário que chova. Agora, cabe a cada clube cuidar mais do gramado, aperfeiçoar, enfim, dar uma organizada na
2: drenagem. Se tivesse grana, não pode ser sempre porque a grama fica amarela, mas num dia desse que está chovendo, de manhã colocaria, digamos, uma lona plástica ou emborrachada cobrindo todo o campo e tiraria de noite, estaria o campo enxuto. Mas isso custa muito dinheiro, ninguém faz.
0: E
2: não pode ser permanente, mas eventualmente pode e não prejudica o crescimento da grama.
3: E o Náutico teve reforma do gramado, né? Vocês lembram que no final do ano, né? O Náutico passou por uma reforma do gramado, teve aperfeiçoamentos aqui em algumas áreas. Acho até que o patrocinador que bancou o placar e está fazendo a reforma da sede, da quadra, também tem, não sei dizer, o Raul pode tirar a dúvida para a gente aí, o Halden aí, se tem essa responsabilidade também para a reforma do gramado. Mas é óbvio que precisa de uma organizada depois no quesito...
0: Eu acredito drenagem, que não, né? Viu?
3: Não, né?
0: Eu acredito que o gramado dos aflitos não, porque o Náutico tem uma parceria com a empresa que cuida do gramado e essa empresa já

0: trabalhando lá no CT Wilson Campos. E aqui nos Aflitos, eu imagino que não há nenhuma parceria, não há, enfim, nenhum tipo de...
1: Nada. Não tem trabalho de drenagem, que né? Porque a drenagem tem que tirar toda a grama. O Náutico era considerado o campo aqui dos três da capital, era o gramado que drenava com mais facilidade. E não tinha drenagem artificial. Era o terreno arenoso, era da natureza, porque tudo em volta do Náutico era mais baixo. Como aí atrás tinha uma das metas, fica o Country Club. A água escoava toda para o Country Club. Era uma drenagem espetacular, sem ter uma drenagem artificial. Aquela que se coloca as manilhas porosas, se coloca a brita, saibro, terra preta e a grama. Quer dizer, não tinha isso. O Náutico era de muito tempo a natureza que cuidava da drenagem. Não sei se nessas últimas reformas construíram uma drenagem com manilhas. Não sei se isso ocorreu.
2: Para ser bem justo, e aí a gente tem que voltar àquele jogo anterior, o jogo contra o Londrina, a gente se surpreendeu, por volta dessa mesma hora que o Alexandre falou que vocês chegaram hoje, quem está no campo, ele, o Alex e Haldane, o Ralf está aqui conosco, até 7 da noite, a gente lembra que choveu o dia todo, e nos surpreendemos porque só tinha uma poça muito pequena. Agora, depois das chuvas, das 7h30, aí ficou naquele estágio que quem assistiu o jogo hoje, né? Quem for observar novamente vai ver que ficou bem castigado.
1: Uma pergunta do serviço de inteligência para o Haldane, que está dentro de campo fazendo o papel do árbitro.
2: Que prepara, Raul.
1: Se fosse para rolar a bola agora, tinha condições, Haldane?
0: Tinha. Acho que tinha. Assim... Boas condições, não. Aparentemente, mas agora... Mas
1: tem lâmina d'água? Tá aparecendo a lâmina d'água no campo?
0: Diga aí, Alexandre, você que tá vendo de cima.
3: Tá, aqui tá. Dá pra ver. É perto do círculo central. Onde tá essa marca, né? Brasileirão Série B, viu, Raul? Embaixo
0: agora,
3: tem muita água, né?
0: Agora, o que me pega é que no jogo contra o Londrina, a situação, pelo menos no olhômetro aqui, parece que era pior.
3: É sem dúvida.
0: Se fosse agora. E se a bola rolou sem atraso lá...
3: Naquela noite, né, Haldane? Choveu mais que hoje. Hoje choveu muito no início da tarde, né? E agora no fim da tarde a chuva diminuiu um pouquinho. Mas agora ela tem aquela chuva que não é pesada. É uma chuva considerável. Se você ficar embaixo, você vai se molhar muito, né? Uhum. Mas que não é torrencial como naquele dia. Eu acompanhei aquela noite de jogo aqui que vocês transmitiram. E eu vi o nível de dificuldade, era bem maior. Agora, quando a bola rola, que eu falei aqui, o gramado começa a ser castigado, a situação vai ficando mais complicada, né? A gente só vai saber quando, a partir do momento que a bola rolar. A arbitragem veio aqui, estava fazendo sinal positivo, não estava chovendo, mas quando ela voltar, ela já vai identificar que a situação mudou, né?
2: Botaram a bola para rolar, Xande?
3: Não chegaram a botar
2: a bola. Não, né? Acho que na hora do... próxima à hora do jogo,
0: daqui
2: né?
0: Daqui a pouco é o Afro vai começar Rocha. O aquecimento, né?
1: Aí é o Afro Rocha legal, de Carvalho Filho. Melhor. Ato da Paraíba.
2: Vamos ao intervalo, é muito rápido e vamos continuar nesse bate-papo aqui no Movimento Esportivo. Debate, são 8 horas e 28 minutos.
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6: Agora 8 horas e 30 minutos.
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6: Junto com Alexandre Costa, Ralf de Carvalho, Raldinei Alves no Movimento Esportivo Debate. Eu fiz uma pergunta a Ralf no bloco anterior e agora vou repeti-la, mas para o nosso querido Alexandre Costa. Aliás, conversamos muito, Xande, sobre isso no domingo passado, mas a audiência do rádio é rotativa. Estamos prestes a mais um início de rodada, que é a 23ª. Aliás, Londrina e Atlético Goianiense vão empatando por 0-0, intervalo no Vitorino Dias. Alexandre, como fica o trabalho dos técnicos barra diretores Hélio e Guilherme dos Anjos? Muito torcedor já diz que é insustentável. Talvez passe pelo jogo de hoje, talvez passe por mais duas, três partidas, não sei. Já tem gente que perdeu a paciência e diz que não. Domingo você lembra da minha opinião qual foi, mas aí é minha, né? É subjetivo, é opinião. E aí eu queria te ouvir novamente sobre esse assunto, porque mexe com aquilo que está dentro de campo, mexe com o ano do Náutico, né, Xande?
8: Ah, sem dúvida. Antes de responder sua pergunta, Marcelão, nosso Raldinei vai passar a escalação que já saiu aqui do Náutico.
6: Opa, vamos lá.
8: E até me surpreende, viu, o que o Hélio e o Guilherme estão fazendo hoje.
6: Olha aí, Ralf, olha aí.
8: É um time aqui que vai para a ofensiva, vai para cima do Ceará com tudo, pelo que a gente observa aqui. Óbvio. O Halden vai dizer, mas não tô furando você não, viu, Halden, que eu não sou agulha não, viu?
9: Oi, Alexandre. Vamos embora?
8: Vamos passar, até pra gente debater em cima disso também, mas deixa eu só responder rapidinho aqui pro Marcelo. Marcelão, eu creio que fica insustentável pra diretoria, pro próprio Hélio, pro Guilherme. O que que eles vão justificar? Que vão salvar o Náutico? Vão conseguir que o Náutico se mantenha na Série B? O grande problema que a gente discutiu no domingo, e eu vou passar pro Halden aí, para ele justamente passar essa escalação, o grande problema é que o que a gente tem percebido é que a diretoria, o presidente, não teve um plano B. Se tivesse, já teria mexido nesse departamento de futebol, já teria modificado aí esse comando técnico. Com o retrospecto do Hélio e do Guilherme, eles mesmos, com a experiência que o Hélio tem, sabem que dificilmente um treinador ficaria tanto tempo. O que segura o Hélio hoje é a formação do elenco, a reformulação do elenco que está sendo feita por ele mesmo, que ele é um gestor do futebol, é o executivo do futebol, tem a responsabilidade direta nas contratações, o que a gente debateu muito no Domingo Esportivo, e isso é que faz com que ele permaneça. Se não fosse, Marcelão, você tem dúvida que ele já teria saído? Então, assim, é um ponto muito importante, discutível e polêmico. Será que eles permanecem após um tropeço, se chegarem a tropeçar hoje de novo aqui nos aflitos? São 4 derrotas, né, no Eladio Barros Carvalho. Difícil. Eu, particularmente, acho que o presidente ficou meio sem alternativa, ficou meio que refém. Exato. Do Hélio e do Guilherme por terem no departamento de futebol também, né, Marcelão?
6: Exatamente.

0: novidades, estamos ansiosos. Eu ia vamos dizer nessa? Estamos aflitos, mas a redundância é demais, viu, Halder? Vamos ficar evitar, com ansiosos. Viu? Melhor evitar.
1: Melhor evitar esse trocadilho.
0: Exato.
1: Olha, Náutico vai com Muriel, Reginaldo, Léo Índio, Igor Fernandes e Rian, Samuel, Wenderson, Jean Carlos, Derek, Boraz e Cauã Maranhão. O que é que muda em relação ao que a gente vinha informando?
0: Sim.
1: A gente colocou na dúvida o Gustavo Henrique. Gustavo Henrique, no jogo contra a Ponte Preta, ele saiu com um desconforto na coxa. E aí ontem, a gente estava na entrevista coletiva de Hélio dos Anjos, Hélio falou que era uma dor que o jogador já tinha sentido antes e por precaução tinha pedido para fazer exames. E foi diagnosticada uma entorse no tornozelo do Gustavo Henrique.
0: Do Gustavo.
1: Então, Gustavo Henrique é desfalque por esse motivo. No lugar dele, o Hélio optou por colocar Igor Fernandes improvisado. O Igor é lateral esquerdo, estava jogando como lateral esquerdo, mas vai jogar improvisado como zagueiro. E Rian, que foi tão criticado no jogo daqui dos aflitos contra o Vila Nova,
0: sim,
1: vai ser o titular na lateral esquerda.
0: De a resto, dupla é Léo Índio e Betão, né?
1: A dupla titular, Léo Índio e Betão, mas valeu. Betão tá suspenso.
0: Ah, tá, tá.
1: É
0: que você suspensos. Falou, eu não ouvi, você passou rápido, é Léo Índio e quem, a dupla de zaga?
1: Léo Índio e Igor Fernandes.
0: Ah, ok, obrigado.
1: Arnaldo tá suspenso por ter tomado o terceiro cartão amarelo.
0: Sim.
1: E Betão e Pato Núñez foram expulsos contra a Ponte. Então, a suspensão automática.
0: Tem razão.
1: Então, repassando, Marcelo, só para ficar organizadinho. Muriel, defesa com Reginaldo, Léo Índio, Igor Fernandes e Rian. E do meio para frente, aquele time que a gente já esperava. Samuel, Wenderson e Jean Carlos. Samuel como titular, porque Léo Índio volta a ser zagueiro no jogo de hoje. E no ataque, Borazzi, tá bem. Cauã Maranhão, tá bem. E Derek, meus amigos.
0: Derek, pois é, o Derek. Mais uma oportunidade pro Derek. Só por curiosidade, quem são os atacantes do banco, Haldinei?
1: Vamos lá. O Luiz Cláudio.
0: Luiz Cláudio.
1: Mas Luiz Cláudio é mais centroavante, né?
0: E não entrou tão bem assim no jogo passado, né? Não,
1: é.
0: Não comprometeu, Andrade. Mas também não.
1: Vitor Andrade. Vitor Andrade poderia fazer essa função de ponta que sim. Derek vai fazer hoje. E tem Vinícius, que está de volta à lista de relacionados. Ele se recuperou de lesão, foi relacionado, vai ficar no banco de reservas no jogo de hoje. Eu, particularmente, acredito que ele não vai entrar, a não ser que seja algo urgente, porque ele voltando de uma lesão mais séria, como foi a que ele teve, num gramado pesado, como é o que a gente vai ver hoje, eu acho que ele não entra, mas seria uma opção para a ponta no lugar do Derek.
0: Vamos ouvir o mestre Ralf de Carvalho, porque... mexeu na defesa, né, Ralf? Por necessidade mesmo. Como é que você vê esse time agora já definido, Ralf?
2: Bom, coincidência, o time que eu há pouco comentei em cima, uma probabilidade de ser esse time, foi confirmado esse time. Então está o Reginaldo com o ala pela direita. Reginaldo, ele tem sido inclusive ponta, escalado muitas vezes na ponta. O técnico entra com o Arnaldo na direita e ele se projeta como ponta. O Reginaldo perfeitamente adaptado é titular, então significa dizer que está bem a lateral direita. O Léo Índio, o técnico chegou a usar como volante. Nos últimos jogos ele foi puxado para atuar como volante, porque ele é mais eficiente como volante. Mas também é um jogador que atua bem como zagueiro. Ao lado de Betão, parecia que essa dupla ia crescer, ia jogar bem. Mas você vê, o Betão é uma inconstância, tem hora que joga, hora que está no departamento médico, hora que está suspenso, como agora. Então o Betão transita muito nos outros setores e muitas vezes fica fora do time. Então, já não será Betão, será o Igor Fernandes. Léo Índio com o Igor Fernandes. E o Rian, que na estreia foi bem, foi regular, está voltando aí a lateral esquerda. Acho que o miolo de zaga do Náutico, ele está bem. Como uma improvisação, eu acho que ele está bem, porque o Igor Fernandes, ele tem jogado ultimamente mais de quarto zagueiro do que propriamente de lateral esquerdo. E o Léo Índio é um bom jogador nas duas funções quando ele é exigido. Ou como zagueiro de área, que é a maior necessidade, ou como volante. Ele provou que pode jogar bem nas duas. Então, a defesa pode não estar um 10, mas a defesa não está órfã. A defesa tem jogadores

0: que já conhece a posição e poderão os dois jogarem bem, Léo Indy e Igor Fernandes. O meio-campo do Náutico, eu acho que é o melhor meio-campo que o Náutico tem. Samuel, o Enderson e Jean Carlos. O melhor meio-campo, obviamente, depois da saída de Dodô e da chegada de Jean Carlos. Então está aí o meio-campo que eu chamaria de titular. E o ataque vem sendo o titular. Ah, porque o Derek pode ter vendaval e trovoada, mas o Derek vai ser escalado em qualquer jogo. Então, Boraz, Derek e Cauã. O ponto fraco desse ataque é o próprio Derek, mas o Derek é, hoje, o preferido. O Derek vai ter que dar certo, porque enquanto não der certo, eu acho que ele vai permanecer sendo escalado. É como se a comissão técnica quisesse provar que a contratação do Derek, ela não foi aleatória, foi para uma função e um jogador que pode exercer a função. Até agora, gente, eu não vi o Derek jogar bem em nada. Teve jogo em que as críticas foram grandes e aí no vestiário o técnico número 2, o Guilherme dos Anjos, chegou a defender Derek dizendo que ele era um jogador tático, não estava fazendo gol, mas era um jogador tático. Ora, centroavante que não faz gol, aqui para nós, o time não vive do jogador tático, vive do jogador que finaliza, do jogador que faz gol. É importante a atuação tática, mas faltou complemento, artilheiro, goleador. E como centroavante, o Derek foi o de menor produção nesse capítulo finalização. Teve partida,
1: o Ralf,
0: que eu comentei com o Derek jogando, que não houve sequer chute a gol. É. Chute a gol. Então o Derek é uma insistência da comissão técnica do Clube Náutico Capibaribe.
2: Oi, Roder.
1: Não, só um detalhe. Ralf começou falando dos cartões, né? Falou do Betão. E ontem isso também foi uma pauta na entrevista coletiva de Hélio dos Anjos, em que ele disse que estava incomodado porque o time não estava tomando cartão. É, foram perguntar, poxa, isso te incomodou, né? São três jogadores suspensos pelos cartões contra a Ponte Preta. E ele, não, estava incomodado porque meu time não estava tomando cartão. E o lance que era para tomar cartão, ninguém estava fazendo falta. Então foi curioso isso, porque o Hélio ele não criticou a ausência desses jogadores por suspensão. Pelo contrário, ele disse que isso significou uma raça do time de estar combatendo o adversário.
2: Essa questão é bem interessante que o Ralf trouxe agora há pouco, e é de Haldane também, a questão dos cartões. Agora, quando eu quero acionar o Alexandre, esse termo, né, a tática do jogador, tem importância tática, esse termo acaba escondendo aquilo que todo mundo está vendo. Né? Você quer observar algo tático e aí a torcida não percebe, nós não percebemos, e acaba ficando lá. Aí eu te pergunto o seguinte, Alexandre, por isso que eu perguntei a Ralf qual o banco para atacantes. É óbvio que Vinícius, numa condição normal, é titular e ele escolhe onde joga, né? Nesse ataque do Náutico ele escolhe, desde o começo do ano. Você insistiria com Derek mesmo? Ou o Vitor Andrade piora a situação? Conta uma leitura desse ponto específico, Xande.
3: Olha, Marcelo, eu já ouvi algumas entrevistas do Hélio, como já frisou aí o Ralf de Carvalho, e o Hélio fez questão de enaltecer, como disse bem o Ralf, essa participação do Derek em campo, dizendo que é um cara importante, que taticamente ele participa do jogo, que influencia, né, tem participação direta ali em alguns até lances decisivos, é um cara que combate. Eu sempre, quando faço jogos do Náutico aqui, identifico também ele interceptando, né? Ele vai lá na defesa, volta para marcar. É taticamente importante nessa sequência do Náutico aqui na Série B. Só que, qual seria a função principal do Derek hoje? Por que ele foi contratado? Procurou-se muito, quando o Paulo Sérgio foi deixado de lado aí, naquele problema ainda de não ser negociado, depois as lesões, depois a história de que ele não estaria lesionado, que era uma opção mesmo ainda do departamento técnico, de colocá-lo à disposição, até tentar negociá-lo de qualquer jeito, só que os salários atrapalhariam essa saída do Paulo Sérgio. Aí procurou-se um substituto para o Paulo, e até agora não teve. Não teve esse cara que entrou à altura. O Vinícius participa dos gols? Não, é centroavante, é ponta, mas é um cara que faz. Sempre quando está ali em campo, ele ajuda bastante, aliás, ele é muito participativo. Depois do Dodô, quando o Dodô saiu, antes do Dodô sair, eu ainda achava que o Vinícius era o cara principal do time. Ele era a peça principal dessa campanha do Náutico na Série B. Quando ele saiu, obviamente que desfalcou, ficou com dificuldades. Tem um cara que sempre promete ali, que tá no banco, que entra, que até em alguns jogos ele já fez, já teve um desempenho bom, que foi o Vitor Andrade. Só que ficou nessa de entrar e tentar titularidade, mas nunca se configura.
0: Mas caiu
3: nunca...
0: de produção também.
3: Caiu,
0: né?
3: De produção, pronto. O Ralf falou tudo aí. Não foi aquele cara, dizem que nos bastidores é difícil, porque é um cara que talvez não esteja, né, naquele cuidado especial, mas aí ninguém pode provar, não pode estar dando declaração desse tipo. Vejo muito nas redes sociais, torcedor falando, comentando do retrospecto aí do Vitor Andrade, até em outras equipes por onde ele passou. O certo mesmo é que no Náutico ele não se encontrou como um grande titular. Ele teve participações boas? Teve, a gente não pode negar. Mas não o credenciam, não, essas participações não credenciaram uma titularidade para ele. Aquele eterno reserva, eterna opção aí para decorrer de partida. Então, o Náutico sofre muito com isso hoje. Quando eu falei das surpresas, eu particularmente fiquei surpreso quando vi Derek e Cauã Maranhão. O Derek é o centroavante e o Cauã Maranhão é um centroavante. Aliás, onde ele estava fazendo gols como centroavante. Ele estava sendo escalado como centroavante. Por isso, o número expressivo de gols. Hoje, evidentemente que num sacrifício, muda-se a posição, vai fazer aquele ataque ali com o Derek e o Boraz, que eu gostei muito do Boraz, é que quando eu fiz um jogo do Náutico aqui nos Aflitos, semana passada contra o Atlético Goianiense, ele esteve bem, até elogiei a participação dele, um atleta que não se esconde para o jogo, tomara que seja assim hoje, né? O Náutico está precisando desse cara participativo, do cara que corra realmente para o meio e que municie o ataque. A grande questão hoje é se o Derek também vai municiar o Cauã Maranhão, né? Porque é o cara que tem feito os gols, entrou e já fez a diferença. É. Em duas partidas do Cauã Maranhão, já deu pra ver uma evolução que o Derek não teve, Marcelo.
2: E isso, o Cauã já sabe, né, Xande? Se não fizer gol, se não mostrar
4: ele
2: futebol...
4: Já tem 3 gols, né?
2: Se não fizer, substituído logo, rápido.
3: Exatamente.
2: Entende?
4: O Cauã tem 3 gols, e até... estreou contra o Avaí, e o Derek tem 1 gol e tá desde o começo do campeonato.
2: Pronto. Exato.
0: Adianta dizer alguma coisa mais? O Cauã fez 5 jogos e 3 gols. Em 5 jogos, fez 3 gols.
3: Você vê que aproveitamento que credencia ele como titular. Agora, tem uma coisa que a gente debateu, Ralf, Haldinei e Marcelo, no Domingo Esportivo, o Marcelo estava ao nosso lado, e que tem que ser evidenciado aqui, tem que ser trazida para uma conversa. O Cauã, os técnicos não têm muita paciência com ele, até substituíram. O Derek não, gente.
2: Exatamente.
3: O Derek está sendo repetido aí em escalações. Exatamente. E isso o torcedor já percebeu, Marcelo. O torcedor não é bobo, ele acompanha o futebol. Já. Ele ouve, ele vem para os jogos, ele sabe, ele confere as escalações, ele faz comparações e ele sabe. Ué, por que você tem paciência maior com o Derek? Porque é um jogador trazido pelo Hélio e pelo Guilherme? É um jogador deles? Assim, tem uma coisa que o Hélio e o Guilherme vão ter que entender definitivamente, que o cara que resolve não pode ficar no banco. Se o Paulo Sérgio hoje tivesse 100%, não tivesse essa lesão que estão falando aí, teria que entrar. Eu defendi isso aqui, Marcelo. Sim. Eu falei sobre isso.
2: Sim.
3: E não foi de agora não você está falando porque o Paulo Sérgio se lesionou. Não, eu falei muito antes. Eu disse, cara, não, é inadmissível você ter um cara que é goleador, que está apto e fica no banco para colocar o Derek. Não, vamos tentar o Derek ser um goleador. Ele não foi. E o Paulo Sérgio, quando entrou aqui no Pernambucano, fez gols na reta final da Série C, veio de uma lesão, e de uma lesão pesada, vocês lembram bem disso, estava desfalcando o time, entrou naquela reta final da Série C e foi o diferencial da equipe alvirrubra. Então, assim, não dá para você ter um cara que faz gol, deixá-lo no banco, ou tirá-lo de campo, porque ele errou 2 lances, 3, e deixar um cara que é o da responsabilidade da finalização, lógico que ele não vai jogar sozinho, né? Tem que ter todo o meio campo ali, laterais, pontas, jogando para ele, mas ele sem finalizar. Eu fiz aqui 4 jogos, 4 jogos com o Derek como titular, lembro bem. Eu lembro, Marcelo, teve jogo que ele deu um chute a gol, Marcelo. Ele é um cara de ataque. Ué, se ele é um cara de marcação, então puxa ele pro meio, vai colocá-lo em outra função. Mas se ele é o centroavante, é lógico que eu, qualquer um que estiver aqui falando do Náutico, vai cobrar, vai dizer, se o cara é do ataque, ele tem que fazer gols. Centroavante não vive, né? Não dá pra dizer. Exato. Que ele é só participativo em campo. Ele é cobrado, ele vai ser cobrado. Se tivesse um Vinícius hoje, com essa responsabilidade, inclusive fazendo o papel dele à altura, nenhum lembrar que o Derek não tinha feito gol, que estava ali participando, mas era participativo, mas não saía gol do pé dele. Pouco torcedor ia lembrar disso, ia só lembrar do Vinícius, tá fazendo os gols, isso aqui o Náutico precisa e que tá resolvendo, mas como não tem, essa cobrança ainda vai prevalecer, viu, Marcelo?
2: É isso, Xande, vamos ao intervalo, são 8 horas e 49 minutos, somente como informação atualizada desses últimos instantes, o Botafogo demitiu o técnico Franklin Carvalho. Eu tenho certeza que muita gente nem lembrava o nome do técnico do Botafogo, mas é português.
3: É, nem sabia.
2: Ah, é português, Xande, entende? São 23 técnicos portugueses, virou uma modinha, né? E aqui não é nenhum sentimento de xenofobia, não é nada disso, né? O espaço dos nossos técnicos brasileiros que vem perdendo pouco a pouco, pouco a pouco.
3: Não, basta você olhar o Antônio Oliveira, né?
2: Ah.
3: Basta você olhar o Antônio Oliveira que veio com a grife gigantesca pro futebol brasileiro.
2: Não estraga a jornada. Que ele fez aí, né? Não estraga a jornada, Xande. Então, só demitido Franklin Carvalho, o Botafogo conseguiu tomar um 6-1 do glorioso Cienciano do Peru. Vamos ao intervalo, é muito rápido, 8h50.
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6: 8 horas e 53 minutos.
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7: Olha, na Libertadores da América, o Fluminense vai...

0: Hoje discutimos bastante, né? Informamos sobre a situação dos aflitos. Não é a melhor, viu, Fernandes? Mas vai ter jogo, vai ter jogo. Haldanei?
1: Ô, Marcelo.
0: Fique à vontade.
1: Eu queria destacar outra coisa aqui também. A gente tá falando muito do gramado, mas... E Alexandre pode me ajudar nessa. A torcida, né? Presença de público muito baixa. A gente tá a menos de uma hora do jogo. Já se esperava, natural também pela chuva.
0: 36 minutos.
1: Tá me surpreendendo negativamente. Eu esperava que tivesse um pouco mais de pessoas. Não sei se o pessoal vai deixar para entrar em cima da hora, mas no momento, aqui no olhômetro, acho que tem no máximo 1000 pessoas e olhe lá.
0: Acho que é por aí, né, Xande? É aquilo que você comentava lá no início, né? A perspectiva já não era grande e aí tem essa coisa da chuva aqui. Óbvio que coloca... mais empecilhos, né, para a vinda do torcedor. Mas vamos aguardar. Né? Tem muita gente que vem aí próximo, muita gente mora aí próximo ao estádio, muita gente fica ali naquela velha sopa. Ainda existe a sopa, né, Xande? Tem a sopa, não tem?
2: Tem sim, Marcelo.
0: Boa.
2: Bem, o público não é aquilo que a gente tem acompanhado, né? E a campanha, como eu falei, se fosse uma campanha, Marcelão, como eu disse aqui, vou só refletir para o torcedor, né, para repetir o que eu falei aqui logo cedo. Se fosse aquela campanha, tivesse vencido a Ponte Preta, com aquele empate, né, fora, com a vitória contra o Londrina, entendeu o que eu estou dizendo?
0: Sim.
2: A sequência, o torcedor vinha para cá em grande número, mesmo chovendo, em um jogo 9:30 da noite e tal. Mas aí os fatores não contribuem. Campanha, horário, a chuva, isso dificulta. Uma coisa que eu tenho que colocar aqui, que a gente falava muito aqui durante a nosso bate-papo aqui no Movimento Esportivo Debate, é o gramado tá bem, o gramado tá suportando, eles estão batendo bola aqui, há o aquecimento das duas equipes no gramado, então percebe-se que se não chover mais, não vir com mais intensidade, não continuar com mais intensidade, vai dar para rolar a bola legal sim. Então isso é o que propicia também a vermos aqui um Náutico fazendo o dever de casa e buscando essa tão esperada reação, né, Marcelo? Ela tem que surgir em qualquer momento. E isso, eu repito, nos jogos em casa, não pode perder. Você não pode nem pensar em empatar. E pela circunstância que o Náutico está vivendo, aí é que não dá mesmo para pensar em qualquer resultado que não seja vitória, Marcelo.
0: Olha, o Independiente empatou o jogo, são 52 minutos do segundo tempo, né? Já está nos acréscimos. Fluminense 1, Independiente também 1. Lembrando que no jogo no Maracanã houve empate por 0-0. Então o Independiente conseguiu se safar, o Flu já estava classificando, vai levar a decisão para os pênaltis para a próxima fase da Libertadores da América. São 8h56. Tem outra mensagem aqui do amigo Vitor Andrade é o jogador, né, Marcelo? Isso. Aqui é o Andrade. Andrade de Rio Doce. Amigo, boa noite. Será que Vitor desaprendeu a jogar e vai continuar apresentando esse futebol pobre das últimas jornadas? Um abraço ao Andrade de Rio Doce com a gente. Faltam 3 minutos pra gente fechar, mas rapidinho eu queria colher a opinião dos amigos, até porque faz parte do contexto da Série B também, e daqui a pouquinho o Xande já apresenta a grande jornada, né, já vivendo a emoção da partida. O Sport joga amanhã contra o Avaí, estádio da Ressacada. O Sport tem uma recuperação, né, muito boa na Série B, ocupa o G6 agora com 35 pontos, inclusive está de olho nesse jogo do Atlético Goianiense. O Atlético vai empatando com a Londrina por 0-0. Ralf, a perspectiva que fica para esse jogo de amanhã do Sport na Ressacada contra o Avaí? Então, deixa eu passar.
3: O Sport está trabalhando. A ideia do Sport agora é emendar uma sequência para se solidificar no G6. E, ao mesmo tempo, o sonho na ilha, o sonho também do técnico Gilmar Dalpozo, é que o time ele obtenha regularidade, porque o Sport também viveu uma reação, estava 9 partidas sem vencer, conseguiu vencer uma e venceu a segunda. Foram 2 partidas seguidas consecutivas do time do Sport. Então agora o Sport caminha para a estabilidade. As 2 vitórias foram contra o Vila Nova, aquela de 1-0 fora de casa, e na ilha a vitória diante do Londrina por 2-1, que foi a última. Então o Sport caminha agora para a possibilidade de uma terceira vitória, o que vai estabilizar

0: e dá a ideia de que o time realmente deu a volta por cima e começou a ganhar para se fixar exatamente dentro do G6. Este é o pensamento e o trabalho de Dalpozo, que está garantindo que o Sport vai encontrar essa estabilidade e vai cessar as oscilações que lhe fizeram exatamente cair muito naquele período em que passou 9 jogos sem ganhar.
1: Tá certo. Ralf, Haldney, qual a tua perspectiva para esse jogo de amanhã do Sport contra o Avaí na Ressacada?
2: Jogo decisivo para o Sport sacramentar esse novo bom momento. Acho que o Sport já começou a engatar uma reação, os resultados mostram isso. Mas uma vitória contra o Avaí, fora de casa, mesmo o Avaí sendo uma equipe que está na zona de rebaixamento, eu acredito que mostraria o valor do Sport, mostraria uma consolidação maior do trabalho do Gilmar Dalpozo. O Dalpozo pediu tanto por tempo que ele teve tempo para preparar o time para o jogo contra o Vila Nova, e depois desse jogo contra o Vila Nova, desde aquela vitória, o Sport está conseguindo resultados, conseguiu contra o Londrina, falta sacramentar contra o Avaí, porque é o que se espera, né? Se o Sport quer subir, tem que vencer um adversário como o Avaí, que está brigando contra o rebaixamento.
1: Alexandre Costa, e a tua perspectiva para o jogo do Sport amanhã contra o Avaí, Xande?
3: É um jogo muito difícil, Marcelo. Mesmo o Avaí estando na 17ª colocação, por quê? Vou simplificar aqui. O Avaí vai pensar em vencer, fazer o dever de casa. Ele tem o Ceará e o Náutico à frente, aquele confronto direto aqui nos aflitos, né? Uhum. Então, evidentemente que ele está torcendo por uma derrota do Ceará, que ele ultrapassaria se ele vencer o Sport. Se, tudo na base do se, viu, gente? Futebol, existe o comentário se acontecer, mas a gente sabe que na bola, quem faz a diferença, quem se sobressai, quem tem maior poder, é que vai lá e apresenta o resultado. Então, o que a gente espera? O Sport está numa posição bem melhor na tabela. A grande questão é como vai esse time do Sport, qual a mentalidade que ele vai para pegar esse time do Avaí. O Sport teve dificuldades no último jogo da Ilha contra o Londrina, e a gente comentou muito isso aqui no domingo, que o Londrina nem é apontado lá como o dos fortes, né? Uhum. Daqueles times que brigam na parte de cima da tabela. E teve dificuldade na reta final da partida. Acho que o Dalpozo está encontrando aos poucos uma fórmula de segurar, de não tomar aquele gol como estava tomando nos acréscimos, acabando com essa síndrome e encaixando o time. Há dificuldade ainda? Há. O grande desafio dele é organizar o sistema defensivo. Do meio para o ataque, ele já tem uma certa organização. Quando ele ganhou o William Oliveira, fazendo uma dupla agora com o Zé Gabriel, que estava no banco, né? Era uma opção para banco, mas agora já é um titular. Enfim, acredito eu que é um jogo difícil, mas o Sport tem uma chance, sim, de arrancar alguns pontinhos lá do time do Avaí. Óbvio que não vai pensar que vai passar tranquilamente. Não, o Avaí está jogando em casa, tem a probabilidade de escapar dessa zona de rebaixamento, caso até um dos dois aqui, né? Náutico ou Ceará, com derrota de um dos dois. E ele vencendo amanhã, ele já sai da zona de rebaixamento. Então a gente sabe que é um jogo dificílimo por essas circunstâncias que guardam para esse confronto aí entre Avaí e Sport, viu, Marcelo?
1: Valeu, Xande, que já assume daqui a pouquinho a grande jornada esportiva. Deixa eu somente abraçar aqui para a gente fechar o programa. O Carlos Costa, ele diz: o Náutico não pode continuar refém de Hélio dos Anjos, filho e equipe. O time deixou de jogar a culpa. O time deixou de jogar. A culpa é deles, pois contrataram muito mal. Um atacante que decepciona, ao mesmo tempo desprezam Paulo Sérgio, que poderia estar resolvendo. Não é a chuva que afasta a torcida, é o péssimo desempenho. Mariano de Boa Viagem: impressionante a soberba do técnico Hélio. Desde a perda do título e nas suas contratações desastrosas, pesa em sua boca dizer as humildes palavras: torcida alvirrubra. Eu errei, peço perdão, mas irei corrigir. Mas ele prefere acusar pessoas, falar mal do nosso clube e afastar o torcedor. Seu objetivo é sair pelos fundos. Na escuta, o Nelson tá ligado com a gente. Um abraço. É final do Movimento Esportivo Debate. Um abraço, Ralf, Alexandre, Haldney. Vem aí a grande jornada esportiva para Náutico e Ceará.
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5: Há 78 anos começava uma conexão que atravessa gerações. 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